0: esse osso doendo muito, uma dor insuportável no osso da sua perna. Deus está restituindo o cálcio que cobre.
1: Glória a Deus.
0: A senhora, é verdade, mano.
1: Maravilha!
0: Bate o pé no chão aí. Recebe o teu milagre em nome de Jesus, minha irmã.
1: Que tremendo, pastor Wesley.
2: Glória a Deus.
1: Minha irmã, quanto tempo sofria este incômodo?
2: Há muito tempo que eu sentia dor, mas dor não
1: E
2: sei
1: esse
2: como
1: muito
2: é.
1: tempo é mais de quantos anos?
2: Ah, mais uns 2 anos.
1: Agora, na revelação profética, para sentiu esse cálcio de Jesus
2: Não,
1: agora
2: não
1: em
2: tenho
1: seus
2: mais
1: ossos.
2: nada. Não tenho mais nada.
1: Não.
0: Bate o pé no chão, bate o pé no chão. Recebe o teu milagre.
1: Curado,
0: Cadê a dor,
1: pastor.
0: irmã?
2: Não tenho mais nada.
0: Subiu a dor, irmã?
2: Subiu.
0: Quem te curou?
2: Senhor
0: Jesus te curou nessa manhã. Quem quer que Deus cure a igreja, meu irmão? Tem uma pessoa que me revela um Senhor ainda. Deus está te lembrando do AVC nessa manhã.
1: Aleluia, Deus.
0: Irmão, é um grande livramento da parte de Deus.
1: Grande Deus.
0: Deus te livrando de um AVC nessa
1: Glória!
0: manhã. Recebe o teu livramento. Deus está te dando vida nessa manhã. Aleluia. Tem uma pessoa que Deus nessa manhã te visita. E quando estava orando, Deus visitou o teu corpo. Sabe o que Deus me mostra, irmão?
1: Aleluia!
0: Deus me mostra um tumor no teu pâncreas. Essa manhã foi curado. Quem sabe você nem foi no médico ainda, nem sabia ainda, mas antes de acontecer, Deus já queimou essa enfermidade. Você sentia dores no teu corpo, você sentia um mal-estar, a enfermidade já estava trazendo sinais, mas Deus te curou aqui agora. Um tumor no teu pâncreas, você recebe uma cura nessa manhã. Recebe o teu milagre, minha irmã.
2: Amém, Jesus. Glória a Deus. Eu, inclusive, esses dias eu tenho passado um bocado de mal. Né? Uma dor assim do lado. Eu achei que até uma cirurgia que eu tinha feito já há 13 anos. Né? Eu falei com minha menina, assim, eu vou ao médico, vou pedir uma ressonância ou radiografia para eu poder ver. Umas 2 semanas me apareceu essa dor aqui assim.
0: Já estava sentindo.
2: Já estava. E a boca um pouquinho meio amarga.
0: Tá vendo, irmãos? Deus te cura nessa manhã. Essa enfermidade desaparece em nome de Jesus. Cadê a glória da outra igreja?
1: Glória a Deus!
2: Aleluia!
0: Esse Deus é tremendo.
1: Verdade.
0: Não somos merecedores da sua presença, nem da sua presença, do seu milagre. Mas ele é misericórdia na nossa vida. Eu estava orando nessa madrugada e falava com Deus, Deus. Faz alguma coisa entre nós.
1: Maravilha, Deus.
0: O povo crê quando o Senhor faz sinais.
1: É verdade.
0: O povo crê quando o Senhor opera sinais. Eu orava a Deus dessa madrugada.
1: Maravilha.
0: E quando eu subi no altar dessa igreja, Deus começou a fazer coisas grandes.
1: É verdade, Deus.
0: Tem pessoas aqui que nem testemunhou, mas já recebeu milagre nessa manhã. Tem pessoas que chegou aqui doente, enfermo, sentindo dor, já sumiu. Porque nesse lugar o Senhor está operando milagres.
1: Ô, glória! Pastor Wesley, só um instante. A irmã Maria quer testificar ainda. Só estava o quê mesmo?
2: Umas 2 semanas, mais ou menos, que eu não estava alimentando. Se eu jantasse, eu não almoçava. Se eu almoçava, eu não jantava.
1: Devido à dor que estava sentindo.
2: É.
1: E agora está curada.
2: Estou curada. Para a glória do Senhor Jesus.
1: Ela está poupando aqui, pastor Wesley.
0: Calma, procura. Procura a dor. Procura a enfermidade. Sumiu a dor, minha irmã.
2: Sumiu, irmã.
3: Glória a Deus.
0: Este Deus é o Deus do milagre. Cadê o
1: glória? Glória a Deus.
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0: Vem aqui, vou ter que sentir o teu corpo aqui. Vem cá que eu vou orar por você. Vem. Vem aqui. A irmã vem, se a irmã sentiu, vem. Se sentiu, vem. Vou orar por vocês. Vamos orar. Está me escutando, irmãos? Quem está me ouvindo, vem dar glória a Deus. Então vem. Se sentiu o piano, vem. Eu vou orar por você. Vamos orar por ela, Senhor Jesus. Queima, Jesus. Todo espírito do mal. Toda obra maligna, Senhor. Toda legião do inferno. Sai do corpo dela agora, Satanás. Sai do caminhar dela agora, espírito maligno, obra da macumba. Só eu estou orando, irmãos. Me ajuda a orar. Fala, queima ele, Jesus. Queima ele, Jesus. Sai do espaço dela, Satanás. Sai do caminhar dela, diabo. Em nome de Jesus. Santo, não volta mais em nome de Jesus. Amém? Sente o seu poder.
1: Era o Alex.
2: Aleluia.
1: Parece que foi ele. Aqui
2: pra...
0: Eu já repreendi, eu fiquei
3: com Deus.
0: Amém? Senhor Jesus, visita a tua filha, Senhor. Visita a tua filha, Senhor. Queima todo mal. Queima toda opressão. Queima todo espírito do diabo. Sai agora, Satanás. Toda obra satânica. Chama. Amém? Vamos fazer ela assim, até? É você, né? Vem aqui.
1: É porque eu sou vítima de macumba. E há um ano atrás, meu Deus levou minha filha, que era desviada do caminho do Senhor Jesus.
0: Jesus, visita a tua filha. Senhor Jesus, Senhor Deus, visita ela.
3: Queima
0: Jesus, essa opressão. Queima Jesus, esse espírito maligno. Grita, grita, queima ele. Queima ele. Queima ele. Queima ele. Quieto em nome de Jesus, quieto. Em nome de Jesus, quieto e parado. Em nome do Senhor Jesus. Senhor Jesus, repreende essa obra do diabo. Essa obra que foi feita para destruir a vida dela. Quieta em nome de Jesus, quietinho. Em nome de Jesus, sai do carro da casa dela. Sai do lar dela, sai da família dela. Queima ele! Queima ele! Quieto em nome de Jesus, quieto, Satanás. Quieto em nome de Jesus.
4: A filha dela tá com aquele olho de branco. Adora dela, porque ela não gosta dela.
0: Fica calado em nome de Jesus, ninguém te perguntou nada. Levanta a tua mão pra cá, levanta a mão, levanta a mão, levanta a mão, levanta a mão, levanta a mão. Fala em nome de Jesus. Satanás, sai! Legião, sai! Amém?
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0: morte, em nome de Jesus Cristo. Sai do corpo dela agora, expulsa ela, fala, sai, sai, diabo, sai, em nome de Jesus. Olha para mim aqui,
1: glória a Jesus,
0: ao sangue de Jesus tem competência. Olha para mim aqui, olha para mim. Tem muitos dias já assim, né? Muitos dias oprimida, tá? Vai crer que Jesus entra hoje.
2: Sim.
0: Ele visita o teu organismo.
2: Amém.
0: Ele visita o teu corpo agora.
2: Amém.
0: Recebe em nome de Jesus. Fala em nome de Jesus.
2: Em nome de Jesus.
0: Com fé, em nome de Jesus.
2: Em nome de
0: Jesus. Eu recebo,
2: recebo
0: o meu milagre.
2: O meu...
0: E saio daqui nesta manhã.
2: Para
0: a tua presença, Senhor.
2: Amém.
0: Olha para o olho. Quem se visitou nessa manhã? Receba Jesus, continua orando, igreja, continua orando. Senhor Jesus, ó Pai amado, vem trazer paz para essa vida, Senhor. Vem trazer paz para essa casa, Senhor. Vem trazer para essa vida, Senhor Deus, libertação. Ó Senhor Jesus, ó Pai amado, confirma a tua vitória nesta manhã. Confirma a tua bênção nesta manhã. Confirma, Senhor Deus, a bênção dos céus. Em nome de Jesus. Amém. Amém ou não?
3: Amém!
0: Tem quatro pessoas aqui, quando orava, você sentiu teu corpo arrupiando. Quatro pessoas essa manhã, preste atenção. O Senhor te visita. Quatro pessoas, o Senhor traz liberdade para você, liberdade que você não tinha. Cada essas quatro pessoas, você sentiu teu corpo arrupiando. Você sentiu teu corpo ruim. Que
1: meu Deus do céu, pastor, que tremendo. Minha irmã, o nome da senhora?
4: Sandra Varela.
1: Mãe Sandra, você é a filha dela? Vem cá, você é a filha dela? Chega aqui, você é a filha dela?
4: Sim.
1: Ela entrou, pastor Wesley, carregada pela filha, nesta manhã, nesta campanha em Deus que muda decretos.
0: Meu Deus.
1: E após essa oração que o senhor fez aqui, após esse altar, expulsando todo o mal, ela entrou com a filha carregada. E agora está andando sozinha. Vamos ver.

0: Sim.
1: Sofrer.
0: Sim.
1: Estava acamada, debilitada, não andava assim.
0: Eu estava sentindo muita dor do lado da barriga, assim,
1: um pão terrível.
0: É uma depressão.
1: Tanto que veio carregada, né?
0: Nervoso.
1: E agora?
0: Agora, graças a Deus.
1: Está curada?
0: Curada, amor.
1: Máxima carreira, então, para falar ela aqui. Máxima carreira, meu senhor. Máxima carreira aqui no meu corredor. Vai correndo, vai correndo. Corre. Isso, olha ali. Vem cá, vem cá, glória.
2: Meu Deus do céu.
1: Que tremendo, pastor.
2: Pastor Clemilson.
1: Meu Deus do céu.
2: Ela chegou carregada.
1: Carregada pela filha Caroline.
2: Irmã Caroline, quanto tempo ela estava nesse estado?
3: Ah, tem bastante tempo já. Ela deve ter depressão.
2: Ela não caminhava, não andava, não levantava, nada?
3: Não, ela caminhava, mas ela vem reclamando de sentido de muita queimação no corpo.
1: Às vezes, mexeu carregada hoje. Você trouxe, que eu vim entrando ali.
2: Foi carregada hoje que ela chegou aqui.
1: Carregada.
2: E você, cadê a dor que você sentia?
0: Sumiu.
2: A dor sumiu. Cadê o glória a Deus da igreja? A dor desapareceu, pastor Clemilson?
0: A queimação ardente, igual pimenta, ela ia.
1: Igual pimenta.
0: Da cabeça aos pontos do pé.
1: E agora, depois da oração?
0: Amém. Sumiu.
1: Deus mudou o decreto, passou
2: o meu Deus.

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0: Santo, santo é o Senhor, santo é Deus, e ele está operando a igreja pentecostal, Deus é amor, tá bom? Ele está fazendo grandes obras, obras tremendas, obras impactantes, ele está fazendo aqui no templo da glória de Deus. Vamos lá? Vamos ver o que Deus está fazendo mais? Deus está fazendo coisas grandes aqui, sexta-feira não será diferente, sexta-feira Deus já está operando aqui na nossa sede estadual de Juiz de Fora, sexta-feira estamos num propósito mais do que especial. Vamos lá? Vamos pro testemunho? Depois do testemunho vou contar para você o que Deus está fazendo aqui na sede estadual de Juiz de Fora e vou contar para você qual o propósito de sexta-feira.
1: Você entregou a revelação desse altar de uma irmã nesta manhã poderosa, entrega do jejum das causas impossíveis que tinha um nódulo, um caroço. Ela comentou, pastor, há 5 anos. É assim, mamãe?
2: É, eu faço tratamento nele, eu sigo ele aqui debaixo do meu braço aqui, assim.
1: E ela começou a poupar aqui agora, meu pastor, eu não tô achando ele. Eu não tô achando ele, não, pastor. Eu não tô achando ele, não, pastor. Mamografia, todo aquele tratamento.
2: Todo ano.
1: O altar entregou agora que o caroço sumiu. Agora o pão não está aí mais, não. Deus curou. É a entrega do jejum das causas impossíveis. O milagre aconteceu.
0: O milagre aconteceu, ouvinte, através da oração, através da intercessão, através da busca do Espírito Santo de Deus. Eu já quero chamar a tua atenção para essa sexta-feira. Essa sexta-feira será impactante, será tremendo o que Deus vai fazer aqui no templo da glória de Deus. Eu quero chamar a tua atenção que vai ser um culto mais do que especial. É o dia profético da restauração total. Eu mesmo, pastor Wesley Souza, estarei no altar. Olha só, anota aí, estarei no altar. Eu, pastor Wesley Souza, às 9 horas da manhã, às 14 horas e às 19 horas. Estarei no altar nesses três horários, estarei no santo altar para orar por você. É a sexta-feira, dia profético da restauração total. Milagre vai acontecer. O sobrenatural vai acontecer, coisas tremendas vão acontecer aqui na sede estadual de Juiz de Fora. Então você não pode ficar de fora, você não pode perder essa sexta-feira. Essa sexta-feira será impactante, será tremendo o que Deus vai fazer através da pessoa do pastor Wesley Souza. Vamos ouvir agora como Deus tem usado o pastor Wesley Souza na revelação.

0: vai repreender esse mal agora, em nome de Jesus. Olha para mim aqui, minha filha, é verdade ou mentira? Fala, é verdade ou mentira? É verdade, mas Deus está te dando vitória nessa noite. Ah, Deus fala para você que a proteção do Altíssimo está sobre a tua vida. 1.000 vai cair de um lado, 10.000 do outro lado. Nada vai atingir a tua vida, porque Deus tem um propósito contigo nessa terra.
1: É, ouvinte, tá vendo? O que Deus está fazendo, Deus está operando grandes coisas, então você não pode ficar de fora. Através da oração também, Deus está curando. A oração na igreja Deus e Amor é diferenciada. A oração está movendo as mãos de Deus e milagre está acontecendo.
2: Internautas, estamos aqui com a nossa irmã. Essa concentração de hoje, a unção que despedaça o jugo. Quero colocar a bênção, pastor. Aconteceu o que com a senhora, irmã Nadine?
3: Aconteceu, foi o seguinte: eu tenho todas as campanhas aqui, estou aqui frequentemente, graças a Deus. E sábado de manhã, eu já levantei de dentro com muita dor nos dois ombros, me deixou infecção por isso.
2: Doeu os dois ombros? No sábado de manhã.
3: É, de manhã cedo. Aí eu acordei e falei: meu Deus, que doença, esse ponto eu estava tão bem, que estúpido. E agora eu estou aqui com essa dor. Aí até a oração do pastor Wesley, 7:30, a partir das 7:30 da manhã.
2: 7:30 da manhã no rádio, lá orando com ele.
3: É, aí o rádio ficou pertinho, eu falei, eu vou colocar a minha mão em cima do rádio. E coloquei a mão direita, coloquei a mão, eu não estava podendo, todas eu pus. Quando ele acabou de orar, eu orei junto, Deus fez a obra grandemente, aqui no sonho mesmo.
2: Então, mexe os braços, olha aí. Sumiu a dor. Imagina, o senhor, ela comentou, né? Não conseguia nem guardar a mão no rádio.
3: Mas aí eu vou, eu não sei se você voltou, porque eu vou orar junto com ele. E quando ele começou a orar, terminou a oração, eu levantei os braços e as mãos. Falei, meu Deus, obrigado, Jesus.
2: Curado, Ivanadinho.
3: Aí meu filho vai e liga pra mim 9 horas. Mãe, eu estou aí que eu vou levar o remédio que o Padre Matheus chegou e falou que é bom, porque eu tô tendo 600 miligramas. Você olha, eu falei, não preciso, porque eu já estou curada.
2: Não precisa de remédio, Jesus curou.
4: Glória.
2: Cadê o glória a Deus da igreja? Queria tomar medicação 600 miligramas.
3: Eu já tinha falado com meu filho, eu vou aí levar pra senhora, agora mesmo eu estou chegando. Eu falei, não, não precisa, porque eu já estou curada. Por que, mãe? Como foi assim? Eu falei, porque eu orei junto com o pastor Wesley aqui no rádio e eu levantei o braço, porque eu parei no meu serviço e fui.
2: Glória a Deus por ela!
1: Deus curou ela, irmãos, nem de medicamento precisa mais.
2: Levanta os braços, levanta os braços. Olha aí, olha aí, olha aí. Vem da glória a Deus, vem da
1: glória a Deus. Irmãos, olha só, oração tem poder. Você que não está orando conosco, vem orar conosco pela manhã. No rádio, quem está ouvindo a oração lá? Quem está ouvindo a oração? Milagres estão acontecendo na Igreja Pentecostal Deus e Amor. Anota o endereço da bênção, ouvinte. Você que é a primeira vez que você está chegando aqui no rádio, está ouvindo essa programação, estamos localizados na rua Santo Cré de Carvalho, número 75, setor central. Olha só os milagres, olha só o mover de Deus que está acontecendo. São milagres grandes. Nesta sexta-feira estarei com vocês no Santo Altar, olha só, em 3 horários, às 9 horas da manhã, o primeiro culto em Santo Jejum a Deus, às 14 horas e também às 19 horas será o dia profético. Esse culto vai ficar na história da sua vida, vai ficar na história, vai ficar na sua história, porque você vai receber o teu milagre. O dia profético da restauração total, vem, traga o teu documento, traga a tua carteira de trabalho, traga a tua causa, Deus vai trazer a restauração total para a tua vida. Vamos lá, tem mais testemunho, tem mais milagre acontecendo aqui na sede estadual de Juiz de Fora, e nessa sexta-feira, você não vai somente ouvir os testemunhos, mas você vai viver o sobrenatural de Deus.
2: Nós estamos com as vistas queimando, é isso?
3: É, com queimação nas vistas e as vistas querendo assim sumir.
2: Toda embaçada.
3: Maravilha.
2: Eu fiz um teste para ela aqui, pastor Mestre, para poder ler, eu coloquei bem longe, como está aqui agora. Então leia aqui para nós, irmã, está bem longe, ó.
3: Nenhuma arma forjada contra ti prosperará.
2: Aí alguém pode pensar assim, mas pastor, se
5: segura. Mas pastor, mas né, pastor, aí é fácil, porque a palavra está em letras grandes. Então vou melhorar então. Vou botar a letrinha menor agora. Está escrito o que aqui, minha irmã?
6: Pedido de oração.
5: Hã? Mas não estava embaçado?
6: Estava.
5: Não estava queimando?
6: Estava queimando.
5: E agora, após receber deste altar, revelação profética?
6: Graças a Deus melhorou.
5: Pastor Wesley, abriu então, pastor Wesley.
7: Abriu-se a sua visão. Cadê o glória a Deus da igreja?
5: Ô, minha irmã, quanto tempo sofria?
6: Ah, já tenho 6 meses que estou sentindo isso.
5: Meu Deus do céu, 6 meses, essa situação, esse incômodo, né?
6: É, não estava direto, mas tinha hora que queimava.
5: Vinha e voltava.
6: Vinha e voltava, tinha de deitar, colocar colírio.
5: Colocava até colírio também. Queimação, embaçamento.
6: Embaçamento total.
5: E nesta manhã, esse feriado nacional, esse dia é fatal. Abriu sua visão?
6: Abriu minha visão e eu senti que sentindo mal. Cheguei aqui sentindo mal e já melhorou um bocado.
5: Olha aí, pastor Evelyn de casa. Curada, minha irmã.
6: Amém.
5: Tá curada, igreja.
7: Tá curada. Irmão, só pra vocês entenderem, ela falou que a visão dela tava sumindo, mas Deus restituiu. Quem crê que Deus cura na igreja, Deus é amor.
8: Deus está operando milagres, Deus está curando enfermos. Olha só, testemunho de pessoas, você está ouvindo o Viva Voz, é as pessoas contando o testemunho, não é o pastor Wesley, não, é pessoas contando o testemunho do que Deus está fazendo em suas vidas, pessoas contando o testemunho Viva Voz do milagre que aconteceu sobre a sua vida, e você também vai receber este milagre nessa sexta-feira. Sexta-feira forte, às 9, às 14 e também às 19 horas. O dia profético da restauração total, será o dia profético da restauração total. Eu tenho certeza que Deus vai restaurar a tua vida, Deus vai restaurar a tua casa, a tua família, Deus vai trazer restauração para você. Você que ouve vozes, você que vê vulto, você que precisa da restauração na saúde, restauração mental, restauração financeira, você que precisa da restauração de Deus, às 9 horas da manhã estarei em santo jejum a Deus, às 14 horas estarei no santo altar novamente pregando e orando pelos excelentes dons da revelação, orando por milagre, e às 19 horas vamos fechar esse dia com chave de ouro, última concentração. Eu mesmo, pastor Wesley Souza, estarei no altar esses 3 horários, será um dia especial, será o dia profético da restauração total. Estarei em 3 horários no santo altar pregando e orando pelos dons da revelação. Tenho certeza que Deus vai trazer restauração, tenho certeza que Deus vai trazer milagre. Esse dia será um dia de altar para mim, pastor Wesley Souza, será um dia de um peso espiritual muito grande, mas estaremos pela manhã em santo jejum a Deus, para Deus tirar todo o peso, para Deus tirar todo o mal. Você ouviu pessoas sendo curado de câncer, você viu pessoas sendo curada agora da visão, estava ficando cega, agora vamos ver mais um testemunho, mais um milagre, e Deus já está operando, Deus já está usando pastor Wesley Souza na revelação, Deus já está usando o homem de Deus, nos dons do Espírito Santo de Deus, e você não pode ficar de fora.
7: Receba a paz do seu Jesus.
8: Vamos lá, vamos colocar o testemunho agora. Fica ligado conosco. Esse testemunho é impactante, esse testemunho é impactante que você vai ouvir agora este testemunho.
9: Nunca ouvi, não. Uma zoeira muito grande.
10: Aperta mais.
5: Nada.
9: Agora estou ouvindo muito bem. Estou ouvindo muito bem.
5: Estou tampando aqui, pastor Wesley. Não tem como sair. Só no meu Deus do céu.
9: Não estava ouvindo nada desse lado, não. Só zoeira. Agora estou ouvindo perfeito.
5: Este é o lugar que ele ouve a grande unção que transborda, que despedaça todo o jugo e vai curar.
9: Graças a Deus. Graças a Deus.
7: Ela foi curada pelo poder de Deus.
8: Meu Deus do céu, ouvinte! é tremendo o que Deus está operando na Igreja Pentecostal Deus e Amor de Juiz de Fora. É o que Deus está operando, é sinais, é prodígio, é maravilha. Olha só, essa mulher foi curada pelo poder de Deus, essa mulher foi curada pelo poder de Deus. Nós ouvimos uma mulher cega, que estava quase cega, voltou a enxergar normalmente, um canceroso foi curado, o surdo foi agora restaurado, está ouvindo. Também tem palavra, Deus também está falando com este povo da Igreja Pentecostal Deus e Amor. Tem palavra de Deus revelada, tem palavra tremenda para o nosso coração.
0: E quando Jesus fala quero, não há muralha. E quando Jesus fala quero, não há impedimento. E quando Jesus fala quero, não há barreira. E quando Jesus fala quero, aleluia, não tem nada que vai impedir o milagre de Jesus chegar naquela vida. Jesus está olhando para você nesta noite e Jesus está falando quero. Aleluia, você está pedindo milagre, ele está olhando para você falando quero.

0: Porque.
1: Entendo, ouvinte, é impactante, ouvinte, o que Deus está fazendo nessas concentrações da sexta-feira. Tem palavra, tem curas, também tem libertação de Deus na sexta-feira, tem libertação de Deus que é tremendo, libertações assim impactante, libertações assim que Deus está repreendendo demônios, repreendendo obras malignas. Pessoas têm chegado aqui oprimidas pelas obras do diabo e têm saído curadas através da oração do homem de Deus.
0: No nosso clamor, papai, eu creio que a oração em favor da família,
1: oração que tem movido os céus, oração que tem movido a terra, oração que tem impactado vidas. Vamos ouvir agora como Deus está operando através da oração do homem de Deus aqui no templo da glória de Deus. Libertações estão acontecendo na igreja pentecostal Deus e Amor.
2: Queima ele, queima ele, queima ele, queima ele. Grita que queima! Queima, queima, queima, queima, queima! Queima todo espírito maligno! Queima toda obra do diabo! Traz ela aqui na frente, Pastor Júlio! Queima, Jesus, queima, Jesus, queima! Cadê as obreiras? Queima, Jesus, queima, queima, queima! Queima toda a legião do inferno! Queima toda a obra do inferno! Sai, Satanás, do inferno! É manhã de vitória! É manhã de bênção! É manhã que Deus está visitando vidas! Queima, Jesus, queima, Jesus, queima! Jesus, todo mal, queima toda a legião do inferno, pega agora em retirada Satanás, vai sair agora do corpo dela, vai sair agora da mente dela, vai sair agora do coração dela. Você que está escondido aí, critica, queima, queima, queima, queima, sai em nome de Jesus.
1: O mal não pode ficar. A oração da igreja Deus e Amor é assim: a igreja ora e o mal não pode permanecer, o mal tem que cair por terra. É a igreja pentecostal Deus e Amor, a igreja que Deus está operando grandes sinais.
2: Vai queimando toda a opressão, vai queimando toda a legião do inferno. Sai dos passos dela, Satanás, sai do caminhar dela, obra maligna, em nome de Jesus Cristo. Em nome de Jesus Cristo.

0: Você que está perturbando os pensamentos dela.
1: Não, eu vou sair.
0: Vai sim, vai ou não vai? Vai sair ou vai ficar?
1: Eu vou na filha dela.
0: Vai sair ou vai ficar? Vamos orar pela filha dela. Cala a boca, diabo. Fica caladinho, nome de Jesus. Vamos orar pela filha dela. Jesus, visita a filha dela. Visita, Senhor. Visita a casa dela. Vai repreendendo.

0: nome de Jesus de Nazaré, já saiu.
1: O mal não pode ficar. Olha, ouvinte, eu estou arrupiado nos estúdios aqui agora, porque o que Deus está fazendo é coisas grandes, milagres, libertação, restauração. A Igreja Pentecostal Deus é Amor de Juiz de Fora está vivendo o sobrenatural de Deus, palavra de Deus. Também vai ter louvor amanhã também vai ter louvor com a irmã Flávia.

0: É nessa sexta-feira, é nessa sexta-feira, é a sexta-feira, é a sexta-feira, o dia profético, é o dia que vai ficar marcado em nossas memórias, é o dia profético da restauração total, é sexta-feira, hein? Anota aí na tua agenda, anota aí no seu calendário, anota no teu despertador do seu celular, nessa sexta-feira, no horário das 9 horas da manhã, pastor Wesley Souza no Santo Altar, pregando a palavra de Deus, Deus já está operando. Às 14 horas, pastor Wesley Souza, somente nessa sexta-feira que o pastor Wesley Souza está às 14 horas, porque vai ser um culto especial, e esse culto especial nessa sexta-feira será um dia que o pastor Wesley Souza estará em santificação a Deus, estará em oração, estará no Santo Altar em 3 horários para ungir o alto da tua cabeça. É o dia profético da restauração total. Deus vai restaurar, total, vai ser total a restauração na tua casa, na tua família, no meio dos teus parentes. E às 19 horas, pastor Wesley Souza novamente no Santo Altar, pregando a palavra de Deus e orando por você. Então, é três horários nessa sexta-feira. Esses 3 horários vai ficar marcado na história de Juiz de Fora. Juiz de Fora vai viver o extraordinário de Deus. Eu já sinto a presença de Deus aqui. Agora eu quero orar com você, ouvinte. Eu quero orar com você agora. Você que está aí me ouvindo, você que está escutando esse programa, para nós orar agora, para Deus repreender todo impedimento, para Deus repreender todo atrapalho do inimigo que queria atrapalhar você não vir sexta-feira. Para o inimigo vai tentar impedir você vir aqui receber a bênção de Deus. O inimigo vai colocar impedimento, o inimigo vai colocar atrapalho, o inimigo vai colocar muita coisa ruim aí para você não vir sexta-feira. Eu já tô sentindo a fúria do inimigo, que o inimigo vai se levantar nessa sexta-feira e vai lutar contra nós nessa sexta-feira, para você não chegar aqui. É, vai tentar tribular a tua vida, vai tentar impedir, mas nós vamos orar agora. Nós vamos clamar a Deus agora, onde você estiver. Você vai orar com o pastor Wesley Souza agora. Você está dentro do seu carro, eu sei que você está dirigindo ou você é carona, mas liga o teu pensamento no trono do rei, ouça essa oração. Você está em casa, dobra o teu joelho agora. Você está lavando a louça, dona de casa, dobra o teu joelho agora. Onde você estiver, você vai dobrar o teu joelho agora e nós vamos orar juntos agora. Nós vamos fazer aquela oração forte agora, para Deus repreender todo impedimento. Pastor Clemilson está nos estúdios aí na rádio, também já está em oração, eu creio que ele já está orando conosco, porque sexta-feira vai ficar marcado na história o dia profético da restituição total. Vamos orar então, vamos, oração agora, a partir desse momento, para Deus jogar por terra todo impedimento, momento da oração. Vamos lá, vamos para a oração agora.
1: Na minha aflição clamei ao Senhor, gritei por socorro ao meu Deus, do seu templo Ele ouviu a minha voz. Meu grito chegou à sua presença, aos seus ouvidos. Salmos capítulo 18, versículo 6.
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0: Grandioso Deus, eterno Pai, Deus de poder, Deus de glória, eis-me aqui na tua presença, eis-me aqui na tua casa, Senhor, estou orando por centenas, quem sabe milhares de ouvintes, que está nos ouvindo através da rádio, através do aplicativo, através, Senhor Deus, do YouTube, estou orando contigo agora, Papai amado, em favor desse ouvinte, desse internauta, Senhor, estou clamando o teu nome agora em favor desta vida, Papai, vai repreendendo todo o mal, Senhor Deus, vai repreendendo toda a obra do inimigo, Papai. Eu já apresento essa grande conclave espiritual, aonde tem uma envergadura tão, Senhor Deus, forte para essa sexta-feira. Será o dia profético, Senhor Deus. Ah, Senhor Deus, esse dia profético vai ficar marcado em nossas memórias, Senhor. O dia profético da restauração total. Eu tenho certeza que o Senhor vai restaurar vidas, que o Senhor vai restaurar casas, lares e famílias, que o Senhor vai fazer obras tremendas, Senhor Deus. Eu apresento agora o culto das 9 horas da manhã. Opera sinais, Senhor Deus, cura os enfermos, cura os doentes, meu Deus, opera sinais. Apresento o culto, Senhor Deus, das 14 horas. Apresento o culto das 19 horas, Papai. Capacita-me, Senhor Deus, em Tua presença, para

paz, papai amado, aqueles que necessitam da libertação, aqueles que precisam, Senhor Deus, da restauração, da restituição, o Senhor, vem trazer as vidas, papai, vem trazer as

Pai, ah, Senhor Deus, que está sendo perturbada, mas não tem força para se levantar e vir até a rua Santos Crédito Carvalho, no número 75, no centro de Juiz de Fora, ao

as multidões nessa sexta-feira, papai. Eu creio, Senhor Deus, no milagre. Eu creio, Senhor Deus, que o Senhor já está entrando com providência. Esse ouvinte que está nos ouvindo vai receber o milagre em nome do Senhor e Salvador.

0: Deus abençoe sua vida, o seu lar, a sua família. Olha só, preste atenção aqui. Eu vou encerrar minha participação aqui e você vai ficar com o hino da Ângela Gonçalves, o som da última oração, e você vai ficar com esse som agora. Depois desse som, o estúdio vai tomar o som novamente, tá? O som vai estar lá nos estúdios com o pastor Cremilson e todos os irmãos dos estúdios. Deus abençoe. Fica com esse lindo louvor agora. Depois desse lindo louvor aí, o som voltará aos estúdios. Deus abençoe você, ouvinte. Deus abençoe seu lar, sua família. Eu sou o pastor Wesley Souza, é vosso irmão em Cristo, pastor e amigo Wesley Souza. Estarei com você até a próxima oportunidade. Que Deus abençoe sua vida, sua casa e toda a sua família. Fica todos na paz do Senhor Jesus.
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E graças a Deus, ouvintes queridos. Graças a Deus, obrigado você pela companhia Fidalguinho, nosso programa. A programação de Deus, a voz da libertação. Lembrando que neste sábado, dia 27 de junho, também às 8 horas da manhã, a nossa grande concentração de missões. E desta feita, orações em favor aos países, né, da Ucrânia e também da Rússia, com certeza sim, para que haja paz. E a oração nessa oportunidade, esse evento especial aqui, nossa sede estadual, aqui da rua Sancredi Carvalho, 75. É aqui em Juiz de Fora, mas um grande evento sim, de missões, e estará no Santo Altar, os servos do Senhor, presbítero Júlio César, com ele também o diácono Afonso Fernandes, realizando juntamente, claro, com o ID e com o PEMU, este grande evento de missões aqui em Juiz de Fora, sábado 27, às 8 da manhã. Você é convidado a estar presente, com certeza, esse grande evento, onde a entrada é franca e a bênção é certa, no nome de nosso Senhor e Salvador Jesus Cristo. Põe na agenda. Sábado 27 de junho, 8 horas da manhã, o evento com Juiz de Fora também de missões em favor e orações ao país da Ucrânia e da Rússia, e com certeza sim, para que haja paz. É claro que todos são bem-vindos. Realização aqui em Juiz de Fora, Igreja Pentecostal Deus e Amor. Direção Mundial da irmã Eleni Oliveira de Miranda, e aqui em Juiz de Fora Estadual, do pastor Wesley Souza Moraes. Que Deus te abençoe. E até este sábado, 8 da manhã, o evento de missões aqui em Juiz de Fora também, da nossa Igreja Pentecostal Deus e Amor. Não percam!

noite de gratidão. Que oportunidade, Senhor. Obrigada. Quem pode dizer obrigado, Senhor? Quem pode dizer, você que está nos assistindo, você que está nos ouvindo? Diga obrigada, Senhor. Quem pode agradecer?

0: Muito bem, ouvintes, este é o seu querido e abençoado programa Voz da Libertação, órgão oficial e divulgativo da nossa Igreja Pentecostal Deus e Amor. Nosso muito obrigado pela audiência, pela sintonia nesta programação abençoada, a Voz da Libertação. Muito bem, vai ser no dia 27 deste mês de junho, teremos uma grande festa no horário das 18 horas, aqui na rua Sancredi Carvalho, número 75, é o Flow 2026, Deus tem uma bênção, Deus tem uma grande vitória para a sua vida, inclusive nós queremos convidar você que está aí acompanhando o programa A Voz da Libertação, venha participar conosco, traga aquele jovem, aquela moça, aquele rapaz, e venha participar conosco deste grande evento no dia 27. Anote aí na sua agenda, dia 27 de junho, já começa a partir das 18 horas. Teremos ali participações, vários grupos de louvores que vão estar louvando e exaltando o nome santo do Senhor. E aqui nos estúdios da nossa Rádio Capital, o nosso irmão em Cristo, Israel Leôncio, ele que é o responsável do Expansão Mocidade Juiz de Fora da Igreja Deus e Amor, também vai estar aí fazendo um convite, falando concernente a esta grande festa do dia 27 de junho, aqui na nossa Igreja Pentecostal Deus e Amor. Irmão Israel, a paz do Senhor Jesus Cristo, Juiz de Fora te escuta.
1: A paz do Senhor, presbítero Eliel, a paz do Senhor, amados ouvintes do programa Voz da Libertação, quem vos cumprimenta é seu irmão em Cristo, Israel Leôncio, e feliz e grato por estar participando de mais uma gloriosa programação dentro do programa Voz da Libertação. E como estamos falando, já estamos nos preparativos para o nosso grande evento, o grande evento jovem que vai acontecer na nossa Igreja Pentecostal Deus Amor. Já chegou o mês de junho, passou rápido demais. Me lembro até então que estávamos no começo deste ano nos preparando para este evento, e ele já chegou, dia 27 de junho, este evento tão esperado. Eu costumo dizer, e tenho afirmativa para dizer isso, que é o maior evento jovem da cidade de Juiz de Fora. Sim, este evento aonde reúne todos os jovens da cidade de Juiz de Fora e também de todas as regiões vizinhas, aonde ali nós temos várias, já aconteceu, não é o primeiro ano, já tivemos aí, já estamos contabilizando, né, o tempo de juventude da Igreja Pentecostal Deus Amor de Juiz de Fora. São 43 anos de história de juventude, né, local. E nós estamos no 43º ano, né, são 43 anos de vitória, 43 anos da existência jovem nesta igreja, onde Deus tem feito grandes maravilhas. E chegou mais um ano, aonde estamos ali no nosso Flow, dia 27, é uma data tão esperada, com um tema muito específico. Até então, o irmão Léo estava perguntando, Israel, que tema é esse, Semeion? Pois é, amados ouvintes, vamos lá, o que significa Semeion? Semeion, na palavra, vem do grego, né? E a tradução para o português, Semeion, quer dizer o extraordinário de Deus. Semeion, ele tem o principal objetivo de trazer a profundidade dos mistérios de Deus. Eu vou te fazer uma pergunta e você não precisa de responder no programa Voz da Libertação. Fica para você, é retórica. O que você pode qualificar como extraordinário de Deus na sua vida? Se alguém te perguntasse, Israel, se alguém te perguntasse, fulano, você já experimentou o extraordinário de Deus? Eu tenho certeza que você vai responder com vários relatos e maravilhas daquilo que Deus ele fez na sua vida. Você vai responder com muitas experiências, talvez com uma única experiência extraordinária e inexplicável. Nós temos ciência que a ação do Senhor sobre a nossa vida, ela é de forma extraordinária, na sua totalidade. Ora, Deus cura, liberta, transforma, abre porta, provê do céu as nossas necessidades, supre aquilo que nós precisamos. E, embora tentamos achar uma explicação para esta ação divinal, não vamos encontrar. Mas, todavia, existe sempre na vida de alguém que serve a Deus uma história, um relato inexplicável. Aquilo que, se alguém parar para ouvir, os olhos vão se esbugalhar, a mente, como se diz, né, vai explodir, porque é um relato extraordinário, de profunda ação divina do Espírito Santo. É aquilo que você olha, você fala, isso não tem explicação, isso não tem como explicar. Isto é Deus, isto é o semeion. O semeion é o extraordinário do Senhor sobre a vida daquele que serve a Deus. E olha, as maravilhas do Senhor não acontecem na vida daquele que não anda perante a presença do Senhor. Aquele que anda diante de Deus, ele vive o semeion de Deus. Aleluia! Aquele que anda diante de Deus, ele vive o extraordinário do Senhor. O sobrenatural, o inexplicável. E nesta data do dia 27 de junho, o Senhor trouxe à existência este tema em específico. Este tema é bastante sublime. Por quê? Porque nesta data há algo importante dos céus. É isso que eu quero deixar frisado dentro do programa A Voz da Libertação. Nesta data não será uma festa como as outras. Será uma festa única. Será um dia único. Este dia 27 de junho será um dia único. Um congresso único. Não houve e não haverá como isso. Por quê? Porque é o dia do extraordinário. É um dia onde nós vivenciaremos o derramar do Espírito Santo de Deus, o poder do Senhor. E como este tema semeion, ele vem para carimbar, ele vem para selar, ele vem como um selo de Deus que será destacado neste dia 27 de junho. É uma data tão importante. E olha, amado ouvinte, a gente não precisa aqui de tocar sino e nem trombeta, mas a verdade, ela tem que ser dita. Nós estamos em preparação já desde o começo deste mês, desde o começo dessa festividade em oração. E o a nossa preparação não é para que o Senhor ali derrame as bênçãos financeiras, embora Ele tenha. Não que o Senhor derrame sobre aquele lugar, sobre este dia, esta data, bênçãos materiais, embora Ele tenha. Mas o nosso principal objetivo nesta festa é despertar um povo que está talvez fadigado, despertar uma geração que está frustrada, despertar uma geração que está sem esperança, despertar uma geração que perdeu o seu propósito, que perdeu o seu objetivo. Esta data nós marcamos, o Espírito de Deus trouxe ao nosso coração este tema e esta data, porque especificamente nesta data está marcada para o revelar da glória de Deus sobre aqueles que tanto precisa de ver e de vivenciar esta nova esperança. Há muitos desesperançosos, não só estou falando de jovens, mas de todos os jeitos, de todos os modos, de todas as idades, pessoas que estão sem esperança de vida, pessoas que não veem mais o extraordinário do Senhor, pessoas que não conhecem mais, não lembram mais nem da voz de Deus falando com você, não lembram mais da voz do Senhor, da direção do Espírito Santo falando sobre a sua vida, pessoas que não sensibilizam mais para a presença do Espírito Santo, às vezes até dobra o joelho para orar, mas não sente mais a presença do Espírito de Deus. Pessoas aqui até jejum, até ora, mas que é isso, irmão Israel? Como é que jejum, que ora, não sente a presença? Talvez tenha alguma coisa que está em falta e ali tem impedido a ação do Espírito de Deus. Pessoas que não são batizadas há tanto tempo. Nós não vemos pessoas mais sendo renovadas há tanto tempo. E nesta data, dia 27 de junho, há um extraordinário do Senhor reservado para a sua vida. E nesta data específica, há uma preparação sendo feita em jejum, em oração, em consagração. E tudo isto para que você seja renovado pelo Espírito Santo de Deus, pela glória manifestadora do Senhor. Há quanto tempo você não sente Há quanto tempo você está procurando esta oportunidade para você buscar, para você receber do Senhor? Há quanto tempo você busca, você está esperando para receber este toque do Divino Espírito de Deus para que você receba este alimento do céu para continuar sua caminhada? E neste dia é a data que o Espírito Santo de Deus está marcando em nosso coração. Este é o semeion, este é o extraordinário de Deus, presbítero Eliel. Por isso nós estamos aqui, por isso este congresso ele foi preparado. Tudo dentro deste contexto, o extraordinário de Deus.
0: Tudo bem aí, ouvintes, o programa Voz da Libertação. Venha viver o extraordinário de Deus na sua vida, na nossa igreja, Deus e Amor. Nós temos a convicção, a certeza que você vai chegar aqui na igreja Deus e Amor, e você vai chegar e você não vai sair da maneira como chegou. Você vai sair dali maravilhado, agraciado pelo poder de Deus, pelo extraordinário de Deus na sua vida, nesta concentração. Vai ser no dia 27, anote aí, dia 27 de junho, a partir das 18 horas, na nossa igreja Deus e Amor, Rua San Clé de Carvalho, número 75. E a gente tem contemplado, a gente está acompanhando ali, tem visto a expectativa dos irmãos, dos jovens, da mocidade, tanto da parte masculina como também da parte feminina. A expectativa dos irmãos é tão grande para este grande evento. Tudo já está sendo preparado para que o nome do Senhor venha a ser glorificado. Porque, ouvintes, o importante é o nome do Senhor ser glorificado. E não temos dúvida que nesta grande festa, neste grande evento, o nome do Senhor Jesus vai ser glorificado. E teremos ali também a presença do pastor, né, que vai estar pregando a palavra de Deus e também orando pelos dons do Espírito Santo. Ele vai estar vindo de onde, irmão Israel?
1: Lá de BH, Belo Horizonte, direto de Cabana, servo do Senhor que está ali atualmente, pastor de Cabana, estará conosco ministrando a palavra do Senhor, pastor Guilherme Ribeiro.
0: Pastor Guilherme Ribeiro, então, aí vindo da cidade de Belo Horizonte, a nossa igreja Deus e Amor, ali em Cabana. Ele é o nosso convidado especial a trazer a palavra de Deus para o nosso coração. E teremos a participação também de vários jovens, não só de Juiz de Fora, mas eu creio, irmão Israel, jovens, vão estar vindo de outros estados também para participar deste grande evento e vão estar louvando e adorando ao Senhor nesta grande concentração, irmão Israel.
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3: Ouvinte, aceita a paz do Senhor Jesus, do seu irmão em Cristo, presbítero José Ferreira Filho, da nossa sede estadual da cidade de Juiz de Fora, na rua San Clé de Carvalho, número 75. Então vamos, ouvinte, começar a oração em favor da família. A família, tanta família precisa de oração, nós todos precisamos de uma oração. Chegou o momento agora de nós orar para que Deus venha abençoar a tua vida, abençoar também a tua amada família. Glorioso Deus, maravilhoso, eterno Pai, em nome de Jesus Cristo Nazareno, Senhor, mais uma vez na tua presença, Senhor, nós suplicamos, pedindo pela tua infinita misericórdia, que o Senhor venha socorrer, meu Pai, os ouvintes, que o Senhor venha socorrer, meu Pai, aqueles necessitados. Senhor Jesus, o Senhor é Deus no céu e na terra, para perdoar pecado, para poder abençoar, para poder livrar, para poder, meu Pai, levar até mesmo a salvação. Ó Deus de misericórdia, nesta hora de oração, Senhor, eu levo meus olhos para o monte, da onde que vem o meu socorro. O meu socorro vem do Senhor, que fez o céu e a terra. Não deixa vacilar os teus pés, aquele que te guarda não toquejarás. Eis que não toquejarás e nem dormirás os guardas de Israel. O Senhor a tua sombra, o Senhor a tua direita. O sol não molestará de dia, nem a lua de noite. O Senhor guardará de todo mal, o Senhor guardará a tua entrada e a tua saída de agora para sempre. Ó Deus da minha vida, Deus de compaixão, Ó Deus de misericórdia, Pai querido. Ó Deus, tem de misericórdia, meu Pai, das famílias. Tem de misericórdia da nossa cidade, Senhor. Eu oro em favor daqueles necessitados. Esse lar, meu Pai, que encontra em tristeza, porque perdeu, meu Pai, alguém da tua família. Ó Deus querido, esse lar se encontra triste, se encontra batido. Mas o Senhor é o Deus de paz, o Senhor é o Deus que tudo pode fazer, meu Pai. Tem de misericórdia, Jesus querido. Tem de compaixão, ó Pai. Eu apresento aqui nessa noite, meu Pai, esse pai de família, que tem uma família numerosa, meu Pai. Há tem muitos mendigando pão, há tem muito desempregado. Há tem muitos, meu Pai, necessitado do pão. Ó Deus, tem de misericórdia. Entra nesta casa, meu Deus. Entra com a providência nesta casa. Entra poderosamente, misteriosamente, pelo amor do teu nome. Ó Deus da minha alma, Deus da minha vida. Criador do céu e da terra. Olha, meu Pai, com olhar de piedade para esta família. Olha, meu Pai, com olhar de compaixão. Ó Deus, abra o céu aqui nessa cidade, meu Pai. Vem dar livramento, Senhor, nesta noite. Livra, Senhor Jesus, essa cidade. Livra, Senhor, das tempestades. Livra do acidente, meu Deus. Pelo amor do teu nome santo. Misericórdia, Senhor. Tem de compaixão, Jesus querido. Ó Deus da minha vida, Deus da minha alma. Criador do céu e da terra, ó Deus poderoso, livra agora esse pai de família, livra esse caminhoneiro, livra agora, meu pai, esse porteiro, livra também, Senhor, ó Deus querido, esse homem, esta mulher das enfermidades, Senhor, aqueles que se encontram também internado, aqueles que se encontram no CTI, aqueles que se encontram, meu Pai, desenganadas medicina. Ô, meu Pai, vem socorrer essa pessoa, vem socorrer esse doente, esse enfermo, esse que se encontra no CTI, esse que se encontra, meu Pai, até mesmo sem ter sancha de vida, sem oportunidade a mais pelos médicos, mas o Senhor é o médico dos médicos. O Senhor é o Deus que tudo pode fazer, meu Pai. Que o Senhor tem poder para repreender o espírito da morte nessa hora. E dá mais, meu Pai, um fôlego de vida pessoal para esta mulher. Ô, Pai de misericórdia. Ô, Senhor da glória. É oração do livramento, meu Pai. Vem livrar, Senhor, esse homem, esta mulher da morte. Vem livrar do espírito da enfermidade. A enfermidade do câncer, a enfermidade, meu Pai, que os médicos não deu jeito, a enfermidade, meu Pai, pelas medicinas, já está desenganado, já está até mesmo jurado a morte, meu Pai. Mas o Senhor tem poder para repreender agora o espírito da morte. Joga por terra nessa noite toda a força contrária, meu Pai. Ô Senhor Jesus, ô Espírito Santo de Deus, realiza a tua obra, papai. Ô Deus querido, entra nesta casa, entra nessa família, entra mesmo, meu Pai. Entra com plano de salvação, repreenda o espírito da maldição, pelo poder do teu sangue, pelo poder da tua misericórdia, Jesus. Ah, Senhor da glória. Ó Deus da minha vida, ó Deus da minha alma, meu Deus, vem livrar também esse jovem, meu Pai, que está jurado à morte. Ó Deus, livra, meu Pai. Ó Senhor Jesus, vai libertando esse adolescente, vai libertando esse jovem, essa jovem, o que seja.

mesmo revoltado, meu pai, que não obedece mais o pai e a mãe. Oh Deus, tem de misericórdia, Jesus. Tem de misericórdia, papai. Entra nesta casa, Senhor. Entra com a providência, Senhor. Entra com a libertação pelo amor do teu nome. Oh Deus maravilhoso, eu apresento também, Senhor, os moradores de rua, aqueles que dormem, meu pai, até mesmo debaixo das pontes, até mesmo, meu pai, liberado do rio. Aqueles que dormem, meu pai, que até mesmo moram, até mesmo, Senhor, debaixo das marquises, meu pai. Ah, Senhor, Senhor. Aqueles que dormem também no banco de praça, das praças, meu Deus, tem de misericórdia. Ora para o sofrimento desse homem, para o sofrimento, meu pai. Tem muito Deus que se encontra desviado nessa situação. Muitos são pais de família que deixou a sua casa e vivem uma vida, meu pai, triste, uma vida, meu pai querido. Ah, de sofrimento, Senhor da glória, é só o Senhor que tem poder para libertar, é só o Senhor que tem poder, meu Pai, para transformar a vida do homem ruim no homem bom, um homem de Deus, um homem, meu Pai, que até mesmo pode ser um pregador da tua palavra. Senhor, tem de misericórdia, meu Jesus, eu apresento também nas tuas mãos a clínica, meu Pai, de recuperação. Ah, meu Deus do céu, vem fazer a obra, Senhor, na vida desse jovem, na vida desse pai de família, meu pai. Ah, Senhor, que é dominado pelo vício, até mesmo, Senhor, entrou em depressão, meu pai, está ali internado, meu pai. Ah, Senhor da glória, ah, meu pai querido, vai repreendendo agora todo o mal, toda depressão maligna, toda depressão do inimigo, meu pai, o espírito da morte que saia da vida desse homem, desta mulher. Joga por terra, meu pai, demanda o suicídio, meu pai. Ah, Senhor da glória, tem de misericórdia, meu Senhor, tem de misericórdia, meu pai. Esse pai de família que se encontra, Senhor, de joelhos dobrados também, juntamente nessa oração, meu pai, pedindo por misericórdia da tua família, tem de misericórdia desta mãe, ô papai da glória, esse lar, esse casais, meu pai, ah, Senhor Jesus, que não vive mais de bem um com o outro, ah, meu pai, esse casais, meu pai, que está em vítima de separação, meu pai, ah, Senhor da glória, entra nesta casa, entra, meu Senhor, entra mesmo com a providência, entra mesmo, Senhor, une-se casais, meu Pai, pelo amor do teu nome, pelo amor do teu sangue, pelo amor da tua misericórdia, ó Deus querido, eu apresento nas tuas mãos, meu Pai, os presbíteros, meu Pai, eu apresento os dirigentes das congregações, eu apresento também, Senhor, as tuas mãos santa e poderosa, ó Pai, os dirigentes, meu Pai, ah, meu Pai querido, eu apresento o teu servo na oração, nosso irmão pastor Wesley, meu Pai, com a tua família, meu Pai, aqui nessa cidade, ó Deus querido, protege, meu Pai, a vida do teu servo, a família do teu servo, Senhor, misericórdia, meu Pai, misericórdia, Senhor, o Senhor é o Deus santo, o Senhor é o Deus poderoso, o Senhor é Deus, meu Pai, que tudo pode fazer, meu Pai. Ah, Senhor, abre as portas do céu, dá direção ao teu servo nessa cidade, meu Pai. Dá sabedoria para pregar a tua palavra, para conduzir, meu Pai, o rebanho. Ah, meu Pai, pelo amor do teu sangue, pelo amor da tua bondade, da tua palavra, Senhor, vem abençoar, vem dar a tua vitória e a bênção, pelo amor do teu sangue, vem abençoar também. Bem, Senhor, os ouvintes do programa A Voz da Libertação, meu Pai, venha abençoar Jesus querido, pelo amor de tua misericórdia, ó Deus querido, eu apresento, meu Pai, o nosso país na tua mão, eu apresento, Senhor, ah, Deus querido, dai a direção, meu Pai, pelo amor de teu sangue, livra, meu Pai, da guerra, livra, Senhor Jesus, livra essa cidade, livra, Senhor, pelo amor do teu sangue, vai jogando por terra, meu Pai, toda a força contrária, o espírito da morte que sai dessa cidade, sai dos bairros dessa cidade, saia dessa casa, saia a maldição na família.
família. Ó Deus querido, ó Deus maravilhoso, liberta esse lar, liberta essa família, liberta.

Meu Pai, pelo amor do teu sangue, pelo amor do teu nome, pelo amor da tua misericórdia, o Senhor é Deus no céu e na terra, para curar, para libertar, para dar a tua vitória e para salvar. Ô, Papai querido, ô Deus de poder e graça, pelo amor do teu sangue, vai curando agora, meu Pai, essa enfermidade nos pulmão, esse câncer no pulmão, esse câncer no intestino, esse câncer, meu Pai, na garganta. Passa o teu sangue, meu Pai. Ah, Jeová querido, essa pressão alta, essa pressão baixa, meu Pai, esse diabético, meu Pai, vai curando agora, vai libertando. Ah, meu Pai querido, liberta esse homem, liberta essa mulher. Eu apresento nas tuas mãos, meu Pai. A nossa irmã Fátima, nas tuas mãos, cura tuas filhas, meu Pai. Repreenda, Senhor, aquele espírito de paralisia, meu Pai. Pelo amor do teu sangue vivo, pelo amor da tua misericórdia, Senhor da glória, eu creio, Senhor, no teu poder, na tua graça, porque o Senhor é dono da cura divina, o Senhor é dono do milagre, o Senhor é dono da libertação. Ó Deus querido, ó Deus todo-poderoso, Criador do céu e da terra, eu apresento, meu Pai, ó Deus querido, as famílias, ah, meu Pai, ali, meu Senhor Jesus, de Colônia do São Firmino, meu Pai, ah, meu Senhor, aquele povo, meu Pai, que carrega uma tristeza nos teus corações, meu Pai, porque perdeu, Senhor, as suas moradias, ah, meu Pai da glória, tem de misericórdia, Senhor, tem de misericórdia, Papai, eu apresento também nas tuas mãos a cidade de Ubá, meu Deus, tem de misericórdia contra o desempregado, contra o meu pai, até mesmo que perdeu, Senhor, seu ente querido, meu pai. Ó Deus, tem de misericórdia, santo é teu nome, ó Pai, glorificado é teu santo nome, exaltado é teu santo nome, ó Cristo vivo, Cristo Nazareno, Filho de Deus, misericórdia, papai, misericórdia, Senhor, vá livrando, meu pai, livra essa cidade de fora, livra, Senhor. Livra da enchente, livra da chuva forte, livra, meu Pai, até mesmo o Senhor do vento, meu Pai, vai repreendendo agora toda a força contrária, ó Deus querido, ó Deus maravilhoso, dá livramento, ó Pai, a oração do livramento, Senhor, eu apresento também nesta noite os presidiários, meu Pai, ah, Senhor Jesus, a esse pai de família que é um presidiário, ah, meu Pai, esse jovem, ah, meu Deus, aqueles que aceitaram o Senhor como Salvador da tua alma, Senhor, que nesta hora se encontra, meu Pai, de joelhos dobrados no cantinho, meu Deus, pedindo, meu Pai, ah, Senhor, a tua misericórdia, livramento, livra da morte, meu Pai, livra, Senhor Jesus, do Serespre, livra mesmo, Senhor, pelo amor do teu sangue, ó Deus querido, ó Deus de maravilha, Deus de poder e graça, meu Pai, vai, Senhor Jesus, vai libertando esse homem, liberta dos vícios, liberta, meu Pai, das más companhias, liberta, meu Senhor, da glória, pelo amor da tua bondade, pelo poder que é na tua palavra, pelo poder que é do teu sangue vivo, o sangue da nova aliança, ó Deus querido. A libertando, vai dando a tua vitória, meu Pai, pelo amor do teu sangue, ó Deus querido, eu apresento também, Senhor, ó Pai querido, esse motorista de ônibus, meu Pai, livra esse pai de família, livra ele, meu Pai, do acidente, livra da confusão, livra, meu Pai, pelo amor do teu sangue, eu apresento também, Senhor, os porteiros, meu Pai, de prédio, de fábrica, meu Deus, de empresa, cubra-os com teu sangue nesta noite maravilhosa de oração. Meu Pai, vem dar livramento, Senhor Jesus, pelo amor da tua bondade, aqueles, meu Pai, que vai pelas madrugadas fora no serviço, meu Pai, ó Deus, cubre com teu sangue, livra, meu Pai, livra do assalto, livra, Senhor, pelo amor do teu sangue, pelo amor da tua misericórdia, ó Pai bendito, ó Deus da minha vida, ó Deus de minha alma, Criador do céu e da terra, o Senhor é Deus no céu e na terra, ah, meu Pai querido, eu apresento também. Também nas tuas mãos, Senhor, as igrejas pentecostal, Deus e amor.
Meu Pai querido, nos países, meu Pai, ah, Senhor, ah, meu Pai da glória, vem livrar também, Senhor, esse dirigente, meu Pai, que se encontra em viagem, meu Deus, e pai de família, para fazer a tua obra, que deixou, meu Pai, o seu estado, e deixou a sua cidade, que deixou o seu país, meu Pai, para fazer a tua obra, seja com ele, aonde passar, onde ele andar, meu Pai, que o teu exército de anjo, meu Pai, que acompanha, livra de todo o mal, livra do homem mau, livra do homem violento, meu Pai, livre daqueles que pensam mal no coração, a conta do teu servo, a conta dessa família, meu Pai. Ah, Senhor, que está atravessando as fronteiras, meu Pai, para fazer a tua obra com amor, com sabedoria. Oh, Deus querido, eu creio no teu sangue, livre da doença, meu Deus, pelo amor do teu nome santo, Criador do céu e da terra. Eu creio no teu poder, eu creio na tua graça, eu creio na tua misericórdia, Senhor, porque o Senhor é Deus no céu e na terra, para ouvir minhas orações, para ouvir o meu clamor aqui nessa noite, ó Espírito Santo de Deus, manifesta teu poder do céu aqui agora, manifesta tua graça, meu Pai, manifesta a comunhão divina do céu sobre a minha vida, sobre a minha família, ó Deus de misericórdia, Criador do céu e da terra, santo é teu nome, ó Pai, ó Deus querido, ó Deus maravilhoso, vai curando agora, Senhor, esse câncer, meu Pai, na garganta, esse câncer, meu Pai, no estômago, meu Pai, desse homem, desta mulher, esse câncer no sangue, ó Deus, vai curando agora, vai libertando, meu Pai. Ah, Senhor, visita aqueles que se encontram chorando, aqueles que se encontram, meu Pai, nesta hora, pedindo por misericórdia, meu Pai, porque a luta, meu Pai, está muito grande na vida dessa irmã, na vida desse irmão, meu Pai, na vida desses casais também, Senhor, tem de misericórdia, aleluia, Senhor, e eu creio no teu poder santo, eu creio, Senhor, pela tua misericórdia, santo é teu nome, meu Pai, glorificado é teu nome, exaltado é teu santo nome, ô Senhor da glória, misericórdia, papai, misericórdia, Senhor Jesus, o Senhor é um Deus rico, o Senhor é um Deus poderoso, o Senhor é um Deus que tudo pode fazer, eu apresento o teu servo, nosso irmão, meu Pai, presbítero Cremilso Silva, abençoa também, Senhor, nosso irmão, presbítero Sérgio, meu Pai, ah, Senhor, abençoa a família do teu servo, pelo amor do teu nome, pelo amor da tua bondade, da tua palavra, meu Deus, eu apresento nas tuas mãos santa e poderosa, meu Pai, ah, meu Deus do céu, nesta noite, meu Pai, todos aqueles que estão empenhados, meu Pai, aqui na nossa sede, ah, meu Pai, estadual, meu Deus, tem de misericórdia, cubre nós com teu sangue, livra nós do homem mau, ah, meu Pai da glória, abençoa as equipes, meu Pai, Pai, ah, Senhor, que defende esta igreja aqui nessa cidade, Senhor da glória, cubre, meu Pai, sela com teu sangue nesta noite maravilhosa de oração, pelo amor do teu nome, pelo poder do teu sangue, pelo poder da tua misericórdia, Senhor. Ó Deus querido, eu oro também, Senhor, em favor do teu servo, presbítero Eliel, nossa irmã Eliana, meu Pai, ajuda a tua serva, ah, meu Senhor Jesus, apresenta tuas mãos o Israel com a tua família, meu Pai, ó Deus querido, abençoa nosso irmão, meu Pai, Daniel, nossa irmã Eli, abençoa mesmo, meu Pai, cubra tua filha com teu sangue, dando a saúde, dando força para caminhar, meu Pai, ó Deus querido, misericórdia, Senhor, abençoa nosso irmão Leonardo, cubra o teu servo com teu sangue, abençoa, e naquela rádio, livra, meu Pai, de todo mal, pelo amor do teu sangue, pelo amor da tua bondade, ó Cristo vivo, ó Cristo Nazareno, Filho de Deus, meu Pai, ó Senhor da glória, eu apresento também, Senhor, ó Deus, abençoa, ah, meu Pai, nosso diretor, meu Pai, ah, Senhor Jesus, que é responsável, ah, meu Pai, pelo Câmara de Minas Gerais, meu Pai, nosso irmão Fabrícia, beata, meu Pai, cubra o teu servo com teu sangue, dá saúde ao teu servo, abençoa nossa irmã Ireni Miranda, com a tua família, meu Pai, abençoa, Senhor, os diretor, cubre com teu sangue, abençoa também, Senhor da glória, neste domingo pela tarde, ah, meu Pai, neste sábado, cubre com teu sangue, meu Pai, abençoa, ah, meu Pai, o invento das mulheres de fé, pelo amor do teu nome, pelo amor do teu sangue, eu oro também em favor das caravanas, meu Pai,
Pai, que está, meu Pai, em saída nessa sexta-feira, meu Pai, ó Deus da livramento, livre o motorista, livre os passageiros, cubre com teu sangue, repreenda toda a força contrária, pelo sangue de Jesus tem poder, tira todo embaraço, todo impedimento nessas caravanas, meu Pai, pelo amor do teu sangue vivo, ó Deus de misericórdia, eu creio, Senhor, no teu poder santo, na tua misericórdia santa, meu Pai, meu Pai, nesta caravana, que os irmãos vão trazer as bênçãos de Deus para tua casa, ô Papai querido, Deus de maravilha, Deus de poder, Deus de graça, pela tua misericórdia, Senhor, caravana que vem de tão longe, meu Pai, dessa festividade, ô Deus, seja com teus filhos, seja, meu Pai, com as tuas filhas, meu Pai, pelo amor da tua bondade, pelo amor do teu sangue, ô Jesus querido, ô Deus da minha vida, ó Deus da minha alma, eu apresento nesta noite também os novos convertidos que vai descer as águas, meu Pai. Meu Pai querido, Senhor, garante a libertação, pelo amor da tua bondade, ajuda, meu Pai, aqueles, meu Pai, fortalece aqueles que estão pensando em desistir. Meu Pai, garante a libertação, a tua vinda está tão perto, meu Pai, prepara a tua igreja, Senhor, para o grande dia da salvação, para o grande dia, Senhor, o arrebatamento, meu Pai, que breve, breve está para acontecer, meu Senhor, prepara, Senhor, as almas para aceitar Jesus como Salvador da tua alma, leva o povo para a tua igreja, leva o povo católico, leva o povo, meu Pai, desviado, leva também para a tua casa, meu Pai, aqueles que têm desejo de morar no céu, aqueles que têm desejo, meu Pai, de aceitar ao Senhor como Salvador da tua alma, Senhor da glória, misericórdia, misericórdia, meu Jesus, misericórdia, Senhor, misericórdia, ó Pai, ó Criador do céu e da terra, conte, meu Pai, que não crê mais na tua salvação, meu Pai, conte que não crê mais na libertação, que o Senhor tem poder para libertar o homem do pecado, meu Pai, Senhor Jesus, que o Senhor tem poder para fazer um velho homem ser um novo criatura, meu Pai, ser uma nova criatura na tua presença, ó Deus, tende misericórdia, santo é teu nome, Jesus, glorificado é teu nome, ó Pai, exaltado é teu santo nome, pelo amor da tua misericórdia, pelo amor da tua compaixão, ó Jesus querido, Jesus amado, Senhor da glória, meu Senhor, eu creio, Senhor, no poder do teu sangue, o sangue vivo, o sangue da nova aliança, eu creio, Senhor, que o Senhor tem poder para libertar, Senhor, ó Deus poderoso, ó Deus de maravilha, não deixa, meu Pai, que esse homem, esta mulher, esse presbítero, esse diácono vem que se encontra fraco na fé, venha desviar da tua presença, ajuda ele a caminhar, ajuda, meu Pai, ajuda essa irmã a caminhar, que Satanás, meu Pai, colocou, meu Pai, um tropeço na frente dessa irmã, que ela venha tropeçar e cair, meu Pai, mas não deixa, não, meu Deus, que ela segura nas tuas mãos santas, nas tuas mãos poderosas, Pai querido, até muito, meu Pai, pensando em desistir, meu Pai, de servir o Senhor, por causa de uma calúnia, por causa de uma fofoca, até mesmo, meu Pai, por causa da luta financeira, meu Pai, até mesmo por causa de um desemprego, meu Deus, tende misericórdia, é o Senhor que abre porta, onde não tem porta, meu Pai, o milagre só sai das tuas mãos, meu Pai querido, tende misericórdia, meu Pai. Tem de compaixão, Senhor da glória, ó Espírito Santo de Deus, realiza a tua obra, meu Pai, realiza as tuas misericórdias, oriando da labaia, meu Pai, Senhor, Senhor, é noite de bênção, é noite de milagre, meu Pai, que o Senhor tem mandado o povo para a tua igreja, Senhor, ó Deus poderoso, ó Deus forte, meu Pai, ó Espírito Santo de Deus, venha realizar uma obra, meu Pai,
na vida desse homem, desta mulher, através dessa oração, aqueles que se encontram, meu Pai, de joelhos, meu Pai, na tua casa, pedindo por misericórdia, Senhor da glória, eu creio, Senhor, no teu poder santo, na tua palavra santa, na tua misericórdia santa, tudo é do Senhor, meu Pai, a obra é santa, a obra é do Senhor, é o Senhor que tem poder, meu Pai, ah, Senhor da glória, para abrir o céu aqui nessa cidade, que todos, meu Pai, que mora nessa cidade, vai ser abençoada, ah, meu Deus do céu, Senhor da glória, ah, meu Pai, leva, meu Pai, as famílias para a tua igreja, leva, meu Pai, esse pai de família, ah, meu Pai, que tenha uma família numerosa, meu Pai, ah, Senhor, que eles venham para a tua casa, meu Pai, que eles venham, Senhor, aqueles que precisam de uma bênção, esse lar que precisa de uma libertação, ah, meu Pai, mas haja um impedimento para essa família e para a igreja, oh, Deus querido, repreenda, Senhor, repreenda o tranca-rua das almas, repreenda, meu Pai, pelo sangue de Jesus tem poder, Senhor da glória, paralisa os demônios, meu Pai, que impede as almas aceitar Jesus, que impede as almas vir para a igreja, Senhor, tem de misericórdia, meu Pai, tem de misericórdia, meu Jesus, tem de misericórdia, meu Senhor, ô Cristo vivo, ô Cristo Nazareno, meu Pai, vai de encontro com essa pessoa, vai de encontro com essa família, ô Deus querido, esse lar, meu Pai, que se encontra em macumbado, esse lar, meu Pai, que se encontra destruído, meu Pai, sangue de Jesus tem poder, repreenda, meu Pai, essa macumba que foi feita para destruir esse lar, para destruir esse jovem, para destruir essa família, esta macumba que foi feita através de uma comida, através de uma peça de roupa, Jesus vai, meu Pai, libertando agora, pelo amor do teu sangue, pelo amor da tua bondade, pelo amor da tua palavra, meu Senhor, oh Deus maravilhoso, Senhor da glória, aqui, meu Pai, encontra, meu Pai, se encontra os pedidos de oração, eu oro, meu Pai, em favor da Steph, toma a Steph nas tuas mãos, meu Pai, garante a libertação na vida dela, eu oro em favor do Pai, Paulo, toma o Paulo nas tuas mãos também, ora em favor da Cailane, Senhor, tem de misericórdia, ora em favor da Leia, meu Pai, ora em favor da Marta, do Rafael, do Gabriel, do Daniel, meu Deus, eu apresento nas tuas mãos, Senhor Jesus, pelo amor da tua bondade, que o Senhor vem salvar, que o Senhor vem libertar, pelo amor do teu sangue, ah, meu Pai, eu apresento também nas tuas mãos, o Gustavo, meu Deus, cobre com teu sangue, dá a vitória e a bênção, meu Pai, eu apresento também o Cristo, meu Pai, que se encontra internado, meu Pai, que se encontra preso, meu Pai, ali no Seresto, meu Deus, tem de misericórdia da vida que ele jovem, oh meu Pai, ah Pai querido, tem de misericórdia, papai, tem de compaixão, Senhor, eu apresento também nas tuas mãos o Marco Aurélio, ah meu Pai, cobri-lo com teu sangue naquele seresto, meu Pai, eu apresento nas tuas mãos também, Senhor, oh Deus de misericórdia, tem de compaixão, tem de misericórdia, eu apresento o Iuro também nas tuas mãos, que se encontra, meu Pai, preso, ah, meu Deus do céu, vem fazer uma obra na vida desse jovem, meu Pai, tem de misericórdia, Senhor, tem de compaixão, meu Pai, ah, Senhor, visita esta mãe, que chora, meu Pai, que pede oração para o teu filho, meu Pai, oh, Jesus querido, oh, Deus Todo-Poderoso, eu apresento o Samuel nas tuas mãos, ah, meu Pai, que esse jovem venha se libertar, meu Pai, de toda a força contrária, de toda a força do mal, e dai, Senhor, meu Pai querido, uma alegria para sua mãe, para o seu pai, meu Deus, tem de misericórdia, hoje, Jesus querido, eu apresento também, Senhor, o seu Vitorino, meu Pai também, que necessita nossas orações, meu Pai, oh Deus querido, tem de misericórdia, tem de compaixão, Senhor, eu apresento o Hamilton nas tuas mãos, também, Senhor, que se encontra doente, meu Deus, vai repreendendo o espírito da enfermidade, pelo poder do sangue de Jesus Cristo, Senhor, pelo amor de tua misericórdia, eu apresento a irmã Penha nas tuas mãos, eu apresento a Isabel, nossa irmã Lourdes, cubre com teu sangue, dá a tua vitória, dá a tua bênção, meu Pai, tem de misericórdia, Jesus querido, tem de compaixão, meu Pai, Senhor, eu creio no teu poder, meu Pai, eu creio na tua misericórdia, o Senhor é um Deus santo,
É um Deus poderoso, um Deus que tudo faça, meu Pai. Ah, Senhor Jesus, não a nossa vontade. Ah, meu Pai, mas faz a vontade do Pai. Oh, Deus, olha, meu Pai, olhe com olhar de piedade, olhe com olhar de misericórdia, Senhor, para essa terra, para essa cidade. Olhe também para a tua igreja, olha para o teu povo. Olha mesmo, meu Pai, pelo amor do teu sangue vivo, pelo amor da tua misericórdia. Oh, Deus querido, vem abençoar também, Senhor, os dizimistas, meu Pai, aqueles que estão se enfiando nos dízimos, ah, meu Pai, vem abençoar a vida desse homem. O Senhor tem promessa de repreender o devorador, meu Pai. Ah, meu Senhor, e abrir as portas do emprego, abrir porta onde não existe a porta, meu Pai. Mas que o Senhor é a porta, Senhor Jesus. Tem de misericórdia, Senhor. O Senhor disse: Eu sou a porta. Se alguém entrar por mim, entrará, salvará e achará passagem. Ah, meu Senhor da glória, ajuda, meu Pai. Esse pai de família, abra as portas, meu Pai, pelo amor da tua bondade, pelo amor do teu sangue, ó Deus querido, ó Deus maravilhoso, Criador do céu e da terra, o Senhor é Deus santo, Deus de misericórdia, ó Pai querido, vai jogando por terra toda maldição, meu Pai. Ô Senhor, que impede pregar o teu evangelho, que impede, meu Pai, nós pregar a verdade. Ô meu Pai querido, tem de misericórdia, é a palavra, é a verdade que liberta, meu Pai, pelo amor da tua bondade, pelo amor do teu sangue. Ô Deus querido, ô Deus da minha vida, ô Deus de minha alma, ô Deus de compaixão, o Senhor é Deus no céu e na terra. Misericórdia, papai, misericórdia. Misericórdia, Senhor, ó Deus querido. Ó Deus querido, ó Deus de misericórdia, ah, Pai da glória, é noite de bênção, é noite na tua presença, é noite na presença, Senhor, do teu Espírito Santo, aleluia, ó Deus maravilhoso, santo é teu nome, ó Pai, glorificado é teu nome, exaltado é o teu santo nome, Senhor, ó Deus querido, ó Deus de maravilha, abençoa também, Senhor, a santa ceia do Senhor, que acontece. Acontece, meu Pai, em todo segundo sábado, todo segundo domingo, meu Pai, de cada mês. Pai querido, vem abençoar os membros desta igreja, vem abençoar, meu Pai, aqueles, meu Pai, que membraram com esta igreja, meu Pai. Ah, Senhor da glória e da força, para vencer, para obedecer, meu Pai. Ó Deus de misericórdia, misericórdia, ó Papai. Misericórdia, meu Senhor, ô Cristo vivo, Cristo Nazareno, Filho de Deus, venha abençoar também a jovem, a juventude da tua igreja, expansão jovem. Meu Deus, toma expansão jovem nas tuas mãos. Venha abençoar também, Senhor, nossa irmã Rosana. Venha abençoar também, Senhor, ô meu Pai, nosso irmão Israel, nosso irmão Ezra, meu Pai, a nossa irmã, meu Pai, Esté. Cubre com teu sangue, teus filhos, meu Pai, que está, meu Senhor, responsável por esta mocidade abençoada. Desta cidade, meu Pai, ó Deus de misericórdia, tem de compaixão, Senhor, ó Deus querido, dá a sabedoria do céu sobre a nossa vida, dá a direção do céu, ó meu Pai, para nós fazer a tua vontade, não nós fazer a nossa vontade, mas fazer a vontade do Senhor, ó Deus querido, ensina, meu Pai, ensina, Senhor, a ser humilde, ensina a ter paciência, ensina, meu Pai, na direção do céu, na direção do Espírito Santo, ah, meu Pai da glória, pelo amor da tua bondade, pelo amor do teu sangue, Senhor da glória, ô Pai querido, ah, meu Pai, nessa sexta-feira, traz, meu Pai, a multidão nos três horários, pela manhã, à tarde e à noite, meu Pai, Senhor da glória, eu creio no teu poder, meu Pai, eu creio na tua misericórdia, eu creio, Senhor, na tua compaixão, porque o Senhor é Deus no céu e na terra, santo é teu nome, meu Pai. Glorificado é teu nome, exaltado é o teu santo nome, Jesus querido. Ajuda nós caminhar, ajuda, meu Pai. Cada dia nós unir para fazer a tua obra, Senhor. Abençoa também nas visitas, nos dares, meu Pai. Tem de misericórdia, Jesus. Ajuda nós caminhar. Abençoa também a equipe de visita do hospital. Abençoa também a equipe da praça, meu Pai, com o nosso irmão presbítero Júlio. Vem abençoar também o nosso irmão, meu Pai. Ô Senhor, nosso irmão, Diácono Afonso, meu pai, também, que é responsável também. Ah, Senhor, pelo bons, os bons, meu pai, samaritano, meu pai, que vai todo mês, meu pai, fazer, Senhor Jesus, o trabalho.
ali naquela clínica, meu Pai. Senhor, quantos jovens sofrendo, quantos jovens pensando até mesmo em tirar a sua vida. Sangue de Jesus que tem poder, dai a tua vitória e a bênção, meu Pai. Quantos jovens se encontram internados naquela clínica, meu Pai. Ô, Jesus querido, é só o Senhor que tem poder para libertar o homem do vício do inimigo, meu Pai. Pelo amor do teu sangue, porque o Senhor é Deus no céu e na terra, como o Senhor libertou tanto, meu Pai, que estão no nosso meio, que no dia de hoje são pregador da tua palavra, Senhor. O Senhor também tem poder para libertar cada um deles também, pela tua misericórdia, pela tua compaixão. Ô Cristo vivo, tem de misericórdia. Eu creio, Senhor, no teu poder, na tua graça, meu Pai. Tem de misericórdia, confirma, confirma a tua vitória e a tua bênção, Senhor. Ah, meu Pai, continua trazendo o povo à tua igreja, continua abençoando a tua igreja. Ah, Pai da glória, misericórdia, Senhor. Misericórdia, meu Pai. Ah, Senhor, não deixa que nós olhemos, meu Pai, para a esquerda e para a direita, mas nós oramos, meu Pai. Olhamos para o céu, onde o Senhor está sentado à destra de Deus, olhando, meu Pai, vendo as nossas orações, meu Pai. Senhor, trabalha na nossa saúde também, meu Pai. Ah, meu Pai querido, para nós pregar a tua palavra. Oh, Deus querido, Deus maravilhoso, Criador do céu e da terra. O Senhor é o Deus santo, é um Deus poderoso, é um Deus que tudo pode fazer por nós. Vem abençoar, meu Pai. Vem abençoar a nossa vida. Vem abençoar poderosamente, misteriosamente, meu Pai, nessa noite de oração. E, ó, meu Pai, eu entrego esta oração nesta noite nas tuas mãos. Que o Senhor venha, Senhor, abençoar cada dia mais, cada ouvinte, cada um, meu Pai, que orar até mesmo, Senhor Jesus, a ajoelhar para poder orar, meu Pai, crendo no poder da oração, que essa oração, meu Pai, possa abranger toda essa cidade, toda a família, todo aquele, meu Pai, que estiver com seu rádio ligado. Meu Deus, tem de misericórdia, ajuda cada um desses que acompanharam essa oração, meu Pai, pelo amor da tua bondade, pelo poder do teu sangue, confirma, Senhor, nessa noite. Fica comigo, Pai, fica com os ouvintes de casa, pelo amor do teu sangue, pelo amor da tua misericórdia. Fica conosco, Pai, eu entrego nas tuas mãos essa oração, em nome de Jesus, o nosso Salvador. Amém. Ouvindo de quem se despede aqui nessa noite, seu irmão em Cristo, presbítero José Ferreira, da nossa sede estadual da cidade de Juiz de Fora, nós temos ali uma equipe de pastores, de presbíteros, que defende tua obra, comparece ali nos cultos, né? Nós temos ali 4 cultos por dia, às 9 horas. Temos ali também o culto de meio-dia, temos também no horário das 14 horas, temos também no horário das 19 horas, comparece e recebe as bênçãos de Deus na sua vida. Fica conosco, fica com todo na paz do Senhor Jesus. Quem se despede, seu irmão em Cristo, presbítero José Ferreira Filho.

0: Obrigado você também pela companhia, Fidalgui, o nosso programa.
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0: Lembrando sempre que o nosso programa segue no ar, direção mundial da irmã Ereni Oliveira de Miranda, e aqui em Juiz de Fora, estadual, do servo do Senhor, pastor Wesley Souza Moraes. Comunicação, teu irmão, presbítero Cremilson Silva, também chamando sua atenção para essa sexta-feira, hein? É um dia muito especial aqui em Juiz de Fora, em nossa sede estadual da Igreja Pentecostal Deus e Amor. Será o dia da restauração profética total, hein? Meu Deus do céu, um dia onde você que nos ouve agora e houve alguma perda em sua vida, você foi lesado em algo, chegou o dia então da restauração total, restauração profética e total de Deus em nossas vidas, nessa sexta-feira, esse dia 26 do mês de junho.
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0: Estará conosco no Santo Altar, nos grandes três horários, pastor estadual Wesley Souza, pregando a palavra do Senhor, às 9h14 e também às 19h. Claro que com ele toda uma equipe também de pastores, presbíteros, povo do Senhor auxiliando o trabalho do Senhor nessa sexta-feira, 26 de junho, nos grandes três horários, hein? 9h14, 19h, o grande dia que Deus falou ao coração do pastor Wesley para convocar as multidões para os grandes três horários, com o dia, né, profético da restauração total.
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0: Acompanhar o que Deus opera em Juiz de Fora na oração profética desse servo do Senhor. E já já voltamos.

0: esse osso doendo muito, uma dor insuportável no osso da sua perna. Deus está restituindo o cálcio.
1: Glória a Deus.
0: A senhora, é verdade, mano.
1: Maravilha.
0: Bate o pé no chão aí. Recebe o teu milagre em nome de Jesus, minha irmã.
1: Que tremendo, pastor Wesley. Minha irmã, quanto tempo sofria este incômodo?
2: Há muito tempo que eu sentia dor, mas eu não sei.
1: E esse muito tempo é mais de quantos anos?
2: Ah, mais uns 2 anos.
1: Agora, na revelação profética, a senhora sentiu esse cálcio de Jesus agora em seus ossos.
2: Não tenho mais nada.
0: Bate o pé no chão, bate o pé no chão. Recebe o teu milagre.
1: Curado.
0: Cadê a dor, meu irmão?
2: Nada.
0: Subiu a dor, irmã.
2: Subiu.
0: Quem te curou?
2: Senhor Jesus.
0: Jesus te curou nessa manhã. Quem quer que Deus cura a igreja? Tem uma pessoa que me revela um Senhor ainda. Deus está te livrando do AVC nessa manhã.
1: Aleluia, Deus.
0: Irmão, é um grande livramento da parte de Deus.
1: Grande Deus.
0: Deus te livrando do AVC nessa manhã.
1: Glória!
0: Recebe o teu livramento. Deus está te dando vida nessa manhã. Aleluia. Tem uma pessoa que Deus nessa manhã te visita. E quando estava orando, Deus visitou teu corpo. Sabe o que Deus me mostra, irmão?
1: Aleluia!
0: Deus me mostra um tumor no teu pâncreas nessa manhã, foi curado. Quem sabe você nem foi no médico ainda, nem sabia ainda, mas antes de acontecer, Deus já queimou essa enfermidade. Você sentia dores no teu corpo, você sentia um mal-estar, a enfermidade já estava trazendo sinais, mas Deus te curou aqui agora. Um tumor no teu pâncreas, você recebe uma cura nessa manhã. Recebe o teu milagre, minha irmã.
2: Amém, Jesus. Glória a Deus. Eu, inclusive, esses dias eu tenho passado um bocado de mal. Né? Uma dor assim do lado. Eu achei que até uma cirurgia que eu tinha feito já há 13 anos. Né? Eu falei com a minha menina, assim, eu vou ao médico, vou pedir uma ressonância ou radiografia para poder ver. Umas 2 semanas me apareceu essa dor aqui. Assim.
0: Já estava sentindo.
2: Já estava. E a boca um pouquinho meio amarga.
0: Tá vendo, irmãos? É. Deus te cura nessa manhã. Essa enfermidade desaparece em nome de Jesus. Cadê a glória da nossa igreja?
1: Glória a Deus!
0: Aleluia! Esse Deus é tremendo.
1: Verdade.
0: Não somos merecedores da sua presença, nem da sua do seu milagre. Mas ele é misericórdia na nossa vida. Eu estava orando essa madrugada e falava com Deus, faz alguma coisa entre nós.
1: Maravilha, Deus.
0: O povo crê quando o Senhor faz sinais.
1: É verdade.
0: O povo crê quando o Senhor opera sinais. Você orava a Deus dessa madrugada.
1: Maravilha.
0: E quando eu subi no altar dessa igreja, Deus começou a fazer coisas grandes.
1: É verdade, Deus.
0: Tem pessoas aqui que nem testemunhou, mas já recebeu milagre nessa manhã. Tem pessoas que chegou aqui doente, enfermo, sentindo dor, já sumiu. Porque nesse lugar o Senhor está operando milagres.
1: Ô, glória! Pastor Wesley, só um instante. A irmã Maria quer testificar ainda. Só estava o quê mesmo?
2: Tem umas 2 semanas, mais ou menos, que eu não estava alimentando. Se eu jantasse, eu não almoçava. Se eu almoçava, eu não jantava.
1: Devido à dor que estava sentindo.
2: É.
1: E agora está curada.
2: Estou curada. Para a glória do Senhor Jesus.
1: Ela está poupando aqui, pastor Wesley.
0: Calma, procura. Procura a dor. Procura a enfermidade. Sumiu a dor, minha irmã.
2: Sumiu, irmã.
0: Este Deus é o Deus de milagre. Cadê o glória?
1: Glória a Deus.
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0: Hein, Kiko? O que você tinha que ter com o Vem cá que eu vou orar por você. Vem? Vem aqui. A irmã vem, se a irmã sentiu, vem. Se sentiu, vem. Vou orar por vocês. Vamos orar. Estão me escutando, irmãos? Quem está me ouvindo bem, dá glória a Deus. Então vem. Se sentiu o piano, vem. Eu vou orar por você. Vamos orar por ela, Senhor Jesus. Queima, Jesus. Todo espírito do mal, toda obra maligna, Senhor. Toda legião do inferno. Sai do corpo dela agora, Satanás. Sai do caminhar dela agora, espírito maligno, obra da macumba. Só eu estou orando, irmãos. Me ajuda a orar. Fala, queima ele, Jesus. Queima ele, Jesus. Sai dos passos dela, Satanás. Sai do caminhar dela, diabo. Em nome de Jesus. Santo, não volta mais em nome de Jesus. Amém? Olha o poder.
1: Era o Alex.
2: Aleluia.
1: Parece que foi ele.
0: Eu já repreendo, eu fico
3: dando pena.
0: Amém? Senhor Jesus, visita a tua filha, Senhor. Visita a tua filha, Senhor. Queima todo mal. Queima toda opressão. Queima todo espírito do diabo. Sai agora, Satanás. Toda obra satânica. Amém? Vamos fazer a oração da fé? É você a revelada. Vem aqui.
1: É porque eu sou vítima de macumba e há um ano atrás meu Deus levou minha filha que eu era desviada do caminho do Senhor Jesus.
0: Jesus, visita a tua filha. Escreve os braços, Senhor Deus, visita ela.
3: Queima
0: Jesus, essa opressão. Queima Jesus, esse espírito maligno. Grito, grito, queima ele. Queima ele. Queima ele. Queima ele. Quieto em nome de Jesus, quieto. Em nome de Jesus, quieto e parado. Em nome do Senhor Jesus. Senhor Jesus, repreende essa obra do diabo. Essa obra que foi feita para destruir a vida dela. Quieto em nome de Jesus, quietinho. Em nome de Jesus, sai da casa dela. Sai do lar dela, sai da família dela. Queima ele! Queima ele! Quieto em nome de Jesus, quieto, Satanás. Quieto em nome de Jesus.
1: A filha dela tem aquele olho de branco. Adora dela, porque ela não ouve, não gosta dela.
0: Fica calado em nome de Jesus, ninguém te perguntou nada. Levanta a tua mão pra cá, levanta a mão, levanta a mão, levanta a mão, levanta a mão, levanta a mão. Fala em nome de Jesus. Satanás, sai! Legião, sai! Amém?
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0: morte. Em nome de Jesus Cristo, sai do corpo dela agora. Expulsa ela, fala, sai! Sai, diabo! Sai, em nome de Jesus. Olha para mim aqui.
1: Glória a Jesus.
0: Ao sangue de Jesus tem poder. Olha para mim aqui. Olha aqui. Tem muitos dias já assim, né? Muitos dias oprimida. Tá? Vai crer que Jesus entra hoje.
2: Sim.
0: Ele visita o teu organismo.
2: Amém.
0: Ele visita o teu corpo agora.
2: Amém.
0: Recebe em nome de Jesus. Fala em nome de Jesus.
2: Em nome de Jesus.
0: Com fé, em nome de Jesus.
2: Em nome de
0: Jesus. Eu recebo
2: o
0: meu milagre.
2: O meu...
0: E saio daqui nesta manhã.
2: Para
0: a tua presença, Senhor. Amém. Pode abrir o olho. Quem se visitou nessa manhã? Receba a visita, continua orando, igreja, continua orando. Senhor Jesus, ó Pai amado, vem trazer paz para essa vida, Senhor. Vem trazer paz para essa casa, Senhor. Vem trazer para essa vida, Senhor Deus, libertação. Ó Senhor Jesus, ó Pai amado, confirma a tua vitória nessa manhã. Confirma a tua bênção nessa manhã. Confirma, Senhor Deus, a bênção dos céus. Em nome de Jesus. Amém. Amém ou não?
3: Amém!
0: Tem quatro pessoas aqui, quando orava, você sentiu teu corpo arrupiando. Quatro pessoas essa manhã, preste atenção. O Senhor te visita. Quatro pessoas, o Senhor traz liberdade para você, liberdade que você não tinha. Cada essas quatro pessoas, você sentiu teu corpo arrupiando. Você sentiu teu corpo ruim. O que aconteceu?
1: Meu Deus do céu, pastor, que tremendo. Minha irmã, o nome da senhora?
4: Sandra Varela.
1: Mãe Sandra, você é a filha dela? Vem cá, você é a filha dela? Chega aqui. Você é a filha dela?
4: Sim.
1: Ela entrou, pastor Wesley, carregada pela filha, nesta manhã, nesta campanha em Deus que muda decretos.
0: Meu Deus.
1: E após a oração que o senhor fez aqui, a conhecer o cara, expulsando todo o mal, ela entrou com a filha carregada. E agora está andando sozinha. Como assim? Vai lá, sozinha. Corre.
5: O Senhor Jesus. Capítulo 14, versículo 12.
6: De Romanos.
5: Carta de Paulo aos Romanos.
6: Carta de Pablo a los Romanos.
5: Eu vou ler, na verdade, o 11 e o 12.
6: El 11 y el 12 de la realidad.
5: Porque está escrito?
6: Porque está escrito.
5: Pela minha vida, diz o Senhor.
6: Vivo yo, dice el Señor.
5: Que todo joelho se dobrará diante de mim.
6: Diante de mim, toda rodilla se doblará.
5: E toda língua confessará a Deus.
6: Toda língua confessará a Deus.
5: De maneira que cada um de nós,
6: de forma que cada um de nós,
5: dará conta de si mesmo a Deus.
6: A Deus cuenta de si.
5: De maneira que cada um de nós,
6: así que cada um de nós,
5: dará conta de si mesmo a Deus.
6: Rendiremos cuentas a de si.
5: Podem tomar os seus lugares, amados. Tome os seus lugares. Louvado seja Deus.
6: Tomar
5: aleluia.
6: Seu assento, cada um.
5: Nós vivemos uma época da história.
6: Vivimos um tempo da história
5: onde nem todo mundo dá conta às autoridades.
6: Em que não todo mundo rende contas às autoridades.
5: De seus atos.
6: De seus hechos.
5: De suas atitudes.
6: De suas atitudes.
5: Vivemos um momento no país, no Brasil.
6: Vivimos um tempo em país, em Brasil,
5: onde nós queremos passar as coisas a limpo.
6: Onde queremos passar as coisas em limpo.
5: Mas nós sabemos que nem todas as pessoas prestam conta.
6: Pero sabemos que não todos rendem contas
5: das coisas que fazem as autoridades.
6: De lo que hacen a las autoridades.
5: Sabemos que muita gente tira do pobre.
6: Sabemos mucha gente saca del pobre.
5: Sabemos que muitas pessoas ficaram ricas tirando.
6: Muchos se hicieron ricos
5: da população.
6: Quitándole a la población.
5: Alguns prestam conta porque pegos pela justiça.
6: Algunos rinden cuentas porque son agarrados por la justicia.
5: Ou descobertos pela justiça.
6: O descubiertos por la justicia.
5: Não tem como negar.
6: No hay como negar.
5: Que realmente se apropriaram de coisas alheias.
6: Realmente están apropiados de lo ajeno.
5: Mas não é tudo.
6: Pero no es todo.
5: Nós sabemos que a impunidade continua ainda muito grande.
6: Sabemos la impunidad sigue muy grande.
5: E não é uma questão de Brasil, é uma questão de mundo.
6: No es cuestión de Brasil, sino el mundo.
5: No mundo inteiro tem gente boa e tem gente ruim. Quem concorda comigo, diga amém.
6: Todo mundo é gente boa e mala. Quem
5: a gente não pode achar que no Brasil só tem gente ruim, porque não é verdade.
6: Creio que só no Brasil, não é verdade.
5: O Brasil tem gente boa e assim também tem gente ruim.
6: O Brasil tem gente boa e assim também mala.
5: Tem pessoas que são honestas e também tem pessoas desonestas.
6: Há quem são honestos e quem não.
5: E não é só na política, não, é em todo local, todo lugar que a gente se move, tem gente ruim, tem gente boa.
6: Não só na política, sino em todo lugar onde vamos, há gente boa e mala.
5: Imagine vocês que até nas igrejas.
6: Imagine-se que nas igrejas
5: que estavam supostas a ser verdadeiros refúgios.
6: Estavam supostas a ser verdadeiros refúgios.
5: A partir do momento que você entra numa igreja, você está suposto a sentir uma paz, não é?
6: Que entras na igreja está suposto a sentir uma paz.
5: Encontrar uma paz.
6: Encontrar uma paz.
5: Mas até nas igrejas nós temos, infelizmente.
6: Até nas igrejas temos, infelizmente,
5: pessoas boas e pessoas não tão boas.
6: Gente boa e gente não tão boa.
5: Porque eu não quero dizer exatamente pessoas ruins, mas você entende.
6: Porque eu não quero dizer malas, mas tu lo entiendes.
5: Só que na parte espiritual.
6: Só que na parte espiritual.
5: Nós temos essa palavra de Paulo aos Romanos.
6: Temos esta palavra de Paulo aos Romanos.
5: Cada um de nós dará conta de si mesmo a Deus.
6: Cada um dará conta de si a Deus.
5: Na presença de Deus não existem fugitivos.
6: Na presença de Deus não existe fugitivo.
5: Porque não há como fugir dos olhos de Deus.
6: Porque não há como huir dos olhos de Deus.
5: Espiritualmente falando.
6: Espiritualmente hablando.
5: Nós podemos até nos consolar com essas palavras.
6: Até podemos consolar-nos com estas palavras.
5: Todas as pessoas haverão de dar conta.
6: Todos renderão conta
5: de si mesmas a Deus.
6: De si mesmos a Deus.
5: Quero voltar um pouquinho o tempo.
6: Quero volver um pouco ao tempo.
5: Eu sei que não nem todos são familiares ao texto.
6: Sei que não todos são familiares ao texto.
5: Mas houve um tempo em que jovens hebreus.
6: Houve um tempo em que jovens hebreus
5: foram levados escravizados para a Babilônia.
6: Foram levados escravizados a Babilônia.
5: E a Bíblia Sagrada nos diz que um rei.
6: A Bíblia diz que um rei.
5: Ele fez lá uma imagem.
6: Hizo una imagen.
5: E diz: quando eu tocar os meus instrumentos.
6: Dijo cuando toca mis instrumentos.
5: Todo mundo vai ter que adorar esse Deus.
6: Todos tendrão que adorar este Deus.
5: E a Bíblia Sagrada nos fala de três jovens hebreus.
6: A Bíblia dice de tres jóvenes hebreos.
5: Que eles disseram: nós não haveremos de nos curvar diante de uma imagem.
6: Dijeron, no nos inclinaremos ante una imagen.
5: Nós não haveremos de adorar uma imagem.
6: No adoraremos a una imagen.
5: E eles assumiram então uma responsabilidade.
6: E assumieron la responsabilidad.
5: E não se curvaram diante da imagem.
6: Y no se inclinaron ante la imagen.
5: E a Bíblia Sagrada nos diz que o rei os lançou então numa fornalha de fogo ardente.
6: A Bíblia diz que el rey los echó en un horno de fuego ardiente.
5: Mas eles foram livres pelo Senhor.
6: Pero fueron librados por el Señor.
5: Eles foram guardados pelo Todo-Poderoso.
6: Fueron guardados por el Todo-Poderoso.
5: A Bíblia fala que esse rei mandou aquecer essa fornalha de tal maneira.
6: A Bíblia diz que el rey mandó calentar de tal forma.
5: Que as pessoas que levaram os três hebreus.
6: Pero que llevaron a los tres hebreos.
5: Para serem queimados.
6: Para ser quemados.
5: Morreram queimadas.
6: Murieron quemados.
5: Só de chegar perto da fornalha.
6: Solo al acercarse al horno.
5: Mas esses três jovens Deus os livrou poderosamente.
6: Pero los tres jóvenes Dios los libró tremendamente.
5: Eles tomaram uma decisão.
6: Tomaron una decisión.
5: Eles assumiram uma responsabilidade.
6: Assumieron una responsabilidad.
5: Não haveremos de negar o nosso Deus de jeito nenhum.
6: No negaremos a nuestro Dios de forma alguna.
5: Não nos curvaremos a uma imagem, mas de jeito nenhum.
6: Inclinarnos ante imagen de forma alguna.
5: Seis séculos depois, meus irmãos.
6: Seis siglos después, hermanos míos.
5: Coisa de 600 e tantos anos depois.
6: Seis siglos y algunos años después.
5: A Bíblia Sagrada nos fala de um homem chamado Pilatos.
6: La Biblia habla de un tal hombre llamado Pilato.
5: Esse era um político.
6: Era político.
5: E foi levado até ele o nosso Senhor Jesus Cristo.
6: Até ele foi levado o nosso Senhor Jesus Cristo
5: para ser examinado, ser julgado,
6: ser examinado e julgado
5: e receber a sua sentença.
6: E receber sua sentença.
5: E a Bíblia Sagrada nos diz.
6: E a Bíblia Sagrada nos diz
5: que depois que Pilatos examinou a situação de Jesus.
6: Depois que Pilatos examinou a situação de Jesus.
5: Pilatos disse: eu não vejo nesse homem culpa alguma.
6: Pilatos disse: não vejo nele culpa alguma.
5: Mas a multidão.
6: Pero la multitud.
5: O pressionava.
6: Lo pressionava.
5: Porque a multidão queria que ele fosse crucificado.
6: La multitud quería que él fuese crucificado.
5: E Pilatos disse: mas esse homem é inocente.
6: Pilatos dijo: pero él es inocente.
5: Mas a multidão exigia: nós o queremos executado.
6: La multitud decía: queremos ejecutado.
5: E embora aquele governador naquela época.
6: Ese gobernador en ese tiempo.
5: Se recusasse a ver falhas ou culpa em Cristo.
6: Se recusasse a ver culpa ou falha em Cristo.
5: A Bíblia Sagrada nos diz que ele cedeu à pressão.
6: A Bíblia diz que cedeu à pressão.
5: E num sinal de que ele não queria assumir a sua responsabilidade.
6: Em sinal de que não queria assumir sua responsabilidade.
5: Ele disse: eu vou lavar as mãos.
6: Dijo: me lavaré las manos.
5: Do sangue desse justo.
6: De la sangre de este justo.
5: Queria tomar uma decisão.
6: Queria tomar uma decisão.
5: pressionado pela multidão,
6: pressionado por la multitud,
5: mas não queria assumir a responsabilidade da sua decisão.
6: Ele não queria assumir a responsabilidade de sua decisão.
5: Então ele disse,
6: e ele dijo entonces,
5: lavarei portanto as minhas mãos,
6: portanto me lavarei las manos,
5: e não sou eu culpado do sangue desse inocente, do sangue desse justo.
6: E não sou eu culpado da sangue deste justo.
5: Mas como a gente fala hoje, só que não.
6: Como decimos hoje, solo que não.
5: Foi culpado.
6: Foi culpable.
5: Foi culpado.
6: Foi culpable.
5: Achou que não tinha pecado, mas havia pecado.
6: Creio que não havia pecado, mas havia pecado.
5: Esse tomou uma decisão.
6: Ele tomou uma decisão.
5: E disse: a responsabilidade não é minha, embora a decisão seja minha.
6: Dijo que não é a responsabilidade, sin embargo, era suya, sim.
5: E você que está aqui, quando você toma uma decisão na sua vida?
6: E você que está aqui quando toma decisão em tua vida?
5: Você toma uma decisão como os três jovens hebreus na Babilônia?
6: Toma decisão como os três jovens hebreus na Babilônia?
5: Assumindo a responsabilidade da sua decisão?
6: Assumindo a responsabilidade de tua decisão?
5: Ou você toma uma decisão tipo Pilatos?
6: Ou toma uma decisão como Pilato?
5: Decide pressionado, vai como Maria, vai com as outras.
6: Decides pressionado, vas com Maria ou com as outras?
5: Mas não quer assumir a decisão que você tomou.
6: Mas não queres assumir a decisão que tomaste?
5: Nós tomamos decisões todos os dias.
6: Tomamos decisões todos os dias.
5: E eu mesmo já falei isso e às vezes ouço tanta gente falar.
6: Já dije isso e até oigo muitos falar.
5: Eu tenho que escolher o sapato, tenho que escolher a camisa. Não, isso é tudo besteira.
6: Tenho que elegir o sapato, a camiseta.
5: Nós estamos falando de decisões cruciais a respeito da nossa vida.
6: Estamos de decisões cruciais em nossa vida.
5: Se eu quiser sair com um sapato preto e um marrom, ninguém tem nada a ver com isso. Se eu quiser sair com um pé com meia, outro sem meia, isso não vai influenciar na minha salvação.
6: Se quero sair com um sapato ou com outro, ou sem medias, isso depende de mim, não depende da minha salvação.
5: Estou falando de coisas cruciais para nossa vida, porque nós somos responsáveis pelas nossas decisões.
6: Falo de lo crucial para nuestra vida porque somos responsáveis da nossa decisão.
5: E decisões não são fáceis de tomar, meus irmãos.
6: E decisões não são fáceis de tomar, irmãos meus.
5: Tomar boas decisões na vida.
6: Tomar boas decisões na vida.
5: Não é brincadeira, não.
6: Não é um jogo.
5: Nós precisamos ter entendimento, precisamos ter maturidade.
6: Tem que ter entendimento e madurez.
5: Mas que nós devemos tomar as boas decisões na nossa vida, isso sim nós devemos.
6: Mas que temos que tomar boas decisões, sim devemos.
5: E para tomarmos boas decisões na nossa vida,
6: para tomar boas decisões na nossa vida,
5: a primeira coisa que nós temos que fazer, meus irmãos,
6: o primeiro que devemos fazer, irmão,
5: reconhecer as nossas limitações como homens, como seres humanos.
6: Reconhecer nosso limite como homens, seres humanos.
5: E entendemos que nós precisamos de ajuda.
6: Entendemos que necessitamos ajuda.
5: Para que nós possamos tomar as decisões corretas na nossa vida.
6: Para poder tomar a decisão correta na nossa vida.
5: Por mais que nós sejamos entendidos.
6: Por mais que sejamos entendidos.
5: Que tenhamos experiência.
6: Tenhamos a experiência.
5: Que tenhamos maturidade.
6: Tenhamos a madurez.
5: Existem momentos na vida que nós precisamos de ajuda.
6: Há momentos que necessitamos ajuda na vida.
5: Para tomar as melhores decisões na nossa vida.
6: Para tomar melhor decisão na nossa vida.
5: E repito a vocês, não é fácil, não.
6: Os digo, não é fácil, irmãos.
5: Mas mesmo não sendo fácil tomar as grandes decisões.
6: Aunque não sendo fácil tomar a grande decisão.
5: Somos responsáveis pelas grandes decisões.
6: Somos responsáveis por esta grande decisão.
5: Deixa eu voltar um pouco o tempo agora.
6: Deixe-me voltar ao tempo um rato.
5: Por ocasião dos nossos, vamos dizer, primeiros pais, né, Adão e Eva.
6: Em ocasião dos nossos primeiros pais, Adão e Eva.
5: A Bíblia Sagrada nos diz que eles tomaram uma decisão.
6: A Bíblia diz que tomaram uma decisão
5: que trouxe consequência.
6: Que trajo consequência.
5: Não somente para eles.
6: Solamente para eles.
5: Ao comerem do fruto do conhecimento do

0: nós temos tido como nossa inimiga.
1: La misma muerte que hemos tenido como nuestra enemiga.
0: Até os dias de hoje.
1: Hasta los días de hoy.
0: Adão e Eva tomaram uma decisão independente.
1: Adão e Eva tomaram uma decisão independente.
0: Eu não posso dizer a vocês que faltou a eles exatamente a maturidade ou não
1: posso dizer que faltou
0: não,
1: a madureza.
0: Não posso dizer isso.
1: Não digo isso.
0: Mas essa lição nos ensina, meus irmãos.
1: Esta lição nos ensina, irmãos.
0: Como nós devemos proceder para tomar as boas decisões?
1: Como devemos proceder para tomar boas decisões?
0: Entendendo as nossas limitações.
1: Entendendo nossos limites.
0: A partir do momento,
1: desde o momento
0: que a palavra foi falada a Adão e Eva.
1: Que a palavra foi dita a Adão e Eva.
0: Primeiro foi dito a Adão.
1: Primeiro foi dito a Adão.
0: Por isso que Deus culpa Adão.
1: Por isso Deus culpa Adão.
0: Tem muitas pessoas que falam, Eva que comeu. Não. Deus culpa
1: Eva,
0: Adão.
1: Não,
0: Deus porque culpa Deus Adão. Falou com Adão.
1: Porque Deus falou com Adão.
0: Adão foi interlocutor do que disse Deus.
1: Adão foi interlocutor de lo que dijo Dios.
0: Para com Eva.
1: Para con Eva.
0: Então a Bíblia diz que é Adão. Adão foi o que pecou.
1: Na Bíblia diz que Adão foi
0: Eva
1: quem
0: também pecou. Pecou, mas o culpado foi Adão.
1: Eva pecou, pero el culpable fue Adán.
0: A palavra de Deus era uma só.
1: La palabra de Dios era una sola.
0: Vocês podem comer de todos os frutos aqui.
1: Podéis comer de todos los frutos aquí.
0: Só não comam daquele fruto ali do conhecimento do bem e do mal. Dessa não, não coma dessa.
1: Menos del fruto del árbol del conocimiento.
0: Essa foi a palavra de Deus para o homem.
1: Essa foi a palavra de Deus para o homem.
0: Mas quando o homem tomou a decisão de comer.
1: Pero cuando el hombre tomó decisión de comer.
0: Do fruto que Deus havia dito não.
1: Del fruto que Dios había dicho no.
0: O homem não tomou uma atitude embasada na palavra de Deus.
1: El hombre tomó una actitud no embasada en la palabra de Dios.
0: Mas a decisão que o homem tomou.
1: La decisión que el hombre tomó.
0: Foi uma decisão que ele tomou por achar que era ele.
1: Decisão que tomou por crer que ele era
0: capaz de tomar uma decisão,
1: capaz de tomar uma decisão
0: fora daquilo que Deus havia,
1: fora pelo que Deus sabia,
0: indicado pela sua palavra,
1: indicado por sua palavra.
0: Achou o homem então, ou seja, achou Adão,
1: encontrou Adão,
0: que ele já estava capacitado, ele como Eva, para tomar uma atitude diferente.
1: Ele creyó que estava capacitado com uma atitude diferente
0: daquilo que Deus havia recomendado,
1: a lo que Deus havia recomendado.
0: Não se achou limitado,
1: não se creyó limitado,
0: mas se achou ilimitado.
1: Se creyou limitado
0: e dentro dessa sua falta de limite,
1: dentro dessa falta de limite,
0: achou que poderia até mesmo se equiparar a Deus.
1: Creio que podia equiparar a Deus.
0: Você vai dizer, mas não foi o diabo que foi lá e falou para ele? Foi.
1: Pero no fue el diablo, fue así.
0: Aqui está o nosso ponto.
1: Aqui está nuestro punto.
0: Se nós,
1: si nosotros,
0: entendemos a nossa limitação,
1: entendemos nuestro límite.
0: Nós vamos compreender que as melhores decisões da nossa vida.
1: Compreenderemos que a melhor decisão da nossa vida.
0: Nós tomaremos se nós agirmos embasados na palavra de Deus, seguindo a orientação divina. Assim nós faremos as boas escolhas da nossa vida.
1: Nós tomaremos baseando-nos na palavra e em lo que Deus diga em nossa vida. Assim faremos em nossa vida.
0: Quando nós achamos que somos ilimitados.
1: Quando queremos que somos limitados.
0: Nós passamos a dar ouvidos a coisas que achamos ser melhor para nós.
1: Creemos que damos ouvido a lo que creemos que é melhor para nós.
0: Mesmo que Deus já tenha dito, esse não é o melhor para você.
1: Aunque Dios ya haya dicho, esto no es lo mejor para ti.
0: Este não é o caminho que eu tenho para você.
1: Este no es el camino que tengo para ti.
0: O profeta Isaías declara.
1: El profeta Isaías declara.
0: Traduzindo o que Deus falara a ele.
1: Traduciendo lo que Dios le dijo a él.
0: Este é o caminho, andai nele.
1: Este es el camino, id en él.
0: É o que Deus fala conosco.
1: Es lo que Dios habla con nosotros.
0: A partir do momento que nós tomamos decisões.
1: Desde que tomamos decisões.
0: E achamos que somos capacitados para tomar decisões sozinhos.
1: Creemos que somos capacitados para tomar decisões
0: sozinhos. E não procuramos então recursos na palavra de Deus.
1: Não buscamos recursos na palavra de Deus.
0: Para darmos direção à nossa vida.
1: Para dar direção à nossa vida.
0: A possibilidade de nós tomarmos muitas más decisões é muito grande.
1: A possibilidade
0: é muito grande.
1: Muito malas decisões é muito grande.
0: Essa palavra de Deus é uma palavra inspirada.
1: Esta decisão, esta palavra.
0: A Bíblia Sagrada.
1: Inspirada, a Bíblia Sagrada.
0: Inspirada.
1: Inspirada.
0: E traduzida também com inspiração.
1: Traduzida com inspiração.
0: É poderosa para nortear, ou seja, para nos mostrar o caminho certo.
1: Poderosa para orientar-nos ao caminho correto.
0: Se nós fizermos da palavra de Deus a nossa regra de fé.
1: Se usamos
0: a
1: palavra de Deus nossa regra de fé.
0: As nossas decisões serão boas decisões.
1: Nossas decisões serão boas decisões.
0: Para tomarmos decisões corretas, devemos estar alimentados da palavra de Deus.
1: Para tomar uma decisão correta, devemos estar alimentados da palavra.
0: Sem estarmos alimentados da palavra de Deus.
1: Ser alimentados pela palavra de Deus.
0: As nossas decisões podem ser decisões erradas.
1: Essa decisão pode ser equivocada.
0: A menos que nós,
1: menos que nosotros,
0: sigamos a orientação de Deus.
1: Sigamos a orientação de Deus.
0: Nós

0: estaremos no caminho para tomarmos decisões erradas na nossa vida.
1: Estaremos no caminho para tomar decisões equivocadas.
0: Estaremos tendendo a tomar decisões equivocadas na nossa vida.
1: Tendemos a tomar decisões equivocadas.
0: E a Bíblia Sagrada nos diz.
1: E a Bíblia Sagrada nos diz
0: que cada um de nós,
1: cada um de nós,
0: vai assumir a responsabilidade pelas suas decisões.
1: A responsabilidade por sua decisão.
0: E que cada um de nós,
1: e que cada um de nós,
0: dará conta de si mesmo a Deus.
1: Rendirá de si mesmo conta a Deus.
0: Vejam vocês, meus irmãos, o quanto é importante.
1: Vejam quanto é importante, irmãos meus.
0: Nós temos conhecimento da palavra de Deus.
1: Temos conhecimento da palavra de Deus.
0: Tivemos. Uma pessoa diz que não, esse negócio de ensinamento bíblico.
1: Uma pessoa disse esse conhecimento bíblico.
0: Eu vou partir para o manto, sei lá, coisa assim.
1: Eu me vou hacia el manto, dijo.
0: Qualquer pessoa que se levante,
1: quem se levante,
0: e qualquer pessoa que queira ser contrária ao ensinamento da palavra de Deus,
1: qualquer que queira estar em contra do ensinamento da palavra de Deus,
0: vai cometer muitos erros na vida.
1: Cometerá muitos erros na vida.
0: E o pior,
1: lo peor,
0: vai induzir muitas pessoas ao erro.
1: Induzirá muitos ao erro.
0: A palavra de Deus é o nosso norte.
1: La palabra de Dios es nuestra orientación.
0: Sem a palavra de Deus nos tornamos meninos e inconstantes.
1: Sin la palabra de Dios nos volvemos niños e inconstantes.
0: A Bíblia Sagrada é clara.
1: La Biblia Sagrada es clara.
0: Nós erramos porque nós não conhecemos as escrituras.
1: Nos equivocamos por no conocer la escritura.
0: As escrituras são as palavras que testificam do Pai.
1: La escritura testifica del Padre.
0: A Bíblia Sagrada é clara.
1: La Biblia es clara.
0: Devemos crescer na graça e no conhecimento.
1: Devemos crescer na graça e conhecimento.
0: Ignorância não pode levar ninguém a nenhuma boa decisão.
1: Ignorância não leva nada a boa decisão.
0: Ignorância, meus irmãos, é ruim. Ignorância leva outras pessoas ao abismo.
1: A ignorância é mal e leva ao abismo.
0: E as pessoas que ignorantemente,
1: conduzem
0: outras pessoas,
1: conduzem a outros
0: ao abismo.
1: Ao abismo.
0: Essas pessoas darão conta do que estão fazendo.
1: Eles renderão conta do que fazem.
0: Porque Deus está vendo.
1: Porque Deus está vendo.
0: Políticos podem se safar.
1: Os políticos podem safar-se.
0: Eu diria para prestar contas às autoridades da Terra.
1: Para rendir contas às autoridades da Terra.
0: Não existe crime perfeito, é verdade.
1: Não há crime perfeito, é verdade.
0: Mas é claro que muitos crimes ficaram insolucionados.
1: Claro que muitos crimes quedaram insolucionados.
0: Muitas pessoas fizeram muitas coisas erradas e ninguém e às vezes nunca serão descobertas.
1: Muitos fizeram muito de malo e não serão descobertos.
0: Mas quando se trata das coisas espirituais.
1: Pero quando se trata do espiritual.
0: Cada um tem de assumir.
1: Cada um tem que assumir.
0: As decisões que tem tomado na vida.
1: As decisões que ha tomado na vida.
0: As palavras que tem falado.
1: Palavras que ha dicho.
0: Porque todas as palavras ociosas que saem das nossas bocas serão levadas a juízo.
1: Porque toda palavra ociosa será levada hasta.
0: E nós haveremos de prestar conta.
1: E rendiremos conta
0: das nossas vidas ao nosso Deus.
1: Das vidas a nuestro Dios.
0: Quantas pessoas não gostam de ensinar o povo?
1: A quantos não les gusta enseñar al pueblo?
0: Para poder se aproveitar do povo.
1: Para poder aprovecharse del pueblo.
0: A ignorância, meus irmãos, rende.
1: A ignorância rinde, irmãos.
0: A algumas pessoas.
1: A algumas pessoas.
0: E a Bíblia Sagrada fala em tantos aspectos.
1: A Bíblia diz em muitos aspectos.
0: Para nós não sermos ignorantes.
1: Para não ser ignorantes.
0: Até a respeito dos que já dormiram, não sejais ignorantes.
1: Até sobre os que já dormiram.
0: A respeito das coisas de Deus, não dá para ser ignorantes.
1: Sobre as coisas de Deus, não sejais ignorantes.
0: Olha, você está na casa de Deus, você já não está vivendo o tempo da ignorância.
1: Mira, estás na casa de Deus, já não estás em tempo de ignorância.
0: O tempo da ignorância não é levado em conta pelo Senhor.
1: O tempo de ignorância não é tomado em conta por o Senhor.
0: Mas aqui na presença de Deus, na casa de Deus, você continuar ignorante.
1: Pero aqui na presença de Deus, seguir ignorante.
0: Não será desculpa perante o Senhor.
1: Não será excusa ante o Senhor.
0: As suas decisões pertencem à sua responsabilidade.
1: Suas decisões pertencem à sua
0: responsabilidade. Tome as decisões certas.
1: Glória a Deus.
0: Tome as decisões corretas.
1: Tome decisões corretas.
0: A Bíblia Sagrada nos fala, meus irmãos, que a palavra de Deus.
1: A Bíblia diz que a palavra de Deus.
0: Ela nos ensina.
1: Nos enseña.
0: Ela é poderosa.
1: Es poderosa.
0: Para redarguir.
1: Para redarguir.
0: Para ensinar.
1: Enseñar.
0: Para instruir.
1: Instruir.
0: Instruir no caminho certo.
1: En el camino correcto.
0: Aí as decisões são maravilhosas.
1: Aí as decisiones son maravillosas.
0: Mas eu quero falar de um elemento básico, quiero meus irmãos.
1: Por un elemento básico,
0: para nós tomarmos boas decisões na nossa vida.
1: Para tomar buenas decisiones en nuestra
0: é
1: vida.
0: É o que nós chamamos de uma faculdade inata, mas pode ser chamada também de faculdade inata.
1: Llamamos de facultad innata.
0: É uma coisa que nós chamamos de a nossa consciência.
1: La llamamos de nuestra conciencia.
0: A nossa consciência.
1: Nuestra conciencia.
0: A nossa consciência nos permite julgar as nossas ações.
1: Nos permite juzgar nuestras acciones.
0: Às vezes nos acusam.
1: Nos acusa a veces.
0: E às vezes nos absolve.
1: Y a veces nos absolve.
0: Às vezes nos acusa.
1: A veces nos acusa.
0: E às vezes não nos acusa.
1: E às vezes não nos acusa.
0: Às vezes nos desculpa.
1: Às vezes nos desculpa.
0: E às vezes nos lança a culpa.
1: E às vezes nos echa a culpa.
0: Porque a Bíblia Sagrada mesmo fala.
1: Porque a Bíblia mesmo lo diz.
0: E gostaria até de meditar com vocês.
1: Gostaria de meditar com
0: vocês. Preste atenção no que diz a palavra do Senhor.
1: Atenda ao que diz a palavra.
0: Porque quando os gentios que não têm lei,
1: entre os gentios que não têm lei,
0: fazem naturalmente as coisas que são da lei.
1: Naturalmente fazem o que é da lei.
0: Não tendo eles lei para si mesmos.
1: Ter lei para si mesmos.
0: São lei.
1: São lei.
0: Os quais mostram a obra da lei escrita em seus corações.
1: Os quais mostram a obra da lei escrita em seus
0: corações. Testificando juntamente.
1: Testificando juntamente.
0: A sua consciência.
1: Sua consciência.
0: E os seus pensamentos.
1: E seus pensamentos.
0: Quer acusando-os.
1: Será acusando-os.
0: Quer defendendo-os.
1: Ou defendiendo-lo.
0: No entanto, meus irmãos.
1: Sin embargo, hermanos míos.
0: Para que a nossa consciência, ela atue
1: para que nossa consciência
0: de forma adequada.
1: De forma adequada.
0: Nós precisamos adequá-la.
1: Necessitamos adequá-la.
0: Pelo conhecimento da palavra de Deus.
1: Por el conocimiento de la palabra de
0: Dios. A Bíblia Sagrada fala que muita gente fazia coisa certa.
1: La Biblia dice que mucha gente hacía lo correcto.
0: Sem conhecer.
1: Sin conocer.
0: A lei que dizia que daquela forma era a forma correta.
1: La ley que decía que de esa forma era lo correcto.
0: Porque eles tinham em si uma consciência.
1: En sí tenían una conciencia.
0: E essa consciência dizia, olha, isso está bem. Ou às vezes a consciência dizia, isso não está bem.
1: E essa consciência dizia, às vezes está bem ou não está bem.
0: Eu não sou advogado.
1: No soy abogado.
0: Não conheço a lei de ponta a ponta.
1: No conozco la ley de punta a punta.
0: Conheço somente o suficiente para sobreviver.
1: Apenas o suficiente para sobreviver.
0: Mas tem coisa que a gente olha e vocês também olham.
1: Pero hay cosas que vemos y ustedes ven también.
0: E a gente fala, não, isso não é certo.
1: Y decimos, esto no está correcto.
0: Na verdade.
1: No es verdad.
0: Não é preciso ninguém falar pra gente.
1: Es necesario que nadie nos lo diga.
0: Mas alguma coisa fala pra gente.
1: Pero algo nos lo dice.
0: Isso não é correto.
1: Y eso no es correcto.
0: Isso não dá para ser assim.
1: Esto no debe ser así, dice.
0: Uma consciência, meus irmãos, embasada na palavra de Deus.
1: Una conciencia basada en la palabra de Dios.
0: Movida na palavra de Deus.
1: Movida en la palabra de Dios.
0: Ela nos faz entender.
1: Hace que entendamos.
0: O que é que Deus realmente quer?
1: Lo que Dios quiere realmente.
0: A forma que Deus quer que nós sejamos formados.
1: La forma que quiere que seamos formados.
0: Porque uma consciência mal formada.
1: Porque una conciencia mal formada.
0: Uma consciência, meus irmãos, ela pode se transviar.
1: Puede transviarse.
0: A Bíblia Sagrada fala de vários tipos de consciência.
1: La Biblia habla de varios tipos de conciencia.
0: Mas eu quero falar rapidamente de uma consciência que ela pode ser influenciada.
1: Pero quiero hablar de una conciencia que puede ser influenciada.
0: E o que acontece com uma consciência que ela vem a ser influenciada para o lado errado?
1: E que passa com uma consciência influenciada?
0: Quando as pessoas passam a ouvir o mal.
1: Quando a gente começa a ouvir o mal.
0: Quando as pessoas passam a não dar ouvidos à palavra de Deus.
1: Quando a gente começa a não dar ouvido à palavra.
0: Quando as pessoas passam a ignorar as normas divinas.
1: Quando começam a ignorar as normas divinas.
0: Essas pessoas passam a viver uma influência em sua consciência.
1: Começam a viver influência.
0: Até que essa influência se torne o que a Bíblia chama de consciência cauterizada.
1: Hasta que llegue la conciencia cauterizada.
0: Consciência cauterizada. Isso é. Consciência
1: cauterizada.
0: É uma consciência que se tornou insensível.
1: Consciência que se hizo insensible.
0: Qualquer pessoa normal.
1: Qualquer persona normal.
0: Se ela no momento de fúria cometer.
1: Se no momento de fúria comete.
0: Um agravo contra outra pessoa.
1: Un agravio contra otra persona.
0: E ferir uma outra pessoa.
1: Y hiere otra persona.
0: Essa pessoa rapidamente ela diz, eu estou arrependido disso.
1: Essa pessoa disse, estou arrependido por isso.
0: Não era exatamente isso que eu queria fazer.
1: Não era exatamente o que eu queria.
0: Eu nunca fui assim.
1: Nunca fui assim.
0: Porque a consciência dessa pessoa se aflora.
1: Porque a consciência dessa pessoa se aflora.
0: E se essa pessoa tem a sua consciência educada pela palavra de Deus.
1: Essa pessoa tem a sua consciência educada pela palavra de Deus.
0: Essa pessoa sabe que ela tem a sua consciência guiada de uma forma confiável.
1: Sabe que
0: tem
1: a sua consciência guiada de uma forma confiável.
0: Essa pessoa sabe que as suas decisões serão decisões corretas.
1: Sabe que
0: as suas
1: decisões serão da forma correta.
0: Mas supondo que no momento de ira.
1: Pero supongo que no momento de ira.
0: Essa pessoa fez alguma coisa errada.
1: Essa pessoa hizo algo equivocado.
0: Essa pessoa se arrepende.
1: Essa pessoa se arrepende.
0: Essa pessoa se arrepende.
1: Essa pessoa se arrepende.
0: Essa pessoa chora.
1: Ela chora.
0: A consciência dessa pessoa a acusa.
1: Sua consciência lhe acusa.
0: Ela se humilha.
1: Se humilha.
0: Tem pessoas, meus irmãos, que dependendo do agravo.
1: Há pessoas que dependendo do agravo.
0: As pessoas choram feito crianças.
1: Choram como niños.
0: Porque tiveram um momento, eu diria, de uma decisão.
1: Houve um momento,
0: um momento de fúria.
1: Um momento de fúria.
0: Por isso que a Bíblia Sagrada fala para nós, de repente, não ficarmos, eu diria, a ponto de explodirmos no momento da ira.
1: Por isso a Bíblia diz que não devemos explotar em momento da ira.
0: A ira pode até ser lícita.
1: Hasta podría ser lícita la ira.
0: Mas a Bíblia fala para nós irarmos.
1: La Biblia dice que nos iremos.
0: Mas não pecarmos.
1: No pequemos.
0: E às vezes quando nós não conseguimos conter a ira, a gente peca.
1: Cuando no podemos contener la ira, pecamos.
0: Mas quando somos guiados pela palavra de Deus, guiados pela confiável palavra do Senhor.
1: Pero cuando somos guiados por la confiable palabra de Dios.
0: A nossa consciência.
1: Nuestra conciencia.
0: Ela nos acusa.
1: Nos acusa.
0: Mas pela presença de Deus tem algo maior do que a própria consciência.
1: Pero por la presencia de Dios hay algo mayor que
0: la propia consciencia. O próprio Espírito de Deus se move na nossa vida.
1: El propio Espíritu de Dios se mueve en nuestra vida.
0: E nós então reconhecemos que erramos.
1: Y reconocemos que nos equivocamos.
0: Nós reconhecemos que devemos pedir desculpas, pedir perdão.
1: Reconocemos que debemos pedir perdón y disculpas.
0: Se defraudamos alguém, reconhecemos que precisamos devolver.
1: Si hemos defraudado a alguien, necesitamos devolverlo.
0: Se inventamos uma calúnia do irmão, nós reconhecemos que nós devemos desfazer o mal.
1: Se hicimos calúnia, sabemos que devemos desfazer o mal.
0: Para nós tomarmos as decisões corretas na vida, nós precisamos estar embasados na palavra de Deus.
1: Para tomar uma decisão correta na vida, devemos estar basados na palavra de Deus.
0: Precisamos ter uma consciência não cauterizada.
1: Devemos ter consciência não cauterizada.
0: E precisamos também da presença do Espírito Santo na nossa vida.
1: Precisamos da presença do Espírito Santo na nossa vida.
0: São coisas que nós precisamos, meus irmãos, em nossa vida para tomarmos decisões corretas.
1: É o que necessitamos em nossa vida para tomar decisões
0: corretas. E assim assumirmos a nossa responsabilidade.
1: E assim assumir nossa responsabilidade.
0: Ter o conhecimento exato das Escrituras Sagradas.
1: Ter conhecimento exato das Escrituras Sagradas.
0: Saber lidar com as coisas que se apresentam diante da nossa vida.
1: Saber lidar com o que se apresenta diante da nossa vida.
0: São coisas que certamente vão fazer nós tomarmos decisões acertadas na nossa vida.
1: O que certamente fará que tomemos decisões corretas.
0: É preciso refletirmos.
1: É necessário reflexionar.
0: É preciso estarmos embasados na palavra de Deus.
1: É necessário basar-se na palavra de Deus.
0: Porque não vai adiantar nada nós fazermos como fez Pilatos.
1: Não terá caso que fazer como Pilato.
0: Eu vejo que vocês estão certos.
1: Vejo que estão corretos.
0: Eu vejo que esse aqui é inocente.
1: Vejo que este é inocente.
0: Eu vejo que essa atitude é a mais correta.
1: Vejo que esta atitude é o mais correto.
0: Mas como estou pressionado?
1: Pero como estou pressionado.
0: Eu vou fazer o contrário.
1: Farei o contrário.
0: Mas antes eu vou lavar a minha mão.
1: Antes me lavarei as mãos.
0: Não adianta porque você é responsável pela sua decisão.
1: Não tem caso porque é responsável de tudo.
0: Você é responsável pela sua vida.
1: Eres responsável por tua vida.
0: Se você tiver conhecimento exato dos princípios bíblicos relevantes, e você meditar sobre eles,
1: e meditas em eles,
0: pode ter certeza que você vai passar a ter uma consciência muito grande.
1: Estou seguro que começará a ter uma consciência muito
0: grande.
1: Uma
0: consciência educada.
1: Consciência educada.
0: E você vai poder viver uma vida com tranquilidade.
1: E poderás viver vida com tranquilidade.
0: Sabendo que as suas decisões foram bem tomadas.
1: Sabendo que tua decisão foi bem tomada.
0: Não existe em você culpa.
1: Não há em ti culpa.
0: E você vai poder fazer como os três jovens hebreus.
1: Podrás fazer como os três jovens hebreus.
0: Curve-se diante da idolatria. Não vou fazer isso.
1: Curve-se
0: diante da
1: idolatria. Não farei isto.
0: Mas isso pode custar a vossa vida. Não importa.
1: Isso pode custar a vossa vida. Não importa, vejam.
0: Vocês não vão se curvar diante do meu bonecão?
1: Não se curvarão entre mim, muñecote.
0: Então eu vou lançar vocês na fornalha de fogo. Quero ver se o Deus de vocês vai livrar vocês.
1: Os echarei ao horno e verei se vuestro Deus os livra.
0: E a resposta.
1: E a resposta.
0: Desses jovens que sabiam tomar a decisão certa.
1: Desses jovens que sabiam tomar a decisão correta.
0: Não foi o medo.
1: Não foi o medo.
0: Não foram as lágrimas.
1: Não foram as lágrimas.
0: Nada.
1: Nada.
0: Porque eles sabiam que serviam a um Deus vivo.
1: Sabiam que serviam a um Deus vivo.
0: Sabiam tomar as decisões corretas.
1: Sabiam tomar a decisão correta.
0: Tinha uma boa consciência diante de Deus.
1: Tinha boa consciência ante Deus.
0: Tinha um conhecimento a respeito de Deus.
1: Tenía conocimiento sobre
0: Dios. Y la respuesta fue esa.
1: Y la respuesta fue esta.
0: O nosso Deus.
1: Nuestro Dios.
0: Oh rey.
1: Oh rey.
0: Él puede nos librar.
1: Él puede librarnos.
0: Se ele quiser nos livrar, ele vai nos livrar.
1: Se ele quiser livrar-nos, nos livrará.
0: Mas se ele não quiser nos livrar também.
1: Pero si no quisiere.
0: Não tem problema nenhum não.
1: No hay problema alguno.
0: Ele vai continuar sendo o nosso Deus.
1: Ele seguirá sendo nosso Deus.
0: Basicamente estavam dizendo aqueles jovens.
1: Praticamente diziam esses
0: jovens. Nós somos jovens bem resolvidos.
1: Somos jovens bem decididos.
0: Nós somos movidos à palavra de Deus.
1: Somos movidos por la palabra de Dios.
0: As nossas decisões são fundamentadas no conhecimento de Deus.
1: Nuestras decisiones se basan en el conocimiento de Dios.
0: E por que não dizer somos cheios do Espírito Santo?
1: E por que não dizer somos cheios do
0: Espírito
1: Santo?
0: Mas Antigo Testamento José era cheio do Espírito Santo.
1: No Antigo Testamento era cheio do Espírito.
0: O Espírito Santo desceu sobre Davi no momento da sua unção.
1: El Espíritu Santo
0: desceu sobre Saúl no momento da sua unção.
1: Sobre Davi.
0: Ora,
1: en el momento de su unción,
0: eles sabiam e conheciam o Deus que eles serviam, por isso eles tomavam as decisões corretas.
1: Conheciam a Deus que serviam e tomavam a decisão correta.
0: Porque sabiam.
1: Porque sabiam.
0: com certeza,
1: de seguro,
0: que
1: cada um
0: dá conta de si mesmo,
1: rende conta de si mesmo
0: diante de Deus.
1: Ante Deus.
0: Meus irmãos,
1: hermanos míos,
0: nós temos muitas decisões a tomar.
1: Temos muitas decisões para tomar.
0: Vamos decidir ser boas pessoas.
1: Nós decidamos ser boas pessoas.
0: Mas muito mais do que boas pessoas.
1: Pero mucho más que buenas personas.
0: Vamos decidir ser de Deus.
1: Decidamos ser de Deus.
0: Um povo especial.
1: Un pueblo especial.
0: Um povo zeloso.
1: Un pueblo celoso.
0: E um povo de boas obras.
1: Y un pueblo de buenas obras.
0: É o povo que vai morar no céu.
1: Un pueblo que vivirá en el cielo.
0: É o povo que ama o próximo.
1: Pueblo que ama al prójimo.
0: É o povo que ama Deus.
1: Pueblo que ama a Dios.
0: É o povo que ama a verdade.
1: Pueblo que ama la verdad.
0: É o povo que ama a justiça.
1: Pueblo que ama la justicia.
0: É o povo que ama essa palavra, que ama as escrituras sagradas.
1: Que ama esta palavra, la escritura sagrada.
0: Decida bem.
1: Decida bem.
0: Nós temos propostas de Deus.
1: Teremos propostas de Deus.
0: Desde o início da palavra.
1: Desde el inicio de la palabra.
0: Deus sempre propõe a nós.
1: Deus sempre nos propõe.
0: E Deus propõe a você hoje.
1: Se propõe hoje.
0: A bênção.
1: La bendición.
0: Deus propõe a você hoje.
1: Dios te propone hoy.
0: A vida.
1: La vida.
0: Deus propõe a você hoje a vida eterna.
1: Dios te propone hoy la vida eterna.
0: Vocês perceberam que eu não falei o outro lado,
1: han
0: não é?
1: Notado que no hablé de otro lado.
0: Mas Deus, quando falava ao povo, Deus falava: eis que vos proponho a bênção ou a maldição.
1: Cuando Dios hablaba al pueblo decía es que propongo la bendición y la maldición.
0: A vida ou a morte.
1: La vida o la muerte.
0: E Deus ainda dava uma dica: escolhei a vida para que vivais.
1: Dava pistas, escolhei a vida para que vivais.
0: Hoje você tem uma decisão a tomar.
1: Hoje tens uma decisão para tomar.
0: Servir a Deus ou servir o outro?
1: Servir a Deus ou ao outro?
0: Ir para o céu?
1: Ir ao cielo?
0: Ou ir para o outro lugar?
1: Ou ir ao outro lugar?
0: Não vou falar para não assustar, né? Não vou falar inferno, não, para não assustar ninguém.
1: Não vira inferno para não assustar-os.
0: Nada de falar inferno, não pode.
1: Inferno, inferno não pode.
0: Quem falou inferno aí não pode.
1: Quem disse inferno não pode.
0: Eu?
1: Vieram, viste?
0: Hoje você tem uma decisão a tomar.
1: Hoje tem uma decisão para tomar.
0: Ser perdoado ou seguir com essa carga que está acabando com a sua vida.
1: Ser perdoado ou acabar com a carga que acaba a tua vida.
0: Ser perdoado ou seguir com essas coisas escondidas, mas que estão machucando o seu coração e você já não aguenta mais.
1: Ser perdoado ou seguir com o que lastima tu coração e não podes mais.
0: O Senhor Jesus está com os braços abertos e está dizendo a você: tome a decisão correta.
1: De braço aberto e te diz: toma a decisão correta.
0: Vem servir a Deus, vem entregar a sua vida a Deus.
1: Vem a servir a Deus, vem a tomar a decisão.
0: Entrega o seu caminho ao Senhor.
1: Entrega tu caminho ao Senhor.
0: Entrega a sua vida a Deus.
1: Entrega tu vida a Deus.
0: Entrega o seu fardo pesado ao Senhor.
1: Entrega tu carga.
0: Entrega
1: pesada.
0: Suas enfermidades para que Deus possa curá-las.
1: Entrega tua enfermidade para que ele as sane.
0: Entrega os seus pecados para que o Senhor possa perdoá-los.
1: Entrega tu pecado para que possa perdoná-los.
0: Para que você depois não fique igual Pôncio Pilatos.
1: E pueda não cuidar como Pôncio Pilato.
0: Ah, eu sei que eu estou errado, mas eu vou lavar as mãos aqui.
1: Sei que eu estou equivocado, pero me lavaré as mãos.
0: Vou tomar a decisão porque eu sou um Maria vai com as outras.
1: Tomar a decisão, pero sou Maria vem com as outras.
0: Mas eu lavo as mãos aqui, está tudo certo.
1: Lavaré as mãos, está tudo correto.
0: Está certo nada.
1: Correto nada.
0: Nós temos de assumir a responsabilidade das nossas decisões.
1: Temos de assumir.
0: Você tem de assumir a responsabilidade das suas decisões.
1: Assumir responsabilidade de sua decisão.
0: Que Deus abençoe você.
1: Deus os bendiga.
0: Hoje você já tem o primeiro desafio na sua vida.
1: Desafio em tua vida.
0: Meu desafio é aceitar o Senhor Jesus como seu Salvador.
1: O desafio é aceitar a Cristo como Salvador.
0: Ou continuar servindo ao mundo, servindo a você mesmo, servindo a carne, servindo ao inimigo.
1: Ou seguir servindo ao mundo, a tua carne ou ao inimigo.
0: Com uma consciência tranquila.
1: Com consciência tranquila.
0: O que foi falado hoje é o suficiente para você tomar a decisão que você precisa tomar hoje.
1: O que foi dito hoje é suficiente para que tome a decisão hoje.
0: Outras decisões virão.
1: Outras decisões virão.
0: Mas Deus dará a você sabedoria para responder.
1: Deus te dará sabedoria para responder.
0: Porque você vai crescer no conhecimento.
1: Porque crescerás no conhecimento.
0: Diferente do que muita gente fala.
1: Diferente do que muitos dizem.
0: Esse negócio de manto.
1: Este negócio de manto.
0: Esse negócio de deixa eu criar uma meninice aqui.
1: Assunto vai ser ninguém.
0: Esse negócio de eu determino, eu faço, eu abençoo.
1: Assunto vai ser determinar.
0: Vamos ser um pouco mais humildes e ouvir o que Deus está falando. Obedecer o que Deus está mandando. A partir do momento que você cresce no conhecimento. Cresce a medida do poder de Deus na sua vida. Cresce a medida da presença de Deus na sua vida. E você vai ser usado por Deus legitimamente.
1: Serás usado por Deus legitimamente.
0: A palavra de Deus é clara.
1: A palavra de Deus é clara.
0: Aquele que milita.
1: Quem milita?
0: Tem tem de militar legitimamente.
1: Tiene que militar legítimamente.
0: Se for ilegitimamente.
1: Si fuera ilegítimamente.
0: Até disso você vai prestar contas diante de Deus.
1: Talvez renderás contas a Deus.
0: Tem pastores que pensam que chegam na igreja.
1: Hay pastores que cuando llegan a la iglesia.
0: Não precisam pregar para suas igrejas.
1: Creen que no necesitan predicar a su iglesia.
0: Chega lá, chega lá, eu dou uns glória lá e peço uns fogo lá, tá tudo certo.
1: Llega, da unos glorias y da pide fuego y está todo correcto.
0: Onde é que a igreja está se alimentando?
1: Donde la iglesia se está alimentando?
0: Eu acho tão bonito isso aqui, meus irmãos. Deus é testemunha da minha felicidade.
1: Me parece tão bonito, Deus é testigo da minha felicidade.
0: De ver vocês sentados ouvindo o que Deus está falando.
1: De ver vocês sentados ouvindo o que Deus habla.
0: É uma felicidade tão grande.
1: Que felicidade tão grande.
0: Porque, meus irmãos, eu sei que nós lutamos muito para conquistar isso.
1: Sei que lutamos muito para conquistar isto.
0: É uma alegria grande ver vocês comendo palavra por palavra.
1: Alegria grande ver vocês.
0: Porque isso tem fortalecido vocês. Isso tem fortalecido essa igreja.
1: Isso é fortalecido esta igreja.
0: Essa igreja já não cai mais nos ventos de doutrina.
1: Essa igreja já não cai nos ventos de...
0: Essa igreja já não cai mais nos bate-papos satânicos. Essa igreja já não se deixa mais enganar por futricas diabólicas. Porque é uma igreja embasada no conhecimento de Deus. Que Deus abençoe vocês.
1: Deus nos bendiga.
0: Que o Espírito de Deus siga falando aos vossos corações. Aleluia, louvado seja Deus, aleluia. Digam comigo assim, meus irmãos. A paz do Senhor Jesus. Digam comigo assim mais uma vez. A paz do Senhor Jesus. Muito obrigado, irmãos, todos vocês da Igreja Deus e Amor, vocês de outros ministérios, vocês que juntaram-se a nós na oração. Bem-vindos e venham sempre. E muito obrigado por vocês estarem aqui. Que Deus vos abençoe. Digam comigo mais uma vez. A paz do Senhor Jesus. Vão com Deus, meus irmãos. Vocês estão guardados, vocês estão protegidos e abençoados. Em nome de Jesus Cristo.
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1: Acima de tudo, guarde o seu coração, pois dele depende toda a sua vida. Provérbios 4:23.
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2: 3:55 deste lado comunicando com vocês, direto ao vivo da nossa sede mundial da Avenida do Estado 4568, o senhor Mãe Cristo Rivar Silva, e ao meu lado também nesta madrugada vai saudar a todos com aquela paz gloriosa que já está no seu coração.
3: Deus abençoe, presbítero Rivair Silva, eu sou Ero Indilaland, o senhor Mãe Cristo, e já estamos na expectativa para mais uma noite, madrugada, oração, comunhão, adoração a Deus, o nosso Pai. É quarta-feira, finalizamos o dia, presbítero Rivair, com muita alegria, muita fé, com muita comunhão e na expectativa que Deus use a nossa querida irmã Maria Lorena para esta madrugada de clamor, de busca e de súplica a Deus, o nosso Pai.
2: É o Ministério Global da Intercessão, queridos irmãos. Nós temos apenas 4 minutos que nos separam da 00h. Daqui a pouquinho ela mesma, evangelista Maria Lorena, que já está conosco, ela vai levantar o grande clamor, o clamor da intercessão. Você que faz parte deste ministério vai dobrar os seus joelhos aonde você estiver e vai clamar a Deus. Querido irmão Eren Delaland, eu não tenho dúvida acerca do poder da oração. Nós temos visto, através da oração, Jesus salvando, Jesus transformando, Jesus fazendo prodígios e maravilhas.
3: Temos visto Deus operar, trabalhar, temos visto Deus fazer maravilhas e milagres, o Senhor bem disse. Tivemos hoje, por exemplo, a quarta-feira do grande mover de Deus, pastor Milton Almeida, às 9h, o Senhor esteve às 15h, e fechamos o dia com o presbítero Alan também. Foram cultos transmitidos, cheios do poder de Deus, da graça e do favor. Por quê? Há um povo que ora, há uma igreja que ora, uma igreja que clama a Deus, o nosso Pai. Pastor Rivair, quero aproveitar o convite para chamar os irmãos também, porque quinta-feira agora temos o último dia, não é? Deste culto em prol da Fundação Reviver no mês de junho. O fervor da igreja que ora. Estamos a falar de oração e Deus tem nos trazido ao fervor, à sua presença. Porque o senhor bem sabe, pastor Rivair, que a oração move a mão de Deus.
2: E a oração faz parte desta igreja desde quando Deus falou com o nosso saudoso missionário Davi Miranda, naquela madrugada, acerca deste ministério. Então a igreja Deus e Amor, ela nasceu na oração, ela vive na oração, e nós vivemos, queridos irmãos, o avivamento através da oração, e sabemos acerca do poder da oração. Você está falando com pessoas que têm experiência acerca da oração. Vai valer a pena você clamar 30 minutos, vai valer a pena você invocar o nome do Senhor, ainda mais nesta madrugada. O Senhor disse: eu amo os que me amam, os que de madrugada me buscam, esses me acharão. Promessa de Deus para a vida daqueles que buscam.
3: Glória a Deus. E olha, é um privilégio você estar conosco, é um privilégio estarmos juntos em oração. Pastor Rivair Silva, quantas pessoas querem orar, não tem força, não tem coragem, não consegue abrir a boca para falar com Deus, mas o Senhor nos chama para esta madrugada. Então, daqui a pouquinho, a evangelista Maria Lorena vai entrar conosco em oração, ao vivo, sim, aqui no Templo da Glória do Senhor. E nós já nos despedimos, estamos em oração. E Deus abençoe.
2: Deus abençoe vocês, compartilhe, envia os teus amigos e prepara a fé, porque já está conosco a evangelista Maria Lorena. Deus abençoe e até a próxima oportunidade.
4: Quero saudar os ouvintes de casa com a gloriosa paz do Senhor Jesus. Somos gratos ao Senhor por mais um dia que passou, por mais uma madrugada na presença do poderoso Deus. Como é maravilhoso saber que Deus ouve o clamor do seu povo, a oração da sua igreja chega perante o trono do Senhor. Você que está em sintonia com o programa A Voz da Libertação, não perca. Vamos orar juntos, se unirmos num só clamor, e Deus, segundo a sua misericórdia, responderá as tuas e as nossas orações. oramos ao Senhor. Senhor, meu Deus e meu Pai, em nome do Senhor Jesus, eu entro perante o Teu trono para Te agradecer, meu Pai, pelo dia que passou, pela vida, meu Deus, pelo ar que respiramos, pela Tua infinita misericórdia, Pai. Eu Te dou graças, graças, graças, Senhor, porque mais uma vez podemos dizer o Senhor é bom para nós, meu Pai. O Senhor é o Santo de Israel, o grande e poderoso Deus que tem todo o poder nos céus e na terra, Pai, e debaixo da terra em Tuas mãos, Senhor. Para Ti nada é impossível, meu Pai. Eu creio, meu Deus, que mais uma vez, Senhor, o clamor do Teu povo chegará perante o Teu trono. As lágrimas daqueles que Te buscam, meu Pai. Como é maravilhoso, meu Deus, derramar as nossas lágrimas. Reconhecer que nós somos carentes da Tua misericórdia. Pai, perdoa nossos pecados, a qual nós pecamos em pensamentos, em palavras, em obras. Senhor, lembra do Teu grande amor, da Tua misericórdia. Pai, eu reconheço diante da Tua presença, meu Deus e meu Pai, que nada somos e nada podemos, meu Pai. Na verdade, não sabemos como orar, Senhor, mas pela Tua misericórdia, Pai, envia Teu Santo e querido Espírito para interceder por nós com gemidos inexprimíveis. Pai, não rejeita nossa súplica, não rejeita nossa oração, meu Pai. Não rejeita o nosso clamor perante o Teu trono. Eu reconheço, meu Deus, o quanto que nós somos carentes da Tua misericórdia e do Teu perdão. Lembra da Tua misericórdia, meu Pai. Como é maravilhoso saber que Teu Filho derramou o Seu sangue inocente para perdoar as nossas transgressões, para perdoar o nosso pecado perante a Tua presença. Pai, lembra da Tua misericórdia. Nada nós somos se humilhamos perante o Teu trono, reconhecendo a nossa fragilidade, a nossa pequenez perante a Tua presença. Pai, eu Te suplico agora a Tua misericórdia em prol da Tua querida Igreja Deus e Amor, meu Pai. Esse ministério a qual nasceu no Teu coração, meu Deus, antes que chegasse na terra, meu Pai, já estava registrado no Teu coração. Por isso eu Te suplico agora a Tua misericórdia. Pai, lembra de cada membro da Tua igreja. Lembra, Senhor Jesus, de cada lágrima derramada perante o Teu trono. Pai, esta igreja, ela nasceu no joelho. Meu Deus, ela continua, meu Pai, ainda de joelho dobrado perante o Teu trono. Pai, eu Te suplico a Tua misericórdia sobre toda a membresia da Tua igreja. Pai, aquele membro que está derramando lágrimas, Senhor Jesus, renova suas forças, renova por amor do Teu grande nome. Quem sabe ele não tem palavras para pedir. Ele só geme e derrama lágrima. Mas uma lágrima vale mais que mil palavras. Senhor, abraça teu rebanho. Abraça tua noiva amada. Abraça a tua querida igreja, Pai. Abraça a nossa querida diretoria. A irmã Serene Miranda, que é a presidente da tua igreja, a presidente da Fundação Reviver. Pai, tu colocou um cargo tão alto na mão da tua filha. Que coisa mais linda, meu Pai. Anos e anos o Senhor preparou a tua serva para entregar esta missão na mão dela, meu Pai. Eu te peço saúde em prol da tua serva. Eu te peço misericórdia, meu Pai. Abraça a tua filha, meu Deus. Sustenta ela no poder do teu Espírito. Dá saúde para a tua serva. Renova suas forças cada manhã, meu Pai. Senhor, eu creio que tu és o administrador. Sustenta ela na palma das tuas mãos. Engrandeça teu grande nome sobre a vida da tua filha. Pai, a nossa querida vice-presidente, a cantora Débora Miranda, Pai, que desde a sua infância, sempre do lado do pai e da mãe, lutando em prol dessa igreja, ajuda as tuas servas nesta caminhada. Fortaleça cada manhã, meu Pai. Repreenda todo o levante do inimigo. Repreenda toda a enfermidade, meu Pai. Ajuda a tua serva a continuar, meu Deus, a ser o vaso que ela é perante o teu trono. Pai, eu creio, meu Pai. Lembra do pastor Lorival de Almeida, Pai, esse teu filho que já luta há tantos anos em prol da tua igreja, meu Pai. Restaura a saúde do teu servo. O que é para ti, meu Pai? Ah, Senhor Jesus, toca no mais profundo, Pai, aonde nenhum médico pode tocar, mas as tuas mãos é poderosa. Alcança, Senhor, agora. Toca no corpo físico do teu filho e encha ele do teu Espírito. Restaura, Senhor, é para a tua glória. Pai, eu também oro pelo Davi Neto, esse jovem que tu levantou com tanta sabedoria, com tanta unção, com tanto amor, meu Pai. Dê força para teu filho, meu Deus. Ajuda teu servo, a sua esposa. Ah, Senhor, meu Deus, lembra da sua família. Lembra do seu filhinho, da sua filha. Abençoa teu servo e conceda a ele sabedoria e graça para administrar esta obra tão grande, meu Pai. Confirma teu grande milagre sobre a vida do teu servo. Dê a ele força no momento das lutas. sustenta ele na palma das tuas mãos, abençoa ele e a sua querida esposa, Pai, abençoa essa querida família, abençoa o pastor Milton, a sua família, vai de encontro da necessidade, Pai, da estratégia para a diretoria, revela para eles, meu Pai, a cada dia, meu Deus, Senhor, uma nova estratégia para ganhar almas, Senhor. O pastor Osmar Antônio, no país do Peru, alcança teu filho e a sua querida família. Alcança o pastor Marcos, a sua esposa. Alcança o pastor Jerry, meu Pai. Lembra do teu grande amor, meu Deus. Abençoa o pastor, meu Pai, Beata. Lembra-te dele no teu reino. Derrama sobre ele a tua graça, Senhor. Renova as forças do teu filho. Alcança.

essa diretoria da fundação reviver, meu Pai. Lembra da tua misericórdia, usa teu cílio e a tua cília, usa também, meu Deus, a Fundação Help. Pai, eu creio que o teu poder se manifesta. A irmã Regiane, que é a presidente, Pai, dá ela sabedoria, força e graça, meu Pai. Derrama lá do alto teu Espírito, derrama tua graça soberana, meu Pai. Vai abençoando agora todos os pastores da tua igreja. Alcança, meu Deus, os teus ministros. Vai de encontro da necessidade. Vai de encontro e da saúde para teu filho. Abençoa também os presbíteros, aonde eles estiverem pastoreando. Pai, estenda as tuas mãos, Senhor. Derrama a tua graça sobre todas as igrejas. Deus e amor, meu Pai, por mais longe que ela esteja, por mais, Senhor, que seja dificuldade de chegar naquela igrejinha, meu Pai, mas o Senhor conhece seu rebanho. Senhor, alcança esse presbítero. Alcança este diácono, meu Pai. Vai derramando a tua graça soberana sobre cada diácono, meu Deus. Muitos deles, meu Pai, muitas vezes desfalece, mas o Senhor é a nossa bandeira. Derrama sobre eles a tua graça, teu poder, meu Pai. Derrama de uma maneira especial, dê força para teu filho. Renova, Senhor, a sua saúde. Vai derramando teu poder soberano. Alcança cada obreiro, cada obreira. Alcança pela tua misericórdia. Derrama tua graça soberana, Pai. Administra esta tão grande obra. Olha que coisa mais linda, meu Pai. A tua igreja chegou na Ásia, Senhor. Alcança os pastores do país do Japão. Alcança teus ministros, meu Pai. Estenda as tuas mãos sobre a grande Ásia, aonde tiver uma alma perdida. Alcança e derrama a tua graça, tunirica, lama, siriclama. Pai, vai derramando o teu Espírito, vai derramando o teu poder sobre a Ásia, Senhor. Abra as portas no Oriente Médio, abra as portas na Grande Índia, abre as portas em Filipinas, meu Pai. Abre as portas, meu Deus, na China Vermelha, na Coreia do Norte. Pai, visita nossos irmãos que estão ali, atrás de uma grade, por testemunhar do teu amor. Alcança eles, meu Deus. Repreenda, meu Pai, a fúria do adversário contra nossos irmãos. Derrama a tua graça soberana. Derrama teu Espírito poderoso, meu Pai. Entra naquelas prisões, Jesus querido. Abraça nossos irmãos, meu Pai. Fortaleça eles no teu poder. Derrama teu Espírito, meu Pai. Eu creio no teu grande amor, meu Deus. Abre as portas na grande Europa, meu Pai. Vai derramando a tua graça, Senhor. Livra a Ucrânia, Jesus querido. Repreenda esses

0: mão e os sanguinários. Paralisa esta guerra da Ucrânia na Rússia. Paralisa pelo precioso sangue derramado lá na cruz do Calvário. Pai, lembra da tua misericórdia. Livra, livra, livra a tua nação, Senhor. Salva também o país da Rússia. Alcança nossa igreja na Polônia, meu Pai. Alcança a tua querida igreja. Vai de encontro da Polônia, meu Pai. Livra teus filhos que estão ali, pastoreando teu rebanho na Polônia. Lembra da tua misericórdia, do teu grande amor. Pai, no país da Suécia, o pastor José Nilson e a sua família, alcança seus filhos, a sua filha. Que coisa mais linda, meu Pai, pastoreando aquele país, meu Deus. Derrama a tua graça soberana sobre o país da Suécia. Resgata aquelas almas sofridas. Resgata por amor do teu nome. Vai de encontro agora, Jesus querido, no país da Suíça, meu Pai. Lembra da tua igreja em Genebra. Lembra, lembra da tua igreja, meu Pai. Estenda tuas mãos, Senhor, também sobre Zurique, meu Pai. Em nome de Jesus, alcança teus filhos que estão trabalhando em prol da tua obra. Pai, usa teus ministros, meu Pai, no país, Senhor Jesus, da Alemanha. Pai, abençoa a nação Alemanha, meu Pai. Vai de encontro agora e derrama a tua graça sobre esta nação. Vai derramando o teu espírito sobre o país da Holanda, meu Pai. Repreenda a grande fúria do inferno contra a Luanda, Jesus querido. Ajuda esta nação, meu Pai. Vai derramando o teu espírito de uma maneira especial sobre Luxemburgo, sobre Bélgica, meu Pai. O país da França, alcança teus filhos. O país da Itália, meu Pai. Lembra do país da Espanha. Lembra do ali de Londres, meu Deus. Alcança teus filhos de Portugal. Derrama sobre eles a tua graça, a tua unção. Fortaleça teus ministros, meu Pai. Fortaleça a tua querida igreja, meu Pai. Fortaleça, acrescenta teu rebanho. Traga as almas perdidas, meu Pai. Aquela alma oprimida, meu Deus. Aquela alma que é cativa, Pai. No mundo da droga, do álcool, no mundo da prostituição. Pai, aqueles que perderam tudo o que tinha, hoje só resta uma calçada para eles dormir. Senhor, lembra do teu grande amor, meu Pai. Restaura estas almas, Senhor. Restaura por amor do teu nome. Restaura pela tua misericórdia, meu Pai. Vai derramando sobre eles o teu poder, meu Deus. Lembra, Pai, lembra da casa Porta Aberta. Pai, ali tem um lugar, meu Deus, para eles ouvirem a tua palavra. Pai, um lugarzinho para eles, meu Deus. Abençoa esse projeto, esse trabalho. Abençoa esta alma, meu Pai, que tem vergonha de voltar para o seu lar. Ele trocou sua família pela droga. Ele trocou o seu lar, seu aconchego por tudo, pela perdição desta vida, meu Pai. Repreenda esses demônios, repreenda esse espírito da miséria, repreenda pelo poder da tua palavra, repreenda pelo poder do teu sangue, repreenda, meu Pai, liberta essas almas do cativeiro, Jesus querido. Como é maravilhoso sentir a tua graça, sentir o teu poder, clama, se reclama. Pai, alcança essas almas, Senhor. Alcança pela tua misericórdia. Pai, estenda tuas mãos sobre cada concentração anunciada. Ai, abençoa o encontro das crianças ali na sede mundial, a festividade que a cantora Débora Miranda já está anunciando. Pai, abençoa mesmo, meu Pai. Envia as crianças. Envia o pai e a mãe também, meu Deus. Abençoa, Pai, o Agosto Verde na Fundação Reviver, meu Pai. Envia caravanas, meu Pai. Mova o Brasil e o mundo em prol desse grande culto de Agosto Verde. Derrama a sua graça, seu poder, meu Pai. Derrama para a tua glória. Leva aquelas almas perdidas, Pai. Leva, Senhor, porque se teu Espírito convencer as almas, elas virão, meu Pai. Eu creio que o teu Santo Espírito é poderoso para convencer aquela alma perdida, para convencer aquela alma oprimida, para convencer aquele pai de família. Senhor Jesus, perdido no álcool, perdido na droga, no jogo, meu Pai. Ele já não tem alegria no aconchego do seu lar, meu Pai. O inimigo já tomou a mente dele, meu Deus. Liberta essa alma da escravidão. Liberta, liberta por amor do teu nome. Pai, reclama-se, reclama. Pai, eu sinto a tua graça, Senhor, abraçando essas almas, Senhor. Abraça teu povo, Jesus querido. Abraça, Senhor, lembra do culto. Ah, Senhor Jesus, desta quarta-feira, Pai, cinco horário, grande mover de Deus, desde a primeira hora das 7 da manhã, o culto das 9 do meio-dia, Pai, o culto das 15 da 19 hora, Pai, derrama a tua graça, usa teu cílio, administra a tua igreja, administra a tua palavra, Senhor. Tu conhece a necessidade de cada alma. Tu conhece o que ele precisa ouvir, meu Pai. Fala com o teu povo, meu Deus. Usa teu filho de uma maneira especial. Derrama sobre eles a tua graça, a tua unção. Derrama para a tua glória. Pai, visita também agora os corais da tua igreja, Pai. Visita o louvor do teu povo, meu Pai. Visita a mocidade em geral. O regenere, meu Pai, todos os grupos jovens. Lembra do teu grande amor, meu Pai. Usa teu filho, levanta eles com poder, com unção, com autoridade, meu Pai. O que nós queremos ver é o teu agir. queremos é a Tua presença no meio da igreja. Levanta os jovens, Pai. Levanta homens e mulheres cheio do Teu Espírito Santo, que quando lhes levantar a sua mão, o Teu nome seja glorificado, meu Pai. Como é maravilhoso, meu Deus, ver o Teu agir no meio da igreja, ver a Tua glória se manifestando. Como é maravilhoso ver a alma sendo liberta, ver paralítico andando, meu Pai, ver mudo falando, ver cego enxergando, meu Pai. Como é maravilhoso ver a Tua glória. Glorifica Teu grande nome, meu Pai. Estenda as Tuas mãos agora sobre a família católica, meu Pai. Ai, como é lindo ver um católico entrar na Tua casa. É tão lindo ver ele sendo abraçado com amor. É lindo ver ele chorando na Tua presença, levantando a sua mão, Te aceitando como Senhor e Salvador da sua alma. Pai, estenda as Tuas mãos sobre toda a família católica, sobre as famílias espíritas, meu Pai. Liberta eles da escravidão. Pai, abençoa também, meu Deus, os nossos irmãos de outros ministérios. Alcança eles de uma maneira especial. Alcança aquela ovelhinha que está fraca, meu Pai. Já não sente mais o calor do Teu Espírito. Já não sente a Tua graça, a Tua unção. Pai, até chega a dormir na hora da oração. Pai, desperta, desperta, meu Pai. Derrama uma porção dobrada sobre eles agora. Vai de encontro desta ovelha, meu Pai. Repreenda, Senhor, o desânimo. Repreenda o cansaço. Repreenda pelo poder da Tua palavra. Repreenda, Pai, eu creio num grande avivamento espiritual. Vai derramando Teu Espírito Santo. Vai derramando essa graça soberana. Vai derramando rica lama siriclama. Vai visitando essas almas, Senhor. Repreenda, Pai, o demônio do suicídio. Pai, essa alma que o inimigo está seduzindo para o suicídio. Meu Deus, lembra do Teu amor, meu Pai. Repreenda esse espírito do suicídio. Repreenda pelo poder da Tua palavra, pelo poder que há no Teu sangue. Saia da mente deste homem e dessa mulher. Em nome de Jesus Cristo, esta alma não te pertence. Esta alma é do Senhor. Pai, lembra do Teu grande amor, da Tua misericórdia. Pai, esta pobre família, meu Deus, que eram tão felizes. As crianças brincavam, corriam do lado da mãe e do pai, junto, meu Deus. E hoje o inimigo entrou nesta família, destruiu esse casamento, Senhor. Hoje um já não fala com o outro, já não há diálogo, não há amor. Pai, como é triste, meu Deus, contemplar o destruidor agindo, contemplar a fúria de Satanás contra a família na terra, Pai. Lembra da Tua promessa, O Senhor disse a Abraão: abençoarei todas as famílias da terra. Pai, eu creio nesta promessa. Destrua, Pai, agora toda a fúria do inimigo, meu Deus. Lança por terra, meu Pai. Repreenda a ira do inimigo. Pai, traga esta família a reconciliação. Pai, aquela pessoa que desviou, saiu da tua igreja, Pai, abatido, triste, angustiado, Senhor, traga esta ovelhinha de volta para teu rebanho. Pai, não deixe o inimigo fazer lhe sentir vergonha, meu Deus. Pai, a igreja está de porta aberta. Pai, os teus ministros de braço aberto, ricalabaciriclama, para abraçar aquela ovelha ferida, meu Deus. Lembra do teu grande amor, meu Pai. Vai derramando a tua graça soberana sobre aquela ovelhinha, meu Pai. Traga de volta, traga Jesus querido. Quem sabe ele tem vergonha de voltar, meu Pai. Mas eu sei que é o inimigo, porque teus ministros, Pai, a diretoria está de braço aberto para acolher aquela ovelhinha de volta para o abrisco, Senhor. Eu creio no teu poder, na tua misericórdia. Guarda teu povo, livra de todo mal, meu Pai. Repreenda a fúria do aniversário. Repreenda pelo poder da tua palavra. Seca as lágrimas daqueles, meu Pai, que foram seduzidos, meu Deus. E hoje, meu Deus, tem saudade de voltar para a igreja. Pai, traga eles, traga pelo amor do teu nome. Traga para nós dar um abraço, juntamente, meu Deus, com toda a igreja, a diretoria que abraçar esta ovelha. Confirma mesmo o teu grande milagre. Derrama a tua graça, Senhor, sobrenatural, meu Pai. Como é maravilhoso, meu Deus, contemplar o teu agir, meu Deus, no meio do teu rebanho. Abençoa os adolescentes, meu Pai. Lembra, meu Deus, a tua misericórdia. Pai, nós queremos ver a igreja cheia. Como é maravilhoso, meu Pai. Abençoa as criancinhas, meu Deus. Ah, Senhor, se eles soubessem o valor que eles têm diante da tua presença. Ai, que coisa mais linda, meu Pai. O futuro está na mão deles, meu Deus. Ajuda aquele jovem que está pensando, ah, meu Deus, até mesmo de se afastar da tua igreja, por causa da faculdade, por causa do trabalho, por causa da amizade, meu Deus. Ah, Senhor, fala com ele, meu Pai. Te revela pela madrugada, meu Deus. Mostra o valor que ele tem na tua presença. Eu creio, meu Deus, que tudo isso o Senhor é poderoso para fazer, meu Pai. Alcança também aquela igrejinha lá no sertão, meu Pai. Aquele pastor que anos luta com aquele rebanhinho. Pai, dê força, dê saúde para ele, para sua esposa, para sua família. Vai no encontro das igrejinhas, na beira das ribeirinhas, meu Pai. Alcança teu filho, meu Deus, ali no Nordeste, no Amazonas, meu Pai. Alcança, Senhor, a pátria brasileira, aonde tiver uma igreja de porta aberta. Pai, estenda tuas mãos e abençoa teu rebanho. Abençoa de uma maneira especial. Alcança agora a América do Norte, meu Pai. Vai de encontro de cada irmão, meu Deus. Vai de encontro de cada igreja, meu Pai. América, grande América do Sul. Pai, abençoa também a América do Norte. Derrama a tua graça, teu poder, meu Pai. Vai de encontro da grande África, meu Deus. Eu creio na tua misericórdia. Alcança teu rebanho no país da África. Senhor, salva a África, lava com teu sangue. Lembra da tua promessa da salvação na grande África. Pai, eu creio, meu Deus, no mover das tuas mãos, no agir do teu Espírito Santo. Usa teus ministros africanos, meu Pai. Usa e derrama sobre eles a tua graça, da estratégia para o país, meu Pai. Abençoa tanto a parte espiritual como a parte material, meu Pai. Provê para a África o teu melhor. Alcança o país do Haiti, Jesus querido. Repreenda a fúria do adversário ali no país do Haiti, meu Pai. Joga por terra, meu Deus. Eu creio que tu és soberano, tu és grande, tu és poderoso, meu Pai. Alcança de uma maneira especial a nação haitiana, meu Pai. Derrama a tua graça soberana, rica, lama, clama. Reclama, tu me reclama. Eu creio na grande obra ali no país do Haiti, Jesus querido. Olha que coisa mais linda, meu Pai. O Senhor vai virar o cativeiro do país do Haiti. Senhor, eu creio nesta promessa. Eu creio que tu és soberano. Tu és grande, tu és poderoso, meu Pai. Alcança as famílias haitianas, Pai. Alcança, Senhor, a grande nação haitiana, meu Pai. Aquela ilha tão escravizada, Jesus querido. Lembra do teu grande amor, meu Pai. E derrama sobre eles a tua graça. Abençoa também a América, Jesus querido. Abençoa teus ministros que trabalham incansavelmente na América, meu Pai. O pastor Elias de Almeida, meu Deus. Todos os pastores ali na Flórida, em Atlanta, em Boston, meu Pai. Senhor, seria impossível falar todas as igrejas, mas alcança todas as igrejas ali na América, meu Deus. Derrama a tua graça, Senhor. Abençoa a autoridade americana, Pai. Alcança, Senhor, esse país, meu Deus. Abençoa as autoridades brasileiras, meu Pai. Abençoa, Senhor. Derrama sobre o Brasil a tua graça soberana. Pai, repreenda toda dificuldade, todo levante do inimigo, meu Pai, toda estratégia maligna, meu Pai, soluciona cada causa judiciária da igreja, Deus de amor, meu Pai, estenda tuas mãos soberana e derrama tua graça sobre o Brasil, derrama teu poder, meu Pai, abre porta onde não há porta, abençoa as empresas no Brasil, meu Deus, vai derramando a tua graça, repreenda toda falência aqui no país do Brasil, Jesus querido, abençoa a pátria brasileira, meu Pai, abençoa cada leito, cada hospital, meu Pai, aonde tiver alguém enfermo agora, alcança, Senhor, repreenda o espírito da morte, repreenda pelo poder do teu sangue, repreenda pelo poder da tua palavra, repreenda o câncer maligno agora, em nome de Jesus, saia, saia, saia, todo câncer maligno, toda enfermidade, todo tumor na cabeça, seja repreendido pelo poder da palavra, pelo poder que há no nome de Jesus Cristo. Pai, aquela pessoa com glaucoma, Pai, toca nas vistas, Senhor. Opera aquela catarata, meu Pai. Repreenda a surdez, a mudez, Jesus querido. Toca na audição dessa pessoa agora. Abençoa, repreenda toda a inflexão na garganta, nas amígdalas, meu Pai. Vai queimando a enfermidade, Senhor. Na tireoide, Jesus querido. Toca nos pulmões, meu Pai. Repreenda toda a inflexão pulmonária. Repreenda, meu Pai. Em nome de Jesus, toca também no coração. Repreenda toda a parada cardíaca. Todo derrame pelo poder da tua palavra, toca no estômago dessa pessoa que não consegue nem dormir de tanta dor, meu Pai. Repreenda essa úlcera cancerosa, repreenda esse câncer maligno, repreenda essa lesão no fígado, Pai, em nome de Jesus, na bilis, na vesícula, no baço, Senhor, toca no profundo, vai queimando toda pedra, meu Pai, todo cálculo nos rins, Senhor, na bexiga, meu Pai, toda inflexão intestinal, repreenda toda enfermidade, toda bactéria, todo vírus, pelo poder que há no teu sangue, meu Pai. Eu creio, meu Deus, toca nos ossos. Senhor, que coisa triste, Pai, levantar pela manhã, entre gemidos e dores, meu Pai. Eu creio que Tu és Deus que cura. Eu creio que Tu és Deus que restaura os ossos. Restaura pela Tua misericórdia. Restaura, meu Pai. Toca nas veias, toca, Jesus querido, toca na pele, na medula óssea, toca nos nervos, meu Pai. Só o Senhor tem este poder, meu Deus. Eu creio num Deus de milagre, num Deus que tem todo o poder. nos céus e na terra, e que para ti nada é impossível. Alcança pela tua misericórdia, vai derramando a tua graça, Senhor. Aquela criança paralítica, meu Pai, aquela criança, ela vê as outras brincando e ela, Pai, não consegue. Senhor, repreenda essa paralisia. Deus, lembra do teu amor, meu Pai. Repreenda do alto da cabeça a planta dos pés agora, em nome de Jesus Cristo. Toda paralisia seja queimada, seja destruído pelo poder da tua palavra. Pai, toca na vida daquele homem, daquela mulher. Deus, lembra que ele trabalhava, ele andava, Senhor. Hoje está preso numa cadeira de roda. Pai, em nome de Jesus Cristo, levanta dessa cadeira de roda. Levanta e anda no nome de Jesus Cristo. Seja curado e alcançado pelo poder do sangue lá da cruz. Senhor, abençoa agora, Pai. Realiza uma grande obra, glorifica teu grande nome, meu Pai. Esta vida que está ali no Erasmo Gettner, Pai, ali está dando na reta final, está dando os seus últimos respiros, no vale da sombra da morte. Pai, alcança agora pela tua misericórdia, vai de encontro pelo poder da tua palavra, pelo poder do teu sangue agora. Repreenda essa enfermidade, repreenda, Pai, porque o Senhor tem esse poder. Pai, quando eu lembro na tua promessa, no livro de Isaías, Senhor, capítulo 53, o Senhor fez uma promessa. O Senhor disse que levaria sobre si todas nossas enfermidades. E eu creio nessa promessa. Esta enfermidade que está nesse corpo já não é mais dele, porque o Senhor o levou sobre si, meu Pai. Eu creio na tua misericórdia, Pai. Lembra da tua misericórdia, abençoa agora. Senhor, abençoa o homem da lavoura, o homem do sítio, da fazenda. Alcança, Senhor, aquelas almas. Alcança aquele trabalhador ali, meu Pai. Vai de encontro, meu Deus, e derrama a tua graça. Abençoa seu trabalho. Abençoa, meu Pai, derrama sobre eles a tua graça, a tua saúde, o teu poder. Alcança os indígenas, meu Pai. Eu clamo pelos indígenas agora. Lembra dos nossos irmãos indígenas, meu Deus. Vai derramando a tua graça soberana, aleluia. Orica lama tunirica lama siririca lama. São almas tão preciosas, meu Pai. Alcança teu cílio e a tua cília. Derrama sobre eles a tua graça. Pai, livra, livra, livra de todo mal. Pai, derrama teu espírito também sobre os marinheiros em alto mar, meu Pai. Alcança teu cílio, meu Deus. Vai de encontro daquele barco em dificuldade, Senhor. Lembra do teu grande amor, meu Pai. Abençoa, meu Deus, os aviões nos ares. Livra de toda tragédia, Pai. Abençoa, meu Deus, aquele missionário que está viajando para levar a tua palavra. Derrama sobre ele a tua graça e o teu livramento. Abençoa, meu Pai, alcança os caminhoneiros em altas estradas pela madrugada. Os motoristas de ônibus, meu Pai, livra, livra, livra, livra, livra, Pai, aqueles que estão, Senhor, a caminho do seu trabalho, os guarda da madrugada. Alcança, Senhor, de uma maneira especial. Guarda e livra, meu Deus, os trabalhadores da tua obra. Abençoa os técnicos, abençoa os locutores, meu Pai. Abençoa os trabalhadores, meu Pai. Abençoa os cantores da voz da libertação. Pai, guarda a tua cília, guarda teu cílio, quanto que o inimigo luta, meu Pai, para eles não louvar o teu grande nome, Senhor. Pai, o inimigo, o adversário é terrível. Pai, ele tira as forças, meu Pai. Repreenda pelo poder da tua palavra. Abençoa o louvor da tua igreja, receba. É para a tua glória, meu Pai. Estenda as tuas mãos abençoadoras. Lembra do teu grande amor, da tua misericórdia. Vai derramando agora da tua graça de uma maneira especial sobre a vida de cada membro da tua casa, de cada membro da tua igreja, do teu corpo. Derrama a tua graça, Senhor. Derrama, Senhor, e dê força. Fortaleça a tua igreja, Pai, de uma maneira especial. Abençoa os projetos, Senhor. A oração global, meu Pai. Levanta homens e mulheres cheios do teu Espírito. Coloca um desejo ardente nos seus corações em buscar a tua face, Senhor. Vai derramando a tua graça, Senhor. Abençoa-me, Jesus querido. Abençoa os grupos da evangelização. Abençoa de uma maneira especial. Vai derramando o teu poder soberano, meu Pai. Vai derramando, meu Pai, o projeto, meu Deus, Senhor da cura. Levanta homens e mulheres cheios do teu Espírito, meu Pai. Derrama a tua graça soberana, meu Deus. Eu creio no teu poder, eu creio na tua misericórdia. Eu creio, rica lama sirene clama. Eu creio que tu não mudou, tu és o mesmo. Realiza a tua obra, abençoa as creches, meu Pai. Abençoa o trabalho da tua igreja, Senhor. Lembra do teu grande amor, meu Pai. Abençoa a liderança, Senhor. Derrama a tua graça, Senhor. Derrama teu poder e alcança. É para a tua glória que nós te pedimos, Senhor. E te agradecemos, meu Pai, que cada projeto da tua igreja receba o impacto do teu Espírito. Tudo isso nós te pedimos, Senhor, e te agradecemos para a tua glória, em nome de Jesus. Que Deus abençoe, que Deus os guarda, que o Senhor vos recompensa, porque até aqui o Senhor nos ajudou. Que Deus possa recompensar a todos para a glória do seu grande nome. Amém. Amém.
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Muito bem, Deus abençoe a sua vida. Meia-noite 56, tivemos aqui então a participação ao vivo da nossa querida irmã Maria Lorena, que vai estar conosco neste Ministério Mundial, não é? De oração, é verdade, já está a todo vapor, e você vai aproveitar, está conosco e vai, não é, deixar o seu coração ser tocado, inflamado pela glória, pela graça e pelo poder de Deus. Você quer aceitar Jesus? Já sabe, manda mensagem para cá, 11982923392. Mas daqui a pouquinho vamos interagir, vamos conversar um pouco mais, e olha, pode sim mandar a mensagem, vai poder ligar também, tá? Se quiser falar conosco, e nós teremos aqui para conversar com todos vocês. Combinado? Deus abençoe, Deus guarde, Deus proteja. Vem conosco. Meia-noite 57, Felipe. Vamos adorar a Deus, vamos glorificar o Senhor, vamos exaltar a Jesus Cristo. Mais uma madrugada, hein? Madrugada de oração, madrugada de comunhão, madrugada de bênção, de graça e favor.

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0: Digo, eis-me aqui, quero fazer tua...
1: Eu me chamo Ana Cláudia, moro no bairro Cristal. 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
2: 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Mas como saber se tenho fé suficiente para que haja essa concordância? 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
3: Uma hora e 3 minutos.

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2: Olá, uma ótima noite, 1:08. Deus abençoe a sua vida, a sua casa, a sua família e também o seu lar. Que a sua noite seja maravilhosa, que seja uma noite esplendorosa e que a mão do Todo-Poderoso te alcance. Seja bem-vindo, são 1:00, exatamente 1:09, e nós cá estamos para uma madrugada cheíssima de coisas boas. Então você que está conosco não vai perder a oportunidade de viver esta graça e este favor de Jesus Cristo. Eu quero a sua companhia, eu quero a sua participação, eu espero você para conversarmos. Pode ligar para cá e vamos conversar e vamos falar do amor de Deus e vamos adorar ao Senhor e vamos bendizer aquele que vive e reina para todo sempre e vamos aproveitar esta madrugada e conversar com você que está aí do outro lado. Não é? Já deu para perceber que o ritmo da madrugada é um ritmo mais ameno, mais calmo, não é? A gente já não está naquela pressão das 8 da noite, não é? Aquele ritmo frenético, porque agora a madrugada nós temos uma palavra mais pastoral, um momento mais pastoral, já não é tanto convidativo. A madrugada não é tão convidativa assim como durante o dia, não é? Naquela agitação do dia. Então eu quero que você que está comigo agora pare, pense, reflita, organize-se, não é? Para juntos adorarmos a Deus, o nosso Pai. Eu espero por ti e eu quero a tua mensagem, tá bem? 119-8292-3392. Eu quero que tu mande para cá a tua mensagem porque eu quero ler, eu quero conversar contigo, eu quero compartilhar. Pastor, tenho dúvidas, tenho algumas questões incertas, mal paradas, tenho alguns problemas mal resolvidos, gostaria de um conselho, de uma orientação, gostaria de ter um momento, não é, de palavra. Olha, nós cá estamos para isso. Eu quero aproveitar e dizer-te que nós servimos a um Deus, não é, que é poderoso, que é soberano, um Deus que é santo, justo, fiel e verdadeiro. E eu sei que Ele está conosco nesta madrugada, tá bom? Vamos fazer o seguinte, Felipe, já começamos esta madrugada com aquele louvor, com aquela comunhão, não é? Aquela canção boa para trazer, enquanto você manda a sua mensagem, porque após a mensagem, eu quero ler, ou melhor, após o louvor, quero ler a sua mensagem. Após o louvor,

da presença de Jesus. Eu espero a sua mensagem aqui. 11982923392. Vamos conversar, falar de Cristo, trazer testemunhos. Madrugada de comunhão, de bênção. E olha, a vitória é nossa pelo sangue de Jesus. Vamos cantar.

Muito bem, 1:17, 3208, 2743 é o nosso contato e você pode ligar para cá a qualquer hora e nós vamos, não é, adorar a Deus.

0: o nosso pai. 27, 43 já é o nosso final, 32, 08, prefixo 11, tá bem? Então vamos lá aproveitar esta madrugada, vamos aproveitar este momento de adoração. Lembrar-vos que nós estamos já nesta quinta-feira, não é? Olha, a quinta-feira é um dia especial, é um dia maravilhoso. É dia de Fundação Reviver, não é? Quinta-feira é um dia de doar, é um dia de amar, de cuidar, de preservar vidas no amor do nosso Deus e do nosso Pai também. Ângela Gonçalves cantou Pode Chorar. Eu sei que nós não estamos aqui na madrugada porque somos bonitos, somos bons, porque somos fortes ou corajosos. Cá estamos porque dependemos do amor de Deus, da graça e também da misericórdia. Terezinha Bueno, Pai Senhor Jesus Cristo, que Deus venha abençoar a vida dos pastores e dos irmãos desta igreja Deus e Amor. Esta programação que é bênção para a nossa vida e nosso lar. Eu peço oração pela minha saúde, também pela minha família. Oração pela Joyce, a minha filha, não é? Fez uma cirurgia na perna, está com muitas dores. Vamos orar também pela Lorena. Vamos pedir a Deus que entre com providência, entre com graça, entre com favor. Regina Paula, paz do Senhor Jesus. Diz aqui, olha, boa noite. O Romeu é o meu sobrinho, precisa de saúde, não é? Orar para que a febre baixe e ele tenha alta, está internado. Vamos orar no nome de Jesus Cristo. O Senhor cuida. A Vanessa. Vanessa está conosco e diz aqui, olha, Pai do Senhor Jesus, Deus abençoe Vanessa por estar conosco nesta madrugada, madrugada de comunhão, madrugada de adoração também. E olha, nós temos a certeza que as bênçãos do Senhor, elas enriquecem e não acrescentam dores, não é? E nós cá estamos. Vamos lá, 3208-2743, já temos um ouvinte em linha. A paz do Senhor Jesus, boa noite.
1: Paz do Senhor.
0: Com quem tenho o prazer de falar?
1: O Ailton Evangelista.
0: Irmão Ailton, de onde nos fala, irmão Ailton?
1: Falo de São Bernardo do Campo.
0: São Bernardo do Campo, que bênção. Obrigado por estar conosco nesta madrugada, irmão Ailton. Fique à vontade, se o senhor quer fazer um pedido de oração.
1: Queria oração para mim, para minha família. A minha é esquizofrenia, né?
0: Oração pela família?
1: Para mim, para a esquizofrenia aí, para ver se Deus cura.
0: Amém. O senhor sofre de esquizofrenia?
1: Esquizofrenia, é.
0: Que isso, irmão Ailton. Por quê? Como foi que isso aconteceu?
1: Devido a uns problemas no emprego que eu trabalhei, aí eu fiquei meio agitado. Aí eu fui internado e tal,
0: sim. Deus do céu. E é isso por causa da pressão do trabalho, dia a dia, a cobrança?
1: Muitas coisas aconteceram, né?
0: A obra do inimigo tentando também, não é? Querendo isso. Causar mal, né?
1: É.
0: Não, mas fique em paz, irmão Ailton. Vamos orar daqui a pouquinho. Deus vai curar o senhor dessa esquizofrenia. Ele vai limpar sua mente e o seu coração, tá bom, meu amigo?
1: Tá bom.
0: Deus abençoe, irmão Ailton. Obrigado por ligar, viu?
1: Amém.
0: Ótima noite, bom descanso.
1: Amém.
0: Muito bem, 1:21. Falamos com o nosso irmão Ailton. Olha aí, às vezes nós não fazemos a mínima ideia dos processos, não é? Que cada um tem enfrentado, processos que cada um tem vivido. E olha, eu tenho a certeza que o nome do Senhor é glorificado. O Ailton não está sozinho, né? E eu sei que muitos irmãos têm sofrido, muitas irmãs têm sofrido, muitas famílias têm sofrido. E olha, a guerra não é fácil, a batalha não é fácil, os desafios não são fáceis e Jesus nos ajuda. Jesus nos dá coragem, nos dá força e nos dá ânimo. Assim como o irmão Ailton, né? Precisa de oração? Nós precisamos também. Nós dependemos do Senhor. Vamos lá. 11-3208-2743. Temos mais um ouvinte em linha. A paz do Senhor Jesus.
2: A paz do Senhor Jesus, pastor.
0: Com quem tenho o prazer de falar?
2: O meu nome é Maria Aparecida. Eu quero pôr o nome meu na oração.
0: Sim.
2: Eu estou com insônia e tenho problema na visão.
0: A sua visão, ela está turva? A senhora não consegue,
2: pastor,
0: ver?
2: Ela foi desfazendo e passei no médico. Acho que teve diabetes.
0: Sim.
2: Mas eu creio que eu ainda vou ser curada. Eu fui curada de muita coisa.
0: Né? Oh, meu Deus do céu. As diabetes mexeram com a sua visão?
2: É isso.
0: Oh, meu Deus do céu.
2: Essa semana eu fiz uma bateria de exame.
0: Sim.
2: Não deu nada no organismo, só a visão mesmo. Mas eu creio, pastor, que eu ainda vou ser curada, porque eu fui curada do coração aí na igreja. O Senhor Jesus me curou, fui curada de pedra na vesícula. Tanto é que eu fiz uma bateria de exame, não deu nada.
0: É, a senhora já viveu milagre, não é?
2: É, já.
0: A senhora
2: já
0: crê em milagre, não é?
2: Não só para mim, para outras pessoas também.
0: Imagine, irmã Maria. Mas eu tenho certeza que Deus não a vai desamparar.
2: É
0: bom,
2: isso.
0: Deus vai cuidar da senhora como cuidou até agora. A senhora fala de onde, irmã Maria?
2: É, a Cidade Líder.
0: Cidade Líder.
2: É, Taquera.
0: Que
2: eu
0: benção.
2: Quero que põe também o nome de Wilson.
0: Sim.
2: E Cíntia. No, porque tá quase separando. Esse também é evangélico, mas tá quase separando.
0: Wilson e quem?
2: Wilson Antunes e Cíntia.
0: Amém, amém. Vamos orar por esse casal, para que o
2: Olha,
0: diabo não...
2: Pastor, tem duas filhas.
0: Oh, meu Deus do céu.
2: E ela também. Tá quase separando, sem motivo, mas eu creio que Deus pode... Deus disse na palavra dele que ainda que esteja morto, viverá. Eu acredito nisso.
0: Não, Deus cuida. Deus cuida, Deus guarda e repreende todo o mal para a glória do seu nome. Tá bom, Maria? Tá aqui anotado, tá Wilson e Cíntia. Vamos orar por este casal.
2: Olha,
0: e também pela sua condição de saúde, a visão e essa insônia. Jesus vai curar, tá bom?
2: Tá bom, pastor. Eu vou orar junto 2 horas.
0: Isso. Duas da manhã estaremos em clamor. Até já, então.
2: Eu oro sempre junto.
0: Glória a Deus. Oh, que fé. Até já. Deus abençoe.
2: Paz do Senhor Jesus.
0: Paz do Senhor. Muito bem, meu povo. Você está conosco nesta madrugada. Vamos aproveitar. São 1h25, não é? Você que, infelizmente, por causa do trabalho, já vai se deitar. Durma com Deus, um bom descanso. Aproveite a noite. Você que vai estar conosco 2 da manhã, já sabe, não é? Temos aquele momento de clamor e de oração também. Nós continuamos a falar do amor de Cristo, nós continuamos a falar da graça e do favor do nosso Deus. Eu vou dar uma pequena pausa agora, porque nós temos o quadro Pão Diário com o pastor Lorival de Almeida. O Deus, a Deus, o que é de Deus, a César, o que é de César. E na sequência voltamos com muito mais de Cristo. Espero a sua mensagem e a sua ligação. Até já.
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4: E a gente também não pode deixar de meditar na palavra de Deus, né? A gente vai se deparando com determinadas colocações que a Bíblia faz, que nos levam, é claro, há uma reflexão mais profunda, mesmo porque às vezes nós refletimos em alguns versículos, mas refletimos assim de uma forma rasa, e às vezes refletimos de uma forma que não é necessariamente a forma que Deus quer que a gente reflita. A gente se depara com tantos textos que às vezes nos passa batido um aprofundamento maior no significado do texto. A expressão a César, o que é de César. E a gente se surpreende, né? Porque, na verdade, o versículo diz a César o que é de César, mas tem aí uma complementação da frase. A gente ouve muitas pessoas falando, olha, a César o que é de César. É surpreendente o quanto a gente ouve pessoas falando isso. E é surpreendente também como às vezes a gente consegue centralizar a parte secundária do versículo. Não é só esse, eu estou usando esse agora. Mas tantos outros versículos, né, a gente consegue secundarizar o que é mais importante e a gente consegue colocar em primeiro plano o que não é tão importante assim. Embora tudo que nós lemos na Bíblia seja importante, é evidente que tem o clímax do versículo. Não é? Por que nós não complementarmos então a sentença? A César o que é de César e a Deus o que é de Deus. Essa segunda parte é um corolário, né? Uma preposição que se deduz à outra. É uma consequência natural do que foi dito. Em outras palavras, é uma dedução óbvia da frase anterior. A César o que é de César. E a dedução óbvia é que a Deus o que é de Deus. Se a moeda trazia a imagem de César, ela era de César. Que se pagasse o tributo a ele. E aqui o corolário, né? Diante das autoridades religiosas de Israel estava Jesus, que é a imagem de Deus. Pagasse os tributos a César, reconhecendo a imagem de César nas moedas. Mas Jesus era a imagem de Deus. E Deus não estava sendo honrado. O que era para Deus, não estava sendo feito para Deus, porque não se reconhecia a imagem de Deus em Cristo. A atitude dos líderes judeus não tributava respeito a Deus, porque não conseguiam entender a imagem que estava diante deles, ou seja, a imagem de Deus que estava em Cristo. Bem, é verdade que Colossenses ainda não tinha sido escrito, mas Jesus já deixara pistas significativas de quem ele era. Os crentes gostam muito da primeira parte, até hoje. Parece uma coisa que está na engrenagem, eu diria, cerebral das pessoas. Claro que eu estou aqui hiperbolizando uma situação. As pessoas gostam de tributar honras a autoridades. O mesmo caso de César, né, simbolizado ali na moeda. As pessoas gostam. Tanto que hoje em dia as pessoas não conseguindo entender a imagem de Deus em Cristo, e às vezes não vendo a imagem de Cristo em nós, as pessoas deixam, faltam com respeito, e às vezes mesmo vendo a imagem de Deus na nossa vida, as pessoas não tributam a Deus a mesma obediência, a autoridade daquilo que se vê, mesmo que seja autoridade visível, corrupta, como quer que ela seja. Quantas vezes nós nos deparamos com supostas autoridades que entram nos cultos, fazem dos púlpitos palanques, se arvoram como os defensores dos crentes e fazem os crentes parecer, os cristãos, fracos e oprimidos, e não é bem assim, totalmente diferente. Passo em determinadas épocas pelas igrejas oferecendo benefícios e são honradas essas pessoas. Se você vai no gabinete de uma dessas pessoas, você acaba se vestindo até de forma diferente. Se tiver a oportunidade de participar de um cerimonial, eu diria, em qualquer coisa que seja de um grande governo, coisa assim, se veste adequadamente tudo, o que não acontece quando você vem à igreja. Quando Jesus esteve diante de Herodes, Jesus não deu muita bola para ele não, aliás, não deu bola nenhuma. E falando dele, o chamou de raposa. É inacreditável como nós, às vezes, não conseguimos ver os exemplos que a Bíblia Sagrada nos dá. Os exemplos que a Bíblia Sagrada nos deixou. Quantas pessoas reagem de uma forma, assim, inacreditavelmente absurda quando se vem diante dos seus candidatos ou quando os seus candidatos vêm à igreja. Por ocasião das eleições, vimos esbravejar uma pessoa dizendo que nós crentes éramos covardes porque nós não fazíamos propaganda para esse ou para aquele, porque nós deveríamos tomar um posicionamento. Olha, deixa eu dizer para você, ouvinte, depois de ter visto tanta gente com adesivos, bandeiras, aqueles santinhos, propagandizando como se a igreja se tivesse tornado alguns cultos até em comícios, esse ou aquele. Ah, se essas pessoas pudessem usar os seus automóveis, usar o seu tempo, usar o seu, eu diria, o seu prestígio, vai, para testemunhar a respeito de Jesus Cristo, para levar a palavra de Deus a tanta gente que precisa ouvir a palavra de Deus. Ah, se distribuíssem folhetos evangelísticos como distribuem, essas propagandas políticas ou até propagandas de vende-vendes. Ah, se assim fizessem. Se tivessem a participação nos cultos com o mesmo zelo que eles têm na participação de datas históricas, memoráveis, é verdade, ou em celebrações da pátria. Se tivesse a mesma pontualidade em chegar aos cultos, como tem a pontualidade em chegar em encontro com magistrados, autoridades. Ah, se tivesse o mesmo fervor na participação dos cultos, como tem na participação dos comícios, as coisas seriam diferentes, mas muito diferentes. Quantas pessoas fazem tantas doações para campanhas aqui, campanhas ali, mas não conseguem ser dizimistas em suas igrejas. Como seria bom se nós pudéssemos ver que o que deve ser tributado a César está sendo feito perfeitamente, mas o que deve ser dado a Deus tem sido tratado de uma forma relaxada. E eu repito até em tom nordestino: relaxada. Relaxada. Nós somos caprichosos, pontuais, assíduos nas coisas passageiras, na exaltação do homem. Mas quando se trata das coisas de Deus, somos relaxados, ou seja, a César o que é de César nós estamos dando, mas não estamos dando a Deus o que é de Deus da devida forma que nós devemos dar as coisas que são, que pertencem a Deus. Se nós pudéssemos, ouvintes amados, ver o entusiasmo do nosso povo, da mesma forma que o nosso povo fica entusiasmado quando vê entrar em campo a seleção brasileira. É, quando entra em campo a seleção brasileira, não é? Começa a tocar o hino nacional, você já percebe o entusiasmo de pessoas que deixam de trabalhar para assistir o jogo. Tô falando de Copa do Mundo, não é? Mas que entusiasmo, hein? Que entusiasmo. Vestem a camisa amarela ou vestem a camisa dos seus clubes, mas não vestem a camisa do Evangelho. Claro que eu estou falando simbolicamente. Não tem o mesmo orgulho de vestir a camisa do Evangelho, simbolicamente, que tem quando vestem a camisa dos seus próprios clubes. Agora é uma coisa literal. E a gente fica nesse, ah, se fosse assim, ah, se fosse assado, não é? O que acontece, ouvintes, é que nós temos que entender o que Deus está falando conosco. Tributar toda a honra e toda a glória ao Senhor. A César o que é de César, está aí. Está aí. A Deus o que é de Deus, as pessoas não estão nem aí. Jesus era a imagem de Deus. A complementação da frase é que é a dedução óbvia, a consequência do que foi dito. Não o contrário. Levanta sua cabeça, sai desse posto de ignorância e tribute a Deus toda a honra. A Deus o que é de Deus. A César o que é de César é o secundário. Nós precisamos crescer, prezados ouvintes. Nós precisamos crescer. Precisamos sim fazer diferente do que fazem as multidões e deixar de lado essas interpretações sem pé e sem cabeça e passarmos a interpretar pela via do próprio Espírito. Não podemos permitir de forma alguma que César continue recebendo mais paixão do que Deus recebendo de nós a devoção. Explica muita coisa a falta de entendimento. Explica muita coisa, não só a falta de entendimento, também o que nós entendemos que faz bem para nós, mas não faz bem para o Senhor. Ah, se fosse diferente, não é? Dá para ser. Dá para ser. Se nós observarmos com mais afinco, presteza, dedicação, aquilo que Deus realmente está falando.
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0: Muito bem, Deus abençoe. Ficou então a palavra aqui com o nosso pastor Lorival de Almeida. É verdade, aquela palavra boa, né? Dá a Deus o que é de Deus, dá a César o que é de César. E é uma palavra que ultrapassa tempos, eras, ultrapassa gerações, não é verdade? Porque a palavra de Deus e a palavra de Deus não tem fim, não é? Então, é uma palavra que nos ensina a dar ao Senhor a prioridade, a dar ao Senhor a primazia, a dar ao Senhor aquilo que é o privilégio da nossa vida, a dar ao Senhor o privilégio daquilo que é, não é, a nossa escolha inicial, o privilégio. E o privilégio não é do Senhor, é nosso, na verdade, não é? Nós damos a Ele o nosso privilégio de estar com Ele e de entregar tudo ao Senhor, não é verdade? Vamos lá, 1h44, eu sei que você está comigo nesta madrugada e eu quero aproveitar o momento, não é? 11-3208-2743 é o contacto e você pode ligar para cá, não é? Ou então mandar a sua mensagem 11-98292-3392. A paz do Senhor Jesus Cristo, ore por mim, todas as áreas da minha vida. Alícia é de São Paulo, Deus abençoe Alícia, vamos orar no nome de Cristo e Deus vai abençoar, não é? Aquela oração por completo, para que Deus atenda a todo o cenário da sua vida. Pai Senhor Jesus Cristo, e bom dia, meu querido pastor Eren de Lolando, obrigado pelo querido. Deus abençoe o irmão José Carlos, que está sempre conosco, ele é de Curitiba, no Paraná. Um abraço. E para a oração por ele, para que haja livramento, para que os laços de morte sejam quebrados, todo inimigo caia por terra. Vamos orar e Deus dará, não é, o grande livramento, o cuidado, o escape. Uma Sandra também conosco esta madrugada. Bom dia, peço pela saúde da Lorena. Oramos pela Lorena para que haja saúde, livramento, graça e favor. Mandou também Claudinei, pede oração pela mãe Maria, pelo irmão Gleison, não é? E por vários membros da sua família. Então vamos interceder, vamos orar também no nome de Jesus Cristo. Sinal que me chega, temos mais um ouvinte em linha. A paz do Senhor Jesus Cristo, bom dia.
1: Bom dia, pastor Adela Lange.
0: Com quem tenho prazer de falar?
1: Sim, eu sou a irmã Carla Rosete Nascimento, membro da IPDA.
0: Amém, que bênção.
1: Estou falando aqui da cidade da Serra, estado do Espírito Santo.
0: Que bênção, glória a Deus. Que maravilha, irmã.
1: Coisas, Deus. Eu não liguei para pedir oração, pastor.
0: Sim.
1: Eu liguei para contar as bênçãos.
0: Pode contar. Glória a Deus.
1: Que Deus tem feito. Todos os sentidos, né, pastor Della Lange?
0: Sim, sim.
1: Que Deus não tem nos abençoado grandemente. Mas ele fez uma obra tremenda, sabe, através, me levantando como coluna da minha casa. Eu vim do ministério, de outro ministério, não vou citar qual, para Deus e amor. Deus foi tudo revelado por Deus em sonhos, né? E Deus foi fazendo uma obra tão gloriosa na minha vida, pastor, que na vida da minha família. Algo tremendo que eu só tenho a glorificar o Senhor Jesus. O meu pai tinha saído de casa e por causa de obras de macumbaria. Satanás tinha destruído a minha família, assim, o lar, né?
0: Certo.
1: No caso, assim, que são os alicerces, você sabe, né? O pai e a mãe, né?
0: É verdade,
1: são os
0: verdade.
1: Familiares.
0: É verdade.
1: E ali essa obra de macumbaria atingiu meu pai, eu, através de uma ex-namorada dele. E ele ali ficou 25 anos fora de casa.
0: Meu Deus.
1: E minha mãe, É, mas aí passou para a honra e glória do Senhor Jesus. Deus fez a obra, aleluia.
0: Glória a Deus.
1: Eu em oração, campanha, jejum, sabe, pastor? De noite, noite e dia.
0: Durante esses 25 anos?
1: 25 anos, sim, Senhor.
0: A senhora já era crente nessa época, então?
1: Sim, já era. Eu aceitei Jesus e Deus me... E ali Deus, ele... meu casamento já tinha, assim, né, o inimigo já tinha feito algo no meu casamento. E aí Deus me, já me separou para isso, só tá entendendo?
0: Sim, sim.
1: Para que eu viesse ajudar a minha família.
0: Meu Deus.
1: E ali eu voltei a morar com os meus pais para isso mesmo, para ajudá-los.
0: Certo.
1: E, assim, meu pai, quando eu cheguei, quando eu voltei para casa, que com um ano que eu tinha voltado para casa... Né, devido a problemas no meu casamento.
0: Sim.
1: Mas foi tudo permissão de, assim, já meu casamento já não estava bem, eu era do mundo ainda, tá, pastor?
0: Amém. Entendi.
1: Meu casamento, eu vim de um lar que não era evangélico.
0: Entendi.
1: Não era evangélico. Mas aí, pastor, só para simplificar, e ali Deus fez a obra. Aleluia.
0: Glória a Deus. Glória a Deus.
1: Olha, pastor, Deus, depois de 25 anos, Deus, aleluia, Deus restaurou.
0: Sim.
1: Deus restituiu lá o meu pai da minha mãe, reuniu eles novamente, colocou a mão no coração do meu pai pela minha mãe, tirou aquele ódio, sabe, que o inimigo tinha
0: aquele
1: colocado.
0: Desprezo, aquela distância.
1: Que é
0: sim.
1: Coisas, e só o pai, né?
0: Só Deus pode Deus limpar.
1: Fez, mas Deus fez uma obra, papai estava oprimido, Deus fez uma obra gloriosa, libertou ele, fez dele nova criatura, ele aceitou Jesus.
0: Glória a Deus.
1: Pastor, foi a coisa mais linda. Essa senhora largou a macumba.
0: Eita.
1: Veio aqui em casa, pediu perdão a minha... Aleluia. Pediu perdão à minha mãe.
0: Glória a Deus.
1: Foi a coisa mais linda do mundo, pastor, que aconteceu. Restaurou o casamento dele, voltaram a viver junto. Eu, ele e minha mãe.
0: Sim.
1: E a coisa mais linda, pastor Delalã. Foi a maior bênção
0: a
1: que eu recebi. Foi essa bênção. Sabia, quando eu falo, eu fico assim, tão alegre, pastor,
0: glória a Deus.
1: Entendeu?
0: Sim, sim, sim.
1: Eu sinto uma emoção tão grande.
0: Ah,
1: entendeu?
0: Imagino, imagino sim a alegria. E não só, né, porque
1: grato.
0: Deus não só restaurou o lar dos seus pais, que são a coluna para todas as gerações, mas também libertou a mulher que havia tido maldade no coração a ponto dela vir pedir perdão, né?
1: Foi.
0: Olha, ela que disse, tremendo.
1: Ela veio almoçar conosco, aqui, né, comigo, papai e mamãe. E ela disse que só sairia daqui, falou comigo. Se mamãe, enquanto mamãe não perdoasse a ela, ela não sairia daqui de casa.
0: Assim, olha que coragem.
1: Embora, né?
0: Olha que coragem, glória a Deus, hein?
1: Foi lindo, né, pastor?
0: Oh, meu Deus do céu. Isso é, Imacarla, isso é o arrependimento legítimo.
1: Isso.
0: Quando a presença de Deus vem.
1: Eu vi isso nos olhos dela.
0: Sim, porque quando,
1: sabe,
0: a presença de Jesus vem à nossa vida.
1: Pode falar, pastor.
0: Desculpa, só para finalizar. Quando a presença de Jesus vem à nossa vida, ela transforma de uma tal maneira que aquilo que a gente achava que era vergonha se torna em graça. Uhum. Sabe? Pedir
1: e outra
0: perdão.
1: Coisa, pastor, ele faz a obra completa.
0: Glória,
1: ele, por
0: é
1: isso
0: verdade.
1: Que às vezes as pessoas às vezes acham que está demorando, mas não é, porque Deus, quando ele quer fazer a obra, ele vai te entregar uma bênção.
0: Sim.
1: Ele não faz pela metade.
0: Ele capricha, né?
1: Isso, ele faz tudo caprichado.
0: Glória a Deus. Que Deus maravilhoso.
1: Maravilha.
0: Que
1: Deus. Para alegrar o nosso coração nessa
0: glória
1: noite,
0: a Deus.
1: Né?
0: Não, e a senhora pode ter certeza, viu, que tem gente que está a ouvir aqui e está não só em lágrimas, mas também está com o coração a tremer na presença de Jesus, porque...
1: E às vezes pessoas que estão passando por um problema
0: exatamente,
1: né?
0: Exatamente, problemas, conflitos familiares, problemas no casamento, em várias áreas, e isso serve, sabe, como testemunho para a gente despertar e nunca desanimar. Glória a Deus.
1: Deus é maravilhoso.
0: Que bênção.
1: Vale a pena estar aos pés do Senhor.
0: Vale a pena.
1: Igual aquela viúva. A gente não pode deixar de ficar ali, ó.
0: É o lugar.
1: Igual aquela viúva, perseverando em oração, né,
0: glória
1: pastor?
0: A Deus. Glória. Glória a Deus. Ali é o lugar certo. É o lugar da resposta.
1: Isso. Não, mas... é Jesus Cristo. É o único caminho, a verdade,
0: exatamente.
1: A vida e a solução.
0: Exatamente. É glória a Deus. Mas, Carla, muito obrigado. O senhor quer falar mais alguma coisa? Quer compartilhar
1: não,
0: mais alguma
1: senhor,
0: coisa?
1: Só de eu estar passando isso, que eu senti que eu até alegrei o coração do irmão também.
0: Glória a Deus, eu estou aqui radiante.
1: Eu quero aumentar a fé de todas as pessoas que tiveram alcance da minha voz nesta noite e alegrar o coração das pessoas.
0: Pode ter certeza que o Espírito Santo fez.
1: Porque nós estamos passando momentos, né? Muito tempo passado, momentos difíceis.
0: Sim.
1: E é tão bom a gente compartilhar uma bênção grande como essa, né, pastor?
0: Oh, glória. Eu sinto a presença de Jesus, sabe? Porque só Deus pode fazer essas coisas, sabia? Só Deus
1: só
0: pode
1: ele,
0: fazer
1: pastor.
0: Isso, Macarla. Às vezes a gente tem vontade de chorar,
1: pastor,
0: porque...
1: Pra você ver,
0: meu Deus do céu.
1: Que Deus poupou ela, o inimigo quis, antes dela se arrepender, né? Tudo.
0: Sim.
1: Eu preguei pros dois, sabe? Meu pai,
0: sim,
1: e minha mãe, nunca... Pra ela também, sabe? Nunca deixei de evangelizar os dois.
0: Glória
1: antes
0: a Deus.
1: Antes de acontecer, o inimigo quis tirar a vida dela, sabe? Ela, mas o Senhor não deixou.
0: Deus
1: não,
0: guardou,
1: Deus não
0: né?
1: Permitiu,
0: que bênção.
1: Sabe? Deus é maravilhoso, pastor. Mas
0: glória
1: tá bom,
0: a Deus.
1: Pastor Della Lange.
0: Muito obrigado
1: pela oportunidade.
0: Que isso, o prazer foi meu e Macarla. Um bom descanso. Oramos
1: tá,
0: daqui a pouquinho, duas
1: não,
0: da manhã.
1: Eu vou orar com vocês
0: glória
1: agora,
0: a Deus,
1: é,
0: glória a Deus. Então
1: Pai
0: até
1: Senhor
0: já.
1: Jesus.
0: Amém. Deus abençoe.
1: Amém. Paz Senhor Jesus.
0: Paz Senhor. Muito bem, uma da manhã e 54. Olha que coisa maravilhosa, não é? 25 anos a orar pelos pais. E que tremendo, né? Olha, Felipe, eu fico extasiado. Que tremendo, né? Quer dizer, eu oro por alguém que causou dor à minha família e Deus ainda salva. E aí essa pessoa entra na minha casa, pede perdão e eu, como cristão, libero o perdão. Então, quer dizer, não é só a casa restaurada, a família restaurada, é o testemunho como cristão, é a vida de um cristão. É o saber perdoar, é o alimentar aqueles que possivelmente são os nossos inimigos, seriam nossos inimigos ou tiveram, não é, uma fase ruim em nossa vida e mesmo assim nós apresentamos Cristo. Sabe, isso me lembra o quê? Quando Eliseu está em Samaria e a cidade é cercada e então o seu moço acorda e fala, ó, Senhor, estamos cercados e agora? Ele fala, não. Deus abre os olhos dele para que ele veja, de repente... os soldados e os cavalos de fogo estão ali e aquele exército fica cego, leva até o meio da cidade e quando o povo, não é, as pessoas, olha, vamos agora, não, ninguém vai matar, vamos dar de comer, vamos alimentá-los e vamos devolvê-los alimentados. Imagina o testemunho que não foi quando voltaram para as suas terras, não é? Disseram, olha, ao invés de nos matarem, alimentaram-nos, deram-nos descanso e voltamos sãos e salvos. Esse é o Evangelho de Cristo. Essa é a graça de Cristo. Que tremendo, que tremendo. Vamos lá, uma da manhã e 55. Felipe, quanto tempo tem o Clínica da Alma? 5 minutos? Então vamos ao Clínica da Alma agora, então. Conectados e sozinhos, Jessé Ávila. Voltamos na sequência para a oração. Não sai daí. Até já.
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3: Olá, seja muito bem-vindo a mais um episódio do Clínica da Alma, um espaço para falarmos sobre saúde mental, qualidade de vida, inteligência emocional e desenvolvimento interior, sempre de forma leve, prática e com base científica. Nunca foi tão fácil falar com alguém e, ao mesmo tempo, nunca foi tão comum se sentir sozinho. É por essa razão que a gente vai falar sobre conectados e sozinhos, a ilusão da proximidade digital. Você sabia que o aumento das interações digitais não tem reduzido a solidão? Em muitos casos, tem intensificado essa sensação? O cérebro humano necessita de conexão emocional real para se sentir seguro e pertencente. Interações digitais, embora frequentes, muitas vezes são superficiais e não ativam plenamente os sistemas de vínculo emocional, gerando aí então a sensação de vazio existencial. Por exemplo, é a pessoa que passa O dia todo conversando em grupos, curtindo publicações, trocando mensagens, mas quando enfrenta um problema real, percebe que não tem com quem contar de forma mais profunda. Ou ainda, alguém que está sempre online, mas raramente tem conversas significativas ou momentos de conexão verdadeira. E, por isso, eu tenho aqui algumas dicas que podem ajudar você no seu dia a dia, nas conexões reais e também no mundo digital. E a primeira dica que eu menciono aqui é: transforme interações digitais em conexões verdadeiras, em conexões reais. Se você conversa frequentemente com alguém, tente levar isso para o presencial ou uma ligação mais profunda. Mensagens não substituem presença. Próxima dica aqui é: priorize qualidade em vez de quantidade de relações. Ou seja, ter muitos contatos não significa ter apoio emocional. Então, invista, seja em poucos relacionamentos, mas que sejam relacionamentos profundos. E aí, o terceiro ponto aqui é: pratique conversas significativas. Em vez de falar apenas sobre rotina, pergunte: como você está de verdade? Como que você se sente? Como que estão as coisas? Como que estão as suas emoções? E esteja disposto a ouvir, sem fazer juízo de valor, sem fazer algum tipo de inferência, mas procurar saber como que de fato a outra pessoa está. Penúltimo aqui: reduza o uso automático das redes sociais. Muitas vezes usamos o celular para evitar o desconforto, o tédio, a solidão. Reconhecer isso é o primeiro passo para a mudança. E por último, crie espaços de convivência real. Participar de grupos, encontros, igreja ou atividades presenciais fortalece vínculos e reduz o isolamento. O Sherry Turkle afirmou que esperamos mais da tecnologia e menos uns dos outros. A conexão que realmente preenche não acontece na tela, acontece na relação. Isto é, quem investe em vínculos reais constrói uma vida emocionalmente mais saudável. E aí, você gostou desse conteúdo? Então compartilhe a nossa programação com amigos e familiares e continue nos acompanhando. Fique atento porque a qualquer momento estaremos de volta com mais reflexões que podem transformar a sua vida. Um forte abraço e até breve.
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0: Muito bem, 2:01 e com esta palavra que nos remete a pensar, conectados e sozinhos, não é verdade? Todo mundo está ligado à internet, mas todo mundo está sozinho no seu próprio mundo. Com esta palavra vamos ao nosso prefixo, voltamos e já vamos orar. Até já.
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7: 2 horas e 3 minutos.

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2: Muito bem, momento de falarmos com Deus, de clamarmos ao Senhor e suplicarmos a presença daquele que tem todo o poder. Eu quero que você ore comigo agora e deixe Deus abençoar a sua vida, porque é clamor, é oração, é súplica a Deus, o nosso Pai. Maravilhoso Deus, poderoso e eterno Pai, Deus de vida, Deus de graça, Deus de favor e também de milagre. Obrigado, meu Deus, pelo privilégio. Obrigado, Senhor, pela oportunidade que nos é dada, ó Pai, de estarmos em Tua presença e de prostrados adorarmos-Te na beleza da Tua santidade. Ó Deus bendito e Deus maravilhoso, como somos gratos a Ti, Senhor, porque nos tens perdoado e tens lavado a nossa alma, tens purificado a nossa vida, santificado, Senhor, cada dia o nosso ser. Obrigado, meu Jesus, obrigado, Papai do Céu, porque mesmo em iniquidades, em erros e em falhas, o Senhor tem cuidado da nossa vida. O Senhor tem cuidado da nossa alma e nos tem feito viver o extraordinário. Eu quero clamar, Senhor, e quero pedir, ó Pai, pelas vidas que comigo estão neste momento de clamor, pelas vidas e pelas famílias, pelas casas e pelos lares que comigo estão, Senhor, em clamor, em oração, e pedem por uma bênção, e pedem por uma vitória, e pedem por um socorro, e pedem, Pai da Glória, por uma ajuda, e suplicam, meu Pai, um favor. Eu sei que o Senhor está conosco e dará, meu Deus, a grande bênção e a grande vitória. Eu sei que o Senhor suprirá, meu Deus e meu Pai, todas as nossas necessidades. O Senhor não nos deixará perdidos, enfraquecidos. O Senhor não nos deixará desprovidos da Tua misericórdia e da Tua bênção. Por isso clamamos, ó Senhor, por isso buscamos a Tua face, ó Deus, porque o nosso coração crê

vacilar. O Senhor não deixará a nossa alma vacilar. O Senhor não permitirá, ó Pai, a nossa vida vacilar. E por isso, oramos, meu Senhor, oramos, meu Deus, clamamos, ó Pai, porque o Senhor não deixará a nossa vida perder o controle, perder o equilíbrio. O Senhor não vai deixar. Senhor, meu Deus, Senhor, meu Pai amado, continua a trabalhar em nossa alma, continua a trabalhar em nossa fé. Senhor, precisamos da Tua ajuda, porque somos pequenos, somos fracos, somos frágeis, somos, Pai da Glória, sim, homens e mulheres que dependem da misericórdia. Ó, grandioso Deus, maravilhoso e eterno Pai, nós continuamos a orar e clamamos ao Senhor, porque, meu Deus, somos dependentes de misericórdia, somos dependentes, ó Pai, da compaixão. Não queremos, Senhor, viver a condição errante, a condição pecaminosa, a condição falha que temos vivido, ó Deus, todos os dias da nossa vida. Não queremos, ó Pai, enfrentar, Senhor, os males que temos enfrentado todos os dias da nossa vida. Ó Espírito Santo, eu sei que o Senhor é conosco, eu sei que a Sua misericórdia é conosco, eu sei que a Sua graça é conosco, meu Pai, e o Senhor mudará o cenário da nossa vida. Por isso eu oro pelos Teus filhos, eu oro pelos Teus servos, eu oro por aqueles, ó Pai da Glória, que estão aflitos e estão necessitados. Eu oro por aqueles, ó Pai da Glória, que estão, Senhor, na angústia, que estão, meu Pai da Glória, na insegurança, que estão, meu Pai, no erro, no fracasso, no medo, que estão, meu Pai, no temor. Ó, Senhor, meu Deus, ó, Senhor, meu Pai, eu oro, Jesus, por aqueles, ó Pai amado, que estão, Senhor, meu Deus, em uma situação desfavorável, em uma situação, Pai da Glória, Deus, de perca, em uma situação, Senhor, de medo, em uma situação de culpa. Eu oro, Senhor, por aqueles, ó Pai, que estão a enfrentar uma situação terrível na sua vida, uma situação terrível na fé, para que o Senhor os ajude, meu Pai. Para que o Senhor os fortaleça. Sim, meu Deus, são vidas que precisam da Tua misericórdia e da Tua compaixão. Ó, meu Pai, então atende-os, Senhor, atende-os agora. Não os deixes, Pai da Glória, desprevenidos e desprovidos de graça. Não os deixes, Pai da Glória, desfavorecidos na fé. Ó, meu Deus, Senhor bendito, Senhor amado, Senhor de graça e Senhor de glória, entra em cada família, entra em cada casa, entra em cada lar agora, entra, meu Pai, Senhor, nesse ambiente, Senhor Jesus, que muitas vezes é nocivo, esse ambiente, meu Pai, de guerra, esse ambiente, Pai, de batalha, esse ambiente, meu Pai, de peleja, nesse ambiente, Pai, de mentiras, nesse ambiente, Pai, de enganos, nesse ambiente, Pai, cheio de maldades, nesse ambiente, Pai da Glória, que é carregado, Senhor, meu Deus e meu Pai, de controvérsias, esse ambiente, Senhor, que está cheio, Pai, cheio, Senhor, de palavras maldosas, de palavras malignas, de palavras satânicas, de palavras frustrantes, de palavras que trazem agonia, de palavras, ó Pai da Glória, que carregam medo. Senhor, no nome de Jesus, oro, meu Pai, para que o Senhor limpe estas vidas agora, purifica, Senhor, meu Deus, e aonde Satanás se tem estabelecido, que o Teu nome comece a reinar, aonde o inimigo se tem estabelecido, ó Pai, que a Tua mão poderosa comece a reinar agora. Ó, meu Deus, eu quero orar, Senhor, eu quero pedir, ó Pai, a Tua bênção agora.
Oro pelo irmão Ailton, Senhor, que pede clamor pela família, mas também

pela sua condição, Pai da Glória, a sua saúde, Senhor. Ele que tem sofrido com esquizofrenias, ele tem sofrido com ataques, ó Pai da Glória, e precisa melhorar, e precisa, Senhor, sair dessa condição enferma e doente, ó Pai, por diversos fatores, e ele depende do Senhor. Eu quero orar pela Cíntia e pelo Wilson. Senhor, não deixa este matrimônio se romper, não deixa este casamento se destruir, não deixa esta família se arruinar. Ó meu Pai, tem compaixão, tem misericórdia. Oro pela Maria Aparecida, que o Senhor visite, ó Pai da Glória, as suas noites. Sim, Senhor, tira toda a insônia, tira, meu Pai da Glória, toda a luta para conseguir repousar, aquilo que incomoda a sua mente, aquilo que incomoda a sua alma, aquilo que tem tirado a sua paz, e que ela possa, Pai da Glória, voltar a crer, acreditar e a estar enriquecida no poder do Espírito. Senhor, cura a sua visão, que por causa da diabetes, ó Pai, começou a interferir no seu dia a dia. E agora a dificuldade, Senhor, na sua visão é gigantesca. Limpa o seu sangue, limpa o seu corpo, limpa, Senhor meu Deus, Senhor meu Pai, para que volta, Senhor, ao normal. Sim, Senhor, para que se restabeleça a visão. Ó, meu Deus, eu quero orar pela Thalia, Senhor, que pede também oração pela sua mãe, pelo seu irmão. Ó, meu Deus, visita, meu Pai, esta família, visita esta casa, visita este lar agora, Espírito Santo. Sim, meu Deus, a Gláucia, que depende de um milagre, Senhor. Senhor, meu Deus, quantas vidas têm sofrido com ansiedades, quantas vidas têm sofrido, Pai da Glória, com depressão, quantas vidas, ó Pai, têm sofrido, Senhor, sim, meu Deus, com a pressão maligna, com a pressão diabólica e satânica. Quantas vidas, ó Pai, estão a ser amedrontadas pelo maligno, amedrontadas pelo mal. Quantas vidas, meu Pai, estão a ser, Senhor, tentadas pelo maligno. Ó, meu Deus, e elas têm cedido à pressão, têm se entregue à pressão, têm se entregue, Pai da Glória, sim, meu Deus, ao planejamento maligno, e a vida tem ido, Pai, de mal a pior. Senhor, meu Deus, é tanta obra do mal, é tanto plano maléfico, Senhor, meu Pai, mas eu oro para que o Senhor limpe esta mente, limpe este coração, limpe estas famílias, não só no físico, mas também na alma. Meu Deus, quanto problema espiritual, quanto problema emocional, quanto problema sentimental, ó Pai, meu Deus, Senhor Jesus, e precisamos de ajuda. Meu Pai, nós não somos um povo sofrido, nós não somos um povo, Pai da Glória, como dizem por aí, um povo coitado. Não somos, não, Senhor. Nós somos um povo cheio de fé, nós somos um povo que crê, só que as adversidades da vida, as dificuldades da vida têm feito, Pai, com que a nossa alma, Senhor, meu Deus, sofra, com que a nossa alma receba embates e choques, meu Pai, com que a nossa alma enfrente guerras, Senhor. Mas eu sei que o Senhor está conosco, eu sei que a Tua mão está conosco, eu sei que o Teu poder está conosco, meu Pai. Sim, Senhor, e eu sei que o Senhor não vai deixar a nossa fé esmorecer. Eu sei que o Senhor não vai deixar a nossa fé, ó, meu Pai, se esvair. Então ajuda-nos, ó Pai amado, ajuda-nos, Pai bendito, ajuda esta família, ajuda esta casa, ajuda este lar que tem vivido, Senhor, combates, embates, guerras. Limpa a mente, liberta a mente, Senhor, da esquizofrenia, do pânico, Senhor, das síndromes, das inseguranças. Ó, meu Deus, ó, meu Pai, vidas que dependem da misericórdia, Senhor, dependem da compaixão. Limpa
limpa agora. Limpa, meu Pai. Purifica, Senhor. Oh, meu Deus. Oh, meu Deus. Tu podes fazer uma obra gigantesca, meu Pai, agora. Tira o medo desta família. Tira o pânico desta casa. O inimigo tem se aproveitado, Senhor. O inimigo tem se aproveitado desta casa e tem causado nesta família situações tão controversas, meu Pai da Glória. Situações frustrantes, Senhor. Situações medonhas, ó Pai. E eles não têm conseguido viver. E eles não têm conseguido, Pai, sobreviver. Eles não têm conseguido respirar. Eles não têm conseguido, Pai, encontrar paz nem alegria. Eles não têm conseguido, Pai da Glória, sair do lugar em que estão. Senhor meu Deus, e encontrar a bênção que há em Jesus. Mas eu sei que pelo Teu poder e pela Tua palavra, Tu podes fazer o milagre acontecer. Tu podes fazer uma obra gigantesca surgir. Senhor meu Deus, em nome de Cristo, meu Pai, visita agora os Teus filhos e os Teus servos. Visita pelo poder que é no sangue de Jesus Cristo. Eu creio, Senhor, eu creio, Pai, que este momento de clamor, que este momento de oração trará vida, trará paz, trará graça, alegria e gratidão, Senhor. Sim, meu Pai, no nome de Jesus Cristo, eu creio que o Senhor é conosco e que a Sua bênção está em nós, em nome de Jesus. Amém. E graças a Deus.

0: Muito bem, o Senhor é santo, Ele está conosco, é verdade. Deus está conosco e a bênção é nossa, no nome de Jesus Cristo. Eu quero fazer um convite a você que está comigo e precisa tomar uma decisão. Precisa. Escute bem, você precisa tomar uma decisão. E qual é a decisão, pastor, que eu preciso tomar? Você sabe. A decisão de voltar para Cristo. A decisão de entregar sua vida a Jesus e voltar à presença dEle. E isso és tu quem tem que tomar a decisão, tá? Mais ninguém vai tomar por ti. Acredita nisso. Mais ninguém toma essa decisão por ti. És tu quem toma a decisão para viver milagre e resposta. Então, eu quero orar pela sua vida agora. Pastor, eu quero voltar para Cristo. Eu já cansei. Cansei de tanto apanhar. Cansei de tanta pedrada. Cansei de ver uma vida fútil. Cansei de ver uma vida desgovernada. E quero me entregar a Jesus. E quero me entregar ao Todo-Poderoso. E quero me entregar ao Pai. Então é agora. Eu quero fazer-te este convite agora. Toma a decisão. Agora. Jesus te quer ajudar. Jesus te quer abençoar. Pastor, eu frequento a igreja, mas ainda não me decidi. Frequento a igreja, mas ainda não sei o que fazer e nem como fazer. É agora. O primeiro passo é confiar em Jesus a 100%. É verdade. A 100%. E depois Ele vai trabalhar em tua vida. Vamos lá então? Eu quero fazer este apelo e quero falar contigo. Repete comigo: Senhor Jesus, perdoa os meus pecados e meu passado. Lava minha alma e purifica-me de todo mal. Eu quero voltar à tua presença. E que o meu nome esteja escrito no livro da vida, para o grande dia do arrebatamento. Entrego-me, Senhor, de todo o meu coração e lava-me para que eu viva a eternidade. Eu quero ser fiel todos os dias da minha vida. Não me deixa sair do seu caminho. Senhor Deus e Pai, eu oro por essas vidas que tomaram a decisão. Eu oro por essas vidas que entregaram-se a Ti, Senhor, com todo o coração, de todo o coração. E eu sei que o Senhor vai ajudar e vai renovar e vai fortalecer e vai amparar. Guarda-os, protege-os, livra-os do mal, Senhor. E onde houver uma fúria maligna, e onde houver uma fúria satânica, um impedimento diabólico, que o Senhor repreenda no nome de Jesus, e que a tua bênção acompanhe este coração, esta mente e esta alma, em nome de Cristo, amém. E graças a Deus.
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Muito bem, são 2:33. Obrigado você que orou conosco. Obrigado você que clamou a Deus conosco. E olha, creia e tenha certeza que Deus respondeu, tá bem? Deus já deu a vitória. Deus já curou. Lidiane, creia, tá bom? Ela é de Manaus. Oramos para que Deus repreenda o pânico, esquizofrenia. A senhora está curada, tá? Creia, não dê lugar a isso. Não dê lugar à voz do inimigo, tá bem? Xavier, Deus abençoe, irmãos. Oramos pela vida financeira, para Deus restaurar. Creia. Nós oramos e então é só crer, bom? É só crer que as portas vão se abrir, Marlene, para o seu filho Eli, em nome de Jesus, tá bom? A gente vai fazer o seguinte, nós temos Bíblia em Foco. Nós vamos um louvor primeiro, por Bíblia em Foco, pode ser? Vamos lá então, voltamos porque... Alisson Fernando, a estratégia de Satanás. É o Bíblia em Foco, daqui a pouquinho, depois de uma belíssima canção. Não sai daí, uma ótima noite. Até já.

0: 2:39.
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3: A paz do Senhor Jesus, queridos e amados irmãos, eu sou o pastor Alisson Fernando. Recebo a mais doce e perfeita paz do Senhor e Salvador Jesus. Eu quero deixar a todos vocês mais uma mensagem de fé para o coração de todos. Tenho certeza que ao fim desta mensagem, a tua fé será acrescentada, edificada no nosso Senhor. Hoje quero falar sobre um tema maravilhoso, que é exatamente o que está ocorrendo neste tempo moderno, neste mundo no qual estamos vivendo. E o tema dessa mensagem de fé é: a estratégia de Satanás é esfriar o nosso amor por Deus. Veja o que diz a Bíblia Sagrada no Evangelho de São Mateus, capítulo 24 e o versículo de número 12. Devido ao aumento da maldade, o amor de muitos esfriará. Para conseguir que nós, cristão, adormeçamos espiritualmente, Satanás procura afastar-nos de Deus para que o nosso amor por Ele esfrie. Por isso, o inimigo tenta fazer-nos desistir de agradar a Deus e de realizar a sua vontade, fazendo-nos ocupados em busca pela satisfação de nossos desejos. Satanás sabe que, se for bem sucedido em levar-nos a priorizar outras coisas, como família, necessidades, desejos, empregos, conquistará espaço em nossa vida. Esse espaço é a área que ele usará como base para avançar em seu ataque. Nosso amor por Deus deve ser a força motivadora de nossa vida. Tem de ser algo que nos consuma, fazendo com que tudo o mais fique em segundo plano. Não podemos servir a Deus com um coração dividido. Temos de amá-lo de todo o coração, nossa alma e mente, e com todas as nossas forças. Veja o que diz a Bíblia em São Marcos 12:30. Amará, pois, ao Senhor teu Deus de todo o teu coração e de toda a tua alma e de todo o teu entendimento e de todas as tuas forças. Este é o primeiro mandamento. Temos de amar a Deus muito mais do que nós mesmos ou nossa família. Veja o que diz em São Mateus 10:37-38. Quem ama o pai ou a mãe mais do que a mim, não é digno de mim. E quem ama o filho ou a filha mais do que a mim, não é digno de mim. E quem não tomar a tua cruz e não seguir após mim, não é digno de mim. As igrejas evangélicas estão repletos de cristãos que dedicam a maior parte do seu tempo e suas energias a si mesmo, em seus prazeres, com sua família, restando muito pouco para Deus. No texto em estudos, somos advertidos de que nos últimos dias, devido ao aumento da maldade, da iniquidade, o amor de muitos esfriará. Além disso, os homens serão egoístas, mais amantes dos prazeres do que amigo de Deus. Veja o que diz a Bíblia na segunda carta de Timóteo, capítulo 3, verso 2-4. Porque haverá homens amantes de si mesmos, avarentos, presunçosos, soberbos, blasfemos, desobedientes a pai e mães, ingratos, profanos, sem afeto natural, irreconciliáveis, caluniadores, incontinentes, cruéis, sem amor para com os bons, traidores, obstinados, orgulhosos, mais amigo dos deleites do que amigos de Deus. Esse tempo já chegou. O mundo em que vivemos está repleto de hedonistas, os espíritos do egoísmo, da ganância, da lascívia e da cobiça estão à solta. O ser humano passa a vida buscando satisfazer os prazeres carnais, querendo autorrealização e fazendo do ego seu Deus. O amor pelo mundo e seus prazeres faz com que o amor por Deus esfrie. Não devemos deixar-nos enganar pelas mentiras do diabo. É impossível amar o mundo e seus prazeres e também amar a Deus. Veja o que diz a Bíblia em 1 João, capítulo 2, verso 15 e o verso 16. Não ameis o mundo, nem o que no mundo há. Se alguém ama o mundo, o amor do Pai não está nele. Porque tudo o que há no mundo, a concupiscência da carne, a concupiscência dos olhos e a soberba da vida, não é do Pai, mas do mundo. A estratégia de Satanás é encher nosso coração e nossa mente com os conceitos deste mundo, para que adormeçamos espiritualmente, não sejamos mais sensíveis à voz de Deus, percamos o desejo e o anseio pelo Senhor e por sua palavra. Deixe-nos de perceber o plano e o propósito divino para a nossa vida, para que percamos de vista o objetivo que Deus colocou diante de nós. Satanás trabalha para esfriar o nosso amor por Deus e pelas Escrituras. Assim terá abertura e espaço em nossa vida, por onde se infiltrará e finalmente nos derrotará. Temos de despertar do sono, arrepender-nos dos nossos pecados e nossa negligência e renovar o nosso amor por Deus. Precisamos resistir, ficar firme contra o poder do inimigo, contra-atacarmos as estratégias de Satanás, mantendo o pensamento nas coisas do alto. Veja o que diz a Bíblia em Colossenses 3:2. Pensai nas coisas que são de cima e não nas que são da terra. Entregue todo o teu coração ao Senhor. Peça-lhe que restaure o primeiro amor em você e que ele o encha com o desejo de estudar a palavra. Deus nos tem dado poder maior do que de Satanás. Pela ação do Espírito Santo, podemos continuar resistindo ao diabo até que ele fuja de nós. Que Deus te abençoe e o Espírito de Deus preencha o seu coração com esta mensagem de fé, de que nada deste mundo te afasta-te da presença de Deus. Busca o Senhor, deseja as coisas de Deus, porque assim você vai conseguir vencer a luta deste mundo. Que Deus abençoe. Eu sou o pastor Alisson Fernando. Até a próxima mensagem de fé.
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0: Muito bem, 2:49, uma ótima manhã. E um bom dia também, já, não é? Você que nos ouve e de onde quer que nos ouça, nós temos a certeza que Deus tem feito uma obra extraordinária. Eu sei que você está aí do outro lado, cheio de fé, cheio de alegria, cheio de comunhão. É uma madrugada, não é? Temos muita coisa boa a desfrutar, sim. E eu creio que Jesus Cristo, Ele é o melhor amigo, não é? Jesus Cristo é o parceiro. Jesus Cristo é aquele que está do nosso lado para nos orientar sempre, para nos aconselhar e para nos direcionar também. Não é verdade? Então, nós adoramos o Senhor porque Ele está conosco. Adoramos o Senhor porque Ele nos escolheu, porque Ele nos amou primeiro. Adoramos o Senhor, às vezes, eu adoro porque Ele é Deus. É lógico. Mas antes de conhecê-lo como Deus, não é? Nós não adorávamos, mesmo Ele tendo feito o que já fez. Então, quando Ele se revela a nós, então, aí nós conseguimos entender, olha, agora que Ele se revelou, eu tenho claro na minha mente e no meu coração que Ele é o meu Salvador. Então eu o adoro. Eu adoro porque agora eu estou livre e sou liberto. Eu sou transformado pelo poder de Deus, pela graça e pelo favor do Senhor. Não é verdade? Eu quero convidá-lo e sei que você está comigo nesta madrugada. Eu sei que você está comigo para viver o extraordinário. Quero convidá-lo, querido irmão, querida irmã, a aproveitar tudo o que Deus tem preparado para as nossas vidas. Quero convidá-lo a aproveitar, sim, tudo aquilo que o Senhor faz. Olha, e hoje, aqui na nossa sede mundial, Avenida do Estado, 4568, Liberdade, São Paulo, capital, temos cultos especiais. Na verdade, cultos, não é? Especiais porque o Senhor está. Temos cultos às 7, às 9, às 11 e também às 15 horas. O último, 19 horas, você não vai ficar de fora, tá? Nós temos a certeza que Deus tem uma palavra ao seu coração. Lembrar que 15 horas é culto em prol da Fundação Reviver. Então, olha, vem para cá. Todas as quintas-feiras, 15 horas, culto em prol da Fundação Reviver. Não se esqueça, aquela sua doação de amor e de carinho, você pode trazer, não é? O kit de higiene pessoal, a sua contribuição para ajudar vidas, famílias e lares. Combinadíssimo. Vamos lá, são 2:52. 53 agora, Rádio Deus é Amor. É madrugada do socorro. Vamos a um testemunho? Vamos a testemunho, Felipe? Vamos lá, depoimento de fé e de milagre. E voltamos na sequência com muito mais de Cristo. Até já.
1: Meu nome é Aline Dark, moro na cidade de Euclides da Cunha, Paulista, estado de São Paulo. Amados, eu estava numa vida de pura escuridão. Eu era usuária de droga, eu usava crack, vendia tudo de casa e as coisas dos meus filhos também. Meus filhos eram todos revoltados por causa do meu vício. Eu já não tinha mais controle. Eu só queria usar e usar cada vez mais e mais. Era dia de sol, de chuva, eu estava na estrada para ir em busca da droga, na cidade. Pois eu moro no sítio e fica a 25 quilômetros da cidade. Eu pegava os meus filhos e pegava estrada. Eles sofriam com o sol quente e eu não estava nem aí. O vício falava mais alto. Eu recebi um mandato de prisão no dia 20 de julho de 2020. Fui presa grávida de 6 meses e deixando 3 filhos para trás. Fiquei 5 meses detida. E quando cheguei na cadeia, conheci PDA. Passei a participar das orações e Deus falava comigo todos os dias naquele lugar de tristeza, choro. Deus me dava conforto diário. Eu ganhei minha filha. Deus me ajudou a passar por tudo com muita força. Eu fiquei num propósito com Deus e eu estava orando junto com a rádio quando cantou Minha Liberdade, no dia 17 de dezembro de 2021. Quando eu estava lá, fiz um voto com Deus e disse que se Deus me tirasse dali, eu iria dar meu testemunho e uma contribuição para a Fundação Reviver. Mas quando saí, o inimigo me desviou e comecei a usar droga novamente. Fiquei 10 meses e o juiz me revogou. Voltei para a cadeia deixando 4 filhos para trás novamente. Fiquei com um desespero enorme. Quando cheguei lá, Deus falou comigo através da oração do meio-dia e fiz uma reconciliação com Deus. Comecei a fazer uma campanha de 7 dias. Pedi para Deus uma nova chance, um conserto. Pedi para me restaurar por completa. Quando cheguei o último dia da minha campanha, nada acontecia. Deu meio-dia, nada acontecia. Eu falei, eu vou dormir. Fiquei triste, deitei e fiquei lá, até peguei no sono. Acordei aos gritos, as minhas companheiras gritando para mim, Aline, Aline, sua liberdade cantou, você vai embora cuidar dos seus filhos. Eu nem acreditei. Fiquei mais ou menos uma meia hora sem reação. Não acreditava no que Deus estava fazendo em minha vida. Para a honra e glória do Senhor, hoje eu estou com a minha família e os meus filhos há mais de 17 dias. Só tenho a agradecer por não ter me abandonado e me restaurado. Eu te amo, Deus. Eu sirvo a Jesus com muita alegria. Eu sou Aline Dark da Silva, tenho 31 anos, moro na cidade de Euclides da Cunha Paulista, São Paulo.
0: Meu Deus, que maravilha! Olha aí, não é? Uma vida que buscou caminhos errados, lugares errados, histórias erradas, e encontra a presença de Jesus em um momento de tristeza, um momento de dor e também de aflição, não é? Longe dos filhos, longe da família, longe dos sonhos, e tudo se torna complicado, gente. É complicadíssimo, sabe por quê? Porque nós estamos a falar de viver o sobrenatural e o extraordinário. Nós estamos a falar de vidas que vão abraçar, não é? O diferencial. E foi assim com a nossa irmã, não é verdade? Presa por causa da má conduta, mas ela decide viver Jesus Cristo, decide viver a graça e o favor. E lá no cárcere, ela encontra a presença de Jesus. Lá no cárcere, ela encontra a palavra de Cristo. Lá no cárcere, ela encontra o Todo-Poderoso e a sua vida começa a mudar. E a sua história começa a mudar. A partir do momento em que ela encontra Jesus, busca ser fiel,

Não tenho sentido, meu Deus. Evidente, mas conheço como pregador da sua palavra. Eu não tenho passado pela luta que essa família está passando, é isso que eu estou dizendo, meu Pai. Mas o Senhor sabe o que essa família tem passado. O Senhor sabe, meu Deus, os distúrbios que essa família tem vivido. O Senhor sabe, ó Deus, o disparate que essa família tem sofrido. Afinal de contas, o inimigo, não contente em trazer o crime para dentro dessa casa, não contente em trazer os espancamentos para dentro dessa família, ele também desfigurou a família, colocando vertentes que o Senhor não colocou, que o Senhor não outorgou, colocando vertentes que desfiguram aquilo, a Deus, que constitui a igreja. Meu Deus, meu Pai, eu peço ao Senhor em nome de Jesus, haja em favor dessa família. Eu sei que o Senhor que constituiu a família, eu sei que o Senhor que instituiu a família, teve e terá o prazer de fazer uma obra no seio dessa casa, fazendo com que essa família desfigurada receba, Senhor, meu Deus, o enxerto da libertação, receba o enxerto da cura. Eu quero repreender esse espírito imundo, essa força satânica, diabólica, que veio com força trazendo destruição. Eu te repreendo, Satanás. Saia dessa casa agora. Saia dessa família. Eu sei que você está rindo nesse momento, mas sei que a igreja do Senhor vai rir. Por último, o riso da vitória, o riso da alegria. Saia, espírito imundo, dessa casa, saia agora. Eu sei, meu Deus, que o Senhor leva a sério as questões da família, e sei que o Senhor está ouvindo o meu clamor, bem como o Senhor está ouvindo o clamor desse pai de família, dessa mãe de família, dessa criança que está orando comigo. Até criancinhas estão orando comigo, ó Deus. Eu sei que muita gente não leva a sério a oração, e nesse momento, ó Deus, se comportam como se não tivessem que interceder por nada. Preferem as conversinhas, preferem os contatos das redes sociais do que estar orando conosco nesse momento. Mas sei, Senhor, meu Deus, que o Senhor tem momento para todos. E sei que o inimigo também tem. E sei que um dia, meu Deus, esses que têm a oportunidade de orar e não oram, vão ter que estar desfrutando de uma forma negativa os reveses da vida. Porque eu sei que o inimigo, meu Deus, ele não perde tempo, não. Eu sei que o inimigo não perde tempo de jeito nenhum. E sei, ó Deus, que as pessoas que se distraem, as pessoas que preferem, meu Deus, até mesmo os seus momentos, as suas diversões, as suas vertentes carnais, ao período de oração, infelizmente, um dia, em algum aspecto da vida, vão ter que, infelizmente, ó Pai, vão ter que passar por derrotas na vida. Vão ter que passar, ó Deus, por sofrimentos que poderiam ser evitados se as pessoas entendessem a oportunidade que o Senhor nos dá para clamar pelo seu nome. Levanta, meu Deus, agora essa família. Entre nessa casa. Visite essa família. Levante essa família. E eu sei que o Senhor haverá de levantar essa família. Sei que o Senhor haverá, meu Deus, de colocar a sua mão e repreender essa legião que é designada por demônios para trabalhar contra as famílias. Porque sabe, Satanás, bem como sabe o nosso Deus, que família destruída é desastre para a sociedade e é desastre para a igreja. O inimigo sabe e ataca. Eu sei, ó Deus, isso. E o Senhor sabe, ó Deus, e o Senhor levanta. O Senhor usa os teus servos e as tuas servas para que a obra do Senhor seja feita na direção dessa família. Sai dessa casa, espírito imundo. Caia por terra agora, espírito imundo. Você que tem levado tanta desgraça para essa família, e tem gente depressiva por causa disso. Tem gente depressiva por causa das ações malignas que trazem a desgraça para as famílias. Separações, filhos drogados, prostituições, fornicações, jovens grávidas. Senhor, meu Deus, eu repreendo essa onda maligna que desfigura a família que foi instituída pelo Senhor. Vai embora, Satanás. Jovens zombateiros, jovens que zombam do Senhor,
jovens

0: que vivem essa vida, Senhor, abusando, alcoólatras, e vêm para a igreja, às vezes querem cantar, às vezes querem estar participando, mesmo em fornicação, mesmo nas drogas. O Senhor é Deus vivo, meu Pai. O Senhor é Deus vivo. O Senhor é um Deus poderoso. Eu sei que o Senhor está ouvindo o meu clamor. Eu sei que o Senhor está atuando nessa vida. E sei, ó Deus, que o Senhor está fazendo esse coração sentir a pronúncia do juízo que o Senhor faz. Àqueles que querem tratar a casa do Senhor e a obra do Senhor relaxadamente. Àqueles, meu Deus, que querem fazer a obra do Senhor de uma forma incondizente. Àqueles, meu Deus, que tratam a obra do Senhor como se fosse lixo. Eu te repreendo, Satanás, sai dessa vida. A obra do Senhor é coisa fina, meu Deus. Por isso nós a tratamos de uma forma honrosa, dentro dos procedimentos da sua palavra, de uma forma bíblica. Por isso lutamos pela família. Senhor, meu Deus, o Senhor é chamado de pai, nós somos chamados de filhos. E até isso, meu Deus, nós vemos através disso a configuração. A igreja é chamada de mãe. A configuração da família, meu Deus. Sai dessa família, Satanás. Sai desse jovem, desse pai de família, desses que se prostituem, que vivem fornicação e adultério. Eu te repreendo, espírito imundo. A casa de Deus é a casa de Deus. É o lugar onde Deus age. E tem lugar para todos, e tem ação de Deus para todos. Cuida desse lar, cuida dessa família, meu Deus. Eu sei que esses pais de família que oram comigo agora querem ver os filhos bem, assim como eu quero ver os meus filhos bem também. Assim como eu também quero ver a minha família bem. E sei que é uma luta, meu Deus. Porque os filhos são diferentes. Alguns são bons filhos no sentido espiritual. Alguns nem tanto. Às vezes alguns são filhos tão bons em todos os aspectos, mas espiritualmente precisam, ó Deus, é claro, de ajustes. E sei, ó Deus, que todos estão sujeitos a isso. Por isso eu peço ao Senhor, em nome de Jesus, haja nessa família agora, meu Deus. Haja agora em nome de Jesus Cristo. Família saudável é igreja saudável. Família saudável é igreja que ganha almas. É igreja que louva, é igreja que exalta o nome do Senhor. Mas, Senhor, meu Deus, não é só a família que eu quero apresentar ao Senhor nesse dia em oração, não. Eu quero apresentar também, ó Deus, pessoas que estão orando comigo ali nos presídios. Quantos presidiários estão orando comigo agora? Pedindo a sua misericórdia. Pedindo, meu Deus, o socorro do Senhor. Pessoas, ó Deus, que um dia cometeram agravos, não só contra o Senhor, mas também contra a sociedade. E agora estão ali, alguns já pagaram o seu débito para com a sociedade. E com certeza, meu Deus, esses que oram comigo, o Senhor pagou, o Senhor, o pecado na cruz do Calvário. E essas pessoas arrependidas pediram perdão e já estão perdoadas. Dá alento a esses corações, meu Deus. Dá força, porque eles estão aguardando o momento que sairão ali, Senhor, do local onde foram colocadas essas pessoas para pagarem diante da sociedade o que foi feito. E estão aguardando a liberdade. Mas estão livres, ó Deus, espiritualmente. E o Senhor está usando tantos deles para falar do amor do Senhor ali. E esses, ó Deus, que ainda estão ali já pagando socialmente pelo que fizeram, mas estão buscando também espiritualmente aí do socorro, querem sentir também o perdão do Senhor, eu peço ao Senhor, meu Deus, manifesta o seu poder na direção dessas pessoas, salvando aqueles que ainda não estão salvos, meu Deus, meu Pai, curando as enfermidades daqueles que estão ali. A gente sabe, ó Deus, que às vezes nesses locais tem tanto tipo de doença, tuberculose, outros tipos de enfermidades que essas pessoas acabam adquirindo por estarem ali, às vezes, sem o devido momento de estar tomando o seu sol ou saindo, até mesmo depressão. Quantas pessoas que estão depressivas nas cadeias. Eu sei que o Senhor pode curar a depressão. Sei que o Senhor pode, meu Deus, trazer alegria a esses corações. E essas pessoas, então, terão uma vida melhor e testificarão do seu amor. Salva essas almas, Senhor. Salva essas almas, Senhor meu Deus, em nome de Jesus Cristo. Eu sei que o Senhor pode visitar. Esse coração está fértil, meu Pai. Esse coração dessa pessoa ali, eu diria, meu Deus, nesse estado de depressão tão profundo. Essas almas estão férteis para receber a sua palavra. Senhor meu Deus, Senhor meu Pai, para a glória do teu santo nome. Visita agora aqueles que estão nos presídios. Sei que essas pessoas já estão transformadas, algumas delas, e algumas serão transformadas. E, meu Deus, serão não só, Senhor meu Deus, pessoas que estarão readquirindo a sua cidadania, mas essas pessoas estarão também adquirindo a cidadania celestial. Serão pessoas boas, serão pessoas que testificarão do Senhor, serão pessoas que farão parte de uma sociedade justa. Senhor meu Deus, Senhor meu Pai, visita agora também aqueles que estão hospitalizados. Quanta gente hospitalizada. Alguns, ó Deus, com questões mais simples. Alguns com questões mais profundas. Eu peço ao Senhor em nome de Jesus, meu Deus. Tem filhos que estão orando pelos pais. Tem pais que estão orando pelos filhos. Tem pais de família. Quando eu digo pais, ó Deus, claro que estou dizendo mãe, pai. Os pais, de uma forma geral, estão chorando neste momento, orando comigo. Porque existe uma situação de desespero em andamento. Existe, meu Deus, uma situação que pode causar a morte desse ente querido. Eu sei, meu Deus, que o Senhor pode agir. Sei também, ó Pai, que algumas pessoas ficam em casa aguardando o momento da oração. Fico ali dizendo, Senhor, que alguém ore por mim, que alguém ore comigo, eu preciso de socorro. Pessoas, ó Deus, que têm como último recurso uma ação do Senhor. E eu reconheço, meu Deus, que o Senhor é poderoso para agir. Eu entendo o sofrimento dessa pessoa, ó Pai, que talvez nem sabe orar, mas está dizendo lá, Deus, cura, Deus, abençoa, Deus, haja. Olha a fé desse coração, meu Deus. Olha o sofrimento dessa vida, meu Pai. E eu sei que o Senhor é Deus que olha dentro de uma perspectiva salvífica. Acima de tudo, meu Deus, eu sei que o Senhor está vendo essas situações como situações de oportunidade para a salvação dessas vidas. Em nome de Jesus Cristo, meu Deus, eu sei que o Senhor conhece a fé desse coração. Eu sei que o Senhor conhece esse momento de dor que essa família está passando. Pode ser o filho, o pai, o tio, o sobrinho. E sei que tem alguém respirando por aparelhos. Sei que tem alguém, Senhor meu Deus, num estado avançado, por exemplo, de um câncer, meu Pai. Sei que tem alguém, Senhor meu Deus, neste momento, num estado avançado de alguma enfermidade que o médico já desenganou a família. E eu sei que o Senhor tem o poder para agir em nome de Jesus Cristo, meu Deus. Eu sei que o Senhor tem o poder para agir. Haja agora, meu Pai. Haja, meu Deus, essa pessoa não sabe orar, mas o Senhor conhece a fé, a intenção desse coração. Eu te ordeno, enfermidade, sai agora. Meu Deus, em nome de Jesus, eu repreendo essa enfermidade. Sei que essa pessoa já zombou, sei que essa pessoa nunca acreditou, sei que essa pessoa, meu Deus, até tinha raiva de crente, talvez até tenha ainda. Mas, meu Deus, eu sei que superabunda a sua graça, onde abunda o pecado. Sei, Senhor, meu Deus, que não são obras meritórias, não. Sei, meu Deus, que o Senhor atende a minha oração e a oração desse povo, eu posso dizer, dessa igreja. Meu Deus, é para a glória do teu santo nome. E sei, ó Pai, que nós, seres humanos, às vezes temos problemas com a questão do perdão. Mas sei que o Senhor não tem, meu Deus. Cura agora, meu Pai, essa pessoa que zomba. Mas nesse momento já não tem mais forças para zombar. Essa pessoa, meu Deus, que fala mal, maltrata e meu Deus, faz piadas. Mas nesse momento ela está enfraquecida a tal ponto já não tem mais forças para se pronunciar. Então nós nos pronunciamos por ela, Senhor meu Pai. Nós intercedemos por essa vida. Nós clamamos ao Senhor, cura, meu Deus, essa vida. Cura essa criancinha, meu Deus. Cura, meu Deus, esse jovem na tenra idade que está atravessando esse momento, quase morte. Em nome de Jesus, meu Deus, faça uma obra agora. Faça uma obra, os médicos não podem mais. Essa pessoa que está ouvindo a minha oração, mas está com raiva. Ela não consegue orar. Talvez esteja, meu Deus, até criando um desafio, tipo, onde está o Deus desses crentes? Ou até dizendo, onde está o Deus que dizem que existe? Mostra ela onde o Senhor está, meu Deus. Olha, Malasso, Mianda, Lamaias, mostra essa pessoa onde o Senhor está, Senhor, meu Deus. Diga a ela que o Senhor está onde o Senhor sempre esteve. Aleluias. Desafiando ou não, meu Deus, que essa pessoa possa, pelo menos a partir de agora, nesse momento de desafio, pode até estar ofendendo o Senhor, mas sei que o Senhor não vai levar isso como ofensa. Cura, meu Deus, ou ela, ou o filho, ou a esposa, porque eu sei que essa é a mensagem que o Senhor vai levar a esse coração. Eu estou aqui. E nós teremos, ó Deus, pregando a sua palavra, a ousadia de perguntar, onde é que então está você que desafia o meu Deus? Meu Deus, meu Pai, faça a sua obra curando, colocando por terra, meu Deus, essa ação satânica. Esse lar que já não pode mais dormir, esse lar que já não pode mais descansar, essa força do inimigo que traz a desgraça a esse lar, a essa família. Meu Deus, em nome de Jesus, eu não tenho como interceder por todos. Mas intercedo a Deus de uma forma genérica, em nome de Jesus, meu Deus, visita esse lar, visita essa casa, traga de volta esse desviado, faz a sua obra, meu Deus, em nome de Jesus Cristo, nosso Salvador. Amém, Senhor. Amém. Eu sou o pastor Lourival de Almeida, Deus abençoe você, prezado ouvinte. É a nossa oração no programa Voz da Libertação. Fiquem todos com Deus até a próxima oportunidade, em nome de Jesus Cristo.
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2: Como agora fomos justificados por seu sangue, muito mais ainda por meio dele, seremos salvos da ira de Deus. Romanos capítulo 5, versículo 9.

que eu confesso a Ti como meu Senhor e Salvador. Que o Senhor venha apagar os meus pecados, arrancar todas as páginas velhas da minha vida. Perdoai-me, Senhor, de tudo aquilo que pratiquei contra Ti. E eu sei que pelo poder da Tua palavra, o Senhor pode me lavar.

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1: 3:36.
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3: Paz do Senhor, me chamo Carolina, eu venho testificar uma bênção que o Senhor me concedeu. Irmãos, desde dezembro de 2020, eu estava com sangramento que não parava. Fui ao médico decorrer desses meses. Fui fazer um monte de exame de imagem, exame de sangue, para ver se podia achar a possível causa, né, daquele sangramento que eu tava. Irmãos, e fiz o exame, deu adenomiose, passou remédio para mim tomar, o médico não cortava aquele sangramento. Voltei ao médico, fiz outro ultrassom, foi para endometriose. Do adenomiose já virou outra doença, endometriose. Aí o médico tornou a passar para mim remédio para anemia, remédio para tentar cortar o fluxo, né, de sangue, que já durava 6 meses. Nada cortava esse sangramento. Voltei ao médico, fiz outro ultrassom e fui diagnosticada com cisto de 6 centímetros no ovário esquerdo. E aí, irmão, de lá para cá, indo em médico, fazendo consulta, acompanhamento, tomando remédio, nada. Daquele cisto sumir. Aí, quando foi agora, mês passado, eu tava assistindo um culto online em casa, né? O pastor daqui de Goiânia tava na sede mundial, ministrando a palavra. E eu senti que aquela palavra era comigo. Eles começaram a orar, aí eu comecei a colocar a mão na minha barriga, repreender: Senhor, me cura, Senhor, eu não aceito isso na minha vida, eu não aceito essa dor, porque doía demais, irmãos, esse cisto. E de lá pra cá, aquele culto vem orando, e eu senti a minha barriga queimava, e na hora eu falei: Deus me curou, tenho certeza. Aí, irmãos, quando foi sexta-feira agora, foi no médico. Fui fazer um ultrassom, pela misericórdia de Deus. Eu não tenho mais adenomiose, eu não tenho mais endometriose, eu não tenho mais nada no meu ventre, nada no meu ovário. Deus me curou. E eu fui fazer aquele exame de ultrassom só para confirmar a bênção que o Senhor me deu. Através da fé, através do clamor, Deus me curou. Eu sou Carolina, moro aqui em Goiânia. Pela misericórdia de Deus, Deus me curou.
4: A paz do Senhor Jesus, queridos irmãos, aqui quem fala é sua irmã em Cristo, Meire Magalhães. Eu gostaria de, em poucas palavras, relatar o que Deus fez na minha vida no momento em que eu passava pelo luto, perdi meu esposo no ano de 2021 e, na ocasião, eu estava já há 4 anos desempregada, então eu trabalhava com ele porque ele trabalhava como autônomo e eu estava ali ajudando ele já há 4 anos. Desempregada, e naquele momento eu me vi sozinha, desesperada, viúva, com um filho menor para criar. Então o desespero bateu, mas como nós confiamos num Deus vivo e poderoso e que nesses momentos não desampara ninguém, eu fui ao santuário de oração, ali na nossa Igreja Pentecostal Deus e Amor, sede mundial, e ali fiz um voto com o Senhor, que se o Senhor abrisse as portas para mim, me ajudasse, né, suprisse todas as minhas necessidades naquele momento de angústia e amargura que eu estava passando, que eu daria uma oferta de amor para ajudar a Fundação Reviver e também contaria meu testemunho para que, se alguém estivesse passando pela mesma situação que eu, fosse aumentado a sua fé. E, irmãos, para a honra e glória do Senhor, né, porque tudo é para a honra dEle. Tudo que acontece é para louvor e adoração do nome do nosso Deus. Só se passaram 15 dias após eu fazer esse voto com o Senhor ali no santuário de oração, eu recebi um telefonema de uma pessoa muito querida me oferecendo um emprego. E foi para mim gratificante, apesar de eu ainda estar enlutada, né? Eu aceitei prontamente e após um mês da perda do meu esposo, eu já comecei a trabalhar num ambiente que eu ajudo, né, as pessoas em situação vulnerável, na parte assistencial, e para mim foi uma bênção, está sendo uma bênção. E eu agradeço a Jesus, agradeço à Igreja Pentecostal Deus e Amor, e agradeço à Fundação Reviver, porque, como eu sempre digo, fez um voto com o Senhor de ajudar as obras assistenciais da Igreja Pentecostal Deus e Amor. Nós estamos plantando e com certeza colheremos. Eu agradeço ao Senhor Jesus. E você que está passando por alguma dificuldade, creia que o nosso Deus é o Deus provedor. Deus abençoe.
0: Quanto sofrimento, desilusão, tristeza e angústia na sua vida, caro amigo ouvinte. Você vive chorando, pensando: Deus se esqueceu de mim. Deus me abandonou. Deus não quer mais nada comigo. Você está enganado. Deus te ama. Deus te quer bem. Deus quer abençoar a sua vida. Você está pensando em tirar a sua própria vida? Você pensa em fugir de tudo e de todos? Esconder-se e dizer: ninguém gosta de mim? Você está debaixo de uma depressão? Preste muita atenção. Deus te ama, porque de tal maneira Ele enviou seu único Filho para que todo aquele que nele crê não pereça, mas tenha vida eterna. Jesus, Ele morreu. Morreu pelos teus pecados em uma cruz de dor, sofrimento e angústia, para te dar a paz e a tranquilidade. Ele mesmo disse bem claro: eu sou o bom pastor, e o bom pastor dá a vida pelas suas ovelhas. Ele chegou a dizer mais ainda: vinde a mim todos que estão cansados e oprimidos, e eu vos aliviarei. 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
5: De que adianta, meus irmãos, alguém dizer que tem fé se não tem obras? Acaso a fé pode salvá-lo? Se um irmão ou irmã estiver necessitando de roupas e do alimento de cada dia, e um de vocês lhe disser: vá em paz, aqueça-se e alimente-se até satisfazer-se, sem porém lhe dar nada, de que adianta isso? Assim também a fé, por si só, se não for acompanhada de obras, está morta. Tiago, capítulo 2, versículo 14 ao 17.
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1: 3:46.
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8: A paz do Senhor Jesus. Quem vos cumprimenta é o pastor Paulo Martins. E nesse momento quero fazer uma reflexão com vocês e quero falar sobre a experiência. E nós lemos, nosso texto base será aqui em Romanos capítulo 5 e o versículo de número 3, que diz assim: e não somente isto, mas também nos gloriamos nas tribulações, sabendo que a tribulação produz a paciência, e a paciência a experiência, e a experiência a esperança. E a esperança não traz confusão, porquanto o amor de Deus está derramado em nossos corações pelo Espírito Santo que nos foi dado. A experiência nos faz vencermos muitos obstáculos e evitar perder oportunidades e bênçãos de Deus na nossa vida. Mas a experiência, para ser adquirida, passamos por momentos difíceis, somos provados, mas sabemos que com a experiência que adquirimos, nós poderemos vencer, conquistar e também prosseguir rumo à nossa salvação. A palavra do Senhor está dizendo sobre a paciência, que a paciência produz a experiência e a experiência a esperança, e a esperança não traz confusão. A experiência está no meio da paciência e também da esperança. É a transição. Então, para que tenhamos experiência, precisamos ter paciência. E uma vez adquirido a experiência, temos a esperança que não traz confusão pelo amor de Deus derramado em nossos corações pelo Espírito Santo que nos foi dado. Na nossa vida, vamos enfrentar situações em que nós seremos provados a resolver a questão, a situação, em que nós teremos que nos basear por situações que já enfrentamos. Haverá momentos que seremos provados na vida profissional, na vida espiritual e na vida familiar. Mas quando vem essa prova, vem essa batalha, nós temos que ter consciência, tranquilidade para vencer. A experiência nos dá tranquilidade. A experiência nos dá tranquilidade. A experiência nos faz tomarmos decisões sólidas, conscientes e decisões que resolvam o problema e não causa consequências em nossa vida. Mas para chegar a essa experiência, nós passamos dificuldades, enfrentamos batalhas, e cada batalha não é para nos destruir, mas para que nós possamos adquirir mais experiência. O apóstolo Paulo falando à igreja de Filipenses, estava enviando Timóteo para que ficassem com eles. E no capítulo 2, versículo 22, ele diz: "Mas bem sabeis qual a sua experiência e que serviu comigo no Evangelho como filho ao Pai." Então Timóteo foi provado, Timóteo teve experiência, aprendeu do Senhor e ele conquistou a igreja de Filipenses e foi enviado para aquela igreja como um homem experiente. Mas para chegar a esse homem experiente, ele passou por batalhas, dificuldades, mas Timóteo nos traz um exemplo excelente, que é ouvir aquele que transmite o ensinamento e a experiência. Paulo ensinou Timóteo, Paulo educou Timóteo na palavra de Deus, no Evangelho, como ele diz, como filho ao Pai, ele serviu com Paulo. Então Paulo foi um professor, ele instruiu, ele deixou Timóteo com muita experiência para o Evangelho, para pregar a palavra de Deus. Então se você está enfrentando hoje dificuldades, saiba que a experiência te ajudará a vencer essa dificuldade. Se você está passando uma grande batalha na sua família, a experiência fará você vencer. Lembre-se de momentos atrás, de tempos atrás, de meses, até anos, que você enfrentou e você venceu. Mais uma vez você vencerá pelo Senhor. Mas uma coisa é importante: nós buscarmos experiência, ensinamento de pessoas que já viveram situações, que as venceu e tem oportunidade de nos ensinar, nos dar o ensinamento verdadeiro, nos dar a educação, ao momento de vivermos a experiência e vencermos a ansiedade. Muitas pessoas se deparam com situações e tomam decisões erradas, mesmo dizendo ser experiente, mas porque ele não buscou uma orientação de alguém que já viveu ou tem um conhecimento da área. A experiência nos faz tomarmos decisões conscientes. E quando não sabemos o que fazer, a experiência nos leva a procurar pessoa que já viveu ou tem conhecimento da área, técnico ou espiritual. A experiência nos faz ficarmos firmes no Evangelho, sem voltar para trás e estar olhando plenamente para o Senhor Jesus. Que nesse dia o Senhor possa te dar força e você tenha graça do Senhor e conquiste experiência, para que você, através da paciência, você conquiste a experiência e a experiência te dará a esperança que está no amor de nosso Deus. Não tome decisões precipitadas. Lembre-se dos momentos que você viveu, que você passou, batalhas, dificuldades, e hoje você está na presença de Deus, exaltando e glorificando a Deus. Oremos ao Senhor. Grande Deus, maravilhoso Pai, te damos graça nessa manhã, nessa tarde, nessa noite, aonde, Senhor, essa pessoa está ouvindo essa reflexão. Que ele seja abençoado, Senhor. Que ele possa ter paciência para adquirir a experiência, não tomar nenhuma decisão precipitada, não agir de maneira, Senhor amado, precipitada e inocente, e perder a bênção e a vitória que ele tem. Que ele possa alcançar a vitória e que a experiência faça ele ter o momento exato de tomar a decisão, se é hora de avançar ou esperar, e ele estar vivo na presença de Deus. Senhor, venha dar a ele paciência, tire a ansiedade e que ele possa aprender mais, saber que o Senhor está com ele, abençoando grandemente. Visita essa vida, toca esse coração, em nome de Jesus Cristo. Amém. Que Deus abençoe você e toda a sua família. Tenha paciência, você adquirirá experiência e a experiência te levará à esperança pelo amor de Deus, dada pelo Espírito Santo. Que Deus abençoe. Sou o pastor Paulo Martins. Que Deus abençoe a sua vida, em nome de Jesus.
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5: A paz do Senhor. Sou Sônia, de São José dos Campos, e queria contar um testemunho que aconteceu comigo agora nessa terça-feira. Meu esposo está com a glicose muito alta, foi lá no pronto-socorro para poder ser medicado lá, e lá seguraram ele lá, porque a glicose não queria abaixar, e estavam dando remédio para ele, insulina, deram umas 3, 4 vezes, e não abaixava. Aí eu peguei e pedi, fiz um pedido de mensagem pelo WhatsApp e pedi para estar orando para ele, né, abaixar a glicose, para ele ter alta para vir embora. E eu conversando com o Senhor, eu falei, Senhor, se ele sair hoje ainda, eu vou gravar um áudio e vou mandar lá para a Voz da Libertação em agradecimento ao Senhor e para poder dizer para todo mundo, né, que o Senhor nos ajuda, basta a gente ter a fé e confiar no Senhor. E eu quero agradecer muito esses pastores da Deus e Amor aí, da Vossa Libertação, que nos têm ajudado muito, muito, muito obrigado. Que Deus continue abençoando, derramando as bênçãos sem medida sobre vocês. Eu agradeço essa oportunidade em nome de Jesus. Amém.
6: Quando nós começamos, a dificuldade foi muito grande. Foi muitas lágrimas, muitas orações, jejum, porque o nosso líder, saudoso missionário Davi Miranda, uma tecla que ele não deixava de bater. Irmãos, para vocês evangelizar, tem que ter oração e jejum, porque a oração e o jejum, ela amadurece o missionário. Ela traz um alicerce muito grande na obra missionária, porque cada campo você vai enfrentar uma casta de demônio. Você está indo para campos inimigos. Eu gosto de frisar isso para todos missionários. Missões não é turismo, missões não é conforto, Missões é pagar preço por uma alma. Muitas vezes nós atravessamos um país, cortamos oceanos para ganhar uma alma, duas almas ou três almas. Mas não podemos desistir.
7: É, já pisou em quantos países, irmã Maria Lorena?
6: Até onde eu contei, foi 148.
7: Meu Deus do céu, 148.
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8: Sem dúvida, de todos os sentimentos, não há um mais nobre do que o sentimento de uma missão cumprida. Recordo-me do último evangelismo mundial, quando estávamos na praça com toda a comissão evangelística entregando os panfletos de evangelização e no meio daquela multidão, muitos aceitando oração, outros pedindo socorro, os outros chorando pela palavra que estava sendo ministrada, mas dentre todas aquelas pessoas que estavam sendo alcançadas, havia alguém com o semblante aflito. Me aproximei dele e perguntei o seu nome, também me identifiquei e ele começou a contar a sua história. Era o escritor de 4 livros e que estava naquela situação, nas drogas e na química, e não tinha forças para sair. E no momento que ele começou a falar de si, das suas mágoas, das suas aflições, veio para ele a libertação. Ele levantou as mãos, se reconciliou e depois, ao final, ele confessou que estava próximo a muitos crentes, mas não havia recebido uma palavra de reconciliação. Você que está acompanhando agora, próximo a você, tem uma pessoa que está esperando somente alguém convidá-la para voltar ao caminho, para retomar a sua caminhada com Jesus. Saiba que hoje mesmo você pode fazer missões, alcançando estas vidas, estas almas que estão próximo a você e que estão em aflições. Pessoas que estão no parque, na praça, no trabalho, na família, e Jesus quer te usar. Recorde-se, não há um sentimento mais nobre do que aquele de uma missão cumprida.
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9: 4:07.
0: E chegou o momento de informação aqui na Rádio Deus é Amor. Conviver com cães e gatos pode frear declínio cognitivo após os 50 anos. Um estudo realizado por cientistas das universidades Genebra, Lausanne e Zurique, na Suíça, destaca que ter animais de estimação em casa pode resultar em uma série de benefícios, não apenas físicos, mas também mentais, para a saúde, sobretudo acima de pessoas que têm 50 anos. A investigação científica indica que a convivência entre humanos e pets contribui significativamente para frear o processo de declínio cognitivo das funções cerebrais. A convivência com os animais, no entanto, pode produzir diferentes benefícios aos tutores, segundo o estudo. Donos de cães, por exemplo, tendem a apresentar desempenho mais satisfatórios em testes de memória, tanto imediatos quanto tardiamente. Em responsáveis por gatos, detectou-se um declínio mais lento na habilidade de formular frases ou se expressar com clareza. Os mesmos ganhos cognitivos não foram observados em outras espécies domésticas, como pets e pássaros, e que não apresentaram benefícios contundentes para a preservação da função cerebral. E isso se explica, acreditam os especialistas, pela relação de interação e contato exigida pela convivência com cães e gatos, que podem ativar atribuições cerebrais associadas à socialização e memória. Esses fatores, conforme destacado em meta-análises, estão ligados ao menor risco de comprometimento cognitivo em adultos mais velhos. Apesar dos resultados preliminares, os pesquisadores envolvidos no estudo ponderam sobre necessidade de mais investigações para melhor compreensão
9: sobre o assunto. Sentir saudade, quando faz bem e quando é sinal de alerta emocional. Como identificar os diferentes tipos de saudade? Presente em diferentes fases e contextos, a saudade nem sempre nasce do mesmo lugar e compreender a sua origem é fundamental para lidar de forma mais consciente e saudável. De acordo com especialistas, existem pelo menos dois tipos distintos de saudade. Uma delas está ligada à carência emocional, enquanto a outra é legítima e precisa ser vivida. Muitas vezes acreditamos sentir falta de alguém quando na realidade estamos tentando preencher por meio do outro uma lacuna emocional interna. Isso pode gerar dependência emocional e relações desequilibradas, alertam os especialistas. Identificar os sinais que diferenciam a saudade saudável da saudade ligada à carência é fundamental para evitar sofrimento prolongado e relações disfuncionais. Por outro lado, existe a saudade genuína, aquela que nasce da ausência real de alguém importante, seja por uma perda, um afastamento físico ou pelo encerramento de uma fase significativa da vida. Nesse contexto, sentir falta faz parte do processo emocional e não deve ser reprimido. Viver a saudade de maneira saudável é não apenas possível, como essencial para a saúde mental. Toda perda ativa um processo de luto, mesmo quando não há um falecimento. Términos, afastamentos, mudanças de vida ou até o fim de um projeto importante podem desencadear esse processo. Quando a saudade é vivida e não evitada, o cérebro consegue reorganizar o vínculo, integrar a memória emocional e impedir que essa dor se transforme em um sofrimento persistente.

0: 4:12.
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3: A paz do Senhor. Aqui é a Rosimeire, na cidade de Itatinga, SP. Continue nesta fé, porque este programa é uma bênção no meu lar e também, com certeza, uma bênção em todos os lares que têm acompanhado o seu programa. A paz do Senhor, Deus abençoe.
4: Meu nome é Maria das Graças Caetano. Sou ouvinte deste programa. É uma bênção de Deus aqui. Fique na paz do Senhor, todos os ouvintes do programa.
5: Eu falo daqui do Espírito Santo. Gosto muito desse programa. Sou ouvinte assídua. Gosto muito de vocês. Deus abençoe.
6: A paz do Senhor Jesus Cristo a todos os ouvintes do programa A Voz da Libertação. Aqui é o irmão Douglas de Mogi das Cruzes. Estou aqui trabalhando neste momento ouvindo este programa abençoado que edifica através dos louvores, através dos ensinamentos e tudo para crescermos na graça e no conhecimento de Deus.
7: Aqui é a Alair de Franca, interior de São Paulo, até Rio do Calçado. Todo dia ouvindo a programação, tá? Deus abençoe a cada um de vocês também, viu? Com Deus.
8: A Senhor, eu sou a Leni aqui de Sabará. Todos os dias é outro programa. A paz, Senhor Jesus. Fica com Deus.
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9: Eu sei que estás conosco e depois deste quadro que fala sobre saúde mental, despertou muita coisa aí, não é? Acordamos, estamos atentos e prontos para mais um dia e para mais uma missão, porque o dia promete, é verdade, só começou o dia e já estamos naquela expectativa divina, celestial. E por que eu estou a enrolar um pouquinho para lhe dizer isso? 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Pastor, quero conversar com vocês, quero ter algumas informações, então é o nosso WhatsApp. 11 9 8292 3392, e já manda tua mensagem para cá, porque nós queremos conversar, queremos dividir informação, queremos trazer muita coisa boa da parte do nosso Deus e do nosso Pai. Já sabe, só um adendo aqui, porque temos também o nosso Instagram da rádio, Rádio Deus e Amor, ou Rádio Estúdio C, Deus é Amor, tá? Encontre o nosso Instagram, toda a programação, toda a grade, todo o conteúdo, locutores, participantes e participações, tá bom? Vem conosco, vem com fé e vem com alegria.
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9: Muito bem, muito bem. Pedro Oliveira está aqui a perguntar o número do nosso telefone. 11-3208-2354 ou 3208-2354.

2790. Manda a tua mensagem, liga para cá, que nós vamos conversar, vamos falar do amor do nosso Deus e do nosso Pai também. Será um prazer imenso estar com todos vocês. Estamos a falar de programação, então olha, até o final nós vamos ter Projeto Eu e Mais Um, com a irmã Débora Miranda. Na sequência, eu venho com aquela oração para rasgar amanhã o clamor por portas abertas para quem precisa, necessita e está a enfrentar alguns desafios. Vamos fechar a nossa última hora desta manhã com Saúde em Foco. É o bloco de notícias, tá bom? E aí vem depois o culto no lar até às 6 da manhã. 6 da manhã, a oração com o povo do sertão. Eles fazem aquela oração das 6. 6h30, começa o sertão evangélico. E aí, Levi Muniz e toda a equipe, manhã dentro, tomam conta e o nome do Senhor é glorificado. Da nossa parte, você vem conosco até às 5, porque tem oração, tem clamor, tem bênção, vitória, graça, favor e resposta.

E não esqueça que hoje é quinta-feira, é verdade, 12 é quinta-feira e nós temos culto daqui a pouquinho, hein? 7 da manhã é o primeiro culto presencial aqui na nossa sede mundial. 9 horas estará o pastor Gildásio Alves, ele que é o pastor responsável pela igreja em Itaquaquecetuba. Vai ministrar palavra de Deus. 11h30, Levi Muniz e toda a equipe, não é, que tem preparado para estar aqui e dar atenção a este culto. É o terceiro culto da manhã. 15 horas é o culto principal transmitido Facebook, YouTube, Instagram e também pela Rádio Deus e Amor. Mais uma quinta para esta poderosa campanha e de certeza que o nome de Cristo é glorificado. Fechamos o dia com mais um culto, 19 horas, Patrícia Januário. Atenção, Patrícia Januário é o culto transmitido só pelo Facebook, YouTube e Instagram, mas também é presencial. Então, eu sei que tu vens para adorar a Deus, glorificar o Senhor. E quem não puder cá vir, acompanha pelas plataformas digitais e é abençoado por Deus, o nosso Pai. Combinadíssimo! Então vamos aproveitar esta manhã, vamos aproveitar este dia para viver o sobrenatural.

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1: 4 horas e 23 minutos.
2: A paz do Senhor Jesus. Quem vos fala é a irmã Patrícia. Tenho 43 anos, sou casada, mãe de um menino de 11 anos, moro em Campo Grande, Rio de Janeiro. E estou aqui para contar o meu testemunho que Deus fez na minha vida através da minha mãe, que fez a campanha da Fundação Reviver do Cofrinho. Em 2009, eu tive uma frequência cardíaca muito forte no coração, que foi a 245 batimentos por minuto. E ali os médicos me socorreu, me ajudou, me deixou numa sala, verificou minha pulsação estava marcando os batimentos do coração 245, né? Muito forte, né? E ali eu achei que eu não ia mais viver, mas Deus tinha um plano na minha vida, tinha um chamado. E ali minha mãe foi lá me buscar, me levou para casa, o médico falou que eu tinha que ir com o cardiologista, e ali eu fui, fiz um exame, o médico falou que eu estava com uma refluxo de válvula mitral. Disse que eu já nasci com isso. E minha mãe falou, não, você nunca nasceu com isso. Você nasceu perfeita quando você veio nos braços. E ali fui me cuidar e tudo. Quando foi em 2011, eu tava noiva. Tava pra casar, tive outra crise. Aí foi a 180 batimentos por minuto. E ali meu noivo me levou pro hospital, ele foi pro hospital, uma ambulância. E ele cuidando de mim, deixando eu dormir para não entrar em coma. E ali eles me atenderam, me deu remédio, falou que eu tinha que voltar para o Rio de Janeiro, porque eu estava no litoral, para eu poder me cuidar. E ali eu fui cuidando, tomando remédio. Quando foi em 2015, eu já estava casada. Eu já estava casada e já tinha um filho. Meu filho nasceu em 2014, então eu estava com 1 ano ele. Ali eu trabalhando, de repente senti meu coração acelerar novamente. Ali o médico estava indo embora, voltou para me socorrer. Meus colegas chamou e verificou, botou eu deitada no oxímetro. Estava marcando 246 batimentos por minuto. Desceram comigo para a emergência, me deram socorro, primeiro socorro. Ali deram a medicação, começou a voltar ao normal. Ali a médica falou que eu tinha que procurar um especialista em arritmia. E ali eu fui no Dr. Leonardo, e o Dr. Leonardo falou que eu estava com uma arritmia supraventricular, benigna, mas era de repouso. Sem eu fazer nada, eu sentia aceleramento. E ali ele falou, tomava um remedinho, mandou fazer atividade física. E contei para minha mãe começou a buscar o Senhor e fez a campanha da Fundação Reviver, do Cofrinho. E aí eu fui fazer uns novos exames, os exames antigos estavam dando um refluxo de alvometral. Quando eu fiz os novos exames, não mostrava mais nada. E ali deixou para minha mãe. Deus falava para minha mãe, não liga, porque ela vai te ligar para contar a vitória. Ali eu liguei para minha mãe e falei, mãe, eu não tenho mais nada, Deus me curou. Então, eu falo para vocês, creia que Jesus, ele cura. Minha mãe fez a campanha da Fundação Reviver do Cofrinho. Eu também queria acrescentar o nome da minha mãezinha, Maria de Fátima. Toda vez que ela enchia o cofrinho, ela entregava na igreja para pagar o voto. E hoje eu não sinto mais nada, hoje eu estou curada para a honra e glória do nosso Salvador Jesus Cristo. Hoje eu não sinto mais nada, hoje eu posso caminhar, hoje eu posso correr, hoje eu faço atividade física. Não sinto cansaço, sinto nada, Jesus me curou. Entendeu? Eu falo para você que tem alguma enfermidade, creia que Jesus, ele cura ontem, hoje e eternamente. Então você dá um passo para Jesus, entendeu? Faça a campanha, voto, porque a igreja Deus é Amor, a oração é poderosa. Então hoje eu estou contando o meu testemunho, o que Deus fez na minha vida. Hoje eu não tenho mais nada, hoje eu estou curada da arritmia cardíaca. Ia precisar fazer uma ablação, né, no centro cirúrgico, mas Deus não permitiu. Ele faz milagre, ele cura, e ele me curou. Eu sou prova viva. Deus abençoe a todos. Muito obrigada.
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1: 4 horas e 28 minutos.
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1: 4 horas e 30 minutos.
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7: O programa Espaço Eu e Mais Um chega em mais uma edição através desta emissora e também do aplicativo Rádio Deus é Amor. Eu saúdo nesta oportunidade a irmã Débora Miranda, na paz do Senhor. E hoje nós estamos aqui, como estamos fazendo nesta semana, respondendo algumas perguntas, tirando dúvidas dos nossos irmãos discipuladores. Hoje eu vou responder a pergunta de uma irmã lá da Bahia. Ela diz assim, pergunta, né? Devemos esperar da igreja para trabalhar no evangelismo ou nos oferecemos para executar este trabalho? Olha, irmã, eu inicialmente posso dizer que uma igreja que não evangeliza, ela está para o fracasso. Porque qual é o papel da igreja na face da terra? É como diz Mateus 28:19, ir e fazer discípulos. A sua igreja, o seu pastor, ele precisa estar totalmente consciente disso. Se ele não estiver fazendo, não sei qual que é a sua denominação, ele não tem essa chamada para ser pastor de uma igreja, né? Até um membro sabe disso, que a missão dele é ir e fazer discípulos. É o que nós estamos incentivando. Todos os membros da nossa igreja ou de uma igreja que se considera igreja do Senhor precisa ter evangelismo, né? Então, quando a gente fala de Mateus 28:19, está dizendo isso. Ide, fazei discípulos de todas as nações. Então, este é o papel, é o objetivo principal da igreja. Se a irmã não estiver evangelizando, a irmã precisa conversar com o seu pastor e falar, olha, irmão, eu quero fazer parte do grupo de evangelismo, o que, que eu posso fazer? Apesar que nós estamos neste programa todos os dias aqui orientando vocês nesse sentido. Você pode pegar uma pessoa que acabou de aceitar Jesus aí na sua igreja e começar com ela, ensinando o beabá, ensinando as primeiras doutrinas, o que é batismo, o que é santa ceia, e assim vai. Se a irmã não estiver envolvida nisso ainda, converse com o seu pastor. Mas a sua igreja precisa estar já nesse evangelismo há muito tempo, porque este é o papel da igreja aqui na face da terra, evangelizar e fazer discípulos. Que Deus abençoe aí pela sua participação. Respondendo aqui também uma irmã de Porto Alegre. por que a maioria dos crentes não evangeliza? Eu também gostaria de saber. É, a gente vê que as pessoas hoje, elas estão muito mais interessadas no seu trabalho material, nas suas coisas, na sua carreira. Mas isso não quer dizer e não justifica a pessoa não evangelizar. E também evangelizar e discipular dá trabalho. É claro que dá trabalho. Você precisa se dedicar à oração, ao estudo da palavra, para depois você ensinar, né? Então, a gente vê que muitas pessoas não querem fazer isso. Mesmo a gente falando, incentivando, motivando e mostrando que é uma ordem de Deus, uma ordem do Senhor Jesus, que não é uma ordem de uma denominação, as pessoas relutam em fazer esse discipulado. Mas o que importa mesmo é nós ouvirmos a voz do Senhor e nós fazermos a nossa parte, para nós não estarmos em débito com o Senhor no último dia. Temos talentos, né? Temos dons espirituais e nós precisamos colocar isso em prática. E não somente dons, mas ir e fazer discípulos não é um dom, né? Não é um talento. Isso aí é uma ordenança que nós temos de obedecer, né? Então, irmã aí de Porto Alegre, eu creio que deu para você entender realmente. E a irmã mesmo, vendo que a maioria não quer evangelizar, mas a irmã evangelizando, a irmã fez a sua parte. Não é verdade? Cada um dará conta de si mesmo a Deus. Muito obrigada, irmã aí de Porto Alegre, que está aí mandando a sua pergunta. Por hoje é só. Vamos seguindo. Na próxima programação estaremos respondendo mais perguntas que estão chegando no nosso WhatsApp 11982923392. Um grande abraço, se despede Débora Miranda, na paz do Senhor Jesus.
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1: Maravilhoso Deus, poderoso, eterno Pai, Deus de vida, Deus de graça, Deus de favor e também de milagre. Obrigado, meu Deus, obrigado, meu Pai, obrigado, meu Senhor, pelo privilégio e pela oportunidade de poder estar em Tua presença, poder estar em Tua casa, poder estar, meu Pai, em Teu caminho e em Tua direção. Obrigado, Espírito Santo, pela força, pela graça e pelo ânimo que o Senhor tem concedido à nossa alma de buscarmos a Tua face. Obrigado, meu Deus e meu Pai, porque a todo instante e a cada momento o Senhor tem sido conosco. Obrigado, meu Pai, pelo privilégio, sim, Senhor, e nós continuamos a louvar-te e bendizer-te. Ó Deus maravilhoso, ó Deus gracioso, obrigado, meu Pai, porque tens estendido as mãos de misericórdia para curar, para libertar e para transformar. Tens feito uma obra extraordinária e nós somos gratos por isso. Senhor, meu Deus, eu quero clamar para que as portas se abram. Pedir-te, ó Senhor, para que abra as portas de oportunidade, portas de milagre, portas de misericórdia, portas de favor, portas de socorro, portas de cura, portas de alívio, portas, Senhor Pai, que trarão sobre esta vida alegria, gozo, paz, comunhão, vida. Portas, Pai da Glória, que vão sarar, ó Senhor, portas de oportunidade, meu Deus, para aqueles que são e estão em um estado desfavorecido, em um estado de miserabilidade gigantesca, vidas que estão a enfrentar, meu Deus e meu Pai, o desnecessário desta terra. Senhor, Tu podes operar, só Tu podes fazer. Tu podes trabalhar, Senhor, eu clamo por portas abertas, meu Deus, porque aquele empresário que precisa, aquele contribuinte que necessita, aquele trabalhador, meu Pai, que talvez esteja em uma porta, mas não há crescimento, não vinga, não melhora, Senhor, não há evolução, ou então por aquele, Senhor, que tem o seu currículo à mão, mas não consegue uma porta, a porta não abre, o milagre não chega, não há favor, não há misericórdia, não há, meu Pai, oportunidade. Eu oro, Senhor, eu oro com toda a minha fé e com todo o meu coração, para que o Senhor, Senhor Pai, se digne a ouvir a nossa oração, se digne a ouvir o nosso clamor e a entrar com provisão e com providência. Estas vidas precisam, estas vidas necessitam, estas vidas, meu Pai, dependem da Tua misericórdia. Ó Senhor, abre as portas, portas de oportunidade, portas de cura, portas de milagre, portas de libertação, portas de socorro, portas de escape, portas de resgate. Meu Deus e meu Pai, a porta da comunhão, a porta, Senhor, do amor, a porta, meu Pai, da vida. Ó Espírito Santo, trabalha nestas famílias, trabalha nestas casas, trabalha nestes lares, ó Pai, e renova pelo Teu poder. Não deixa esta família perecer, não deixa esta casa perecer, não deixa este lar perecer, não deixa, meu Pai, em nome de Jesus Cristo, esta família viver à mercê, Senhor, da Tua bênção e da Tua vitória. Tu tens todo o poder. Tu podes fazer o que te apraz, o que te convém. Tu podes fazer, Senhor, o que quiseres. Ó Deus, a nossa vida cá está. Sim, para ser uma vida de temor, de obediência. Uma vida, Senhor Jesus, que glorifica o teu nome. Oro, Senhor, para que a tua bênção acompanhe estas famílias, acompanhe casas, acompanhe lares. Oro, meu Pai, para que a porta se abra, a porta do milagre, a porta, Senhor, do amor, a porta, meu Pai, do perdão, a porta, Senhor, do favor, a porta, Pai, da reconciliação, em nome de Cristo. Que o dia de hoje seja um dia favorável à fé, que o dia de hoje seja um dia, Pai, da glória, em que a proposta da fé tomará conta de cada coração. Levanta o caído, levanta o oprimido, levanta o abatido, levanta, Senhor, o desfavorecido, levanta, Pai, aquele que tem vergonha, aquele que tem insegurança, aquele que tem medo. Em nome de Cristo, meu Pai, vem confirmar a bênção e vem confirmar a vitória. Oh, meu Deus maravilhoso, Tu podes fazer a grande obra, Tu podes fazer o grande milagre acontecer. Em nome de Jesus Cristo, meu Pai, continua conosco e dá a tua bênção, dá a tua vitória pelo teu poder e pela tua graça. Senhor, meu Deus e meu Pai, estende as mãos, a tua bênção em nós, ela traz o teu favor. Cremos em ti, cremos na tua palavra, cremos no teu poder, meu Pai, em nome de Jesus Cristo, o autor e consumador da nossa fé. Livra-nos do mal, Senhor meu Deus e Pai, em nome de Jesus. Abre as portas e nós te vamos glorificar. Amém e graças a Deus.

0: São 4h50, Saúde em Foco é o nosso bloco de notícias agora. Não sai daí, que voltamos para aquela despedida, aquele louvor final, aquela palavra final. Até já.
1: E chegou o momento de informação aqui na Rádio Deus é Amor. Saúde mental. Procura por remédios psiquiátricos aumenta 58% nos últimos anos, revela a pesquisa. Cerca de 10% da população mundial sofre de transtornos mentais, com o Brasil se destacando na América Latina, onde aproximadamente 19 milhões de pessoas relatam ansiedade e depressão. Uma pesquisa do Datafolha indica que 7% dos brasileiros consideram a saúde mental precária, com os índices mais altos entre mulheres e jovens de 16 a 24 anos. Este cenário com a saúde mental tem levado a um aumento na busca por medicamentos psiquiátricos, cuja venda cresceu 58%. A médica especialista em saúde mental, a Fernanda Afonso, alerta para o risco da interrupção abrupta do uso de medicamentos, que pode acontecer após uma melhora nos sintomas, criando a ilusão de que o tratamento não é mais necessário. A interrupção abrupta pode resultar em uma série de sintomas desagradáveis, como enjoo e cansaço devido a alterações químicas no cérebro. Ela enfatiza ainda a importância de manter o tratamento por pelo menos 12 meses após a alta médica, podendo se estender por até 2 anos ou mais em casos de episódios recorrentes de depressão. O acompanhamento médico e o suporte psicológico são essenciais para garantir uma recuperação segura e eficaz. Menopausa precoce. Quando é a hora de começar a reposição hormonal? Olha, um estudo feito revela que alterações de humor, ansiedade e irritabilidade são comuns no início do que chamam de climatério, com 72% das mais de 30 mil mulheres entrevistadas relatando esses sintomas. No entanto, 50% não buscam tratamento, o que pode estar relacionado à falta de reconhecimento da menopausa, à dificuldade de acesso a soluções ou ao estigma associado à condição. Isso destaca a necessidade de discutir a menopausa e os tratamentos disponíveis para melhorar a qualidade de vida das mulheres nessa fase. A terapia de reposição hormonal é uma das opções de tratamento que se destaca, ajudando a aliviar sintomas e a prevenir a deficiência hormonal a longo prazo. Essa abordagem, ela é particularmente importante para mulheres que enfrentam menopausa precoce, já que essa condição não apenas afeta a saúde física, mas também pode levar a problemas psicológicos como a depressão. Então, discutir e tratar questões relacionadas à menopausa é fundamental para garantir que as mulheres tenham suporte durante essa fase. Os desafios físicos e emocionais que surgem podem ser significativos e abordagens proativas são fundamentais.
2: Quatro horas e 54 minutos.
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0: Muito bem, são 4h57, meu povo. Parece que a madrugada começou faz meia hora só, não é? É verdade. Mas temos que nos despedir porque 6 da manhã tem oração com a equipe do Sertão e você também vai acompanhar, tá? Acompanhe, curta, inscreva-se e compartilhe também, por favor. Para de rolo, não é? Ah, não. Sem desculpas, seja objetivo, não é? Dê uma moral à equipe, manda mensagem também para que eles retornem, tá bom? Mauremi, um abraço. Deus abençoe, obrigado por ter estado conosco nesta madrugada. Souza, um abraço. Deus abençoe também, em nome de Cristo, uma ótima manhã. Vera Lúcia, ótima manhã, em nome de Cristo. Obrigado a toda a audiência que nos fez companhia. A todos vocês, um beijo no coração. Fiquem na paz de Cristo. Tavonana, nos veremos. Agora é literalmente. Tatana Munzuko, até amanhã, sexta-feira. Ô, Cicatequissa, que Deus te abençoe. Até lá.
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2: 5 horas.
8: Atenção para o top de 5 segundos. 5, 4, 3, 2, 1.
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9: Pai do Senhor para todos os nossos ouvintes do mundo inteiro.
10: Peace of the Lord to all listeners around the world.
9: Gostaria que vocês comigo abrissem as vossas Bíblias no Evangelho de São Mateus.
10: Let us open our Bibles in the Gospel of Matthew.
9: Capítulo 6.
10: Chapter 6.
9: A palavra de Deus é boa, é ou não é, igreja?
10: The word of God is good.
9: Ela nos alimenta.
10: It feeds
9: nos fortalece.
10: And strengthens us.
9: A gente nunca sabe o que vem amanhã, mas
10: you never know the day of tomorrow.
9: Fortalecidos em Deus, a gente pode encarar o futuro.
10: Strengthened in God, we can face our futures.
9: A gente sabe que a gente vai vencer sempre.
10: And we know that we will always win.
9: Apesar das tribulações, aflições.
10: Regardless of tribulations and afflictions.
9: O nosso texto é em São Mateus, capítulo 6, versículo 25 até o 34.
10: We will read from Matthew chapter 6, verse 25.
9: Mas o nosso tema hoje é descansa à sombra do Onipotente.
10: Our theme today is to rest in the shadow of the Almighty.
9: Eu vou lendo aos pouquinhos para a gente não tomar muito tempo lendo o texto inteiro, depois ficar repetindo.
10: I will read it a little bit by little.
9: Versículo 25.
10: Verse 25.
9: Os que não acharam, permitam-me leio por vocês.
10: I will read it for you.
9: Diz assim.
10: And it reads.
9: Por isso vos digo.
10: Therefore I tell you.
9: Não andeis cuidadosos quanto à vossa vida.
10: Do not worry about your life.
9: Pelo que haveis de comer ou pelo que haveis de beber.
10: What you will eat or drink.
9: Nem quanto ao vosso corpo.
10: Or about your body.
9: Pelo que haveis de vestir.
10: What you will wear.
9: Não é a vida mais do que o mantimento.
10: Is not life more than food.
9: E o corpo mais do que o vestido.
10: And the body more than clothes.
9: Olhai para as aves do céu.
10: Look at the birds of the air.
9: Que nem semeiam.
10: They do not sow.
9: Também não colhem.
10: Or reap.
9: Nem ajuntam em celeiros.
10: Or store away in barns.
9: E vosso Pai Celestial as alimenta.
10: And yet your Heavenly Father feeds them.
9: Não tendes vós muito mais valor do que elas?
10: Are you not much more valuable than they?
9: E qual de vós poderá?
10: Can any of you?
9: Com todos os seus cuidados.
10: By worrying.
9: Acrescentar alguns centímetros à sua estatura?
10: Add a single hour to your life.
9: E quanto ao vestido?
10: And why do you worry about your clothes?
9: Por que andais tão preocupados?
10: See how the flowers of the field grow.
9: Olhai para os lírios do campo.
10: In the field they grow.
9: Como eles crescem.
10: They do not labor.
9: Eles não trabalham nem fiam.
10: Or spin.
9: Eu vos digo.
10: Yet I tell you.
9: Que nem Salomão em toda a sua glória.
10: That not even Solomon in all his splendor.
9: Se vestiu como qualquer deles.
10: Was dressed like one of these.
9: Sentem-se, queridos irmãos, bem-vindos à casa de Deus.
10: Please have a seat and welcome to the house of God.
9: Bem-vindos. No amor do Senhor, receba o meu abraço.
10: Glory to God.
9: Nossa saudação. Nós temos em nossos dias uma legião de gente preocupada.
10: We have in our days a legion of people that are worried.
9: Pessoas que se preocupam porque realmente devem se preocupar.
10: People that are worried because they truly need to worry.
9: Porque estão em situações que requerem um pouco mais de cuidado.
10: For being in situations that require a little more care.
9: Alguns que se preocupam sem nenhuma razão aparente.
10: Others that worry without an apparent reason.
9: E alguns que se preocupam pelo simples fato de terem medo.
10: And others that worry for just being afraid.
9: De encarar algumas situações na vida.
10: Of facing some situations in life.
9: De uma forma simples.
10: In a simple way.
9: Nós podemos dizer que em questão de tempo.
10: We may say that in a matter of time.
9: Os tempos que mais conhecemos são.
10: The times that we most know are.
9: Passado, presente e futuro.
10: Past, present and future.
9: Para não ficar se preocupando com aquelas coisas de mais que perfeito, imperfeito, pretérito, enfim, de uma forma simples.
10: Simplifying the matter.
9: passado, presente e futuro.
10: Past, present and future.
9: E às vezes nós temos essa questão de colocarmos uma ênfase maior.
10: And sometimes we put a little more emphasis.
9: Nos preocupando.
10: Worrying.
9: Com o nosso passado.
10: With our past.
9: Com o nosso futuro.
10: And with our future.
9: E pensamos.
10: And we think.
9: Que como estamos vivendo o presente.
10: That since we are living the present.
9: Existe a possibilidade de estarmos no maior controle do nosso presente.
10: There's a possibility of having a little more control over our present.
9: O estranho de tudo é que amanhã o nosso presente de hoje já passa a ser passado.
10: And what is most weird is that tomorrow will eventually become the past.
9: Então é claro que nós temos que cuidar da nossa vida como um todo.
10: So of course we have to take care of our lives as a whole.
9: Mas não devemos, meus irmãos,
10: but we must not, dear brothers,
9: de forma alguma perder o controle.
10: Anyway, lose control.
9: Dos nossos sentimentos,
10: of our feelings,
9: das nossas emoções,
10: of our emotions,
9: da nossa vida,
10: of our life,
9: com excesso de preocupações.
10: With excess of worrying.
9: Eu sei que em todos os tempos,
10: I know that in all times,
9: sempre existiram pessoas ansiosas,
10: there always existed people with anxiety,
9: com as suas preocupações,
10: with their worries.
9: Mas como nós estamos vivendo um tempo,
10: but since we are living in a time,
9: em que aparentemente a informação chega com muita rapidez até a gente,
10: in which information reaches us very quickly,
9: que também as questões da medicina chegam com muito mais facilidade as informações para nós,
10: the matters of medicine also reach us very fast,
9: pela quantidade de gente que se trata na questão da ansiedade,
10: by the amount of people that are taken care of by anxiety,
9: que sem dúvida alguma vem pelo excesso de preocupações em alguns fatores da vida,
10: that without a doubt come by an excess of worrying in their lives,
9: e por outra razão, pela questão de termos muito mais gente vivendo hoje,
10: and for a matter of so many more people living today,
9: a Terra nunca foi tão habitada como os dias de hoje,
10: Earth never had so much people as today.
9: É claro que nós temos então o maior grupo de preocupados e ansiosos que já existiu na face da Terra.
10: Of course, we have the largest group of people who are worrying in the face of the Earth.
9: Existem as preocupações naturais.
10: There are the natural worries.
9: E existem também os preocupados profissionais.
10: There are also those who are professional worriers.
9: Não importa o que se diga a essas pessoas.
10: It doesn't matter what you say to these people.
9: Não importa o quanto esteja a situação boa.
10: It doesn't matter how good the situation is.
9: Algumas pessoas simplesmente não conseguem relaxar.
10: Some people just simply can't relax.
9: Estão sempre preocupadas.
10: They are always worried.
9: Dizem que tem gente, meus irmãos, e chega até a ser engraçado isso.
10: They say that there are people, and this is even a funny matter.
9: Tem gente que se preocupa.
10: There are people who are worried.
9: Até por não ter nada com que se preocupar.
10: Even for not having anything to worry about.
9: E a Bíblia Sagrada recomenda a cura e a esperança para melhorar esse sentimento que está matando muita gente.
10: And the Bible recommends the cure for these people that are being killed by worries.
9: Em alguns casos.
10: And in some cases.
9: Esse sentimento de preocupação.
10: This feeling of worry.
9: Acaba sendo pecado.
10: Is even a sin.
9: Porque acaba nos levando.
10: Because it takes us.
9: Ao encontro daquilo que a Bíblia chama de falta de fé.
10: To a lack of faith, what the Bible calls it.
9: Falta de confiança em Deus.
10: Lack of trust in God.
9: Falta de confiança de que Deus está no controle.
10: Lack of trust that God is in control.
9: Por isso eu estou pregando e o título da mensagem é.
10: This is why I'm preaching and the title of the message is.
9: Descansa na sombra do Onipotente.
10: Rest in the shadow of the Almighty.
9: Alguém disse que a preocupação é o preço que nós pagamos pelos problemas do amanhã.
10: Some people say that worrying is the price we pray for the problems of tomorrow.
9: Por que sofremos com tanta antecipação?
10: Why suffer so much in anxiety?
9: A preocupação, meus irmãos,
10: worrying, dear brothers,
9: ela leva as pessoas ao que hoje chamamos de o estresse.
10: It leads people to what we call stress.
9: Quanta gente estressada, não é verdade?
10: How many people who are stressed today?
9: A preocupação, ela arrebenta a pessoa na sua saúde.
10: Worrying too much can destroy your health.
9: A preocupação traz dores no corpo.
10: It brings pains all over your body.
9: A preocupação traz medo.
10: It brings fear.
9: A preocupação traz obesidade.
10: It brings even obesity.
9: Porque muita gente muito preocupada vai no chop-chop.
10: Because people who are too worried, they start eating.
9: A preocupação traz problemas estomacais.
10: Worrying too much brings problems in your stomach.
9: Preocupação traz problemas intestinais.
10: Brings problems in your intestine.
9: A preocupação traz pressão alta.
10: It brings high blood pressure.
9: As pessoas ficam com pressão alta porque estão preocupadas. E o pior, às vezes sem nenhuma razão para se preocupar.
10: And sometimes without a reason to be worried.
9: Preocupação traz insônia.
10: Worrying too much brings insomnia.
9: As pessoas não conseguem dormir.
10: People cannot sleep.
9: Em outras palavras, a preocupação ela encurta os nossos dias.
10: In other words, worrying too much shortens our days of life.
9: Preocupação traz indigestão.
10: It brings indigestion.
9: A comida que come não se desce.
10: The food that we eat are not properly digested.
9: A preocupação traz irritação.
10: It brings irritation to the life.
9: E deixa eu falar mais porque eu quero que você se identifique.
10: And I want you to understand what I'm saying.
9: Ou eu quero que você identifique de repente sintomas que você está sofrendo sem razão aparente.
10: I want you to identify sometimes symptoms that you are suffering.
9: A preocupação traz tensão muscular e nervosa.
10: Worrying too much brings muscle tension.
9: Traz aquele aperto no peito.
10: It brings that chest clothing.
9: Em alguns casos, dor no peito, dor no coração.
10: And in some cases, pain in your chest, in your heart.
9: Vontade de chorar.
10: A will to cry.
9: Por isso que eu quero dizer a você mais uma vez, descansa na sombra do Onipotente.
10: This is why I tell you once again, rest in the shadow.
9: Descansa.

0: That is very important today.
1: Quando a Bíblia fala não andeis cuidadosos,
0: when the Bible tells us do not walk in worry,
1: a Bíblia está dizendo não andeis tão preocupados.
0: The Bible is telling you not to worry too much.
1: Quanto à vossa vida, quanto ao que haveis de comer, quanto ao que haveis de vestir, quanto ao que haverá de acontecer amanhã.
0: Regarding your life, what you will eat, drink, or dress tomorrow.
1: As coisas da vida.
0: And the things of life.
1: As coisas de comer, ou de beber, ou de vestir.
0: The things that you will eat, drink, or dress.
1: O vosso mantimento.
0: The things that will keep you.
1: Nada disso é maior do que você.
0: Nothing of this is greater than you.
1: Por isso Deus haverá de providenciar a você.
0: This is why God will provide you.
1: Essas coisas que a Bíblia Sagrada está citando.
0: These things that the Holy Bible tells us.
1: E Deus nos convoca através das palavras do Senhor Jesus.
0: God is calling us through the words of Jesus Christ.
1: Olhar para as aves.
0: To look to the birds of the air.
1: Os irmãos sabem que eu moro no meio do mato, né? Eu gosto do meio do mato, eu moro no meio do mato.
0: I have a house in the middle of the woods.
1: E eu tiro às vezes horas para ficar olhando os pássaros.
0: Sometimes I take the time to just watch the birds.
1: Eu consigo até identificar alguns pássaros.
0: Can even identify a few of them.
1: Tucano.
0: Toucan.
1: Isso é fácil, né? O sabiá.
0: And other types of birds.
1: O quero, quero. Meus irmãos, cada pássaro tem a sua peculiaridade.
0: And each bird has its peculiarity.
1: Por exemplo, o quero, quero.
0: For an example.
1: É um pássaro interessante.
0: We have this interesting bird.
1: Porque a partir do momento que o quero, quero, ele choca, nasce os quero, querinhos.
0: From the moment that this bird has its offspring.
1: É diferente, por exemplo, da pomba, é diferente de algumas aves que se alimentam e regurgitam na boca dos filhotes.
0: He is different from pigeons or other birds that feed and regurgitate in the mouth of their offspring.
1: O quero-quero, ele acompanha os filhotinhos, né?
0: This bird accompanies his offspring.
1: Mas os bichinhos têm que buscar a sua própria comida.
0: But this bird, they have to find their own food.
1: E quando os quero, porque quero, quero, eles têm uns esporõezinhos, né? E umas tipo de umas. Para se defender, enfim. E ele dá voo rasante em cima da gente e tudo.
0: And
1: não é?
0: He defends his offspring.
1: E quando você chega perto desse bichinho, desse pássaro, ele faz o maior escândalo. Quem conhece quero, quero aí?
0: And when you come close,
1: é um escândalo,
0: bird,
1: né? Chega perto dele. É...
0: He makes all kinds of noise.
1: E no meu quintal tá cheio de quero, quero. E eu ensinei até os cães lá de casa, os animais, a não atacar os quero-quero.
0: And I have taught even my dog to not attack these types of birds.
1: Porque para mim é o alarme da minha casa. Se entrar alguém, já começa ou de noite ou de dia. Eu sei que tem alguma coisa ali.
0: Because he,
1: gratuitamente, não cobram nada.
0: He is an alarm of my house.
1: Quando pequenininhos.
0: And when they are little.
1: Mas muito pequenininho.
0: And very little.
1: Então a mãe fica ali do lado e os quero-querinhos vão lá buscando os bichinhos, as minhoquinhas, ou buscando as coisas para comer.
0: The mother watches the children and they go and find their food.
1: E é interessante, meus irmãos.
0: And it is interesting, dear brothers.
1: Porque eles não semearam nada.
0: Because they did not sow anything.
1: A mãe quero-quero nunca cultivou nenhum tipo de minhoquinha, besourinho, nada.
0: The mother never reaped anything on earth.
1: Eles não plantaram.
0: They did not reap.
1: Também não colheram.
0: And they also did not sow.
1: E também não fizeram depósito ou dispensas.
0: And they did not store anything away.
1: Você vai ao mercado, por mais que você não queira comprar muito, você compra sempre um quilo de arroz a mais, um pacotinho de 5 quilos de feijão, eu digo de arroz, 2 quilinhos de feijão, deixa ali, para não ter que todo dia ao mercado.
0: When you go to the supermarket, you always buy more things that you will eat that day.
1: Os pássaros não fazem isso.
0: The birds do not do this.
1: É Deus quem está falando.
0: It is God who is saying this.
1: Eles não plantam.
0: They do not sow.
1: Eles não têm despesas.
0: They don't have any expenses.
1: Ou seja, dispensas.
0: They don't have anything to store.
1: Eles não acumulam para outro dia.
0: They don't store any food for other days.
1: Mas cada besourinho que o quero-querinho come.
0: But each insect that they eat.
1: A Bíblia fala que é o Pai do Céu que está providenciando e alimentando.
0: The Bible tells us that it is God Himself that provides them with food.
1: Eu nunca vi falar de casos de quero-quero que morreu do coração. coração, porque ficou com

0: bird dying of a heart attack worrying for not having food tomorrow?
1: Você já viu falar no tucano que morreu estressado porque ficou com medo de não ter comida amanhã?
0: Have you ever heard of a toucan of dying of stress?
1: Você já viu algum veterinário chegar e falar, olha, a gente tem que cuidar, fazer um estoque de coquinho para arara azul, porque eles estão morrendo estressadas com medo de não ter coquinho amanhã? Já viu falar isso?
0: Have you ever heard of birds being stressed for not having food tomorrow?
1: Os pássaros se alimentam hoje, tá tudo bem. E eles não ficam pensando, pelo menos a Bíblia nos faz entender isso.
0: The birds do not worry what they will eat tomorrow.
1: Não ficam se estressando, tipo, quá, quá, quá, quá, quá, responda, quê, quê, quê, quê, quê, tipo assim, e amanhã, será que vai ter isso? Não!
0: They don't worry what they will eat tomorrow.
1: A Bíblia Sagrada fala que eles não precisam semear, também não colhem, também não ajuntam, porque o Pai do Céu as alimenta.
0: The Bible tells us they do not worry about tomorrow because the Heavenly Father feeds them.
1: Então descansa na sombra do Onipotente, não fique tão preocupado com o que você vai comer, beber ou vestir.
0: So rest in the shadow of the Almighty, do not worry what you eat, drink or dress.
1: O que você acha que vale mais, você ou aquele pardal?
0: What do you think is more valuable, you or the bird?
1: Jesus morreu na cruz do Calvário por você ou por aquela sua galinha de estimação?
0: Did Jesus die on the cross for you or for your pet chicken?
1: Você tem mais valor para Deus do que qualquer coisa.
0: You have much more value.
1: Para de se preocupar. Para de se preocupar.
0: Stop worrying too much.
1: Para de se preocupar.
0: Stop worrying right now.
1: Se você ainda não aceitou Jesus como seu Salvador, se você ainda não deixou Deus entrar na sua vida,
0: if you haven't accepted Jesus and allowed God to enter your life,
1: é claro que aí você tem as suas razões para se preocupar.
0: Then of course you have your reasons to be worried.
1: Mas hoje você vai mudar essa situação porque você vai se entregar para Deus.
0: Today you will change the situation and deliver yourself to God.
1: E Deus vai cuidar de você.
0: And God will take care of you.
1: Cada dia que você vira uma pombinha passando com a minhoquinha no bico,
0: each day that you see a bird feeding,
1: você vai parar e pensar.
0: You will stop and think.
1: Se Deus está alimentando essa pombinha,
0: if God is feeding this bird,
1: Deus não vai deixar faltar para mim o alimento também não.
0: God will not allow any food.
1: Porque eu valho muito mais do que essa pombinha que está voando com o seu alimento no bico.
0: Because I'm much more valuable than this bird that flies with its food.
1: Para de se preocupar.
0: Stop worrying too much.
1: Descansa na sombra do Onipotente.
0: Rest in the shadow of the Almighty.
1: A Bíblia Sagrada fala muito mais, meus irmãos.
0: The Bible tells us much more, dear brothers.
1: Fala a respeito do vestido.
0: It speaks about the way we dress.
1: Fala a respeito da saúde.
0: It speaks about our health.
1: Fala a respeito da sua qualidade de vida.
0: It speaks about the quality of your life.
1: Fala a respeito de tudo.
0: It speaks about everything.
1: Quando o Senhor Jesus fala,
0: when the Lord God tells us,
1: vocês estão olhando os lírios do campo?
0: When you look at the flowers in the field,
1: se algum dia você olhar, eu vou dizer uma flor. Se algum dia você olhar para uma flor,
0: if you, one day you look at a flower,
1: e ver uma flor fazendo tricô, crochê,
0: and you see a flower sewing its own dress,
1: corra porque tem alguma coisa errada.
0: Run because there's something wrong there.
1: Você já viu? Eu já vi flor, tipo, sei lá. Produzir flor bonita, dar cheiro gostoso. Quando a gente era criança, a gente arrancava algum tipo de flor para chupar o melzinho que a abelha deixava lá. Tudo isso eu já vi.
0: I've seen beautiful flowers with honey on them.
1: Agora eu nunca vi nenhuma orquídea.
0: But I've never seen any flower.
1: Nenhum lírio, nenhuma rosa.
0: No flowers of the field.
1: Nenhuma hortência.
0: Not even a rose or any others.
1: Fazendo crochê.
0: Sewing their own dressings.
1: Não. Nunca vi.
0: I've never seen this.
1: Mas a Bíblia fala que nem Salomão no seu tempo de glória,
0: the Bible tells us that not even Solomon in all his splendor,
1: se vestiu como os lírios do campo.
0: Was dressed like one of the flowers of
1: nem
0: the field.
1: Nem Salomão no seu tempo de esplendor.
0: Not even Solomon in all his
1: splendor. Para de se preocupar.
0: Stop worrying too much.
1: Preocupação faz mal. Preocupação estressa. Preocupação mata.
0: Worrying too much brings you stress and eventually kills you.
1: Não andeis inquietos, é o que diz a Bíblia.
0: Do not walk in worry.
1: Não andeis perguntando o que nós vamos comer, ou o que vamos beber, ou o que vamos vestir, é o que diz a Bíblia.
0: Do not worry what you will eat, drink, or dress.
1: A Bíblia Sagrada fala que pessoas que se preocupam com a vida em si, com o amanhã em si, são pessoas de pouca fé.
0: The Bible tells us that those who worry too much are people who have little faith.
1: E você precisa comer essa palavra para melhorar a qualidade da fé que você possui. Ela é dada por Deus, é a quantidade e qualidade, enfim.
0: And you need to accept this word to increase your faith in your life.
1: E você vai ver que a maioria das suas doenças e enfermidades vão sair imediatamente, porque são causadas por esse excesso de preocupação, que significa falta de fé.
0: And you see that many diseases that are in you are lack of faith for worrying too much.
1: Eu disse a vocês, meus irmãos, que nós temos três tempos.
0: And I have told you that we have three times, the most known times.
1: E às vezes nos preocupamos demasiadamente com o nosso passado.
0: Sometimes we worry too much about our past.
1: Às vezes nós deixamos rastros no nosso passado.
0: Sometimes we leave things in our pasts.
1: Que nós não conseguimos de forma alguma apagá-los.
0: And we can't erase them for any way.
1: Às vezes cometemos erros tão grosseiros.
0: Sometimes we make so many mistakes.
1: Às vezes fazemos coisas que ninguém sabe, só a gente.
0: Sometimes we do things that no one knows except us.
1: E às vezes nós damos tempo ao tempo para ver se aquilo vai se apagando, mas não se apaga.
0: Sometimes we give time to see if that goes away, but it is never erased.
1: E como eu disse a vocês, como nós parece estarmos no controle do nosso presente, parece, eu disse.
0: And as I said, sometimes it seems that we are in control of our present.
1: Então existe uma pressão maior sobre o nosso passado quando tem coisa lá que a gente sabe que não pode vir para o presente, muito menos ir para o futuro.
0: So there are things in our past that we worry for not coming to our present or future.
1: Mas vão passando.
0: But they start to go away.
1: Eu não quero ser grosseiro.
0: I don't want to be rude.
1: Mas quanta gente roubou?
0: How many people have stolen?
1: Tirou a vida de outras pessoas.
0: Have taken the lives of other people.
1: Teve uma vida sexual ilícita.
0: Had a sexual illicit life.
1: Um caráter reprovável.
0: A horrible character.
1: Pessoas sem piedade no coração.
0: People without mercy in their hearts.
1: Isso está lá no passado.
0: And this is in the past.
1: E infelizmente, meus irmãos, muita gente se preocupa por ter de carregar o peso desse passado.
0: And many people worry for having to carry the weight of the past.
1: E eu vou dizer a vocês, não dá para chegar na linha de chegada carregando esse peso, esse fardo horrível que você continua carregando.
0: And let me tell you, you cannot reach the finish line carrying this burden you have been carrying.
1: E é evidente que as suas preocupações, que as suas enfermidades, que a sua dor no peito, que o seu coração apertado.
0: And evidently so many diseases, this heart that is weighing inside your chest.
1: Tudo isso vem acontecendo por causa dessas coisas que ficaram no passado que você pensou que o tempo haveria de apagar.
0: And this is coming to you because of your worrying of the past that
1: you
0: thought.
1: Como eu disse, eu não quero ser grosseiro.
0: And as I said, I don't want to be rude.
1: Tempo pode apagar muita coisa.
0: Time can erase many things.
1: Mas que tempo não apaga pecados. Tempo não apaga pecados.
0: But time does not erase the sin.
1: Coisas que nós fizemos, perdão, que ofenderam o nosso Deus, têm de ser perdoadas.
0: Things that we did that offended our God must be forgiven.
1: Não adianta achar que não, deixei lá no passado e o passado apagará. Só o sangue de Jesus é poderoso para apagar pecados, não tem outra fórmula.
0: Time cannot erase sins, only the blood of Christ can erase the sins of your life.
1: Se você quer deixar as suas preocupações em relação ao passado para trás,
0: you want to leave your worries about the past in the past.
1: Coloque em dia o seu passado e na presença de Deus hoje.
0: Put your past in the presence of God today.
1: Se for preciso perdoar, perdoe.
0: And if you need to forgive, then forgive.
1: O perdão nos liberta.
0: Forgiveness sets us free.
1: Se for preciso pedir perdão, peça perdão.
0: If it is needed to ask for forgiveness, then ask
1: peça
0: for forgiveness.
1: Peça perdão a Deus.
0: Ask God for forgiveness.
1: Peça perdão às pessoas.
0: Ask forgiveness to the people.
1: Você não tem ideia o quanto é libertador pedir perdão às pessoas.
0: I have no idea how much asking for forgiveness.
1: Isso não é sinal de fraqueza, não.
0: This is not a sign of weakness.
1: Isso é sinal de força.
0: This is a sign of strength.
1: Isso é sinal de sobriedade.
0: It is a sign of sobriety.
1: Isso é sinal de que você quer se livrar desse fardo horrível que você vem carregando ao longo dos tantos anos.
0: It was a sign that you wanted to get rid of this horrible past you have been carrying for so long.
1: Que está comprometendo o seu futuro.
0: And that is also compromising your future.
1: Que está trazendo a você tantas úlceras.
0: That is bringing you so many ulcers.
1: Que faz a sua pressão subir todo dia.
0: That makes your blood pressure rise every day.
1: Você tenta se tranquilizar as coisas. Eu não sei dizer tudo, mas você sabe. Cada pessoa sabe do seu passado.
0: And everyone knows of their past.
1: Quando você pensa, não, agora eu posso descansar na sombra do Onipotente, o passado vem e te açoita.
0: So many times you think you can rest in the shadow of the Almighty and your past haunts you.
1: Se livra desse passado ruim agora.
0: Get rid of this horrible past right now.
1: Se coloque na sintonia de Deus. Deus perdoa você.
0: God can forgive you. Put yourself in
1: Deus
0: the symphony.
1: Deus levanta você.
0: God can raise you.
1: Deus sim apaga as páginas ruins do seu passado.
0: God erases this horrible
1: Deus,
0: past.
1: Deus sim não quer que você viva sendo devorado por esse peso que está sendo colocado sobre os seus ombros.
0: God does not want you to carry this burden
1: não
0: on your shoulders.
1: Fique carregando esse fardo do seu passado.
0: Do not carry this burden of your past.
1: O apóstolo Paulo, meus irmãos, fala aos Filipenses.
0: The apostle Paul said to the Philippians.
1: No capítulo 3.
0: On chapter 3.
1: No versículo 13.
0: On verse 13.
1: Irmãos, quanto a mim não julgo que o haja alcançado.
0: Dear brothers, I do not judge what you have reached.
1: Mas uma coisa faço.
0: One thing I do.
1: E é que esquecendo-me das coisas que atrás ficam.
0: Forgetting the things that were in the past.
1: E avançando para as que estão diante de mim.
0: Going on to the things in front of me.
1: Prossigo para o alvo.
0: I go to the target.
1: Pelo prêmio da soberana vocação de Deus.
0: The premium of the will of God.
1: Em Cristo Jesus.
0: In Christ Jesus.
1: Se livre do seu passado.
0: Get rid of your past.
1: Deixa o passado do passado sendo perdoado.
0: Let the past in the past and be forgiven.
1: E você vai ver que parte das suas preocupações já vão terminar.
0: And you know that part of your worries will go away.
1: Aí vai faltar um pouquinho ainda.
0: There will still be a little more.
1: Não andeis inquietos.
0: Do not walk in worry.
1: A questão aqui agora é futuro.
0: The matter right now is the future.
1: Que comeremos é futuro.
0: What shall we eat? That's the future.
1: Ou o que beberemos?
0: Or what shall we drink?
1: O que vestiremos?
0: Or what shall we wear?
1: Os que não têm Deus se preocupam com isso.
0: Those who do not have God are worried about these things.
1: Jesus fala, Deus, o Pai Celestial, ele sabe que vocês precisam.
0: And Jesus said that the Heavenly Father knows what you need.
1: Observe bem a questão.
0: And please observe this matter.
1: Eu sempre digo aos irmãos.
0: I always tell you, dear brothers.
1: Uma palavra pode mudar tudo.
0: One word can change everything.
1: Jesus está dizendo.
0: Jesus is saying here.
1: De certo vosso. Digam, de certo vosso.
0: For the pagans run.
1: De certo vosso pai.
0: For certainly your
1: vosso
0: heavenly
1: pai.
0: Father.
1: O que a Bíblia está dizendo é pai.
0: What the Bible is telling us is the Father.
1: Ou seja, Jesus está falando com os filhos.
0: Jesus is talking to the children.
1: Se você ainda não se entregou para Deus, você ainda não é filho e você precisa se entregar para ser adotado.
0: If you haven't delivered yourself to God, you are still not his children.
1: Essa palavra é para os filhos de Deus.
0: This word of God is for the children of God.
1: Jesus está dizendo é.
0: What Jesus is saying is.
1: Filhos de Deus, não se preocupem.
0: Sons of God, do not worry.
1: Porque o vosso Pai Celestial sabe de todas as coisas que vocês necessitam.
0: For your heavenly Father knows that you need these
1: Porque
0: things.
1: Porque o vosso Pai Celestial tem tudo debaixo do seu controle.
0: Your heavenly Father has everything under his control.
1: Porque o vosso Pai Celestial haverá de cuidar da vossa vida.
0: Your heavenly Father must take care of your life.
1: Pare de se preocupar.
0: Stop worrying too much.
1: Descanse na sombra do Onipotente.
0: Rest in the shadow of the Almighty.
1: E as vossas dores vão embora.
0: And your pains will leave you.
1: A pressão alta vai terminar.
0: Your high blood pressure
1: Você não vai ter mais insônia.
0: You will no longer have insomnia.
1: Indigestão.
0: Indigestion.
1: Irritação.
0: Irritation.
1: Dor no peito.
0: Pain in your chest.
1: Essa tensão.
0: This tension.
1: Esse sentimento de vou morrer, vou pro inferno, porque o meu passado me condena.
0: This feeling of death and
1: Não,
0: death.
1: Não.
0: No longer will these things be.
1: E Jesus Cristo faz a proposta.
0: And Jesus Christ makes his proposal.
1: Buscai primeiro o reino de Deus.
0: Seek first his kingdom.
1: E a sua justiça.
0: And his righteousness.
1: E todas estas coisas.
0: And all these things.
1: Vos serão acrescentadas.
0: Will be given unto you.
1: Pare de se preocupar com o amanhã.
0: Stop worrying about tomorrow.
1: Não se preocupe, porque aí Deus vai estar no controle. Descansa.
0: Not worry, for God is in control. Rest.
1: Se o passado já foi acertado,
0: if the past has been erased,
1: tenha tranquilidade para buscar o reino de Deus agora.
0: Have the tranquility to seek the kingdom of God right now.
1: Busque o reino de Deus e a sua justiça agora.
0: Seek the kingdom of God and His righteousness right now.
1: Deus está no controle da vida dos seus filhos.
0: God is in control of the life of His children.
1: Se você é filho de Deus, não tenha medo.
0: If you are the son of God, do not be afraid.
1: A Bíblia Sagrada fala: não vos inquieteis com o dia do amanhã ou com o dia da manhã.
0: Do not worry about the day of tomorrow.
1: Porque o dia da manhã cuidará de si mesmo.
0: For tomorrow will worry about itself.
1: Basta cada dia o seu mal.
0: Each day has enough trouble.
1: Se você é filho de Deus, fica tranquilo, não se preocupe com o amanhã.
0: If you are the son of God, do not worry about tomorrow.
1: Porque o amanhã está na mão de Deus.
0: For tomorrow is in the hands of God.
1: Está garantido.
0: It is guaranteed.
1: Viva tranquilo, viva uma vida com esperança de que Deus está cuidando de você.
0: Live a life of tranquility and hope that God.
1: Toma atitude agora.
0: Take the decision now.
1: E descansa à sombra do Onipotente.
0: Rest in the shadow of the Almighty.
1: A Bíblia fala que aquele que habita no esconderijo do Altíssimo.
0: The Bible tells us that he who rests in the shadow of the Almighty.
1: A sombra do Onipotente descansará.
0: Shall fear no evil.
1: Eu sei, meus irmãos, que existem pessoas que ainda têm, ainda continuam.
0: I know that there are people that still remain.
1: Coisas erradas em suas vidas que precisam ser mudadas. Essas pessoas têm razões para se preocupar.
0: With wrong things in their life that continue to be wrong.
1: Se preocupar com o passado, com o presente, também com o futuro.
0: And these people have a reason to worry about their past, present and future.
1: E digo a vocês, meus irmãos, não é só o passado que representa para muitos um verdadeiro perigo.
0: And I tell you that it is not only the past that represents a danger to many people.
1: Como eu disse a vocês no início da mensagem de hoje,
0: as I said in the beginning of this message today,
1: os erros de hoje mancharão o nosso amanhã e trarão as consequências e serão o nosso passado.
0: The mistakes of today will stain our future and eventually become our past.
1: Por isso nós devemos ter a nossa vida na presença de Deus.
0: This is why our lives need to be in the presence of God.
1: E quando chegar o amanhã,
0: and when tomorrow comes,
1: não temos de preocupar com o que foi passado.
0: We don't need to worry about what was past.
1: E quando chegar o amanhã,
0: and when tomorrow comes,
1: temos a certeza que o depois de amanhã já está debaixo do controle de Deus.
0: We have the certainty that our future is in the control.
1: Olha, meus irmãos, se todas as pessoas entendessem isso.
0: All people understood this.
1: As fábricas de remédios para ansiedade iriam deixar de ter muito lucro.
0: The medicine for anxiety would cease to have profit.
1: As pessoas seriam muito mais calmas.
0: People would be much more peaceful.
1: As pessoas seriam muito mais saudáveis.
0: People would be much more healthier.
1: As pessoas teriam a esperança que é preciso ter para uma vida de sucesso.
0: People would have the hope for a life of success.
1: Gente estressada.
0: People who are stressed.
1: Gente que não dorme.
0: People who don't sleep.
1: Gente com seu sistema nervoso abalado.
0: People who have their nervous system in a breakdown.
1: Esse tipo de gente não tem como progredir.
0: These people don't have any way to progress.
1: Esse tipo de gente é gente medrosa.
0: These people are full of fears.
1: Esse tipo de gente morre mais cedo.
0: These people die even sooner than they should.
1: Você precisa tomar uma atitude hoje.
0: You need to make a decision. Today.
1: Você precisa desse Deus que eu estou falando dele.
0: You need this God that I speak of today.
1: Você precisa do perdão desse Deus que eu estou falando dele.
0: You need the forgiveness of this God in which I speak of.
1: Você precisa entregar a sua mão na vida desse Deus que estou falando dele.
0: You need to deliver your life in the hands of this God that.
1: Você precisa buscar o reino desse Deus que estou falando dele.
0: You need to seek the kingdom of this God in which we speak.
1: E você precisa confiar que esse Deus é o seu futuro.
0: You need to trust that this God is your future.
1: E confiado nele, viver uma vida de tranquilidade.
0: And trust in Him leading a life of peace.
1: Uma vida de vitória.
0: A life of victory.
1: Uma vida com certeza de que amanhã será melhor do que hoje.
0: A life certain that tomorrow will be better than
1: assim
0: today.
1: Como hoje tem sido melhor do que ontem.
0: As today has been better than yesterday.
1: Busque o reino de Deus e a sua justiça.
0: Seek the kingdom of God and His righteousness.
1: E descansa na sombra do Onipotente.
0: And rest in the shadow of the Almighty.
1: Você que está desviado dos caminhos do Senhor, renova o seu relacionamento com Deus.
0: Those who are far away from God, return to God today.
1: Você que precisa corrigir algo na sua vida, corrija esse algo. Faça agora, não deixa para depois. depois.
0: Those who need to correct something in your life, do this right now. Do not leave it for tomorrow.
1: A partir do momento que você sentiu o perdão de Deus,
0: from the moment that you felt the forgiveness of God,
1: você vai sentir o alívio.
0: You will feel the relief
1: na sua vida.
0: In your life.
1: Eu conheci um irmão.
0: I met a brother one day.
1: Conheço um irmão.
0: I know him still.
1: Só aproximadamente 31 anos.
0: For approximately 31 years.
1: Ele me procurou e ele tinha um fardo muito pesado.
0: He sought me and he had a great burden.
1: E nós fomos a um local muito alto.
0: And we went to this very high place.
1: Era um topo de uma montanha.
0: On top of a mountain.
1: E ali ele começou a dizer as suas ansiedades.
0: And there he started to say about his anxiety.
1: Ele começou, era um pastor.
0: He was a pastor.
1: É um pastor.
0: He is a pastor.
1: E eu era jovem, eu tinha 23 anos apenas.
0: And I was still a young man, I was 23 at the time.
1: E ele começou a dizer os seus fardos.
0: And he started to cite his burdens.
1: Começou a falar a sua vida.
0: He started to say about his life.
1: E eu só fui dizendo a ele, Deus é poderoso e Deus alivia a sua carga.
0: And all I said is that God is powerful
1: Mas,
0: and he takes away your burden.
1: Falando o que você está falando, Deus está tirando de sobre os seus ombros esse peso.
0: And when I said that God is taking away the burden from his shoulders.
1: E eu achei que eu estivesse falando e confortando o irmão.
0: And I thought that I was speaking and comforting him.
1: Que desabafava suas dores e os seus fardos.
0: I was talking about his pains and his burdens.
1: E eu o encontrei uns 15 anos depois.
0: And I met him around 15 years later.
1: E ele disse para mim, Pastor Lorival.
0: And he said to me, Pastor Lorival.
1: Me chamava de evangelista aquele tempo. Evangelista Lorival quer dizer uma coisa.
0: He called me an evangelist at that time. He wanted to say something.
1: No dia que eu desci aquele morro.
0: The day that I came down from that mountaintop.
1: Depois de ter conversado contigo ali.
0: After having spoken to you that day.
1: Eu não sei se eu desci flutuando.
0: I don't know if I came down floating.
1: Eu não sei se eu desci andando.
0: I don't know if I came down walking.
1: Eu só sei de uma coisa.
0: I just know one thing.
1: Saiu de sobre mim um fardo tão pesado.
0: A burden so heavy came off.
1: Mas tão pesado.
0: That was so heavy.
1: Que foi como se eu estivesse revivendo.
0: As if I was reliving that day.
1: Conta para Jesus, desabafa para o teu Deus.
0: Tell Jesus, unload this burden.
1: Você não pode continuar carregando essas coisas que você está carregando.
0: You cannot continue to carry these things you have been carrying.
1: Você não pode viver debaixo dessa pressão que você está vivendo.
0: You cannot continue to live in this pressure you have been living.
1: Busca o reino de Deus, a sua justiça, faz compromisso com Deus agora.
0: Seek the kingdom of God and his righteousness and make a commitment with God.
1: E enquanto você não sentir Deus falando contigo, meu filho,
0: and while you don't feel God speaking to you as his son,
1: enquanto você não sentir que Deus está te chamando de filho,
0: while you still don't feel that God is calling you his son,
1: não pare de falar com ele, não pare de se colocar diante dele, de se humilhar perante ele.
0: Not stop talking and humiliating yourself before.
1: Fala do seu passado que te oprime, fala com ele, ele vai limpar, esse fardo vai cair e você vai descer o morro flutuando.
0: Speak about the burdens that you have been carrying and you will come down the mountain floating.
1: Quanto ao futuro,
0: and as of your future,
1: você é filho.
0: Now you are a son.
1: E Jesus está dizendo, deu certo o vosso Pai Celestial.
0: Jesus is telling you, certainly your heavenly Father.
1: Ele não está dizendo o vosso pai, por exemplo, meu pai chama Vicente. Ele não está falando do meu pai, o Vicentão.
0: He's not talking about my natural father.
1: Não, não, não. Meu pai é o Vicentão.
0: My father is Big Vincent.
1: Está falando do meu Pai Celestial.
0: He's talking about my heavenly Father.
1: Aleluia.
0: Hallelujah.
1: Você pode sentir a presença desse Pai Celestial?
0: Can you feel the presence?
1: É o seu Pai de verdade? Oh, aleluia, glória a Deus!
0: Hallelujah and glory to God.
1: Quando você sentir que Deus está te chamando de filho,
0: when you feel that God is calling you his son,
1: você nem fala muita coisa, só diga papai.
0: You don't need to say much things. All you need to say is daddy.
1: O seu passado foi exterminado pelo perdão de Deus.
0: And your past will be exterminated by the forgiveness of God.
1: Conquistado por Cristo na cruz do Calvário.
0: Conquered by Christ on the cross of Calvary.
1: E o seu futuro está assegurado nas mãos do vosso Pai Celestial, que sabe o que vocês precisarão amanhã.
0: And your future is in the hands of the Heavenly Father that knows what you need.
1: Que alívio.
0: What a relief.
1: A preocupação vai.
0: Your worries will leave you.
1: Aquele aperto no peito não vai existir mais.
0: That pressure on your chest will leave you.
1: Você vai chegar hoje à noite na sua casa, você que não dormia já vai abrir o portão de gás. Ai, ai, não vou nem jantar, tô com sono.
0: You'll reach your house today and those who do not sleep will sleep.
1: Porque o perdão faz bem.
0: Because forgiveness does.
1: Porque a esperança faz bem.
0: Because hope goes well.
1: Porque saber que você está descansando na sombra do Onipotente traz segurança.
0: Because knowing that you rest in the shadow of the Almighty brings security.
1: Deixa-se Deus entrar na sua vida.
0: Allow this God to enter your life.
1: Faz contato com esse Deus agora.
0: Make a contact with God right now.
1: Faz compromisso com esse Deus agora.
0: Make a commitment with this God right now.
1: Para esse estresse que está te arrebentando ir embora.
0: For all this stress that roots you down.
1: Para você nunca mais viver essa vida de preocupação.
0: You never lead again a life of worry.
1: Que no caso do crente chega a parecer até pecado.
0: That sometimes in the life of the believers are even sins.
1: Para de se preocupar.
0: Stop worrying too much.
1: Se você está buscando o reino de Deus,
0: you are seeking the kingdom of God.
1: Você pode descansar na sombra do Onipotente.
0: You can rest in the shadow of
1: the Almighty. Alamahayas, aleluias.
0: Glory to God, hallelujah.
1: Não é isso, não é para qualquer um, não, meus irmãos.
0: It's not for anyone, dear brothers.
1: Isso não se compra com dinheiro, não.
0: You cannot buy this with money.
1: Aquele que pode descansar na sombra do Onipotente,
0: you can rest in the shadow of the Almighty.
1: Também pode dizer, ele é o meu Deus, é o meu refúgio, a minha fortaleza, e nele confiarei.
0: You can also say that he is my fortress and my refuge, and I will rest on him.
1: Porque ele vai me livrar do laço do passarinheiro.
0: For he will deliver me from the hands of.
1: Eu vou estar coberto debaixo das suas penas e debaixo das suas asas vou estar seguro.
0: I will be protected under his wings.
1: Eu não vou ter medo do espanto noturno.
0: I will not fear the evils of night.
1: Nem da seta maligna diabólica que voe de dia ou que voe de noite.
0: The fiery darts that fly by.
1: Eu não vou temer a peste que anda na escuridão.
0: I will not fear the.
1: E nem a mortandade que assola ao meio-dia.
0: Nor the death of
1: midday. Aleluia.
0: Aleluia, glory to God.
1: Você pode ouvir Deus chamando você de filho.
0: You can hear God calling you son.
1: Se você pode, pode ter certeza que você está debaixo da sombra do Onipotente.
0: If you can, you sure.
1: Então descansa.
0: Under his.
1: Descansa.
0: So rest.
1: Chega de ficar tomando esses remédios que está acabando com você.
0: Enough taking all this medicine.
1: Essa sua ansiedade que está te matando e você vai morrer cedo se não parar com essa ansiedade.
0: This anxiety that has been killing.
1: Entrega o teu caminho ao Senhor.
0: Deliver your ways.
1: Busca o reino de Deus.
0: Seek the kingdom of God.
1: Descansa na sombra do Onipotente.
0: Rest in the shadow of the.
1: O vosso Pai Celestial conhece o seu futuro.
0: Your heavenly Father knows your future.
1: E antes que você venha se preocupar,
0: before you start
1: ele já providenciou para você um futuro. Futuro maravilhoso de vitórias. Descansa.
0: Rest.
1: Descansa na sombra do Onipotente.
0: Rest in the shadow of the Almighty.
1: Descansa na sombra do Onipotente.
0: Rest in the shadow of the Almighty.
1: Você pode ouvir Deus te chamando de meu filho?
0: Can you hear God calling you his son?
1: Que Deus abençoe você.
0: May God bless you today.
1: Você que ainda não pode ouvir Deus chamando você de filho.
0: You who can still not hear God calling
1: e que ainda não ousa chamar Deus de pai.
0: Still don't have the guts to call God your father.
1: Tem gente que diz, blá blá blá, não sei o que, não sei o que, porque Deus é pai.
0: Many people say that God is father.
1: Deus é pai, mas não é pai de todos.
0: God is truly a father, but not of everyone.
1: Deus é pai daquele que confia nele.
0: God is the father of those who trust him.
1: Daquele que se entrega a ele.
0: Those who deliver their lives to him.
1: Daquele que busca o reino dele.
0: Those who seek his kingdom.
1: Daquele que se entrega por completo em humilhação.
0: Those who deliver themselves completely
1: daquele
0: in humility.
1: Daquele que serve, Deus é pai desses.
0: Those who serve him, God is the father of these.
1: Que Deus abençoe vocês.
0: May God bless you all.
1: Você que já se entregou para Deus, tenha segurança.
0: Those who have delivered themselves to God have the safety.
1: Descansa na sombra do Onipotente.
0: So rest in the shadow of the Almighty.
1: Você que está desviado.
0: Those who have gone astray.
1: Por isso você está tão estressado.
0: This is why you have been so stressed.
1: Vem aqui na frente para reconciliar-se com Deus. Vem cá.
0: Come forward to return to God today.
1: Vem cá desviado. Não pode continuar assim não.
0: You cannot continue like this.
1: Vem cá reconciliar-se com Deus. Vem.
0: Come return to God right now.
1: É Deus quem está chamando você. Você sabe que nesse exato momento você não pode chamar Deus de pai.
0: It is God who is calling you today.
1: Vem cá, vem.
0: Come forward.
1: Jesus está chamando você para reconciliação.
0: Jesus is calling you today to reconcile with him.
1: Vem reconciliar-se.
0: Come reconcile with God.
1: É Deus
0: today.
1: Quem está chamando você. Esse tipo de vida é vida ruim.
0: It's God who is calling you here today.
1: Enquanto você não ouvir Deus te chamando de filho,
0: why you don't recognize God calling you son?
1: Você vai continuar estressado.
0: You will continue in your stress.
1: Você vai continuar com esse aperto no peito.
0: You will continue with this weight on your chest.
1: Você que ainda não entregou a sua vida para Deus.
0: Those who haven't delivered their lives to God.
1: Você precisa entregar a sua vida para Deus.
0: You need to deliver your life to God.
1: Quando você entrega a sua vida para Deus,
0: when you deliver your life to God,
1: você passa a reconhecer um fator.
0: You start to recognize a factor.
1: Que é o fator ser perdoado, fator perdão.
0: The factor of forgiveness.
1: Você passa a reconhecer outro fator, o fator futuro com segurança.
0: You start to recognize also your future with safety.
1: É isso que o fator perdão, que significa o fator mover de Deus na sua vida, traz para você.
0: This is what forgiveness and the move of God in your life brings.
1: Se você nunca teve sentimento de familiaridade,
0: if you've never had the feeling of familiarity,
1: a ponto de poder chamar Deus de pai,
0: to be able to call God your father,
1: vem aqui à frente. Entregar a sua vida para Ele.
0: Come forward and deliver your life to Him.
1: Entrega o teu caminho ao Senhor.
0: Deliver your ways to God.
1: Para começar a buscar em primeiro lugar o reino dEle.
0: So you can start to seek His kingdom.
1: E você vai ver que bom é poder chamar Deus de Pai.
0: And you'll see how good it is to call God your Father.
1: E que bom é poder saber que Deus está chamando você de filho.
0: And how good it is to see that God is calling you His
1: Venha aqui à frente aceitar Jesus como seu Salvador, vem.
0: Come forward and accept Jesus
1: Venha
0: as your
1: aqui à frente, vem. Deus está chamando você.
0: God is calling you here.
1: Venham aqui à frente vocês que querem ter a tranquilidade para a vida.
0: Those who want to have tranquility in their lives.
1: Vocês que querem descansar à sombra do Onipotente.
0: Those who want to rest in the shadow of the
1: Venham aqui à frente.
0: Come forward.
1: Olha, meus irmãos, parece incrível.
0: It seems incredible.
1: Mas até pesquisas científicas
0: But even scientific methods
1: dizem que quem serve a Deus
0: say that those who serve God
1: vive mais e vive mais saudável.
0: Lead a
1: healthy Até pesquisas
0: life.
1: Científicas.
0: Scientifics.
1: Para nós nem precisaria pesquisa científica.
0: We don't even need these scientific.
1: Porque nós temos aqui a Bíblia Sagrada.
0: Because we here have the
1: que é mais poderosa de qualquer, do que qualquer tipo de ciência.
0: It is more powerful than any types of science.
1: Você quer ter a vida tranquila?
0: You want to lead a life of tranquility.
1: Na sombra do Onipotente?
0: And the shadow of the Almighty.
1: Vem aqui à frente, vou chamar só mais essa vez.
0: Come forward and I will call once again.
1: É assim, nós às vezes estamos em estado de sofrimento profundo.
0: Sometimes we are in a deep suffering state.
1: E nós temos a oportunidade de nos livrarmos do nosso sofrimento.
0: And we have the ability to get rid of this suffering.
1: E às vezes a oportunidade é agora.
0: And sometimes the opportunity is now.
1: É inteligente dizer sim para Deus.
0: It is smart to say yes to God.
1: Mas muita gente deixa para amanhã.
0: But many people leave it for tomorrow.
1: Se você tem a oportunidade de se livrar do que te causa dor de cabeça,
0: if you have the ability to get rid of what causes your headaches,
1: por que deixar para tomar o remédio amanhã?
0: Why only taking your medicine tomorrow?
1: Ó, para vocês.
0: This is for you.
1: Eu canto com toda a igreja.
0: And I sing with all this church.
1: Eu canto a oportunidade que vocês estão tendo.
0: This is the opportunity that you have.
1: Manso e suave, Jesus está chamando você.
0: God is calling you here today.
1: Se você sair daqui hoje sem levar Deus no seu coração,
0: if you leave here today without God in your heart,
1: eu vou dizer a você,
0: and I will tell you,
1: existe a possibilidade de que você venha até piorar a sua vida.
0: There's a possibility that your life will get even worse.
1: E alguém vai dizer, mas como assim? Eu vim à igreja e posso sair daqui pior?
0: And many people question that if they come to church, they can leave even worse.
1: Isso pode acontecer?
0: Can this even happen?
1: Pode.
0: Yes, it can.
1: Pode. Por quê?
0: And why?
1: Porque agora você sabe.
0: Because now you know.
1: Porque agora você sabe que teve a oportunidade.
0: Because now you know you had the opportunity.
1: Porque agora você sabe que existe um Deus.
0: Because now you know that God exists.
1: Porque agora você sabe que você disse não para Ele.
0: Because now you know that He said no to Him.
1: Isso piora.
0: And this gets even worse.
1: As condições do ser humano.
0: The conditions of the human beings.
1: Você sabe que tem a oportunidade de ser perdoado.
0: You know that you have the opportunity to be forgiven.
1: Agora você sabe que tem a oportunidade de ter um futuro maravilhoso.
0: Now you have the opportunity to have a wonderful future.
1: Com Deus cuidando de você.
0: With God taking care of you.
1: Mas de repente você parou, pensou.
0: But all of a sudden you stopped to think.
1: Mas os meus amigos o que dirão?
0: Well, what about my friends? What will they say?
1: Eu gosto da minha manguacinha no final da tarde.
0: I like to have my drinks in the end of the afternoon.
1: Eu gosto de dar uma puxadinha no meu cigarrinho de maconha.
0: I like to smoke a little weed.
1: Eu gosto de ter as minhas baguncinhas.
0: I like to have a little fun.
1: Então vou deixar Deus para depois.
0: So I'll leave God for a little later.
1: É a mesma coisa uma pessoa ter câncer e o médico falar, vem aqui que eu vou te dar o remédio.
0: It's the same thing as a person having cancer and the doctor calls him to take his medicine.
1: E a pessoa fala, não, ah.
0: And the person says,
1: eu quero continuar fumando meu câncer de pulmão, fumando mais um pouquinho.
0: Well, I'd like to continue smoking.
1: Amanhã vou pensar nisso.
0: Now think about this tomorrow.
1: Porque eu tenho amigos que fumam.
0: Because I have friends that smoke.
1: E coisas assim.
0: And such.
1: Você que ainda está, não é nem indeciso, você está medroso.
0: Those who are still afraid.
1: Não tenha medo de Deus.
0: Do not be afraid of God.
1: Toda a igreja de pé. É a oportunidade que Deus deu a você hoje.
0: It is the opportunity God is giving you today.
1: Nós vamos apresentar essas pessoas nas mãos de Deus.
0: We're going to present these people to the hands of God.
1: Se vocês estão aqui, os ouvintes também que estão aceitando Jesus ou se reconciliando em casa.
0: So those who are here and the listeners at home accepting
1: Jesus. Vocês
0: Jesus.
1: Estão na sintonia do coração de Deus.
0: If you are in the symphony of the heart of God.
1: Vocês podem parar de se preocupar com o passado, com o futuro, agora mesmo.
0: You can stop worrying about your past right now.
1: Porque a partir de hoje Deus será o vosso Pai.
0: Because from today on God will be your Father.
1: E Deus sendo vosso Pai, Ele cuidará bem de vocês.
0: And God will take good care of you.
1: Feche os vossos olhos em nome de Jesus. Feche os vossos olhos. Você em casa também, feche os seus olhos.
0: Close your eyes in the name of Jesus.
1: Senhor meu Deus, Senhor meu Pai. Eu quero apresentar ao Senhor esses novos convertidos. Quero apresentar ao Senhor essas pessoas que estão se reconciliando contigo. Senhor, é tanta preocupação, é tanto sofrimento, é tanta ansiedade. E eu sei, meu Deus, que essas pessoas estão entregando as preocupações, as ansiedades. Estão entregando a Deus o sofrimento nas mãos do Senhor, quando aceitam o Senhor como Salvador pessoal de suas vidas. Senhor, o Senhor é poderoso para cuidar do passado, limpando, lavando, purificando, perdoando. Perdoa, Senhor meu Deus, perdoa esses corações que vivem, ó Deus, amargurados por causa do passado que tem as suas fases, tem as suas questões, mas que estão sendo colocadas de alma lavada diante do Senhor agora. Perdoa agora, meu Deus, os pecados desses que se humilham perante o Senhor. Escreva o nome dessas pessoas no livro da vida, registra, Senhor. Eu sei que estão fazendo inscrição para morar no céu. Senhor Deus, que são inscritos para por adoção serem chamados filhos. E esses filhos, ó Deus, que hoje estão sendo inscritos no livro do Senhor, que o futuro deles esteja na mão do Senhor. Orienta cada uma dessas pessoas, guarda cada uma dessas vidas, lava, Senhor meu Deus, na sua palavra. Senhor meu Deus, dê a essas pessoas força para enfrentarem as tribulações e lutas que podem vir. Mas não obstante a isso, Senhor meu Deus, que o Senhor possa estar sendo Deus da provisão, sendo o Deus que vai estar ajudando, guardando, providenciando, cuidando de cada passo de cada uma dessas pessoas em nome de Jesus Cristo. Esses corações, ó Deus, estão abertos ao Senhor. Venha fazer morada nessas vidas, em nome de Jesus Cristo. Amém, Senhor. Amém, Senhor. Amém. Pode aplaudir o Senhor com as vossas mãos. Pode aplaudir o Senhor. Pode confiar que Deus está com vocês. Agora vocês chamam Deus de Pai. Na verdade, vocês são filhos de Deus. Pode clamar, porque Deus está ouvindo vocês, tá bem? Meus irmãos, olha, Deus abençoe vocês. Digam comigo assim, meus irmãos. A paz do Senhor Jesus. A paz do Senhor Jesus. A paz do Senhor Jesus. Vão com Deus, meus irmãos, vão com Deus. Que a graça do nosso Deus, o amor de Jesus Cristo e a comunhão do Espírito Santo seja convosco de hoje e para todo sempre. Amém, Jesus. Vão com Deus, meus irmãos, vão com Deus.
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3: pois estou convencido de que nem a morte nem a vida, nem anjos nem demônios, nem o presente nem o futuro, nem quaisquer poderes, nem altura nem profundidade, nem qualquer outra coisa na criação será capaz de nos separar do amor de Deus que está em Cristo Jesus, nosso Senhor. Romanos 8:38 e 39.
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1: Da manhã em São Paulo, capital Brasil, acorda meu povo, Sertão Evangélico já tá no ar pra você, pro Brasil, pro mundo inteiro. Sejam todos bem-vindos ao melhor programa da manhã, o melhor programa caipira é o Sertão Evangélico, que é transmitido pelo rádio Deus é Amor. Seja bem-vindo você que está agora pelo canal Direto com Deus. Os rádio ouvintes da Deus e Amor pelo Brasil inteiro e algumas partes aqui da América também, viu? Todos que estão pelo YouTube, Facebook, Instagram, meus amados, muito bem-vindos. Esse é o melhor programa caipira da manhã. E sem muita conversa, meu povo, vamos buscar a presença do Senhor Jesus em oração, porque já amanheceu em São Paulo e nada melhor aqui do que nós buscarmos a face, a presença do nosso Deus. Oremos e busquemos a sua presença. Senhor Deus, bendito eterno Pai, Pai de nosso Senhor e Salvador Jesus Cristo, obrigado, Senhor, por tudo que o Senhor tem feito em minha vida. Obrigado, meu Deus, por tudo que o Senhor tem realizado e feito na vida do meu irmão, da minha irmã. Aqui estamos, ó Deus, mais uma vez, quinta-feira abençoada. Quinta-feira, aonde a tua igreja, aonde o teu povo, estão reunidos para te adorar, para render graças a ti. Senhor, neste exato momento, eu tenho certeza que este meu irmão, esta minha irmã, que está ouvindo esta oração, está sintonizado no rádio Deus e Amor, aqueles que estão pelas redes sociais, já estão sim sendo abençoada por ti, Senhor. Oh, aleluias. Senhor Deus, é o momento onde nós estamos entregando o nosso dia, é, Pai, a nossa família, os nossos problemas em tuas mãos. É o momento, Deus, onde nós estamos em uma só fé, em um só propósito. É, Pai, porque o Senhor é o único Deus. Não existe outro. Não existe outro que é digno de honras, glórias e de todo louvor. Eu oro juntamente com esta pessoa que está passando um momento tão difícil. Essa pessoa, Deus, que está passando uma dificuldade tão grande financeira. É, meu Deus. Este meu irmão que acordou hoje tão cedo, Deus, devido a uma ansiedade, a uma preocupação. Ó, Pai, ou mesmo passou a noite inteira em claro, devido a estes problemas, ó Deus, de ansiedade. Pai, eu oro neste exato momento e peço a ti misericórdia. Misericórdia, ó Deus, pela vida deste meu irmão, da vida da minha irmã, ó Deus, que está sofrendo tanto com esta enfermidade, com esta ansiedade, este problema que tem causado-lhe tantos prejuízos. Oh, aleluia. Já procurou os médicos, ó Deus, é tantos medicamentos, é tantos remédios, mas nada disso tem adiantado. Pelo contrário, tem piorado a sua situação. Meu Deus, mas neste exato momento, Deus, estamos clamando a ti, porque tu tens o poder, sim, de curar. Tu tens o poder de repreender esta enfermidade nesta mente. O Senhor tem o poder de curar, sanar. Oh, Pai, que esta pessoa que só dorme quando toma este remédio, ou mesmo quando a noite toda, Deus, está amanhecendo, que ela consegue dormir. Que a partir de hoje, ela venha a ser liberta. Que a partir de hoje ele venha a ser liberto. Que a partir de hoje essa pessoa possa ter um sono tranquilo. Que a partir de hoje essa pessoa que troca o dia pela noite, ou a noite pelo dia, possa ter o seu sono regulado em nome do Senhor Jesus Cristo. Oh, papai, muito obrigado, Deus, pelas curas, pelos livramentos, pela tua bondade que é infinitamente, oh Deus, é infinito sobre as nossas vidas. Meu Deus, aqui estamos mais um dia, mais um momento de oração, sim, oh Deus, clamando ao Senhor, pedindo ao Senhor que o Senhor venha estar juntinho de nós. Sim, Senhor, o Senhor é o socorro bem presente na hora da angústia. Estamos aqui, ó Senhor, porque acreditamos que é em momentos tão difíceis, em momentos onde estamos ali necessitando, precisando de Ti, que o Senhor chega com o Teu socorro. É neste momento que o Senhor se achega, ó Deus, e assenta-se conosco e permanece conosco. Oh, meu Deus, quantas pessoas estão orando comigo agora. É, papai, esta pessoa que abriu o link agora do YouTube, dessas redes sociais, ou mesmo sintonizou na rádio Deus e Amor, esta pessoa é a primeira vez que está ouvindo esta rádio, esta programação, ó Deus, e está passando em momentos tão difíceis. É problema na sua casa, é problema no seu lar, é tantas dificuldades, mas esta pessoa, ó Deus, agora está ouvindo esta oração. Eu tenho uma certeza, eu tenho uma convicção que o Senhor, tudo está no controle do Senhor. Eu tenho uma convicção que o Senhor criou, mantém, governa, sustenta. Então, tudo o que há neste mundo, neste universo, Pai, está sob o Teu controle. Pai, acalma a tempestade na vida deste homem, desta mulher. Acalma, apazigua, Deus, esse ventaval que tem assoprado tão forte nesta família. Esse vendaval que tem assoprado tão forte e tem trazido enfermidades, tem trazido doenças, tem trazido choro, lamentos, decepções. Mas em nome do Senhor Jesus Cristo, Pai, pedimos ao Senhor que o Senhor venha apaziguar, acalma esse mar. Acalma este vento, meu Deus, esta pessoa que neste exato momento está passando este momento tão difícil, esse momento de enfermidade, esse momento, Deus, onde a família toda agora está reunida e clamando pela vida desta pessoa, lá na UTI, na CTI, neste hospital. Oh, meu Deus, apazigua sim, papai, que não venha ter tristeza, que não venha ter, oh Deus, ali choro, mas sim venha ter alegria. Venham ter regozijo e vitórias em nome do Senhor Jesus Cristo. Meu Deus, eu oro por aqueles que se encontram acamados, internados, doentes, aqueles que se encontram, ó Deus eterno, em uma cadeira de rodas, mas o Senhor sim tem este poder de fazer esse paralítico andar novamente. O Senhor tem o poder de tornar novamente essa coordenação motora funcionar. O Senhor tem o poder, sim, ó Deus, de fazer essas articulações se movimentar novamente. O Senhor tem o poder, sim, ó Deus, de pegar essa pessoa que está totalmente paraplégico, totalmente travado, e destravar, e essa pessoa se levantar dessa cadeira de roda, ó Deus, e dar glórias a Deus e glorificar a Ti, ó Deus, pelo milagre sim acontecendo. Pai, eu Te apresento neste exato momento o nosso amigo pastor César Medina. Visita o mesmo, Pai, naquele hospital. Sim, Senhor, tudo aquilo que tem atrapalhado a vida do Teu servo, enfermidades, ó Deus, vírus, bactérias, onde estejam alojados, onde seja, ó Deus, esta enfermidade, que venham ser repreendidos em nome do Senhor Jesus Cristo. Papai amado, no Teu nome há poder, sim. Em Teu nome há poder. Em Teu nome há poder para nós repreendermos enfermidade. em teu nome há poder, Senhor Deus, para nós repreendermos este espírito maligno que tem assolado, tem levado tantas dores, enfermidades. Oh, meu Deus, em teu nome santo que nós repreendemos agora, enfermidades tem assolado, tem destruído, que tem, oh Deus, levado o pastor César Medina todos os dias, oh Pai amado, a ficar triste, a essa infecção. Oh Deus, nós repreendemos em nome do Senhor Jesus Cristo, oh Pai, sai agora enfermidade, que venha sair todos os tipos de vírus, bactérias. Oh Deus, dá saúde ao teu servo. Eu sim tenho certeza que a igreja clamando, que o teu povo, oh Deus, ali em uma só fé, em um só propósito, ele vai estar recebendo a cura, o toque, sim Senhor, da cura, em nome do Senhor Jesus Cristo, oh Deus. Pai, abençoa a sua família, abençoa a sua esposa, os seus filhos, as suas filhas, os seus netos, oh Deus, a tudo aquilo que compõe a sua família. Pai, que o Senhor venha abençoar cada um deles, prosperando, dando livramento, protegendo, guardando, Senhor. Sim, Senhor. Oh, Papai, Tu és um Deus de misericórdia, Tu és um Deus de livramento. Tu és um Deus, ó Pai, que muda a situação em instantes, só basta a Tua palavra. Sim, meu Deus, que o universo foi feito por intermédio da palavra. Então acreditamos, sim, ó Pai, em nome do Senhor Jesus Cristo. Estamos agora em concordância, sim, ó Pai, e dizemos, ó Pai, que o Senhor sim há de curar o Teu servo. Acreditamos, sim, ó Deus, que o Senhor assim passar o Teu bálsamo sobre o Teu servo, pastor César Medina. Pai, eu acredito, Pai. Eu oro também em favor deste meu irmão, desta minha irmã que está enfermo. Eu oro juntamente com esta pessoa que está deitada em uma cama ou numa rede, ou sentada em uma cadeira, mas está acompanhando a programação. Esta pessoa que está acompanhando o programa de rádio Deus e Amor, ou mesmo acompanhando pela live, pelo YouTube. Essa pessoa, sim, Senhor, ela está sendo alcançada pelo Teu poder. Oh, aleluias. Olha para essa pessoa com essa idade tão avançada. Essa pessoa, Deus, que está com tantos problemas de saúde, mas todos os dias está sintonizada no rádio Deus e Amor. Todos os dias está sintonizada

portas de trabalho, ou aqueles que já estão trabalhando desde cedo, acordaram cedo, ó Deus, para poder ele preparar o alimento para vender, este ambulante, esta mulher que trabalha num restaurante, esta pessoa que tem a sua empresa própria, o seu trabalho próprio, ó Deus, está desde madrugada trabalhando nessa feira, trabalhando, ó Deus, neste lugar, ó Deus, que já de madrugada todos estão ali dando o seu melhor. Senhor, abençoa-os, protege-os, guarda, livra-os de todo mal. Senhor amado, a tua igreja está neste exato momento orando juntamente com todos. É, papai, nós estamos em uma só comunhão, em uma só fé. É a oração do amanhecer. Quantas pessoas estão acompanhando a oração neste exato momento? Estão se preparando para ir para o trabalho. Outros já estão se preparando para ir para a sua casa. Ou mesmo aqueles que já estão indo ao caminho do trabalho ou voltando do trabalho, mas estão ouvindo a programação. Aqueles que estão dentro de um trem, de um metrô, dentro de um carro de aplicativo, dentro de um ônibus, ou pai, mas estão sintonizados no rádio, mas estão acompanhando a live, estão nesse exato momento clamando ao Senhor e entregando o dia, ó Deus, nas tuas mãos. Oh, aleluias, glórias a Deus, Pai, que o Senhor venha prosperar cada um deles, honra a fé de cada um deles, que eles venham ter mil motivos para te adorar, que eles venham ter todos os dias, oh meu Deus, motivos para te agradecerem. Oh, aleluias, eu tenho a certeza que durante esse trajeto, o Senhor está guardando e livrando-os de todo mal. Oh, aleluias, Pai amado, abençoa aqueles que trabalham na segurança pública, abençoa aqueles que trabalham, oh Deus, dentro de um lugar tão perigoso. Oh, Papai amado, aqueles que são expostos a materiais químicos, aqueles que são expostos a uma máquina tão perigosa, operadores de máquina, oh Deus, sim, Papai, abençoa eles e guarda os livros de todo mal, aqueles que estão trabalhando, dirigindo o seu caminhão, a carreta, dirigindo, ó Deus, um trator, estão nas BRs, que estão na estrada, livra eles, guarda-os de todo mal, livra-os de prejuízo, meu Deus, papai, é tantas pessoas que estão nesse exato momento orando juntamente conosco, o enfermeiro, o médico, essa pessoa que trabalha como cuidador de idosos, sim, Deus, cuidando de crianças, é tantas pessoas maravilhosas, pessoas que são, oh Deus, trabalham com excelências, mas estão agora todos os dias pedindo a Ti que eles venham ter sabedoria cada dia mais, dá sabedoria, papai. Dá amor, dá entendimento, dá graça para esse teu povo. Meu Deus, eu oro juntamente com esta criança que está já se preparando para ir para a escola, para ir para a creche, para o berçário, ou mesmo para um curso. Sim, Senhor, que o Senhor venha abençoar esta criança. Guarda, livra-os de todo mal. Papai amado, quantas crianças que estão sofrendo na escola. Tantas crianças, ó Deus, estão sendo confrontadas nestas escolas com tantas ideologias malignas, com tantas ideologias satânicas, ó Pai. Senhor, livra nossas crianças. Livra, ó Pai, que eles venham ter entendimento da Tua Palavra. Que estes ensinamentos malignos, diabólicos, ó Pai, não venham confundir, que não venham, Deus, esfriar a fé desta criança, deste adolescente, meu Pai. Pai, livra nossas crianças. Sim, papai, livra-os de conteúdos malignos, desses digitais influências que são influenciados pelo maligno, pelo adversário, e tem todos os dias usado estratégia para alcançar as nossas crianças, ó Pai, que estão sim todos os dias sendo criadas pelo teu reino, criadas, ó Deus, ouvindo a tua palavra. Pai, guarda-os, livra-os, ó Deus, destes conteúdos malignos, Senhor. Eu peço a Ti neste exato momento, em favor desta pessoa que está cursando, está nessa faculdade, sim, nessa universidade, que o Senhor venha blindar a mente deste universitário. Blinda, ó Deus, a mente deste estudante, que eles venham ter, ó Pai amado, o entendimento da Tua Palavra, que eles não venham se corromper com as más companhias, que eles não venham se corromper nesta escola, ó Pai, com pessoas que praticam mal e que vivem na iniquidade.

Oh, aleluias! Pai, este pai, essa mãe que se preocupa tanto com seu filho, que se preocupa tanto com este adolescente, até um filho adulto, mas ele tem se preocupado tanto, porque o mundo é tão mau. O mundo está no maligno, Deus. Mas essa mãe, este pai está clamando, pedindo ao Senhor que o Senhor livre, que o Senhor proteja, que o Senhor guarde, que o Senhor esteja com duas mãos estendidas sobre estas vidas. Pai, é, meu Deus, livra, protege e guarda-o de todo mal. Eu oro também em favor desta pessoa que já se prepara para viajar. Já se prepara, Deus, para pegar até mesmo um avião, um ônibus, ou mesmo de carro próprio. Está indo viajar, Deus, a negócios, ou mesmo às suas férias, Pai. Ou mesmo essa pessoa que está indo para outro país, que o Senhor venha guardar e livrar, sim, Senhor. Pai amado, eu oro também, juntamente com a tua igreja, em favor da nossa igreja pentecostal, Deus e amor. Abençoa a nossa diretoria, a nossa presidente mundial, nossa irmã Irene Miranda, a nossa irmã Débora Miranda, Davi Miranda Neto. Senhor, abençoa o nosso pastor Milton de Almeida. Sim, Senhor, abençoa o pastor Osmar de Oliveira, Marco Magno. Sim, ó Deus, o nosso pastor, sim, Osmar, nosso pastor, Deus, Beata, nosso pastor Ger, Wilson, nossa irmã Josefina, abençoa cada um deles, abençoa os seus secretários, assessores, aqueles que trabalham no apoio, ó Deus, abençoa os engenheiros, abençoa todos aqueles que ajudam a nossa diretoria, aqueles que estão lado a lado, aqueles que ajudam direto ou indiretamente. Pai amado, abençoa cada um deles, sim, Senhor, abençoa os nossos irmãos que trabalham no escritório, como também aqueles que trabalham lá no campo, no operacional. O sim, Senhor, abençoa cada um deles, guardando, livrando-nos de todo mal. Meu Deus, eu peço a Ti nesse exato momento que o Senhor venha abençoar os nossos irmãos que estão trabalhando lá, eu posso dizer, no evangelismo, que dão o seu melhor, Pai amado, sim, que trabalham, oh Deus, todos os dias evangelizando, que trabalham pregando Tua palavra, oh, aleluias, passam uma noite toda evangelizando, com frio, com calor, mas estão lá levando a boa semente da palavra. Outros que trabalham, oh Deus, o dia todo, trocam noite pelo dia, o dia pela noite, mas estão pregando o teu evangelho, acreditando sim que este homem que vive em uma situação de rua, sim, que ele vai ser salvo, vai ser liberto desse momento tão difícil. Deus, Pai, eu oro juntamente com esse pastor, com essa pastora, com esse homem, com essa mulher de Deus, que vive, ó Deus, lá em outros países pregando a Tua palavra. Essa pessoa, Deus, que vive também no interior, no Nordeste, ou nos interiores do Norte, do Sul, do Centro-Oeste, ó Deus, do Sudeste, mas estão lá pregando a palavra, acreditando, sim, Senhor, que ainda o Evangelho transforma, liberta. Oh, aleluia, Pai amado, assim estamos, orando, meu Deus, acreditando, sim, Senhor. Pai amado, eu estou aqui convicto que o Senhor não mudou, que o Senhor continua assim, ó Deus, ó, é curando, libertando. Oh, aleluia, Pai, contempla a oração desta pessoa que passou a noite toda se drogando, se prostituindo, mas está arrependido agora. Essa pessoa, Deus, que está fazendo um concerto contigo, esse homem, esta mulher que está arrependido de viver uma vida tão desregrada, vivendo uma vida totalmente em ruínas, uma vida totalmente desgraçada, num pecado, num lamaçal, ó Deus. Tenha misericórdia agora. Misericórdia desse pai de família que pegou o dinheiro, todo o dinheiro do mês, e o pai jogou ali no álcool. Essa pessoa que lançou o dinheiro na prostituição, pegou o dinheiro todo do mês, ó Pai, e gastou tudo com algo ilícito, ó Pai, com algo que não é pão. Mas agora essa pessoa está ali, Deus, arrependido. Oh, meu Deus, esta mãe de família que sofre tanto com este homem, ó Pai, que nesses vícios malignos do álcool, na bebida alcoólica, Pai, ouve agora a oração desta mulher. Esse pai que ora para a libertação do seu filho também. Oh Deus eterno, liberta-os, guarda-os, oh Deus. Pai,
mas está arrependido agora. Mas esta mulher está arrependida e pedindo ao Senhor uma segunda chance. Pedindo ao Senhor uma nova oportunidade, que o Senhor venha dar a ela, a ele, o Senhor, que eles venham te servir com sinceridade. Que eles venham te servir, ó Deus, em comunhão, como verdadeiro Deus. Pai, eu tenho uma certeza, eu tenho uma convicção, sim, Senhor, que o Senhor, neste exato momento, está batendo no coração desta pessoa. Oh, Pai, é, meu Deus, essa pessoa que orava pela madrugada já não tem mais disposição para orar. Essa pessoa que antes jejuava, hoje já não tem mais disposição para jejuar. Essa pessoa, Deus, que toda noite, antes de dormir, intercedia, pedia, agora já não tem mais forças. Dá força para essa pessoa agora, que eles vão ter mais intimidade contigo. Sim, Senhor, faz novamente acontecer na vida dessa pessoa agora. Assim acredito, eu confio, ó Deus, que o Senhor venha estar com essa pessoa agora e convencer dos seus pecados, iniquidades, e que venham tomar a decisão de te aceitar agora, ó Deus, em nome de Jesus. Assim acredito, assim eu confio, em nome de Jesus. Amém e amém, Senhor Jesus Cristo. Amém. Oh, aleluias. Queridos, você que orou conosco, você que sentiu, né, a graça, a presença do Senhor, é isso que o Senhor quer para a tua vida todos os dias, que você esteja em comunhão, em alegria com o nosso Deus. Mas agora eu quero orar juntamente com você que quer tomar essa decisão de fé, de coragem. Você que quer aceitar Jesus ou mesmo voltar para os caminhos do Senhor. Deixa essa vida errônea, errada, rapaz. Deixa essa vida, moça. Essa vida para você não traz nem não traz alegria, não traz nada, só infelicidade. Oh, jovem, deixa essa vida que você diz que é a tua vida. Essa vida é massa, né? Mas não é. Essa vida está te trazendo somente tristeza e prejuízo. Volte agora para os caminhos do Senhor. Ou você que ainda não tomou essa decisão. A sua esposa está todos dizendo, homem, para de ser teimoso, para de ser teimoso, para de ficar confrontando a palavra, homem. Está na hora de você tomar essa decisão. Nada está dando certo, né? Pois é, está na hora de você reconhecer que você precisa de um Salvador. Ora assim comigo, Senhor Jesus, neste exato momento, eu me reconcilio contigo e peço a ti perdão pelos meus pecados, pelas minhas iniquidades, pelas minhas falhas. Eu sei que eu errei, eu transgredi os teus mandamentos, eu sei que eu fiz tudo de errado. Pai, mesmo com vergonha, estou aqui te pedindo perdão. Mais uma vez, Senhor, estou aqui na tua presença. Perdoa os meus pecados. Senhor, escreve o meu nome lá no céu, no livro da vida. Oh, Pai, e sela com teu sangue, em nome de Jesus. Amém. Amém. Você que tomou essa decisão de fé e de coragem, olha só, temos duas formas para você entrar em contato conosco. O nosso e-mail, quero aceitar Jesus, @ipda.com.br. Eu disse quero aceitar Jesus, @ipda.com.br. E o nosso WhatsApp é 119-594-4645. Eu disse 119-594-4645. Este é o WhatsApp para você entrar em contato conosco, mandar seu pedido de oração, mandar o seu nome, olha só, o seu nome, né? A cidade onde está falando, e dizendo se aceitou Jesus, está se reconciliando, e alguém que agora está de plantão, um pastor, vai te retornar uma mensagem e vai te encaminhar para o pastor mais próximo aí onde você mora. Isso mesmo, Igreja Deus e Amor é uma igreja de oração que está de portas abertas para te receber. Eita glórias, vamos que vamos, meu povo, vamos que vamos, você que está acompanhando o programa Sertão Evangélico, ei, seja bem-vindo a este programa, o melhor programa caipira da manhã, isso mesmo, já está no ar, e já quero neste exato momento, você que está pelo canal Direto com Deus, você que antes de, né, segura um pouquinho aí, Juan Pablo, olha, amanhã, sexta-feira,
temos uma programação toda especial. Amanhã, dia 26/6, aniversário do Sertão Evangélico. 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Temos um compromisso já agendado para amanhã, 6 da manhã, aqui no programa Sertão Evangélico. 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Então, quero dizer para você, ó, já prepara aí para você compartilhar com o maior número de pessoas, porque, meu amigo, Sertão Evangélico traz alegria, paz, felicidade para você. Oh, aleluias! E você, já despertou? Já levantou da cama? Já saiu debaixo da coberta? Já preparou o café para o seu esposo? Já preparou o café para sua esposa? Ainda não? Meu amigo, tá difícil, hein? Tá difícil, tá lá o gado, tá lá a vaca, a galinha, todo mundo lá desesperado, porque você ainda não deu a comida, o alimento para ele, meu povo. E para começarmos amanhã melhor, abençoado, nada melhor do que um louvor, né, gente? Tá chegando agora para você, para mim, para nós, dito do Evangelho, eu venci o mundo.

0: já estou por aqui, meu povo. Oi, oi, já estou por aqui. Já acordou? Já não acordou? Rapaz, você que trabalha num restaurante aí, bora despertar, meu povo. Você que perdeu o horário, né, para abrir a loja. Vamos que vamos, olha, tá frio, mas não tem jeito não, meu povo, tem que pegar o caminho da roça. Aí o camarada dorme tarde, fica no celular. Aí na hora de acordar de manhã, perdi o horário, também no celular, né, rapaz, meu amigo, vamos despertar. Você que tá em casa aí, tem esse menino aí que tá dormindo, vamos despertar, meu
1: Para
0: povo.
1: Para com esse barulho aí, homem.
0: Oh, tá vendo? Oxi, não, tem que acordar, tem que acordar. Pegar o caminho da roça. Aí tá chegando lá do mês, tem conta pra energia, tem conta de água, de luz, de internet. Aí fala que o dinheiro não deu também, fica faltando num trabalho. Aí não tem jeito, né, rapaz? Vamos que vamos! Carlos Henrique, de São José do Egito, lá no Pernambuco. Já tive em São José do Egito. Um abraço aos irmãos de São José do Egito, a Igreja Deus é Moí, né? O meu amigo Rodrigo, que tá lá também, né? Ele que tava lá em Ponte... No Cabo de Agostinho, tá morando aí, nessa região daí, tá bom? Marlene Souza, ela que é de Senhor Bonfim, lá da Bahia também, na Estonia, diz: a paz do Senhor, estou separando algumas roupas para doação, viu? E acompanhando essa programação tão especial. Solta o galo, ó, o galo, ó, o papagaio boiadeiro pra gente, meu povo. Vamos que vamos. O papagaio boiadeiro, ele trabalha mais do que alguns por aí, viu? É. Raimundo Alves, de Tauá, lá do Ceará, que diz: bom dia, rapaz. Aqui em casa já está todo mundo de pé e o programa segue fazendo a companhia pra gente. Que Deus conceda um excelente dia e todos, e, ó, um dia a todos, né? E coloca o galo, o canto do galo. De quê? Não vi esse galo. É algum galo por aí, viu? Bora, galo, despertar já. Até o galo perdeu o horário hoje, né, Fran? Até o galo hoje perdeu o horário nesse frio. Joel, lá de Vitória, do Espírito Santo. Olha o que ele diz: a paz do Senhor Jesus, meus irmãos. Estou ligado 24 horas na programação, viu? Joga água na irmã Ivanilda para fazer um café. Irmã Ivanilda, desperta, mulher, porque o irmão Joel tá desesperado querendo tomar um café, mulher. Você ainda não mandou a mensagem? Não mandou? Pois é, vamos mandar a mensagem. Estamos aqui te esperando. Gente, o número, ó, antes disso, falar o número, tem nossa irmã Elizabeth, lá de Minas Gerais. Cadê os mineiros? Olha meu café da manhã. Ó, mãe de mineiro é hoje, café mineiro, viu? Sou mineira de Belo Horizonte e moro em Atibaia. Cadê o café da nossa irmã? Nossa irmã é Elizabeth. Ó pra aí. Abraço, os irmãos de Atibaia. Os irmãos que são do interior de São Paulo. Um grande abraço. Você que é de Bauru. Você que mora em Atibaia. Você que é de Jaú. Deus abençoe a todos os irmãos que estão acompanhando, sintonizado na programação. E tem gente ouvindo a gente também aí, ó. É com o Galdero.
2: A paz do Senhor Jesus, meus irmãos. Me chamo o irmão Amarildo. Eu moro aqui na cidade de Potirendaba. Oh. Louvado seja Deus.
0: Sim.
2: Descobrimos a rádio Deus e Amor. Estamos ouvindo todos os dias. Está sendo uma benção. Eu peço oração à minha família. Meu filho, que não está na igreja, e nós congregamos aqui na Assembleia de Deus, mas amamos este programa, porque é uma bênção em nossas vidas. Deus lhe abençoe.
0: Amém. Um abraço, irmãos assembleianos que estão sintonizados na programação, viu?
3: Olá, bom dia, na paz do Senhor Jesus, irmãos do programa Sertão Evangélico, um programa esse que é uma bênção em nossa vida, em nosso lar, aqui em Balneário Psarço, frio.
0: Opa.
3: Que só Deus, hein? Mas estamos prontos, tá preparados já para a lida. Daqui a pouquinho vamos nos deslocar e trabalhar. Deus abençoe. Fique em torno da paz do Senhor Jesus.
0: Ô, glória. Abraço, a paz do Senhor Jesus, amado.
4: Fala, Zaqueu. Bom dia, bom dia.
0: Fala, meu amigo.
4: Que Deus abençoe
0: o
4: dia.
0: Já.
4: Que seja um dia produtivo, abençoado em nome de Jesus.
0: Para nós todos.
4: Assim cremos, assim confiamos. E vamos dando glória e aleluia para mais um dia.
0: Verdade.
4: Que Deus abençoe vocês.
0: Amém.
4: Marcos de Belo Horizonte, Minas Gerais. Ô, fiquem na paz.
0: Maravilha. Ó, viu aí, né?
5: Paz do Senhor, pastor. Bom dia.
0: Bom
5: dia.
0: Bom.
5: E quem fala é o Carlos, lá de Barreiras.
0: Barreiras.
5: Tô vindo ali de Goiânia, carregadinho de combustível.
0: Ó, homem, ó. Cuidado.
5: Ah, carreteiro. Vamos eita, ali glória. Na barreira. Bota a pegada, pastor.
0: Eita, glória.
5: Tá bom. Que Deus abençoe. Manda um alô aí pros irmãos de Barreiras e todos que estão na escuta aí, tá bom?
0: Alô, Barreiras!
5: No momento agora estou aqui em Engenho, passando Engenho Velho.
0: Ó, aonde?
5: Tá bom, Deus abençoe, tudo de bom.
0: Opa, você também, meu amado. Cuidado do acelerador, viu? 119-8292-3392. Eu disse 119-8292-3392. Este é o WhatsApp para você entrar em contato conosco, mandar sua mensagem de texto, de áudio, mandar o vídeo. Ó, eu quero saber, na sua cidade aí, tá frio? Tá congelando? Eu sei que lá no Rio Grande do Sul, em Curitiba também, Paraná, né? Santa Catarina, tá gelando tudo. Só você de pensar, já gela até o pensamento. Pois é, manda a foto aí onde você está agora. Quero saber como é que tá o clima, meu povo. Vamos que vamos. E tá chegando agora um louvor abençoado. Os Filhos da Libertação canta Amor Provado na Cruz.

0: 5h42 em São Paulo, capital Brasil. 5h42 lá no Mato Grosso, Mato Grosso do Sul. E 4h42 lá no Acre, meu povo. Vamos despertar, que já amanheceu o dia, viu? Você tá ainda debaixo dessa coberta, enrolado nessa rede, meu povo. Vamos que vamos dar ração pras galinhas, viu? Em alguns lugares, dá um milho pra galinha, né? Pois é, gente, vamos acordar. Grande abraço a você que já tá indo pro trabalho. Você que é doméstica, ó. Falar em galinha, tá aí já, ó. Rapaz, desesperada, meu povo. Eita, glória. Gente, tá chegando agora a nossa irmã Denise Tavares pra contar o que Deus fez na vida do seu, na vida do seu filho. Irmã Denise, conte a bênção pra nós.
1: Ele tem 5 anos. Em abril ele precisava fazer um exame em eletrocefalograma. E esse exame precisava ele estar dormindo no momento do exame. Mas infelizmente ele não conseguiu. A gente ficou lá na clínica desde as 10 para meio-dia até as 3 da tarde. Não teve êxito nesse exame, nesse dia, né? Aí saiu do exame, veio a preocupação toda. A gente começou a pedir oração nas igrejas, tudo, né? Família inteira orando. Aí agora, graças a Deus, dia 8 ele fez o exame, né? Foi para fazer o exame, chegando na clínica. Ele não conseguiu tomar o remedinho que ele precisava tomar, né, para ser sedado, para fazer o exame. Não conseguiu tomar e ali eu pedi a misericórdia para Deus, né, e falei assim, ah, meu Deus, ajude que ele consiga fazer o exame hoje, né. E ali eu pedi para Deus ali em pensamento, eu comecei a orar naquela sala ali e falei para Deus assim que Deus enviasse o anjo ali que anestesiasse ele na hora do exame. E nesse momento veio o Salmo 91 na minha mente. E eu comecei a falar ali em pensamento com Deus o Salmo 91. Pois foi pela honra e glória do Senhor Jesus, né, que no momento que ela terminou de colocar o último fiozinho na cabecinha dele para fazer o exame, ele dormiu sem tomar remédio, sem nada, ele anestesiou. E ele precisava ficar dormindo, né, dormente ali durante o exame, uma hora. E pela honra e glória do Senhor Jesus, ele dormiu uma hora e pouquinho. E ali eu vi, eu senti a mão de Deus. No momento que ele estava fazendo, que ele dormiu assim, eu chorei. Naquela hora assim de ver o agir de Deus ali, sabe? Que ali foi Deus assim que agiu no momento do exame dele.
0: Glórias a Deus, viu, né? A nossa irmã Denise contando o operar de Deus na vida do seu filho. Ela conta que necessitava fazer um exame e ele era muito... Ele não conseguia, na verdade, parar. Sabe como é criança? Criança tem medo, criança é algo estranho, novo, principalmente dentro de uma clínica, de um hospital, sentiu com medo, não conseguiu tomar os medicamentos, né? Mas ela pensou na mesma hora, eu sirvo um Deus, o Deus do impossível, um Deus que faz tudo, um Deus que cura um câncer, levanta um paralítico, um Deus que dá visão aos cegos, que faz um surdo ouvir e um mudo falar. Ela disse, por que não Deus fazer o meu filho agora se acalmar? Rapaz, ela disse que não verbalizou, mas ela sim, em seu pensamento, ela entregou na presença do Senhor, entregou o seu filho nas mãos do Senhor. Ela disse que acalmou. Ele ficou em paz. Ela falou que em vez de dormir uma hora, dormiu até mais. Sabe por quê? Porque o Senhor estendeu as mãos e acalmou. Esse é o nosso Deus. Irmã Denise, grande foi sua fé. É uma mulher que acredita, uma mulher que acreditou e confiou. E Deus honrou a sua fé. Você acredita também que Deus pode fazer o impossível na sua vida? A nossa irmã Denise era pedindo a Deus que seu filho se acalmasse. Talvez o seu problema qual que é? É pedindo a Deus livramento? Deus cura? É pedindo ao Senhor que Deus ele transforme alguém da tua casa? Não interessa que seja. Deus não quer saber qual é o teu problema. Ele quer saber se tu tem fé para acreditar que ele vai operar na sua vida. Igreja Deus Amor está de portas abertas para te receber. Temos 5 cultos diários. Ó, primeiro culto, 7, 9, 11, 15 e 19 horas aqui em nossa sede mundial, na Avenida do Estado, 4568, Liberdade, São Paulo. Entrada principal pela Avenida Prefeito Passos, número 10. Venha você, traga sua família. Hoje, lembrando que hoje em todas as igrejas, Deus de Amor, é culto em prol da Reviver, da Fundação Reviver. Então, não esqueça de ser aqui, pode contribuir com a Reviver. Traga sua ajuda, traga ó, o cobertor, traga o lençol. Traga até travesseiro, traga o alimento, umas cestas básicas, tudo isso para ajudar a obra assistencial da nossa igreja pentecostal. Deus é amor. Eita, glórias! Vamos que vamos, meu povo, porque o sertão evangélico não para. O sertão evangélico continua, continua aqui, meu amigo. Eita, aqui é muita unção. Aqui é palavra.
1: Pai do Senhor, irmãos,
0: e eu continuar.
1: É, Camila, sou ouvinte aqui da rádio, né?
0: Sim.
1: Enquanto eu estou indo pro meu trabalho, eu estou ouvindo a rádio.
0: Maravilha.
1: Eu trabalho em Brasília, então nesse trajeto eu venho, né, com o meu rádio ligado aqui, ouvindo a programação. Tá, um abraço aí pra vocês, que Deus abençoe essa quinta-feira.
0: Amém.
1: De todos.
0: Um grande abraço,
1: e
0: irmã.
1: Estamos aqui na luta já, né? Desde cedo. Fica com Deus.
0: Desde um dia produtivo, irmão. Em nome de Jesus.
2: Pastor Zaqueu.
0: Paz.
2: Aqui é Felipe, eu tô ligadinho na programação.
0: Opa.
2: Estamos orando também pro pastor Medina.
0: Sim.
2: E é desse jeito mesmo, viu, que você falou aí. Fica no celular, depois quando... é hora de levantar, a pessoa não quer levantar, ou então se arrepende. Oh, meu Deus, por que que eu não fui dormir mais cedo ontem?
0: É verdade.
2: E Deus abençoe. Um ótimo dia para todos nós, ouvintes da rádio Deus e Amor.
0: Maravilha! É,
3: Deus abençoe. Pai do Senhor, meu irmão. Aqui é a irmã Ivaneta, irmão Roberto.
0: De onde?
3: Estamos na escuta do programa do irmão desde cedo.
0: Ô, glórias!
3: Nós moramos aqui em Corumbá, Mato Grosso do Sul. Nós já estamos com o nosso fogãozinho de lenha aceso.
0: Eita, bom demais.
3: Tomando um cafezinho, escutando o programa do irmão, irmã Ivaneta e irmão Roberto, de Corumbá, Mato Grosso do Sul.
0: Abraço, irmã Ivaneta.
3: Pai do Senhor.
0: Irmão Roberto, viu? Um abraço.
4: Pai do Senhor Jesus. Bom dia a todos da rádio, que Deus abençoe a cada um em nome do Senhor Jesus Cristo.
0: Sim.
4: Graças a Deus que Deus já nos deu um dia por meio de nosso Senhor e Salvador Jesus Cristo. Já estou no pé do eito.
0: Eita.
4: Toca a trombeta para despertar o povo e dizer que Jesus breve voltará. Aqui quem fala é seu irmão em Cristo, Odevando. Deus abençoe, fiquem todos na paz do Senhor Jesus.
0: Ô glórias, Deus abençoe. Aos irmãos que estão sintonizados na rádio Deus e Amor também, viu?
5: Bom dia, na paz do Senhor, todos os nossos amados ouvintes do programa Sertão Evangélico. Estamos vindo aqui diretamente da cidade de Presidente Prudente.
0: Opa.
5: Aqui fala o pastor José Benedito. Desejamos a todos que as bênçãos do Senhor sejam derramadas em todos os corações, em nome do Senhor Jesus.
0: É, viu aí, né? Presidente Prudente, na astonia do programa Sertão Evangélico. Eu quero, nesse exato momento, convidar você que está pelo Rádio Deus e Amor. Ou você que está me ouvindo, epa, ô meu amigo, você que está ouvindo o Rádio Deus e Amor, você que tem condições e pode migrar agora pro YouTube. Daqui a pouquinho, teremos uma convidada especial, Franciele Martins, ela que é... filha do Paulo Martins, nossa irmã Veras, irmã da Andressa e da Grazi, estará juntamente conosco aqui, em instantes, no programa Sertão Evangélico. Eu te convido você a migrar, vir para o YouTube, isso mesmo, porque é uma forma de você evangelizar. Quanto você curte, você compartilha, você deixa o seu comentário na live, mais pessoas serão alcançadas, porque o YouTube entende que é uma live, é uma programação de relevância. Isso mesmo. Então, você que está sintonizado pelo Rádio Deus Amor, vem para o YouTube. E quem está no YouTube, ó, eu quero te convidar nesse exato momento a você comentar para engajar a live e mais pessoas serem alcançadas pelo poder de Deus. Então, a meta hoje é 1.000 pessoas na live, Deus e Amor. Estamos chegando a 800 pessoas, falta mais 200 pessoas, então convido você agora a engajar essa live em nome do Senhor Jesus. Gente, está chegando agora um louvor inesquecível, olha, dia inesquecível. Está cantando agora quem? Ereni Miranda.

0: 6h53. Vamos acordar, meu povo. Vamos despertar. Você que está no Ceará, você que está no Maranhão, você que está agora aí no Pernambuco, no Piauí, olha só. Você que é da Paraíba, você que é de, né, aí Sergipe. Rapaz, vamos acordar, meu povo. Já amanheceu. Os baianos acordaram? Não acordou ainda? Vamos despertar você que está no Acre, Roraima. Ó, já acordou? Não acordou ainda? Meu Deus, é, vamos acordar. Rio de Janeiro, Rio Grande do Sul, Paraná, Santa Catarina, São Paulo, todo mundo de pé para ouvir o Sertão Evangélico. E hoje temos a palavra de Deus. Agora, tiro o meu chapéu para a palavra do Senhor. Hoje iremos meditar Deuteronômio 28 e verso de número 2, que diz: e todas estas bênçãos virão sobre ti e te alcançarão quando ouvires a voz do Senhor teu Deus. Olha só, sequência que diz, verso 3, bendito serás tu na cidade e bendito serás tu no campo. Bendito o fruto do teu ventre e o fruto da tua terra e o fruto dos teus animais e a criação das tuas vacas e os rebanhos das tuas ovelhas. Bendito o teu cesto e as tuas amassadeiras. Bendito serás ao entrares e bendito serás ao saíres. O Senhor entregarás os teus inimigos que se levantarem contra ti, ferido diante de ti. Por um caminho sairão contra ti, mas por sete caminhos fugirão de ti. Amém. Eita glórias. Eu posso ouvir um amém na sua casa? Eu posso ouvir um amém onde você está agora? Eu posso ouvir um amém onde você está, é, agora mesmo, você que é rádio ouvinte, você que está pela live, dá um amém, bendito, diz, eu recebo em nome de Jesus, né? Agora, só que essas bênçãos, ela tem um povo específico, tendo ao que guardar os mandamentos do Senhor. Eu quero te convidar, nesse exato momento, a refletir. Você tem guardado os mandamentos do Senhor? Você tem estado realmente com seus pés firmados na rocha? Você realmente tem se preocupado em agradar ao Senhor? Você realmente pode dizer, eu recebo estas bênçãos porque eu estou em conformidade com a palavra de Deus? Se você está nesses requisitos, atente só que as bênçãos do Senhor estarão sobre ti, e elas virão sobre ti, e te alcançarão. Você que trabalha no campo, você que é do campo, você que é pequeno empresário, médio, grande empresário, você que acredita que Deus há de multiplicar as bênçãos dele sobre a tua vida, você acredita que esse projeto que você tem planejado há anos, meses, está na hora de executar sobre a graça e a autoridade do Senhor Jesus? Pois é, chegou este momento. Bendito seja, olha só aqui, bendito seja o fruto do teu ventre e o fruto da terra e o fruto dos teus animais e a criação das tuas vacas e os rebanhos das tuas ovelhas. Eita glória, multiplicação de bênçãos estão alcançando a tua vida. Bênçãos do Senhor está neste exato momento temporal de bênçãos sobre a tua vida. Eita glórias. Bendito serás ao entrares e bendito serás também ao saíres. Eita, o Senhor está protegendo você em todos os momentos. Mas eu falo novamente àqueles que guardam os mandamentos do Senhor. Queridos, a palavra de Deus ela não muda. A palavra de Deus, ela é imutável, ela não muda jamais. Eu quero falar com você no exato momento. Esteja sempre firmado na palavra. Esteja sempre firmado nessa palavra que traz alegria, que traz vitórias, que traz alegria. Você que está firmado na rocha, Esse é o momento, pois é, de receber as bênçãos do Senhor. Eu quero te convidar a você a aprender mais da palavra de Deus hoje em nossa Igreja Deus e Amor. Dois minutos nos separam do primeiro culto aqui na nossa sede mundial. Primeiro culto, 7. O segundo é às 9, terceiro 11, e à tarde em especial temos às 15 horas, e à noite às 19 horas. Tudo isso é um culto especial para você, para que Deus venha derramar as bênçãos dele sobre a tua vida. Então te convido hoje a participar conosco aqui na Avenida do Estado, 4568 Liberdade, São Paulo, entrada principal pela Avenida Prefeito Passos, número 10. Isso mesmo, Igreja Deus e Amor, de portas abertas para te receber. Vamos que vamos, meu povo, continuar com o sertão evangélico. E lembrando os irmãos, olha só, que amanhã, sexta-feira, teremos uma programação especial. Sertão evangélico esse mês comemora 2 anos de existência no audiovisual, viu? Ele começou lá com o pastor Lorival de Almeida, nossa irmã Débora Miranda, entendeu? E depois veio para o audiovisual com o pastor Roberto Marino e também o pastor César Medina. E hoje estamos continuando, dando continuidade ao sertão evangélico, pastor César Medina. Todo mundo que fez parte do sertão evangélico, pastor Levi, como ele fala, que participou sim do sertão evangélico. O sertão evangélico é meu, é seu, é nosso. E amanhã teremos uma programação toda especial. Olha, teremos aqui, o cantor Ivan Luiz, Clétio Evanils, teremos convidados especiais, tudo isso preparado para você. Já está tudo preparado, só falta você amanhã aqui, olha só, 6 da manhã, no programa Sertão Evangélico. Então vamos que vamos, meu povo! Agenda, já programa aí amanhã este programa todo especial. E chegou a hora do nosso intervalo e já já a gente volta com você.
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4: Amanheceu por aqui, olha só, gente, hoje temos uma convidada toda especial, Franciele Martins, ou Fran Martins. Ela que é filha do pastor Paulo Martins, a irmã Vera Grazi, que é sua irmã, com a nossa irmã Andressa. Fran, seja bem-vindo ao programa Sertão Evangélico.
5: Amém. A paz, Senhor Jaqueu. A paz, Senhor, meus irmãos que estão nos assistindo, ouvindo. E quero dizer, hein, Jaqueu, as pessoas já mandaram mensagem aqui para mim que estão nos ouvindo. A Tati, o Rodrigo ali, a Imperatriz, que são seus amigos.
4: Sim.
5: Estão nos acompanhando. Muita gente pelo YouTube. E às vezes as pessoas falam assim, eu nunca ganhei ninguém para Jesus. E a oportunidade é agora. Você que está me assistindo, me ouvindo, pega o link agora, mande para aquele seu amigo abençoado, aquele seu parente abençoado, e você vai ver que a vida dele vai ser mudada. Então, às vezes você não ganhou uma alma para Jesus, mas você compartilhando um link de uma live da nossa igreja, pode ter certeza que aquela pessoa vai ser alcançada para a honra e glória do Senhor Jesus. Não é mesmo, Zaqueu?
4: É, tu viu aí, né? Franciele Martins aqui no programa Sertão Evangélico. Então seja um missionário, um evangelista digital. Compartilha a programação. Você que está pelo Rádio Deus Amor, migra agora para o YouTube, porque temos aqui hoje um café especial. E
5: meu
4: uma convidada
5: Deus.
4: Também especial, né? Um café especial para um convidado especial. Hoje aqui capricharam no café, Fran. Olha, Fran, eu quero que você me diga aqui, pelo seu olhômetro aí, tente citar os... O que temos hoje aqui, vai?
5: Olha, eu tô me sentindo num café ali no Nordeste, hein,
4: ó.
5: Cuscuz.
4: Cuscuz?
5: Ué, cuscuz não, tapioca. Aqui, ó, eu pensei no cuscuz, mas é tapioca.
4: Sei não, viu?
5: Esse pão aqui eu não conheço, mas parece um pão de queijo. Isso aqui é um bolo de milho, né, pelas casquinhas aqui, ó.
4: É de
5: queijo.
4: Milho?
5: E ali um pão caseiro, que esse aí não tem pra ninguém, né? É muito gostoso. Isso aí com manteiga e um café... Meu Deus.
4: E temos a manteiga e temos o café.
5: Tudo completo.
4: Tudo completo, viu, gente? Gente, você que tá agora pela Rádio Deus de Amor, muito obrigado pela sua sintonia. Você que tá pelas redes sociais também, muito obrigado pela sua sintonia. Somos o programa Sertão Evangélico, né? Você que tá pelas retransmissões da nossa Igreja Deus de Amor aí, nos canais, né? De alguns estados do Brasil também. Você que quer acompanhar pelo canal oficial, é Igreja Deus de Amor Oficial. Ou coloque Sertão Evangélico, você vai estar interagindo juntamente conosco aqui. Vamos que vamos, meu povo! Franciele Martins aqui conosco hoje, Sertão Evangélico. Mas antes de apresentar a Franciele, povo, ela já se apresentou com o nome dela. Fran, agora antes de falar sobre você, eu quero chamar a nossa amiga Cristine para contar as novidades. Como ela voltar, vamos falar um pouco sobre a sua função dentro da, pode dizer, no Brasil, nosso grande Deus Amor, que tem evangelizado, tem pregado, tem trazido o Evangelho de Cristo pro Brasil inteiro, meu povo. Cristine, chega mais aí, vamos contar as novidades do dia.
6: Qual a opção é mais saudável, peixes de água salgada ou peixes de água doce? Peixes são muito associados a uma alimentação saudável, principalmente por serem ricos em proteínas de alta qualidade, vitaminas e gorduras benéficas ao coração. No entanto, uma dúvida comum surge na hora de escolher peixes de água salgada ou peixes de água doce. Qual é, de fato, o mais saudável? A resposta não é tão simples quanto parece. Ambos têm benefícios importantes, diferenças nutricionais e impactos distintos na dieta. Entender essas características ajuda a fazer escolhas mais conscientes, de acordo com as necessidades de saúde e o estilo de vida de cada pessoa. Os peixes de água salgada costumam ser mais conhecidos pelo alto teor de ômega 3, um tipo de gordura essencial associada à saúde do coração, do cérebro e a redução de processos inflamatórios. Os peixes de água doce também oferecem ótimos benefícios nutricionais. Eles são ricos em proteínas magras, têm menor teor de gordura total e costumam ser mais acessíveis e populares em muitas regiões. O mais saudável é manter variedade no prato, alternando entre diferentes espécies e priorizando métodos de preparo simples, como grelhados, assados ou cozidos. Evitar frituras, excesso de sal e molhos gordurosos é tão importante quanto a escolha do tipo de peixe. Ao equilibrar consumo, procedência e preparo, tanto os peixes de água salgada quanto os de água doce podem fazer parte de uma alimentação nutritiva e benéfica para a sua saúde.
4: Eita glória, você viu aí, né, gente? Vamos atentar ao assunto que a nossa Cristina traz todos os dias, viu? Fran, agora vamos que vamos por aqui. Você tá mexendo as orelhas aí, tá comendo. A mulher come, não perde tempo, não. Convidão é pra comer mesmo, Fran.
5: Não, sim.
4: Fica à vontade.
5: Esse banquete aqui e outra. Jesus, ele ia lá, falava com o povo e depois ele fazia o quê? Servia comida.
4: É, então... opa.
5: Vamos seguir o que Jesus, né, deixou aí. Pregar a palavra, falar do amor de Cristo e se alimentar também.
4: Eita glória. Ó, Fran, eu estou percebendo, você está com uma camisa da... uma camisa da Reviver.
5: Sim.
4: Né? Isso tem muito o que falar, né, sobre a Reviver. Hoje, quinta-feira, a Reviver, que é um trabalho assistencial da nossa igreja, Deus e Amor. Você pode falar um pouco sobre a Reviver? Você tem essa propriedade de dizer, ó, eu já te conheço a Reviver dessa forma. O que que representa para você a Reviver na sua vida?
5: É, qualquer igreja, Zaqueu, que tem a parte social, ela está seguindo o mandamento bíblico.
4: Sim.
5: Porque a Bíblia fala muito em amar o próximo, ajudar o próximo. Jesus fala sobre os órfãos, a viúva. E a nossa igreja, ela tem dois braços assistenciais, a Fundação Reviver e a Associação. E através da Fundação Reviver e da Associação Vidas, pelo Brasil todo tem sido alcançado. Eu tenho muitas experiências para a honra e glória do Senhor, tenho viajado aí de norte a sul do Brasil. E através das instituições Reviver, da Fundação Reviver, nós temos muitos testemunhos aqui, muita experiência. Por quê? Se você, às vezes, chegar numa pessoa e pegar um panfleto, muitas vezes ela vai olhar para aquele panfleto e às vezes vai dizer, ah, mais um papel, vai guardar. Uhum. Mas, exemplo... teve um fato que aconteceu ali em Paulistana, até onde o Lucas, ali, a equipe do IPDA Play estiveram, né, na inauguração ali da dessalinização, onde a água era salobra e foi colocado dessalinizadores ali de Israel e a água saiu potável. Foi muito bonito, foi emocionante. A nossa presidente estava lá, a irmã Regiane, irmã Irene Miranda, todo o pessoal, e foi muito emocionante. E ali nós temos um trabalho muito lindo em Paulistana. E uma irmã... todo dia passava praticamente na porta da igreja lá, sempre pegando reciclagem. Pegava uma reciclagem aqui, outra ali, aí um dia ela parou lá na igreja, o pastor conversou com ela e ela falou que, né, pegava reciclável, que tinha netos, que tinha dificuldade. Aí o pastor falou, ó, a gente tem o projeto social da igreja e eu vou começar a te ajudar todos os meses com cesta básica. Eu vou fazer seu cadastro e vou começar a te ajudar com cesta básica. Aí ela começou a frequentar a igreja. Ia lá, pegava a cesta básica. Aí o Senhor curou ela, ela foi recebendo milagres. No final, o que que aconteceu? Ela aceitou Jesus e se batizou para a honra e glória do Senhor. Oh. Então, tudo que se começou com uma cesta básica, foi a partir dali que ela se converteu a Cristo. Então, muitas vezes a pessoa está com fome, está com frio, e você vai chegar nela e vai entregar um panfleto, às vezes não vai, naquele momento para ela não vai ser útil. Mas se ela está com frio e você dá um agasalho para ela, e a hora que você entrega o agasalho, você já aproveita e fala da palavra do Senhor, pode ter certeza que será ali uma semente plantada.
4: Estratégia, né?
5: É.
4: Temos que ter estratégia. Isso é algo interessante, que não alcança somente uma pessoa, né?
5: Não.
4: Alcança toda uma família, né?
5: Toda uma família. É. Porque ela se converteu, aí ela leva os dois netos dela, né? E creio que muitas outras pessoas foram ajudadas. Eu sempre falo, Zaqueu, quando você ajuda alguém, ou quando você é abençoado, quem na sua volta também é abençoado. Porque quando Deus te abençoa, como você falou, não, muitas vezes não é só você que é abençoada, mas muitos ali ao seu redor é abençoado. E a mesma coisa, quando você dá uma cesta básica para uma família, quantos daquelas famílias são abençoadas? Quantas pessoas, né, quantos membros daquela família são abençoados? Então, a Fundação Reviver tem feito esse papel de grande importância. Esse ano vamos completar 32 anos de Fundação Reviver. Então, não é um trabalho que você vê, ah, começou, parou, porque não tem como. Imagine já que eu chegar amanhã lá no Zezé Freire, em Sarutaiá, para os velhinhos e falar assim, ó, a partir de hoje a Fundação Reviver vai fechar. Vocês que estão aqui comigo há muitos anos, a partir de hoje, vocês, a partir de agora, pega sua malinha, sai, anda, se vira. Não tem como, né? Então, como a creche, como outros projetos. Então, às vezes até as pessoas falam, ah, mas por que ficar mostrando vídeo, mostrando foto, né? Mas por que a gente mostra? Porque a gente tem que mostrar para aqueles que contribuem, aqueles que ajudam, para onde está sendo esse dinheiro, para onde está sendo destinado. E pode ter certeza, meu irmão, você que ajuda a Fundação Reviver, você que ajuda a obra social da Igreja Pentecostal Deus e Amor, o Senhor vai te recompensar grandemente. Porque você, além de estar ajudando uma pessoa, você está emprestando ao Senhor.

0: a fundação e com a associação Reviver Help, Deus e Amor, gente, eu tenho certeza que o Senhor há de te recompensar. E, falar nisso, eu sempre te falo que todos os dias acompanhamos testemunhos de pessoas que dizem, olha, eu fiz um voto com o Senhor, eu fiz um propósito, se Deus é na Fundação Reviver, se Deus é com a Fundação Reviver, se Deus é com a associação, o Senhor vai me provar, ele fez prova de Deus com a fundação, com a associação. Se nós soltarmos no alto todos os testemunhos, são meu muitos. Deus, não tem nem como preparar semanas, meses, para ouvirmos tantos relatos de pessoas. Então, você que está acompanhando, hoje é dia o culto em prol da Fundação Reviver em todas as igrejas pentecostal, Deus e Amor, do Brasil e do mundo, em prol da fundação e da associação Reviver, Deus e Amor. Então, quero falar com você agora que está acompanhando o seu tempo evangélico, você que pode ajudar, contribuir. Não perca tempo, meu filho, prepara aí. Não é roupas velhas, antigas, não. É roupas boas. Você percebe que roupas que eu não uso há 2 meses. 3 meses, né? Mudou agora o clima, mas ó, não vou usar mais a roupa que usei ano passado. Não joga fora.
1: Isso.
0: Ajude na igreja de Deus e Amor, porque as suas roupas serão doadas, serão designadas para pessoas que necessitam e precisam sim da tua contribuição. Isso, meu povo! Pois é, e Franciele Martins aqui conosco no programa Sertão Evangélico. E vou chamar quem agora? Aline Gonçalves, para contar. Ela que conta as utilidades públicas do dia. Aline, é com você.
2: Bem-vindo ao quadro Utilidade Pública.
3: Olá, a paz do Senhor Jesus. Eu sou a Priscila Lima e hoje nós vamos falar sobre o benefício de prestação continuada, ou BPC, um direito fundamental para idosos e pessoas com deficiência em situação de vulnerabilidade. Vamos entender quem pode receber e como fazer a solicitação. O BPC é um benefício garantido pela Lei Orgânica de Assistência Social. Ele oferece um salário mínimo mensal para idosos com 65 anos ou mais e pessoas com deficiência de qualquer idade, desde que esteja em situação de baixa renda. Para solicitar, é necessário estar inscrito no Cadastro Único e ter renda familiar per capita de até 1/4 do salário mínimo. A avaliação da deficiência é feita por uma equipe do INSS, que analisa a condição e impacto no dia a dia da pessoa. Importante, o BPC não exige contribuição ao INSS, mas, ao contrário de uma aposentadoria, ele não dá direito ao 13º. Outra informação relevante é que o benefício pode ser solicitado diretamente pelo meu INSS, sem precisar sair de casa. Esse benefício é uma forma de garantir dignidade e amparo para quem mais precisa. Se você conhece alguém que pode se beneficiar do BPC, não deixe de compartilhar essa informação. O acesso à informação é o primeiro passo para transformar vidas. Fique ligado para mais informações úteis e lembre-se, somos cidadãos dos céus, mas enquanto estamos na Terra, exerçamos a nossa cidadania.

0: 7h17, meu povo, olha, já tô vendo aqui os comentários do povo no YouTube. Cláudia Fernandes, Deus abençoe sua vida. Irmão Roberto Santos, Deus abençoe, meu amigo. É, você que tá agora, é o Valdo Iris Gomes, muito obrigado, você que tá acompanhando. Aqueles Araújo também está acompanhando o programa Sertão Evangélico. Gente, você que tá pelo YouTube, compartilha a programação, porque temos hoje aqui uma convidada especial. Hoje temos aqui Franciele Martins, ela que está falando e vai falar mais sobre a sua experiência, né, na obra assistência social na nossa igreja. Ela tem pregado no Brasil inteiro, levando as boas sementes de salvação, e tem acompanhado de perto ali no Nordeste, Norte, Sul, Centro-Oeste e Sudeste. Fran, eu quero te fazer uma pergunta aqui. Sei que foi lá no Maranhão, sei que você andou o Brasil inteiro, mas vamos focar no Nordeste agora. Lá no Nordeste, no Maranhão, você comeu algum tipo de comida que você ainda ouviu um tipo de prato de comida ali que você nunca tinha visto? Ou teve uma experiência dentro do Piauí, Maranhão ou no Nordeste? Qual tipo de comida que você comeu lá que você disse, isso aqui eu não conhecia, pra mim isso foi diferente? Tem algum prato?
1: Um tipo de comida? Quando eu vou muito pro Nordeste, eu gosto de comer muito carne.

0: Carneiro, né? Porque o carneiro de lá é muito bom, muito gostoso. Aqui em São Paulo tem, mas além de ser um pouco mais caro, né? Lá você encontra em qualquer restaurante, é muito gostoso. É, ali, quando eu fui no Maranhão, até os pastores ali de Imperatriz, eles queriam que eu comesse panelaço, mas eu não
1: é
0: quis.
1: É bom demais. O
0: que, que é panelaço aqui?
1: Hã?
0: O que, que é panelaço?
1: Aqui em São Paulo, não sei.
0: Aqui em São Paulo, panelaço é o bucho, né?
1: É.
0: Lá é...
1: Aqui é
0: bucho e lá é panelaço. É
1: panelada.
0: Panelaço é panelado. Ó, confundi até o nome. Panelada.
1: Panelada.
0: É, panelada. E aí eles queriam que eu experimentasse,
1: é
0: mas eu não quis experimentar.
1: É,
0: não,
1: pai.
0: Quis experimentar. E também muitas outras palavras que é muito engraçado, Zaque. A gente que viaja aí... O norte, nordeste, principalmente. Exemplo, o açaí ali em Pinheiro, quando eu fui no Maranhão, eles chamam de Jussara.
1: Jussara onde?
0: Em Pinheiro, no Maranhão. Pinheiro. Por
1: Sim.
0: quê? Acho que era uma marca muito conhecida. Então, se você falar açaí, eles não vão saber muito. Mas se você falar Jussara, eu quero comer Jussara. É o açaí, né? O mingau para eles. O que é o mingau? O mingau para eles é a nossa canjica aqui, né? Então, às vezes, eu até brincava com as irmãs falavam, tem mingau. Eu falava, não é mingau, não, é canjica. Elas, não, canjica é outra coisa aqui. Então, tem muitas palavras, muitas coisas, assim, que é bem diferente. Exemplo, em Salvador, é o colchão mole, o colchão duro, que é chão de dentro, chão de fora.
1: É.
0: E muitas outras coisas,
1: mas
0: né?
1: É verdade.
0: Então, assim, às vezes a irmã fala, vai ali no açougue, pega um chão de dentro. Mas o que, que é chão de dentro, né? Então, muitas falavam muda. Ali em Curitiba mesmo, que salsicha é vina.
1: Vina.
0: Né? Então, assim, pelo Brasil afora...
1: Eu falo
0: mesmo,
1: salsichinha.
0: Mesmo estando dentro do país, às vezes você chega nos lugares e algumas coisas mudam, né? Igual pão de sal lá, que é pão francês.
1: Massa grossa.
0: Né? Então, cada lugar ali tem a sua parte típica. Mas eu gosto de experimentar só algumas coisas mesmo que eu não experimento, que eu já não como aqui, aí eu também não como lá. Mas, assim, somos muito bem recebidos, muito bem servidos. E você estava falando de doação, né? Eu ia até reforçar aqui, você que hoje vai em um culto das instituições Reviver, não vai de mão vazia, como o Zaqueu falou, leva uma roupa, leva um alimento, leva um produto de higiene, um produto de limpeza, porque para você pode não servir, mas para outros serve, Zaqueu. A gente teve uma experiência ali no Piauí. Todo ano a gente manda caminhões, né, carretas com roupa, cobertores ali para a região de Amambai e Dourado, né? Porque é uma região que nessa época fica muito frio. Então eles muitas vezes não têm roupa, porque a maioria ali são indígenas, moram em lugares mais afastados e é uma região muito frio. A gente manda caminhão para lá e a gente também enviou para o Piauí. E aí eu lembro que a gente foi fazer essa distribuição em quilombos, né? O que, que é quilombos? É onde mora, muitas vezes, descendente de escravos, né? Dentro do nosso país mesmo, tem muitos ali que é descendente de escravo e eles moram nesses quilombos. E aí nós chegamos ali, né? Levamos roupas que foram doadas aqui, levamos lá pro Piauí, chegamos lá, colocamos ali no chão. E eu lembro uma menina, assim, ela olhando as roupas, daí ela pegou uma peça de roupa, assim, Zaqueu, levantou... Olhou e falou, era meu sonho ter uma roupa dessa. Então, aquilo foi emocionante, porque uma roupa que, de repente, alguém doou ali, que para ela não ia servir, e para aquela menina era um sonho ter aquela roupa. Por quê? Muitas pessoas ali, a roupa que tem é porque foi da mãe, foi do pai, aí passou por irmão, que passou por outro irmão. Eles não têm assim, vamos ali no centro comprar roupa, vamos ali no centro para você comprar um vestido. Não, é o que vai passando de um para outro. Então, às vezes a pessoa fala, eu vou doar isso aqui, né? Porque para mim não serve, ou isso ou aquilo, e você não sabe como faz
1: Verdade.
0: A diferença na vida de outra pessoa. Então você, né, agora estamos no inverno, você que tem um casaco ali, uma blusa que não te serve mais, que está em bom estado, doa, deixa no seu carro, porque às vezes a gente está passando, né, Zaqueu, na rua, vê uma pessoa ali em situação vulnerável, sem uma roupa, sem uma blusa... Para e doa, porque você, o Senhor é que vai te recompensar. Não vai ser eu, não vai ser o Zaqueu, não vai ser a igreja, não vai ser ninguém. Quem vai te recompensar é o Senhor. Então, a gente tem muitas experiências, né? Pelo Brasil afora, nesse sentido. Porque muitas vezes as pessoas acham, é mais uma blusa, é mais um alimento. Por que eles tanto pedem? Por que eles tanto falam? Mas porque a gente vê, o Zaqueu, vida sendo transformada, lares sendo transformados. Ali no Batimaré, nós abrimos uma igreja. Né, onde tem a caixa d'água que sempre mostra ali. Nós abrimos uma igreja e no primeiro culto dessa igreja, 19 pessoas aceitaram Jesus.
1: Forte demais.
0: Então imagine, num culto, o primeiro culto, 19 pessoas aceitaram Jesus e ali nós temos uma igreja. E ali muitas pessoas estão sendo libertas, vidas estão sendo alcançadas e tudo começou com a obra social.
1: Viu aí, né, gente? Então você que pode contribuir, contribua com a obra social. Do Senhor Jesus. E você falou algo bem, bem interessante, o Fran. Você falou assim, ó, nós, hoje, por exemplo, eu falo pra você que eu vivi essa situação, esse momento onde você falou que a roupa não tem... Ah, eu vou comprar uma camisa agora. Sim. Não. Eu lembro que na minha infância, eu falava que eu morava depois... Terceira casa depois da linha da pobreza, né? Então, uma vez por ano, você tinha que escolher comprar ou uma camisa ou uma calça. Então, você não podia escolher, eu quero uma calça e camisa. Uhum. Então, uma vez por ano, então, aquela camisa tinha que durar um ano todo. E quando vinha doações, eu lembro que era quando era a nossa alegria, entendeu? Sim. Então, às vezes, você... É tão simples para quem tem. É tão... para mim isso é normal. Mas para quem não tem...
0: Verdade.
1: Isso é muita diferença, meu amigo. Ó, um sapato, um chinelo, um casaco, um terno, uma gravata. Tantas coisas que você acha que... Ah, não serve mais em mim, eu vou dispensar e jogar no lixo. Negativo.
0: Isso
1: entendeu?
0: Mesmo.
1: É como a Fran acabou de citar... Tem pessoas que necessitam e precisam, estão aguardando pela sua contribuição. CT Evangélico no ar, meu povo, vamos que vamos, já estamos chegando já para o final do programa. Dá tempo de colocarmos mais um louvor, Lucas, dá tempo, será mais um louvor, não dá, será? Vamos que vamos, meu povo. Ó, CT Evangélico no ar de segunda a sexta-feira. Começamos todos os dias de 6 da manhã e vamos até 7h30. Isso mesmo, tá chegando quem? Coração de Deus, canta Elias Fraga.

0: 7 em São Paulo, 7:27. Chegou a hora, Franciele Martins conosco aqui no Sertão Evangélico. Ô Fran, suas considerações finais e de seguida, né? Já vamos entrar para prosear com Deus.
1: Quero agradecer pelo convite, Zaqueu, a toda a equipe aqui do Sertão Evangélico. Que Deus abençoe vocês, todos que estão nos ouvindo, compartilharam, comentaram, né? Tanto pela rádio quanto pelo YouTube, porque muitas vezes aqui a gente pega estrada de terra, entra no mundaréu. Quando chega lá, o que tem ligado? O rádio na programação da Igreja Pentecostal Deus e Amor. Então eu sei que tem pessoas pelo Brasil afora e ouvindo o Sertão Evangélico. Deus abençoe você, meu irmão, minha irmã. Você que tem ajudado a Fundação Reviver, a associação, tem ajudado a nossa igreja. Então, vamos falar com Deus, aonde quer que você esteja. Se possível, feche seu olho, mas se não, se você estiver trabalhando, dirigindo, ouça com atenção. Vamos orar a Deus. Glorioso Deus, eterno Pai, Senhor de poder, Senhor de maravilha, estamos mais uma vez na Tua presença, ó Pai. Nós estamos aqui, ó Deus, te pedindo para que o Senhor perdoe nossos pecados, nossas falhas, nossas transgressões. Obrigado, ó Pai, pelo dia de hoje, que essa quinta-feira, ó Pai, venha ser uma quinta abençoada. Esse irmão, essa irmã que está nos ouvindo, que está nos assistindo, ó Pai, vai de encontro agora, Pai, esse lar, essa família, aqueles que estão a caminho do trabalho, ó Pai, aqueles, ó Deus, que estão pelas roças afora, ó Pai, aquele que está no seu caminhão, no seu veículo, ó Deus, no ônibus, visita agora, ó Pai, aquele que precisa de uma resposta, que precisa de uma cura. O Senhor sabe o que cada um necessita, o que cada um precisa, ó Pai. Que ele venha ter, Pai, um dia abençoado na Tua presença, ó Deus. O Senhor venha abençoar todos os cultos, ó Pai, que vão acontecer hoje. O Senhor venha falar a cada coração, a cada vida, ó Pai. Obrigado, ó Deus, pela equipe do Sertão Evangélico. Obrigado, ó Pai, pela diretoria da igreja, da fundação e da associação Reviver, ó Pai. Fica conosco, ó Pai. Nós somos gratos a Ti. Em nome de Jesus. Amém.
0: Amém. Gente, chegou a hora do combinado entre eu, você, você e eu. E o combinado é o seguinte, pronto, que falamos aqui todo dia. Se Jesus não voltar, amanhã a gente volta com você. Ô pastor César, estamos orando por você. E lembrando também aos irmãos ouvintes que amanhã teremos aqui uma programação especial para você. Isso mesmo, 2 anos. Do Sertão Evangélico, Clécio Ivanils, cantor Ivan Luiz e outros convidados estarão conosco aqui no programa Sertão Evangélico. Um abraço também aos irmãos que estão pelo YouTube. Ó, antes de encerrar, ela comentou aqui, ó, dizendo o seguinte, que acompanha. Ó, bom dia, Cristiano do Conjunto Geliciate Maracanu. Todos os dias ligados ao Sertão Evangélico. Deus abençoe nosso irmão que está acompanhando o programa Sertão Evangélico. E o Sertão Evangélico fica por aqui. Amanhã tem mais, 6 da manhã. Você que está falando Rádio Deus e Amor, fica agora com o melhor locutor, né, da manhã. Nosso irmão presbítero Levi Muniz. Isso mesmo. E 10 horas temos nesse mesmo canal, nesse mesma emissora, sabe quem? O Ítalo Siqueira, Gabriel Araújo, o Levi Muniz também, Thiago Santos, no programa Voz da Libertação. Deus abençoe. Fique todos na paz do Senhor Jesus.
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0: Minha aflição clamei ao Senhor. Gritei por socorro ao meu Deus. Do seu templo, ele ouviu a minha voz. Na minha aflição clamei ao Senhor. Gritei por socorro ao meu Deus. Do seu templo, ele ouviu a minha voz. Meu grito chegou à sua presença, aos seus ouvidos. Salmos capítulo 18, versículo 6.
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2: É oração em favor de todas as casas, todas as famílias, e todos aqueles que têm entrado no propósito, todos aqueles que têm clamado a Deus. Estamos na oração hoje em favor da família, oração em favor da família, oração dos Salmos 91. Eu tenho certeza que Deus vai visitar pessoas, vidas que necessitam do milagre de Deus. Vamos orar? Vamos clamar a Deus a partir deste momento. Vamos lá? Vamos orar, vamos clamar a Deus, vamos pedir a Deus a vitória para nossa casa, para nossa família.

0: escudo e broquel. Não temerás espanto noturno, nem seta que voe de dia, nem peste que anda na escuridão, nem mortandade que assola meio dia. 1.000 cairão ao teu lado e 10.000 à tua direita, mas tu não serás atingido. Somente com teus olhos olharás e verás a recompensa dos ímpios. Porque, ó Senhor, és o meu refúgio, o Altíssimo é a tua habitação. Nenhum mal te sucederá, nem praga alguma chegará à tua tenda, porque os teus anjos darão ordem ao teu respeito, para te guardar em todos os seus caminhos. Eles te sustentarão nas suas mãos, para que não tropece com o teu pé em pedra. Pisará o leão e a áspide, e calcarás o pé, o filho do leão e a serpente. Pois que tão encarecidamente me amou, eu o livrarei. Poluei no alto retiro, porque conheceu meu nome. Ele me invocará, eu lhe responderei. Estarei com ele na angústia, livrá-lo-ei e glorificarei. Dar-lhe-ei abundância de dia, lhe mostrarei a minha salvação. Grandioso Deus e eterno Pai, Deus de poder e glória, neste momento colocamos em tua presença, Senhor Deus, através da oração, Senhor Deus, eu tenho certeza que os céus irá, Senhor Deus, se abrir. Estamos, Senhor Jesus, ó Pai amado, no primeiro dia de propósito, no Salmos 91, Senhor Deus. Ah, Senhor Jesus, visita agora cada internauta, cada vida, cada lar, cada família, cada ouvinte, Senhor, que está orando conosco neste momento, cada ouvinte que está clamando conosco, intercedendo em prol da sua casa, em prol da sua família, em prol do seu lar, vai visitando cada um, Senhor Deus, que está orando conosco, em prol, Senhor Deus, quem sabe, da tua empresa, do teu negócio. Nós estamos nessa oração do Salmos 91. Estamos na oração, Senhor Deus, em prol de pessoas que necessitam, vidas que precisam do milagre, Senhor Deus, do mover das tuas mãos. Visita-nos aqui agora, Senhor Jesus, nesta oração. Vem de encontro, Senhor Deus, ó Pai amado, a nossas vidas, Senhor Jesus. Vem de encontro com o nosso lar, com a nossa família, Papai. Repreende todo o mal, Senhor Deus, que tem se levantado contra nossas vidas, Senhor, contra a nossa casa, Papai. Quantos agora estão orando conosco, Senhor Deus, em prol da sua vida sentimental, da sua vida familiar, da sua vida material, Senhor Deus. Eu tenho certeza que o Senhor já está nos visitando, Senhor. Eu tenho certeza que o Senhor já está vindo de encontro conosco, Papai, para nos dar vitória, Senhor Deus, para nos abençoar. Vai repreendendo, Senhor Deus, toda a fúria do tentador, toda a fúria do diabo, Senhor Deus, que tem se levantado, que tem lutado, Senhor Deus, para destruir as nossas vidas, Senhor. Vai visitando agora, Senhor Jesus, a nossa casa, o nosso lar, a nossa família, Senhor Jesus. Repreende todo o mal, Senhor Deus, que tem se levantado, que tem lutado, Senhor Deus, ó Pai amado, para destruição deste ouvinte, desse internauta, Senhor. Ah, Senhor Deus, é o Salmo 91. Eu tenho certeza, Papai, que através dos Salmos de número 91, Papai amado, nós iremos conquistar grandes vitórias, Senhor. Iremos conquistar a bênção dos céus, Papai amado. Ó, Senhor Jesus, ó Pai amado, intei calassurianda labaia, oriclama labasterianda labassu canta labaia. Manifesta o teu poder agora, manifesta a tua glória agora, Senhor. Manifesta o teu Espírito Santo de Deus agora, para visitar, Senhor Deus, esta casa, para visitar essa família. Visita, Senhor Jesus, agora, Papai, o nosso pastor Afonso, Senhor Deus. Visita a irmã Flávia, Senhor Jesus, a irmã Maria Silva. Aí visitando o teu povo agora, Senhor Deus, que está em oração. Aí visitando o teu povo que está clamando o teu santo nome, Senhor. Oricalabaçandalabaia. Aí visitando Jefferson, Senhor Deus, Luiz Gabriel, aí visitando, Senhor Deus, ó Pai amado, aqueles que necessitam, Senhor Deus, do mover das tuas mãos, Senhor Deus, aqueles que necessitam, Senhor Jesus, do mover das tuas mãos, meu Deus, rompe, Senhor, as cadeias malignas, rompe, Senhor Deus, as cadeias diabólicas, Papai, visita, Senhor Deus, o Edivaldo, aí visitando a família, Senhor Deus, o teu filho, vai visitando a casa do teu filho, Senhor Jesus, vai repreendendo, papai, todo mal que se levanta contra a vida do teu servo, Senhor. Entra, Senhor Jesus, com a tua providência, entra com teu socorro agora, Senhor Jesus, ó Pai amado. Rabassuri, clama, labasterianda, labaia. Ah, Senhor Jesus, vai estendendo as tuas mãos agora, Senhor Deus, sobre a vida, papai, desse ouvinte que está orando conosco em sua casa, está pedindo a misericórdia, Senhor, a compaixão, Senhor Jesus, ó Pai amado. Eu tenho certeza, Senhor, que o Senhor já está visitando, que o Senhor já está livrando, o Senhor já está guardando, papai. Ah, Senhor Deus, neste momento eu oro em favor daqueles que estão enfermos, Senhor. Eu oro em favor daqueles que estão doentes, papai. Aqueles que estão problemáticos, Senhor Jesus. Aqueles que precisam, Senhor Deus, ó Pai amado, da cura, Senhor Deus, da restituição, da restauração na sua saúde. Eu apresento agora, Senhor Deus, ou aqueles que estão acamados, Senhor, aqueles que estão doentes, Papai amado, aqueles que necessitam do milagre do Senhor, oriclama labassurianda labaie, oriclama labasterianda labaie, manifesta o teu poder agora, Senhor, manifesta agora a tua unção, manifesta agora a tua autoridade, Senhor Deus, autoridade dos céus para curar os enfermos, a autoridade do céu para restituir vida, Senhor. Ai, se calaço, calamastere, andalabaia. Joga por terra os impedimentos, Senhor. Visita o irmão Alex Carlos, papai. Visitando o teu povo agora, Senhor Deus, que estão orando agora, Senhor Deus, a oração dos Salmos 91, Senhor Deus. Vai jogando por terra agora, Senhor Deus, a enfermidade. Sai todo o câncer agora. Sai toda HIV agora, sai toda tuberculose agora, sai agora toda doença nos rins, no coração, nas veias, vai saindo agora toda doença na mente, toda doença, todo mal de Alzheimer, vai queimando, Senhor Deus, toda doença, Senhor Deus, que está sobre os músculos, sobre os ossos, Senhor Deus, ó Pai amado, sobre as juntas dessa pessoa, papai, vai entregando vitória, vai entregando a cura agora, essa doença que está, Senhor Deus, alojada sobre esta vida, vai saindo agora, vai queimando, Senhor Deus, queima, Jesus, queima, queima a doença agora, Senhor Deus, vai queimando agora. Essa doença maligna, Senhor, essa doença diabólica, Senhor, essa doença satânica, Senhor, queima essa doença agora, Senhor Deus, vai queimando, vai repreendendo a doença, papai, vai repreendendo a enfermidade, Senhor, vai repreendendo, Senhor Deus, toda moléstia, papai, toda enfermidade maligna agora, Senhor Deus, estamos em oração, a oração dos Salmos 91, aquele que habita no esconderijo do Altíssimo, à sombra do Onipotente descansará, direi do Senhor, ele é o meu Deus, o meu refúgio, a minha fortaleza, e nele confiarei, porque ele te livrará do laço do passarinheiro e da peste perniciosa, e calabassuri andalabai, ele te cobrirá com as tuas penas e debaixo das tuas asas estará segura a sua verdade, escudo, aquela, não temerás espanto noturno, nem seta que voe de dia, nem peste que anda na escuridão, nem mortandade que assola meu dia. 1.000 cairão ao teu lado, 10.000 à tua direita, mas tu não serás atingido, somente com teus olhos, oriclama, labassuri, andalabai, somente com teus olhos olharás e verás a recompensa dos ímpios, porque tu, ó Senhor, és o meu refúgio, o Altíssimo é a tua habitação, nenhum mal te sucederá, nem praga alguma chegará à tua tenda, porque o Senhor, Massuri, andalabai, porque os teus anjos, oriclama, labai, dará ordem ao teu respeito, para te guardar em todos os teus caminhos, ó, glória a Deus, aleluias, ele te sustentará nas suas mãos, para que não tropece com o teu pé em pedra. Pisará o leão e áspide, calcarás o pé, o filho do leão serpente, pois que tão encarecidamente me amou, eu também o livrarei, pô-lo-ei no alto retiro, porque conheceu o meu nome, ouvir. Ele me invocará, eu lhe responderei. Estarei com ele na angústia, livrá-lo-ei, glorificarei, dali abundância de dia lhe mostrarei a minha salvação. Senhor Deus, vai visitando a nossa família, Senhor, dentro do Salmo 91. Visita, Senhor Deus, o Vitor e família, Aline e família, Senhor. Vai visitando, Senhor Deus, a irmã Edinamar, Senhor Deus, agora, visitando as famílias, Senhor Jesus, visita a nossa família, Papai amado, visitando, Senhor Jesus, a nossa família, não deixa a nossa família perecer, Papai, não deixa a nossa família naufragar, não deixa a nossa família, Senhor Deus, perecer pelo caminho, Senhor Jesus, ó Pai amado, mas vai estender as tuas mãos agora para a nossa família, Senhor, para a nossa casa, Senhor Deus. Deus, livra a nossa família do mal, livra a nossa família das obras malignas, Senhor, livra a nossa família, Senhor Deus, das obras satânicas, vai livrando a nossa família, Senhor Jesus, das enfermidades mortais, das enfermidades satânicas, vai livrando a nossa família, Senhor, vai visitando a irmã Lúcia, Senhor Deus, vai visitando os internautas agora, Senhor, vai visitando os ouvintes agora, Senhor Jesus, ó Pai amado, visita, Senhor Deus, esta casa, visita, Senhor Deus, esta família, visita a irmã Maria Silva, Senhor, vai visitando, Senhor Deus, o teu povo, vai livrando a nossa família, Senhor Jesus, vai livrando a nossa casa, Senhor, vai livrando, Senhor Jesus, a nossa família, oricanta, alabassurianda, alabai, vai queimando as enfermidades, Senhor, visita a Flávia, Senhor Deus, Aparecida, vai curando, Senhor Deus, as enfermidades, vai repreendendo as doenças agora, Senhor Deus, oricanta, alabassurianda, alabai, visita, Senhor Deus. Adriana, Senhor Deus, agora vai visitando, Senhor Deus, que está, Senhor Deus, ó Pai amado, passou por uma cirurgia. Visita, Adriana, agora, Senhor, entra com a tua providência. Oricanta, alabassurianda, alabai. Eu oro também por aqueles, papai, que estão com vícios, Senhor Deus, vícios malignos, vícios diabólicos, Senhor, vai repreendendo todo o vício, Senhor, nesta oração. Eu repreendo em teu nome, meu Deus, todo vício diabólico, Senhor, todo vício maligno, Senhor, que tem se levantado, que tem, Senhor Deus, destruído esta casa, que tem destruído esta família. Vai repreendendo todo vício agora, Senhor. Visita a grande Juiz de Fora, papai. Estamos iniciando esta campanha hoje, nos Salmos 91, meu Deus. Vai repreendendo os vícios, Senhor, vai repreendendo os vícios malignos, Senhor Deus, vai entrando com a tua providência, Senhor Jesus, vai visitando, Senhor Deus, agora, esse internauta, Senhor Deus, esse ouvinte, visita, Senhor Deus, agora, o pastor Wesley Xavier, Senhor Deus, que está orando conosco direto de Cuiabá, vai visitando, Senhor Deus, ó Pai amado, a filha da minha irmã, Papai amado, ah, Senhor Deus, vai visitando na casa, a família, vai entrando com a tua providência, vai visitando o Senhor. Os ouvintes do programa Voz da Libertação, eles estão orando conosco, Senhor, eles estão clamando conosco, meu Deus, esta oração, Papai amado, dos Salmos 91. Quantos estão agora, Senhor Deus, saindo do trabalho, outros entrando, Senhor, quantos estão, Senhor Deus, agora, com os joelhos dobrados, Papai, já pedindo a tua misericórdia, Senhor, quantos os ouvintes agora, Senhor Deus, necessita do mover das tuas mãos, Papai. Entra com a tua providência agora, Senhor Deus, na vida dos ouvintes, Senhor Deus. Aí vem repreendendo, Papai, toda obra do mal, vai libertando agora, Senhor Deus, esta vida. Liberta os ouvintes agora, liberta os internautas agora, Senhor. Traz libertação agora para esta família, traz libertação para esta casa, Senhor. Queima, Jesus, toda obra maligna, Senhor. Queima, Jesus, todo espírito espírito diabólico, meu Deus, que está pelejando contra esta vida, que está pelejando contra esta casa, que está pelejando contra esta família. Vai queimando, Senhor Deus, queima, queima todo vício maligno, Senhor, todo vício do entorpecente, Senhor Deus, do tabaco, vício, Senhor Deus, da bebida. Vai repreendendo os vícios agora, Senhor Deus, vai repreendendo os vícios agora, Senhor, essa pessoa que ora conosco e pede a libertação dos vícios, Senhor Deus, e pede a libertação dos vícios, Senhor, liberta esta vida, Senhor Deus. Ah, Senhor Deus, o Senhor veio para desfazer as obras do inimigo, o Senhor manifestou o teu poder para desfazer as obras de Satanás, desfaz as obras do diabo agora, Senhor, desfaz as obras de Satanás agora, meu Deus, vai desfazendo, Senhor Deus, as obras do inferno, Senhor Deus, que tem se levantado contra o teu povo, Senhor, vai visitando a irmã Núbia, papai Brito, vai visitando a família, papai Roberta, vai visitando Josué, a Vanessa, Senhor Deus, ó Pai amado, Mateus, Isaías, a Débora, o Leandro, Senhor Deus, o Antônio, a Núbia, a Rejane, Senhor Deus, ó Pai amado, Oscar, vai visitando, Senhor Deus, o teu povo, vai visitando, Senhor Deus, agora, vai restaurando a vida do teu povo, vai visitando agora os ouvintes, Senhor, aqueles que estão em longa distância, papai, aqueles que estão longe, Senhor Deus, agora, mas estão orando conosco, papai, aqueles que estão na zona rural, aqueles que estão, Senhor Deus, ó Pai amado, em outra cidade, Senhor Deus. A zona da mata, visita, Senhor Deus, agora. Ah, Senhor Deus, visita o Celso, Senhor, aí visitando o teu filho, Senhor Deus, que está orando conosco. Quantos ouvintes agora, Senhor, está intercedendo, papai, estão orando, Senhor Jesus, ó Pai amado, estão pedindo socorro, Senhor Deus, estão pedindo misericórdia, Senhor, estão pedindo compaixão, meu pai. Visita a irmã Thaís, papai amado, aí visitando a família, Senhor Deus, aqueles de perto e de longe, vai entregando vitória, Senhor, vai trazendo vitória para o teu povo, vai visitando a empresa, Senhor Deus, da Vanessa, vai visitando Jesus, agora prospera, repreende o mal, repreende a fúria de Satanás, Senhor Deus, eu creio, papai, que o teu nome há poder para repreender toda a obra do diabo, Senhor Deus, toda a obra maligna. Visita agora nesta oração, Senhor Deus, aqueles, Pai amado, que estão pedindo a prosperidade, Senhor, aqueles que pedem, Senhor Deus, a providência material, Senhor Deus, para a sua vida. Tem misericórdia, Senhor, tem misericórdia nessa vida que está, Senhor Deus, ó Pai amado, necessitando pão para a sua mesa, para a sua família, para os seus filhos, Senhor, e não tem condições, não tem o pão, Senhor Deus, não tem, Papai, recurso. Entra com a tua providência, Senhor, entra com teu socorro agora, Rabassurianda, Labasterianda, Labai, entra com teu socorro agora, Senhor, entra, papai. Com a tua misericórdia, Senhor Deus, abra as portas do emprego, abra as portas de um ganho para esta família, vai abrindo as portas de trabalho, Senhor, vai fechando agora, Senhor Deus, ó Pai amado, ah, Senhor Deus, essas grades vai caindo por terra, essas prisões vão caindo por terra, vai caindo por terra toda prisão maligna, toda prisão diabólica, Senhor, toda prisão satânica, queima, Jesus. Queima, Jesus, queima. Queima, Jesus, todo ataque do diabo contra essa família. Satanás tem atacado a vida financeira. Satanás tem destruído a vida financeira, meu Deus. Não deixa, não, Senhor Jesus, não deixa, não. Visita a irmã Kênia, papai. Ah, Senhor Deus, vai visitando a tua filha. Vai visitando a irmã Maria Silva, Senhor Deus. Visita o Josué e a Raquel, Senhor Deus, agora. Em nome de Jesus, vai voltar para a tua presença. Visita Irene, Senhor. Senhor Deus, ó Pai amado, vai visitando a irmã Thaís, Senhor Deus, vai visitando o teu povo, Senhor Deus, que está orando conosco, o Ítano, Senhor Deus, vai visitando, vai repreendendo todo o mal contra a vida financeira da irmã Kênia, Senhor Deus, vai queimando, queima Jesus, o diabo queima, Jesus queima, queima Jesus, toda a fúria do inimigo, abre as portas da financeira, Senhor, abre as portas materiais agora. Para a tua serva, Senhor Deus, para o teu servo que necessita do pão, necessita, Senhor Deus, de cuidar da sua família, Senhor Deus, eu apresento agora também, ah, Senhor Deus, ó Pai amado, aqueles que estão, Senhor Deus, em viagem, aqueles que estão saindo do estado, Senhor, aqueles que estão indo para outra região, vai entrando com a tua providência, vai entrando com o teu socorro agora, Senhor. Queima Jesus toda a fúria do diabo, queima Jesus toda a doença, queima Jesus toda a enfermidade, sai para lá, enfermidade maligna, sai para lá, enfermidade diabólica, sai para lá, obra do inimigo de Deus, queima Jesus, queima Jesus, queima, queima todo o mal, Senhor Deus, que tem lutado, todo o mal que tem pelejado, Senhor, todo o mal que está pelejando, vai tomando posse, ouvinte, vai tomando posse internauta do teu milagre, Deus já está operando o milagre agora na tua vida, Deus já está visitando a tua causa agora, Deus já está visitando a tua casa, vai visitando mesmo, Senhor, vai visitando mesmo, meu Deus, estas casas, essas vidas, Senhor Deus, ó Pai amado, vai repreendendo a doença, vai repreendendo as obras malignas, que teu povo possa tomar posse, Senhor, da vitória, Senhor Deus, da bênção, que teu povo possa receber, meu Deus, a bênção do céu sobre esta vida. Confirma a tua vitória, Senhor. Confirma a tua bênção em nome de Jesus. Deus abençoe sua vida. Ouvintes, não sai daí, fica conosco. Eu sou o pastor Wesley Souza, estou aqui dentro desse programa, fazendo a oração do Salmo 91, nesse dia de hoje especial. Eu creio no milagre, eu creio no sobrenatural de Deus, eu creio que Deus já está te visitando. Eu quero agora fazer a nossa última oração para nós encerrar já esse primeiro dia do propósito. Eu quero orar com você agora, eu quero clamar a Deus com você, para que Deus possa visitar a tua vida. Irmã Thaís, vamos orar com você agora. Irmã Irene, irmã Núbia, Deus abençoe minhas irmãs, irmã Silvânia Oliveira, já tomou posse da vitória, vai tomando posse, meus irmãos, da vitória, da bênção. Alex, Deus abençoe. Maria Silva, irmã Kênia, um forte abraço, irmã Kênia, que está do outro lado do oceano, Deus abençoe sua vida. Vamos fazer essa oração agora, oração de milagre. Vamos repreender a doença, vamos repreender a fúria do diabo. Vamos lá, agora é oração de milagre. Thaís, Deus vai visitar, Deus vai limpar a tua mente, o teu coração, e Deus vai trazer maturidade e força para você espiritual, em nome de Jesus. Vamos orar por você agora, Senhor Jesus, ó Pai amado, neste momento, estamos na tua presença, Senhor Deus, mais uma vez, Senhor, orando, Senhor Deus, clamando, Senhor Deus, buscando a tua face, Senhor Deus, eu peço, Senhor, cura divina agora, cura, Senhor, cura, Senhor Jesus, ó Pai, uma cura da diabetes, Senhor Deus, a vida da Núbia, cura da coluna, Senhor Deus, visita a irmã Thaís também, visita o coração da tua filha, vai tirando todo o mal, Senhor Deus, vai tirando, Senhor Deus, todo o mal, vai limpando a mente, vai limpando o coração, vai trazendo, Senhor Deus, força, vai trazendo poder, autoridade, Senhor, a tua palavra fala que o Senhor nos deu poder e autoridade. Ah, Senhor Deus, nesta oração, ah, Senhor Deus, eu repreendo a doença, eu repreendo a enfermidade. Sai doença agora deste corpo, sai doença dessa vida, sai agora todo mal. Queima Jesus toda a doença.
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0: tudo bem, ouvintes? Este é o seu querido e abençoado programa Voz da Libertação, órgão oficial e divulgativo da nossa Igreja Pentecostal Deus e Amor. Nosso muito obrigado pela audiência, pela sintonia nesta programação abençoada, a Voz da Libertação. Muito bem, vai ser no dia 27 deste mês de junho, teremos uma grande festa no horário das 18 horas, aqui na rua Sancredi Carvalho, número 75, é o Flow 2026. É, Deus te uma bênção, Deus te uma grande vitória para a sua vida. Inclusive, nós queremos convidar você que está aí acompanhando o programa A Voz da Libertação, venha participar conosco, traga aquele jovem, aquela moça, aquele rapaz, e venha participar conosco deste grande evento no dia 27. Anote aí na sua agenda, dia 27 de junho, já começa a partir das 18 horas. Teremos ali participações, vários grupos de louvores que vão estar louvando e exaltando o nome santo do Senhor. E aqui nos estúdios da nossa Rádio Capital, o nosso irmão em Cristo é Israel Leôncio, ele que é o responsável do Expansão Mocidade Juiz de Fora da Igreja Deus e Amor, também vai estar aí fazendo um convite, falando concernente a esta grande festa do dia 27 de junho, aqui na nossa Igreja Pentecostal Deus e Amor. Irmão Israel, a paz do Senhor Jesus Cristo, Juiz de Fora te escuta.
1: A paz do Senhor, presbítero Eliel, paz do Senhor, amados ouvintes do programa Voz da Libertação, quem vos cumprimenta é seu irmão em Cristo, Israel Leôncio, e feliz e grato por estar participando de mais uma gloriosa programação dentro do programa Voz da Libertação. E como estamos falando, já estamos nos preparativos para o nosso grande evento, o grande evento jovem que vai acontecer na nossa Igreja Pentecostal Deus e Amor. Já chegou o mês de junho, passou rápido demais. Me lembro até então que estávamos no começo deste ano nos preparando para este evento, e ele já chegou, dia 27 de junho, este evento tão esperado. Eu costumo dizer, e tenho afirmativa para dizer isso, que é o maior evento jovem da cidade de Juiz de Fora. Sim, este evento onde reúne todos os jovens da cidade de Juiz de Fora e também de todas as regiões vizinhas, onde ali nós temos várias, já aconteceu, não é o primeiro ano, já tivemos aí, já estamos contabilizando, né, o tempo de juventude da Igreja Pentecostal Deus Amor de Juiz de Fora. São 43 anos de história de juventude, né, local. E nós estamos no 43º ano, né, são 43 anos de vitória, 43 anos da existência jovem nesta igreja, onde Deus tem feito grandes maravilhas. E chegou mais um ano, aonde estamos ali no nosso flow, dia 27, é uma data tão esperada, com um tema muito específico. Até então, o irmão Léo estava perguntando: Israel, que tema é esse, Semeion? Pois é, amados ouvintes, vamos lá, o que significa Semeion? Semeion, na palavra, vem do grego, né? E a tradução para o português, Semeion, quer dizer o extraordinário de Deus. Semeion, ele tem o principal objetivo de trazer a profundidade dos mistérios de Deus. Eu vou te fazer uma pergunta e você não precisa de responder no programa Voz da Libertação. Fica para você, é retórica. O que você pode qualificar como extraordinário de Deus na sua vida? Se alguém te perguntasse, Israel, se alguém te perguntasse, fulano, você já experimentou o extraordinário de Deus? Eu tenho certeza que você vai responder com vários relatos e maravilhas daquilo que Deus ele fez na sua vida. Você vai responder com muitas experiências, talvez com uma única experiência extraordinária e inexplicável. Nós temos ciência que a ação do Senhor sobre a nossa vida, ela é de forma extraordinária, na sua totalidade. Ora, Deus cura, liberta, transforma, abre porta, provê do céu as nossas necessidades, supre aquilo que nós precisamos. E embora tentamos achar uma explicação para esta ação divinal, não vamos encontrar. Mas, todavia, existe sempre na vida de alguém que serve a Deus uma história, um relato inexplicável. Aquilo que, se alguém parar para ouvir, os olhos vão se esbugalhar, a mente, como se diz, né, vai explodir, porque é um relato extraordinário, de profunda ação divina do Espírito Santo. É aquilo que você olha, você fala, isso não tem explicação, isso não tem como explicar. Isto é Deus, isto é o Semeion. O Semeion é o extraordinário do Senhor sobre a vida daquele que serve a Deus. E olha, as maravilhas do Senhor não acontecem na vida daquele que não anda perante a presença do Senhor. Aquele que anda diante de Deus, ele vive o Semeion de Deus. Aleluia! Aquele que anda diante de Deus, ele vive o extraordinário do Senhor, o sobrenatural, o inexplicável. E nesta data do dia 27 de junho, o Senhor trouxe à existência este tema em específico. Este tema é bastante sublime. Por quê? Porque nesta data há algo importante dos céus. É isso que eu quero deixar frisado dentro do programa A Voz da Libertação. Nesta data não será uma festa como as outras. Será uma festa única. Será um dia único. Este dia 27 de junho será um dia único, um congresso único. Não houve, não haverá como isso. Por quê? Porque é o dia do extraordinário. É um dia onde nós vivenciaremos o derramar do Espírito Santo de Deus, o poder do Senhor. E como este tema Semeion, ele vem para carimbar, ele vem para selar, ele vem como um selo de Deus que será destacado neste dia 27 de junho. É uma data tão importante. E olha, amado ouvinte, a gente não precisa aqui de tocar sino e nem trombeta, mas a verdade, ela tem que ser dita. Nós estamos em preparação já desde o começo deste mês, desde o começo dessa festividade em oração. E o nosso a nossa preparação não é para que o Senhor ali derrama as bênçãos financeiras, embora ele tenha. Não que o Senhor derrame sobre aquele lugar, sobre este dia, esta data, bênçãos materiais, embora ele tenha. Mas o nosso principal objetivo nesta festa é despertar um povo que está talvez fadigado. Despertar uma geração que está frustrada. Despertar uma geração que está sem esperança. Despertar uma geração que perdeu o seu propósito, que perdeu o seu objetivo. Esta data nós marcamos, o Espírito de Deus trouxe ao nosso coração este tema e esta data, porque especificamente nesta data está marcada para o revelar da glória de Deus sobre aqueles que tanto precisa de ver e de vivenciar esta nova esperança. Há muitos desesperançosos, não só estou falando de jovens, mas de todos os jeitos, de todos os modos, de todas as idades. Pessoas que estão sem esperança de vida, pessoas que não veem mais o extraordinário do Senhor, pessoas que não o conhecem mais, não, até, posso ser até mais profundo, não lembram mais nem da voz de Deus falando com você. Não lembro mais da voz do Senhor, da direção do Espírito Santo falando sobre a sua vida. Pessoas que não sensibilizam mais para a presença do Espírito Santo. Às vezes até dobra o joelho para orar, mas não sente mais a presença do Espírito de Deus. Pessoas que até jejum, até ora. Mas que é isso, irmão Israel? Como é que jejum, que ora, não sente a presença? Talvez tenha alguma coisa que está em falta. E ali tem impedido a ação do Espírito de Deus. Pessoas que não são batizadas há tanto tempo. Nós não vemos pessoas mais sendo renovadas há tanto tempo. E nesta data, dia 27 de junho, há um extraordinário do Senhor reservado para a sua vida. E nesta data específica, há uma preparação sendo feita em jejum, em oração, em consagração. E tudo isto para que você seja renovado pelo Espírito Santo de Deus, pela glória manifestadora do Senhor. Há quanto tempo você não sente? Há quanto tempo você está procurando esta oportunidade para você buscar, para você receber do Senhor? Há quanto tempo você busca, você está esperando para receber este toque do Divino Espírito de Deus para que você receba este alimento do céu para continuar a sua caminhada? E neste dia é a data que o Espírito Santo de Deus está marcando em nosso coração. Este é o semeion, este é o extraordinário de Deus, presbítero Eliel. Por isso nós estamos aqui, por isso este congresso ele foi preparado. Tudo dentro deste contexto, o extraordinário de Deus.
0: Muito bem, aí ouvintes, o programa Voz da Libertação, venha viver o extraordinário de Deus na sua vida, na nossa igreja, Deus e Amor. Nós temos a convicção, a certeza que você vai chegar aqui na igreja, Deus e Amor, e você vai chegar e você não vai sair da maneira como chegou, você vai sair dali maravilhado, agraciado pelo poder de Deus, pelo extraordinário de Deus na sua vida, nesta concentração. Vai ser no dia 27, anote aí, dia 27 de junho, a partir das 18 horas, na nossa igreja Deus e Amor, Rua Sancler de Carvalho, número 75. E a gente tem contemplado, a gente está acompanhando ali, tem visto a expectativa dos irmãos, dos jovens, da mocidade, tanto da parte masculina como também da parte feminina. A expectativa dos irmãos é tão grande para este grande evento. Tudo já está sendo preparado para que o nome do Senhor venha a ser glorificado. Porque, ouvintes, o importante é o nome do Senhor ser glorificado. E não temos dúvida que nesta grande festa, neste grande evento, o nome do Senhor Jesus vai ser glorificado. E teremos ali também a presença do pastor, né, que vai estar pregando a palavra de Deus e também orando pelos dons do Espírito Santo. Ele vai estar vindo de onde, irmão Israel?
1: De BH, Belo Horizonte, direto de Cabana, servo do Senhor que está ali atualmente, pastor.

0: louvando e adorando ao Senhor nesta grande concentração, irmão Israel.
1: Sim, claro. Inclusive teremos também a participação do cantor André Lima, vindo diretamente da cidade de São Paulo para estar adorando ao Senhor conosco. Ele também faz parte e integra também o Expansão, o Regenere, estar adorando ao Senhor conosco nesta data. E juntos estamos neste grande preparativo espiritual. Pessoas também vindo de outras cidades, outras regiões. Inclusive, eu quero te cientizar para que você também chegue cedo. O evento dará início a partir das 17 horas. Então, chegue cedo para você ali ter o seu lugar, para você junto adorar e bem dizer o nome santo do Senhor. É importante também, dentro dessa semana, nós vamos divulgar o nosso cronograma também ali de participação durante o culto. É importante também as equipes de louvor estarem chegando no horário, irmão Eliel, porque, meu Deus do céu, chega ali 17 horas, quando você fala assim, vai, a hora vai passar devagar, passa tudo rápido, e ali acontece muito rápido. Mas eu quero desde já cientizar para que venham chegar cedo para você pegar desde o começo a bênção do Senhor sobre a sua vida neste grande dia 27 de junho.
0: É, realmente, principalmente, irmãos Israel e ouvintes, à noite, parece que o horário ele é mais rápido. Então, ouvinte, chega cedo. Vai começar às 5 da tarde, né?
1: 17 horas, 5 da tarde.
0: Às 17 horas vai dar o início a esta grande concentração. Teremos ali as oportunidades para os grupos de louvores. Inclusive, nós teremos ali também a participação dos grupos locais aqui da cidade de Juiz de Fora. Coral vai estar presente ali, o Grupo Acordes vai estar presente. Vocal também vai estar louvando, né?
1: Exatamente, o vocal vai estar louvando ao Senhor, o vocal Renascer vai estar louvando ao Senhor, todos estão ali, o vocal de expansão também vai estar louvando ao Senhor. Quem dera se a gente pudesse dar oportunidade para todo mundo, né, irmão? Para que vem de fora, é muita gente, né?
0: Sim, o horário, infelizmente, à noite, ouvintes, passa muito rápido e as oportunidades vão já começar a partir das 5 da tarde. Então, olha, não importa a sua denominação, eu sou católico, eu queria participar deste evento, eu posso? Acho que pode, né, irmão Zé?
1: Com certeza, com certeza. Você é o nosso convidado a estar conosco. É católico, não importa a região que você é, Assembleia de Deus Batista, preparatória, de onde você estiver, vem estar conosco, adorar o nome do Senhor Jesus.
0: Sim, ouvintes, e o mais importante, a entrada é franca, é gratuita, não paga nada. Jesus garante um milagre para a sua vida, venha viver o extraordinário de Deus na sua vida. E temos também a certeza que neste evento milagres irão acontecer, porque onde Deus está, o milagre acontece, irmão Israel.
1: É verdade, ali não será somente adoração e louvor, né, além do essencial, mas também haverá poder de Deus, maravilha sendo derramada ali, e também, como eu disse, é um dia especial para o derramado do Espírito de Deus, mas também haverá outros sinais, porque aonde Jesus está, alguma coisa acontece. Então, não importa a sua necessidade, não importa o que você precisa, a presença diante de Deus nesse grande dia, eu sei que o Senhor revelará através da sua glória sobre as suas vidas.
0: Então, tá aí, ouvintes, é importante você anotar a data, anote a data aí no seu celular, num calendário, para que você não marque outro compromisso a não se estar presente neste grande evento, porque certamente aqueles que não vão vir vão perder a bênção de Deus, porque olha, a bênção de Deus nos enriquece e não acrescenta dor, e a bênção de Deus, ela vai se derramar nesta grande festa, onde nós já estamos aí, na expectativa e uma contagem regressiva para este grande evento. Então anote aí, dia 27 de junho, vai ser no sábado, né?
1: Vai ser no sábado, o último sábado do mês.
0: O último sábado do mês, dia 27 de junho, já a partir das 5 da tarde, na nossa igreja Deus e Amor, na rua Sancler de Carvalho, número 75. Vamos ouvir parte do Expansão, louvando a Deus em uma grande festa, num evento que nós tivemos aqui em Juiz de Fora, e o Expansão vai estar louvando ao Senhor. Vamos ouvir um trecho e já voltamos.

0: Tudo bem, tá aí o Expansão, Mocidade, Juiz de Fora, vai estar com certeza aí neste grande evento louvando e adorando a Deus na beleza da tua santidade, caravanas jovens vindo de outros estados para este grande evento aqui na nossa igreja. Deus e amor, venha viver o extraordinário de Deus na sua vida. E a expectativa também da nossa irmã Rosana, ela que é a regente, né?
1: Ela, sim, líder do louvor.
0: Líder do louvor, a nossa irmã Rosana. Ela, inclusive, que tem se esforçado, né? Tem dedicado.
1: Sim, né, irmã Israel? A irmã Rosana é uma integrante e também uma líder muito esforçada, dedicada, 100% apoiada pela juventude, também querida por todos nós, também está se empenhando ali para este grande dia. E a verdade é, quem não está se empenhando, né? Temos ali uma liderança fortificada, nosso irmão Roberto, Cidinha, Estel, Wesley, toda a galera ali, nossa, é muita gente.
0: Uma equipe, né?
1: Uma equipe muito fortificada, nosso irmão Diego, né? Muita gente, Thaís, e todos nós estamos ali no mesmo objetivo, unidos para ver a glória de Deus sendo derramada neste grande dia.
0: É o que diz a palavra, né? Quão bom e suave é que os irmãos vivam em união. Então, ouvintes, realmente é uma união. É maravilhosa, uma união bonita ali da mocidade, todos empenhados, trabalhando para que o nome do Senhor mais uma vez venha a ser glorificado neste grande evento que com certeza vai ficar marcado em nosso coração. Nós vamos então à participação da nossa irmã Rosana, aqui falando também a sua expectativa para este grande evento no dia 27 de junho. E já já nós estaremos retornando com os ouvintes aqui no programa Voz da Libertação.
2: A paz do Senhor Jesus, ouvintes do programa Voz da Libertação, quem vos cumprimenta nessa oportunidade é sua irmã em Cristo, Rosana, líder do Adore. Estou passando aqui rapidinho para deixar um convite para todos vocês, que será realizado no dia 27 de junho, sábado, às 17 horas, o nosso Flow 2026 com o tema Simeon, que significa milagre. Teremos uma noite de muita adoração, louvor, palavra, salvação de almas, presença do cantor André de São Paulo, ministração pastor Guilherme de Belo Horizonte. Todos vocês estão convidados. Rua São Clair de Carvalho, número 75, no centro da cidade de Juiz de Fora. Deus abençoe a todos.
0: Tudo bem, a participação da nossa irmã Rosana, que no programa Voz da Libertação também aí a sua expectativa para este grande evento aqui na nossa igreja, Deus e Amor. Como o nosso irmão Israel falou aqui, os irmãos estão empenhados para que este evento venha acontecer para a glória de Deus. E nós vamos aí também a participação do nosso irmão Roberto Alencar, aqui no programa Voz da Libertação, dando a sua expectativa para esta grande festividade.
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4: Uma geração cansada de apenas ouvir falar sobre Deus. Uma geração que deseja ver e viver a manifestação da sua glória. 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Os sinais apontavam para Cristo. 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Por isso, chegou o momento de viver algo extraordinário. Vem aí o Expansão Flow Juiz de Fora 2026 com o tema Simeon, e os sinais seguirão aos que creem. No dia 27 de junho, a partir das 17 horas, estaremos reunidos para uma noite que marcará vidas e fortalecerá propósitos. Na ministração da palavra, pastor Guilherme Ribeiro, de Belo Horizonte. E no louvor, cantor André Lima, vindo da nossa sede mundial em São Paulo. Prepare o seu coração para uma noite de adoração intensa, palavra poderosa e manifestações da presença de Deus. Expansão Juiz de Fora te convida na Rua Sancler de Carvalho, no centro de Juiz de Fora, número 75, na nossa sede estadual da Igreja Pentecostal Deus é Amor. Que Deus te abençoe e aguardamos por você.
0: Tudo bem aí a participação, também a expectativa do nosso irmão em Cristo, Roberto Alencar, aqui no programa Voz da Libertação. Então, ouvintes, olha, dia 27 de junho, não marque outro encontro, não marque outro compromisso, venha viver o extraordinário de Deus na sua vida, na nossa igreja pentecostal Deus e Amor. O nosso querido pastor vindo da cidade de Belo Horizonte, pregando a palavra, e vai orar, e com certeza o extraordinário de Deus vai acontecer na sua vida nesta grande festa espiritual. Você é o nosso convidado a participar conosco deste grande evento, dia 27 de junho, sábado, a partir das 5 da tarde, na nossa igreja pentecostal Deus Amor. Vai ser uma noite que vai ficar marcado em nossos corações, e a sua presença é indispensável. Nós vamos ver as palavras finais aqui no programa Voz da Libertação, com nosso irmão Israel Leôncio, fazendo aí o seu convite, mais uma vez, suas saudações aqui na programação, mas lembrando aos ouvintes que a qualquer momento nós estaremos retornando, falando aí acerca deste grande evento do dia 27 de junho.
1: Muito bem, amados ouvintes, está então este grande convite, dia 27 de junho, deste mês, 27 deste mês, este grande congresso, este grande encontro jovem, Flow 2026, Semeion. Estará conosco o pastor Guilherme Ribeiro, da cidade de Belo Horizonte, pregando a palavra de Deus, e o jovem André, cantor André, vindo da cidade de São Paulo, para ministrar também em adoração e louvor juntamente conosco. Eu quero convidar toda a região, toda a membresia, todos, principalmente jovens de outras regiões, estão todos convidados. E outra coisa, amado ouvinte, pelo amor de Deus, traga alguém, convido alguém que está no mundo, algum jovem que está perdido, porque esse é o objetivo deste culto, é encher aquela casa de pessoas que precisam da presença do Senhor e necessitam da graça de Deus, para que ali haja almas salvas para a glória do Senhor, para que cumpra-se o propósito de tudo, o objetivo deste grande evento jovem. Então venha você estar conosco às 17 horas, 27 de junho de 2026, o Flow 2026. Deus abençoe a sua vida. Fica aí, este é o programa Voz da Libertação.

Paz do Senhor Jesus, amados ouvintes, irmãos, quem vos saúda é sua irmã em Cristo, Ingrid, e eu tenho um convite super especial para você. É neste dia 27 de junho, a partir das 17 horas, estaremos com o nosso evento Flow JF, ou seja, o evento do nosso expansão, querido expansão Juiz de Fora, e você é nosso convidado mais do que especial. Mas olha, não venha sozinho, traga um amigo, um parente, um vizinho, um colega de trabalho, mas não vá sozinho, para que junto nós possamos celebrarmos ao Senhor, glorificarmos, recebermos bênçãos e vitórias, e o mais importante, agradecer ao Senhor por mais um ano dessa juventude forte e valente e por estarmos de pé. Então, recordando, dia 27 de junho, a partir das 17 horas, pregador Pastor Guilherme, vindo diretamente de BH, cantor André, e você está convidado. Venha conosco, não fique de fora dessa. Flow JF, venha você também. Amém? Deus nos abençoe.

0: Santo, santo é o Senhor, santo é Deus. Ele está operando a igreja pentecostal, Deus é amor, tá bom? Ele está fazendo grandes obras, obras tremendas, obras impactantes. Ele está fazendo aqui no templo da glória de Deus. Vamos lá? Vamos ver o que Deus está fazendo mais? Deus está fazendo coisas grandes aqui. Sexta-feira não será diferente. Sexta-feira Deus já está operando aqui na nossa sede estadual de Juiz de Fora. Sexta-feira estamos num propósito mais do que especial. Vamos lá? Vamos pro testemunho? Depois do testemunho vou contar para você o que Deus está fazendo aqui na sede estadual de Juiz de Fora e vou contar para você qual o propósito de sexta-feira.
1: Você entregou a revelação desse altar de uma irmã nessa manhã poderosa, entrega do jejum das causas impossíveis que tinha um nódulo, um caroço. Ela comentou, pastor, há 5 anos. É assim, mamãe?
2: Eu faço tratamento nele, eu sigo ele aqui debaixo do meu braço aqui, assim.
1: E ela começou a palpar aqui agora. E o pastor, eu não estou achando ele. Eu não estou achando ele, não, pastor. Eu não estou achando ele, não, pastor. Ele
2: estava 5 anos aí. 5 anos que eu estava batendo mamografia e o caçou para ele seguir, para não crescer muito.
1: Mamografia, todo aquele tratamento.
2: Todo ano.
1: O altar entregou agora que o caroço sumiu. Agora o pão não está aí mais não. Costurou! É entrega do jejum das causas impossíveis para o milagre acontecer!
0: O milagre aconteceu, ouvinte, através da oração, através da intercessão, através da busca do Espírito Santo de Deus. Eu já quero chamar a tua atenção para essa sexta-feira. Essa sexta-feira será impactante, será tremendo o que Deus vai fazer aqui no templo da glória de Deus. Eu quero chamar a tua atenção que vai ser um culto mais do que especial. É o dia profético da restauração total. Eu mesmo, pastor Wesley Souza, estarei no altar. Olha só, anota aí, estarei no altar eu, pastor Wesley Souza, às 9 horas da manhã, às 14 horas e às 19 horas. Estarei no altar nesses três horários, estarei no santo altar para orar por você. É a sexta-feira, dia profético da restauração total. Milagre vai acontecer. O sobrenatural vai acontecer, coisas tremendas vai acontecer aqui na sede estadual de Juiz de Fora. Então você não pode ficar de fora, você não pode perder essa sexta-feira. Essa sexta-feira será impactante, será tremendo o que Deus vai fazer através da pessoa do pastor Wesley Souza. Vamos ouvir agora como Deus tem usado o pastor Wesley Souza na revelação.

0: ouvinte, tá vendo? O que Deus está fazendo, Deus está operando grandes coisas, então você não pode ficar de fora. Através da oração também, Deus está curando. A oração na igreja Deus e Amor é diferenciada. A oração está movendo as mãos de Deus e milagre está acontecendo.
1: Internautas, estamos aqui com a nossa irmã. Essa concentração de hoje, a unção que despedaça o jugo, ela está aqui, quero colocar dentro, pastor. Aconteceu o que para a senhora, irmã Nandinha?
2: O que aconteceu foi o seguinte: eu tenho todas as campanhas aqui, estou aqui frequentemente, graças a Deus. E sábado de manhã, eu já levantei, já lembro, com muita dor nos dois ombros, me deixou uma infecção por isso.
1: Doí os dois ombros? No sábado de manhã?
2: É, de manhã cedo. Aí eu fui para acordei e falei: meu Deus, que doença, esse ponto estava tão bem, fiz tudo. E agora eu estou aqui com essa dor. Aí até a oração do pastor Wesley, 7h30, a partir das 7h30 da manhã.
1: 7h30 da manhã no rádio, lá orando com ele.
2: É, aí o rádio fica pertinho, eu falei: eu vou colocar minha mão em cima do rádio. E coloquei a mão direita, estiquei a mão, eu não estava podendo pôr, mas eu pus. Quando ele acabou de orar, eu orei junto. Deus fez a obra grandemente. Aquilo sumiu.
3: Olha esse braço, então, mexe os braços, olha aí. Sumiu a dor.
1: Imagina, o senhor comentou, né? Não conseguia nem botar a mão no rádio.
2: Mas aí eu falei: vou fazer um certificado, vou pôr e vou orar junto com ele. E quando ele começou a orar, terminou a oração, eu levantei os braços e as mãos, falei: meu Deus, obrigado, Jesus.
1: Curado e maravilhoso.
2: Aí meu filho vai e liga pra mim 9h. Mãe, eu estou aí que eu vou levar o remédio que o Padre Mateus chegou e falou que é bom, porque eu tenho 600 mg. O senhor, eu falei: não precisa, porque eu já estou curada.
3: Não precisa de remédio, Jesus curou!
4: Glória!
3: Cadê o glória a Deus da igreja?
1: Primeiro tomar medicação, 600 mg.
2: Eu já tinha falado com meu filho: eu vou ali levar para a senhora, eu vou ali mesmo, eu estou chegando. Eu falei: não, não precisa, porque eu já estou curada. Por quê, mãe? Como foi assim? Eu falei: porque eu orei junto com o pastor Wesley aqui no rádio e eu levantei o braço, porque eu falei: meu serviço foi.
1: Glória a Deus com ela!
3: Deus curou ela, irmãos, nem de medicamento precisa mais. Irmãos, olha só, oração tem poder. Você que não está orando conosco, vem orar conosco pela manhã. Quem está ouvindo a oração lá? Quem está ouvindo a oração?
0: Milagres estão acontecendo na Igreja Pentecostal Deus e Amor. Anota o endereço da bênção, ouvinte. Você que é a primeira vez que você está chegando aqui no rádio, está ouvindo essa programação, estamos localizados na rua Santo Crédito Carvalho, número 75, setor central. Olha só os milagres, olha só o mover de Deus que está acontecendo. São milagres grandes. Nesta sexta-feira estarei com vocês no Santo Altar, olha só, em 3 horários, às 9h da manhã, o primeiro culto em Santo Jejum a Deus, às 14h, e também às 19h será o dia profético. Esse culto vai ficar na história da sua vida, vai ficar na história, vai ficar na sua história, porque você vai receber o teu milagre. O dia profético da restauração total. Vem, traga o teu documento, traga a tua carteira de trabalho, traga a tua causa. Deus vai trazer a restauração total para a tua vida. Vamos lá, tem mais testemunho, tem mais milagre acontecendo aqui na sede estadual de Juiz de Fora. E nessa sexta-feira, você não vai somente ouvir os testemunhos, mas você vai viver o sobrenatural de Deus.
1: Nós estamos com as vistas queimando, é isso?
2: É, com queimação nas vistas e as vistas querendo assim subir.
1: Toda embaçada.
2: Toda embaçada.
1: Maravilha. Eu fiz um teste para ela aqui, pastor Mestre, para poder ler. Eu coloquei bem longe, como está aqui agora. Então leia aqui para nós, irmã, está bem longe, ó.
2: Nenhuma arma forjada contra ti prosperará.
1: Aí alguém pode pensar assim: mas pastor, segura. Mas pastor, mas né, pastor, aí é fácil, porque a palavra está em letras grandes. Então vamos melhorar então. Vou botar a letrinha menor agora. Tá escrito o que aqui, minha irmã?
2: Pedido de oração.
1: Hã? Mas não estava embaçado?
2: Estava.
1: Não estava queimando?
2: Estava queimando.
1: E agora, após receber deste altar, revelação profética?
2: Graças a Deus, melhorou.
1: Pastor Mestre, abriu então, pastor Mestre.
3: Abriu-se a sua visão. Cadê o glória a Deus da igreja?
5: já tenho 6 meses que estou sentindo isso.
1: Meu Deus do céu, 6 meses, essa situação, esse incômodo, né?
5: É, não estava direto, mas tinha hora que temar.
1: Vim e voltava.
5: Vim e voltava, eu tinha de deitar, colocar colírio.
1: Colocava até colírio também. Queimação, embaçamento.
5: Embaçamento total.
1: E nesta manhã, esse feriado nacional, esse dia Efatá, abriu sua visão?
5: Abriu minha visão e eu senti que sentindo mal, cheguei aqui sentindo mal e já melhorou um bocado.
1: Olha aí, pastor Gabriel de Caça. Curada, minha irmã!
5: Amém!
1: Tá curada, igreja!
6: Tá curada! Irmão, só pra vocês entenderem, ela falou que a visão dela tava sumindo, mas Deus restituiu. Quem crê que Deus cura na igreja, Deus é amor.
0: Deus está operando milagres, Deus está curando enfermos. Olha só, testemunho de pessoas, você está ouvindo o Viva Voz, é as pessoas contando o testemunho, não é o pastor Wesley, não, é pessoas contando o testemunho do que Deus está fazendo em suas vidas, pessoas contando o testemunho Viva Voz do milagre que aconteceu sobre a sua vida, e você também vai receber este milagre nessa sexta-feira. Sexta-feira forte, às 9, às 14 e também às 19 horas. O dia profético da restauração total, será o dia profético da restauração total. Eu tenho certeza que Deus vai restaurar a tua vida, Deus vai restaurar a tua casa, a tua família, Deus vai trazer restauração para você. Você que ouve vozes, você que vê vulto, você que precisa da restauração na saúde, restauração mental, restauração financeira, você que precisa da restauração de Deus, às 9 horas da manhã estarei em santo jejum a Deus, às 14 horas estarei no Santo Altar novamente pregando e orando pelos excelentes dons da revelação, orando por milagre, e às 19 horas vamos fechar esse dia com chave de ouro, última concentração, eu mesmo, pastor Wesley Souza, estarei no altar esses 3 horários, será um dia especial, será o dia profético da restauração total, estarei em 3 horários no Santo Altar pregando e orando pelos dons da revelação. Tenho certeza que Deus vai trazer restauração, tenho certeza que Deus vai trazer milagre. Esse dia será um dia de altar para mim, pastor Wesley Souza, será um dia de um peso espiritual muito grande, mas estaremos pela manhã em santo jejum a Deus, para Deus tirar todo o peso, para Deus tirar todo o mal. Você ouviu pessoas sendo curadas de câncer, você viu pessoas sendo curadas agora da visão, estava ficando cega, agora vamos ver mais um testemunho, mais um milagre, e Deus já está operando, Deus já está usando pastor Wesley Souza na revelação, Deus já está usando o homem de Deus, nos dons do Espírito Santo de Deus, e você não pode ficar de fora.
7: Receba a paz do seu Jesus.
0: Vamos lá, vamos colocar o testemunho agora. Fica aí ligado, fica ligado conosco. Esse testemunho é impactante, esse testemunho é impactante que você vai ouvir agora este testemunho.
1: Jesus. Então eu vi que
8: Não, não estava ouvindo, não. Uma
9: zoeira
8: muito grande.
9: Aperta mais.
1: Nada,
8: não. Agora
1: eu estou
8: ouvindo.
1: Estou
8: ouvindo muito
1: bem. Estou tampando aqui, pessoal. Não tem como sair. Só no meu Deus do céu.
8: Não estava ouvindo nada desse lado, não. Só zoeira. Agora estou ouvindo.
1: Esse é o cara que ele ouve. A unção que transborda, que despedaça todo o jugo e vai curar.
8: Graças a Deus. Graças
1: a Deus.
0: Meu Deus do céu, ouvinte, é tremendo que Deus está operando na igreja pentecostal Deus e Amor de Juiz de Fora. É o que Deus está operando, é sinais, é prodígio, é maravilha. Olha só, essa mulher foi curada pelo poder de Deus, essa mulher foi curada pelo poder de Deus. Nós ouvimos uma mulher cega, que estava quase cega, voltou a enxergar normalmente, um canceroso foi curado, o surdo foi agora restaurado, está ouvindo, também tem palavra, Deus também está falando com este povo da igreja pentecostal Deus e Amor, tem palavra de Deus revelada, tem palavra tremenda para o nosso coração.
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0: ouvinte. É impactante, ouvinte, o que Deus está fazendo nessas concentrações da sexta-feira. Tem palavra, tem curas, também tem libertação de Deus na sexta-feira, tem libertação de Deus, que é tremendo, libertações assim impactante, libertações assim que Deus está repreendendo demônios, repreendendo obras malignas. Pessoas têm chegado aqui oprimidas pelas obras do diabo e têm saído curada através da oração do homem de Deus.
1: No nosso clamor, papai, eu creio que a oração em favor da família,
0: oração que tem movido os céus, oração que tem movido a terra, oração que tem impactado vidas. Vamos ouvir agora como Deus está operando através da oração do homem de Deus aqui no templo da glória de Deus. Libertações estão acontecendo na igreja pentecostal Deus e Amor.
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0: região do inferno. Pega agora e retirada, Satanás. Vai saindo agora do corpo dela, vai saindo agora da mente dela, vai saindo agora do coração dela. Você que está escondido aí, critica, queima, queima, queima, queima. Sai em nome de Jesus.
1: O mal não pode ficar. A oração da igreja Deus e Amor é assim. A igreja ora e o mal não pode permanecer. O mal tem que cair por terra. É a igreja pentecostal Deus e Amor. A igreja que Deus está operando grandes sinais.
0: Vai queimando toda a pressão. Vai queimando toda a pressão.

0: pensamentos dela.
1: Não, eu...
0: Vai sim, vai ou não vai? Vai sair ou vai ficar?
1: Eu tô na filha dela.
0: Vai sair ou vai ficar? Vamos orar pela filha dela. Cala a boca, já. Fica caladinho em nome de Jesus. Vamos orar pela filha dela. Jesus, visita a filha dela. Visita.

0: nome de Jesus de Nazaré, já saiu.
1: O mal não pode ficar. Olha, ouvinte, eu estou arrupiado nos estúdios aqui agora, porque o que Deus está fazendo é coisas grandes, milagres, libertação, restauração. A Igreja Pentecostal Deus é Amor de Juiz de Fora está vivendo o sobrenatural de Deus, palavra de Deus. Também vai ter louvor amanhã também vai ter louvor com a irmã Flávia.

0: É nessa sexta-feira, é nessa sexta-feira, é a sexta-feira, é a sexta-feira, o dia profético, é o dia que vai ficar marcado em nossas memórias, é o dia profético da restauração total, é sexta-feira, hein? Anota aí na tua agenda, anota aí no seu calendário, anota no teu despertador do seu celular, nessa sexta-feira, no horário das 9 horas da manhã, pastor Wesley Souza no Santo Altar, pregando a palavra de Deus, Deus já está operando. Às 14 horas, pastor Wesley Souza, somente nessa sexta-feira, que o pastor Wesley Souza está às 14 horas, porque vai ser um culto especial, e esse culto especial nessa sexta-feira será um dia que o pastor Wesley Souza estará em santificação a Deus, estará em oração, estará no Santo Altar em 3 horários para ungir o alto da tua cabeça. É o dia profético da restauração total. Deus vai restaurar, total, vai ser total a restauração na tua casa, na tua família, no meio dos teus parentes. E às 19 horas, pastor Wesley Souza novamente no Santo Altar, pregando a palavra de Deus e orando por você. Então, é três horários nessa sexta-feira. Esses 3 horários vai ficar marcado na história de Juiz de Fora. Juiz de Fora vai viver o extraordinário de Deus. Eu já sinto a presença de Deus aqui. Agora eu quero orar com você, ouvinte. Eu quero orar com você agora. Você que está aí me ouvindo, você que está escutando esse programa, para nós orar agora, para Deus repreender todo impedimento, para Deus repreender todo atrapalho do inimigo que queria atrapalhar você não vir sexta-feira. Para o inimigo vai tentar impedir você vir aqui receber a bênção de Deus. O inimigo vai colocar impedimento, o inimigo vai colocar atrapalho, o inimigo vai colocar muita coisa ruim aí, para você não vir sexta-feira. Eu já tô sentindo a fúria do inimigo, que o inimigo vai se levantar nessa sexta-feira e vai lutar contra nós nessa sexta-feira, para você não chegar aqui. Vai tentar tribular a tua vida, vai tentar impedir, mas nós vamos orar agora. Nós vamos clamar a Deus agora, onde você estiver. Você vai orar com o pastor Wesley Souza agora. Você está dentro do seu carro, eu sei que você está dirigindo ou você é carona, mas liga o teu pensamento no trono do rei, ouça essa oração. Você está em casa, dobra o teu joelho agora. Você está lavando a louça, dona de casa, dobra o teu joelho agora. Onde você estiver, você vai dobrar o teu joelho agora e nós vamos orar juntos agora. Nós vamos fazer aquela oração forte agora, para Deus repreender todo impedimento. Pastor Clemilson está nos estúdios aí na rádio, também já está em oração, eu creio que ele já está orando conosco, porque sexta-feira vai ficar marcado na história o dia profético da restituição total. Vamos orar então, vamos, oração agora, a partir desse momento, para Deus jogar por terra todo impedimento, momento da oração. Vamos lá, vamos para a oração agora.
1: Na minha aflição clamei ao Senhor, gritei por socorro ao meu Deus, do seu templo ele ouviu a minha voz, meu grito chegou à sua presença, aos seus ouvidos. Salmos capítulo 18, versículo 6.
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0: Grandioso Deus, eterno Pai, Deus de poder, Deus de glória, eis-me aqui na tua presença, eis-me aqui na tua casa, Senhor, estou orando por centenas, quem sabe milhares de ouvintes que está nos ouvindo através da rádio, através do aplicativo, através, Senhor Deus, do YouTube. Estou orando contigo agora, Papai amado, em favor desse ouvinte, desse internauta, Senhor, estou clamando o teu nome agora em favor desta vida, Papai, vai repreendendo todo o mal, Senhor Deus, vai repreendendo toda a obra do inimigo, Papai. Eu já apresento essa grande conclave espiritual, aonde tem uma envergadura tão, Senhor Deus, forte para essa sexta-feira. Será o dia profético, Senhor Deus. Ah, Senhor Deus, esse dia profético vai ficar marcado em nossas memórias, Senhor. O dia profético da restauração total. Eu tenho certeza que o Senhor vai restaurar vidas, que o Senhor vai restaurar casas, lares e famílias, que o Senhor vai fazer obras tremendas, Senhor Deus. Eu apresento agora o culto das 9 horas da manhã. Opera sinais, Senhor Deus, cura os enfermos, cura os doentes, meu Deus, opera sinais. Apresento o culto, Senhor Deus, das 14 horas. Apresento o culto das 19 horas, Papai. Capacita-me, Senhor Deus, em Tua presença, para

Pai amado, aqueles que necessitam da libertação, aqueles que precisam, Senhor Deus, da restauração, da restituição, Senhor, vem trazer as vidas, Papai, vem trazer as almas, Senhor, vem restituir vidas, lares e famílias.

papai. Ah, Senhor Deus, que está sendo perturbada, mas não tem força para se levantar e vir até a rua Santos Crédito Carvalho, no número 75, no centro de Juiz de Fora, ao pé

Deus, as multidões nessa sexta-feira, papai. Eu creio, Senhor Deus, no milagre. Eu creio, Senhor Deus, que o Senhor já está entrando com providência. Esse ouvinte que está nos ouvindo vai receber o milagre em nome do Senhor e Salvador Jesus.

0: abençoe sua vida, o seu lar, a sua família. Olha só, preste atenção aqui. Eu vou encerrar minha participação aqui e você vai ficar com o hino da Ângela Gonçalves, o som da última oração, e você vai ficar com esse som agora. Depois desse som, o estúdio vai tomar o som novamente, tá? O som vai estar lá nos estúdios com o pastor Cremilson e todos os irmãos dos estúdios. Deus abençoe. Fica com esse lindo louvor agora. Depois desse lindo louvor aí, o som voltará aos estúdios. Deus abençoe você, ouvinte. Deus abençoe seu lar, sua família. Eu sou o pastor Wesley Souza, é vosso irmão em Cristo, pastor e amigo Wesley Souza. Estarei com você até a próxima oportunidade. Que Deus abençoe sua vida, sua casa e toda a sua família. Fica todos na paz do Senhor Jesus.
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0: Tudo bem? Este é o seu querido e abençoado programa Voz da Libertação, órgão oficial informativo da Igreja Deus e Amor. Deus abençoe pela audiência, pela sintonia no programa Voz da Libertação, pela Rádio Capital, pelo aplicativo e também pelo YouTube. Nosso muito obrigado. Deus abençoe grandemente, poderosamente a sua vida, em nome de Jesus.
1: 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Como é maravilhoso esse clima, esse lugar. Parece
0: que... ouça e divulgue este programa Voz da Libertação, no ar 24 horas por dia no ar, levando a bênção de Deus para a sua vida, para a sua casa e também para a sua família. Este é o programa Voz da Libertação, Rádio Deus e Amor.
1: 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Parece que o céu desceu.
0: Eu quero te convidar, venha participar conosco de um culto abençoado na nossa igreja Deus e Amor, aqui no Templo da Glória de Deus, Rua San Clair de Carvalho, número 75, na direção do pastor Wesley de Souza. E lembrando que os nossos cultos acontecem todos os dias, 9 da manhã, meio-dia, 2 da tarde e às 7 da noite.
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0: É de segunda a sexta-feira, no horário de 9 da manhã, 2 da tarde e 7 da noite. Também nós temos aí o culto de meio-dia, 1 da tarde, aquele culto especial, Almoço com Deus, de segunda a sexta-feira, na Igreja Deus e Amor.
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0: Tudo bem, no sábado nós temos ali o culto no horário de 9 da manhã, também no horário das 7 da noite. E domingo no horário de 8 da manhã, Escola Bíblica Dominical. É domingo, 8 da manhã, Escola Bíblica na nossa igreja Deus e Amor. 9 da manhã, cultos especiais aqui no Templo da Glória de Deus. Venha ser feliz, venha ser abençoado na nossa igreja Deus e Amor.

0: se usar.
1: Tudo bem, continue em sintonia, acompanhando o melhor do rádio brasileiro, programa Voz da Libertação, direção geral, a cargo da nossa irmã em Cristo, Ereni Miranda, a nossa sede mundial em São Paulo, Avenida do Estado, 4568.
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1: É aqui na cidade de Juiz de Fora, nós temos aqui, é a nossa igreja, Deus e Amor, sede estadual, Rua Sanclé de Carvalho, número 75, na direção do pastor Wesley de Souza.
2: Escrito está na palavra de Deus:
3: busquem o Senhor enquanto é possível achá-lo. Clamem por Ele enquanto está perto. Isaías 55:6.
2: Bíblia Sagrada, palavra fiel.
3: Cantem de júbilo e se alegrem os que têm prazer na minha retidão. E digam sempre: glorificado seja o Senhor, que se compraz na prosperidade do seu servo. Salmos 37:27.
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1: Maravilha, o ano de 2026, ano de bênção, ano de vitória para a glória de Deus, o nosso Pai. Ano de renovo para nossas vidas, o nosso Deus, o nosso Pai. Ele tem poder para nos renovar. A Bíblia, ela afirma dizendo que a misericórdia de Deus, ela se renova a cada dia e a cada manhã. Louvemos ao Senhor por mais um dia de bênção, por mais um dia de vitória, e que a graça de Deus seja constante na sua vida, em nome de Jesus.
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1: Tudo bem, na igreja Deus e Amor, sede estadual, nós temos aqui cultos diariamente, 9 da manhã, 2 da tarde, também no horário das 7 da noite. Escolha um horário e venha participar das grandes campanhas na nossa igreja Deus e Amor. E também nós temos aqui aquele culto abençoado de segunda a sexta-feira, no horário do meio-dia a 1 da tarde.
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1: Tudo bem, aí está o nosso irmão em Cristo, cantor Ivan Luiz, da gravadora MC Music, louvando ao nome do Senhor no programa A Voz da Libertação.
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0: Chico. É o Flow 2026. É, Deus tem uma bênção. Deus tem uma grande vitória para a sua vida. Inclusive, nós queremos convidar você que está aí acompanhando o programa A Voz da Libertação. Venha participar conosco. Traga aquele jovem, aquela moça, aquele rapaz e venha participar conosco deste grande evento no dia 27. Anote aí na sua agenda, dia 27 de junho. Já começa a partir das 18 horas. Teremos ali participações, vários grupos de louvores que vão estar louvando e exaltando o nome santo do Senhor. E aqui nos estúdios da nossa Rádio Capital, o nosso irmão em Cristo é Israel Leôncio, ele que é o responsável do Expansão Mocidade Juiz de Fora da Igreja Deus e Amor, também vai estar aí fazendo um convite, falando concernente a esta grande festa do dia 27 de junho, aqui na nossa Igreja Pentecostal Deus e Amor. Irmão Israel, a paz do Senhor Jesus Cristo, Juiz de Fora te escuta.
1: A paz do Senhor, presbítero Eliel, a paz do Senhor, amados ouvintes do programa Voz da Libertação. Quem vos cumprimenta é seu irmão em Cristo, Israel Leôncio. E feliz e grato por estar participando de mais uma gloriosa programação dentro do programa Voz da Libertação. E como estamos falando, já estamos nos preparativos para o nosso grande evento, o grande evento jovem que vai acontecer na nossa Igreja Pentecostal Deus Amor. Já chegou o mês de junho, passou rápido demais. Me lembro até então que estávamos no começo deste ano nos preparando para este evento, e ele já chegou, dia 27 de junho, este evento tão esperado. Eu costumo dizer, e tenho afirmativa para dizer isso, que é o maior evento jovem da cidade de Juiz de Fora. Sim, este evento onde reúne todos os jovens da cidade de Juiz de Fora e também de todas as regiões vizinhas, onde ali nós temos várias, já aconteceu, não é o primeiro ano, já tivemos aí, já estamos contabilizando, né, o tempo de juventude da Igreja Pentecostal Deus Amor de Juiz de Fora. São 43 anos de história de juventude, né, local. E nós já estamos no 43º ano, né? São 43 anos de vitória, 43 anos da existência jovem nesta igreja, onde Deus tem feito grandes maravilhas. E chegou mais um ano, onde estamos ali no nosso Flow, dia 27. É uma data tão esperada, com um tema muito específico. Até então, o irmão Léo estava perguntando: Israel, que tema é esse? Semeion? Pois é, amados ouvintes, vamos lá. O que significa Semeion? Semeion, na palavra, vem do grego, né? E a tradução para o português, Semeion, quer dizer o extraordinário de Deus. Semeion, ele tem o principal objetivo de trazer a profundidade dos mistérios de Deus. Eu vou te fazer uma pergunta e você não precisa de responder no programa Voz da Libertação. Fica para você, é retórica. O que você pode qualificar como extraordinário de Deus na sua vida? Se alguém te perguntasse, Israel, se alguém te perguntasse, fulano, você já experimentou o extraordinário de Deus? Eu tenho certeza que você vai responder com vários relatos e maravilhas daquilo que Deus ele fez na sua vida. Você vai responder com muitas experiências, talvez com uma única experiência extraordinária e inexplicável.
2: E é por isso que muitas das vezes nós temos que estar diante de Deus, porque o extraordinário de Deus, ele vai se revelar sobre a nossa vida. E você, amado ouvinte, que está atento a esta programação, eu quero que você, em nome de Jesus, receba este convite de Deus para estar conosco nesta grande festa deste dia 27 de junho de 2026. Flow 2026 é onde o Senhor tem algo marcado, o extraordinário de Deus revelado ao nosso coração neste dia tão memorável, tão único deste ano de 2026. Eu quero convidar você a não ficar de fora desta maravilhosa oportunidade. Deus tem algo para revelar ao nosso coração.
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2: E neste momento nós vamos direcionar o nosso som diretamente para a nossa sede estadual, ali nos estúdios, onde está presente o nosso pastor Wesley, que dará sequência nesta programação, nesta quinta-feira do dia 25. Deus abençoe o pastor Wesley à vontade, homem de Deus.

paz do Senhor Jesus, ouvintes, a paz do Senhor Jesus, povo de Deus. Deus abençoe Israel, Deus abençoe todos que estão na audiência nessa manhã. Eu sou o pastor Wesley Souza, estou com você aqui agora para trazer informativo da nossa sede estadual de Juiz de Fora. Estamos nessa manhã abençoada por Deus, manhã de vitória. Agora são 9 horas da manhã com mais 22 minutos aqui em Juiz de Fora. Que Deus abençoe você que está na audiência, você que está ouvindo essa programação mais do que especial.

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1: É o programa A Voz da Libertação, chegando até o seu receptor nesta manhã. Manhã abençoada, manhã de vitória. Estamos aqui nos estúdios, aqui direto da sede estadual de Juiz de Fora, já para convocar você, já deu o seu início, essa primeira concentração nesta manhã. As irmãs já estão em oração essa manhã, manhã de vitória, onde eu tenho certeza que Deus tem uma palavra reservada ao teu coração. Irmã Maria das Graças, daqui a pouquinho no Santo Altar pregando a palavra de Deus. E nessa manhã o milagre de Deus também vai acontecer. Falando em milagre, milagre de Deus acontece no templo sede da sede estadual de Juiz de Fora. E eu quero já convidar você para estar conosco nessa manhã. Você que está ouvindo essa programação, você que acredita que ainda dá tempo de você chegar aqui, venha receber a tua vitória, a tua bênção. É manhã de vitória. E daqui a pouquinho também temos uma concentração mais do que especial. Às 14 horas, é o culto da Fundação Reviver. É nesse dia de hoje, nessa quinta-feira, dia que será marcado nas nossas memórias, dia 25 agora de junho, às 14 horas, culto beneficente da Fundação Reviver. Eu tenho certeza que Deus tem uma palavra ao teu coração. Irmã Maria, a irmã Penha, a irmã Flávia, vai estar com todos no Santo Altar, pregando a palavra de Deus e orando por você. Vai ser as mulheres de Deus, as mulheres no altar, pregando, orando por você. E também eu quero convocar você que pode ajudar a obra beneficente da Igreja Pentecostal Deus e Amor. Como pastor Wesley, eu posso ajudar a obra beneficente da Igreja Pentecostal Deus e Amor? Um quilo de alimento não perecível, você pode trazer até nossa sede o alimento, o arroz, feijão, você pode trazer uma cesta básica até nossa sede estadual de Juiz de Fora, para você ajudar aquele que tem fome, aquele que necessita, aquele que precisa do pão, e você vai ajudar, você vai contribuir. Isso é uma contribuição que eu tenho certeza que a recompensa de Deus chegará sobre a tua vida. Então, você que está à escuta dessa programação especial nessa manhã, você é nosso cordial convidado a estar conosco nessa tarde, tarde abençoada por Deus, tarde de vitória, aonde Deus já está falando conosco, Deus já está usando as mulheres de Deus, culto beneficente das instituições Reviver.

É, ouvinte, nessa noite de quinta-feira, é noite de oração, é noite de nós interceder, clamar a Deus, é noite de buscar a presença do nosso Deus, hein? E você não pode perder a oração do Getsemane hoje. A oração do Getsemane é com os grupos de evangelismo. É isso mesmo que você está ouvindo, grupos de evangelismo, o ID e também o PEMU. Então, hoje à noite é noite de oração. A nossa oração encerra hoje às 8 horas, 20 horas. Eu tenho certeza que Deus tem uma bênção para você. Você que gosta de orar, falar com Deus, você que vai buscar a presença de Deus, você que vai buscar a presença do Pai. A oração é o oxigênio para nossa alma, isso mesmo. A oração é oxigênio para nossa alma. Então hoje tem oração aqui na nossa sede estadual de Juiz de Fora, a partir do horário das 20, das 19, das 6, das 18h30 começa já a oração e vai até as 20 horas. A oração do Getsemane, oração é busca da presença de Deus, a igreja toda em oração, a igreja toda clamando ao Senhor. Eu tenho certeza que o nosso Senhor vai trazer o socorro. Você que precisa aí do milagre de Deus, você que precisa aí do socorro de Deus para a tua vida, vem orar conosco hoje, vem clamar a Deus, vem buscar a presença de Deus. Porque eu tenho certeza que nesta noite será uma noite marcante, noite de vitória, noite de oração aqui no Templo Sede Estadual de Juiz de Fora. Meu...

É, ouvinte, oração nos leva à sala do trono, oração nos leva à presença de Deus, oração nos traz força, graça, poder e autoridade. Então, oração vai nos trazer força, vai nos trazer poder, vai nos trazer autoridade para nós estar buscando, para nós estar clamando o nome do nosso Deus. Então, você já sabe o endereço da bênção? Você já tem o endereço da vitória? O endereço é Rua Sancreto Carvalho, número 75, aqui no setor central. Nesta noite, noite de oração, noite de vitória, pastor Wesley Souza, equipe de obreiros, expansão, todo mundo orando, é noite de oração, PEMU, é o bom samaritano, todo mundo orando ao Senhor.

0: Eu também quero convocar você nessa manhã. Daqui a pouquinho vamos orar por vocês, tá bom? Daqui a pouquinho vamos clamar a Deus por vocês dentro dessa programação local. Mas eu quero convocar você também. Você não pode ficar de fora dessa sexta-feira. É sexta-feira forte da guerra contra o mal, mas nessa sexta-feira vamos ter um culto mais do que especial. É isso mesmo, ouvinte? Culto especial nessa sexta-feira. Essa sexta-feira vamos estar aqui no propósito especial, o propósito que Deus colocou no nosso coração. É, você não pode perder a sexta-feira profética da restauração total. Mas Deus vai restaurar a tua vida, Deus vai restaurar o teu casamento, Deus vai restaurar a tua vida sentimental, tua vida física, Deus vai restaurar a tua vida. Você que necessita da restauração de Deus nessa sexta-feira. Feira, pastor Wesley Souza estará no Santo Altar às 9 horas da manhã, pregando a palavra de Deus, orando por todos aqueles que estarão presentes conosco. No horário das 14 horas, novamente, pastor Wesley Souza no Santo Altar, pregando a palavra de Deus. E às 19 horas, pastor Wesley Souza no Santo Altar, pregando a palavra de Deus. É o dia da restauração total. Deus vai restaurar a tua vida. Deus vai trazer restauração para o teu casamento. Deus vai trazer a vitória para a tua vida. Você que está me escutando agora, e quem sabe você está falando: a minha vida está destruída, a minha vida está sendo despedaçado pelas obras do mal. Quero convocar você para estar comigo aqui no Templo Sede Estadual de Juiz de Fora, às 9 horas, às 14 horas e às 19 horas. Esses três horários, Deus colocou o meu coração. Vou estar no Santo Altar com todos vocês em todos esses horários, pregando a palavra de Deus e ministrando alto da tua cabeça unção, orando por milagre, orando por libertação. Eu tenho certeza que nesse dia vai ser marcado em nossas memórias. Nesse dia, Deus vai marcar em nossa memória um dia especial, onde Deus vai trazer milagre, curas divinas, restauração. Eu já estou em santo jejum a Deus, ouvinte, para orar por você nessa sexta-feira. Já estou orando a Deus em oração, em jejum, para que essa sexta-feira seja uma sexta-feira impactante, seja uma sexta-feira onde Deus vai estar trazendo para nós grandes vitórias, grande restituição, grande mover de Deus. Então se prepara o teu coração, prepara a tua vida para você estar conosco aqui na sede estadual de Juiz de Fora nessa sexta-feira. Anota aí o endereço: Rua Sancler de Carvalho, número 75, setor central. Anota o endereço: Igreja Pentecostal Deus é Amor, aqui mesmo na grande Juiz de Fora. Estamos localizados no setor central, e nessa sexta-feira será a sexta-feira onde Deus vai estar curando, libertando, salvando vidas. Então você que está me escutando agora, você vai ouvir relato de pessoas num viva voz agora, pessoas relatando o milagre que eles receberam através das concentrações aqui na Igreja Deus é Amor. Oração de explosão de milagre, milagre de Deus na Igreja Deus é Amor.
1: E agora o Senhor entregou a revelação desse altar de uma irmã nessa manhã poderosa, entrega do jejum das causas impossíveis, que tinha um nódulo, um caroço. Ela comentou: pastor, há 5 anos. É assim, mamá?
2: É, eu faço tratamento nele, eu sigo ele aqui debaixo do meu braço aqui, assim.
1: E ela começou a palpar aqui agora, falou: pastor, eu não estou achando ele. Eu não estou achando ele não, pastor. Eu não estou achando ele não, pastor. Mamografia, todo aquele tratamento.
2: Todo ano.
1: O altar entregou agora que o caroço sumiu. Agora a palpão não está aí mais não. Escurou! É a entrega do jejum das causas impossíveis. O milagre aconteceu!
0: É, ouvinte, milagres estão acontecendo na nossa sede estadual de Juiz de Fora. Você viu o relato dessa mulher que recebeu milagre através da oração, através do clamor, oração de explosão de milagre. Ela foi curada na hora ela foi curada de um câncer, um nódulo que estava no seu seio, e através da revelação sumiu aquele nódulo. Olha só o milagre que está acontecendo, olha só o que Deus está fazendo. acontecendo na nossa sede estadual de Juiz de Fora. Coisas grandes, coisas estão acontecendo porque Deus está manifestando o seu poder, libertação, curas, transformação de vidas, pessoas recebendo milagres, milagres grandes, milagres notórios, milagres que através da oração do homem de Deus.
1: Essa concentração de hoje, a unção que despedaça o jugo, ela está aqui, quero contar dentro, pastor. Aconteceu o que, pessoal, irmã Nagy?
2: Foi o seguinte, eu tenho todas as campanhas aqui, estou aqui frequentemente, graças a Deus. E sábado de manhã, eu já levantei de manhã com muita dor nos dois ombros, me deixou uma infecção por Deus.
1: Doí os dois ombros? No sábado de manhã?
2: De manhã cedo. Aí eu acordei e falei, meu Deus, que é essa? Quando eu estava tão bem, fiz tudo. E agora eu estou aqui com essa dor. Aí até a oração do pastor Wesley, 7:30, a partir das 7:30 da manhã.
1: 7:30 da manhã no rádio, lá orando com ele.
2: E aí o rádio fica pertinho, eu falei, eu vou colocar a minha mão em cima do rádio. E coloquei a mão direita, estiquei a mão, eu não estava podendo pôr, mas eu pus. Quando ele acabou de orar, eu orei junto, Deus fez a obra grandemente, aquilo sumiu.
3: Mexe os braços então, mexe os braços, olha aí. Sumiu a dor.
2: Sábado de manhã. Lá no primeiro horário, oração São Paz.
1: Imagina, a senhora comentou, né? Não consegui nem botar a mão no rádio.
2: Mas aí eu falei, vou fazer um sacrifício, vou pouco e vou orar junto com ele. E quando ele começou a orar, terminou a oração, eu levantei os braços e as mãos. Falei, meu Deus, obrigado, Jesus.
1: Curado, Ivanagino.
2: Aí meu filho vai e liga para mim 9 horas. Mãe, eu estou aí que eu vou levar o remédio que o Padre Mateus chegou e falou que é bom, porque eu estou pegando 600 miligramas para a senhora. Eu falei, não precisa, porque eu já estou curada.
3: Não precisa de remédio, Jesus curou. Glória. Cadê o glória a Deus da igreja?
1: Queria tomar medicação 600 miligramas.
2: Eu já tinha falado com meu filho, eu vou aí levar para a senhora, agorinha mesmo, eu estou chegando. Eu falei, não precisa, porque eu já estou curada. Por quê, mãe? Como foi assim? Eu falei, porque eu orei junto.
0: Oração, Igreja Pentecostal Deus de Amor, ouvintes, internautas, é marcada pela oração, pela busca, pelo mover de Deus. E você que está me escutando agora, você não pode perder essas grandes concentrações, concentrações impactantes, onde Deus está trazendo milagre, onde Deus está curando, onde Deus está trazendo salvação para vidas, libertações, curas divinas. Você ouviu uma mulher com cancerosa, com nódulo no seio, e o nódulo sumiu na hora da oração. Você viu agora a mulher contando o testemunho que recebeu milagre nas suas juntas, articulações, que ela não podia mover os braços. E você vai ver também libertação. Deus está libertando vidas através da oração do homem de Deus.
3: Queima Jesus! Queima Jesus! Queima Jesus! Queima! Pega as ombreiras para nos ajudar aqui. Queima, Jesus! Queima o espírito da morte, Jesus! Queima, Jesus! Não é não, Satanás, era de Jesus! Pega as mãos e fala, queima ele! Queima ele! Sai dos passos dela, Satanás! Sai do caminhar dela, espírito assassino! Agora, em nome de Jesus Cristo, pega a tua bagagem agora! Em nome de Jesus! Deixa o corpo dela agora! Deixa a casa dela!

0: Usted coloca sin la casa de la mano. Say un baile. Vai sair um baile. Estende as mãos, estende as mãos. Tem que sair, tem que sair. Em nome de Jesus, cala a boca, vai sair sim. Sai ou não sai, igreja? Então estende as mãos. Em mão, fala comigo, em nome de Jesus. Sai da casa dela. Sai da casa dela. Sai do coração daquele homem agora, Satanás. Sai do coração dele agora. Você está escondido lá no coração dele. Você vai deixando agora tudo que você ganhou para destruir a vida dela, a casa dela, a família dela. Em nome de Jesus. Sai. Em nome de Jesus. Sai. Em nome de Jesus. Olha para mim, filha.
1: Olha só, ouvinte, o que Deus está realizando aqui nessa sexta-feira. E você vai ficar de fora, você vai ficar em casa, você vai perder essas grandes concentrações da nossa sede estadual de Juiz de Fora. Nessa sexta-feira, pastor Wesley Souza, às 9, às 14 e às 19 horas, no Santo Altar, pregando a palavra de Deus e orando por explosão de milagre. O milagre vai acontecer. Deus já está manifestando o seu poder, a sua glória nessa sexta-feira. Olha só, eu tenho certeza, você que está nos ouvindo agora, você que está agora no YouTube nos acompanhando, já vai compartilhando aí essa transmissão no YouTube, vai compartilhando aí, você que está nos ouvindo através do rádio, através do aplicativo, olha só, você que ainda não veio aqui na sede estadual de Juiz de Fora, venha receber o seu milagre, corre para cá, venha receber a providência de Deus. Deus está curando pessoas, eu estou falando aqui, mas não está ficando somente nas minhas palavras, porque aqui você está ouvindo testemunho de pessoas relatando o que Deus está fazendo através da oração nesta igreja. Então você não pode ficar de fora, você não pode perder. Nessa sexta-feira será um culto mais do que especial, a partir das 9, às 14 e às 19 horas. É o dia, sexta-feira profética, é a sexta-feira profética, vai ser um culto especial, 3 cultos especiais, da restauração total. Deus vai trazer restauração para a tua vida, para a tua casa, para a tua família. É só você crer em Jesus Cristo. Jesus passava pelo caminho de Jericó e tinha um cego na beira do caminho, e quando ele ouviu que Jesus estava passando, ele começou a clamar: Jesus, filho de Davi, tem misericórdia de mim. Jesus parou e perguntou: o que queres que eu te faça? Ele disse: que eu veja. E Jesus falou: vê, a tua fé te salvou. Eu tenho certeza que nessa sexta-feira será um dia de restauração total. Deus vai trazer cura, Deus vai restaurar a tua vida física, Deus vai restaurar a tua vida mental, Deus vai trazer uma restauração total sobre a tua vida, você que crê nessa palavra. Vamos lá, mais um testemunho para nós já passar para o sábado, mais um testemunho de milagre, e você vai ficar de fora. Ouça o que Deus está fazendo na oração de explosão de milagre.
2: Queimando, é isso?
3: É, com queimação nas vistas e as vistas querendo se insumir.
2: Toda embaçada.
3: Toda embaçada.
2: Eu fiz um teste para ela aqui, pastor Wesley, para poder ler. Eu coloquei bem longe, como está aqui agora. Então leia aqui para nós, irmã, está bem longe, ó.
3: Nenhuma arma forjada contra ti prosperará.
2: Aí alguém pode pensar assim: mas pastor, segura, mas pastor, mas minha pastor, aí é fácil, porque a palavra está em letras grandes, então vou melhorar então, vou botar a letrinha menor agora. Está escrito o que aqui, minha irmã?
3: Pedido de oração.
2: Hã? Mas não estava embaçado?
3: Estava.
2: Não estava queimando?
3: Estava queimando.
2: E agora, após receber deste altar, revelação profética?
3: Graças a Deus melhorou.
2: Pastor Wesley, abriu então, pastor Wesley.
4: Abriu-se a sua visão. Cadê o glória a Deus da igreja?
2: Ô, minha irmã, quanto tempo sofria?
3: Ah, já tenho 6 meses que estou sentindo isso.
2: Meu Deus do céu, 6 meses, essa situação, esse incômodo, né?
3: É, não estava direto, mas tinha hora que queimar.
2: Vim e voltava.
3: Vim e voltava, eu tinha de deitar, colocar colírio.
2: Colocava até colírio também. Queimação, embaçamento.
3: Embaçamento total.
2: E nesta manhã, esse feriado nacional, esse dia Efatá, abriu sua visão?
3: Abriu minha visão e eu senti que sentindo mal, cheguei aqui sentindo mal e já melhorou um bocado.
2: Olha aí, pastor, eu vim de casa. Curada, minha irmã!
3: Amém!
2: Tá curada, igreja!
4: Tá curada! Irmão, só pra vocês entenderem, ela falou que a visão dela tava sumindo, mas Deus restituiu. Quem crê que Deus cura na igreja, Deus é amor. Quem acredita em milagre, dá glória a Deus aí!
1: Meu Deus do céu, ouvinte, esse é testemunhos relatado por pessoas que estão vivendo o milagre de Deus, pessoas que estão vivendo o sobrenatural de Deus aqui na nossa igreja pentecostal Deus e Amor. Você que está me escutando agora, você não pode ficar de fora dessas grandes concentrações. Meu Deus, tem mais um testemunho aqui que eu não posso esquecer dele, porque Deus está operando grandes sinais. Olha só o que Deus fez na vida dessa mulher que estava precisando de um milagre urgente. Através da oração de milagre, ela recebeu o milagre de Deus.
5: Lágrima, o que aconteceu na sua coluna?
6: Dói demais. A hora que eu vou dormir, deitar, sentar, quando eu vou levantar, eu não consigo levantar.
5: Agora vai levantar. Agora vem cá, vem cá. Senhor Deus, unge ela, visita a coluna dela. Sai a coluna dela, todo o bico de papagaio, toda a inflamação na coluna, e não volta mais. Abaixa em nome de Jesus. Não podia fazer isso não, pastor Clemilson.
6: Já tem um mês mais ou menos que eu tô passando por isso.
5: Você não podia agachar?
6: Não podia.
5: Agacha agora. Olha aí. E agora, depois da revelação de Deus?
6: O Senhor me curou agora.
5: Curou agora.
6: Curou.
5: O jugo foi despedaçado. Fala, Jesus me curou.
6: Jesus me curou.
5: Aqui na igreja, Deus.
1: É, ouvinte, Deus cura, Deus opera sinais, prodígio e maravilha. É só você crer, é só você acreditar, é só você meditar nessa palavra, é só você estar no centro do propósito de Deus. Eu quero convidar você para vir ouvir uma palavra de Deus revelada nessa sexta-feira. Nessa sexta-feira, Deus também tem uma palavra ao teu coração.
5: Deus está falando no teu coração nessa noite. Jesus olhou para aquele homem, estendeu a mão, tocou ele dizendo quero. E quando Jesus fala quero, não há muralha. E quando Jesus fala quero, não há impedimento. E quando Jesus fala quero, não há barreira. E quando Jesus fala quero, aleluia, não tem nada que vai impedir o milagre de Jesus chegar naquela vida. Jesus está olhando para você nesta noite. E Jesus está falando quero. Aleluia, você está pedindo milagre, ele está olhando para você falando quero. Não há capeta, não há inferno, não há obra maligna, não há Golias, não há fornalha de fogo, não há nada que impede o operar de Deus na tua vida. Eu quero ser porta-voz de Deus nessa noite, eu quero ser nave de Deus nessa noite.
1: É, ouvinte, você ouviu que Deus fala conosco, Deus opera milagres, grandes coisas estão acontecendo no templo sede estadual de Juiz de Fora. E você que está à escuta dessa programação, você não pode ficar de fora. Nessa sexta-feira, às 9, às 14 e às 19 horas, aqui na Igreja Pentecostal Deus e Amor. Amém.

É, ouvinte, estamos ao vivo nessa manhã, ao vivaço nessa manhã abençoada por Deus. Agora são 9 horas da manhã com mais 48 minutos aqui mesmo em Juiz de Fora, a princesa da Zona da Mata. Estamos ao vivo trazendo para você um programa mais do que especial nessa manhã. Manhã chuvosa, né? Manhã abençoada, tá caindo uma garoa em Juiz de Fora, está um tempo gostoso e é muito bom estar com vocês nessa programação. Quero já convocar, fazer uma convocação geral para todos os pastores, todos os líderes de departamentos. Quero fazer uma convocação geral agora para todos os presbíteros, diáconos, todos os cooperadores da Igreja Deus Amor, todos os membros na nossa Igreja Pentecostal Deus e Amor. Quem está convocando você é vosso irmão em Cristo, pastor Wesley Souza, atual responsável da sede estadual de Juiz de Fora. Eu quero convocar todos para estar conosco aqui na sede estadual de Juiz de Fora nesse sábado, a partir do horário das 17 horas, às 5 horas da tarde, vai iniciar essa concentração, esse culto. É culto comemorativo, é culto de aniversário, culto flow dos jovens. 2026 será marcado na memória dos jovens. Eu já quero convocar você que conhece um jovem que não é crente, um jovem que não serve a Deus, um jovem que tem vícios, é isso mesmo. Você vai convocar esse jovem que tem vício, vício no entorpecente, vício na bebida, vício no cigarro. Você vai trazer esse jovem até a Igreja Deus e Amor. Vamos fazer o trabalho do bom samaritano? Eu cresci, eu aprendi que cultos comemorativos, concentrar cultos comemorativos, festividades, é lugar de nós ganhar alma para Jesus. E qual presente você vai estar trazendo para esse culto flow? Olha, o presente, o melhor presente que nós podemos trazer para o culto flow é um jovem, é uma alma para Jesus. Então você que é crente, você vai vir, mas você vai trazer com você um jovem, um adolescente, um homem, uma mulher que necessita de ouvir a palavra de Deus, porque nesse dia, nesse sábado, nós queremos ganhar almas para o reino dos céus, e a festividade, a festa vai ser linda, a festa vai ser maravilhosa, todo expansão, departamento jovem, está todo mundo empenhado, eles estão em oração, eles estão clamando a Deus, eles estão buscando a face de Deus na madrugada, eles estão já ensaiando ensaios, eles estão ensaiando para esse culto, eles estão trabalhando bastante para que esse culto seja marcado na

0: memória daqueles que fizer presença. Então nós vamos trazer jovens para esse culto flow também. Nós vamos trazer jovens que ainda precisa ser alcançado pelo poder de Deus. Então, muitas pessoas não conhecem também o departamento jovem da nossa igreja pentecostal Deus de Amor. Estava ouvindo o Israel, ele é conselheiro de expansão, ele falando no rádio que tem mais ou menos 40 anos, 42 ou 43, não estiver enganado, que está falando de expansão de jovem da mocidade de Juiz de Fora. É o aniversário. Olha só, quantos anos, quantos jovens não foram resgatados pelo poder de Deus? Quantos jovens não receberam a bênção da salvação? Quantos jovens agora é pai de família, mãe de família, e saiu das drogas, saiu da bebida, saiu da prostituição, através do expansão, através do departamento jovem da nossa igreja Deus e Amor? E tem muitos irmãos que não gostam, falam, ah, não gosto de jovem não, porque jovem é isso, jovem é aquele, jovem é uma bênção, irmãos. Jovem é uma bênção, e os jovens são o futuro da igreja. Então nós, que já somos mais maduros, vamos apoiar o expansão. Bem que eu sou jovem ainda, não pode falar que eu não sou jovem, 36 anos só, ainda estou jovem, mas nós vamos apoiar o expansão, vamos apoiar o departamento jovem na nossa igreja pentecostal Deus e Amor. Lembro quando era jovem, participava da mocidade, participava do PEG, era uma bênção, que tempo bom, ia para os cultos, trazer as almas, e também a gente não pode jogar a responsabilidade somente nos ouvintes, mas também os jovens vão trazer as almas. Você que é jovem na igreja Deus e Amor, você vai convidar uma pessoa para estar conosco aqui na sede estadual de Juiz de Fora, e estará conosco presença marcante do pastor Guilherme Ribeiro, ele que saiu de Salvador, está agora em Belo Horizonte, está dirigindo cabana, ele vai estar conosco aqui na sede estadual de Juiz de Fora. Pastor Guilherme Ribeiro, Deus tem usado ele na palavra, nos dons do Espírito Santo, Deus tem usado ele tremendamente. Esse culto será um culto mais do que especial, então espero por você e por toda a sua família, e uma convocação para os pastores estar conosco também, os obreiros, toda a igreja está conosco para festejar. Vai ser um culto de vai ser um culto de festividade muito especial. Eu tenho certeza que o nosso Deus vai manifestar o seu poder. Então marca aí, nesse sábado agora, dia 27, às 17 horas, aqui no Templo Sede Estadual de Juiz de Fora, na Rua Sancredo de Carvalho, número 75, setor central. Vai ser um culto mais do que especial, culto do expansão, culto flow 2026. É, ouvinte, estamos ao vivo, chegou o momento da nossa oração, chegou o momento de nós orar, chegou o momento de nós clamar a Deus e pedir a Deus a vitória pela sua e pela minha vida.
1: Oh, meu Deus, do seu templo ele ouviu a minha voz, meu grito chegou à sua presença, aos seus ouvidos. Salmos capítulo 18, versículo 6.
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0: Grandioso Deus e eterno Pai, Deus de poder e glória, estamos agora orando, Senhor Deus, clamando o teu santo nome. Estou aqui na tua presença, Senhor Deus, como servo, como filho, que pede um Pai misericórdia, que clama a um Deus soberano, a um Deus tremendo. Eu apresento o irmão Daniel Fábio, Senhor Deus, que está orando conosco. Eu apresento, Senhor Deus, as famílias que estão em oração, os internautas, os ouvintes, Senhor Deus, que estão clamando o teu nome, Senhor, que estão buscando a tua presença, papai, agora. Ó, Senhor Deus, vai visitando agora esta vida, vai visitando agora esta casa, essa família, Senhor, essa pessoa que está, Senhor Deus, aos teus pés agora, buscando a tua face, Senhor Jesus, ó Pai amado, vai visitando, Senhor Deus, agora, papai amado, esse lar, Senhor Deus, que está debaixo de contendas. Ah, Senhor Deus, vai visitando agora, Senhor, esta vida, Senhor Jesus, ó Pai amado, que precisa da restauração, da da resposta da oração. Quantos agora, Senhor Deus, estão agora orando conosco? Quantos agora estão clamando conosco, Senhor? Estão passando por momentos de dificuldade em sua vida? Estão passando por momentos tão difíceis, Papai? Quantos agora, Senhor Deus, estão orando conosco? Estão passando por momentos, Senhor Deus, de tribulação? Eu apresento, Senhor Deus, a irmã Maria Clara, que está no YouTube agora, pedindo oração pelo seu irmão João Batista, Senhor Deus. Eu apresento a vida dela, Senhor Deus, em libertar o João Batista. Eu apresento a Nácia, Senhor Deus, Maria, que está orando conosco agora, Papai. Eu apresento, Senhor Deus, ó Pai amado, Cilei Costa, Senhor, que está pedindo, Senhor Deus, oração pela sua saúde. Eu apresento nesta oração, Papai amado, o teu povo que ora, o teu povo que clama, o Celso Floriano, Senhor Deus, que está nos ouvindo lá, Senhor Deus, de Brasil Gaúcho, Papai, aí visitando, Senhor Deus, a Maria Clara, Senhor Deus, que pede a oração, que clama o teu nome, Denis, Senhor Deus, ó Pai amado, aí visitando agora o teu povo, Senhor, que está no YouTube, aqui mesmo no canal, Senhor Deus, da IPDA Setorial Juiz de Fora, em visitar aqueles que estão orando conosco, aqueles que clamam conosco neste canal, Papai, Pastor Wesley Souza, em visitar o teu povo agora, Senhor, que está ao vivo aqui de Juiz de Fora. Entrega vitória ao teu povo, Senhor, entrega prosperidade, Papai. Marcelo, Senhor Deus, está pedindo, Senhor, que o Senhor vai derrubando, Senhor Deus, ó Pai amado, mal, e vai derramando as bênçãos do céu sobre a sua vida, vai entregando vitória, prosperidade ao teu povo, vai entregando a bênção dos céus a este ouvinte. Nós te pedimos, Senhor Deus, nesta oração, a bênção dos céus agora sobre o Daniel Fábio, Senhor Deus, lá de Brasília, que está orando conosco, vai visitando cada vida, cada lar, cada família, em nome do Senhor Jesus.

É, ouvinte, estamos ao vivo, mas está chegando ao fim do nosso programa local, hein? Está chegando ao fim desta programação Azuque Especial. Eu já quero agradecer aí a contribuição para tudo isso dar certo nessa manhã. É dele mesmo que está na mesa de áudio, lá no rádio, lá no estúdio do rádio. Irmão Israel, que Deus abençoe sua vida, que contribuiu para essa manhã estarmos ao vivo com vocês, transmitindo essa programação. Já quero agradecer também você que está na audiência desse programa. Você que está na audiência desse programa, você não pode ficar de fora de ouvir esse programa, A Voz da Libertação, aqui da Grande Juiz de Fora. Que Deus abençoe você, ouvinte, que Deus abençoe seu lar, que Deus abençoe sua família, que as bênçãos de Deus caia sobre a tua vida, que caia como chuvas de bênção. Que Deus abençoe você que está no sítio, como diz aqui em Juiz de Fora, na granja. Deus abençoe você que está nos escutando em longa distância. Deus abençoe você que está me escutando de perto. Deus abençoe você que já está aqui, já caminhando para a igreja. Deus e amor, daqui a pouquinho, daqui a poucos minutos, irmã Maria estará no santo altar pregando a palavra de Deus. Deus abençoe Núbia, que está na audiência conosco. Nós vamos estar orando pelo Roberto, pelo Josué, pela Vanessa, pela Camila, pelo Mateus, pelo Isaías, pela Débora. Deus abençoe Leandro, Antônio, Núbia e Regiane. Deus abençoe todo mundo. Vamos estar orando. Que Deus abençoe você que está na audiência. Israel, agora é com você, meu filho, daí nos estúdios, que despede a todos agora. É vosso irmão em Cristo, pastor e amigo Wesley Souza. Fica até a próxima oportunidade. Que Deus abençoe.

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0: abençoe, pastor Wesley, por essa participação dentro do programa Voz da Libertação. Deus abençoe, pastor, e toda a sua querida e amada família. Deus abençoe também, amados ouvintes que estão conosco nesta programação desta manhã de quinta-feira do dia 25. Nestes momentos, os relógios do estúdio da Rádio Capital marcam 10 horas e 6 minutos. E nós vamos aqui dentro em poucos instantes ouvir uma ministração da palavra do Senhor nesta manhã para o nosso elevo espiritual. Que o Espírito de Deus fale através desta palavra ao seu coração. E que conosco, este é o programa Voz da Libertação. Quero ser santo.
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2: Vamos pregar a palavra de Deus. Depois da palavra, nós vamos estar aqui, irmãos, orando por vocês, por cura, por libertação. Deus já está libertando pessoas aí, viu? Já tem obra maligna saindo agora. Já tem obra satânica caindo por terra nessa manhã. Abra tua Bíblia com a minha no Evangelho de Jesus Cristo, que escreve Lucas, capítulo 8, versículo 22. Evangelho de Jesus Cristo, que escreve Lucas. Quem tem Bíblia, diga amém. Quem não tem, diz misericórdia. Olha, tem misericórdia aí, hein? E tá ouvindo de obreiro, parece? Aleluias. Lucas, não guarda a espada. Tira a espada da bainha. Coloca a espada agora na mão e vamos lutar. Aleluias. Evangelho de Jesus Cristo, que escreve Lucas, capítulo 8, versículo 22. Quem encontrou, diga amém. Quem não encontrou, fala Escola Bíblica Dominical. Domingo de manhã, às 8 horas da manhã. E falando em domingo, hein, tem concentração domingo, hein? Quem vai vir da glória de Deus? Vixe! Concentração domingo. O dia do socorro de Deus, hein? O jejum do socorro de Deus. Vamos estar em santo jejum a Deus. Já prepara para você receber o socorro de Deus na tua vida. Bíblia Sagrada diz assim, Lucas capítulo 8, 22. E aconteceu que, num daqueles dias, entrou num barco com seus discípulos e disse-lhe, passemos para outra banda do lago. E partiram, e navegando eles, adormeceu. E sobreveio uma tempestade de vento no lago, e o barco enchia-se de água, estando eles em perigo. E chegando-se a ele, o despertaram, dizendo, mestre, mestre, estamos perecendo. E ele, levantando-se, repreendeu o vento e a fúria das águas, e cessaram, e fez-se bonança. Senhor Deus, feche os teus olhos. Senhor Deus, fala conosco nessa manhã. Fala conosco, Senhor. Senhor Jesus, ó Pai amado, nesta manhã, fala conosco através da Tua palavra, Senhor. Revela, meu Deus, a Tua palavra. Oriclama, labassurianda, labasteia. Revela este coração, esta vida, esta palavra, Senhor Deus, que cura, que liberta e que salva em nome de Jesus. Amém? Pode se assentar, queridos, com palmas bem alegres para Jesus. É para Jesus as palmas. É para Jesus o glória a Deus. É para Jesus o aleluia. Só quem é pentecostal da glória. Irmãos, eu quero falar para você de propósito de Deus na nossa vida. Quando Deus tem propósito na nossa vida é diferente. Quem está entendendo a glória a Deus? Eu quero falar de propósito. Nós estamos aqui nesta manhã porque Deus tem um propósito, pastor Célio, para nós estar aqui, pastor Júlio. E quando Deus tem um propósito para nós estar aqui, Deus garante vitória, Deus garante o milagre, Deus que vai fazer o sobrenatural na nossa vida. E eu quero falar de propósito. Deus tinha um propósito, Jesus tinha um propósito para passar para outra banda. Quem está me entendendo da glória a Deus? O propósito é atravessar para o outro lado. O propósito é passar para o outro lado. O propósito é chegar do outro lado. Mas eu quero falar para você, quando nós temos propósito, tem circunstância, tem situação, tem dificuldade, tem luta em nossa vida. Quem disse que vai ser fácil? Quem sabe, quem disse que vai ser tudo sabor de mel? Vai ter tempestade, vai ter lutas, mas haverá bonança também. O segredo que nós não podemos esquecer jamais, irmãos, é ter Jesus dentro do nosso barco. Jesus está dentro do teu barco, tá? Jesus está dentro do teu barco, tá? Sim ou não? A Bíblia fala que agora Jesus, os discípulos, estão agora atravessando o outro lado do lago. Do outro lado eles vão passar. E Jesus agora estava cansado. Jesus é homem, como eu sempre digo. Ele é 100% homem e 100% Deus. Sendo 100% homem, ele cansou, ele fadigou. Você é ser humano cansa. Ser humano às vezes vem uma carga tão grande sobre a sua vida e dá aquele cansaço. Jesus cansou. E quando Jesus cansou, Jesus foi descansar, ele foi repousar

a vitória na tua vida. Porque do outro lado, você vai ver um milagre acontecendo na vida de alguém. E quando os discípulos estão agora atravessando, o barco começou a encher de água, e Lucas vai relatar no seu evangelho que agora estão em perigo. O perigo é notório, o perigo é grande, pastor Cremilson. E eles têm medo, o medo agora bate no seu coração. Eles temem agora morrer naquele barco.

com você dentro do barco. Quem dá glória? A Bíblia vai falar que agora está enchendo. O barco está enchendo de água. O barco está enchendo, pastor Silvinei, de água. O barco, quem sabe, está balançando e pendendo para os lados já para afundar. Eu sei que às vezes você está olhando a situação e falando, agora é meu fim. Acabou para mim. Quem sabe você está olhando a situação e falando, já era. Não tem mais jeito. Não tem mais solução. Não tem como restaurar, não tem como trazer de volta, mas eu tenho uma palavra de Deus do céu nessa manhã, uma palavra que vem do trono de Deus.

tudo por terra. Aí ele chega em Jesus e fala: Mestre, estamos perecendo, Mestre. Em outro evangelho, Jesus sinótico também, Jesus fala para os discípulos: homens de pouca fé. Será que tem alguém de pouca fé aqui? Deus vai aumentar a tua fé nessa manhã. Deus vai elevar a tua fé nessa manhã. Mas pastor, estou passando uma crise financeira e está difícil, não estou conseguindo pagar as contas. Pastor, eu estou passando uma luta financeira, uma luta material, uma luta lá dentro da minha casa. Não estou conseguindo mais respeito dos meus filhos, não estou conseguindo mais, aleluia, diminuir.

fé para você viver o sobrenatural. Jesus se levanta. Ele é 100% homem. Mas ele se levanta 100% Deus. Ele se levanta levantando as suas mãos aos céus, aos altos. E quando ele levanta as suas mãos aos altos, agora ele repreende o vento. Ele repreende o vento. Ele repreende a fúria das águas. E quando ele levanta

Onde está a vossa fé, discípulos? Cadê a tua fé, Pedro? Cadê a tua fé, Tiago, João, Bartolomeu, Tomé? Cadê a tua fé, Felipe? Deus está perguntando, cadê a tua fé? Você vai viver o sobrenatural porque precisa passar pelo processo. E depois desse processo, do outro lado você vai chegar. E quando você chegar do outro lado, o gadareno não vai suportar. Levanta a mão e recebe essa palavra. E quando chegar do outro lado, não tem mais inimigo que vai suportar esse processo. Primeiro você passa lutas agora, porque as lutas que virão serão maior.

tua mão, meu irmão. O problema é que tem gente que na hora do processo não quer passar processo. Tem gente que na hora está passando o processo e reclama, murmura. Lembra de Jó? Jó está passando um processo. E o processo que Jó está passando é de dor, é de sofrimento. O processo que Jó está passando é de perder tudo, perder filhos, perder família, aleluia, perder propriedade, perder riqueza. E a sua esposa chega nele e fala: abandona o teu Deus, amaldiçoa o teu Deus e morra. O processo de Jó. Mas Jó, ele fala: antes eu conheci o Senhor de ouvir falar dele, agora os meus olhos o veem. Pastor Paulo, tem gente que vai conhecer Jesus de perto, tem gente que vai conhecer o poder.

Sabe por que tem muita gente que não vive o sobrenatural? Porque não passa pelo processo. Sabe por que tem muita gente que não vive o extraordinário de Deus? Na hora do processo, recua. Pula do mar, pula do barco, recua. Tem muita gente que na hora do processo volta. Mas Deus está falando no meu coração, aqueles que permanecer, aqueles que persistir, aqueles que insistir, aqueles mesmo que o barco está entrando na água, mas está falando, Jesus está aqui dentro, eu posso tranquilizar o meu coração. Aqueles mesmo vendo a situação, falando, Jesus está comigo, eu estou tranquilo, eu estou tranquilo, eu estou tranquilo, e Jesus está comigo. Ah, eles vão viver o sobrenatural. Eles vão viver o extraordinário de Deus, como Jesus falou para Natanael, da agora em diante vereis os céus abertos e os anjos subindo e descendo sobre o Filho do Homem. Só quem vai viver o sobrenatural, só quem vai viver o sobrenatural vai dando glória. Só quem vai viver o sobrenatural da glória. Mas pastor, a angústia, a depressão, a ansiedade. Ansiedade para vencer, para acabar isso logo. Deus vai tirar toda a ansiedade nessa manhã. Deus vai tirar toda a ansiedade nessa manhã. Deus vai tirar toda a ansiedade nessa manhã desse coração aflito. Deus vai tirar desse coração toda a ansiedade. Recebe essa palavra. Deus vai tirar essa depressão que tem tirado o teu sono. Deus vai tirar essa obra maligna.

salário de Deus. Orabasuri clama labai, ori clama labasuri anda labai, ori clama labasteri anda labai. Deus já está visitando alguém nessa manhã. O Espírito Santo de Deus já está visitando alguém nessa manhã. O Espírito Santo de Deus já está indo de encontro com alguém nessa manhã.

você vai ver esposo sendo liberto. Você vai ver esposa sendo liberta. Você vai ver, aleluia, portas de emprego se abrindo. Depois dessa situação, você verá a glória de Deus resplandecer sobre a tua vida. Mas para viver milagre, tem que passar luta. Quem disse que evangelho é só sabor de mel? Quem disse que evangelho é somente doçura? Quem disse que evangelho é somente, aleluia, coisa boa? Tem muita coisa boa, que Jesus estando conosco, as coisas se tornam boas. Se Jesus estiver conosco, a luta se torna boa. Se Jesus estiver conosco, a tempestade acalma. Mas entenda que o evangelho é marcas de Cristo também. E se você olhar a história de Cristo, ele foi julgado, foi humilhado, foi maltratado, apanhou, morreu numa cruz. Então o evangelho é marca de Cristo. Mas ele venceu o mundo. Levanta a mão, você está com quem vence? Você não está com Satanás, que Satanás perde. Pastor, que loucura é essa? Satanás sempre perde batalha. Porque quando o meu Jesus entra na batalha, não há inimigo.

não perde nenhuma guerra. Você está com quem vence. Mas mesmo assim temos luta. Mesmo assim temos, aleluia, batalha. Mas nós temos que colocar no nosso coração propósito. Propósito não vai deixar, aleluia, nós sair do cenário que estamos agora. Aleluia, propósito vai fazer nós permanecer dentro do centro da vontade de Deus. Propósito não vai deixar nós sair da vontade do Senhor, porque a vontade do homem

Para encerrar, já estamos caminhando para o final. Entenda comigo. Quando Deus coloca você no centro da vontade dele, o inimigo vai tentar tirar você. O inimigo vai tentar tirar você. O inimigo vai tentar tirar a sua atenção. Lembra de Pedro? Quando Jesus estava andando sobre as águas, outro episódio de tempestade, e Pedro falou, se é o Senhor, manda eu ter contigo. E Jesus pegou, andando sobre as águas, falou, Pedro, vem então. Pedro sai do barco e pisa em água. Água pisa. Pedro está desafiando, aleluia, a física. Pedro está pisando em águas. Mas o vento tira a atenção de Pedro. O vento tira a atenção de Pedro e Pedro começa a afundar. Pedro olha para cá, Pedro olha para cá, o vento, é o vento. Esse vento quer tirar a tua atenção. Esse vento quer tirar a tua atenção, mas Deus nessa manhã fala para você, tenha propósito. Tenha

vontade de Deus. Rabassuri clama, Labai. Eu tenho que encerrar. Eu preciso terminar agora. Eu preciso agora terminar, mas eu quero ainda falar para alguém que o propósito de Deus tem dores. No propósito de Deus tem dores. As dores doem até na alma. No propósito de Deus tem dores que doem na alma. No propósito de Deus tem dores que doem na mente. No propósito de Deus tem dores que doem no coração. Mas eu tenho um Jesus que Ele cura a mente. Eu tenho um Jesus que cura o coração. Eu tenho um Jesus que cura a alma. Eu tenho um Jesus que cura a enfermidade. Se você está no propósito de Deus, quando você chegar do outro lado, aleluia, Ele vai curar todas as feridas. Ei, levanta a mão para encerrar. Ele vai abrir porta para você. Ele vai abrir porta de emprego. Ele vai abrir

0: você vai viver o sobrenatural. Aí chega Mefibosete, ele chega na casa, aleluias, de Davi, ele chega no palácio, ele recebe tudo de volta o que era dele, tem restituição. Eu quero falar para você, encerrando, tem restituição vindo aí para a tua vida. Eu quero pregar nessa manhã falando para você, tem restituição vindo aí para a tua família. Tem restituição que vai chegar na palma da tua mão. Alabá, serianda, alabá. Senta, Mefibosete. Tudo que era seu é seu de volta. Tudo que era seu é seu. Toma de volta a propriedade. Toma de volta os empregados. Toma de volta. Deus vai restituir. Passa pelo processo. Depois desse processo vai ter restituição na tua vida.
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0: tudo bem, ouvintes? Este é o seu querido e abençoado programa Voz da Libertação, órgão oficial e divulgativo da nossa Igreja Pentecostal Deus e Amor. Nosso muito obrigado pela audiência, pela sintonia nesta programação abençoada, a Voz da Libertação. Muito bem, vai ser no dia 27 deste mês de junho, teremos uma grande festa no horário das 18 horas, aqui na rua Sancredi Carvalho, número 75, é o Flow 2026. É, Deus te uma bênção, Deus te uma grande vitória para a sua vida. Inclusive, nós queremos convidar você que está aí acompanhando o programa A Voz da Libertação, venha participar conosco, traga aquele jovem, aquela moça, aquele rapaz, e venha participar conosco deste grande evento no dia 27. Anote aí na sua agenda, dia 27 de junho, já começa a partir das 18 horas. Teremos ali participações, vários grupos de louvores que vão estar louvando e exaltando o nome santo do Senhor. E aqui nos estúdios da nossa Rádio Capital, o nosso irmão em Cristo é Israel Leôncio, ele que é o responsável do Expansão Mocidade Juiz de Fora da Igreja Deus e Amor, também vai estar aí fazendo um convite, falando concernente a esta grande festa do dia 27 de junho, aqui na nossa Igreja Pentecostal Deus e Amor. Irmão Israel, a paz do Senhor Jesus Cristo, Juiz de Fora te escuta.
1: A paz do Senhor, presbítero Eliel, paz do Senhor, amados ouvintes do programa Voz da Libertação, quem vos cumprimenta é seu irmão em Cristo, Israel Leôncio, e feliz e grato por estar participando de mais uma gloriosa programação dentro do programa Voz da Libertação. E como estamos falando, já estamos nos preparativos para o nosso grande evento, o grande evento jovem que vai acontecer na nossa Igreja Pentecostal Deus e Amor. Já chegou o mês de junho, passou rápido demais. Me lembro até então que estávamos no começo deste ano nos preparando para este evento, e ele já chegou, dia 27 de junho, este evento tão esperado. Eu costumo dizer, e tenho afirmativa para dizer isso, que é o maior evento jovem da cidade de Juiz de Fora. Sim, este evento onde reúne todos os jovens da cidade de Juiz de Fora e também de todas as regiões vizinhas, onde ali nós temos várias, já aconteceu, não é o primeiro ano, já tivemos aí, já estamos contabilizando, né, o tempo de juventude da Igreja Pentecostal Deus Amor de Juiz de Fora. São 43 anos de história de juventude, né, local. E nós estamos no 43º ano, né, são 43 anos de vitória, 43 anos da existência jovem nesta igreja, onde Deus tem feito grandes maravilhas. E chegou mais um ano, aonde estamos ali no nosso flow, dia 27, é uma data tão esperada, com um tema muito específico. Até então, o irmão Léo estava perguntando: Israel, que tema é esse, Simeon? Pois é, amados ouvintes, vamos lá, o que significa Simeon? Simeon, na palavra, vem do grego, né? E a tradução para o português, Simeon, quer dizer o extraordinário de Deus. Simeon, ele tem o principal objetivo de trazer a profundidade dos mistérios de Deus. Eu vou te fazer uma pergunta e você não precisa de responder no programa Voz da Libertação. Fica para você, é retórica. O que você pode qualificar como extraordinário de Deus na sua vida? Se alguém te perguntasse, Israel, se alguém te perguntasse, fulano, você já experimentou o extraordinário de Deus? Eu tenho certeza que você vai responder com vários relatos e maravilhas daquilo que Deus ele fez na sua vida. Você vai responder com muitas experiências, talvez com uma única experiência extraordinária e inexplicável. Nós temos ciência que a ação do Senhor sobre a nossa vida, ela é de forma extraordinária, na sua totalidade. Ora, Deus cura, liberta, transforma, abre porta, provê do céu as nossas necessidades, supre aquilo que nós precisamos. E embora tentamos achar uma explicação para esta ação divinal, não vamos encontrar. Mas, todavia, existe sempre na vida de alguém que serve a Deus uma história, um relato inexplicável. Aquilo que, se alguém parar para ouvir, os olhos vão se esbugalhar, a mente, como se diz, né, vai explodir, porque é um relato extraordinário, de profunda ação divina do Espírito Santo. É aquilo que você olha, você fala, isso não tem explicação, isso não tem como explicar. Isto é Deus, isto é o Semeion. O Semeion é o extraordinário do Senhor sobre a vida daquele que serve a Deus. E olha, as maravilhas do Senhor não acontecem na vida daquele que não anda perante a presença do Senhor. Aquele que anda diante de Deus, ele vive o Semeion de Deus. Aleluia. Aquele que anda diante de Deus, ele vive o extraordinário do Senhor. O sobrenatural, o inexplicável. E nesta data do dia 27 de junho, o Senhor trouxe à existência este tema em específico. Este tema é bastante sublime. Por quê? Porque nesta data há algo importante dos céus. É isso que eu quero deixar frisado dentro do programa A Voz da Libertação. Nesta data não será uma festa como as outras. Será uma festa única. Será um dia único. Este dia 27 de junho será um dia único. Um congresso único. Não houve e não haverá como isso. Por quê? Porque é o dia do extraordinário. É um dia onde nós vivenciaremos o derramar do Espírito Santo de Deus, o poder do Senhor. E como este tema Semeion, ele vem para carimbar, ele vem para selar, ele vem como um selo de Deus que será destacado neste dia 27 de junho. É uma data tão importante. E olha, amado ouvinte, a gente não precisa aqui de tocar sino e nem trombeta, mas a verdade, ela tem que ser dita. Nós estamos em preparação já desde o começo deste mês, desde o começo dessa festividade em oração. E o nosso a nossa preparação não é para que o Senhor ali derrame as bênçãos financeiras, embora ele tenha. Não que o Senhor derrame sobre aquele lugar, sobre este dia, esta data, bênçãos materiais, embora ele tenha. Mas o nosso principal objetivo nesta festa é despertar um povo que está talvez fadigado. Despertar uma geração que está frustrada. Despertar uma geração que está sem esperança. Despertar uma geração que perdeu o seu propósito, que perdeu o seu objetivo. Esta data nós marcamos, o Espírito de Deus trouxe ao nosso coração este tema e esta data, porque especificamente nesta data está marcada para o revelar da glória de Deus sobre aqueles que tanto precisa de ver e de vivenciar esta nova esperança. Há muitos desesperançosos, não só estou falando de jovens, mas de todos os jeitos, de todos os modos, de todas as idades, pessoas que estão sem esperança de vida, pessoas que não veem mais o extraordinário do Senhor, pessoas que não o conhecem mais, não, até, posso ser até mais profundo, não lembram mais nem da voz de Deus falando com você, não lembram nem mais da voz do Senhor, da direção do Espírito Santo falando sobre a sua vida, pessoas que não sensibilizam mais para a presença do Espírito Santo. Às vezes até dobra o joelho para orar, mas não sente mais a presença do Espírito de Deus. Pessoas que até jejum, até ora, mas que é isso, irmão Israel? Como é que jejum, que ora, não sente a presença? Talvez tenha alguma coisa que está em falta e ali tem impedido a ação do Espírito de Deus. Pessoas que não são batizadas há tanto tempo. Nós não vemos pessoas mais sendo renovadas há tanto tempo. E nesta data, dia 27 de junho, há um extraordinário do Senhor reservado para a sua vida. E nesta data específica, há uma preparação sendo feita em jejum, em oração, em consagração. E tudo isto para que você seja renovado pelo Espírito Santo de Deus, pela glória manifestadora do Senhor. Há quanto tempo você não sente? Há quanto tempo você está procurando esta oportunidade para você buscar, para você receber do Senhor? Há quanto tempo você busca, você está esperando para receber este toque do Divino Espírito de Deus para que você receba este alimento do céu para continuar a sua caminhada? E neste dia é a data que o Espírito Santo de Deus está marcando em nosso coração. Este é o semeion, este é o extraordinário de Deus, presbítero Eliel. Por isso nós estamos aqui, por isso este congresso ele foi preparado. Tudo dentro deste contexto, o extraordinário de Deus.
0: Muito bem, aí ouvintes, o programa Voz da Libertação, venha viver o extraordinário de Deus na sua vida, na nossa igreja, Deus e Amor. Nós temos a convicção, a certeza que você vai chegar aqui na igreja, Deus e Amor, e você vai chegar e você não vai sair da maneira como chegou, você vai sair dali maravilhado, agraciado pelo poder de Deus, pelo extraordinário de Deus na sua vida, nesta concentração. Vai ser no dia 27, anote aí, dia 27 de junho, a partir das 18 horas, na nossa igreja Deus e Amor, Rua San Clair de Carvalho, número 75. E a gente tem contemplado, a gente está acompanhando ali, tem visto a expectativa dos irmãos, dos jovens, da mocidade, tanto da parte masculina como também da parte feminina. A expectativa dos irmãos é tão grande para este grande evento. Tudo já está sendo preparado para que o nome do Senhor venha a ser glorificado. Porque, ouvintes, o importante é o nome do Senhor ser glorificado. E não temos dúvida que nesta grande festa, neste grande evento, o nome do Senhor Jesus vai ser glorificado. E teremos ali também a presença do pastor, né, que vai estar pregando a palavra de Deus e também orando pelos dons do Espírito Santo. Ele vai estar vindo de onde, irmão Israel?
1: De BH, Belo Horizonte, direto de Cabana, servo do Senhor que está ali atualmente, pastor de Cabana, estará conosco ministrando a palavra do Senhor, pastor Guilherme Ribeiro.
0: Pastor Guilherme Ribeiro, então, aí vindo da cidade de Belo Horizonte, a nossa igreja Deus e Amor ali em Cabana, ele é o nosso convidado especial a trazer a palavra de Deus para o nosso coração. E teremos a participação também de vários jovens, não só de Juiz de Fora, mas eu creio, irmão Israel, jovens, vão estar vindo de outros estados também para participar deste grande evento e vão estar louvando e adorando ao Senhor nesta grande concentração, irmão Israel.
1: Sim, claro. Inclusive, teremos também a participação do cantor André Lima, vindo diretamente da cidade de São Paulo para estar adorando ao Senhor conosco. Ele também faz parte e integra também o Expansão, o Regenere, estará adorando ao Senhor conosco nesta data. E juntos estamos neste grande preparativo espiritual. Pessoas também vindo de outras cidades, outras regiões. Inclusive, eu quero te cientizar para que você também chegue cedo. O evento dará início a partir das 17 horas. Então, chegue cedo para você ali ter o seu lugar, para você junto adorar e bem dizer o nome santo do Senhor. É importante também, dentro dessa semana, nós vamos divulgar o nosso cronograma também ali de participação durante o culto. É importante também as equipes de louvor estarem chegando no horário, irmão Eliel, porque, meu Deus do céu, chega ali 17 horas, quando você fala assim, vai, a hora vai passar devagar, passa tudo rápido, e ali acontece muito rápido. Mas eu quero desde já cientizar para que venha chegar cedo para você pegar desde o começo a bênção do Senhor sobre a sua vida neste grande dia 27 de junho.
0: Realmente, principalmente, irmãos aí ouvintes, à noite, parece que o horário ele é mais rápido. Então, ouvinte, chega cedo. Vai começar às 5 da tarde, né?
1: 17 horas, 5 da tarde.
0: Às 17 horas vai dar o início a esta grande concentração. Teremos ali as oportunidades para os grupos de louvores. Inclusive, nós teremos ali também a participação dos grupos locais aqui da cidade de Juiz de Fora. Coral vai estar presente ali, o Grupo Acordes vai estar presente. Vocal também vai estar louvando, né?
1: Exatamente, o vocal vai estar louvando ao Senhor, o vocal Renascer vai estar louvando ao Senhor, todos estão ali, o vocal de Expansão também vai estar louvando ao Senhor. Quem dera se a gente pudesse dar oportunidade para todo mundo, né, irmão Leão? Para que vem de fora, é muita gente, né?
0: Sim, é, o horário, infelizmente, à noite, ouvintes, passa muito rápido e as oportunidades vão já começar a partir das 5 da tarde. Então, olha, não importa a sua denominação, ah, eu sou católico, eu queria participar deste evento, eu posso? Acho que pode, né, irmão Zé?
1: Com certeza, com certeza. Você é o nosso convidado a estar conosco. É católico, não importa a região que você é, Assembleia de Deus Batista, Preparatória, de onde você estiver, vem estar conosco, adorar o nome do Senhor Jesus.
0: Sim, ouvintes, e o mais importante, a entrada é franca, é gratuita, não paga nada. Jesus garante um milagre para a sua vida. Venha viver o extraordinário de Deus na sua vida. E temos também a certeza que neste evento milagres irão acontecer. Porque onde Deus está, o milagre acontece, irmão Israel.
1: É verdade. Ali não será somente adoração e louvor, né, além do essencial, mas também haverá poder de Deus, maravilha sendo derramada ali. E também, como eu disse, é um dia especial para o derramado do Espírito de Deus, mas também haverá outros sinais, porque aonde Jesus está, alguma coisa acontece. Então, não importa a sua necessidade, não importa o que você precisa, a presença diante de Deus nesse grande dia, eu sei que o Senhor revelará através da sua glória sobre as suas vidas.
0: Então, tá aí, ouvintes, é importante você anotar a data, anote a data aí no seu celular, num calendário, para que você não marque outro compromisso a não se estar presente neste grande evento, porque certamente aqueles que não vão vir vão perder a bênção de Deus, porque, olha, a bênção de Deus nos enriquece e não acrescenta dor, e a bênção de Deus, ela vai se derramar nesta grande festa, onde nós já estamos aí, na expectativa e uma contagem regressiva para este grande evento. Então anote aí, dia 27 de junho, vai ser no sábado, né?
1: Vai ser no sábado, o último sábado do mês.
0: O último sábado do mês, dia 27 de junho, já a partir das 5 da tarde, na nossa igreja Deus e Amor, na rua Sancler de Carvalho, número 75. Vamos ouvir parte do Expansão, louvando a Deus em uma grande festa, num evento que nós tivemos aqui em Juiz de Fora, e o Expansão vai estar louvando ao Senhor. Vamos ouvir um trecho e já voltamos.

0: Muito bem, amados ouvintes do programa Voz da Libertação, vocês estão acompanhando ao vivo conosco, já nos preparando para este sábado, dia 27 de junho, o Flow. Estaremos mais uma vez na presença do Senhor, adorando a Deus na beleza da sua santidade. Neste momento, nós vamos dar uma pausa na nossa programação e direcionar o nosso som diretamente para o Estúdio C em São Paulo. Em breve retornaremos com todos vocês. Deus abençoe você que esteve conosco nesta manhã de programação aqui no programa A Voz da Libertação. Até uma próxima, se Deus quiser. Fiquem todos na paz do Senhor Jesus Cristo.
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1: Pai do Senhor Jesus, aqui é a irmã Luciene. Eu moro aqui na cidade de Guarulhos. E eu quero contar uma bênção que eu recebi de Deus, né? Nosso Senhor Jesus Cristo. A libertação do meu filho. Meu filho estava nas drogas, irmãos, e eu ali orando, jejuando, né? Mas nada estava acontecendo, e ali se aprofundando mais ainda nas drogas. Aí quando foi um dia, o Senhor colocou no meu coração para que eu pegasse um cofrinho da Fundação Reviver, fizesse um propósito, fizesse um voto e preenchesse aquele cofrinho. E assim eu fiz, assim eu peguei aquele cofrinho, com muita fé, comecei a colocar ali as moedas, né? Colocando moeda. Aí quando estava mais ou menos na metade do cofrinho, eu ouvindo a rádio, né, Deus é Amor, e ali eu ouvi um testemunho de uma mãe, que ela contava que ela tinha pegado um cofrinho da Fundação Reviver e feito um propósito, que ela estava com dois filhos nas drogas, né? E ela pegou esse cofrinho da Fundação Reviver, e antes de terminar de preencher aquele cofrinho, ela falou assim que os filhos dela foram libertos. Aí a minha fé aumentou, minha fé foi, né, a mil. Eu falei, amém, Senhor, eu creio, Jesus, eu creio que assim como o Senhor fez na vida dessa mãe, o Senhor também vai fazer na minha vida. Aí, irmão, eu tive mais pressa. Pegava dinheiro, trocava por moeda para colocar, porque o meu propósito era só de moeda de 25, né, de 50 e de 1 real. Estava faltando mais ou menos dois dedos para encher aquele cofrinho. Meu filho foi liberto. Ele chegou e falou para mim, mãe, eu tomei uma decisão. Falei com Deus que a partir de hoje eu não vou usar mais drogas. É assim que Jesus faz, irmão. É assim que Jesus faz para que o nome dele venha a ser glorificado e exaltado. E assim aconteceu, irmão. Já vai para um ano, né, que meu filho parou de usar drogas, para a glória de Deus. Então, você que está me ouvindo nesta hora, né, você que está ouvindo esse áudio, creia, confia no Senhor, porque no momento certo ele vai libertar o teu filho também. Faça propósito, a Fundação Reviver, pega o cofinho, né? Faça propósito e creia, porque a vitória é nossa, em nome de Jesus Cristo. Eu agradeço ao Senhor por mais essa bênção, porque as bênçãos são muitas, mas essa eu queria relatar para o nome do nosso Deus ser glorificado. Amém? Que Deus abençoe a todos, em nome de Jesus.
2: Olá, ouvintes, a paz do Senhor Jesus. O meu nome é Andressa Abreu, eu sou do estado de Minas Gerais, sou da cidade de Campos Gerais. Sou mantenedora dessa obra, Fundação Reviver. Sempre ajudei essa obra com muito amor no meu coração. Deus sempre colocou no meu coração o desejo de ajudar. Eu sou prova viva de muitas curas que Deus tem feito através dos votos, através de bênçãos que Ele tem realizado na minha vida e conquistas. Ouvintes, o meu desejo era de fazer uma faculdade, porém eu não tinha condições e imaginava que eu não tivesse capacidade. Eu parei de estudar e voltei a estudar. Eu não sei como o Senhor Jesus, Ele me colocou dentro de uma faculdade. Mas eu havia me inscrito em uma faculdade e eu paguei a primeira parcela esperando ali lotar de turma, de alunos para começar o curso. E me ligaram dizendo que não havia quantidade de alunos que precisava para que iniciasse o curso. E veio uma tristeza muito grande no meu coração. Onde eu falei com Deus, realmente, acho que não é para mim fazer uma faculdade. Passado-se um mês, eu recebi uma ligação que eu havia ganhado uma bolsa de estudos. Eu não sei como, mas foi Jesus. Eu me formei, eu estudei, eu me formei e hoje eu tenho o meu diploma. Em seguida, Deus me deu o meu carro. E a faculdade que eu fiz, eu não paguei um real. E eu ainda ganhava uma ajuda mensalmente do governo. Eu quero dizer para você que pensa que não é capaz, que não tem condições, para você não desanimar. Faça propósito com Deus, faça voto com Deus, porque essa obra, Fundação Reviver, não é sonho do coração de nenhum homem, é o sonho do coração de Deus. Que você ajude, que você confie no plantio, mas confie também na colheita. Hoje eu estou colhendo vitórias, então que você não desista. Abençoe essa obra, porque essa obra, Jesus, Ele trabalha através dessa obra. Não importa a quantia que você ajude, mas ajude de coração. Eu não paguei um real pelo meu carro, eu não paguei um real pela minha faculdade. Eu ganhei a minha faculdade, eu ganhei o meu carro. E Jesus, Ele tem realizado curas, bênçãos, maravilhas na minha vida e na vida da minha família. Jesus, Ele curou a minha mãe de embolia pulmonar, insuficiência cardíaca, derrame pleural, tudo isso através da Fundação Reviver. Que Deus abençoe a todos vocês e não desistam dos seus sonhos, porque Jesus, ele realiza sonhos sim.
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Agora em São Paulo, 11 da manhã com mais 19 minutos. Hoje, dia 25 de junho de 2026. Estamos felizes, queridos irmãos, por mais uma oportunidade que Deus está preparando para mim, também para você. Você na audição e nós aqui na locução, falando do amor de Deus através das ondas amigas desta emissora, que é o programa Voz da Libertação, que é 24 horas no ar, levando o amor de Deus ao coração daqueles que estão tão distante, precisando da ajuda de Deus. Você que está em sintonia com esta programação, já prepare a sua fé, porque daqui a pouquinho nós iremos orar, nós iremos clamar, nós iremos apresentar a sua vida nas mãos de Deus. Deus vai fazer algo muito grande acontecer na sua vida através da oração do recomeço. Como é bom recomeçar, queridos irmãos, como é bom poder ter essa oportunidade de um novo recomeço na história de vida que nós estamos vivendo. Lembre-se de uma coisa, nunca é tarde. Hoje é o dia que Deus preparou para você, hoje é o dia que Deus reservou para a sua vida, hoje é o dia em que Deus reservou para a sua casa. Ou melhor, corrigindo, a oração do Salmo 91, é a oração do Salmo 91, nós vamos clamar, é o clamor daqueles que habitam no esconderijo do Altíssimo. Hoje é quinta-feira, e quinta-feira nós temos uma programação especial daqui a pouquinho, no horário das 15h, aquele grande culto que irá acontecer aqui no Templo da Glória de Deus, ele mesmo, nosso querido irmão Eren Delalande, ministrando a palavra de Deus e orando em favor de todos. Então, enquanto você se prepara, nós vamos apenas flash de um louvor e já volto orando com todos vocês, para vocês já mandar os seus pedidos de oração no WhatsApp da nossa emissora, que já está aberto diante de mim aqui, ó. José Ricardo já mandou, Lidiane já mandou, Xavier, Marlene, Rinaldo, isso, Taila já mandou, Eliana já mandou, olha quantos nomes já chegou para a oração do Salmo 91. Eu quero o seu nome também, então mande agora mesmo seu WhatsApp para este número que eu vou passar para você. Este é o WhatsApp, DDD 11 98292-3392. Mais uma vez, DDD 11 98292-3392.

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1: Vamos lá, queridos irmãos, um momento de oração. Como eu já disse, nós vamos orar por todas as pessoas que mandaram seus pedidos de oração. O livro da oração já está diante de nós e nós vamos colocar nas mãos de Deus e apresentar, porque nós cremos no poder da oração. Você saiu daqui, vamos ao clamor do Salmo 91. Maravilhoso, eterno e soberano Deus, aqui estou mais uma vez entrando na tua presença, ó Deus, para clamar com milhares e milhares de vidas que estavam aguardando, Senhor, esse clamor do Salmo 91. É a oração daqueles que habitam no esconderijo do Altíssimo, à sombra do Onipotente descansará. Senhor, quantas vidas buscando descanso para a sua alma, quantas vidas que estão buscando, ó Deus, em lugares errados, Senhor, em lugares que não produz mudança, que não produz transformação. Aqui estamos, ó Deus, entrando na tua presença, neste propósito de clamar a ti, neste propósito de invocar o teu nome enquanto se pode achar. É a tua promessa, ó Deus, é a tua palavra, ó Deus, que diz que 1.000 cairão ao teu lado, 10.000 à tua direita, mas tu não serás atingido. Senhor, neste momento eu te peço, livra o teu povo, guarda o teu povo, ó Deus. O teu povo que está necessitando muito da sua ajuda, o teu povo que está no vale das aflições, no vale da angústia, no vale da solidão, ó Deus, estão gritando pelo teu socorro, estão clamando, porque sabe, ó Deus, que a última palavra, quem dá não é o homem, mas é o Senhor. E eu acredito que por intermédio desta oração, eu acredito que por intermédio deste clamor, eu creio, meu Deus, que o Senhor fará maravilhas acontecer no ambiente que esta pessoa está vivendo. Senhor, a tua promessa, Deus, para esta família é muito grande, a tua promessa, ó Deus, para a vida dos teus servos que estão orando neste momento, quantas vidas clamando por libertação, quantas vidas clamando por transformação, ó Deus, eu creio que neste momento de oração, Senhor, o Senhor já está atendendo a oração daqueles que estão, Senhor, hospitalizado, daqueles que estão desenganados pelos médicos. Os médicos já informou, ó Deus, é somente um milagre, e milagres, Senhor, é o Senhor que faz. Milagres é o Senhor que realiza, milagres, ó Deus, é somente o Senhor que pode operar, e milagres não se explica, milagres vive, ó Deus, nós viveremos este milagre, esta família viverá este milagre, ó Deus, porque a tua promessa, Senhor, no Salmo 91 diz, porque tu disseste, eu o livrarei, porque a mim se apegou, protegê-lo-ei, porque conheceu o meu nome. Senhor, em ti há descanso, em ti, Senhor, há felicidade, em ti, ó Deus, há alegria para o coração do aflito. Abraça esta alma, Senhor. Abraça esta vida que está chorando, abraça esta vida que está se lamentando, abraça, meu Deus, abraça, Senhor, aqueles que não têm mais força para orar, aqueles que não têm mais força para clamar, está tomado pelas lágrimas, pelo desespero, pela dor, Senhor, eu creio, meu Deus, eu creio que neste momento tão especial de oração, o Senhor Senhor já está fazendo maravilhas acontecer em todas as áreas, em todos os momentos que o teu servo clama. Nós cremos que o Senhor está, ó Deus, com as tuas mãos estendidas para estender as mãos e garantir o grande milagre. Estende as tuas mãos para aqueles que estão no fundo de um abismo, ó Deus. Senhor, entregue a depressão, a solidão. Senhor, não querem mais viver, já pediram a morte, mas eu creio que o Senhor entrará com vida e vida com abundância, porque a tua palavra que nos ensina, ó Deus, aquele que habita no esconderijo do Altíssimo descansará à sombra do Onipotente. Senhor, quantas promessas! As promessas, Senhor, são grandes para a vida daquele que clama. Atende a nossa oração, livra o teu povo e protege para a tua glória. É o que eu te peço e te agradeço em nome de Jesus. Amém e amém, Senhor Jesus.
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1: Aí está, queridos irmãos, a oração do Salmo 91, 11 da manhã, com mais 29 minutos. Você que está em conexão conosco, conectado com esta programação, não saia daí. Nós iremos agora um momento informativo, isso, Cristão pelo Mundo, e voltaremos com vocês dentro de mais alguns minutos. Não saia daí não, porque esta oração moveu as mãos de Deus e eu tenho certeza que Deus já começou a operar prodígios e maravilhas aí mesmo onde você está. Prepare a sua fé, porque daqui a pouquinho nós vamos voltar também com a oração do meio-dia. Então vamos lá, Cristão pelo Mundo, bloco de notícias, e eu já volto com todos vocês.
2: E vamos ao momento de informação aqui na Rádio Deus é Amor. Lares de acolhimento. Instituições cristãs resgatam crianças em situação de risco extremo. Milhões de crianças pelo mundo crescem dolorosamente sem o cuidado de uma família. Elas enfrentam a fome, o abandono total e a falta de oportunidades básicas da vida. Orfanatos mantidos por missões cristãs oferecem um refúgio seguro e incrivelmente amoroso. E nesses locais protegidos, as crianças recebem alimentação nutritiva, roupas limpas e morada. A educação escolar também é tratada como uma prioridade máxima para garantir um futuro promissor. O ambiente é preparado com dedicação para que se sintam verdadeiramente em uma casa. O cuidado emocional e espiritual ajuda a curar lentamente os traumas do passado. Valores morais baseados no amor e no respeito são ensinados diariamente pelos cuidadores. As crianças crescem sabendo com firmeza que são valiosas e muito amadas pelo Criador. Muitos jovens que crescem nesses lares se tornam grandes líderes em suas nações. O antigo ciclo de pobreza e abandono, ele é quebrado pela poderosa intervenção da fé. O apadrinhamento à distância é a principal ferramenta que sustenta esse lindo trabalho. Luz do Saber. Projetos de alfabetização usam textos bíblicos para ensinar adultos. O analfabetismo ainda aprisiona cruelmente milhões de adultos em países em pleno desenvolvimento. E sem saber ler, eles enfrentam dificuldades diárias no trabalho e na sociedade. Projetos missionários têm criado escolas noturnas totalmente de graça para esse público. As aulas frequentemente utilizam ricas histórias bíblicas como material básico de leitura. Os alunos aprendem a juntar as letras enquanto descobrem mensagens de grande fé. O método desperta um interesse profundo e acelera consideravelmente o aprendizado das palavras. Mulheres adultas são as mais beneficiadas por essas maravilhosas iniciativas transformadoras e sociais. Ao aprenderem a ler, essas mulheres conseguem ajudar os filhos nas difíceis tarefas da escola. A autoestima se eleva de forma emocionante quando assinam o nome pela primeira vez. A leitura abre os olhos para direitos civis e noções de higiene muito importantes. O letramento, ele liberta mentes presas e cria comunidades muito mais fortes e justas. A educação baseada em princípios cristãos ilumina fortemente os caminhos para o futuro.
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6: 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Acaso a fé pode salvá-lo? 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

0: meu nome é Nelma Emerick, falo de Belo Horizonte, de onde acompanho aqui essa programação abençoada da Igreja Pentecostal Deus é Amor. Embora não seja desse ministério, aprecio e amo muito. Tenho sido grandemente abençoada pelas transmissões dos cultos, das quartas-feiras, das sextas-feiras, e todos os pastores que estão aí como locutores, apresentando e trazendo aí testemunhos edificadores para a nossa vida. Graças a Deus pela vida de vocês. E eu vou contar brevemente um testemunho, o mais recente, né, dos milagres que me ocorreu nessa semana. Na última sexta-feira, eu estava participando do culto Guerra contra o Mal com o pastor Kleber de Oliveira, e há 3 anos eu venho sofrendo de uma infecção urinária, cujos exames foram feitos e não diagnosticava exatamente o que vinha acontecendo. No exame de urina, acusava a existência de uma bactéria, mas muito embora eu tenha sido medicada por várias vezes por vários antibióticos, nada estava resolvendo. Inclusive, na semana passada, eu também fiz uso de uma outra medicação que o médico havia prescrito. Então, nesse culto da tarde, eu estava sentindo muitas dores e eu estava atribuindo a essa infecção. E eu me questionava com o Senhor por que é que isso vinha acontecendo até hoje, se essa bactéria estava resistindo aos antibióticos, por que essa bactéria e qual seria, estava aí resistindo aos antibióticos. E naquele dia eu senti muitas dores, né, quando fui fazer minhas necessidades fisiológicas, muitas dores ali. E aí eu comentei e conversei com o Senhor ali naquele culto, sendo grandemente edificada pela palavra, o Senhor me falando ali a todo tempo que Ele ia me curar. E o pastor Kleber de Oliveira obteve a revelação da parte de Deus que o Senhor estava curando pessoas com infecção urinária, e eu tomei aquela palavra para mim, tomei posse pela fé daquela palavra. E logo que eu acabei de orar, no final ali do culto, das ministrações, eu comecei a sentir uma dor muito forte na hora de urinar. E quando eu fui urinar, saiu um sangue, eu fiquei extremamente preocupada, mas era Deus operando, glória a Deus. O Senhor operou grandemente e eu expeli um cálculo renal que eu jamais pensei que tivesse. Inclusive, não foi diagnosticado na ultrassom que eu havia feito há um tempo atrás. Então, já há 3 anos quase que esse cálculo renal vem sendo aí mantido, estava sendo mantido nos meus rins, na bexiga, né? E graças a Deus ali eu expeli aquela pedra e na hora, irmãos, a dor sumiu, passou ali. Aquela infecção foi estancada pelo poder do sangue de Jesus. Agradeço a oportunidade, glorifico o nome do Senhor e agradeço demais a ajuda dos irmãos nas orações, nas transmissões dos cultos, que são muito edificantes. Deus tem grandemente abençoado todo aquele que escuta essa rádio. Deus abençoe. O nome do Senhor foi glorificado nesse milagre que Ele fez, que Jesus fez na minha vida. Um grande abraço, a paz do Senhor Jesus.
1: 11 da manhã com mais 41 minutos, aí está o que Deus está realizando na Igreja Pentecostal Deus e Amor, queridos irmãos, através destas grandes campanhas reveladas por Jesus. E amanhã, sexta-feira, é a sexta-feira da libertação total, é a sexta-feira em que Deus escolheu para trazer, queridos irmãos, libertação para aqueles que estão buscando em Deus. Por isso, eu já quero convidar você, neste momento que está nos acompanhando, precisando muito da libertação, você que está aí no vale da depressão, da solidão, ouvindo vozes, você que conhece alguém da sua família que está padecendo, sofrendo, precisando muito do alívio do céu. É amanhã, sexta-feira, 7 da manhã, 9 da manhã, 11 da manhã, às 3 da tarde e às 7 da noite. Já estou confirmando a minha presença. Às 9 da manhã, queremos orar por aqueles que estão precisando da libertação de Deus, já no primeiro horário. Já no primeiro horário, que acontece às 7 da manhã, já tem um homem de Deus em santo jejum a Deus, ministrando a palavra de Deus e orando em favor de todos que estarão presentes neste seguinte endereço: Avenida do Estado, 4568, aqui na Liberdade, no coração de São Paulo. Você que está me acompanhando neste momento, que precisa muito da libertação, você não aguenta mais viver a vida que está vivendo, você já fez de tudo e não houve mudança. Eu quero te convidar para estar comigo às 9 da manhã, 9 horas da manhã, em santo jejum a Deus. Eu estarei levantando as mãos aos céus e orando em favor da sua vida e em favor da sua querida e amada família. Tudo que você precisar, meu irmão, Deus está pronto para te entregar. Por isso, eu quero convidar você, você que já bateu em tantas portas, já buscou em tantos lugares, você já fez de tudo e não houve mudança. Mas amanhã, sexta-feira, da sua libertação, sexta-feira, que Deus vai colocar um ponto final no teu sofrimento. Sexta-feira, que Deus está com as mãos estendidas para pelejar por você. Jesus mesmo disse: vinde a mim cansados e oprimidos, que eu vos aliviarei. Para ter alívio na sua alma, não adianta. Você pode buscar em outro lugar, mas não vai conseguir. Aquilo que é para Deus fazer é somente vindo para a igreja. Deus é amor e Deus, ele irá fazer em prol da sua vida. 7, 9, 11, às 3 da tarde e às 7 da noite. Já estou confirmando a minha presença às 9 da manhã, presbítero Kleber às 3 da tarde e o nosso querido irmão Fábio no horário das 7 da noite. Olha quantas concentrações em um único dia Deus está preparando para você que vai deixar tudo e vai vir buscar o milagre das mãos de Deus aqui no Templo da Glória de Deus.

crê no milagre, Deus vai tirar você deste vale que você está enfrentando, Deus vai tirar você, meu irmão, minha irmã, você que pensou em cometer até o suicídio, não faça isso não, dê uma oportunidade para a sua vida e venha desfrutar de algo tão grande que Deus preparou para você amanhã, sexta-feira. Querida irmã Mona Lisa, nós vamos ouvir o que Deus tem feito na sexta-feira aqui no Templo da Glória de Deus. Sexta-feira, meu irmão, é dia de guerra. Sexta-feira é dia de batalha. Sexta-feira é dia de libertação. Sexta-feira é dia em que os demônios não resistem ao poder da oração, porque a oração que está sendo feita é para derrotar as obras do diabo que vem tentando lutar contra a sua vida. E é por isso que nós estamos convidando aqueles que querem ser livre, aqueles que querem ser liberto, aqueles que querem ser tocado pelas mãos de Deus, não vá para outro lugar. Venha para a Igreja Deus e Amor, aqui no Templo da Glória de Deus. Você vai receber uma unção, você vai receber a palavra, você vai receber uma oração e vai voltar para casa dando testemunho que valeu a pena entrar por essas portas da Igreja Deus e Amor. Lembrando que a entrada do templo, ela está acontecendo pela Avenida Prefeito Passos, número 10. E o Templo da Glória de Deus, você já sabe, é muito conhecido este endereço. É muito conhecido este endereço, Avenida do Estado 4568, aqui na Liberdade, no coração de São Paulo. Preste muita atenção, meu irmão, preste muita atenção, minha querida irmã, jovens que estão me ouvindo, porque isto, meu irmão, vai acontecer na sua vida, libertações Deus está preparando para você. Com a...

0: Paz a todos os irmãos de São Paulo. Sou daqui do Rio Grande do Sul, da cidade de Canoas. Vim contar um pouco do meu testemunho. Do começo de 2021 para trás eu não tinha nenhum problema. De 2021 até 2024 eu tive depressão, ansiedade, bipolaridade, tremor, quepaxo. Cheguei a ficar internado por problema de surto psicótico duas vezes na clínica. Tomava 8 remédios por dia. Tomava 2 injeções em casa 15 dias, ou DOL para problema de surto. Frequentei o CAPS, agora não frequento mais. E no CAPS o médico lá me deu um laudo falando que eu tinha esquizofrenia. Mas graças a Deus eu fui tão tremendo que não deixou tirar a minha vida, que eu fiquei com vontade de tirar a vida quando ele falou. Comecei a buscar Deus, fazer jejum nas campanhas. E um dia, numa sexta-feira, na libertação, Deus usou uma irmã num jejum para falar para mim que eu estava curado, que Deus estava me curando. Graças a Deus, hoje eu não tenho tremor, não tenho bipolaridade, não tenho ansiedade, não tenho depressão, não tomo remédio, não tomo injeção, não vou pro CAPS. Graças a Deus, eu tô feliz. Antes eu vivia na rua, quando eu ia no mercado, em algum lugar da rua, eu pensava que alguém estava me seguindo quando eu estava na rua, não conseguia dormir. Mas Deus foi tão tremendo na minha vida, e esse é meu testemunho. E hoje eu tô muito feliz, graças a Deus, e não penso em me suicidar. Só penso em mais buscar Deus.
1: Paz do Senhor Jesus, eu me chamo Márcia. Estou passando aqui para contar uma bênção que o Senhor operou na vida do meu esposo através da campanha de sexta-feira. Eu levantei pela manhã na sexta-feira e meu esposo já fazia 2 dias que ele estava ruim. A gente já tinha ido ao médico, aí um médico avaliou ele, disse que era uma coisa, aí à noite ele arruinou. A gente foi novamente para o médico, ele não conseguindo trabalhar, aí outro médico avaliou ele, disse que era outra coisa, ele com muitas dores mesmo. Aí até que ele desceu pro trabalho, mas ainda foi com muitas dores, tomando medicação. E eu fiquei em casa, e no momento que o pastor Ribeiro estava pregando a palavra, na sexta-feira pela manhã, no culto das 9, no momento da oração eu dobrei meu joelho e comecei a orar com o Senhor. E eu fiz um voto com Deus no momento da oração. Eu falei com o Senhor, se o Senhor curasse o meu esposo, que ele voltasse do trabalho sem sentir nada, que não precisasse a gente novamente voltar para o médico, que eu iria testemunhar o milagre. Irmãos, meu esposo ele chegou às 6 horas da tarde sem nenhuma dor. E graças a Deus ele está bem, parou com as medicações todas. O Senhor operou o milagre na vida dele através dessa campanha de libertação de sexta-feira, através do culto transmitido. E eu tinha colocado a foto dele e fiz esse propósito com Deus ali, orando juntamente com o servo do Senhor, e o Senhor operou milagres. Estou muito grata ao Senhor. Deus abençoe os irmãos, o Senhor continue usando a cada dia mais o programa Voz da Libertação e alcançando vidas. Me chamo Márcia Aparecida Teixeira, meu esposo chama Júlio César. A gente reside na cidade de Anhembi, interior de São Paulo. Deus abençoe.
2: Aí está a prova do que Deus está realizando na grande campanha de sexta-feira. Sexta-feira. Amanhã, queridos irmãos, ainda dá tempo de você se programar, se organizar para fazer parte desta grande concentração de fé e de milagres aqui no templo da glória de Deus. Será um prazer poder orar por você, será um prazer poder ministrar a boa palavra de Deus ao seu coração, será um prazer poder colocar as mãos ungidas sobre o alto da sua cabeça. Mas é claro, queridos irmãos, isso não é somente para aqueles que estão neste momento ouvindo e dizendo, não tem mais não, Deus está dizendo que é para todos. Todos que estão aflitos, todos que estão desesperados, todos que já bateram em tantas portas e não houve mudança nenhuma na história de vida que você está vivendo. Não fique somente ouvindo, mas venha desfrutar daquilo que Deus preparou para você aqui no Templo da Glória de Deus, na Avenida do Estado, 4568, 9 da manhã. Eu estarei ministrando esta palavra poderosa ao seu coração, orando pelos mais excelentes dons do Espírito Santo de Deus e desafiando as obras do diabo, desafiando as hostes malignas que vêm atormentando, perturbando você. Sua vida, meu irmão, sua vida, minha irmã, está indo de mal a pior, porque tem buscado em lugares errados, mas você vai vir buscar aqui no templo da glória de Deus e você vai presenciar uma mudança que você nunca presenciou, porque a Bíblia diz que o ladrão ele veio para matar, roubar e destruir. Olha quantas coisas o diabo tem feito na vida de tantas pessoas. E o que é que você tem feito? Nada, meu irmão. Agora é hora de nós fazermos alguma coisa. Nós não vamos abaixar a cabeça para os planos do diabo. Nós não vamos abaixar a cabeça para os planos de Satanás. Não, não, não, não, não. Nós vamos levantar a cabeça, nós vamos partir para esta batalha e vamos vencer esta batalha através da oração. A oração que move as mãos de Deus nós iremos realizar amanhã aqui no Templo da Glória de Deus em favor daqueles que vão entrar por essas portas e vão já preparar a fé. Prepara, pastor, mas eu não tenho fé. Venha pela minha fé. Venha pela fé do pastor Kleber, pela fé do nosso irmão Fábio Lúcio, que vai estar ministrando a palavra de Deus. Venha, meu irmão, você só não pode ficar em casa. Tudo que o diabo planejou é te segurar em casa amanhã. Tudo que o diabo planejou é que você não venha. O diabo quer que você fique em casa. E Deus está dizendo, venha porque eu vou te ajudar. Eu vou mudar o cenário que você está vivendo através de um passo que você der em direção à casa de Deus. Deus está preparando esta grande concentração para socorrer aqueles que querem ser livre. Livre das drogas, livre da depressão. Livre da solidão, você que está no vale, no fundo do poço, 9 da manhã, em santo jejum a Deus, eu já estou confirmando a minha presença, eu quero orar por você, eu quero colocar aquela unção que a Bíblia diz, a unção que despedaça todo jugo, a unção que traz libertação para a sua alma, libertação para a sua vida. O salmista Davi diz, unge a minha cabeça com óleo e o meu cálice ele transborda, vai transbordar. Deus vai fazer algo tão grande em prol da sua vida que haverá mudança da noite para o dia. Deixa tudo e venha se unir juntamente conosco aqui no Templo da Glória de Deus. 11 da manhã com 55 minutos, já vamos nos prepararmos para a oração do meio-dia. Já vamos, queridos irmãos, nos organizar para que nós possamos dobrar o joelho e clamar a Deus. Você daí ou daqui, vamos lá, meu irmão, prepare a fé, prepare o coração. Já vai começar hoje a sua libertação. Já vai começar hoje a transformação que Deus está preparando para você através da sua chegada na Igreja Deus e Amor. Qual que é o endereço? Avenida do Estado 4568, aqui mesmo na Liberdade, nós estamos no coração de São Paulo. Entrada do templo pela Avenida Prefeito Passos, número 10. Queridos irmãos, chegamos ao final desta programação, já iremos nos prepararmos para as identificações das emissoras e logo após já ficaremos com a oração do meio-dia. Já estou me deslocando para lá para clamar com todos. Então vamos lá, através de áudio e vídeo. Áudio e vídeo, através do programa Voz da Libertação, através do Facebook, YouTube e Instagram da Igreja Deus e Amor. Vamos lá, querida irmã Mona Lisa, Deus abençoe pelo auxílio nos trabalhos técnicos nesta manhã, Deus abençoe os nossos ouvintes, Deus abençoe a todos, quem comunicou com todos vocês dentro deste horário, seu irmão em Cristo, Rivari Silva. Procure a Igreja Deus e Amor mais próximo de você. Estamos com muitas emissoras de rádio dando cobertura total para essas grandes concentrações, então não fique somente ouvindo. Participe que Deus tem algo muito grande preparado para você.
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1: Que Deus abençoe, queridos irmãos, aceite a paz do Senhor Jesus, do seu irmão em Cristo, Rivar Silva. Já estamos ao vivo direto aqui mesmo do Templo da Glória de Deus, na Avenida do Estado 4568, na Liberdade, queridos irmãos. É um prazer poder estar mais uma vez com todos vocês para levantar o grande clamor tão esperado pelo povo de Deus. Sejam todos bem-vindos, transmissão através de áudio e vídeo, estamos pelo YouTube, Facebook e Instagram, e estamos também pela rede de rádio. Você que precisa de oração, já pode mandar o seu pedido de oração, que nós vamos incluir no livro da oração. Nós vamos fazer esse clamor, colocando a sua vida nas mãos do nosso Deus. Você daí, eu daqui, juntos vamos falar com Deus através da oração. Maravilhoso, eterno, soberano Deus, aqui estou mais uma vez na tua presença, ó Deus, clamando com milhares e milhares de vidas que estão necessitando muito da tua ajuda, ó Deus. Como diz a tua palavra, eleva os meus olhos para os montes, de onde vem o meu socorro? O meu socorro vem do Senhor que fez os céus e a terra. Meu Deus, aqui estamos unidos no mesmo propósito de clamar a ti, ó Deus, de buscar de coração aberto, já te agradecendo por tudo que o Senhor tem feito e por tudo que o Senhor ainda irá fazer neste dia de hoje. Senhor, quantas coisas lindas os nossos olhos têm contemplado, quantas maravilhas, ó Deus, nós temos visto o Senhor operando por intermédio da oração. É agora, meu Deus, um momento tão especial que o Senhor preparou para o teu povo, meu Deus, buscar a ti de coração.

estão impossibilitados, meu Deus, quantas vidas, Senhor, que estão em cima de uma cama, Senhor, perdeu os movimentos do seu corpo, Senhor, não tem mais firmeza nas suas pernas, os seus joelhos, Senhor, o Senhor pode atender esta oração, enviar agora, meu Deus, saúde para aquele que não tem. Quantas vidas, Senhor, que estão angustiadas, deprimidas, oprimidas, ó Deus, pedindo a morte por não suportar mais as batalhas do dia a dia. Quantas vidas, ó Deus, estão gritando pelo socorro, bem presente na hora da angústia. É hoje, meu Deus, o dia em que o teu povo será agraciado, liberto e transformado pelo poder da tua palavra. A tua palavra é fiel, a tua palavra é a verdade, a tua palavra é escudo, ó Deus, para ajudar o teu povo. Ajuda mesmo, Senhor, aqueles que estão, ó Deus, hospitalizado, entubado, ó Deus, Senhor, sofreu um AVC, sofreu uma paralisia, sofreu, Senhor, até mesmo um infarto, Senhor, são diversas doenças que fez com que esse corpo parasse de reagir, mas eu creio que agora, nesta oração, ó Deus, esta doença vai desaparecer, esta enfermidade, ela vai sair, Senhor, para que o teu nome venha ser glorificado. Meu Deus, eu creio que por intermédio desta oração, ó, algo muito grande o Senhor já está preparando para o teu povo que está orando, para o teu povo que está suplicando, para o teu povo, meu Deus, que está crendo que até o término desta oração, meu Deus, o milagre vai acontecer. É hoje, meu Deus, o dia da vitória. É hoje, meu Deus, o dia em que o Senhor escolheu, ó, para colocar um ponto final nesta batalha que o teu povo está enfrentando, Senhor, que está derramando lágrimas e mais lágrimas diante de ti. Olhai para este jovem que está orando e chorando por causa de ver o seu papai enfermo, de ver a sua mamãe doente, enferma, Senhor. Oh Deus, vai ao encontro deste povo, vai ao encontro, meu Deus, daqueles, ó Deus, que os médicos deu horas de vidas, está na base da morfina, somente aguardando, Senhor, o coração parar, mas eu creio que neste momento o Senhor já está indo com cura, o Senhor já está indo com a restauração para a vida dos teus servos que estão orando, como diz a tua palavra, que Ezequias, ao receber a palavra para consertar a sua vida, ó Deus, ele virou o seu rosto para a parede e se humilhou perante ti, Senhor. Quantas vidas que estão

Deus que algo novo dos céus acontecerá sobre a vida do teu povo. Faz, meu Deus, algo grande acontecer da noite para o dia. Faz mesmo, Senhor, trazendo paz a este coração atrito, este coração aflito,

É atritos, é uma batalha atrás da outra, ó Deus, que está fazendo esta pessoa desistir da jornada, desistir, meu Deus, até mesmo do chamado que o Senhor fez. Meu Deus, não deixe o teu povo desistir, não deixe o teu povo se abater, não deixe o teu povo, meu Deus, ó Deus, se esmurecer na fé, não deixe o teu povo, Senhor. Oh, meu Deus, é agora o momento de alcançarmos a grandeza do Senhor. É agora o momento em que o Senhor já preparou, meu Deus, para o teu povo dar o grito da vitória. É hoje, meu Deus, que este povo alcançará, Senhor, o grandioso milagre das suas mãos através da oração. É nesta oração, Senhor, que eu já posso contemplar, meu Deus, a manifestação do teu poder. É através desta oração, ó Deus, que eu já posso contemplar o Senhor acalmando a tempestade, trazendo bonança.

estados do Brasil. Eu apresento nas suas mãos a região norte, a região nordeste, a região sul, a região centro-oeste, ó Deus, nas tuas mãos neste momento. Eu oro apresentando também as outras nações, ó Deus, nações que estão em guerras, países que estão em conflitos, é a briga pelo poder, mas eu creio que neste momento o Senhor já está cessando toda a guerra, ó Deus.

vida, quantos inocentes, ó Deus, que estão morrendo no meio desta guerra, o Senhor pode acalmar, meu Deus, eu oro, apresentando os nossos irmãos venezuelanos nas tuas mãos, ó Deus, oramos, oremos e clamamos, apresentando, Senhor, esse país tão lindo, Senhor, nas tuas mãos, o Senhor pode, meu Deus, colocar a tua graça e levantar, ó Deus, esta nação com a tua unção, com o teu renovo, Senhor, eu oro, apresentando cada alma nas tuas mãos para o Senhor salvar, salva, meu Deus.

O Senhor tem liberdade para reinar, o Senhor tem liberdade para fazer, tem liberdade, meu Deus, para manifestar o teu poder, a tua graça sobre este ambiente, Senhor. Oh, meu Deus, eu oro apresentando, Senhor, a América Central, apresentando, Senhor, o continente africano. Oh, meu Deus, Sul América nas tuas mãos, Central

São vidas que estão clamando através da internet, ó Deus, através das ondas. Senhor, o Senhor pode neste momento ir ao encontro daqueles que estão fazendo uma aliança contigo. Nós repreendemos, meu Deus, agora todas as artimanhas malignas e maléficas.

coloca mesmo as tuas mãos e traz livramento. Livra, Senhor, de todos os levantes de Satanás. Livra, meu Deus, de todas as afrontas malignas e maléficas que têm atuado, meu Deus, em tantas áreas da vida deste povo. Meu Deus, é hoje o dia em que o inferno vai ser paralisado. É hoje o dia em que a libertação chegará. É hoje o dia, Senhor, que este povo dará o grito da vitória. É hoje o dia que este povo, meu Deus, conhecerá o teu grandioso poder. Senhor, quantas vidas que estão clamando, meu Deus, dentro de um presídio. Quantas vidas que estão clamando no ambiente de trabalho, dentro do seu automóvel, nas avenidas de São Paulo, do Brasil, e por que não dizer do mundo, ó Deus? Quantas vidas dentro de uma comunidade em guerra, ó Deus, é um confronto diário, Senhor, ó Deus, resgata este jovem do mundo do crime, resgata este jovem, Senhor, que é considerado como soldado do crime. O Senhor pode resgatá-lo, o Senhor pode libertá-lo, como diz a tua palavra, que há caminhos que do homem parece ser perfeito.

Senhor coloca os teus anjos para acampar ao redor do que os teme, para livrar, para guardar, meu Deus. Senhor, o Senhor pode, neste momento, trazer livramento para esta pessoa, ó Deus, que mora em uma região perigosíssima, ó Deus. Todos os dias ela está cara a cara com a morte, não tem outra opção, ó Deus. O Senhor livra, meu Deus, livra mesmo o teu povo, livra, meu Deus, os nossos vovós, as nossas crianças, os nossos adolescentes. Livra, Senhor, livra, meu Deus, neste momento de oração. Senhor, eu oro pedindo neste momento que o Senhor traga a tua cura para esta mulher que está com câncer de mama, câncer no ovário, câncer nos rins, no fígado, câncer no pulmão, meu Deus. É um câncer que está castigando, massacrando esta vida, ó Deus. Senhor, são horas de hemodiálise que ela tem feito, ó Deus. São horas de quimioterapia que ela tem feito, ó Deus. Senhor, tem judiado deste corpo. Senhor, todas as vezes que ela vai ao tratamento, ó Deus, ela sai praticamente sem força, sem ânimo, para nada, ó Deus. Senhor, ela tem perguntado por quê? E

deixa, meu Deus, os teus servos sofrer, Senhor, dentro de um hospital sendo perfurado, Senhor, é análise, é buscas e buscas, Senhor, buscando um diagnóstico para a doença que está sobre este corpo, que está castigando este corpo, ó Deus. Senhor, o teu povo tem orado, o teu povo tem clamado, livra, ó Deus, livra das bactérias, livra das doenças, das enfermidades, livra, meu Deus, o Senhor pode livrar os teus servos que são temente a ti, são anos te servindo, sendo fiel, ó Deus. Senhor, eles precisam da tua ajuda, esta família precisa da tua ajuda, ó Deus, os teus servos precisam da tua ajuda neste momento, então ajuda, meu Deus, ajuda mesmo, Senhor, esta pessoa que os médicos já informou que por causa da diabetes terá que amputar partes do seu corpo. Senhor, ela está fazendo voto contigo, porque não quer perder as suas pernas, não quer perder partes do seu corpo. Eu creio que neste momento de oração, o teu nome já está sendo glorificado. Eu creio que por intermédio deste clamor, ó Deus, o Senhor já está manifestando o teu poder, a tua graça, a tua unção que é derramada, ó Deus, segura nas mãos do teu povo, traz alívio para a dor desta alma, traz alívio para a dor desta pessoa, ó Deus, que recebeu notícias desagradáveis, ó Deus. Ela está em lágrimas, abatida, com seu coração entristecido, porque ela orava para o Senhor curar, mas o Senhor decidiu recolher para si. Ela está sem entender, ó Deus, traz o conforto para este coração, traz o conforto para este filho, para esta filha, para este esposo, para esta esposa, ó Deus, que sente a dor da saudade do seu companheiro, da sua companheira. Ó Deus, é somente o Senhor que pode trazer o alívio para esta alma que está gritando pela tua ajuda. Senhor, ela está totalmente desequilibrada. Senhor, é uma angústia tão grande, dominando o sentimento da humanidade. O Senhor pode

repreender agora. O Senhor pode, ó Deus, fazer algo notório em prol da vida deste povo que está clamando cheio de fé. Livra, meu Deus, livra, Senhor, os teus servos que estão no campo missionário, anunciando o evangelho que salva e que liberta. São homens e mulheres que nós não conhecemos, mas o Senhor conhece. Senhor, são vidas que têm se dedicado à tua obra, ó Deus, de uma forma voluntária. Senhor, estende as tuas mãos agora. Estende as tuas mãos, que é poderosa, meu Deus. Estende as tuas mãos, que é divina, para fazer o que o homem não fez. Senhor, quantas coisas lindas os nossos olhos

drogas, livre, Senhor, da bebida, livre, ó Deus, daquilo que lhe aprisiona, mas eu creio na libertação agora, eu creio que o Senhor pode libertar, Senhor, este sentimento que era prisioneiro do inferno, que era prisioneiro de Satanás. Eu creio que o Senhor pode libertá-lo neste momento. Ó Deus, eu te peço mais uma vez, não se canse de ouvir a oração do teu povo. O teu povo é insistente, o teu povo é persistente, ó Deus, em buscar a tua face, enquanto se pode achar. É hoje, meu Deus, o dia, é agora o momento em que o Senhor reservou para trazer o milagre, para trazer a proteção, para trazer o alívio, para trazer, ó Deus, aquilo que o homem não fez, o Senhor fará na vida de cada um que está orando, na vida de cada um que está suplicando. São vidas preciosas, são almas preciosas, Senhor, são vidas que gritam por ti, são vidas que clamam, são vidas que invocam, são vidas que estão, Senhor, neste momento, disposto a te servir, disposto, Senhor, a andar contigo, a se entregar de corpo, alma e espírito, ó Deus. Senhor, não deixe o teu povo pelejar sozinho,

0: Deus, sobre a alma dos que estão sedentos da tua presença. Ó Deus, estende as tuas mãos e ajuda o teu povo. É o que eu te peço e te agradeço, em nome de Jesus. Amém e amém, Senhor Jesus. Glória a Deus. Aí está o momento tão esperado, o momento da oração. Irmãos, está gostoso esse lugar. A presença de Deus é notória neste lugar. Eu quero, neste momento, convidar você que ainda não entregou a vida para Jesus. Entregue agora. Você não pode continuar, meu irmão, do jeito que você está vivendo. Não. Tem uma vida melhor esperando por você. E esta vida quem te dará é Jesus de Nazaré. Então levanta suas mãos com a minha, repita essas palavras dizendo: Senhor Jesus, neste momento eu entrego a minha vida para o Senhor. Salva minha alma, perdoa os meus pecados, escreve, ó Deus, o meu nome no livro da vida e sela com teu sangue. Diga: meu Deus, neste momento eu entrego o meu coração, a minha alma para o Senhor. Salva-me, ó Deus, liberta minha alma e escreve o meu nome no livro da vida e sela com teu sangue. Diga amém. Você que acabou de aceitar Jesus, não sai daí, porque eu já volto falando com vocês mais uma vez. Eu quero falar agora com as pessoas que vão reconciliar com Deus, as pessoas que estão afastadas do caminho do Senhor. Levanta suas mãos e diga: Senhor Jesus, neste momento eu me reconcilio com o Senhor. Salva minha alma, liberta minha alma, porque eu prometo, ó Deus, ser fiel até o fim da minha vida. Salva minha alma e liberta para a tua glória, porque a partir de agora eu serei teu servo. Eu serei tua serva, diga amém. Parabéns, queridos irmãos, por esta decisão que vocês acabou de tomar. No rodapé do vídeo já está disponível um correio eletrônico para você entrar em contato com a nossa equipe. Quero aceitar Jesus, @ipda.com.br, ou então pelo WhatsApp DDD 11 95094 4645, DDD 11 95094 4645. Pode mandar os seus nomes que a nossa equipe já está pronta e preparada para te ajudar aos próximos passos que você vai dar. Eu vou orar por vocês que tomaram a decisão de aceitar e de reconciliar com Deus. Senhor, aqui estamos entregando essas vidas nas tuas mãos agora, que aceitou, que reconciliou, ó Deus, segura eles nas tuas mãos e não solte nunca mais. Ó Deus, são vidas que estavam cansados, aflitos e desesperados, mas agora são teus servos e a tua serva, e todos dizem amém. Queridos irmãos, procure a igreja Deus e Amor mais próximo de você, faça uma aliança com Deus, informando os pastores que você já aceitou a Jesus, já reconciliou com Deus, e eu tenho certeza que os pastores irão te recepcionar e irão te ajudar a dar os próximos passos. Nós temos muitas igrejas em todo o território Brasil e outros países também. Estamos aguardando por vocês. Se preferir, venha para a sede mundial, Avenida do Estado, 4568, no coração de São Paulo. Deus abençoe sua vida, não saia daí não. Canal Direto com Deus, Santuário da Oração, prosseguindo a oração que é 24 horas neste canal Direto com Deus. Você no YouTube, Facebook, Instagram da Igreja Deus e Amor, voltaremos com vocês às 15h naquela transmissão do grande culto que acontece hoje aqui no Templo da Glória de Deus, o culto da Fundação Reviver. Você pela rede de rádio, já chegando, querida irmã Débora e o pastor Lorival de Almeida, com uma programação especial, mensagens cantadas de cada dia. Deus abençoe a todos, quem orou com todos vocês, direto e ao vivo do Templo da Glória de Deus, seu irmão em Cristo, Rivaricil. Deus te abençoe, Deus guarde a sua vida, seja abençoado de agora para todos sempre, você diz amém.
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4: 12 horas e 32 minutos.

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2: E aqui estamos chegando com mais um programa Mensagens Cantadas para todo o Brasil, numa cadeia de emissoras e também pela internet ipda.com.br e também, como não mencionar aqui também, pelo aplicativo Rádios Deus e Amor. E aqui estamos, vos saúda na paz do Senhor, Débora Miranda de Almeida, com alegria, estamos aqui para apresentar este programa no dia de hoje.
3: A paz do Senhor, São Paulo, Brasil, no ar, mais um MC. Sou o pastor Lourival de Almeida, seja muitíssimo bem-vindo à nossa programação. Hoje, como sempre, estaremos dando o melhor de nós para levar ao seu coração a palavra de Deus, a palavra de esperança, a palavra de consolo, tudo quanto Deus colocar em nossas mentes, né, nos inspirar, certamente será para o seu crescimento, para a sua alegria.
2: Força e poder! Que música linda, maravilhosa, vai tocar o seu coração na voz de Daniela Balabem, do CD Sala do Trono.

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1: Falar um pouquinho sobre... Eu não vou dizer sobre o que é, vou ver se você consegue entender, antes que eu diga, exatamente o que é que a mensagem está tentando transmitir. No Evangelho de João, nós vemos na última ceia, né, que Jesus, ele lavou os pés dos seus discípulos. Pegou uma toalha ali, não, eu vou lavar os pés e tal. E nós podemos ver que, até nos outros evangélicos, perdão, evangelhos, não em João, mas que antes que houvesse essa questão de lavar os pés, tinha passado ali uma discussão entre os discípulos, né, para tentar encontrar um que pudesse lavar os pés dos outros. E nós, como vivemos um tempo em que, uma época em que palavras a gente ouve muitas, né? Agora, atitudes são poucas, raras. Mas parece que isso não é só do nosso tempo, não, né? Isso é coisa que já vem desde que a humanidade é a humanidade. Sendo o egoísmo um terreno muito fértil onde brota esse princípio. Caim se irritou com Deus porque Deus aceitou a oferta de Abel. Acabou matando, então, por inveja, seu irmão. Ló procurou escolher o melhor pasto para suas ovelhas, que ia levar vantagem em tudo, né? Meio na lei do Gerson lá. O profeta Jonas desconsiderou o mandato de Deus porque achava, não, esses ninivitas, não, esses não merecem viver, não. Tem mais é que morrer mesmo essa gente. Então essa questão de servir em lugar de ser servido é, sim, o grande diferencial entre os que são cristãos e aqueles que apenas pensam que são cristãos. Nós vivemos um tempo diferente. Hoje nós vivemos a época da tecnologia, né? A época dos smartphones. A época que você vai falar com uma pessoa é a coisa mais fácil. Quer mandar uma foto é a coisa mais fácil. Mandar um documento, enfim. Agora, que tá difícil alguém pegar a toalha e servir, tá? Já entendeu o que nós estamos tentando falar no programa de hoje, né? Nós estamos falando aqui hoje sobre a questão da humildade. Humildade em ação. A gente tem tanta campanha na igreja, campanha para isso, para aquilo, que tá, nós também realizamos uma campanha em favor da humildade, né? Será que o pessoal vem, não? Olha essa semana, a semana da humildade, vem aqui para você aprender a ser humilde, servir mais. Será que as pessoas vêm? Não sei. Podemos experimentar. Sabe-se que os discípulos começaram uma discussão entre eles para saber quem era maior. Eu sou maior que você, você não, eu sou... Na verdade, essa discussão ela existiu porque os discípulos procuraram alguém que ocupasse o papel de servo, o menor entre eles, para que esse menor entre eles fosse, então, o que lavasse os pés dos outros, para que fosse o lavador de pés. Quando Jesus chegou, viu aquela confusão, eu sou melhor que você, porque você é pior que eu, não sei o que lá. A Bíblia Sagrada diz que ele tirou as vestes, colocou a toalha e foi lavando os pés um por um aos seus discípulos. Pedro ficou constrangido, né? Eu acho que Pedro queria ser o maiorzão ali, né? Não, eu não admito, o senhor lavar meus pés, olha, se eu não lavar os seus pés, você não vai entrar no meu reino. Foi repreendido, já não, então o senhor vai lavar tudo, só os pés, calma. Olha, ouvintes, nós temos que nos livrar do egoísmo. Temos que nos livrar desse sentimento que nós somos melhores que os outros. Nós não podemos ficar nesse sentimento. Todo mundo tem que me servir, porque eu sou o maioral. Maior é o que serve. Jesus mostrou isso. Maior é o que é humilde. Quantas pessoas vivendo esse egoísmo? Infelizmente, muitas pessoas não conseguem perceber, até mesmo dentro de casa, né? Citamos uma coisa simples às vezes, até dentro de casa. Quantas pessoas não conseguem entender até uma divisão, simples divisão de trabalho dentro de casa? E aquele monte de gente dentro de casa, aquela família que teve 25 filhos, estou exagerando, claro. Mas lá o marido, os filhos, tudo, e a mulher sozinha, lavando a pia, lavando a roupa, passando a roupa, tirando a sujeira da casa. E não há ninguém que arranque aí as vestes da presunção e coloque a toalha da solidariedade. Falta um pouquinho de visão, né? Jesus não estava preocupado com os pés dos seus discípulos, mas com o egoísmo dos seus discípulos. Ele mesmo disse que o que contamina o homem não é o que sai, não é, mas é o que, não é? Se ele estivesse conosco hoje, é possível que ele estaria até hoje nos dando essas lições de colocar a toalha, lavar os nossos pés, lição de humildade, de solidariedade. Mais uma vez a gente fala para vocês, maior é o que serve, porque servir é a parte mais difícil. Ser servido sempre foi e sempre será a parte mais fácil, mas nem sempre a melhor parte.
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1: 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Vamos a mais um hino, Débora?
2: Vamos, nós temos agora um hino que traz o título Está Bem Perto. O Ricardo traz essa mensagem do CD Verdadeiro Dom.

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1: Vamos falar um pouquinho de saúde física, né? Olha que coisa interessante. Novamente a gente falando sobre a importância de nós nos exercitarmos. Não sermos um atleta, né? Não estou dizendo isso, correr maratonas, não é isso. Porque quando o corpo está em forma, pelas pesquisas aqui que vou ler agora, o cérebro é longevo, ou seja, o cérebro ele vai ter muita vida, ele vai durar muito tempo, a lucidez, né? Vida saudável, vida longa. E em 1970, o Instituto Nacional de Saúde americano começou a testar, isso em 1970, o coração e os pulmões de quase 60 mil pessoas voluntárias. E separando esses grupos, essas pessoas em três grupos. O grupo dos participantes de preparo físico ruim, outro grupo com os medianos, né? Aqueles que treinam mais ou menos, e em último, aquele grupo que de pessoas que fazem exercício muito, mas muito, com bastante tempo, né? E ao longo dos tempos, das décadas, foram registradas 4.047 mortes, sendo 164 por demências. Esse mal de Alzheimer, essas coisas, né? E a maioria desses óbitos se concentrou no grupo de baixa capacidade cardiorrespiratória. Tá vendo? Revela a neurocientista Rui Liu, autora do trabalho. Segundo ela, os exercícios aumentariam a circulação no cérebro, na cabeça, garantindo o aporte, ou seja, a chegada dos nutrientes, das vitaminas aos neurônios. Que coisa interessante. Agora, entre os casos fatais desta pesquisa de morte, que porcentagem foi causada por problemas neurológicos? 75% nos que tinham preparo físico ruim. Então, veja o grau de porcentagem de morte em pessoas sedentárias. Ou aquelas que faziam exercício uma vez por mês. 14% nos que tinham preparo físico regular. E apenas 11% de falecimento em pessoas que tinham preparo físico bom. Então, mesmo quando a demência vem, a atividade física traz benefícios. Na Universidade de Kyoto, no Japão, pesquisadores descobriram que suar a camisa reduz dentro da cabeça a formação das placas, aquelas amiloides que fazem a doença do Alzheimer, por exemplo. Então, se observou que os pacientes, quando não sedentários, ou seja, aqueles que fazem a prática de exercício toda semana, quase todos os dias, têm os sintomas mais controlados e demoram para trocar de remédio, afirma Tânia Benedetti, educadora física da Universidade Federal de Santa Catarina. Então, vale a pena caminhar um pouquinho, né, Lorival? Nem que seja 30 minutos por dia.
2: Eu caminho 5 vezes por semana, 1 hora por dia. Uhum. Agora, sábado e domingo, eu não quero nem saber de caminhar. Eu quero mais é comer comida bem gostosa e bastante.
1: Você sabe que hoje eu estava comentando com uma pessoa que eu particularmente estou plantando para a minha terceira idade. Eu quero ter uma terceira idade frutífera. Não somente na parte saudável, mas na igreja, eu ter minha lucidez. Então, eu faço hoje essa preparação, alimentos saudáveis, caminhada. Eu caminho todo dia, menos domingo. E tem que realmente a gente fazer isso, pela nossa saúde mental, pelo menos, né?
2: É verdade.
1: Vale a pena, então, a gente ter os exercícios diários.
2: Antes do próximo hino, só quero aqui retificar, né? O que contamina o homem não é o que entra na boca, mas o que sai da boca. Eu acho que eu tinha invertido a frase, aí fica ruim, né?
1: Retificando então, né? A gravadora Mensagens Cantadas Music apresenta mais um lançamento com a Cristina Santana, do CD Deus no Controle. A gente vai ouvir o hino O Meu Socorro, para você que está perto, longe, receba a mensagem do Senhor.

0: Paz do Senhor, irmã Débora. É um imenso prazer estar falando com a irmã Batiel Pumol Lourival. Amém. Aqui é a irmã Zélia, Vista da Serra 1, de Vitória, Espírito Santo. Quero agradecer muito a Deus por esse programa. E eu gosto muito da historinha que a irmã conta para as crianças. Eu sou uma criancinha de 55 anos. Eu amo as histórias que a irmã conta, amém. Eu acho muito bonito a irmã, seu esposo, a sua família, amém.
1: Irmão Dorival de Almeida e Débora Miranda. Eu sou muito grata a Deus por ouvir esse programa. Esse programa é um culto no meu lar. Eu sou da Assembleia do Ipiranga, mas eu não perco nenhum programa dos irmãos, porque eu gosto muito mesmo. Deus continua abençoando cada um.
2: Aqui é a irmã Márcia, de Campo Grande, Mato Grosso do Sul. Quero dizer para os irmãos que o programa MC tem trazido muitos ensinamentos para a minha vida e edificado muito o meu lar. Fiquem com Deus, a paz do Senhor.
3: E nós vamos trazendo para vocês também algumas cronicadas, né? Quando todos falam ao mesmo tempo e a maioria pensa que é portadora de uma grande mensagem, é melhor calar um pouco. Entre as muitas vozes, qualquer som vira ruído. O que quer ser ouvido grita e o grito ensurdece. Entre surdos gritando, o silêncio é a linguagem da lucidez. Bonito, hein? Bonito. O exagero de informações gera confusão. Perdemos a sensibilidade dos tons. As cores se misturam e viraram uma coisa só. O que vemos não é o que acontece. Vemos a somatória de movimentos, o resultado deles que sempre se modificam. Não ouvimos mais as vozes, mais ruídos. Seguimos os murmúrios e os reproduzimos como se fossem reais. Corremos imprudentemente sob o forte nevoeiro e acreditamos que a paisagem se dissolveu. O que dissolveu foi a nossa sensibilidade diante das nuances. Viramos consumidores de tudo. Consumimos desenfreadamente e vomitamos pela boca, pelos dedos, pela mente. O excesso confunde. É preciso recuperar o olhar. Crônicas boas, hein? Bonitas, gostei. Nós vamos ouvir mais um hino, Subindo a Colina. Esse hino que está no CD Esperança, né? CD Esperança, exatamente. CD Esperança, Débora e Ireni vão cantar o hino Subindo a Colina. Vamos lá ouvir esse hino.

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4: 13 horas e 2 minutos.

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1: E nós vamos a mais um hino na nossa programação. Quem vem cantando agora, Débora?
2: Nós vamos ouvir Jubileu de Ouro, do CD, do mesmo título, cantando Ivan Luiz.

0: Aí vocês acompanharam Jubileu de Ouro. Aqui vocês estão na sintonia com o programa Mensagens Cantadas. Espero que estejamos aí fazendo a sua tarde uma tarde muito especial, abençoada por Deus, que você esteja aprendendo bastante. A gente ouve muito se falar sobre equilíbrio ecológico, que nós devemos cuidar das nossas águas, né? Cuidar do nosso meio ambiente, da nossa natureza. Será que nós, como crentes, né, temos que acatar isso também? É claro que sim, nós somos cidadãos. É claro que a gente sabe que mesmo que tudo esteja ruim, que pode piorar as coisas no sentido espiritual, enfim, a gente tem que fazer a nossa parte, a gente tem que cuidar, economizar água, a gente não jogar lixo na rua, enfim. Agora, será que Deus falou disso de alguma vez, do equilíbrio ecológico? Bem, quando Deus deu a terra prometida ao seu povo, ele advertiu este povo antes a respeito dos moradores que eram grandes pecadores. E existem aqui três referências bem insólitas ao equilíbrio ecológico na recomendação que Deus faz. Primeiro, uma grande quantidade de vespas. Depois, Deus falou de uma ameaça à terra. E também em um desenvolvimento desenfreado das feras do campo. Se você abrir a Bíblia em Êxodo 23, nos versículos 28 e 29, ele fala... Está escrito assim, Deus falando, também enviarei vespas diante de ti, que lancem fora os heveus, os cananeus e os heteus de diante de ti. Não os lançarei fora de diante de ti num só ano, para que a terra se não torne em desolação e as feras do campo não se multipliquem contra ti. Então Deus falando que ele enviaria vespas em tempos periódicos, assim, em certos tipos de tempo, não todas de uma vez, para que a terra não se tornasse desolada, acabasse com tudo, essas vespas comesse tudo, e também que as feras do campo não se multiplicassem, para que o povo também não morresse, e que não fosse contra o próprio povo que ele havia criado. Deus falando um pouquinho do equilíbrio ecológico. Agora, trazendo isso para o dia de hoje, a gente vê que, no geral, assim, o povo... não tem muita disciplina quanto a estas coisas, reciclagem, limpeza. Os rios estão praticamente muito poluídos, eu digo na sua grande maioria. Então, a gente vai aqui no programa para a gente alertar você que você não é apenas um cidadão do céu, mas um cidadão aqui da terra. Não custa nada você economizar água. Somente aqui em São Paulo estamos numa secura, uma sequidão. A gente sempre está alertando os irmãos, economizem água, não joguem lixo na rua, né? Então, aí perto da sua casa tem um lixão, ah, eu vou jogar lá no lixão. Não, vamos jogar no lugar certo, vamos reciclar, não jogar lixo pela janela do nosso veículo, da nossa casa. Enfim, vamos ter um pouquinho dessa consciência ecológica. Ah, mas isso aqui vai ser tudo destruído. Mas, espera aí, nós estamos vivendo aqui ainda, né? Até que Jesus volte, vamos deixar pelo menos razoável a situação.
1: É verdade, e a questão da economia da água é bem colocado, é preciso economizar água, né? A gente já está tendo dificuldade, mais dificuldade, então vamos economizar para não faltar.
0: Não é só questão de você ter um pouquinho mais de alguns reais no bolso, não é só isso, né?
1: Não é questão de você poder pagar, a questão é que não vai ter.
0: Exatamente, é isso que a gente quer falar, né? Então a gente vai com o nosso recadinho para que você economize, não somente luz... água, e também não jogue lixo na rua, não jogue pela janela do veículo. Vamos colocar as reciclagens no lugar certo. A natureza agradece e nós vamos viver um pouquinho melhor.
1: E nós vamos a mais um hino para vocês. Abraça-me, é esse hino que nós vamos ouvir agora com Débora e Leia, ao vivo, volume 2.
2: Seu consolo sobre toda a igreja. Receba pela fé agora.

Momento da família no ar. Eu quero ler aqui aos Hebreus, capítulo 13, versículo 4. Venerado seja entre todos o matrimônio e o leito sem mácula. Eu somente queria ler esta parte, desse versículo, a parte A. Nós sabemos que o sexo ele foi restrito por Deus somente ao relacionamento no casamento. Não dá para ser enfático demais nesse ponto. E o jovem crente tem sido, eu digo, bombardeado diariamente por ideias que parecem até bonitas, até lógicas, a respeito do sexo antes do casamento. E também os relacionamentos extraconjugais têm sido praticados indiscriminadamente. Mas não é assim. O amor exige compromisso, fidelidade, lealdade. Vejam, ouvintes, que essas qualidades estão desaparecendo em nossa sociedade. Fidelidade, mas que isso? Quão quadrado você é? Você é um jovem careta. Não, você tem que experimentar o sexo antes do casamento para ver se está certo. E essas qualidades estão desvanecendo em nosso meio. Os casais lá no altar da igreja, nós casais fizemos promessas que não pretendemos descumpri-las. E elas estão sendo descumpridas. Isso tanto no meio secular quanto na igreja. E quando lá no altar as alianças foram trocadas, nós estávamos dizendo primeiramente, querido, querida, com esta aliança, eu dou a você todo o meu amor e prometo ser fiel. E você será a única pessoa que terá o meu amor e o meu respeito. Então aquela aliança, que também é um símbolo, é uma lembrança constante dos votos feitos perante o Senhor, perante a igreja, perante uma legião de anjos e várias testemunhas, a família dos noivos, enfim, quantas testemunhas tiveram ali no nosso casamento. E a palavra de Deus é abundantemente clara e ela mostra que o sexo deve ser desfrutado somente por aqueles que deixaram, se uniram e se tornaram uma só carne. Agora, qualquer outro procedimento é simplesmente paixão carnal. Uma paixão carnal não abençoada por Deus. A prática do sexo extraconjugal, fora do seu casamento, só vai trazer encrencas, desconfianças, frustrações e infidelidade no casamento e consequências.

consequências terríveis, desastrosas para você. Pense nisso. O leito de vocês tem sido sem mácula? Tem sido fiel? O casamento tem sido compromissado mesmo com Deus, com o seu cônjuge? E o leito tem sido abençoado pelo Senhor? Medite. É palavra de Deus, é palavra de vida para a vossa vida. Além das tempestades, vamos ouvir Caterine canta do CD Abrace o Reino.

Quem planta tâmaras não colhe tâmaras. Já ouviu falar desse provérbio? Quem planta tâmaras não colhe tâmaras. Isso porque, eu vou explicar, as tamareiras levam de 80 a 90 anos para darem os seus primeiros frutos. Olha que interessante. Certa vez um jovem encontrou um senhor de idade plantando tâmaras. E ele perguntou: "Ei, senhor, por que o senhor planta tâmaras se o senhor não vai colher?" Porque ele viu que aquele senhor era de bastante idade e duraria 80, 90 anos para que aquela tâmara pudesse dar frutos. Aí o velhinho respondeu: "Olha aqui, meu jovem, se todos pensassem como você, ninguém comeria tâmaras." É verdade. Boa resposta, não é? Bastante sábia. Então, essa historinha nos traz uma lição. Você não pode pensar como aquele jovem. Você precisa cultivar, mesmo que não vá colher. Cultive, construa, plante ações que não sejam apenas para seu benefício, mas que sirvam para todos. E as nossas ações hoje refletem o futuro. Se não é tempo de colher, é tempo de semear. Nascemos sem trazer nada, morremos sem levar nada. E no meio do intervalo entre a vida e a morte, brigamos por aquilo que não trouxemos e tampouco vamos levar. Então pense nisso. Viva mais. Ame mais. Perdoe sempre, mas sempre. E seja mais feliz. Porque muitas vezes queremos, mas o nosso orgulho... "Não, eu não vou fazer isso, porque eu que tenho que tomar a decisão e porque que eu que tenho que ter a iniciativa." Não. Olha, antes que venha o inverno, abrace. Antes que venha a morte, diga: "Eu te amo." Mande uma mensagem agora para alguém que você nunca mais conversou. Mande uma mensagem para aquela pessoa que te feriu. Perdoe. Deus vai abençoar a sua vida. Viva mais, ame mais, perdoe sempre. Creio em Ti. Débora Miranda canta, do CD É Assim Que Adoro, lançamento MC Music.

Existem coisas que são boas para a saúde. O chocolate faz bem à saúde? Bom, tem aquela história toda, né, que o chocolate mais engorda, mas isso que é mais... Bom, acontece que nós temos muitas ocasiões em que nós colocamos o chocolate na mesa, né? É Natal, é Ano Novo, é outras festividades. O chocolate sempre é uma boa desculpa. Qualquer coisinha é bom chocolate. Chocolate faz bem à saúde, né? E você pode parar de se martirizar por não resistir a essa maravilha gastronômica, né? As qualidades do chocolate são muitas. Muitas pesquisas já foram feitas, né? Algumas dizem, ah, aquela canequinha de chocolate quente tem antioxidante, o dobro que o suco de uva. Ah, porque é poderoso neutralizador dos radicais livres que causam envelhecimento precoce, né? Degeneração das células, do câncer, enfim. Ah, para quem pratica esportes, os fenólicos e flavonoides contidos no alimento, no chocolate, ajudam na recuperação dos músculos e tal. Tudo isso é muito bom. Chocolate também tem serotonina, né? Substância que faz relaxar, reduz o estresse e tal. Chocolate faz bem à saúde. Só não vale abusar. Porque tem ouvinte que assim, ah, chocolate faz bem, mas é, dá dinheiro que eu vou no mercado e compra 15 quilos de chocolate. Mas vai devagar, meu irmão, assim também não, né? Vai com calma. Isso não quer dizer que é saudável, você agora também vai se empanturrar de quilos e quilos de chocolates todos os dias. Apesar de não ser saudável se privar de alguma coisa que se gosta muito, o excesso também pode ser nocivo. Então, há de se comer com moderação. E não é só o chocolate, é tudo, né? Se não comer, de repente você pode se estressar e comer mais outras coisas e vai engordar igual, não é? Ah, mas espinha para os jovens, adolescentes, vai devagar. Equilíbrio é o segredo. Não é preciso resistir à tentação. Um pedacinho não faz mal a ninguém. Nesse caso, chocolate faz muito bem. Então vamos lá, chocolate, mas com moderação. E pessoas, é claro, que têm algumas enfermidades, têm problemas com açúcar e tal, é claro que também tem que tomar os seus devidos cuidados, tá certo? São dicas para você no programa Mensagens Cantadas, que traz mais um hino. Creio sim, Débora e Lourival. Nós vamos cantar esse bonito hino, já já voltamos com mais MC para você. Música.

Minha vida no passado está no ar e eu sei que você estava esperando este momento onde nós vamos contar a história de vida e conversão de Zenaide Raetz do Carmo, da cidade Fazenda Rio Grande, no estado da Paraíba. Inicio a minha carta saudando a todos os ouvintes, aos apresentadores, pastor Lorival e irmã Débora, com a paz do Senhor. Começo já falando de minha família. Nasci nesta família muito numerosa, de 10 irmãos, 6 mulheres e 4 homens. Me lembro meus pais muito católicos, zelosos, pela religião que havia escolhido. E me casei muito cedo, mas parece que fiz uma má escolha, porque meu esposo bebia muito e por isso sempre estava desempregado. Tive 2 filhos. Não somente eu sofri, mas eles também, por causa das brigas, bebedeiras, em virtude de meu marido ser um alcoólatra. E constantemente recebíamos visitas da polícia em nossa casa, porque meu esposo, quando estava alcoolizado, queria bater, queria chutar, falava palavrões, destruía os móveis de casa, e aquele barulho alertava os vizinhos e que chamavam a polícia. Como ele não parava em emprego algum, eu tinha de trabalhar em 2 empregos para suprir as despesas da minha família. E eu me lembro, meus filhos eram tão pequenos, irmã Débora, e praticamente foram criados um cuidando do outro. Foram criados praticamente sozinhos. Eu saía muito cedo para trabalhar e voltava muito tarde da noite. Dava uma arrumadinha na casa, via se eles estavam bem e já ia dormir, porque o cansaço também dominava o meu corpo. Irmã Débora, o que vou escrever agora é realmente chocante. Meu filhinho mais velho, de 6 anos, começou a acompanhar o pai nos bares, porque o pai o levava. E ali ele começou a colocar bebida alcoólica na boca do meu filhinho de 6 anos. Imagine, depois que ele já estava naquelas alturas, já bebendo 2, 3, 4, 5 garrafas de bebida alcoólica, de cerveja, melhor dizendo, ele começava a fazer com que o meu filho de 6 anos experimentasse a bebida. E aquilo me irritava, e eu ficava praticamente fora de mim. Como que uma criança de 6 anos iria beber? Irmã Débora, não é que isso começou a ser praticamente dia após dia? Com 11 anos, o meu filho já bebia, fumava e usava drogas. Ah, que tristeza para mim. Eu fiquei tão triste ao saber disso. Ele tão novinho, com 11 anos, fumava, bebia, usava drogas. Com 14, ele já era um viciado. Não somente na bebida e no cigarro, mas agora na maconha, na cocaína e também no crack. Ah, que tristeza, irmã Débora. Eu fiquei muito abatida, porque eu não esperava isso, que isso acontecesse realmente na minha família. Agora o meu filho estava com 15 anos. Ele conseguiu um trabalho, fiquei até feliz, porque pelo menos poderia me ajudar, porque somente eu trabalhava em casa. E com 15 anos ele já estava trabalhando e ganhando o seu próprio sustento. Os dias passaram, não havia mudança para melhor na nossa casa. Agora o meu filho estava com 20 anos. E ele com 20 anos, eu percebi a gravidade da situação. Meu filho nunca foi violento como o pai. Assim, de brigar, de arrebentar tudo em casa. Não, ele nunca foi violento comigo, nunca vendeu crack ali em casa ou ali na vizinhança. Não, ele era viciado, mas ele era bastante tranquilo.
Nunca me roubou um centavo para suprir o seu vício, nada. Eu sempre deixei ele com o dinheiro para pagamento das contas da família. E ele sempre me trazia o troco certinho. Nunca percebi uma desonestidade nele. Mas com o passar do tempo, eu vi que ele começou a se envolver com uma jovem. E ele disse para mim: mãe, eu quero casar-me com ela. Eu disse: ó, meu filho, se realmente ela é a que você escolheu, tudo bem, não vou me opor. Mas eles acabaram resolvendo lá entre eles e passaram a viver juntos. Eu sempre quis que ele tivesse o casamento legal, no civil, na igreja, enfim, que tudo estivesse bem. Era uma convivência de muitas brigas, eles eram muito jovens, ele drogado, enfim, tudo isso colaborava para que o casamento não fosse tão pacífico assim. E não passou muito tempo, eu ganhei uma netinha. Eles tiveram esta filha. Os anos passaram rápido e o meu filho continuou lutando para abandonar as drogas, porque afinal agora já tinha uma criancinha. Mas o homem sem Deus, ele não tem ajuda. O homem sem Deus, ele não tem proteção, ele não tem forças para vencer as drogas. E cada dia mais ele se afundava no tóxico. Não tinha forças para vencer este vício, vencer o maligno. E é claro que um dia ele, muito cansado, disse: mãe, eu não suporto mais essa situação de dependência química. São muitos anos. E o pior está por acontecer, a minha companheira vai embora. E vai levar a minha filha junto com ela. E eu fiquei tão desesperada, porque não tinha como fazer. Não tinha como ajudá-lo, porque não dependia de mim essa separação. Não dependia de mim evitar essa separação, melhor dizendo. Não dependia de mim fazer com que ele não se drogasse mais. E agora, o que a gente vai fazer? Somente Deus poderia mudar esta situação. Um certo dia, irmã Débora, o meu filho, ele ouviu o rádio. Estava na sintonia do programa A Voz da Libertação. E ele disse para mim, ele veio até a minha casa e disse que ele ouviu um testemunho de um moço chamado José dos Anjos. É, foi esse o nome que ele deu. E este homem dizia no programa que havia sido liberto das drogas, que Jesus havia libertado ele na igreja Deus e Amor. Pastor Lorival, irmã Débora, ouvintes, meu filho falou assim para mim: mãe, já que minha companheira está indo embora, minha vida já está um caos, eu vou para a última porta que pode se abrir para mim. Eu vou procurar manter a calma, vou falar para minha esposa para não ir embora, que eu vou me libertar dos vícios. Enfim, eu vou conversar com ela, quem sabe, não é verdade? Foram essas palavras que o meu filho me disse. Irmã Débora, realmente foi assim. Ele procurou a sua companheira com muita calma, sentou com ela e disse: olha, não vai embora. Eu vou conseguir a libertação dos meus vícios, pois há 4 dias estou indo numa igreja e eu já não fumo mais. Pelo menos o cigarro eu não já estou mais utilizando. E nessa igreja de crentes, eu vou ficar liberto de todos os vícios, não somente do cigarro, mas de todos. Naquele momento, a companheira dele riu, zombou dele e o humilhou com palavras pesadas, palavras que causariam nele raiva. E ele disse: olha, eu vou conseguir sair do fundo do poço. É como diz o Salmo 118, versículo 8, irmã Débora, que diz: é melhor confiar no Senhor do que confiar no homem. E assim, ela permaneceu lá, não foi embora. Pelo menos ela, acho que no,
no fundo do coração dela, ela tinha talvez uma pequena esperança que ele iria realmente sair das drogas. E conseguiram viver 7 anos juntos após este fato. Mas diante das constantes brigas, não conseguiram permanecer juntos e veio então a esperada separação. É claro, isso foi inevitável devido às circunstâncias a qual eles viviam. E com a separação, meu filho ficou muito abalado. Ficou abatido, muito depressivo e sofrendo muito. Realmente, meu filho estava no lamaçal do pecado. E chegando ao fundo do poço, buscava forças em Deus para encontrar uma saída para a sua vida. Irmã Débora, meu filho, continuou frequentando a Igreja Deus e Amor. E ali, mesmo sem saber orar, mas da sua maneira falava com Deus. E um dia ele me contou que ele se humilhou muito perante a face do Senhor num dos cultos e disse: ó Senhor, eu sou pecador, eu estou entendendo que eu não mereço a sua presença na minha vida, eu não mereço nada, mas o meu coração foi tocado pelo Senhor e eu quero que o Senhor faça alguma coisa na minha vida. E ele começou a implorar, buscando a presença de Deus, e ele disse: ó Senhor, eu quero me entregar a Ti hoje. Eu quero que o Senhor me faça tudo de novo. Um homem diferente, um pai de família digno, com honradez. Eu quero que o Senhor me faça um marido fiel, amoroso, um pai exemplar para minha filha. Senhor, me transforma. Como aquele homem que contou o testemunho na igreja, dizendo que havia sido liberto das drogas nessa igreja que estou frequentando. Irmã Débora, ele sempre estava em oração, se humilhando. E ele fez até um voto com Deus naquela oração, quando ele se entregou a Cristo. Ele disse: Senhor, eu quero que o Senhor me liberte. E eu sei que o Senhor vai mudar o rumo da minha vida. E eu vou servir o Senhor com todo o meu coração, a minha alma e o meu entendimento. Aleluias! Eu fico muito emocionada, ouvintes, ao escrever o testemunho do meu filho. Verdadeiramente, nosso Deus é o Deus do impossível, que liberta, salva e batiza com o Espírito Santo. Para a honra e glória do nome do nosso Senhor Jesus Cristo, o meu filho foi completamente liberto de todos os vícios. O que parecia impossível se tornou possível. É como está escrito em Lucas 1,37, porque para Deus nada é impossível. Louvado seja o nome do nosso Deus. E Deus realizou uma obra grandiosa na vida dele. Ele foi liberto das drogas, do cigarro e das bebidas alcoólicas. Porque Deus tocou a sua vida pela sua humilhação, pelo reconhecimento do seu pecado, de que ele necessitava, que ele iria depender 100% de Deus. Ele mostrou a Deus o quanto ele era dependente e carente da sua misericórdia. Irmã Débora, Deus realizou uma transformação na vida do meu filho. Ele começou a evangelizar, falar das maravilhas do amor de Jesus para todas as pessoas, até para mim. Porque naquele momento que ele estava passando por toda essa situação, eu não era serva de Deus. Ele começou com a sua vida, com a sua maneira de falar, com as suas atitudes. Ele começou a mostrar a todos os lugares que ia, que agora era um homem diferente, que era um homem que havia sido transformado pelo poder da libertação do Evangelho. Louvamos o nome do Senhor, eu estou muito emocionada e muito agradecida a Deus. Eu aproveito esta carta para dizer ao Senhor: muito obrigada, Senhor, pela grande transformação de vida que o Senhor realizou na vida do meu filho. Aqui quero agradecer a todos vocês por ouvirem a minha carta
e também aos ouvintes por prestarem atenção nesta minha história. Eu glorifico a Deus porque Deus é maravilhoso. E o sangue de Jesus nos purifica.

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Pai Celestial, em nome de Jesus, chegamos na Tua presença, ó Deus, para Te agradecer por este programa, por esta semana de vitórias, de bênçãos, de lutas, é verdade. Mas crendo que o Senhor está se movendo em cada aprovação, em cada luta, em cada problema, porque o Senhor tem o Seu propósito. Senhor Jesus, obrigado pela salvação que o Senhor nos concedeu através de Cristo Jesus, morrendo na cruz do Calvário. Senhor, obrigado pela paz, pela nossa família. Obrigado pelos ouvintes que agora estão nos ouvindo nos presídios, que estão nos ouvindo nas cadeias públicas, nos hospitais. Senhor, alcance estas vidas agora, com o Teu poder, suprindo agora, Senhor, toda esta necessidade. Se o Senhor realmente encontrar fé neste coração, mova a Tua mão, porque o Seu nome será glorificado. Senhor, já Te agradecemos, ó Deus, por essa semana que vai iniciar. Encerramos hoje essa semana, mas começará outra. E precisamos da Tua presença e da Tua misericórdia. Fica conosco, Senhor. Esse é o nosso pedido, em nome de Jesus. Amém, Senhor. Amém. Obrigado, ouvinte, pela sua sintonia, pela preferência. Esteve aqui conosco também pastor Lorival de Almeida e esta agora que também se despede na paz do Senhor, Débora Miranda de Almeida. E amanhã estaremos de volta com vocês em mais um programa Mensagens Cantadas.

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1: 14 horas e 2 minutos.
2: Paz do Senhor, o meu nome é Neuza. 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E só tenho que agradecer esse Deus tremendo na minha vida e na vida do meu esposo. Ele não tem mais nada, para a honra e glória do meu Deus. Está curado. Estou aqui pagando o meu voto, que eu disse: Senhor, se tu curaste o meu marido, eu viria aqui e gravaria o meu testemunho. E hoje é o dia da minha vitória. Pode vir, meus irmãos. Venha com fé e que tenha certeza de levar a tua vitória e a tua cura, porque aqui eu alcancei o milagre.
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5: O programa Espaço Eu e Mais Um chega em mais uma edição através desta emissora e também do aplicativo Rádio Deus é Amor. Eu saúdo nesta oportunidade a irmã Débora Miranda, na paz do Senhor. E hoje nós estamos aqui, como estamos fazendo nesta semana, respondendo algumas perguntas, tirando dúvidas dos nossos irmãos discipuladores. Hoje eu vou responder a pergunta de uma irmã lá da Bahia. Ela diz assim, pergunta, né? Devemos esperar da igreja para trabalhar no evangelismo? Ou nos oferecemos para executar este trabalho? Olha, irmã, eu inicialmente posso dizer que uma igreja que não evangeliza, ela está para o fracasso. Porque qual é o papel da igreja na face da terra? É como diz Mateus 28:19, ir e fazer discípulos. A sua igreja, o seu pastor, ele precisa estar totalmente consciente disso. Se ele não estiver fazendo, não sei qual que é a sua denominação, ele não tem essa chamada para ser pastor de uma igreja, né? Até um membro sabe disso, que a missão dele é ir e fazer discípulos. É o que nós estamos incentivando. Todos os membros da nossa igreja, ou de uma igreja que se considera igreja do Senhor, precisa ter evangelismo, né? Então, quando a gente fala de Mateus 28:19, está dizendo isso. Ide, fazer discípulos de todas as nações. Então, este é o papel, é o objetivo principal da igreja. Se a irmã não estiver evangelizando, a irmã precisa conversar com o seu pastor e falar: olha, irmão, eu quero fazer parte do grupo de evangelismo, o que que eu posso fazer? Apesar que nós estamos neste programa todos os dias aqui orientando vocês nesse sentido. Você pode pegar uma pessoa que acabou de aceitar Jesus aí na sua igreja e começar com ela, ensinando o beabá, ensinando as primeiras doutrinas, o que é batismo, o que é Santa Ceia, e assim vai. Se a irmã não estiver envolvida nisso ainda, converse com o seu pastor. Mas a sua igreja precisa estar já nesse evangelismo há muito tempo, porque este é o papel da igreja aqui na face da terra, evangelizar e fazer discípulos. Que Deus abençoe aí pela sua participação. Respondendo aqui também uma irmã de Porto Alegre: por que a maioria dos crentes não evangeliza? Eu também gostaria de saber. É, a gente vê que as pessoas hoje, elas estão muito mais interessadas no seu trabalho material, nas suas coisas, na sua carreira, mas isso não quer dizer e não justifica a pessoa não evangelizar. E também evangelizar e discipular dá trabalho. É claro que dá trabalho. Você precisa se dedicar à oração, ao estudo da palavra, para depois você ensinar, né? Então, a gente vê que muitas pessoas não querem fazer isso. Mesmo a gente falando, incentivando, motivando e mostrando que é uma ordem de Deus, uma ordem do Senhor Jesus, que não é uma ordem de uma denominação, as pessoas relutam em fazer esse discipulado. Mas o que importa mesmo é nós ouvirmos a voz do Senhor e nós fazermos a nossa parte, para nós não estarmos em débito com o Senhor no último dia. Temos talentos, né? Temos dons espirituais e nós precisamos colocar isso em prática. E não somente dons, mas ir e fazer discípulos não é um dom, né? Não é um talento. Isso aí é uma ordenança que nós temos de obedecer, né? Então, irmã aí de Porto Alegre, eu creio que deu para você entender realmente. E a irmã mesmo, vendo que a maioria não quer evangelizar, mas a irmã evangelizando, a irmã fez a sua parte. Não é verdade? Cada um dará conta de si mesmo a Deus. Muito obrigada, irmã aí de Porto Alegre, que está aí mandando a sua pergunta. Por hoje é só. Vamos seguindo. Na próxima programação estaremos respondendo mais perguntas que estão chegando no nosso WhatsApp 11982923392. Um grande abraço, se despede Débora Miranda, na paz do Senhor Jesus.
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Paz do Senhor Jesus, queridos irmãos ouvintes do programa Voz da Libertação. Este mesmo que vos cumprimenta é o pastor Célio Carvalho. Estamos aqui ao vivo nesta transmissão maravilhosa. Que Deus continue abençoando, meus queridos irmãos ouvintes. Deus abençoe a tua vida de uma maneira especial. Louvado e engrandecido seja o nome do Senhor por esta tarde de bênção e de vitória, onde Deus, com certeza, com teu grande e infinito poder, ele tem nos alcançado. Eu creio que esta tarde não será uma tarde indiferente. Os meus irmãos estão sendo alcançados pelas poderosas mãos do Senhor Jesus Cristo. Toda honra e toda glória seja dada ao Senhor nosso Deus, que fez os céus, o Deus que fez a terra. Nós vamos orar ao Senhor, vamos clamar a Deus nesta tarde gloriosa, né? Vamos buscar a presença do Senhor. Que Deus continue abençoando a vida dos meus irmãos de uma forma especial no nome de Jesus.

0: Senhor. Gritei por socorro ao meu Deus. Do seu templo, ele ouviu a minha voz. Meu grito chegou à sua presença, aos seus ouvidos. Salmos capítulo 18, versículo 6.
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2: Senhor nosso Deus e nosso Pai, Deus Santo, Deus Todo-Poderoso, obrigado, Jesus, por esta grande e rica oportunidade. Que as boas mãos do Senhor estejam sobre nós, estendida nesta tarde, Senhor. Obrigado por este privilégio imenso que o Senhor nos concedeu de estarmos aqui, ó Deus, ó Pai amado, tendo esta participação. Crendo eu, Pai querido, Pai amado, que o Senhor está no controle de todas as coisas, grandes coisas tem feito o Senhor por nós. Que o nome do Senhor possa ser glorificado. Honrar a fé dos meus irmãos, das minhas irmãs, que estão orando conosco nesta tarde, meu Pai querido, nesta tarde de quinta-feira. Obrigado, Jesus, por tudo que o Senhor tem feito por nós. Ó Deus Santo, Deus Divino, Deus Maravilhoso, toca, meu Pai, de uma maneira poderosa, a vida dos meus irmãos, das minhas irmãs, que estão em oração neste momento. Louvado e engrandecido seja o Teu nome, ó Pai. Ó Deus, tenha misericórdia, meu Deus, trabalha de uma maneira especial. Abençoa, meu Deus Santo, Deus Todo-Poderoso, a cada irmão, a cada irmã, que neste momento atentou, Pai amado, em estar, ó Deus querido, ouvindo esta programação, sabendo, Pai querido, que o socorro vem do Senhor, a resposta

vem do Senhor para a vida desta pessoa. Meu Deus e meu Pai, obrigado, Jesus, por mais um dia na tua presença. Abençoa o nosso irmão Eliel, pastor Eliel, juntamente com a equipe, os irmãos, ó Deus, que atuam em trabalho, ó Deus, nos estúdios ali no Linhares, que a boa mão do Senhor esteja sobre cada um. Guarda as nossas vidas, ó Pai, que o nome do Senhor, uma vez mais, possa ser glorificado. Abençoa de uma maneira poderosa os irmãos ouvintes, meu Deus, e que o nome do Senhor, meu Pai, possa ser glorificado uma vez mais. No nome santo do nosso Senhor e Salvador Jesus Cristo, perdoa os nossos pecados, obras, pensamentos e palavras. Que a boa mão do Senhor esteja sobre nós e confirme a grande bênção, a grande vitória. Em nome de Jesus Cristo, o nosso Salvador.

Deus abençoe, queridos irmãos ouvintes do programa Voz da Libertação. Hoje é quinta-feira, estamos aqui nesta programação maravilhosa. Deus abençoe pelo espaço concedido neste momento. Eu gostaria de agradecer a Deus, né, por tudo que o Senhor tem feito por nós nesta tarde de quinta-feira. Queridos irmãos, hoje é quinta-feira, nós já tivemos o primeiro culto pela manhã, o culto ao meio-dia, no almoço com Deus, e agora está já iniciando, né, já iniciou o culto, né, da tarde, que é o culto da Fundação Reviver. Aos irmãos que conhecem os trabalhos da Fundação Reviver, hoje, nesse dia de hoje, quinta-feira, dá-se seguimento ao culto da tarde, né, da Fundação Reviver, aonde Deus estará usando as tuas servas com poder e com autoridade no santo altar de Deus, pregando a palavra de Deus e orando em favor de todos que comparecer. Para quem conhece, né, a Fundação Reviver e tem noção, né, dos trabalhos que são realizados pela Fundação Reviver, sabe que a Fundação Reviver atua, né, na área social e com propósito também de alcançar vidas, almas, né, famílias. E com certeza, queridos irmãos, todos os projetos e trabalhos realizados pela Fundação Reviver têm beneficiado muitas pessoas. Eu digo que em Juiz de Fora, quantas vezes a cidade em si, a igreja, tem sido beneficiada, né? Pessoas, Deus tem usado pessoas, né, para contribuir nesta obra. O nome do Senhor tem sido glorificado, o nome do Senhor tem sido exaltado. Pessoas com muita fé, fervor, né, têm ajudado esta obra. E Deus, ele tem abençoado de uma maneira especial. Então você não será indiferente. Nós convidamos você que está ouvindo esta programação para estar conosco em um dos cultos, ou que seja no culto da quinta-feira, que se inicia às 14h. Mas está no santo altar de Deus, na serva do Senhor, pregando a palavra de Deus e orando em favor de todos que compareceram. É isso aí, queridos irmãos, para quem conhece, né, os projetos, você que participa dos cultos, muitos testemunhos nós temos ouvido, né, de pessoas que têm sido abençoadas por Deus, né, através da Fundação Reviver, pessoas que fazem propósitos, né, propósitos com Deus, né, fazem aqueles propósitos firmes com o Senhor e são agraciadas, né, são tocadas, né, recebem, alcançam o milagre da parte do Senhor e testificam, né, o que Deus tem feito na vida delas. Então, já vi muitas pessoas contando testemunho de milagres recebidos da parte de Deus na sua vida. Então, você não será indiferente. Deus, ele tem milagre, ele tem vitória, ele tem resposta para você. Venha estar conosco, venha cultuar a Deus conosco, o nome do Senhor será glorificado. Música.

Maravilha, queridos irmãos ouvintes do programa Voz da Libertação. É, Deus, ele é fiel, ele é poderoso. Toda honra e glória a ele nós daremos nesta tarde. Queridos irmãos, daqui a pouco também, às 18 horas, dá-se também início, né? Oração de Getsêmani, dando início aí com um ciclo de oração. Sempre as irmãs empenhadas aí para interceder, orar pela obra de Deus aqui em Juiz de Fora. Então, nós convidamos você para estar participando conosco, estar conosco aqui, que seja na oração, né, do Getsêmani, né, buscando a presença de Deus conosco. E certamente o nome do Senhor será glorificado, né? O nome do Senhor vai ser exaltado. Você que gosta de orar, que gosta de buscar a presença de Deus, nós convidamos você para estar conosco, né? Cultuando a Deus, adorando o Senhor na beleza da tua santidade. Queridos irmãos, nós teremos então aí o culto, né? A oração do Getsêmani, juntamente com todos os departamentos da igreja. Deus amou quem Juiz de Fora. Então convidamos você para estar conosco, orando a Deus, clamando a presença de Deus. E com certeza, meu irmão, oração, eu digo que sempre que oração é a chave da bênção. Oração é a chave da vitória. Porém.

Amanhã, queridos irmãos, é sexta-feira, né? Amanhã é sexta-feira. Deus tem um milagre, Deus tem uma bênção para a tua vida. Você que tem frequentado os cultos na nossa igreja pentecostal, Deus Amor, convidamos você para estar conosco, no nome de Jesus Cristo, para adorar a Deus, cultuar a Deus. E lembrando a todos que os nossos cultos aqui, irmãos, são realizados em quatro horários, de segunda a sexta-feira. É segunda a sexta-feira, em quatro horários, às 9, meio-dia, 14 horas e 19 horas. É isso mesmo, querido irmão ouvinte do programa Voz da Libertação. Então, nesta sexta-feira, amanhã, queridos irmãos, vai ser um dia especial, o um dia profético da restauração total. É isso mesmo. Esse é o tema do culto de amanhã, nos três horários. Às 9 da manhã, às 14 horas e também às 19 horas, nesses três horários, o pastor Wesley Souza vai estar no Santo Altar de Deus, pregando a palavra de Deus e orando em favor de todo o povo de Juiz de Fora. Querido irmão ouvinte que está ouvindo esta programação, se eu fosse você, eu não ficava em casa. Deus tem um milagre, Deus tem uma resposta para você. Você que está vivendo debaixo de opressão, você que ouve vozes, você que tem perturbações, você que está enfermo, desenganado pela medicina, é nesta sexta-feira, é isso mesmo, nesta sexta-feira, dia 26 de junho, você tem um encontro marcado com Deus nesta sexta-feira. Então você pode optar de estar em um desses horários, às 9 da manhã, às 14 horas e também às 19 horas. Creio eu, queridos irmãos, que Deus, uma vez mais, irá manifestar de uma maneira poderosa, assim como Ele tem feito em nosso meio, vidas contando testemunho de bênção, de maravilhas que Deus tem realizado. O nome do Senhor será glorificado. Portanto, não fique de fora, não fique de fora. Deus tem uma bênção especial para a tua vida.

0: isso aí, queridos irmãos ouvintes do programa Voz da Libertação. É sexta-feira, é uma batalha espiritual tremenda. O servo de Deus vai estar no Santo Altar de Deus em consagração, orando em favor da multidão, da massa humana, que vai estar presente em um desses três horários. Eu creio que os três horários, o povo em si, o povo tem feito presença nos cultos na sexta-feira. O povo tem sido impactado pelo poder de Deus. Deus tem se revelado de uma maneira extraordinária. Então, nesta sexta-feira não será indiferente. Você tem um encontro marcado com Deus e você vai, com certeza, fazer esse propósito de estar aqui, clamando a Deus, nosso Pai. E com certeza a bênção vai ser grande. E o nome do Senhor será glorificado. Então venha, você que está com problemas diversos, né? Problema familiar, problema conjugal. Não importa qual seja o teu problema ou o tamanho do teu problema. Jesus garante a vitória.
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0: Queridos irmãos, já é neste sábado agora, queridos irmãos, vai acontecer aqui na sede estadual de Juiz de Fora, queridos irmãos, logo pela manhã nós teremos aqui o nosso culto de missões, é isso mesmo, nosso culto de missões que vai ser realizado neste sábado pela manhã. Nós convidamos todo o povo de Deus, toda Juiz de Fora, para estar conosco. O nome do Senhor será glorificado, é isso mesmo. O nome do Senhor será glorificado, culto de missões, que vai acontecer neste sábado agora, às 9 da manhã. Convidamos todo o povo de Juiz de Fora para estar conosco, para bendizer e adorar o nome santo do Senhor. Estaremos neste culto abençoado em consagração a Deus. E com certeza você, mais uma vez, será impactado pelo poder de Deus. Convocamos a todos vocês para estar conosco. E com certeza, queridos irmãos, Deus vai estar usando o teu servo, o nosso querido irmão, pastor Afonso Fernandes, que vai estar ministrando nesse culto de missões deste sábado agora. Então venha, traga a sua família e o nome do Senhor será glorificado.

Maravilha, queridos irmãos ouvintes do programa Voz da Libertação. Gostaria também de convocar todo o povo de Juiz de Fora, a juventude de Juiz de Fora, todo o povo de Deus, de uma forma em geral, para este sábado, a partir das 17 horas, vai estar acontecendo aqui na nossa sede estadual, o Expansão Flow de Juiz de Fora. Convidamos a todos vocês para estar conosco. Vai ser um dia especial, um dia de louvor e adoração ao Senhor. E com certeza, meu querido irmão, minha querida irmã, você que está ouvindo esta programação, você não vai ficar de fora deste culto, podemos dizer assim, esse culto especial, o Expansão Flow, aonde Deus estará usando o teu servo. O pastor Guilherme vai estar ministrando a palavra de Deus, ele vai estar vindo da cidade de Belo Horizonte, vai estar pregando a palavra de Deus, orando em favor de todos. E eu creio, querido irmão, que vai ser um dia marcante para cada um de nós. Então convocamos todo o povo de fora, toda a juventude no nome de Jesus. E com certeza, queridos irmãos, você sairá renovado, fortalecido na presença do Deus Todo-Poderoso. Maior do que

Maravilha, queridos irmãos, reforçando novamente, né, o convite para este sábado agora, o Expansão Flow de Juiz de Fora, com o tema Semeion, e estes sinais seguirão aos que crerem. Então convidamos todo o povo de Juiz de Fora, toda a juventude de uma forma em geral, para estar conosco, cultuando a Deus, bendizendo o nome santo do Senhor. E com certeza, querido irmão, será um dia diferenciado. Deus irá, com certeza, derramar o teu poder sobre a igreja. E você que está ouvindo esta programação maravilhosa, anote o horário, às 17 horas, vai estar dando início este culto maravilhoso com expansão flow. E convidamos todo o povo de Juiz de Fora para que você esteja presente. Presente em nome do Senhor, será glorificado. Queridos irmãos, irmãs que estão ouvindo esta programação, você que está aos redores da cidade de fora, está ouvindo esta programação, fique por dentro de todos os trabalhos, os cultos que são realizados, os eventos que são realizados nos interiores da nossa igreja pentecostal Deus Amor. E o endereço da nossa igreja é bem fácil, na rua São Clérigo de Carvalho, número 75, no centro de Juiz de Fora. Então esteja atento, querido irmão, a toda a programação da nossa igreja pentecostal Deus Amor. E lembrando a todos que os cultos acontecem de segunda a sexta-feira em 4 horários, às 9 da manhã, meio-dia, às 14 horas e às 19 horas. E no sábado temos culto pela manhã e o culto à noite. E não vou deixar de falar sobre domingo. Domingo, de 8 às 9, nós temos a escola bíblica dominical. E a escola bíblica é muito importante para quem gosta de aprender da palavra de Deus, né, ter um aprendizado, um ensino, né, melhor, um aprendizado melhor dizendo, na palavra do Senhor. Nós convidamos você para estar conosco às 8 da manhã para, juntamente conosco, estar aprendendo da palavra de Deus. Nós estamos agora utilizando, né, a revista que vai falar sobre Davi, as derrotas de Davi e as vitórias de Davi. Então é importante você estar aprendendo um pouco a mais da palavra do Senhor, interagindo com certeza na escola bíblica dominical, e será para, com certeza, né, vai agregar ao seu ministério, à sua vida espiritual. A partir do momento que você busca ter conhecimento da palavra de Deus, é de suma importância para que nós não venhamos ser enganados. Então a Igreja Pentecostal Deus Amor, queridos irmãos, tem culto, né? Melhor dizendo, tem essa escola bíblica, né, dominical, que acontece todos os domingos, principalmente aqui em Juiz de Fora, pela manhã. Então é de suma importância que você busque conhecimento. Você pode estar adquirindo a sua revista aqui na nossa livraria. Nossa livraria está aberta o dia todo, praticamente. Você pode estar adquirindo a sua revista para estar participando da Escola Bíblica Dominical no domingo pela manhã, às 8 da manhã.

Maravilha, queridos irmãos ouvintes do programa Voz da Libertação, já são 14 horas e 46 minutinhos, estamos aqui prosseguindo com esta programação maravilhosa, o programa Voz da Libertação, esse programa que tem alcançado vidas, famílias, né, vidas sendo impactadas pelo poder de Deus, alcançando de Deus o seu milagre, vidas sendo restauradas, transformadas pelo poder de Deus. Queridos irmãos, eu gostaria de prosseguir aqui anunciando os cultos que são realizados na nossa Igreja Pentecostal Deus Amor. Segunda-feira nós estamos aí dando prosseguimento na segunda da prosperidade. Por esta causa eu me coloco de joelhos. Primeiro horário, às 9 da manhã, inicia-se o primeiro culto. E às 10 da manhã eu mesmo estarei no Santo Altar de Deus, pregando a palavra de Deus e orando em favor de todos que comparecer. Nesta segunda-feira, às 9 da manhã. Queridos irmãos, a meio-dia nós temos o almoço com Deus, com o operador Jeremias Souza, ministrando a palavra de Deus. Às 14 horas da segunda-feira, o presbítero Walter Evaristo vai estar no Santo Altar de Deus, ministrando a palavra de Deus, orando em favor de todos que comparecer. Às 19 horas, prossigamos também aí a nossa irmã Maria, né, ministrando a palavra de Deus, no culto da segunda-feira à noite. E lembrando a todos, queridos irmãos, que terça-feira também é a terça-feira da família. Irmãos, Deus tem feito coisas tremendas. O nome do Senhor tem sido glorificado. Nós convidamos todo o povo de Juiz de Fora na terça da família. Você que ama a tua família, você que preza pelo bem-estar da sua família, no nome do nosso amado Salvador Jesus Cristo, nós convidamos você para estar conosco em um dos cultos da terça-feira, em especial segunda-feira, terça-feira pela manhã, onde está no Santo Altar de Deus o pastor Cremilson Silva, pregando a palavra de Deus e orando em favor da massa humana. Queridos irmãos, Deus tem feito coisas tremendas em nosso meio, testemunhos e mais testemunhos de bênçãos e de vitórias. O povo tem contado, tem testificado o que Deus tem feito e realizado na vida deles. Então você não ficará indiferente. Deus tem um milagre, Deus tem uma bênção, o Senhor tem uma vitória para a tua vida. Então venha estar conosco. A meio-dia nós temos o almoço com Deus. O cooperador Adriel estará no Santo Altar de Deus, pregando a palavra de Deus e orando em favor de todos que comparecer. Às 14 horas, queridos irmãos, o pastor Silvinei Andrade, na terça da família. É isso mesmo, pregando a palavra de Deus e orando em favor de todo o povo de Deus. Às 19 horas nós temos o culto com o Ministério dos Casais, né? O Ministério dos Casais está aí empenhado, o nome de Jesus Cristo, sempre tem um casal abençoado, ministrando a palavra de Deus no culto da família. E lembrando a todos que esse culto da noite de terça-feira é organizado pelo Ministério de Casais. Então convidamos você para estar conosco e o nome do Senhor será glorificado. Música.

Quarta-feira é a quarta da palavra. Isso mesmo, queridos, quarta-feira da palavra. Deus, ele tem descortinado os céus. Deus tem dado uma palavra revelada, usado os teus servos de uma maneira extraordinária para trazer aquela mensagem do céu para os nossos corações. Então, convidamos você para estar conosco na quarta da palavra, nos quatro horários, às 9 da manhã, presbítero Silvinei Andrade, ministrando a palavra de Deus, orando em favor de todos. A meio-dia, nosso querido pastor, presbítero Júlio César, também ministrando a palavra de Deus, um almoço com Deus. Às 14 horas, eu mesmo, presbítero Célio Carvalho, estarei no Santo Altar de Deus, ministrando a palavra do Senhor. E com certeza Deus estará enchendo os nossos corações, com certeza com a palavra revelada. Às 19 horas, no Altar de Deus, o pastor, presbítero Wesley Souza, ministrando a palavra de Deus, orando em favor do povo de Deus, na quarta da palavra. Então, querido irmão ouvinte, você não pode ficar de fora, você que está ouvindo esta programação maravilhosa, Deus marcou o encontro com você para estar nesse culto da quarta da palavra, e com certeza você vai ser impactado pelo poder de Deus.

0: tempo todo.
1: Queridos irmãos ouvintes, eu tenho uma palavra de Deus para a tua vida nesta tarde de quinta-feira. Eu quero ler aqui no Evangelho de São Lucas, São Lucas capítulo 5, no verso de número 31. Evangelho de São Lucas 5, versos 31, que diz assim: e Jesus respondendo disse-lhes: não necessitam de médico os que estão sãos, mas sim os que estão enfermos. Eu não vim chamar os justos, mas sim os pecadores ao arrependimento. Queridos irmãos, que palavra tremenda, né? O próprio Jesus declarando, queridos irmãos, respondendo, né, ao povo, respondendo àqueles que perguntavam, né, muitas coisas. E Jesus responde, e essa resposta que Jesus dá, queridos irmãos, seria para os escribas, né, e os fariseus, que muitos deles murmuravam, né, sobre o porquê, né, que os discípulos, ou que seja a pessoa de Jesus, né, comia e bebia com os publicanos e pecadores, né? Então nós entendemos que os fariseus e escribas sempre estavam de prontidão para acusar Jesus, para acabar com o seu ministério sobre a face da terra. E os mesmos, queridos irmãos, impunham fardo pesado do povo, leis sobre o povo, mas os mesmos, queridos irmãos, não praticavam. E aí nós observamos dentro desse texto, queridos irmãos, que os tais questionam, né? A Jesus questiona os discípulos por que eles comiam e bebiam em meus publicanos e pecadores. E Jesus tem uma resposta na ponta da língua, dizendo: não necessitam de médico os que estão sãos, mas sim os que estão enfermos. Porque Jesus está falando de forma, no sentido espiritual. Porque embora, né, as pessoas tivessem condições, quem sabe financeira, uma boa condição financeira, mas às vezes espiritualmente estavam vazias, estavam doentes espiritualmente. Ou eu poderia dizer que às vezes aparentemente as pessoas não estavam fisicamente doentes, mas estavam fisicamente, melhor dizendo, elas não estavam fisicamente doentes, mas espiritualmente estavam doentes. Então o Senhor Jesus, quando ele traz esse argumento, dizendo: não necessitam de médicos os que estão sãos, mas sim os que estão enfermos. Porque Jesus bem sabia da necessidade dos pecadores, dos publicanos, né? O Senhor Jesus já sabia da necessidade daquelas pessoas que estavam ao seu redor. Então nós sabemos que diversos tipos de pessoas se encontravam ali aos pés de Jesus com uma necessidade, com uma carência. E Jesus sempre tinha o prazer de ali, queridos irmãos, abraçar a causa daquelas pessoas e trazer para ela resposta, né, às suas questões. No verso 32 o texto diz: eu não vim chamar os justos, mas sim os pecadores ao arrependimento. No que nós entendemos que muitas pessoas, diversas classes, diversas posições, pessoas diversas maneiras se apresentavam diante de Jesus com a necessidade, quem sabe, na questão mais espiritual, de serem saciadas e, quem sabe, ali receber o perdão, né? Muitas delas, quem sabe, ali se humilhavam, né? Buscavam ali, quem sabe, um direcionamento de Deus para viver uma vida separada, uma vida voltada para o Senhor. Então, Jesus, ele responde os escribas e fariseus, tanto questionavam Jesus, o porquê que Jesus andava no meio do povo. E para eles, né, os fariseus e escribas, né, o povo que Jesus andava era um povo pecador. Quer dizer, eles se achavam na condição de pessoas perfeitas, né? De pessoas que não tinham necessidade, né, de seguir Jesus. E Jesus responde, né, que os sãos não precisam de médicos, né? Mas eu entendo que Jesus dá essa resposta porque os judeus, ou melhor dizendo, os escribas, os fariseus, se achavam na condição de pessoas que não dependiam de Cristo, ou que seja, de outras, de outros segmentos, né, para resolver os teus problemas ou ter os seus problemas solucionados, né? Mas Jesus está provando que aqueles que Jesus estava andando com eles, ou que os discípulos estavam andando, são pessoas que realmente necessitavam de algo, não só para a sua vida física, mas também para a sua vida espiritual. Ou seja, pessoas que estavam doentes, quem sabe, não só fisicamente, mas doente também espiritualmente. Então cada um que se apresentava dentro de Jesus tinha uma necessidade, tanto física como espiritual. Então era o prazer de Jesus estar no meio destas pessoas, né? Quem sabe dando uma palavra, orando por elas, e vidas com certeza eram transformadas de uma maneira extraordinária. E o povo não se cansava de permanecer firme nos caminhos do Senhor. Então você que se encontra desta forma, convidamos você para estar conosco em um dos cultos da nossa Igreja Pentecostal Deus Amor. Você que está cansado, oprimido, você está fadigado, doente fisicamente, espiritualmente. O Senhor Jesus, Ele é médico dos médicos para te dar vitória. Então nós convidamos você para estar conosco em um dos cultos da nossa Igreja Pentecostal Deus Amor, aqui em Juiz de Fora. Queridos, eu quero orar com vocês nesta tarde, encerrando a minha participação aqui. Eu quero fazer uma breve oração com todos os irmãos e ouvintes do programa Voz da Libertação nesta tarde.
0: Minha aflição clamei ao Senhor, gritei por socorro ao meu Deus. Do seu templo, Ele ouviu a minha voz. Meu grito chegou à sua presença, aos seus ouvidos. Salmos capítulo 18, versículo 6.
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1: Oremos ao Senhor. Deus Todo-Poderoso, obrigado, meu Deus, por esta grande e rica oportunidade. Que a boa mão do Senhor esteja sobre cada um de teus filhos que conosco estão orando, ó Pai querido, que ouviram esta programação. Deus, obrigado por tudo que o Senhor tem feito. Abençoa a vida de todos de uma forma em geral. Abençoa a vida do pastor Liel, que está ali nos estúdios Linhares. Abençoa aqueles que vão dar prosseguimento, Senhor, também ali nos estúdios. Que a boa mão do Senhor esteja sobre cada um de nós. Senhor, obrigado por tudo, Senhor. Que vidas nesta tarde possam ser impactadas através desta programação. Que possa ser um celeiro de bênção na vida de cada um que está ouvindo esta programação. Que os olhos do Senhor, uma vez mais, ó Pai, permaneçam sobre cada um de nós, nos guardando, nos livrando, Senhor, nos dando vitória. O Senhor é fiel e poderoso para cumprir as tuas promessas. Que a tua vontade seja feita, Pai, em nossas vidas. Que o nome do Senhor seja glorificado hoje e sempre. Nós te louvamos e te bendizemos, Pai, certos da bênção e da vitória. Que o nome do Senhor possa ser glorificado uma vez mais. O nome santo do nosso Senhor e Salvador, Jesus Cristo.

0: Bem, queridos irmãos, ouvintes do programa Voz da Libertação, Deus abençoe a todos de uma maneira especial. Este mês que esteve com vocês nesta programação maravilhosa é o pastor Célio Carvalho. Então, queridos irmãos, eu gostaria de me dispersar com a paz do Senhor Jesus. Se Deus nos permitir, nós estaremos voltando em outra oportunidade para bendizer e adorar o nome santo do Senhor. E com certeza, queridos irmãos, sempre seremos impactados através desta programação, através do louvor, através da pregação da palavra de Deus. Então não fique de fora, não fique desapercebido, esteja conosco, esteja adorando a Deus, cultuando a Deus. Creio eu que o programa Voz da Libertação tem sido um culto luar. Deus abençoe a todos, fiquem todos com Deus, na santa e gloriosa paz do nosso Senhor e Salvador Jesus Cristo.
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1: 15 horas e 1 minuto.
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5: Estamos começando mais um Espaço Reviver aqui na sua rádio Deus é Amor. Deus abençoe você que nos ouve em todo o Brasil. Estamos em cadeia nacional nesse momento. Que Deus possa abençoar você, que todos os dias que temos a programação você está ligado, ouvindo os trabalhos das instituições Reviver, braços assistenciais da nossa Igreja Pentecostal Deus é Amor. Aceite a paz do Senhor Jesus nessa tarde, dos seus irmãos em Cristo,
6: presbítero Nelson Santos,
5: do pastor Paulo Martins e na técnica de som, diácono Armando Medina, direção da nossa querida irmã Ereni Miranda.
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5: 15 horas e 3 minutos em São Paulo, estamos aqui falando com vocês sobre os nossos projetos e a Fundação Reviver e a Associação Reviver Help, crescendo cada vez mais, atendendo vidas com muito amor. E nós estamos aí num mês especial, um mês que estamos com muito frio e precisamos da sua ajuda, né, irmão?
6: Exatamente, e estamos muito felizes, alegres, pastor Paulo, porque a cada dia nós vemos a grande participação dos irmãos se comunicando com a gente, tem o WhatsApp central, mas a gente fica feliz, pastor Paulo, porque vê a participação e envolvimento de todos. E como nós fazemos anualmente, e agora justamente nessa época do inverno, formalização da entrada do inverno, baixas temperaturas em São Paulo, na verdade centro-oeste, o sudeste, o sul, muito frio, e nós fazemos, pastor Paulo, aquela campanha anual da Fundação Reviver.
5: Exatamente, vamos aí acompanhar essa chamada para que você possa nos ajudar.
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6: E está aí, pastor Paulo, mais esta campanha anual que todos os anos a Fundação Reviver faz. Este ano completamos 32 anos de Fundação Reviver e todos os anos a Fundação faz esta campanha. Vocês ouviram aí a nossa irmã Ereni falando que ela tinha aquele desejo no coração de ajudar as pessoas, e é isso que nós queremos passar para vocês, o que as instituições Reviver, faz, a Fundação Reviver e a Associação Reviver Help Deus e Amor. E esta campanha do agasalho nós fazemos todos os anos, porque nós vemos o nosso país, principalmente, uma extensão continental continental, mas quando entra a época do inverno, principalmente a época do inverno, quantas pessoas em situação de rua, quantas as aldeias indígenas onde as pessoas não têm a condição de se agasalhar, ter um cobertor, ter um local adequado para passar esta noite, e é muito frio, e assim, nós queremos convocá-los. Que você que já nos ajuda todos os anos, nos ajude também, você que está começando a conhecer os trabalhos das instituições Reviver, nos ajude, faça aí a sua doação nessa campanha do agasalho, doando um calçado, um agasalho, né, que esteja em bom estado, um cobertor. Então nos ajude nesta campanha, é muito importante, porque é comum, nós vemos no noticiário, Pastor Paulo, esse período, até pessoas que vêm a óbito, porque não tiveram uma condição adequada de vestimenta.
5: Exatamente. Olha, então ajude, coopere nessa grande peleja que é nós conseguimos essas roupas, agasalhos para as pessoas. Eu quero agradecer aqui a irmã Cibele Aparecida Bueno de Oliveira, aqui de São Paulo. Ela acabou de enviar o comprovante aqui do Pix, que ela ajudou as instituições a viver. Muito obrigado. Deus abençoe grandemente, já chegou aqui no nosso WhatsApp central da Fundação Reviver, que é o 119-5618-7148.
6: Olha que grande bênção.
5: 119-5618-7148. Ela ajudou aqui no horário bancário 15-2 e já enviou para nós.
6: Já acompanhando a programação, né, Pastor Paulo? Deus abençoe, irmã Cibele. E aqui estão nos acompanhando, pode perguntar, Pastor Paulo, onde que eu faço a doação? Presbítero Nelson, onde eu faço a doação? Você pode fazer a doação da campanha do agasalho em qualquer igreja pentecostal Deus e Amor, as nossas igrejas espalhadas por todo o Brasil. Você que sabe onde tem uma igreja Deus e Amor, você pode ali procurar pastor, os colaboradores, aqueles que cooperam ali e com muita alegria vão recebê-lo, vão pegar essas doações para depois nós colhermos e distribuirmos. Se eventualmente você não sabe, você está ouvindo agora a programação da Rádio Deus e Amor, você não sabe onde tem uma igreja pentecostal Deus e Amor, você pode acessar aí www.ipda.com.br, procure ali o endereço das nossas igrejas e colabore conosco. Com certeza, a retribuição vem de Deus, porque o próprio Senhor diz que quando ajuda aquele que está necessitado, a recompensa vem dele.
5: Exatamente. Então vamos todos nos unir nesse momento para ajudar pessoas a alcançarmos vida e elas serem abençoadas poderosamente. Irmão Nelson, eu gostaria agora de fazer uma pergunta para o senhor sobre a Vila Reviver. Temos hoje movimentação lá no Piauí, movimentação ali na Vila Reviver, tem novidade, tem coisas boas chegando já para o nosso projeto lá no Piauí, irmão Nelson.
6: Tem sim, Pastor Paulo. Nós temos aí o professor Luciano Polacchini, que é um coordenador nacional de uma instituição de ensino privada, que está nos auxiliando nesses projetos ali na Vila Reviver. E, na verdade, são dois projetos ali que ele está nos ajudando, ele que é zootécnico. Um, Pastor Paulo, é aquele projeto das galinhas poedeiras, que nós já construímos o galpão, ficou pronto, chegar nas primeiras pintainhas ali, são 150, o nosso galpão está preparado para 500. E qual é o propósito, Pastor Paulo? É que essas pintainhas chegaram desde o primeiro dia, e a ideia é nós darmos um treinamento teórico e prático para as pessoas em torno ali das comunidades em torno de Paulistana, onde elas possam aprender como que faz todo esse projeto para fazer nas suas próprias propriedades, e dali ela vai poder tirar, por exemplo, muitos ovos para a própria alimentação, né, substituindo a carne, porque às vezes está carne e as pessoas não conseguem se alimentar de forma adequada ali com proteínas, então elas vão ter ali, né, podem ter o próprio ovo ali do seu próprio criadouro para o sustento familiar. E também o principal, Pastor Paulo, é que essas famílias, através ali desse projeto, e pode ser um projeto pequeno, mas já vai trazer retorno financeiro para que elas se desenvolvam. E hoje o professor Polacchini chega novamente ali, está ali, já está se preparando para nós avançarmos. E também, Pastor Paulo, já dando um passo para o próximo projeto, porque nós estamos agora, além do galpão das galinhas que ficou pronto, nós vamos ter um outro projeto, e o galpão também já está ficando pronto, que é a criação de cabras e ovelhas também, para que depois nós tenhamos ali a produção de leite, depois desse leite, a própria questão da fabricação do queijo. Tudo isso com propósito nessa área do Nordeste, Pastor Paulo, que nós temos ido ali naquela região de Paulistana, onde está tanta necessidade, é ajudar e incentivar as propriedades rurais de pequenos produtores a partirem para esses projetos, porque ali eles vão ter melhores condições para a família e poderem ter o seu próprio desenvolvimento.
5: Os irmãos que queiram conhecer como será o projeto das galinhas poedeiras, vai lá no Instagram da Fundação Reviver. O irmão Nelson fez um vídeo explicativo lá em... Como o nome da cidade lá mesmo? Aqui fala no começo que vocês foram lá, é?
6: Numa cidade...
5: Coronel, né?
6: Eu não recordo direito o nome ali.
5: Mas vocês foram lá e viram... Está no Instagram da Fundação. Todo o trabalho, o irmão Nelson mostrou como será ali esse nosso projeto. E eu tenho certeza que Deus vai abençoar você. Você conhecer esse projeto, como será esse galpão nosso lá na Vila Reviver. Vai ficar lindo, projeto maravilhoso. E amanhã, irmão Nelson, tem algo importante também já nessa linha do aprendizado. Nós teremos amanhã a primeira aula teórica com o professor Luciano acerca já do investimento no conhecimento técnico das famílias, não é isso?
6: Exato, Pastor Paulo. Por quê? O projeto das galinhas poedeiras... muita gente fala, tem a criação rural, né? Chamam de galinhas caipiras, mas o projeto é assim, ele é direcionado. E neste projeto, o que nós queremos ali passar de conhecimento? É a forma de como foi feito o planejamento para o galpão não precisa ser tão grande, né? Às vezes você olha assim, eu vou colocar as galinhas ali, é bem simples. Não, mas tem alguns cuidados. Por exemplo, na própria hora que, e aí nós vamos verificar isso, Pastor Paulo, quando elas vão beber água ali no bebedouro, tem que se tomar cuidado para que elas não derrubem a água na forragem que vai colocar embaixo, porque pode ser palha ou palha, pode ser pó de serra ou pode ser palha de arroz. Então, se ela umedece muito, isso pode causar doenças para as aves. Então, tem que se tomar esse cuidado. A própria questão do tempo de intervalo de colocar a refeição para eles, né, alimentá-los, a questão da iluminação, a questão de colocar uma lona para você não bater o vento. Por quê? Tudo isso para proteger as aves. E para que você tenha ali o bom desenvolvimento das aves e também estar sempre de forma adequada para ter a maior produtividade. Então, nós vamos ter o treinamento teórico e depois vamos levar aqueles que se interessarem para ver a prática, porque eles vão ver desde o início todo o projeto.
5: E o professor Luciano, ele é uma pessoa de muita qualidade, um professor excelente, ele, né, tem esse mestrado nessa parte aí da criação de animais, e ele está aí a serviço das pessoas, de pessoas que querem crescer, aprender. Vocês foram lá em Monsenhor Hipólito, lembrei,
6: isso,
5: né?
6: Isso, exato.
5: Monsenhor Hipólito gravou lá nessa localidade, que a nossa será igual lá dos irmãos, ali são membros de nossa igreja. Que maravilha. Então, voltando ao assunto do professor Luciano, esse curso amanhã, do teórico e depois em seguida o prático, será muito bom. E será repetido os dois meses, né? Junho e julho.
6: Exatamente. Já tem agendada a próxima data para julho. Nós vamos coordenar tudo ali, porque nós vamos conciliar exatamente isso, Pastor Paulo. Já vamos ter praticamente quase que 8 semanas das aves, já estão um pouco mais crescidas, e também vamos ter o recebimento dos animais. Então, conciliando, nós já vamos ter quem vai estar fazendo o curso agora, a primeira fase, o teórico, e depois o prático, no próximo mês já vai ver as aves num crescimento diferente, ali vai ser explicado, o professor Luciano vai explicar tudo o que vai ser ensinado amanhã. Nós vamos ter essa diferença de um mês, então nós vamos poder ver a evolução do crescimento das aves, os cuidados com o galpão, se está correndo tudo bem, né? E exatamente por quê? Você está vendo o teórico e o prático, você vai ser visitado ali o galpão, mas você só vai ver um pouco daquilo que foi na teoria no passar deste um mês, na evolução das aves. E já nos preparando para o próximo projeto também. Então já está tudo preparado, graças a Deus, caminhando tudo muito bem, Pastor Paulo.
5: Então, pelo que deu para entender, será um curso que irá acompanhar o crescimento das aves e as pessoas estarão acompanhando a evolução do projeto, para que quando eles implantarem nas terras deles, eles saibam como executar tudo aquilo que estão aprendendo, é isso?
6: Isso, e nós temos visto na prática, Pastor Paulo, quando nós visitamos algumas granjas, que parece que é muito simples o criatório, mas não é. Por exemplo, tem que se tomar cuidado com as vacinas. É assim que elas nascem e elas vão ser transportadas para o galpão, ela recebe uma vacina. Mas hoje, inclusive, o professor Luciano já vai vacinar essas aves que chegaram. Nós compramos ontem, antes de ontem aqui em São Paulo. Ela tem que ir toda refrigerada, tem todo cuidado. E principalmente o quê? Tem tipo como se fosse um caroço que nasce próximo dos olhos das aves, né? E você tem que estar muito bem observando todas as aves, porque se uma pegar, é contagioso. Aí espalha e você perde todas as aves. Então tem que se tomar esse cuidado. Então tem que vacinar, sim. Tem que vacinar, tem que acompanhar. Por isso que você tem o teórico, esse conhecimento de zootecnia que o professor Luciano vai passar, para tomar os cuidados devidos e ter uma boa produção.
5: Uma coisa importante também que está sendo realizada lá na Vila Reviver é a plantação do capim para os animais, não é isso?
6: Exato, nós temos até fotos aí que também nós compramos um tipo de capim onde o professor ele analisou junto com a Embrapa qual que seria o capim mais adequado para nós plantarmos ali em Paulistana. Por quê? A temperatura é muito alta, a questão da irrigação, e ali nós levamos o nome mais popular é o capim elefante. E nós compramos aqui de uma fazenda que tem um convênio com a Embrapa. Um material muito analisado pela Embrapa, um estudo que seria o adequado ali, e surtiu muito bem, pastor Paulo, porque nós temos a plantação, está tendo a irrigação ali da água que nós temos na Vila Reviver, através dos poços, e já temos capim que está mais ou menos ali a 1,70 m, e que tudo isso, para que esse capim? Então você começa um processo, o planejamento do projeto. Você tem que primeiro preparar o solo, colocar um adubo orgânico, depois um pouquinho só de adubo químico, porque nós não queremos ter mais...

0: E ficar só gastando com ração, porque ração é muito caro. Então é preparar toda uma folhagem, a mistura, para poder alimentar os animais.
1: Que bênção! Então, tudo isso daí está sendo realizado lá em Paulistana, no Piauí, capacitando os moradores, os agricultores da região ali de Paulistana. Vamos seguindo com esses projetos, tem muita coisa boa sendo realizada, expandindo também os projetos para outros estados, outras regiões, e nós prosseguimos avante em nome do Senhor.
0: E lembrando, pastor Paulo, que todos os projetos das instituições Reviver, eles visam o quê? Alcançar pessoas que estão em situação de vulnerabilidade. Todos esses projetos que estão sendo feitos, o intuito é gerar alimentos com qualidade para aquelas famílias que não têm acesso adequado a uma boa alimentação na região.
1: Exatamente. E olha, só também, falando para os irmãos aqui, uma prestação de contas, lá no Riacho do Meio, né, foi feita a colocação das caixas d'água, servindo água para uma região muito, muito carente, e já esse mês já foram realizados cultos ali na região. O pastor Marcos enviou imagens de um culto abençoado por Deus, almas aceitando o Senhor Jesus. Então a região está sendo beneficiada com a água para que possa matar a tua sede, mas principalmente com a água da vida, que é o Evangelho do Senhor Jesus.
0: E lembrando também que no Riacho do Meio, pastor Paulo, além da água, o presbítero Musel com a sua equipe foi ali e fez a questão do varal solidário, levando roupas que nós recebemos as doações aqui em São Paulo, foram transportadas com caminhão da Fundação Reviver até o Nordeste, e essas roupas estão atendendo alguns estados em torno ali, não é só em Paulistana,
1: sim,
0: não.
1: Sim.
0: Então uma parte dessas vestimentas foi também ali destinada ao Riacho do Meio, uma população muito carente que também... Aquilo que o pastor Paulo falou, se você acessar o Instagram da Fundação Reviver, você vai poder ver imagens daquilo que estamos aqui comentando.
1: Então vai lá, Fundação Reviver, ou então Reviver Help, Deus é Amor. No Instagram você vai ver os nossos trabalhos, nossos projetos, levando a palavra de Deus. Espalhe o amor, vamos espalhar o amor, vamos ajudar vidas por esse Brasil. Espalhe.

0: E está aí, pastor Paulo, espalha o amor, nosso bom presbítero Wellingtinho, né? Nós chamamos de forma carinhosa, ali da nossa igreja em São Mateus, e com esse lindo louvor, e ali na letra, efetivamente, também, aquilo que está na palavra de Deus, colherá em dobro o que você plantou. E nós estamos aí, pastor Paulo, já estamos na praticamente penúltima semana de junho, né? E já queremos falar do quê? Do Agosto Verde, porque também para chegar no Agosto Verde tem todo um planejamento.
1: Exatamente, já começou esse planejamento e estamos nos preparando. Vamos então à chamada para os 32 anos da Fundação Reviver.
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1: 22 de agosto, hein? Olha, parece que está distante, não, mas é rápido. Então você que está nos acompanhando por todo o Brasil, aqui as cidades, né, próximas de São Paulo, a Grande São Paulo, já preparem a caravana para o 32º aniversário da Fundação Reviver, o mês de agosto, que é o mês da Beneficência Cristã. Dia 22, então, às 14 horas, nosso irmão pastor Jerry Borchardt estará ali pregando neste dia de semear, pastor Paulo.
2: Vai ser realmente uma festa maravilhosa, uma grande bênção de Deus. Agora, falando de projetos que estão crescendo, o projeto que está se ampliando por todo o Brasil é o projeto Casa Aberta, irmão Nelson. E tem novidade boa aqui para São Paulo, né?
1: Sim, este projeto que, graças a Deus, por permissão de Deus e muitas pessoas ajudando, é o projeto que é destinado a alcançar pessoas que estão em situação de rua, tem crescido por todo o Brasil, cada vez avançando nas unidades. E São Paulo, em breve, também teremos novidade, pastor Paulo. O projeto avança.
2: Exatamente. Vamos, então, à chamada desse grande projeto da Associação Reviver Help Deus é Amor.

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0: Casa Aberta a Reviver, que lindo projeto, Pastor Paulo. E que temos alcançado tantas pessoas em situação de rua. E o que eu falei, Deus tem prosperado o povo, Deus tem tocado no coração, as pessoas têm ajudado. E o projeto tem se expandido por todo o Brasil. E nós vamos ter novidades. Em breve já vamos anunciar aí novidades em São Paulo e em outras localidades. E tem muitas pessoas, Pastor Paulo, nos acompanhando e nos ajudando.
1: Exatamente. Olha, eu quero aqui agradecer a irmã Sandra Rodrigues. Ela é de Barueri. Ela enviou aqui o seu comprovante de ajudando as instituições a reviver. E ela já mandou junto um testemunho, irmão Nelson. Olha só.
0: Que bênção.
1: Ela fez o voto, cumpriu, né, enviando aqui o comprovante. E ela diz assim, ó, fiz um voto de ajudar a Fundação Reviver. Em 2 semanas, Deus abriu a porta de um emprego para o meu filho. Que fazia um ano que não trabalhava registrado. Agradeço a Deus por essa bênção. Meu nome é Sandra. Moro na cidade de Barueri. Ela já enviou seu comprovante, cumprindo o seu voto e glorificando a Deus, exaltando o nosso Deus pela porta aberta para o seu filho. Mais de um ano não trabalhava registrado.
0: Deus abençoe, irmã Sandra, que o Senhor continue prosperando a vossa vida, da sua família, e que grande bênção aí para o seu filho. E agradecemos a irmã estar nos comunicando aqui, porque isso acresce a fé daqueles que estão nos acompanhando.
1: Vamos ler mais alguns nomes de pessoas que nos ajudaram. Manuel José Pereira, daqui de São Paulo. Jacolina Salles dos Santos Furtado, lá DDD62, do Centro-Oeste. Ivan de Souza Santos e também a Ruth Santos, DDD69. Ana Francisca de Freitas, lá do Estado do Espírito Santo. Luiz Carlos Abel, de Santa Catarina. Simone Viana de Souza, aqui de São Paulo. Sônia Aparecida dos Reis, de Minas Gerais. Jucimara Barbosa dos Santos de Oliveira, de Curitiba. Jennifer Soares Gomes, também DDD62. E por último, Marilda Lopes, aqui de São Paulo. Esses foram alguns nomes que nós lemos, que pessoas que nos ajudou dos nossos projetos aqui das instituições Reviver. Deus abençoe vocês. Próxima segunda-feira estaremos lendo mais nomes aqui em nome de Jesus.
0: Que bênção. Então só temos a agradecer a vocês e com certeza o Senhor os retribuirá por tudo que você tem feito por aqueles que são necessitados. Quinta-feira, 25 de junho, 15 horas 32 minutos. Hoje, nesta quinta-feira, é o dia que nós temos aqui na sede mundial o culto em prol às instituições Reviver. Este culto que em todas as nossas igrejas pentecostal Deus Amor, pelo menos uma vez na semana, tem um culto nas nossas igrejas em prol à obra assistencial. E aqui na sede mundial é hoje, quinta-feira, né? Daqui a pouquinho já vamos direto para o altar. Ali o nosso irmão, o presbítero Erwin Delalande, o africano animado, sempre chamamos assim de forma carinhosa, já estará trazendo a mensagem. Esta campanha é uma campanha maravilhosa, Pastor Paulo.
1: Exatamente, uma campanha que Deus está derramando o teu poder, a tua graça grande sobre a vida do povo que está aqui acompanhando, participando desses cultos em nome do Senhor Jesus. O tema da campanha, o fervor da igreja que ora. Pastor Erwin estará pregando, orando e Deus abençoando grandemente.
0: E é assim na Deus e Amor, 64 anos, uma igreja fervorosa que sempre ora, Pastor Paulo. E como de costume, encerrando agora a programação do Espaço Reviver, nós vamos para o momento de oração. Você que ali colocou o seu pedido, você que colocou as suas petições, você que é para o agradecimento, juntos agora nós vamos para este momento de oração.
1: Grandioso Deus, maravilhoso e eterno Pai, na Tua presença, Senhor, estamos nesta tarde maravilhosa, pedindo perdão dos meus pecados, falhas, transgressões, para que a minha oração chegue diante de Ti e possamos ter resposta dos céus. Senhor, abençoe cada ouvinte, todos que estão orando conosco, que estão precisando, Senhor, agora do milagre e da vitória. Como a irmã Sandra contou o testemunho do seu filho, que ele foi, Senhor, abençoado com a porta do serviço aberta. Abençoe aqueles que estão desempregados, que precisam de um trabalho, que precisam de vitória. Senhor, abençoe poderosamente. Em nome de Jesus Cristo, confirma, Senhor, cada vida, cada pessoa seja abençoada. Eu apresento a nossa presidente, a irmã Irene Miranda, a diretoria das nossas instituições, os assistidos nos nossos projetos, Senhor.
0: Em comunhão, Senhor, queremos apresentar todos aqueles que são mantenedores do programa A Voz da Libertação, da Rádio Deus e Amor e PDA Play. Pai, que o Senhor venha retribuí-los, abençoá-los, Senhor meu Deus, agradecendo neste canal de comunicação que nós temos convicção de que muitas pessoas estão sendo alcançadas, porque nosso propósito é sempre falar do Teu santo e divino nome, do Teu poder, da Tua graça, do Teu amor, da Tua misericórdia, para que o Seu nome seja glorificado. Graças damos a Ti, certo da santa e divina resposta, em nome de Jesus. Amém.
1: Deus abençoe você sintonizado conosco, Deus abençoe a irmã Cirlei, DDD 17, enviou aqui a sua doação, pedindo oração por toda a sua família. Estaremos orando em nome de Jesus. Muito obrigado, que Deus possa abençoar a tua vida. Vamos ficando por aqui, daqui a pouco estaremos transmitindo diretamente do altar na campanha maravilhosa, o fervor da igreja que ora. Que Deus abençoe grandemente a sua vida. Despede-se aqui na locução, seus irmãos em Cristo.
0: Presbítero Nelson Santos.
1: Também o pastor Paulo Martins, na técnica, diácono Armando Medina. Direção e supervisão geral da nossa querida irmã Ereni Miranda. Fiquem com Deus.
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3: 15 horas e 37 minutos.
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0: Você pode bater palma e dar glória para Cristo, aleluia. Pode adorar ao Senhor, oh glória. Adore ao Senhor, oh glória. Adore, oh glória. Orienta-me, clama glória. Adore a presença dEle, adore, adore. Adore a presença dEle, oh glória. Ele é bendito, Ele é santo, Ele é justo, Ele é fiel, Ele é verdadeiro, Ele é glorioso, Ele é poderoso, Ele é magnífico, Ele é o aleluia! Oh, glória! Tome o seu assento, você que pode. Oh, aleluia! É tão bom estar em comunhão, irmãos, na presença do Senhor. É tão bom estar em na casa do Senhor, estar com os irmãos em comunhão. É tão bom, irmão, poder servir ao Senhor, sabe? Eu sei que os dias passam e nós temos enfrentado muitas lutas, muitas adversidades. Se cada um de nós aqui contar a sua história, a gente chora durante um mês inteiro e olhe lá. Mas sabe qual é o maior valor que nós temos, ou o privilégio? É de estar na presença de Jesus, ainda que com todas as dificuldades, com todas as lutas, com todas as barreiras, é estar diante do Senhor. E não só isso, e poder aproveitar, porque não é só estar na presença de Jesus, é aproveitar o estar nessa presença. É aproveitar que Ele está conosco, é aproveitar que Ele se manifesta no meio do seu povo. Você há de encontrar muitos versículos e muitos textos na Bíblia em que Jesus está cercado de grandes multidões. Muita gente ao redor de Jesus, mas ninguém consegue viver o milagre. Muita gente à volta de Cristo, mas ninguém consegue viver resposta. Muita gente ao redor de Cristo e ninguém consegue ser abençoado. Por quê? Porque às vezes não é só estar, às vezes não é só ocupar um lugar, não, é aproveitar a oportunidade de estar com Ele, aleluia. Há muita gente que diz, ah, mas eu estou, estar não muda nada, estar é um estado momentâneo. Mas aproveitar a oportunidade é o que transforma a nossa vida e gera milagre. Diga glória a Deus. Por isso é que nós precisamos aproveitar, irmãos, cada oportunidade de culto, cada oportunidade de estar na igreja, estar em Cristo, vir a um culto pela manhã, tarde, noite, madrugada, não importa, mas aproveite o máximo. E como é que você aproveita? Com a sua entrega, com a sua dedicação, com a sua devoção, com aquilo que a Bíblia diz, prestar um culto a Deus, um culto racional, um culto onde haja razão na sua mente. Se a sua mente tem a entrega total a Deus, então você vai entregar tudo que você tem a Ele, aleluia. Por quê? Porque existem cultos que nós estamos só de corpo, o cérebro está longe, a mente está longe, a gente está em casa, está na comida para amanhã, está com a família, a gente está de corpo, mas a mente está longe. E então o Senhor nos orienta a aproveitarmos todo momento o culto, todo momento estar em Cristo, todo momento na presença do Senhor, porque isso vai mudar a nossa vida. Diga glória a Deus. Aleluia. Aleluia. Pode bater palma e dar glória para Jesus. E eu quero aproveitar, porque estamos a falar disso. Nós lemos aqui o capítulo 7 deste livro de Crônicas e literalmente é um momento de aproveitar a presença de Deus. Salomão aqui está em oração, ele está a falar com Deus. E este livro de Crônicas, ele é muito interessante porque ele é escrito após o exílio babilônico, quando o povo está a retornar. Então o propósito é recontar a história de Israel, trazer o contexto de Israel e trazer aquela linhagem davídica trazer o contexto do templo e encorajar as pessoas a viver uma vida de restauração e também de adoração a Deus em fidelidade e em obediência. Então, Salomão aqui, ele, depois de estar em um momento de clamor a Deus, de apresentar a Deus, de dedicar o templo a Deus, ele busca o Senhor, ele clama a Deus, ele ora ao Senhor, e ele vai consagrar: Senhor, ó, o templo, tudo o que fizemos, o nosso trabalho, a estrutura, tudo que está aqui é para o Senhor. E Deus se alegra. Deus se alegra. Só que o próprio Deus vem, dentro deste momento de clamor e de oração. Se você estiver com a sua Bíblia, nós vamos acompanhar ela, tá? Não feche ela. No versículo 12 do capítulo 7, a Bíblia diz que Deus aparece a Salomão. Salomão está em oração e ele vai dedicar o templo, dizer que Deus é bom, o quanto aquilo é importante para que o povo glorifique, exalte a Deus, adore a Deus. E a Bíblia diz então que Deus aparece a Salomão e diz: olha, versículo 12, ouvi a tua oração. Diga glória a Deus. Primeira coisa que Deus faz com Salomão é confortar o seu coração e dizer: ó, eu te ouvi, fica tranquilo, falaste comigo e eu já ouvi a tua voz, ô glória. E aí então Deus continua e diz: olha, este lugar eu escolhi para mim como um templo para sacrifícios, um templo para entrega, um templo para devoção. Então Deus está a dizer para Salomão que ouviu a sua oração e Deus escolheu aquele lugar para quê? Para que o povo ofereça sacrifícios, faça entrega, busque perdão de pecados, se humilhe a Deus, para que viva na presença do Senhor. Então é Deus quem está a dizer: escolhi este templo para sacrifícios. Só que Deus continua. E então o Senhor vem e ele começa no versículo 13: se eu fechar o céu para não chover, ou mandar que gafanhotos devorem o país, ou sobre o meu povo enviar uma praga. É Deus quem aparece a Salomão. Escute, Salomão acabou de consagrar o maior templo, uma obra extraordinária, um feito maravilhoso. E então Deus está a dizer para Salomão: Salomão, é bonito, eu amei, coisa linda, este lugar é meu, só que se eu fechar o céu, não haverá chuva. Se eu mandar gafanhotos, vai devorar tudo. Se eu deixar a praga e permitir a praga vir sobre o povo, ela virá. E aí o versículo 14, Deus vem e diz: se o meu povo, aleluia. Então Deus agora está a dizer: Salomão, eu te ouvi e eu aceito, eu entendi, e eu sou Deus e posso fazer o que eu quiser. E se o meu povo, que se chama pelo meu nome, aleluia, o que Deus está a dizer é: não é o povo que chama o meu nome, é o meu povo que se chama pelo meu nome. O que Deus está a dizer aqui é: o meu povo que carrega o meu nome, é o meu povo que carrega a minha marca, é o meu povo que carrega a minha identidade, é o meu povo que anda na minha vereda, é o meu povo que anda na minha justiça, é o meu povo que teme o meu nome, aleluia. Se esse meu povo que se chama pelo meu nome, oh glória, se humilhar. Oh glória, é Deus quem está a dizer aqui para Salomão. Ora, Salomão é um dos maiores reis de Israel, um rei que não teve guerra, não teve batalha, um rei que Deus permite construir o templo porque o seu pai não pôde construir, seu pai Davi, por quê? Porque havia sangue nas suas mãos, muita morte nas mãos de Davi. Davi, escolhido segundo o coração de Deus, mas Deus não permitiu erguer o templo. Então Deus diz: fica tranquilo, tem alguém, mas Deus, o protótipo está pronto, fica tranquilo, alguém vai levantar, mas Deus já tem desenho, já tem tudo pronto, já tem mercadoria, fica tranquilo, eu sei quem vai levantar o templo para minha adoração, aleluia. E Deus escolhe Salomão, ó glória, que vem no lugar de Davi, e é um rei que Deus acha graça, que Deus ouve a sua oração. E Deus agora exorta, não só a Salomão, mas ao povo. Por quê? Se o meu povo, que se chama pelo meu nome, se humilhar, oh glória, e orar, oh aleluia, buscar a minha face, se converter dos seus maus caminhos, aí então eu, Senhor, ouvirei dos céus, aleluia, perdoarei os pecados e vou sarar a terra, e haverá paz, alegria, abundância, libertação, transformação, salvação para a minha glória. Oh, aleluia. É Deus quem está a falar com Salomão, porque ele não queria só o templo. O templo para Deus era um detalhe. O templo para Deus era um requisito básico, feito por mãos humanas. Estrutura para Deus não é tudo, ou é quase nada. Estrutura para Deus não muda, porque a estrutura vai mover o olho humano, o coração humano, mas para Deus não é nada, porque o que Deus queria na essência não era um templo bonito, não era um templo majestoso, não era um templo glorioso. O que Deus queria era que o povo que construiu o templo, o povo que ergueu o templo, o povo que tinha o nome de Deus, não estivesse preocupado só em erguer a estrutura, mas em entregar a sua vida como uma vida de sacrifício, uma vida de verdade, uma vida em adoração, para que o nome do Senhor fosse glorificado, aleluia. Não era sobre templo. E então o Senhor diz para Salomão: Salomão, se o meu povo, se o meu povo, é uma condição, e essa condição, irmão, é sine qua non em nossa vida. As pessoas confundem muito templos majestosos, coisas extraordinárias com presença de Deus. Presença de Deus nunca dependeu de estrutura, depende de fé. Presença de Deus não depende de estrutura de homens. A presença de Deus depende de um coração quebrantado, arrependido, convertido, entregue a Ele, aleluia! Uma alma voltada para Ele, e Ele se manifesta. Então Deus está a falar para Salomão: Salomão, existem condições importantes. O templo é lindo? É. É majestoso? É. Mas eu tenho condições importantes para que o meu povo seja plenamente abençoado. Então ele vai dizer: se o meu povo se humilhar. E isso é importante, irmão, porque se o homem não se humilha e não reconhece a dependência de Deus por completo, ele não vai conseguir viver uma vida plena. Quando nós nos humilhamos perante a presença do Senhor, nós abandonamos o nosso orgulho, a nossa soberba. E deixa eu te dizer uma coisa, tem gente que vive no sofrimento, que vive na dor e na luta, e ela
1: tem um orgulho disfarçado naquela luta. Parece sofrimento, mas ela se esconde naquela luta e ela se encaixa naquela luta, naquela prova, naquela dificuldade. Não quer abandonar, porque ela encontra ali a atenção das pessoas. Ela encontra ali o coitadismo. Todo mundo se preocupa. Todo mundo está, ai, coitadinho da irmã, coitadinho do irmão. Ai, passa uma luta. Ele fica, ai, todo mundo me procura. Todo mundo aqui. É soberba, é orgulho disfarçado. É aquela mania do homem de querer atenção. E ele se disfarça. Ai, ninguém me ama, ninguém me quer, ninguém me gosta, ninguém me procura. Toma vergonha nessa cara, te humilha na presença de Deus. Ele vai aliviar a tua alma, ele vai aliviar essa dor, ele vai dar cura para a tua vida. Você não precisa ser coitado para estar na presença de Deus. Você é filho de Deus, oh glória! Você é filho de Deus, filho de Deus. Então Deus está a dizer para Salomão: se meu povo se humilhar, deixar de lado o orgulho, a autossuficiência, deixar de lado a dependência de homens e começar a confiar em mim, se meu povo se humilhar e voltar a orar, porque a humilhação vai requerer de nós, queridos irmãos, dependência de Deus. A humilhação vai requerer de nós confiar em Deus plenamente. E muitos de nós têm sofrido porque confia em muitas coisas e deixa Deus de lado. Eu confio no meu jejum porque eu jejuo demais, eu sou bom. Eu quando jejuo, eu, ha, ha, ha, sai de baixo Satanás. O diabo está assim, isso, soberbo, continua. Eu quando oro, eu fui no canto, orei, milagre. Aí eu fui lá, orei, milagre. Eu, cuidado comigo. E o diabo está assim, continua soberbo, continua. Acha honra onde você não tem honra. Acha graça onde Deus não te deu graça. Porque se eu jejuo para mortificar a minha carne, não é porque eu sou bom, é porque eu sou pecador. Então eu jejuo para depender de Deus na minha carne, aleluia, para que a minha vida seja para a glória dele. Se eu oro, não é porque eu sou bom, é porque eu dependo de Deus. Então eu oro para que Deus atenda o meu clamor, a minha súplica, e mude o meu cenário. Eu oro porque eu sou pecador e quero depender de Jesus Cristo, aleluia. Então eu entrego a minha vida a Deus, aleluia. E Deus está a dizer para Salomão: o meu povo precisa voltar à base da minha presença, à base da vida íntima comigo. O meu povo tem que voltar à base de andar comigo. Não adianta olhar para o templo e falar: olha, nós somos o povo que tem o templo mais majestoso. Se a minha presença não estiver lá, não vale de nada. Olha, nós somos o povo que temos um nome mais bonito. Se o nome de Deus não estiver lá, não vale nada. Olha, nós somos o povo que mais ora na face da terra. Se nós orarmos sem entendimento, se nós orarmos sem humildade, se nós orarmos sem compreender a presença de Deus, e se Deus não estiver nas nossas orações, não vai adiantar nada orar. Nós somos o povo que mais faz sacrifício. Se o nosso sacrifício, Deus não estiver lá e ele não receber, não vai adiantar de nada, aleluia. Então, pregador, o que que precisa? Deixar Deus em primeiro plano, deixar Deus em primeiro lugar, voltar para Deus com toda a sua essência, voltar para Deus com toda a sua entrega, com toda a sua vida, e dizer: Deus, a minha vida é 100% dependente de ti, a minha casa é 100% dependente de ti, as minhas forças 100% para o Senhor. E se o Senhor estiver lá, ele vai te ajudar, ele vai te amparar, ele vai te ouvir, ele vai te responder, oh glória. Então Deus está a falar para Salomão: Salomão, meu povo precisa voltar a se humilhar e reconhecer que eu sou Deus. Se humilhar e reconhecer que eu sou o Senhor. E depois deles se humilharem, eles precisam orar. Porque a oração, irmãos, é a comunicação constante com Deus dentro do relacionamento. É um canal de comunicação íntima, constante e pessoal com Deus. Orar a Deus. E nós estamos a falar dentro destas quintas-feiras aqui, irmãos. Orar a Deus não é jogar palavras ao vento. É você saber que vai falar com alguém que tem todo o poder. Às vezes nós nos esquecemos que Deus é dono de tudo. Às vezes nós oramos a Deus como se ele fosse aquele confessionário que fica lá, aqueles que ouvem. Como é que é? Isso. Sabe quando você senta lá, olha, seu fulano, eu fiz isso. Aí você tem que, sobe 90 escadas, dá 150 piruetas. Às vezes a gente acha que Deus é isso. É alguém que a gente vai lá confessar. Não, Deus é pessoal. Orar a Deus é intimidade. Orar a Deus é saber que quando você ora, e quando eu oro, quando nós oramos, e às vezes oramos de forma superficial, ele conhece o íntimo do nosso coração. Orar a Deus é saber que quando eu falo, Deus, olha, eu pequei, eu errei, ele está a sondar o meu coração para saber se realmente o meu coração diz a verdade segundo as minhas palavras. Orar a Deus é eu saber que preciso manter essa intimidade com Deus todos os dias. Pastor, mas eu oro há tanto tempo, eu oro há tantos anos. Tem gente que ora, irmão, há 200 anos, mas não consegue viver mudança, resposta, milagre. Por quê? Porque foi ensinado. Levanta a mão, glória, glória, glória, glória. Senhor meu Deus e meu Pai, estamos aqui nesta manhã, tarde, glória, glória, glória. E aí você joga palavra, palavra, palavra, palavra, e a sua alma não consegue encontrar Deus, não tem comunhão com Deus, não tem intimidade com Deus. E aí a sua lágrima não chega ao lugar que deveria chegar. Então Deus está a dizer para Salomão, aleluia, não adianta construir templo, não adianta ficar feliz com o templo, o meu povo precisa manter a comunicação e a intimidade comigo, aleluia, constante, sincera e eterna. O meu povo tem que orar ao meu nome, ó glória, porque quando orar, é o Senhor, ó glória, ouvirei e responderei. A oração tem que ser, irmãos, um meio de comunicação. A oração precisa fazer parte. E oração sincera. Oração verdadeira. Oração de coração. Deus, me abra a porta, quero uma porta aberta. Eu preciso de uma porta aberta. Preciso de emprego para pagar conta, para isso e aquilo. Só que lá no fundinho do coração, a hora que cair o dinheiro, eu vou jogar na Bete. Hora que cair dinheiro, vou comprar cerveja. Hora que cair dinheiro, vou na praia, vou fazer cartão de crédito, vou fazer uma continha aqui para comprar isso. E Deus está assim, teu coração está a enganar. Teu coração está a enganar. Porque oração não são palavras. Oração é sentimento da alma. Orar a Deus não é jogar palavras, é entregar a sua alma com fé e você saber, Deus está aqui e Ele ouve não só a minha voz, mas também ouve o meu coração. Deus está aqui e Ele ouve as minhas palavras, mas também sonda o meu coração. E se houver verdade no meu coração, haverá resposta divina, haverá milagre, haverá favor, haverá socorro, aleluia! Deus está a convidar o povo para orar. Orar. Davi, certa feita, está com o seu filho doente, depois de adulterar com Batseba. O filho dele nasce. E ele está 7 dias de jejum. Ele coloca saco, cinza, e se prostra e chora. Meu Deus. Salva o menino, salva o menino, salva o menino, salva o menino. Deus não salvou o menino, ele morreu. A Bíblia diz que chegaram para Davi e falaram assim: Davi, ele já morreu. Ele: ah, é? Já morreu? Ah, então tá bom. Ele saiu dali, tomou banho, se lavou, pegou Batseba e foi viver com ela no pecado. Adiantou orar? A oração dele era uma oração para manter o menino vivo. Não era para adorar a Deus. Por isso é que Deus não fez milagre. Às vezes, irmão, o milagre na nossa vida não depende do quanto você fala. É do quanto você sente no seu coração essa verdade. Às vezes você libera tanta palavra, faz tanto propósito, é tanto voto, tanta campanha, é campanha, é uma carta para Deus, 12 dias de clamor, e você está ali, e Deus está a olhar para o seu coração, e no seu coração ainda não tem a sinceridade que Deus precisa encontrar para poder gerar milagre na sua vida. Então o Senhor chama este povo de Salomão e diz: Salomão, este povo precisa voltar a se humilhar, mas também tem que orar. Este povo precisa orar, e quando eles orarem, eles têm que buscar a minha face. E o que é buscar a face? É desejar a presença de Deus acima de tudo e acima de qualquer coisa. É buscar a minha face com entendimento, com o seu coração, com verdade. É buscar a face do Senhor e não desejar mais nada. É eu estar em oração: mas pastor, ninguém me vê em oração. Se o seu coração estiver em Cristo, ele te vê. Mas pastor, ninguém sabe o quanto eu oro. Não tem problema, Deus sabe que você está com o seu coração entregue na oração, aleluia. E enquanto você ora, o mundo não te vê, mas Deus está de olho em você. Deus conhece a sua alma, Deus conhece a sua vida, Deus conhece o seu interior, aleluia. E enquanto você ora, Ele tem milagre preparado para um coração sincero e verdadeiro na sua presença, oh glória. E é Deus quem está a dizer para Salomão: mostra a esse povo como é buscar a minha face. Buscar a minha face. Desejar a minha presença. Desejar o meu coração. Desejar intimidade comigo. Desejar mudança interna. Porque o que Deus procura é isso, irmão. Deus não está à procura de gente que ora bonito. Deus está à procura de gente que ora com sinceridade. Deus não está à procura de gente que sabe colocar as palavras no adjetivo, no pronome pessoal. Não, não, não, não, não, não. Isso é em aula de português. Deus está à procura de aqueles que vão ter intimidade com o céu. E aqui na alma, não é na voz, é na alma, aleluia. Porque tem gente que não consegue orar com a boca, mas ora com a sua alma, ora com o seu interior. Entrega a Deus toda a sua vida, aleluia. Você quer uma prova? Eu vou lhe provar. Elias chama os profetas de Baal e fala assim: ó, é o seguinte, vamos levantar um altar, cada um ao seu Deus. Vocês primeiro. Porque Elias não queria acabar com a conversa logo. Ele queria provar quem era Deus de verdade. Os profetas de Baal levantaram o altar e começaram: Baal, com chicote, tá. Baal, e foram se cortando no corpo e gritavam: Baal, e pá, e pá. Elias grita mais alto, acho que ele foi dar uma volta. E eles: Baal, não, ora mais alto que ele deve estar a dormir. E Baal, e Baal. Deu meio dia, eles falaram: chega, chega, agora é minha vez. Oh glória, oh glória, oh glória. Elias chamou os irmãos e falou: gente, vem cá, me ajuda aqui. Primeira coisa que a gente faz, o que é? Consertar o altar. O lugar do sacrifício. Eles consertam o altar. Ele manda jogar água sobre o cabrito. E a água vai jorrando sobre a cova que foi feita à volta. E está todo mundo a olhar para Elias porque não está entendendo o que está a acontecer. Mas Elias sabe quem é o seu Deus. Elias não gritou. Elias não esbravejou, ele não fez nada. Elias falou assim: Deus de Abraão, Deus de Isaac, Deus de Jacó, manifesta-te hoje, mostra que tu
0: És Deus em Israel. Manifesta-te hoje, Senhor, e mostra que o Senhor é Deus para este povo incrédulo que não crê na tua palavra e no teu poder. E a Bíblia diz que o céu se abre, fogo desce, consome o holocausto, consome a água, e todo o povo tem que se curvar e dizer: bendito seja o Deus, aleluia, de Israel, oh glória! Bendito é o Deus de Israel, oh glória! Os outros levaram meio dia e o milagre não chegou. Elias levou minutos e viveu a história mais extraordinária que você pode ler. Por quê? Porque não foi oração da boca, foi oração sincera na intimidade com Deus. O que nos falta hoje, irmãos, é intimidade com Deus. É comunicação com Deus, é vida íntima com Deus. Porque nós somos a igreja de Cristo. Quem é a igreja de Cristo que fala glória a Deus? Quem é a noiva aqui que vai morar no céu? Diga glória a Deus. E imagina você, nós, na preparação para as bodas do Cordeiro, não temos intimidade com o nosso noivo. Como é? Como é? E então nós precisamos voltar a ter intimidade com Deus em oração, em buscar a sua face, procurar conhecer a Deus de uma forma mais profunda. Buscar a Deus, desejar a sua presença mais do que qualquer coisa. Porque o que nos falta hoje, irmão, não é igreja para orar. O que nos falta hoje não é culto para ir. O que nos falta hoje não são pregadores nem profetas, porque isso tem com enxurrada. O que nos falta hoje não são pastores de igreja. O que nos falta hoje é uma vida íntima com Deus. E vida íntima com Deus, irmão, é algo muito maior do que ser pregador, pastor, evangelista. É maior do que qualquer nome. Vida íntima com Deus é você viver com o Senhor, ainda que ninguém te veja, ainda que ninguém te siga, ainda que ninguém te ame, ainda que ninguém te queira, ainda que ninguém te aplauda, ainda que ninguém te reconheça, mas você vive com Deus e não abre mão da presença de Deus, aleluia. Viver uma vida íntima com Deus é você ser caluniado, difamado, perseguido, injuriado, maltratado, pisoteado, mas você continua a viver uma vida com Deus e não abre mão disso, porque sabe que tudo isso vai passar, mas Ele permanece sobre a sua vida para sempre. Viver uma vida íntima com Deus é saber que este mundo não te dará absolutamente nada, mas em Cristo somos mais do que vencedores, para a glória do seu nome, aleluia! Oh glória! E é o que Deus convida o seu povo: buscar a sua face, ter vontade de conhecer Deus, ter vontade de desejar a Deus no profundo e no secreto. É por isso que hoje nós temos escassez de presença de Deus. Há tanta igreja, irmão. Você chega em ruas, tem 20 igrejas na mesma rua. Uma placa aqui, placa ali, placa aqui, placa ali, placa aqui. Você fala: meu Deus, olha que povo. Mas o pecado aumenta, o adultério aumenta, a mentira aumenta, as drogas aumentam. Não há mudança na sociedade. Por quê? Porque não é o número de igrejas que vai mudar a sociedade. É uma igreja que vive intimidade com Deus. Não é o número de placas de igreja que vai fazer Deus abençoar o povo, não. É o povo de Deus que se chama pelo seu nome, aleluia.
1: E aí mora a diferença, porque existe um povo que vai até Deus, mas há um povo que se chama pelo nome do Senhor, há um povo que vai buscar a Deus, mas há um povo que se chama pelo nome do Senhor, há um povo que deseja o milagre de Deus, mas há um povo que se chama pelo nome do Senhor, aleluia! E aí é a diferença, ó glória! Oh glória! Não é só ser crente, não é só ser evangélico, não é só ser da igreja, ter o nome no rol de membresia, não é sobre isso, é sobre viver Deus no secreto, na intimidade, é sobre ter Deus em nós, aleluia! E quando as pessoas olharem para você e falarem, passa tanta luta, tanta prova, passa tanta dificuldade, mas ela continua em pé, como é que ela consegue? Ele sofre tanto, peleja tanto, é tão judiado, mas ele continua em pé, como é que ele consegue? Aleluia! Sabe o que eu aprendo, irmãos, com Daniel? É isso, Daniel está rodeado de pessoas que estão diante do rei, e aqueles homens olham para Daniel, conduta boa, um homem de integridade, um homem com um espírito excelente, e eles fazem o quê? Não conseguimos achar defeito em Daniel, então vamos prejudicá-lo no seu temor a Deus. E eles começam. O que é que Daniel faz? Ele ora. Então é na oração que nós vamos pegar Daniel. Chegaram para o rei. Rei, é o seguinte, ó. Faz um decreto. Ninguém adora outro Deus, ninguém ora outro Senhor, ninguém busca outro Senhor, só o Senhor, só mais ninguém. E o rei gostou, assinou embaixo, pum. Daniel viu o decreto, fez o quê? Oh, meu Deus, estou perdido, agora não posso orar mais, porque vou morrer. Foi isso que ele fez? Vida íntima com Deus, sabe o que Deus faz. Abriu a janela, do mesmo jeito, dobrou o joelho, do mesmo jeito, e orou a Deus, do mesmo jeito. Os inimigos viram e falaram, rei, o senhor não fez decreto? Fiz. Ah, Daniel, teu amigo. Daniel, teu amigo. Buscou o Deus dele e não cumpriu o decreto. O rei ficou triste no coração porque sabia que aquilo era mal. Era mal. Mas ele teve que permitir. Daniel, então, na cova dos leões. E leão tem que dormir. Daniel está lá dentro. O leão dorme, mas o rei não dorme. Oh, glória! Leão dorme, mas o rei não dorme. E Daniel, como é que está meu amigo? E quem está lá na cova com Daniel, está a roncar a noite toda. Faminto, mas o sono chegou. E Daniel dorme junto, aleluia. Mas o rei está acordado, o rei está mais preocupado com Daniel do que o próprio Daniel. Por quê? Porque Daniel vivia uma vida de intimidade com Deus. Oh, glória! Oh, glória! Aleluia! E antes do raiar do sol, o rei acorda. O rei é o primeiro. Porque o rei sabia quem era Daniel perante o seu Deus. Abram a cova, abram a cova. Abra a cova! A pedra. Daniel! Se o meu povo que se chama pelo meu servo do Deus vivo, por acaso, porventura, acaso houve que o Deus a quem tu serves te livrou da boca do leão, ó glória? E Daniel acorda, vive, ó rei, para sempre, o meu Deus a quem eu glória. O meu, ó glória, ó glória, ó glória. É o nosso Deus, é o nosso Deus. O meu Deus a quem eu sirvo me livrou da boca do leão. Tirem Daniel, tira rápido, tira, tira, tira, tira, tira, tira, tira. A corda foi, Daniel é puxado. Os outros camaradas que incentivaram o rei foram jogados, ele e as suas famílias,

nosso Deus, é o nosso Deus, é o nosso Deus, é o nosso Deus, é o nosso Deus, é Ele, é Ele, é Ele, é Ele, é Ele, oh glória! Vida íntima com Deus, irmãos, muda tudo. Vida íntima com Deus transforma tudo. Vida íntima com Deus, irmãos, faz milagre que o mundo duvida. Mas Deus faz. E é Deus quem está a dizer para Salomão: faz meu povo me buscar, Salomão. Eu quero que o meu povo tenha intimidade comigo. Porque quando eles buscarem a minha face, eles vão se converter dos seus maus caminhos. Eles vão sair da vida de pecado que eles estão a viver, Salomão. Eles vão mudar a mentalidade. Eles vão abandonar as práticas pecaminosas. Eles vão entender que eu sou o Senhor. E vão mudar de atitudes, vão mudar de pensamentos. Eles vão mudar o rumo da sua vida. Vão sofrer a dita metanoia, o arrependimento. Eles estão a andar por um caminho de pecado. Agora encontraram Deus. Eles viram e mudam o curso da jornada, e Deus está a dizer: Salomão, faz o meu povo buscar a minha face, ter intimidade comigo, aleluia, converter do mau caminho, e eu, o Senhor, vou me apresentar ao meu povo, ó glória, ó glória. Ó glória. E eu, o Senhor, ouvirei do céu. É Deus quem está a dizer para Salomão: o meu povo só precisa fazer isso. Eu ouvirei do céu. E ouvir do céu, o que Deus está a dizer é: Ele vai atender às orações. Ele vai atender ao clamor do seu povo. A atenção do Senhor estará voltada agora para o seu povo, aleluia, porque o povo não está mais longe de Deus, está no caminho do Senhor, não está mais distante, agora está mais próximo, não virou as costas, mas voltou a sua face para o Senhor, para pedir perdão dos pecados, buscar arrependimento, e Ele agora vai ouvir, oh glória, Ele vai ouvir a nossa voz, Ele vai atender nosso clamor, Ele vai entrar em socorro e dará-lhe, oh glória. Glória! Ele vai ouvir do céu. Oh glória! É Deus quem está a dizer: eu ouvirei o meu povo. Fala para o meu povo que as orações serão, é garantido, Salomão. Não há dúvida, eu vou responder a esse povo. Oh glória! Oh glória! Oh glória! Você imagina Deus respondendo nossas orações, irmãos? Oh, coisa linda! Oh, coisa linda! A escassez que estamos a viver nos dias atuais, irmãos, é o distanciamento que temos de Deus. Não adianta nada cantar bonito, dançar bonito, rebolar bonito, andar com a Bíblia bonita, aquela Bíblia de 50 mil páginas, com terno bonito, cheiroso. Hoje o povo de Deus é tão cheiroso por fora, mas anda podre por dentro. Não vale nada! Nada! Não estou a dizer que não é para tomar banho, não é isso não, vigia na terra. Mas o que eu estou a dizer é trazer aqui uma comparação. Nós buscamos tanto aspectos externos e nos esquecemos do interno, que é o essencial para Deus. Andar bonito é bom, é. Andar cheiroso é bom, é. Viver uma vida abastada é bom, é. Mas se Deus estiver no íntimo da nossa alma, é melhor ainda, e é garantia de que Ele, aleluia, atendeu. Oh glória! Oh glória! O povo cristão hoje quer ser a bola da vez. O povo cristão hoje quer ser o povo bambambam do mundo. Não, gente, nós não precisamos disso. Você não precisa ser destaque em nada. É só depender de Deus. Só. Você não precisa querer. Ah, eu. Não, não, não, não, não, não, não. É Deus quem faz na tua vida. É Deus. Deus está a dizer para esse povo: não é o templo que vai vos responder, sou eu. Não é o templo que vai vos abençoar, sou eu. Não é o

outro que vai ouvir a vossa voz. Sou eu, não é o ouro, não é a prata, não é o bronze, não é a majestade do templo. Sou eu. Se você orar a mim, sou eu quem te vai responder, sou eu quem te vai abençoar, sou eu quem te vai tocar, sou eu quem te vai curar, sou eu quem te vai libertar, sou eu quem vai trazer de volta a vida, a glória. Sou eu, o Deus, o Deus, o Deus. Sou eu, a glória. Ore me anda, ore me clama, aleluia. Sou eu. Sou eu, oh glória. Oh glória. Ei, aleluia. Sou eu, Salomão. Eu ouvirei. O templo não tem ouvidos, eu tenho ouvidos. O templo não tem olhos, eu tenho olhos. O templo não tem mãos, eu tenho mãos. E se o meu povo se voltar para mim, eu me voltarei a eles, aleluia. E haverá resposta, aquele que clamar, oh glória. Quem crê, que a resposta hoje, da parte do Senhor, oh glória, levanta a mão e adora. Ele tem resposta, ele tem resposta, ele tem resposta, oh glória, oh glória, oh aleluia, oh aleluia, oh aleluia. Eu ouvirei dos céus. Só que Deus não vai só ouvir, ele vai perdoar os nossos pecados, oh glória. Deus não vai só ouvir, ele vai perdoar os pecados que nós cometemos. E então, quando ele perdoar os nossos pecados, ele vai limpar nossa vida, ele vai restaurar nossa vida, o nosso relacionamento com ele e com os homens aqui nessa terra. Então é Deus que está a dizer: eu ouço a vossa oração e eu perdoo o vosso pecado. Não há garantia maior do que essa em qualquer lugar da terra, irmão. Não há garantia maior do que essa. Deus ouvir e Deus perdoar. Você vai lembrar da mulher do fluxo de sangue. A mulher do fluxo de sangue nunca viu Jesus. Nunca tinha ouvido Jesus. Ouviu falar sobre. 12 anos enferma e desenganada. A multidão vem e ela pergunta: que barulho é esse? É Jesus que está com a multidão. Ele falou: opa, já ouvi esse nome. E já me disseram que ele tem poder. Ela não falou. Ela intentou em seu coração. No seu coração. Se eu tão somente tocar na orla dos seus vestidos, serei curada. Não barafustou, não... Ah, eu vou convidar as irmãs do ciclo de oração. Ah, eu vou, nem nada. Intentou no seu coração, em secreto, ela e Deus. Saiu de casa, doente, enferma, capenga de saúde. Tropeçou, caiu, levantou, tropeçou, caiu, chegou. Quando ela se infiltrou entre os discípulos, chegou até o mestre, tocou na orla dos vestidos. Ela toca e vira as costas para ir embora. Jesus veja o quê? Quem me tocou? Oh glória! Quem me tocou? Oh glória! Os discípulos que estavam com ele, sem entendimento, oh Senhor, mestre, a multidão te aperta e te oprime, e tu perguntas quem te tocou. Ele falou: não, porque foi diferente. Quem me tocou sabia o que estava a fazer. Quem me tocou estava no seu coração. Quem me tocou teve um propósito na sua alma. Aleluia. Não foi um toque qualquer. Foi um toque que veio da alma. Oh glória. E Jesus para. E a mulher volta e diz: Senhor, fui eu. Há 12 anos enferma, desenganado pelos médicos. Já perdi tudo. Até esperança. Até ouvir o teu nome. E eu sei que tens poder. Oh glória. E eu vim, e Jesus olhou para ela e falou: mulher, vai em paz, porque a tua fé também te salvou, oh glória, a tua fé, oh glória, oh glória, oh glória, oh glória. Deus ouve e perdoa, Deus ouve e perdoa.
E aquela mulher volta para casa. Não está só curada, ela agora também está perdoada. Aleluia! Aquela mulher não está curada só no corpo, está curada na alma. Aquela mulher não está curada só no físico, está curada no espiritual também. E ela vai embora para casa abençoada. E é então que o Senhor diz para Salomão: Salomão, eu perdoo o pecado e vou sarar a terra. Aleluia! Além de eu perdoar pecados e ouvir a oração, eu vou sarar a terra ferida, a terra machucada, vidas feridas. Eu vou restaurar, é Deus quem está a dizer, eu vou restaurar a condição espiritual do meu povo. Eu vou restaurar a condição física, a condição social. Eu vou restaurar a nação. Eu vou trazer cura, eu vou trazer paz. Eu vou devolver a honra do meu povo que se chama pelo meu nome. Levanta a mão para o céu, você que hoje é sarado pelo Senhor. Hoje Deus sara a nossa vida, Ele sara a tua casa, Ele sara o teu lar, Ele sara o teu interior, Ele sara a ferida que há no teu coração, Ele sara a terra e renova a glória. Ele sara a nossa vida, Ele sara, Ele cura, Ele devolve vida, Ele devolve ânimo, Ele devolve glória. Ai, oh glória, Ele sara o seu povo, porque é impossível alguém que chega perante o Senhor e se humilha aos seus pés sair do mesmo jeito. É impossível alguém que se curva aos pés de Cristo sair da mesma maneira que chegou. É impossível. Oh glória. Ele ouve e Ele perdoa e Ele sara, porque Ele sabe onde está a ferida de cada um de nós. Ele sabe onde está a dor na alma e Ele sara a nossa terra. Oh glória! Nós não seremos mais uma terra ferida, não seremos mais uma terra arrasada, uma terra desprezada, nós não seremos mais uma terra abandonada, porque hoje a mão do Senhor nos encontrou e Ele vai sarar, oh glória, e vai limpar do joio, e vai limpar da

do diabo e vai renovar o seu povo para a glória do glória, para a glória do seu nome, para a glória do seu nome, para a glória, para a glória, para a glória. Oh, Orianda, ele me clama glória. Ele me anda, se ele me clama glória. Deus vai sarar nossa vida. Deus vai curar a nossa alma. Oh, glória. Oh, glória. O que Deus está a dizer para Salomão é que, Salomão, eu sei das feridas do meu povo. Eu conheço a dor do meu povo, oh glória. Eu sei aonde tem doído. Eu conheço o lamento do meu povo. Eu conheço a fraqueza do meu povo. Eu conheço a limitação do meu povo. E se o meu povo abrir mão do orgulho, do seu pecado, e me buscar, aleluia, eu voltarei e devolverei a glória, a graça, oh glória. Eu sei como é o meu povo, eu conheço cada coração, eu conheço cada intenção, eu conheço cada lágrima, eu conheço cada família, eu conheço cada casamento, eu conheço os filhos, eu conheço o esposo, eu conheço a esposa, eu sei aonde tem doído, e se o meu povo se voltar, eu me voltarei para eles, aleluia, e vou curar, e darei um novo tempo de paz, de alegria, de comunhão, de bênção, para a glória do meu nome, oh glória! É Deus quem está a dizer para o povo que se volta para Ele. É Deus quem está a dizer para o povo que reconhece que Ele é Deus. É Deus quem está a falar para um povo que vai deixar o seu eu e vai abraçar Cristo. Mas para isso nós precisamos nos voltar para Ele, irmãos. Voltar ao Senhor com todo o nosso coração. Voltar ao Senhor, irmão, com toda a nossa alma. Voltar ao Senhor com todo o nosso ser completo. Com tudo que há em nós, tudo que há em mim, Senhor, precisa te adorar. Tudo que há em mim precisa te glorificar. E quando você em oração se entregar a Deus por completo, pode esperar que o milagre é certo. Se você se entregar a Deus por completo, pode esperar que a resposta vem. Se você se entregar a Deus por completo e não houver sombra na sua vida de dúvida e de incerteza, pode esperar que Ele atenderá a tua oração, o teu clamor e virá com socorro, porque Ele é socorro bem presente na hora da angústia, pelo que não teme. Oh glória! Oh glória! Não há temor, não há temor, não há temor, não há temor na nossa alma. Deus não está à procura de pessoas que edificam templos. Deus está à procura de pessoas que adoram o Espírito em verdade. Não foi isso que Ele falou para a mulher samaritana? Eu não quero pessoas que vão para o templo orar ou que vão para o monte. Para mim não muda nada. Para mim não muda nada. Não é nada. Mas então, eu quero pessoas que me buscam em espírito, com a alma, com o íntimo do seu ser. Não adianta ir para o templo buscar e eu não estiver dentro dele. Não adianta ir para o monte buscar e eu não estiver lá. Eu quero pessoas que se entregam por completo. Deus não é Deus pela metade, é um Deus por completo. Diga glória a Deus. Deus é um Deus por completo. Diga glória a Deus. Então ele diz para a mulher samaritana: eu busco pessoas que não vão adorar nem em templo e nem no monte. Vão me adorar em espírito e em verdade, com entendimento, com a alma, com todo o seu ser. Eles vão me buscar por completo, aleluia! E ele vai ouvir o nosso clamor. Se coloque em pé em nome de Jesus.
Se coloque em pé em nome de Cristo, aleluia. Oh glória, oh glória, oh glória, oh glória, oh glória, oh glória, oh glória, oh glória, oh glória, oh glória, oh glória. Oi, meu filho. Sim. Amém. Amém. Seu filho é o Pedro? Pedro Henrique. Fica aqui, meu filho. Como é seu nome? Miguel. Amém. Amém. Sim. Amém. Irmão, eu estou aqui com o irmão Miguel. Ele é pai do Pedro. E ele é do Rio de Janeiro. E o Pedro, ele está na UTI internado, pegou uma bactéria. Ele está no serviço militar, desenganado pelos médicos. Mas eu sei que é uma igreja que crê no poder de Deus. Diga glória a Deus. Vamos orar pelo Pedro agora. É um pai desesperado. É um pai que está aqui pedindo socorro divino. E é uma igreja que crê em Deus. Diga glória a Deus. Levanta a mão para cá em nome de Jesus. Levanta a mão para cá. Levanta a mão para cá. Vamos orar pelo Pedro agora, o filho do nosso irmão Miguel. Vamos pedir a Deus que entre com milagre e com poder agora. Igreja, levanta a mão para cá. Maravilhoso Deus, eterno e poderoso Pai. Estamos em oração pela vida do Pedro, Senhor meu Deus. E aqui existem pais e mães em oração também, fisicamente, presencialmente aqui, meu Pai, e também, Senhor, pela internet e pela rádio, homens em oração, mulheres em oração, Pai da Glória, que sabem, Senhor, a dor da enfermidade de um filho, o peso, Pai da Glória, da impotência de um pai, de não conseguir resolver, e muitas vezes queremos trocar de lugar. Deus, me leva no lugar dele, me coloca no lugar dele, e muitas vezes como pai, Senhor, estamos desesperados, mas nós temos um pai que é poderoso, que faz milagre e maravilha. Nós cremos num pai, Pai da Glória, que ressuscita morto, um pai, aleluia, que confunde a medicina. Nós temos um Deus que surpreende o homem, e que usa a nossa vida para testemunho nesta terra. Oh, aleluia. Deus, tu és Deus, tu és Senhor, e um clamor contrito, um coração contrito e quebrantado, o Senhor não resiste, diz tua palavra. Oramos pelo Miguel, oramos pela sua casa, oramos pela sua família, oramos pelo Pedro, pedimos ao Senhor, meu Pai, que venha, Senhor, intervenha, meu Pai, aleluia, e faça uma obra plena e completa, para a glória do teu nome, e que sirva de testemunho, e que sirva, meu Pai, para glorificar e declarar ao mundo que há um Deus, há um Deus, há um Deus que faz maravilha, oh glória, há um Deus que faz maravilha e milagre, oh glória, há um Deus que opera milagre, oh glória. Senhor, cuida do irmão Miguel, cuida do seu filho Pedro, cuida da sua família, Senhor, tu fazes aquilo que o homem não consegue fazer, e é para a glória do teu nome, Pai. É uma oração de uma igreja que crê no agir e no mover do nosso Deus, e no mover do nosso Pai. Confirma, Senhor, a tua resposta, em nome de Jesus. Entregamos o Pedro em tuas mãos, no nome de Jesus. E a igreja diz amém. Que Deus abençoe, irmão Miguel. Estamos na causa de oração pela sua vida. Creia no poder de Deus, oh glória. A igreja que adora. Oh glória. Oh glória. Eu quero convidar os irmãos agora, segundo esta palavra. Agora, nós vamos nos prostrar, como fizemos na primeira quinta-feira. E nós buscamos ao Senhor. Eu quero que você dobre o joelho onde você estiver agora, se o seu joelho estiver bom. E nós vamos nos humilhar, vamos orar, vamos nos converter e vamos buscar a face do Senhor agora.
Eu sei que é um culto em prol da Fundação Reviver e eu sei que Deus tem feito maravilhas. Eu sei que Deus tem feito milagres, Deus tem feito uma obra. E nós vamos clamar ao Senhor agora. Eu quero que você dobre o seu joelho em nome de Jesus Cristo, onde você estiver. Aquilo que está difícil de resolver, aquilo que a resposta não vem, aquilo que você precisa converter o seu coração agora, nós vamos buscar ao Senhor, nós vamos nos entregar a Deus, nós vamos, aleluia, entregar tudo o que somos agora, nós vamos nos humilhar, nós vamos orar, nós vamos buscar a face e vamos nos converter do nosso mau caminho, do nosso erro e da nossa falha. Feche os seus olhos agora, feche os seus olhos agora, liga o seu pensamento com Deus, aleluia, mais uma vez, isso, e comece a falar com Ele, comece a chorar, comece a entregar a sua alma, comece a entregar a sua vida, entregue a dor, entregue a culpa, entregue o medo, entregue a insegurança, entregue ao Senhor agora, meu Deus e meu Pai. Espírito Santo, é o clamor da tua igreja, ó glória. Senhor, nós não queremos, ó Pai, viver em mais um culto, estar em mais um culto. Nós queremos, ó Pai da glória, que o Senhor ouça a nossa voz, atenda o nosso clamor. Que o Senhor perdoe os nossos pecados e sara a nossa terra, meu Pai, ó glória. É o clamor de uma nação, é o clamor de uma família, é o clamor de uma igreja que se humilha aos teus pés. Meu Deus e meu Pai, perdoa, Senhor. Nós nos humilhamos na tua presença, meu Pai, e reconhecemos que temos falhado muitas vezes. Temos falhado quando não cremos na tua palavra. Temos falhado quando não cremos na tua verdade. Temos falhado quando duvidamos das tuas promessas. Temos falhado, meu Pai, aleluia, quando colocamos o coração naquilo que não é teu. Ó Senhor, e nós reconhecemos que muitas vezes somos orgulhosos, somos soberbos, somos maus, ó glória. Eita! Somos maus muitas vezes, somos autossuficientes muitas vezes, não conseguimos mais ouvir a tua voz. Ó glória! Ó glória, meu Senhor, ó glória! Muitas vezes andamos longe de ti, mas perto de uma igreja, perto de uma Bíblia, perto de um grupo de oração, mas andamos longe da tua presença, meu Pai. Mas nós queremos confessar o nosso erro, a nossa falha. Queremos confessar, meu Pai, aleluia, e entregar ao Senhor em humilhação. Queremos buscar a tua face e voltar, meu Pai, a ter intimidade contigo, e voltar, meu Deus, a ter intimidade contigo, e voltar a ser íntimo do Senhor, a viver no particular. Queremos voltar, meu Pai, aleluia, a ouvir a tua voz, a receber a tua promessa, a crer, a crer, a crer que o Senhor é conosco. Oh, meu Pai, temos andado tão longe do Senhor, temos andado distantes, ó Pai, mas reconhecemos nesta hora de oração que a nossa vida sem o Senhor não vale nada. Oh, glória! Tudo aquilo que é dor, que é luta, que é tristeza, que é angústia, que é fraqueza, que é fracasso, o Senhor vai remover agora para a glória do seu nome, aleluia. Oh Deus, ouve a nossa oração, ouve a nossa oração, ouve o nosso clamor agora. Ouve a nossa súplica, meu Pai, perdoa os nossos pecados,
perdoa as nossas falhas, perdoa as nossas iniquidades, perdoa, Senhor, Pai, as nossas blasfêmias, perdoa, meu Pai, a nossa insensibilidade, perdoa as nossas mentiras, perdoa nossos pré-julgamentos, perdoa, meu Pai, cada palavra que sai da nossa boca e não te glorifica, cada palavra que mata o irmão, que abate a fé de alguém, que afasta alguém da tua presença, perdoa. Oh, glória, orienta-me, me clama glória, perdoa, Senhor, perdoa, perdoa. Perdoa, meu Pai, perdoa, meu Deus, perdoa, Jesus, e nos ajuda, meu Pai. Queremos buscar tua face, queremos converter do mau caminho, queremos sair do mau caminho, queremos sair do caminho da injustiça, queremos sair do caminho da maldade, queremos sair do caminho da vaidade, queremos sair do caminho, Pai, da glória, do engano, do erro, queremos sair, meu Pai, em nome de Cristo, ó glória. Oh, aleluia, Senhor, ajuda-nos, Espírito Santo, nós queremos ser melhores a cada dia para o teu louvor, e nós queremos iniciar, Pai, mais um semestre, Pai da glória, com a tua bênção, com a tua vitória, com o teu milagre, com o teu escape. Chega! Chega de retrocesso, chega de andar para trás, chega de culpa, chega de engano, chega de frieza, chega de desânimo, chega de fracasso, chega de cansaço, chega de fadiga espiritual, chega em nome de Cristo, renova a nossa fé agora. Oh Deus, começa a curar, começa a curar, começa a libertar, começa, meu Pai, a transformar, começa a operar maravilhas neste lugar, em nome de Cristo, meu Pai, aleluia. Toma a direção da nossa alma, toma a direção da nossa vida, toma a direção, meu Pai, da nossa fé. Senhor, nós nos humilhamos diante da tua presença, meu Pai, ó glória, em oração, em clamor, meu Deus, porque cremos na tua resposta, porque o Senhor sabe qual é o lugar de fraqueza, o Senhor sabe qual é o lugar do fracasso, o Senhor sabe qual é o lugar do medo, o Senhor sabe qual é o lugar da inconstância, o Senhor sabe qual é o lugar, Pai da glória, da nossa alma, Senhor, meu Deus, que tem instabilidade, que, Pai da glória, não libera perdão, não vive a tua promessa, o Senhor sabe, meu Pai, então oramos, pedindo a Deus por um milagre para a tua glória. Ó Deus, visita o teu povo nesta tarde, ó glória, ó glória, ó glória, ó glória, visita e renova, visita e enche, visita e aviva o teu povo, visita, meu Pai, derrama unção, derrama poder, derrama graça, derrama virtude, visita, meu Pai, e faz maravilha, para a tua glória, meu Senhor.

0: Obrigado, Papai do Céu. Oh, glória. Oh, glória. Santo é o Senhor. Santo é o Senhor. Escuta o clamor desta massa humana, meu Pai. Santo é o Senhor, oh glória. Escuta o clamor desta massa humana, meu Deus. Oh, Espírito Santo. Ah, sem a tua presença nós não somos nada. Sem a tua presença não há nada que se possa fazer. Sem a tua graça, meu Pai, não há vida. Oh, glória. Santo Espírito, enche a nossa vida agora. Enche-nos de fé, enche-nos de comunhão, enche-nos de graça. Enche-nos de alívio, enche-nos, Pai da glória. Santo Espírito, toca, toca, toca, toca. Toca agora, agora. Ei, Papai. Ei, meu Deus. Para a tua glória. Em nome de Jesus. Amém. Amém, Senhor Jesus. Oh, glória. Oh, glória. Oh, glória. Quem pode aplaudir ao Deus vivo? Quem pode adorar? Oh, glória! Ele tem, ele tem, ele tem! Ele tem, ele tem a graça e enxuga as nossas lágrimas! Que Deus abençoe a sua vida. Que Deus abençoe a sua casa. Que Deus abençoe a sua família, querido irmão. Pode chorar, irmão, continue a chorar. Você está na comunhão. As suas lágrimas, aleluia, são para o Senhor, oh glória. É isso que move uma igreja, irmão. Um coração quebrantado na presença dele. Oh glória, que Deus abençoe a sua vida. Eu quero fazer um convite agora a você que está aqui conosco e ainda não entregou a sua vida para Jesus e quer entregar, ou você que está afastado e quer voltar para o Senhor. Queremos orar por você agora. Dê um sinal com a sua mão. Pastor, eu me afastei. Pastor, eu ainda não tomei a decisão. Eu quero entregar minha vida para Jesus hoje, agora e já. Eu não quero viver mais longe do Senhor, não. Eu não quero viver longe de Cristo. Você que ainda não tomou essa decisão, venha para cá. Os irmãos internautas também podem já mandar aqui no chat. Você que quer aceitar Jesus, você que quer entregar sua vida ao Senhor, mande a sua mensagem. Quem nos ouve pela rádio também, mande a sua mensagem. Nós queremos orar pela sua vida. Pastor, eu quero mudar de vida, quero entregar minha vida para Jesus. O nosso irmão vem vindo para cá, a igreja bate palma e dá glória. Bate palma e dá glória para Jesus, aleluia. Pode chorar, pode chorar, pode chorar. Deus está aqui, oh glória. Pode derramar o seu coração, aleluia. Oh, que maravilha a presença do nosso Deus. Oh glória, onde está o segundo irmão? A segunda irmã que vai entregar a sua vida para Jesus, vai voltar para o Senhor agora. Queremos orar por você. Deus está aqui conosco nessa tarde. Você crê, diga glória a Deus. Saia do seu lugar e venha para cá. Queremos orar por você. Pastor, eu tropecei, infelizmente, mas Deus está aqui para te restaurar hoje. Dê um sinal com a sua mão. Queremos orar por você. Aleluia, glória a Deus. Vamos orar pelo nosso irmão. Fique em pé em nome de Cristo. Fique em pé em nome do Senhor Jesus. Oh, glória. Como é seu nome, querido? Irmão Evandro, voltando para Jesus. Voltando para Jesus. Aí, ó. Um filho sempre volta à casa do pai. Oh, glória. Seja bem-vindo, irmão Evandro. E a igreja adora. Essas lágrimas são de alguém que sabe o peso de viver uma vida longe do Senhor. É difícil, é difícil, mas Deus está aqui. Levanta a mão para cá. Vamos orar pelo irmão Evandro. Levanta a mão para cá. Diga comigo: meu Deus, com mais fé, igreja. Meu Deus, abençoa o nosso irmão Evandro. Ele volta para a tua casa e para a tua presença. Recebe o Senhor. Nós também recebemos com muita alegria e com fé. Vai dando glória, glória, glória, glória, Senhor. O teu filho está em lágrimas, ó Pai da glória. Oh, meu Deus, os teus servos voltam para a tua presença. Senhor, recebe-os, ó Pai. Oh, que alegria! Oh, meu Deus! Corações quebrantados para o Senhor, para viver uma vida íntima contigo, meu Pai. Abençoa os teus filhos, socorre-os agora. Derrama graça e misericórdia para o teu louvor, em nome de Jesus. Como é teu nome, filho? Quem?
1: Josué.
0: Josué voltando também? Voltando para Cristo. Josué e Evandro voltando para Cristo. Aleluia!
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6: 16 horas e 59 minutos.
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9: 17 horas.
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1: Dezessete horas e 7 minutos.
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3: eu sei que o meu Redentor vive e que no fim se levantará sobre a terra. Jó 19:25.
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4: A pergunta de Jesus para você hoje é: você está disposto a dar sua vida por mim? 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Faça a sua parte. O fruto da retidão é árvore de vida, e aquele que conquista almas, sábio é. Provérbios 11, versículo 30. 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

0: A pessoa que me revela um senhor aqui. Eu vi uma gastrite nervosa. Você sente aquela queimação, aquela dor no teu estômago. Deus te visitou aqui agora. Deus te visitou. É verdade, mulher? Pastor Fremilson, é verdade ou mentira?
1: É uma verdade.
0: Doía o estômago, minha irmã. Doía tudo isso. Mas você crê que agora você recebe cura? Toma posse do teu milagre agora.
2: Aleluia, glória a Deus.
3: Maravilha, pastor Léo.
2: Aleluia.
3: O senhor sofreu de enfermidade há quanto tempo?
1: Há uns 4 anos. Quanto remédio que eu tomava? Não passava, não.
3: Muita medicação. Era quase uma farmácia em casa.
2: Sangue de Jesus.
1: Viu assim, tive remédio assim.
3: R$4.000 por mês e por nada era curado.
1: Nada.
3: 4 anos sofrendo.
1: 4 anos sofrendo.
3: Imaginemos, pastor Wesley, se contabilizarmos R$1.000 por mês durante 4 anos, é muito dinheiro, meu Deus do céu. É mais que uma farmácia, uma rosa. E agora está curada.
1: Estou curada.
3: Doía isso, doía isso, doía isso, doía.
1: Tudo.
3: Procurador, procurador, pedra.
1: Estou te chorando.
3: Não tem mais dor, não? Não sofria 4 anos.
1: Sofria 4 anos.
3: Não gastar R$1.000 por mês.
1: Todo mês.
3: Cadê a dor?
1: Parou.
3: Quem curou a senhora aqui agora?
2: Glória.
3: Foi quem?
0: Jesus cura na igreja.
2: Glória a Deus.
0: Está vendo? Ela estava enferma. Estava
2: sem dor.
0: Tem 3 pessoas que me revelam o Senhor. Você está preocupado. 3 pessoas, uma preocupação tão grande. Deus está trazendo para você nessa manhã refrigério. Deus traz refrigério. Deus traz refrigério. Ainda tem uma pessoa, ainda tem, recebe. Deus traz refrigério. Tem uma pessoa que me revela o Senhor, que Deus visita um rim esquerdo teu nessa manhã. O teu rim esquerdo. Cadê essa pessoa? Cadê essa pessoa? O rim esquerdo, recebe. Sentiu dor? Sentia. O que você sentia? Conta para nós.
4: É uma dor insuportável, que dá até ânsia de vômito.
0: Olha agora se continua a dor.
4: Tá mais doendo.
0: Cadê a dor, minha irmã? Sumiu a dor, minha irmã? Quem te curou? Foi Jesus que te curou, minha irmã. Ela está chorando, igreja. Ela sentia dores no seu rim, mas depois da oração aqui, sumiu. Quem te curou? Foi Jesus, foi Jesus. É Jesus que cura na igreja. Deus, tem uma pessoa que me revela o Senhor ainda. Deus visita a tua pressão. Estava descontrolada a tua pressão. Deus visita a tua pressão nessa manhã. Recebe o teu milagre, mulher. Estava preocupada, né? Eu vou morrer, não vai não. Jesus te cura hoje. Você pensou isso, foi? Pensou?
4: Há muitas semanas
0: oscilava muito, mas agora Deus controla. Deus controlou a tua pressão. Fica tranquila,
3: pastor Wesley. Para confirmar a revelação de Deus, eu conheço a irmã Etiane. É que a Assembleia de Deus nos procurou algumas vezes na igreja para relatar esse momento da pressão dela, que não regularizava. Olha que tremendo. E aqui agora a revelação de Deus, tu sentiu a cura divina, Etiane.
4: Creio, tem nome, eu estou sentindo a presença do Senhor.
0: Oh, glória!
3: Curada!
4: Nome de Jesus!
3: Que bênção, pastor Wesley! Curada por Jesus na pressão!
0: É Deus que opera milagre, igreja! Cadê a glória a Deus nessa igreja?
2: Glória a Deus!
0: Tem uma pessoa que me revela o Senhor ainda. Deus te livra de um câncer nos teus ossos.
3: Aleluia!
0: Você já sentia os teus ossos? Você já sentia?
3: Meu Deus.
0: O início da enfermidade iniciar, mas Deus queimou aqui agora. Recebe o teu milagre. Toma posse na tua vitória. Tem uma pessoa que me revela um Senhor ainda. Deus, essa manhã, muda o teu decreto.
2: Oh, glória.
0: O decreto é, não vai dar certo. Deus muda o decreto. Deus muda o decreto, vai dar tudo certo. Deus está visitando a tua vida. Recebe o teu milagre.
2: Aleluia. Glória a Deus.
3: Ela está dizendo que ela sentia muita dor devido, pastor Wesley, aos sintomas do câncer. Ela sente o corpo dela doer demais.
0: Meu Deus.
3: É assim, meu irmão.
4: Sentia dor demais.
3: E por que está chorando agora?
4: Porque eu creio no Senhor, que é bom.
3: Queimou, está curada.
2: Oh,
3: sente agora a cura divina, meu irmão.
2: Glória.
3: E há quanto tempo que doía essa situação do seu corpo?
4: Muito tempo.
3: Esse muito tempo é quantos anos? Mais de 10 anos?
4: É.
3: Mais de 20?
4: Não, mais de 10 anos.
3: Mais de 10. Mas agora curada.
4: Eu creio em nome de Jesus.
3: Seja a cura agora.
2: Glória.
3: Dá glória a Deus com ela, igreja. Olha aí, pastor Wesley. Tem cura no Deus, meu irmão. E agora Deus cura.
0: Meu Deus do céu, Deus glória está operando. Quem crê que Deus opera, dá glória a Deus aí.
2: Glória a Deus.
0: Tem quatro pessoas que você dobrou o teu joelho e falou: Senhor, até quando? Até quando? Até quando? Deus fala para você que está chegando a tua vitória.
2: Aleluia.
0: Ainda tem, até quando? Tua vitória está chegando.
2: Aleluia.
0: Ainda tem duas pessoas, até quando a tua vitória está chegando? Até quando a tua vitória está chegando?
3: Cadê o glória a Deus nesta igreja?
0: Deus, meu amor.

0: glórias a Deus.
1: E graças a Deus, ouvintes queridos. Graças a Deus, obrigado você pela companhia Fidalguinho, nosso programa. A programação de Deus, a voz da libertação. Lembrando que neste sábado, dia 27 de junho, também às 8 horas da manhã, a nossa grande concentração de missões. E desta feita, orações em favor aos países, né, da Ucrânia.

às 8 da manhã. Você é convidado a estar presente, com certeza, esse grande evento, onde a entrada é franca e a bênção é certa, no nome de nosso Senhor e Salvador Jesus Cristo. Põe na agenda. Sábado 27 de junho, 8 horas da manhã, o evento em Juiz de Fora também, de missões em favor e orações ao país da Ucrânia, da Rússia, e com certeza sim, para que haja paz. É claro que todos são bem-vindos. Realização aqui em Juiz de Fora, Igreja Pentecostal Deus e Amor. Direção Mundial da irmã Eleni Oliveira de Miranda, e aqui em Juiz de Fora Estadual, do pastor Wesley Souza Moraes. Que Deus te abençoe. E até este sábado, 8 da manhã, o evento de missões aqui em Juiz de Fora também, da nossa Igreja Pentecostal Deus e Amor. Não percam! Yeah.

do Senhor Jesus, irmãos, quem fala com você aqui agora é vosso irmão em Cristo, pastor Wesley Souza. Estou passando aqui rapidamente para fazer uma convocação aqui para todo mundo de Juiz de Fora, todos os pastores, todos os obreiros, todos os membros, para estar conosco dia 27, anota na tua agenda, dia 27 agora, sábado agora, às 17 horas, aqui no Templo da Glória de Deus, na Rua Sancré de Carvalho, número 75, setor central. Vai ser uma festa linda, uma festa maravilhosa, um culto de comemoração, aniversário do Expansão, Departamento Jovem da nossa igreja. Estará conosco pastor Guilherme, lá do Cabana, lá de BH, pregando a palavra de Deus e orando por todos. Então você não pode ficar de fora, convocação geral para toda grande Juiz de Fora, para todas as cidades vizinhas de Juiz de Fora, para estar conosco nesse dia 27. Você não pode ficar de fora, será uma concentração, um culto maravilhoso, uma festa linda, nosso departamento jovem da nossa sede estadual de Juiz de Fora. Espero por você e por toda a sua família.

0: obrigado você também pela companhia, Fidalgui, o nosso programa.
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0: Lembrando sempre que o nosso programa segue no ar, direção mundial da irmã Ereni Oliveira de Miranda, e aqui em Juiz de Fora, estadual, do servo do Senhor, pastor Wesley Souza Moraes.
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0: Comunicação, teu irmão, presbítero Cremilson Silva, também chamando sua atenção para essa sexta-feira, hein? É um dia muito especial aqui em Juiz de Fora, e nossa sede estadual da Igreja Pentecostal Deus e Amor. Será o dia da restauração profética total, hein? Meu Deus do céu, um dia onde você que nos ouve agora e houve alguma perda em sua vida, você foi lesado em algo, chegou o dia então da restauração total, restauração profética e total de Deus em nossas vidas, nessa sexta-feira, esse dia 26 do mês de junho.
1: Graças eu dou pelo azul do céu.
0: Estará conosco no Santo Altar, nos grandes três horários, pastor estadual Wesley Souza, pregando a palavra do Senhor, às 9h14 e também às

19 horas. Claro que com ele toda uma equipe também de pastores, presbíteros, povo do Senhor auxiliando o trabalho do Senhor nessa sexta-feira, 26 de junho, nos grandes três horários, hein? 9, 14, 19 horas, o grande dia que Deus falou ao coração do pastor Wesley para convocar as multidões, os grandes três horários, com o dia, né, profético da restauração total. Acompanhar o que Deus opera em Juiz de Fora na oração profética desse servo do Senhor e já já vou

0: esse osso doendo muito, uma dor insuportável no osso da sua perna. Deus está restituindo o cálcio que
1: cumpre. Glória a Deus.
0: A senhora, é verdade, mano.
1: Maravilha.
0: Bate o pé no chão aí. Recebe o teu milagre em nome de Jesus, minha irmã.
1: Que tremendo, pastor Wesley. Glória a Deus. Irmã, quanto tempo sofria este incômodo?
2: Há muito tempo que eu sentia dor, mas dor não sei.
1: E esse muito tempo é mais de quantos anos?
2: Ah, mais uns 2 anos.
1: Agora, na revelação profética, a senhora sentiu esse cálcio de Jesus não, agora em seus ossos.
2: Nada. Não tenho mais nada.
0: Bate o pé no chão, bate o pé no chão. Recebe o teu milagre.
1: Curou.
0: Cadê a dor, irmã?
2: Tem mais nada.
0: Subiu a dor, irmã?
2: Subiu.
0: Quem te curou?
2: Senhor Jesus.
0: Jesus te curou nessa manhã. Quem quer que Deus cura a igreja? Tem uma pessoa que me revela o Senhor ainda. Deus está te livrando do AVC nessa manhã.
1: Aleluia, Deus.
0: Irmão, é um grande livramento da parte de Deus.
1: Grande
0: Deus.
1: Deus.
0: Você, irmão. Deus te livrando do AVC nessa manhã.
1: Glória!
0: Recebe o teu livramento. Deus está te dando vida nessa manhã. Aleluia. Tem uma pessoa que Deus nessa manhã te visita. E quando estava orando, Deus visitou o teu corpo. Sabe o que Deus me mostra, irmão?
1: Aleluia!
0: Deus me mostra um tumor no teu pâncreas essa manhã, foi curado. Quem sabe você nem foi no médico ainda, nem sabia ainda, mas antes de acontecer, Deus já queimou essa enfermidade. Você sentia dores no teu corpo, você sentia um mal-estar, a enfermidade já estava trazendo sinais, mas Deus te curou aqui agora. Um tumor no teu pâncreas, você recebe uma cura nessa manhã. Recebe o teu milagre, minha irmã.
3: Amém, Jesus. Glória a Deus. Eu, inclusive, esses dias eu tenho passado um bocado de mal. Né? Uma dor assim do lado. Eu achei que até uma cirurgia que eu tinha feito já há 13 anos. Né? Eu falei com a minha menina, assim, eu vou ao médico, vou pedir uma ressonância ou radiografia para eu poder ver. Umas 2 semanas me apareceu essa dor aqui assim.
0: Já estava sentindo.
3: Já estava. E a boca um pouquinho meio amarga.
0: Tá vendo, irmãos? É. Deus te cura nessa manhã. Amém. Essa enfermidade desaparece em nome de Jesus. Cadê a glória da outra igreja?
1: Glória a Deus.
0: Amém. Esse Deus é tremendo.
1: Verdade.
0: Não somos merecedores da sua presença, nem da sua
1: presença,
0: seu milagre. Mas ele é misericórdia.
1: Oh, glória. Nossa vida.
0: Eu estava orando nessa madrugada e falava com Deus, Deus. Faz alguma coisa entre nós.
1: Maravilha, Deus.
0: O povo crê quando o Senhor faz sinais.
1: É verdade.
0: O povo crê quando o Senhor opera sinais. Eu orava a Deus dessa madrugada.
1: Maravilha.
0: E quando eu subi no altar dessa igreja, Deus começou a fazer coisas grandes.
1: É verdade, Deus.
0: Tem pessoas aqui que nem testemunhou, mas já recebeu milagre nessa manhã. Tem pessoas que chegou aqui doente, enfermo, sentindo dor, já sumiu. Porque nesse lugar o Senhor está operando milagres.
1: Ô, glória! Pastor Wesley, só um instante. A irmã Maria quer testificar ainda. Só estava o quê mesmo?
3: Umas 2 semanas, mais ou menos, que eu não estava alimentando. Se eu jantasse, eu não almoçava. Se eu almoçava, eu não jantava.
1: Devido à dor que estava sentindo.
3: É.
1: E agora está curada.
3: Estou curada. Para a glória do Senhor Jesus.
1: Ela está poupando aqui, pastor Wesley.
0: Calma, procura a dor, procura a enfermidade. Sumiu a dor, minha irmã.
3: Sumiu, irmã.
0: Este Deus é o Deus do milagre. Cadê o glória?
1: Glória a Deus.
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0: Vem cá que eu vou orar por você. Vem. Vem aqui. A irmã vem. Se a irmã sentiu, vem. Se sentiu, vem. Vou orar por vocês. Vamos orar. Tá me escutando, irmãos? Quem tá me ouvindo bem, dá glória a Deus. Então vem. Se sentiu o piano, vem. Que eu vou orar por você. Vamos orar por ela, Senhor Jesus. Queima, Jesus. Todo espírito do mal. Toda obra maligna, Senhor. Toda legião do inferno. Sai do corpo dela agora, Satanás. Sai do caminhar dela agora, espírito maligno, obra da macumba. Só eu tô orando, irmãos. Me ajuda a orar. Fala, queima ele, Jesus. Queima ele, Jesus. Sai do espaço dela, Satanás. Sai do caminhar dela, diabo. Em nome de Jesus. Santo, não volta mais em nome de Jesus. Amém? Sente o seu poder.
1: Era o Alex.
2: Aleluia.
1: Apareceu, foi ele. Aqui pra mim.
0: Eu já repreendeu, fica dando
2: Amém.
0: paz. Amém? Senhor Jesus, visita a tua filha, Senhor. Visita a tua filha, Senhor. Queima todo mal. Queima toda opressão. Queima todo espírito do diabo. Sai agora, Satanás. Toda obra satânica. Amém? Vamos fazer a oração. É você a revelada. Vem aqui.
1: É porque eu sou vítima de Macumba, e há um ano atrás, meu Deus levou minha filha, que eu era desviada do caminho do Senhor Jesus.
0: Jesus, visita a tua filha. Escreve os braços, Senhor Deus, visita ela. Queima, Jesus, essa opressão. Queima, Jesus, esse espírito maligno. Grita, grita, queima ele. Queima ele. Queima ele. Queima ele. Quieto, em nome de Jesus, quieto. Em nome de Jesus, quieto e parado. Em nome do Senhor Jesus. Senhor Jesus, repreende essa obra do diabo. Essa obra que foi feita para destruir a vida dela. Quieto, em nome de Jesus, quietinho. Em nome de Jesus, sai do carro da casa dela. Sai do lar dela, sai da família dela. Queima ele! Queima ele! Quieto, em nome de Jesus, quieto, Satanás. Quieto, em nome de Jesus.
3: A filha dela tá com aquele homem de branco. Adora dela. Mas ela não gosta dela.
0: Fica calado em nome de Jesus. Ninguém te perguntou nada. Levanta a tua mão pra cá. Levanta a mão. Levanta a mão. Levanta a mão. Levanta a mão. Levanta a mão. Fala em nome de Jesus. Satanás. Sai. Legião. Sai. Jesus. Amém?
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0: morte, em nome de Jesus Cristo. Sai do corpo dela agora, expulsa ela, fala, sai, sai, diabo, sai, em nome de Jesus. Olha para mim aqui,
1: glória a Jesus,
0: aleluia. Ao sangue de Jesus tem poder. Olha para mim aqui, olha para mim. Tem muitos dias já assim, né? Muitos dias oprimida, tá? Vai querer que Jesus entra hoje.
2: Sim.
0: Ele visita o teu organismo.
2: Amém.
0: Ele visita o teu corpo agora.
2: Amém.
0: Recebe em nome de Jesus. Fala em nome de Jesus.
2: Em nome de Jesus.
0: Com fé, em nome de Jesus.
2: Em nome de
0: Jesus. Eu recebo o meu milagre. E saio daqui nesta manhã.
2: Para
0: a tua presença, Senhor. Amém. Olha para o olho. Fica. Quem se visitou nessa manhã? Essa é a dizer, continua orando, querido, continua orando. Senhor Jesus, ó Pai amado, vem trazer paz para essa vida, Senhor. Vem trazer paz para essa casa, Senhor. Vem trazer para essa vida, Senhor Deus, libertação. Ó Senhor Jesus, ó Pai amado, confirma a tua vitória nessa manhã. Confirma a tua bênção nessa manhã. Confirma, Senhor Deus, a bênção dos céus. Em nome de Jesus. Amém. Amém ou não?
3: Amém!
0: Tem quatro pessoas aqui, quando orava, você sentiu teu corpo arrupiando. Quatro pessoas essa manhã, preste atenção. O Senhor te visita. Quatro pessoas, o Senhor traz liberdade para você, liberdade que você não tinha. Cada essas quatro pessoas, você sentiu teu corpo arrupiando. Você sentiu teu corpo ruim. O que aconteceu?
1: Meu Deus do céu, pastor, que tremendo. Minha irmã, o nome da senhora?
4: Sandra Varela.
1: Mãe Sandra, você é a filha dela? Vem cá, você é a filha dela? Chega aqui. Você é a filha dela?
4: Sim.
1: Ela entrou, pastor Wesley, carregada pela filha, nesta manhã, nesta campanha em Deus que muda decretos.
0: Meu Deus.
1: E após essa oração que o senhor fez aqui, após esse altar expulsando todo o mal, ela entrou com a filha carregada. E agora está andando sozinho. Vamos ver. Vai lá, sozinho. Corre. Dá um galope. Olha aí, pastor Wesley. Ô filho, seu nome. Você vem com a mamãe carregada aqui hoje. Adentrou aqui a quadra igreja trazendo ela.
4: Sim.
1: Ela veio escorada em você.
4: Sim.
1: Como que ela correu aqui agora sozinha?
4: Deus.
1: Oi, Jesus. Oi, irmã Sandra. Estava sofrendo há quanto tempo?
4: Já tem uns meses já.
1: Uns meses, quase um ano.
4: Sim.
1: Sofrendo.
4: Sim.
1: Estava acamada, debilitada, não andava assim.
4: Eu estava sentindo muita dor do lado da barriga. Assim,
1: um quão terrível.
4: É uma depressão.
1: Tanto que veio carregada, né?
4: Nervoso.
1: E agora?
4: Agora, graças.
1: Está curada?
4: Curada.
1: Mais uma cadeira, então, pastor. Mais uma cadeira, meu senhor. Mais uma cadeira aqui no meu corredor. Vai correndo. Isso aí. Vem carregar agora.
0: Meu Deus do céu.
1: Que tremendo, pastor.
0: Pastor Clemilson, ela chegou carregada. Foi
1: pela filha Caroline.
0: Irmã Caroline, quanto tempo ela estava nesse estado?
5: Ah, tem bastante tempo já. Estava depressão.
0: Ela não caminhava, não andava, não levantava nada.
5: Não, ela caminhava, mas ela vem reclamando no sentido de muita queimação no corpo.
1: Ela veio com chico carregada hoje. Você trouxe ela que eu vim entrando ali.
0: Foi carregada hoje que ela chegou aqui.
1: Carregada.
0: E vocês, cadê a dor que você sentia?
4: Sumiu.
0: A dor sumiu. Cadê o glória a Deus da igreja? A dor desapareceu, pastor Felício.
4: A dor sumiu. A queimação, a intensidade, igual pimenta. Ela
1: igual pimenta.
4: Da cabeça aos pontos do pé.
1: E agora, depois da oração?
4: Amém. Sumiu.
1: Deus mudou o decreto, pastor.
0: Meu Deus.

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0: Muito bem, ouvintes, este é o seu querido e abençoado programa Voz da Libertação, órgão oficial e divulgativo da nossa Igreja Pentecostal Deus e Amor. Nosso muito obrigado pela audiência, pela sintonia nesta programação abençoada, a Voz da Libertação. Muito bem, vai ser no dia 27 deste mês de junho, teremos uma grande festa no horário das 18 horas, aqui na rua Sancredi Carvalho, número 75, é o Flow 2026, Deus te uma bênção, Deus te uma grande vitória para a sua vida. Inclusive nós queremos convidar você que está aí acompanhando o programa A Voz da Libertação, venha participar conosco, traga aquele jovem, aquela moça, aquele rapaz, e venha participar conosco deste grande evento no dia 27. Anote aí na sua agenda, dia 27 de junho, já começa a partir das 18 horas. Teremos ali participações, vários grupos de louvores que vão estar louvando e exaltando o nome santo do Senhor. E aqui nos estúdios da nossa Rádio Capital, o nosso irmão em Cristo, Israel Leôncio, ele que é o responsável do Expansão Mocidade Juiz de Fora da Igreja Deus e Amor, também vai estar aí fazendo um convite, falando concernente a esta grande festa do dia 27 de junho, aqui na nossa Igreja Pentecostal Deus e Amor. Irmão Israel, a paz do Senhor Jesus Cristo, Juiz de Fora te escuta.
1: A paz do Senhor, presbítero Eliel, a paz do Senhor, amados ouvintes do programa Voz da Libertação. Quem vos cumprimenta é seu irmão em Cristo, Israel Leôncio. E feliz e grato por estar participando de mais uma gloriosa programação dentro do programa Voz da Libertação. E como estamos falando, já estamos nos preparativos para o nosso grande evento, o grande evento jovem que vai acontecer na nossa Igreja Pentecostal Deus Amor. Já chegou o mês de junho, passou rápido demais. Me lembro até então que estávamos no começo deste ano nos preparando para este evento, e ele já chegou, dia 27 de junho, este evento tão esperado. Eu costumo dizer, e tenho afirmativa para dizer isso, que é o maior evento jovem da cidade de Juiz de Fora. Sim, este evento aonde reúne todos os jovens da cidade de Juiz de Fora e também de todas as regiões vizinhas, aonde ali nós temos várias, já aconteceu, não é o primeiro ano, já tivemos aí, já estamos contabilizando, né, o tempo de juventude da Igreja Pentecostal Deus Amor de Juiz de Fora. São 43 anos de história de juventude, né, local. E nós estamos no 43º ano, né, são 43 anos de vitória, 43 anos da existência jovem nesta igreja, onde Deus tem feito grandes maravilhas. E chegou mais um ano, aonde estamos ali no nosso Flow, dia 27, é uma data tão esperada, com um tema muito específico. Até então, o irmão Léo estava perguntando, Israel, que tema é esse, Semeion? Pois é, amados ouvintes, vamos lá, o que significa Semeion? Semeion, na palavra, vem do grego, né? E a tradução para o português, Semeion, quer dizer o extraordinário de Deus. Semeion, ele tem o principal objetivo de trazer a profundidade dos mistérios de Deus. Eu vou te fazer uma pergunta e você não precisa de responder no programa Voz da Libertação. Fica para você, é retórica. O que você pode qualificar como extraordinário de Deus na sua vida? Se alguém te perguntasse, Israel, se alguém te perguntasse, fulano, você já experimentou o extraordinário de Deus? Eu tenho certeza que você vai responder com vários relatos e maravilhas daquilo que Deus ele fez na sua vida. Você vai responder com muitas experiências, talvez com uma única experiência extraordinária e inexplicável. Nós temos ciência que a ação do Senhor sobre a nossa vida, ela é de forma extraordinária, na sua totalidade. Ora, Deus cura, liberta, transforma, abre porta, provê do céu as nossas necessidades, supre aquilo que nós precisamos. E embora tentamos achar uma explicação para esta ação divinal, não vamos encontrar. Mas, todavia, existe sempre na vida de alguém que serve a Deus uma história, um relato inexplicável. Aquilo que, se alguém parar para ouvir, os olhos vão se esbugalhar, a mente, como se diz, né, vai explodir, porque é um relato extraordinário, de profunda ação divina do Espírito Santo. É aquilo que você olha, você fala, isso não tem explicação, isso não tem como explicar. Isto é Deus, isto é o semeion. O semeion é o extraordinário do Senhor sobre a vida daquele que serve a Deus. E olha, as maravilhas do Senhor não acontecem na vida daquele que não anda perante a presença do Senhor. Aquele que anda diante de Deus, ele vive o semeion de Deus. Aleluia! Aquele que anda diante de Deus, ele vive o extraordinário do Senhor. O sobrenatural, o inexplicável. E nesta data, do dia 27 de junho, o Senhor trouxe à existência este tema em específico. Este tema é bastante sublime. Por quê? Porque nesta data há algo importante dos céus. É isso que eu quero deixar frisado dentro do programa A Voz da Libertação. Nesta data não será uma festa como as outras. Será uma festa única. Será um dia único. Este dia 27 de junho será um dia único. Um congresso único. Não houve e não haverá como isso. Por quê? Porque é o dia do extraordinário. É um dia onde nós vivenciaremos o derramar do Espírito Santo de Deus, o poder do Senhor. E como este tema semeion, ele vem para carimbar, ele vem para selar, ele vem como um selo de Deus que será destacado neste dia 27 de junho. É uma data tão importante. E olha, amado ouvinte, a gente não precisa aqui de tocar sino e nem trombeta, mas a verdade, ela tem que ser dita. Nós estamos em preparação já desde o começo deste mês, desde o começo dessa festividade em oração. E o nossa preparação não é para que o Senhor ali derrame as bênçãos financeiras, embora Ele tenha. Não que o Senhor derrame sobre aquele lugar, sobre este dia, esta data, bênçãos materiais, embora Ele tenha. Mas o nosso principal objetivo nesta festa é despertar um povo que está talvez fadigado, despertar uma geração que está frustrada, despertar uma geração que está sem esperança, despertar uma geração que perdeu o seu propósito, que perdeu o seu objetivo. Esta data nós marcamos, o Espírito de Deus trouxe ao nosso coração este tema e esta data, porque especificamente nesta data está marcada para o revelar da glória de Deus sobre aqueles que tanto precisa de ver e de vivenciar esta nova esperança. Há muitos desesperançosos, não só estou falando de jovens, mas de todos os jeitos, de todos os modos, de todas as idades, pessoas que estão sem esperança de vida, pessoas que não veem mais o extraordinário do Senhor, pessoas que não conhecem mais, não, até, posso ser até mais profundo, não lembram mais nem da voz de Deus falando com você, não lembram nem mais da voz do Senhor, da direção do Espírito Santo falando sobre a sua vida, pessoas que não sensibilizam mais para a presença do Espírito Santo, às vezes até dobra o joelho para orar, mas não sente mais a presença do Espírito de Deus. Pessoas que até jejum, até ora, mas que é isso, irmão Israel? Como é que jejum, que ora, não sente a presença? Talvez tenha alguma coisa que está em falta e ali tem impedido a ação do Espírito de Deus. Pessoas que não são batizadas há tanto tempo. Nós não vemos pessoas mais sendo renovadas há tanto tempo. E nesta data, dia 27 de junho, há um extraordinário do Senhor reservado para a sua vida. E nesta data específica, há uma preparação sendo feita em jejum, em oração, em consagração. E tudo isso para que você seja renovado pelo Espírito Santo de Deus, pela glória manifestadora do Senhor. Há quanto tempo você não sente Há quanto tempo você está procurando esta oportunidade para você buscar, para você receber do Senhor? Há quanto tempo você busca, você está esperando para receber este toque do Divino Espírito de Deus para que você receba este alimento do céu para continuar sua caminhada? E neste dia é a data que o Espírito Santo de Deus está marcando em nosso coração. Este é o semeion, este é o extraordinário de Deus, presbítero Eliel. Por isso nós estamos aqui, por isso este congresso lhe foi preparado. Tudo dentro deste contexto, o extraordinário de Deus.
0: Tudo bem aí, ouvintes do programa Voz da Libertação. Venha viver o extraordinário de Deus na sua vida, na nossa igreja Deus e Amor. Nós temos a convicção, a certeza que você vai chegar aqui na igreja Deus e Amor, e você vai chegar e você não vai sair da maneira como chegou. Você vai sair dali maravilhado, agraciado pelo poder de Deus, pelo extraordinário de Deus na sua vida, nesta concentração. Vai ser no dia 27, anote aí, dia 27 de junho, a partir das 18 horas, na nossa igreja Deus e Amor, Rua San Clé de Carvalho, número 75. E a gente tem contemplado, a gente está acompanhando ali, tem visto a expectativa dos irmãos, dos jovens, da mocidade, tanto da parte masculina como também da parte feminina. A expectativa dos irmãos é tão grande para este grande evento. Tudo já está sendo preparado para que o nome do Senhor venha a ser glorificado. Porque, ouvintes, o importante é o nome do Senhor ser glorificado. E não temos dúvida que nesta grande festa, neste grande evento, o nome do Senhor Jesus vai ser glorificado. E teremos ali também a presença do pastor, né, que vai estar pregando a palavra de Deus e também orando pelos dons do Espírito Santo. Ele vai estar vindo de onde, irmão Israel?
1: Lá de BH, Belo Horizonte, direto de Cabana, servo do Senhor que está ali atualmente, pastor de Cabana, estará conosco ministrando a palavra do Senhor, pastor Guilherme Ribeiro.
0: Pastor Guilherme Ribeiro, então, aí vindo da cidade de Belo Horizonte, a nossa igreja Deus e Amor ali em Cabana. Ele é o nosso convidado especial a trazer a palavra de Deus para o nosso coração. E teremos a participação também de vários jovens, não só de Juiz de Fora, mas eu creio, irmão Israel, jovens vão estar vindo de outros estados também para participar deste grande evento e vão estar louvando e adorando ao Senhor nesta grande concentração, irmão Israel.
1: Sim, claro. Inclusive teremos também a participação do cantor André Lima, vindo diretamente da cidade de São Paulo para estar adorando ao Senhor conosco. Ele também faz parte e integra também o Expansão, o Regenere, estará adorando ao Senhor conosco nesta data. E juntos estamos neste grande preparativo espiritual. Pessoas também vindo de outras cidades, outras regiões. Inclusive, eu quero te cientizar para que você também chegue cedo. O evento dará início a partir das 17 horas. Então, chegue cedo para você ali ter o seu lugar, para você junto adorar e bem dizer o nome santo do Senhor. É importante também, dentro dessa semana, nós vamos divulgar o nosso cronograma também ali de participação durante o culto. É importante também as equipes de louvor estarem chegando no horário, irmão Eliel, porque, meu Deus do céu, chega ali 17 horas, quando você fala assim, vai, a hora vai passar devagar, passa tudo rápido, e ali acontece muito rápido. Mas eu quero desde já cientizar para que venham chegar cedo para você pegar desde o começo a bênção do Senhor sobre a sua vida neste grande dia 27 de junho.
2: Paz do Senhor Jesus, amados irmãos, quero cumprimentar a jovem Thaís, sou líder do setor dos discípulos da expansão de Juiz de Fora, passando aqui para te fazer um convite muito especial. Dia 27 de junho, às 17 horas, teremos o nosso flow, nossa festividade de jovens. Quero aí deixar o meu convite para vocês. Será uma noite cheia da presença de Deus, uma noite muito abençoada, onde nós estaremos todos juntos adorando e bendizendo o santo nome do Senhor. Teremos ali também, ministrando a palavra de Deus, o presbítero Guilherme Ribeiro, vindo ali de Belo Horizonte. Teremos também a participação do cantor André Lima, vindo de São Paulo. E será uma bênção para a honra e glória do Senhor Jesus. Quero deixar meu convite para os irmãos, viu? O endereço é Rua São Clair de Carvalho, número 75, bem no centro de Juiz de Fora. Conto com tua presença e fiquem todos na paz do Senhor Jesus.

noite de gratidão. Que oportunidade, Senhor. Obrigada. Quem pode dizer obrigado, Senhor? Quem pode dizer, você que está nos assistindo, você que está nos ouvindo? Diga obrigada, Senhor. Quem pode

18 horas em ponto, na capital do estado, uma tarde maravilhosa, na presença do santo, bondoso e bendito Pai, e agora você está convocado a orar. Eu sou o seu irmão em Cristo, Kleber de Oliveira, e chegou o momento de apresentarmos, de encomendarmos tudo ao nosso Deus através da oração. Você está pelas emissoras agora, a partir deste momento já integramos rede de rádio através das emissoras AM e também das emissoras FM para juntos clamarmos a Deus. E você que está pelas emissoras, pode e deve nos acompanhar aqui pelo canal do YouTube e também do Facebook. Você pode colocar em tempo real ali nos comentários pedido de oração, a situação que te aflige, aquela causa que precisa de uma resposta urgentíssima da parte do nosso Deus. Você tem a oportunidade de viver agora, nesta tarde gloriosa, a resposta do Todo-Poderoso. Melhor do que falar sobre a oração é orarmos aquele que tem poder para responder os nossos gemidos e as nossas orações. Vamos falar com ele através do clamor. Senhor Deus, soberano e eterno, em nome de Jesus Cristo, Pai bendito, nós pedimos do Senhor o teu perdão. Pedimos de ti, Pai, a tua misericórdia, a piedade, a tua compaixão, porque sem a tua misericórdia, Pai, não seríamos capazes de estar aqui. Sem a tua compaixão, ó Deus, a intervenção dos céus, da qual necessitamos todos os dias, Pai, para continuar nesta caminhada, para continuar neste bom combate, para continuar, meu Pai, buscando a tua face e o teu rosto. Deus Todo-Poderoso e Eterno, apresentamos, Pai, em oração aquela multidão que está voltando para casa, aqueles que tiveram, Senhor, um dia agitado, um dia pesado, um dia, Senhor, desgastante. Mas agora, Senhor, é o momento do renovo, da vitória. Agora é o momento, Senhor dos Exércitos, em que este teu filho, esta tua filha recebe misericórdia, piedade e compaixão. Oh, aleluia! Ó Deus de amor, agora, Pai, nós pedimos, perdoa os nossos pecados. Perdoa, Pai, os atos que nós temos praticado, que testificam contra nós. Ó Pai, que nos impede de viver o sobrenatural do teu poder. Perdoa-nos, ó Deus eterno, perdoa-nos, ó Jesus amado, porque necessitamos, ó Pai, a tempo e fora de tempo, ser ajudado pela tua compaixão. Perdoa, Senhor, esta vida que agora está desesperada, Senhor, ao lado deste rádio chorando, Senhor, esta pessoa que está com este telefone nas mãos, acompanhando a oração pelo aplicativo, Pai, pelo Direto com Deus, pela nossa página, pelo IPDA Play, Senhor, aqueles que estão, ó Pai, agora em oração, esperando a tua resposta, acalmar as suas mentes, acalmar os sentidos, acalmar, Pai querido, as aflições que lhes tomam. Meu Deus, a terra está sendo comovida, a terra está sendo apertada, ó Deus, espremida, a terra está vivendo, Pai, como viveu aquele Egito que não queria dar. Pai, aquele Egito que não queria liberar o teu povo para ir ao deserto, para buscar a terra prometida, para viver a tua graça. E diz a tua palavra que o Senhor pesava com mãos poderosas sobre a terra e os termos do Egito, nos dias da escravidão do teu povo. Deus maravilhoso, e as tuas mãos estão operando, cumprindo, abreviando todas
todas as promessas a tempo e fora de tempo, Pai, para que as almas possam desejar a eternidade que está em Ti, para que as vidas, Pai, possam perder qualquer amor, sentimento e prazer de querer viver para sempre neste corpo, nesta terra de corrupção, Pai, de engano, de abominação, e desejar os céus, e desejar o que é eterno, e desejar te calamasturianda, alamasteclanda lamaia, ó Deus da glória. Ó Deus de vitória, ó Deus de amor, que tremendo, ó Pai, é o entendimento que o Teu Espírito Santo está fluindo, está trazendo sobre aquela pessoa que estava padecendo, sofrendo lutas tremendas, horríveis, na vida pessoal, na vida espiritual, Senhor, na vida familiar. Meu Deus, ajuda o Teu filho que depois, Senhor, que deixou o lar. Os filhos estão nas drogas, as filhas estão na prostituição, meu Pai, os moços estão no homossexualismo, as moças estão no lesbianismo, envergonhando a casa, Senhor, ultrajando o nome daquele lar, meu Deus, mas nós pedimos, Pai Santo, que este Teu filho volte, que esta Tua serva se reconcilie, para que o Senhor coloque as Tuas mãos sobre este lar, ó Pai, e possa remover e arrancar toda afronta, e possa remover e arrancar todas as trevas, e possa remover e master inimi clama labaia. Sim, meu Pai, Senhor, nós te clamamos, porque na Tua palavra encontramos o refúgio e a resposta, quando o Senhor nos diz: buscar-me-eis e achar-me-eis quando me buscardes de todo o vosso coração, e serei achado de vós, e farei mudar a vossa sorte, e farei mudar o vosso cativeiro. Ó, meu Pai, nós clamamos pelos moradores da terra, ó Pai, pelos que estão nesta nação, pelos que estão neste estado, e também, Pai, nesta cidade de São Paulo e de todo este imenso país. Senhor, traz arrependimento genuíno, traz avivamento com mudança total, através da oração, Pai, através da dedicação deste ministério que tem buscado ao Senhor, para que haja conversões massivas, Senhor, conversões reais, conversões de transformações, Eremassuri Alamaia, ó Rei da Glória, ó Deus de poder, venha resplandecer, ó Pai, ó Deus, a Tua presença perfeita e santa, venha operar prodigiosamente neste momento, para que as barreiras, para que as portas fechadas, para que as muralhas caiam por terra, joga por terra, Pai, nesta tarde de clamor, as trevas, ó Pai, que Satanás, ó Deus, já criou no coração e na mente desta pessoa, que só faz odiar o próximo, a desejar o mal dos parentes e o pior daquela pessoa que lhe prejudicou, que um dia ele amou, que um dia esteve com ela, que um dia, Pai, caminharam juntos. Ó, Espírito Santo, todas as legiões do inferno que estão alimentando o ódio, a murmuração, as queixas, o reclame, Pai, olha quantas vidas oprimidas pelas queixas, oprimidos pela murmuração, oprimidos pela dor, pelo sofrimento, ó, meu Criador, e estão caindo aos milhares, e estão caindo a centenas de milhares, Pai, e não consegue considerar, amasterine, me clama, labaia, que o culpado não está no trono, Pai, do país, do estado, do município, mas está, Senhor, à volta daqueles que não querem buscar a Ti para que vivam, que não querem buscar a Ti para que sejam abençoados, porque diz a Tua palavra, Pai, vede hoje que coloco diante de vós a morte e a vida, a bênção e a maldição, buscai a vida para que vivais, diz o Senhor. Ó, Pai de amor, e neste momento momento
Nós buscamos a vida, que todos os intentos de males, que todos os intentos das trevas, que todos os intentos do inferno caia por terra nesta tarde, Pai. Ó Deus, aquela vida que está aturdida nas ruas, aquela jovem, Pai, que de tanto estudar levanta de madrugada, trabalha tarde, à noite tem que voltar e está desgastada, Pai. Está sendo consumida, Alemar Assur e Calamaia, meu Deus, mas nós oramos, mas nós clamamos, Pai Santo, vai operando, rica, santa e prodigiosamente, meu Deus, eu apresento as nossas crianças, Pai, como precisam elas de provisão, de condição na vida dos pais, da mãe, para que possa ter um fluir, um crescer, como o Senhor teve quando estava debaixo da tutela e teto de José e de Maria, porque diz a tua palavra em Lucas 1, e o menino crescia em graça e em conhecimento, em estatura diante de Deus e dos homens. E quem pode dar, Senhor, o crescimento às nossas crianças, a não ser o Senhor, através do teu trabalhar, tudo o que está atrofiando o crescimento, o entendimento, a fluidez, a saúde desta criança, deste adolescente, Pai, esta obesidade que está matando, esta enfermidade que está se agigantando, meu Pai, nos órgãos respiratórios, hepáticos, renais, cardíaco, sanguíneo, meu Deus, e esta criança sofre com esta alergia, com este tumor, com esta meningite. Oh, meu Pai, liberta, meu Salvador, desta asma, liberta deste bronquite maligno, Senhor, liberta desta sinusite diabólica. Oh, Deus, a vida desta criança, a vida deste jovem também, meu Deus, agora eu quero colocar nas tuas mãos a vida deste jovem, Pai, que já não quer mais lutar contra, Senhor, este câncer no sangue, já não quer mais se desprender. Orimi calamassuri alabaia, e o sofrimento é tão grande, meu Deus, livra, Senhor, este jovem, livra desta morte, livra, Senhor, de ter que viver para sempre nesta hemodiálise, viver para sempre com esta diabetes, livra, Senhor, este jovem, de ter que viver para sempre, ó Deus, dialisando estes rins, Pai, ó Deus, nós clamamos a ti, livra pelo teu poder, livraste calamante, ori alamaia, Pai, este jovem que foi dado como desenganado, e este remédio, Pai, fortíssimo, que é exportado, Senhor, de tão longe, pelas farmacêuticas, e ao chegar, ó Pai, é a única forma de vida que este homem tem para continuar combatendo, Senhor, este vírus da AIDS, paralisando, Senhor, a agressividade deste lúpus, deste Parkinson, meu Deus, nós oramos a ti, ó Pai, que não seja só o efeito da medicina, mas o destruir do teu fogo santo neste corpo, libertando, Pai, esta pessoa, que o sangue está se transformando em água, meu Deus, e não há, Pai, como estas células produzir sangue perfeito para manter e suster este corpo, este organismo, mas agora em nome de Jesus Cristo, orimi calamaia, te palabacanda labaia, nós oramos a ti, nós pedimos ao Senhor, vai queimando, meu Salvador, vai jogando por terra estas trevas, vai jogando por terra estes males, vai jogando por terra estas legiões, oh meu Deus e meu Pai, aqueles que estão em aflição porque receberam a triste notícia do acidente, da perda, Pai,
daquele familiar, e ele está, Senhor, em outro país, em outro estado, e a família, ó Deus, ficou destruída com esta notícia, mas nós pedimos, meu Deus, capacita aquela família que está lutando contra os efeitos do satanismo, contra a opressão da bruxaria, contra a hostigação da feitiçaria, Pai, contra estas obras diabólicas que usa o pecado, a vaidade humana e que tem acabado com as oportunidades daquele lar. Meu Deus, eu quero agora apresentar aqueles que estão, ó Deus, buscando uma condição, buscando a sua casa, o seu lugar, para poder colocar a sua família. Meu Deus, tenha de misericórdia aqueles que estão em assentamento humanos, aqueles que estão nas ruas, aqueles que estão desabrigados, é neste frio terrível, Pai amado, lá debaixo daquele sol, aquele calor hostigante, ali no norte e nordeste, esta pessoa, Pai, não tem lugar, sempre em cima daqueles jornais, daquele papelão, daquele cobertor, Pai de amor, em nome de Jesus Cristo, desfaz agora os algozes, as setas do maligno, ourimicandalamandaramassúria, erimicalamacantalabaia. Meu Pai, eu clamo a Ti, eu oro ao Senhor, eu peço agora o Teu favor, Espírito de glória e poder, venha resplandecer a Tua ajuda, Pai, usa a nossa fraca pessoa, usa, Pai, o nosso tão pequeno ser, para fazer a diferença, ó Deus, sendo ajudado, respaldado pelo Teu Espírito Santo, Pai amado, agora nós apresentamos a Tua obra, obra aqui na sede mundial, manifesta este poder celestial, Pai, sobre a equipe que atua, que recepciona, que está no altar, que ministra a palavra, que atende as almas, Pai, vem abençoar, ó Deus, esta sexta-feira da libertação total, o sábado de consagração e do culto jovem à noite, vem abençoar os domingos, Pai querido, de salvação e milagres, pela manhã e à tarde, aqui na nossa sede mundial, meu Deus, repreende a fúria espiritual do adversário, que quer, ó Deus, estancar, que tem o objetivo de manter estas almas longe, distantes, sofrendo, perecendo, meu Pai, longe dos Teus caminhos, longe do Senhor, tecalamasturi alamaia, traz, Espírito Santo, aquele que está gemendo, aquele que está chorando, sem direção, sem caminho, sem uma porta aberta, revela estas portas, Espírito Santo, a ele e a ela, para que aqui ele possa encontrar e abraçar com o Senhor, e ter uma transformação completa do teu espírito de amor, Pai eterno, agora oramos, ó Pai, colocamos em Tuas mãos aqueles que não estão tendo condição de Te servir com excelência, aqueles que não conseguem Te servir com amor, aqueles que não conseguem Te servir com alegria, Pai, porque as suas vidas não estão prosperando, ó Pai, eles estão ainda falhando, faltando contigo, mas agora nós pedimos em nome de Jesus Cristo, tira todo o desprazer, tira todo o poder, ó Pai, enganador do inferno, das trevas, para que esta pessoa possa fluir e prosperar naquela missão, ó Pai, de fazer a Tua vontade e obra, aquele que ora, que possa colocar a sua alma na oração que está realizando, aquele que atende o Teu povo, Senhor, que esteja desejando com muito amor que o atendimento resulte em milagre na vida dos sofredores,
meu Pai, dá-nos condição para te servir, dá-nos poder, calamasturi alamaia, o real poder para servir, o real poder para construir, o real poder para fazer, ó Pai, com que a obediência seja o objetivo da nossa vida. Pai, todos os enfados dos nossos problemas pessoais, todos os problemas financeiros, materiais, que querem, Senhor, diretamente atuar, impedir, atrapalhar o prosperar da vida ministerial, o prosperar da missão espiritual na vida dela, o prosperar da missão espiritual na vida dele, Senhor. Agora clamamos e oramos a Ti, pedindo que o Senhor venha nos ajudar, para que possamos fazer como fez Eliseu, quando tomou o Senhor os bois que ele usou a vida toda para arar a terra, ó Deus, e ele sacrificou os bois, usou o arado como lenha para apresentar o sacrifício e abandonou tudo, orimicalamaia, e te serviu e seguiu a Elias para aprender qual seria o caminho que ele trilharia, Pai.

Ó Pai, espiritualmente, ainda que fisicamente, Pai, sejamos fracos, tímidos, recandaraya maia, urinimica labasturianda, faça-nos ousado, faça-nos, ó Pai, imponentes, faça-nos crente, faça-nos, ó Pai, ó Deus, como aqueles que não vê limites, problemas, dificuldades, para cumprir a tua vontade, para obedecer o teu chamado, para concluir a obra, para terminar o ministério que o Senhor nos deu. Ó Espírito Santo de Deus, eu apresento a nossa diretoria e o ministério de cada um deles, Pai. Primeiro, desta diretoria deliberativa, ajuda, Senhor, a nossa irmã Irene Miranda. Foi o Senhor que escolheu. O Senhor falou claramente, meu Deus, antes que ela assumisse esta obra, que o Senhor levantaria e faria, Senhor, uma obra por meio dela. Pai Santo, entregamos a vida familiar, espiritual da tua filha, para que ela possa prosperar, que o Senhor tem soprado aquilo que o Senhor tem colocado na mente e coração, ela consiga executar com as suas mãos, ó Pai, ali à frente da diretoria deliberativa. Pai Santo, Nebassuri Kalamaya, vai abençoando, Pai, vai abençoando a vida, o ministério da tua filha, da irmã Débora, do pastor Lorival, Pai, toda a luta, todo o combate infernal, na saúde, na vida ministerial, na vida espiritual, ajuda este casal a superar, ajuda este casal, tem Kalamaya Surya, a vencer pelo poder da fé, a vencer pelo poder da tua palavra. Pai Santo, eu entrego o ministério, a vida, a família, ó Pai, do presbítero Davi Neto, que seja o Senhor lhe ajudando, que seja o Senhor trabalhando, ori Kalamaya Surya, tepalabacandalabaya, faz maravilhas, papai, faz maravilhas sobrenaturais, oh meu Deus, agora eu quero pedir a ti, por todo o conselho executivo, Pai querido, abençoa cada um deles, abençoa, Pai, a família, o ministério, os cargos e responsabilidades que o Senhor tem entregado, que o Senhor tem colocado nas mãos de cada um deles, ó Deus de compaixão. Agora, Pai, eu oro pela Fundação Reviver e pelos votos que nós temos feito com esta obra. Deus da glória, aqueles que prometeram votos mensais, e o Senhor, ó Pai, é aquele que o fará, que os fará prosperar, meu Deus, aqueles que estão fazendo votos em ajudar a associação Help Deus e Amor, a Casa Aberta, e este trabalho aguerrido, Pai de Amor, vem abençoar a equipe da associação Help Deus e Amor, vem abençoar a toda a diretoria, Pai, o Conselho Curador da Fundação Reviver, a diretoria, Pai Santo, que compõe a nossa presidente, a nossa irmã Ireni, ah, Senhor, o pastor Jorge, Senhor, a nossa irmã Cléria, ó Pai, todos os demais diretores, Pai, vem abençoar, ó Deus, também a nossa querida irmã Regiane Tinoni, a vida do Diego, Pai, que está, do pastor Marco Magno, vice-presidente, da irmã Rose Santana, de toda a diretoria, Pai, da Associação Help Deus e Amor, Senhor, dê força, dê graça, dê vigor àqueles que trabalham com eles, àqueles que atuam à frente dos carentes, meu Deus, àqueles que atuam à frente, meu Pai, deste projeto da Casa Aberta, da creche, ah, Pai, dos orfanatos, aqueles que têm cuidado ali, ó Pai, estão à frente das clínicas de recuperação, meu Deus, eu entrego nas tuas mãos esta obra, venha abençoar a unidade Sarutaiá, vem abençoar, ó Pai, a unidade Cesefredo, vem abençoar Tecalamassúria, as casas abertas que estão sendo oficializadas em todas as capitais, meu Pai, vem abençoar as unidades Oásis, ó Pai, vem abençoar o projeto com as mulheres, Pai, gestantes ali de Belém do Pará e de Manaus, ó meu Deus, envia provisão
material, envia prosperidade, abençoa aquele voto, Pai, que nós com prazer queremos fazer todos os meses, Pai, aqueles que pegaram já aquele carnezinho, Pai.

0: para aportar, ajudando estas emissoras, ajudando a fundação, ajudando a associação Help, ajudando a tua obra, meu Deus, prosperai e colocai, Senhor, a provisão, como o Senhor colocou as portas de Samaria, da noite para o dia, o Senhor mudou o panorama, tirou a fome, repreendeu a escassez e deu libertação àquele povo pela decisão do teu servo, pela palavra da Gamaste Candaraia, que foi enviada dos altos céus. Pai, eu quero apresentar aqueles que agora também estão orando por nós, para o Senhor nos ajudar, para o Senhor, ó Pai, colocar as tuas mãos sobre o pastor aqui da sede, sobre os pastores auxiliares, sobre os atuantes. Pai, alcança a vida, Pai, do teu filho que nos apoia, do pastor Humberto Ramos, de todos os demais presbíteros e pastores que estão pregando e atuando durante toda a semana, na manhã, tarde, noite, na madrugada. Abençoa, Pai, as almas que têm te aceitado. Pai amado, eu entrego, Senhor, este aniversário da Fundação Reviver deste mês de agosto. Eu entrego, Senhor, o grande batismo de setembro. Eu entrego nas tuas mãos a realização do Celebra Nações. Eu entrego a ti, meu Pai, todas as atividades já marcadas. Guarda a nossa vida nas viagens, nas indas e nos retorno, Rimialamai, que deva Surialamai, aguarda, guarda, Pai, livrando do acidente, do ódio, do inferno, dos laços preparados. Pai, faz retroceder toda a legião que tem lutado contra esta obra para que ela prospere, Senhor. Agora eu quero entregar a vida, Senhor, da tua filha que está ali, Pai, internada, aqueles que estão entubados, aqueles que estão em tratamento intensivo, aqueles que estão isolados nas UTIs, aqueles que estão em tratamentos, ó Pai, em recuperação da química, vem abençoar, ó Pai, aqueles que pedem oração e crê que o Senhor é poderoso para satisfazer com um sim a necessidade de cada um deles. Pai Santo, agora nós oramos apresentando venha dar a vitória, Rei da Glória, venha nos acobertar com teu sangue, para continuar orando pelos presidiários, para continuar orando, Pai, pelos que têm buscado a libertação das grades, mas também do inferno. Pai Santo, assim oramos e assim te pedimos, porque cremos, Pai, que não é no nosso clamar, não é mérito algum daqueles que puderam pedir e buscar, mas é pelo poder do teu sangue, mas é pela perfeição do sacrifício de Jesus, que as nossas imperfeitas orações, ó Pai, alcançam respostas e são respondidas em nome de Jesus. Aleluia. Ó glória. Bendito e louvado seja o nome do Senhor. 18 horas e 29 minutos, chegou a hora. Ô querido, Jesus Cristo está de mãos estendidas ao teu encontro. Diga comigo: Senhor Jesus, perdoa os meus pecados. Vamos, ouvinte, não tenha medo. Perdoa as minhas maldades e transgressões e me reconcilia no sangue bendito da tua salvação. Recebe, aceita a minha alma para a salvação em tuas mãos, desde agora e para sempre. Aleluia! Aconteceu o maior milagre na tua alma, Senhor, Senhora, porque agora o teu nome está escrito no céu, no livro da vida. E agora, pastor, é só avançar, é só continuar, é só permanecer no caminho e manter firme esta decisão de fé. Prefixo 11, número 9, 50, 94, 46, 45, é o nosso número para contato. Eu fico por aqui, pelas emissoras, está chegando agora o informativo Reviver. No Direto com Deus, prossegue a oração. Deus abençoe São Paulo, Deus abençoe a todos os moradores da terra.
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3: A paz do Senhor Jesus, família Reviver. Que alegria estar mais uma vez aqui juntinho de vocês no nosso informativo Reviver. Esse nosso encontro diário, todos os dias, no horário das 18h30. Eu estou aqui pertinho de vocês. E muito obrigado mais uma vez por me receber aí na sua casa, no seu coração, no aconchego da tua bênção. Muito obrigada e vamos seguindo com o nosso informativo Reviver.
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3: O Senhor não escolhe pessoas aleatórias. Ele escolhe pessoas que realmente queiram viver um propósito, que tenham um diferencial na sua vida. É muito fácil a gente observar, às vezes, na igreja, né? E ver que pessoas se destacam mais do que outras pessoas. E é claro que vão surgir críticos, que vão criticar aquela pessoa. Ah, mas aquela pessoa, tudo é ela. Puxa saco do pastor, puxa saco da esposa do pastor. E esse linguajar é um linguajar, assim, que vamos dizer, que tem uma pontinha, né? Eu diria uma pontinha aí maligna de inveja. Por quê? Porque às vezes a pessoa, o pastor, dá exclusivamente para aquela pessoa porque ele confia naquela pessoa. Ele sabe que aquela pessoa vai realmente abraçar a causa ali, e ao abraçar a causa, então ela vai dar conta. Aquela pessoa é uma pessoa responsável, é uma pessoa que realmente vai fazer valer aquele compromisso que ela vai assumir. E tem outras pessoas que assumem compromisso e aí ela só vai criar contenda, só vai reclamar de tudo, ou então vai fazer, né, a sua panelinha. Ah, eu trabalho com fulano, mas com fulano não, né? Sempre tem essas coisas, faz parte. O ser humano, ele é seletivo. Então, ele vai selecionar na igreja e ele vai selecionar na sua família, ele vai selecionar na sua comunidade, em toda parte. Mas nós aprendemos de Jesus Cristo que nós devemos dar honra a quem tem honra. Então, se tem uma pessoa, que aquela pessoa tem um propósito de Deus, de ser alguém que vai exercer ali, né, essa função de ajudador, de braço direito do pastor, braço direito da irmã do coral, do Mulheres de Fé, do que for, qualquer compromisso na igreja. E tem até aquelas pessoas que têm esse propósito de fazer a limpeza da igreja, assumem esse compromisso. E quando a pessoa, ela tem realmente um propósito em tudo que ela faz, ela assume o propósito, sim, de fazer a limpeza. Eu me lembro que já comentei isso com vocês até, que quando eu era solteira, tinha meus 15 anos, eu ajudava a lavar a igreja ali da Conde de Sarzeda. O pastor chamava ali as pessoas que tinham disponibilidade, né? E eu, sempre que eu estava de férias, sempre que tinha ali um feriado prolongado, que dava para eu estar presente ali, para eu estar ajudando, eu estava ajudando. E eu tinha esse compromisso. Às vezes apareciam outras coisas para fazer, mas eu pensava, não, eu assumi um compromisso de ir lá ajudar a lavar a igreja. Se eu não for e outras pessoas também não forem, a igreja vai ficar suja. E eu sabia desse meu propósito, desse meu compromisso, e na hora marcada eu estava ali para poder ajudar. Então, muitas vezes nós só observamos, né, e julgamos as pessoas, quando, na verdade, na hora de pôr a mão na massa mesmo, nós não estamos vivendo o mesmo propósito. Então, preste muita atenção para você não cair nesta questão de só reclamar. Reclama porque o outro faz e você não, e cai nessa como justificativa. Ah, eu não faço porque fulano faz. Ah, eu não faço porque o pastor só dá oportunidade para fulano. E quem se torna a pessoa chata nessa história é quem é o pastor, é a esposa do pastor. Por que só dá oportunidade para outra pessoa? Mas o pastor tem os motivos dele, a esposa do pastor tem os motivos dela para só dar oportunidade para aquela pessoa, né? Então, antes de reclamar do pastor, de reclamar das pessoas que estão próximo ali, estão assumindo a responsabilidade de ajudar ali nos afazeres, nós devemos, antes de sermos críticos, devemos ser observadores e prestar atenção para ver se o problema não está realmente em nós. Eu sei que tem pessoas que quando chega um pastor novo, já corre lá, ó, pastor, porque o pastor que estava aqui antes era só a família tal, era só fulano de tal, mas toda história tem dois lados. E às vezes nós não contamos a história toda, nós contamos só o nosso ponto de vista e não a história realmente como ela é. É por isso que sempre eu venho aqui para trazer conselhos para nós, como servos de Deus, como irmãos em Jesus Cristo, corpo unido, unidade em Jesus Cristo. Em vez de reclamar, de criticar, nós devemos estar atentos para sermos mais úteis na obra do Senhor. E sermos úteis com propósito. Eu não preciso esperar, por exemplo, chegar o Agosto Verde para eu poder ir lá me oferecer para o pastor. Ah, não, em Agosto Verde está contando, e como está contando ali, né, os quilos, está contando o que a gente faz, então eu vou deixar para trabalhar no mês de agosto. Preste bem atenção, isso não vai desagradar a Deus, mas isso vai parecer que você só trabalha para poder, né, levar uma vantagem, senão você trabalharia no seu dia a dia. E eu conheço muitos, graças a Deus, nosso povo está de parabéns. Várias igrejas que eu já passei, eu vejo quanto o povo é esforçado. Não espera Agosto Verde para fazer varal solidário, não espera Agosto Verde para se reunir todo mundo para lavar a igreja, não espera Agosto Verde para estender a mão para quem precisa, não, eles estão sempre trabalhando. Há uma coisa que isso tem que estar na nossa mente, no nosso coração. Nós estamos aqui para quê? Para servir. Tanto que a palavra de Deus já nos ensina que melhor é servir do que ser servido. O próprio Jesus Cristo esteve aqui nesse mundo para fazer o quê? Para servir. Ele não precisava, filho de Deus, já nasceu com tudo garantido, a vida eterna garantida. Ele não precisava servir a ninguém. Mas um ato solene tão significativo marcou as nossas histórias de vida, deixando para nós um grande exemplo. Ele mesmo se curvou diante dos seus discípulos num gesto de humildade, de amor ao próximo, para lavar os pés dos seus discípulos. E nós, que temos espelhado em Jesus Cristo, é nele que nós devemos estar olhando para fazer uma boa obra. E vamos seguindo com o nosso programa, lembrando sempre que você pode fazer um propósito com Deus aí agora. Que propósito é esse? Um propósito de abençoar vidas, exatamente. Muita gente tem sido abençoado porque você tem aí estendido a sua mão, tirado do pouco que você tem e tem abençoado vidas. E quantos estão hoje, né? Eu fico pensando nas nossas crianças que estão lá, já em sala de aula, estudando com a sua mochilinha, o seu material. Que coisa mais linda, que trabalho lindo que a Associação Reviver Help está fazendo ali, furando os poços, levando a água encanada até a casa das pessoas, porque tem muitas pessoas idosas, muitas pessoas doentes que precisavam caminhar distante para poder buscar a água, uma água barrenta, mas ali não precisou nem furar o poço lá no Batmaré, já tinham ali um reservatório, tudo que precisava era que houvesse um encanamento que fosse feito do Batmaré, ali do reservatório de água até próximo às casas, para que eles pudessem ter uma água potável. A água lá, lembrando sempre que é saloba, e ali então essa água foi filtrada, essa água é tratada e chega na casa deles uma água potável que eles podem beber sem ficar preocupados com enfermidades, porque essa água é apropriada. E tem mais, viu? A Fundação e a Associação Reviver Help, que está mais ligada a esse propósito de levar água até as casas, depois que tudo já está instaladinho, que os filtros estão instaladinhos, a água ela é levada para poder fazer ali todos os testes químicos. Ela só é liberada para as pessoas beberem, para elas cozinharem, para elas tomarem banho, depois que a água é aprovada. Então tem toda uma burocracia que nós respeitamos e fazemos como para nós, como o Senhor Jesus tem nos ajudado. E se você ainda não é parte de tudo isso, precisa ser. Você vai ver, o seu coração grato fará acontecer o impossível na sua vida. Faça um propósito com Deus e assuma um compromisso de abençoar vidas e você será abençoado. Isso não sou eu que estou dizendo, não. Não são palavras minhas. A palavra de Deus diz o seguinte: quem dá ao pobre, empresta a Deus. Anote aí como você faz para abençoar vidas.
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3: Você pode também enviar a sua cartinha, contando testemunho, pedindo oração, falando um pouquinho para nós. Talvez você tenha alguma sugestão para o nosso programa, não é? É só mandar que eu estarei recebendo aqui. Às vezes demora um pouquinho. Aqui na nossa sede mundial é muito grande, às vezes vai para um setor, vai para outro setor. Então até chegar na mão da gente demora um pouquinho, mas chega, viu? Chega e eu recebi aqui a sua cartinha. Deus abençoe, muito obrigada pelo seu carinho. Estaremos sim orando para atender a sua necessidade em nome do Senhor Jesus. E vamos seguindo. Neste momento é aquele momento tão especial de meditarmos na palavra de sabedoria. Palavras de sabedoria que podemos usar no nosso dia a dia, no nosso cotidiano. A Bíblia é um livro que nos instrui em todo o tempo, em todas as situações existem respostas para nós. Inclusive, existem pessoas que digam, né? Já vi até um vídeo na internet um dia que falava assim: ah, mas isso já aconteceu, isso que está na Bíblia já aconteceu. Olha, a palavra de Deus, ela é atemporal, ou seja, em todo tempo ela serve para nós. Não é porque está lá no Velho Testamento que ela não tem serventia para mim hoje em 2025. Ela tem, porque a profundidade das palavras, as quais foram ditas ali através dos profetas, através, né, da vida dessas pessoas, do testemunho de vida dessas pessoas que vieram antes de nós, eu consigo enquadrar a minha vida, as minhas situações no dia de hoje. E quando Deus fala conosco através da palavra, tudo aquilo que antes era nebuloso, impossível de se entender, se torna claro, claro, exatamente assim. Às vezes o inimigo quer ofuscar a nossa visão espiritual, mas se nós buscarmos na palavra o entendimento, o conhecimento, nós vamos sim ter respostas de Deus, que trará clareza para nós, que o Senhor é aquele que falou, fala e vai continuar falando, porque o nosso Deus, ele não envelhece e olha, ele conhece muito bem cada situação, por isso ele tem aqui na palavra de Deus a resposta certa para nós. E hoje vamos fazer a leitura de mais um salmo. E daqui a pouco já estaremos, né, trocando de salmo. Eu comecei no dia 22/2, já temos mais de um mês aqui, né, que leitura de salmo. E vamos passar a meditar em outros livros, porque também nós já meditamos aqui, olha, no livro dos evangelhos, já meditamos aqui no livro de salmos e vamos começar a meditar em outros livros também, tá bom? Cada época do ano, vamos meditar aí em algum livro diferente para nós estarmos aprendendo e vendo que em toda a Bíblia, né? Toda a Bíblia, nós temos palavras de Deus falando conosco. Mas por enquanto, vamos seguindo com o Salmo. E o Salmo de hoje é Salmo 132. Como ele é um pouco grande, eu vou fazer a leitura de um trecho que começa lá no versículo 3. Certamente que não entrarei na tenda de minha casa, nem subirei ao leito de minha cama. Não darei sono aos meus olhos, nem aborrecimento às minhas pálpebras, enquanto não achar lugar para o Senhor, uma morada para o poderoso de Jacó. Eis que ouvimos falar dela em Efrata, e achamos no campo do bosque. Entraremos nos seus tabernáculos, prostarmos-emos ante o escabelo de seus pés. Levanta-te, Senhor, no teu repouso, tu e a arca da tua força. Vista-se os teus sacerdotes de justiça e alegrem-se os teus santos. Esta palavra vai de encontro com o que nós demos início aqui o programa hoje, falando de propósito. O rei Davi construiu para si, primeiro, né, vamos lá um pouquinho mais atrás, porque ele conquistou Jerusalém. Jerusalém ainda não havia sido conquistada e ele conquistou. Ali ele elegeu aquele lugar como um lugar forte para a habitação do Senhor, para que o Senhor habitasse no meio do seu povo, e ao habitar no meio do seu povo ali, então a face de Deus se revelaria. Porém, Davi, ele foi um homem sanguinário. Ele viveu em um tempo em que as guerras eram reais e cotidianas. Para defender o seu povo, o povo eleito de Deus, para defender ali, né, o seu reinado, foi preciso muitas batalhas, e essas batalhas foram batalhas terríveis, travadas, mas ele conquistou. E ao conquistar, ele construiu ali para si um palácio. Porém, ele olhava da janela do seu palácio e via o quê? O tabernáculo, lá no meio do quintal, né? Ali no meio do pátio do onde estava o palácio. E ali ele se incomodava com aquilo, porque ele dizia: como que posso eu viver aqui num palácio tão abençoado, com todo conforto, e o meu Deus habitar em tendas? Davi ainda não tinha entendido que a presença de Deus, ela estava, claro, representada na arca, por isso que ele tinha esse pensamento, e era correto ele ter esse pensamento, mas ainda Cristo não havia morrido, ainda havia entre nós o véu da separação. Então, para se ter a face de Deus, tinha que ser um sacerdote, tinha que ser especificamente. E ele achava um absurdo, porque o palácio dele foi construído com pedras, foi construído com o melhor que tinha na região e até o que vinha de fora, de outros países. mas o Senhor continuava habitando em uma arca. E a resposta de Deus para ele foi a seguinte, que ele não habita em templos feitos por mãos humanas, porque ele habita dentro de nós. Ele habita no nosso interior. É por isso que ele não habita em templos feitos por mãos humanas. E ali ele estava representado pela arca, mas a habitação dele eterna não é lá, mas em nós, juntamente conosco e na glória. A majestade dele está no céu e é para lá que ele vai nos levar um dia. Mas quando eu disse aqui, ó, que tudo tem que ser um propósito, que Deus escolhe pessoas com propósitos, então veja bem, Davi podia simplesmente se deleitar. Eu tenho meu palácio, o Senhor gosta de habitar ali na tenda, então deixa no tabernáculo, deixa ele habitando lá. Mas ele tinha um propósito. Como pode eu, sendo homem, pecador, sanguinário, eu tenho um palácio para habitar e o meu Deus, que é o Deus Todo-Poderoso, habitar em tenda? Então, ele ali colocou um propósito. E ao colocar esse propósito no seu coração, ele não só consagra a Deus uma casa que nasceu no seu coração ali, mas ele consagra a Deus os sacerdotes que cuidariam daquela casa. Ele consagra o povo de Israel para celebrar a grandeza de Deus naquela casa. Ele consagra tudo que está ao seu redor. E ele se humilha e se coloca na posição ali mesmo de servo daquele que espera o melhor para Deus. O melhor para Deus, quem somos nós para fazermos o melhor para Deus, não é? Deus é quem faz o melhor para nós, mas preste bem atenção. Quando nós abrimos a nossa mão, estendemos a nossa mão para ajudar a quem precisa, nós conseguimos chegar mais perto de Deus, porque nós cumprimos em nós a vontade dele de obediência, a vontade dele que nós amemos a ele sobre todas as coisas e amemos aos nossos irmãos como nós mesmos. Então, como corpo de Cristo, nós temos que ter propósitos em Deus. Davi votou a Deus. Para quê? Para que ali fosse construído, então, um templo edificado a Deus. É claro que hoje não temos mais aí, né? A cortina do templo, o véu do templo ali se rasgou, diz a palavra de Deus, né? Porque já não havia mais separação. Então, todos os dias nós devemos ter propósitos em Deus de construir para Ele o melhor em nós, de construir para Ele um local sagrado, um local edificado e um local que verdadeiramente ama a Deus sobre todas as coisas e aprendeu que amar o seu próximo faz parte disso. Essa é a nossa mensagem de hoje. Deus abençoe vocês. Muitíssimo, muitíssimo obrigado. Que a graça do Senhor invada a tua casa, o teu coração se encha de alegria e a paz do Espírito Santo conforte a tua alma num abraço espiritual. Deus abençoe vocês e até a próxima, se Deus quiser.
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0: Boa noite. É o que nós desejamos. 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
1: 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Boa noite.

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2: Boa noite.
1: Boa noite para você que nos acompanha em todo o país.
2: Quinta-feira, 25 de junho de 2026.
1: Vamos ao destaque do dia, soberania no campo.
2: O governo do Brasil anuncia a retomada das obras da unidade de fertilizantes nitrogenados 3, na cidade de Três Lagoas, em Mato Grosso do Sul.
1: Serão investidos mais de 5 bilhões de reais com o apoio do novo PAC. E a nova fábrica terá capacidade de produzir 16% da demanda nacional por ureia.
2: O presidente Lula destaca que a produção de fertilizantes garante a blindagem do país em relação à subida de preços internacionais.
3: Preços absurdos de fertilizantes que poderiam ser produzidos no Brasil, que aumenta a cada guerra que alguém quer dar no outro lá fora. E o pobre brasileiro paga o preço dessa guerra.
1: E ainda em Mato Grosso do Sul, o presidente entrega a titulação de terras para 1.390 famílias assentadas da reforma agrária.
2: Elas produzem leite, grãos, frutas e hortaliças e criam pequenos animais.
1: Com a titulação, produtores poderão acessar políticas públicas de crédito e assistência rural.
2: E você vai ouvir também oportunidades de negócios para empresários brasileiros.
1: Com a entrada em vigor de novas tarifas na União Europeia por causa do acordo com o Mercosul, o governo do Brasil quer aumentar exportações, inclusive de pequenas e médias empresas.
2: E nós conversaremos sobre isso com o Laudemir Miller, presidente da Apex Brasil, a agência brasileira de promoção de exportações.
1: Hoje, na apresentação da Voz do Brasil, Mariana Jungmann e Luciano Seixas.
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1: Os aeroportos de Mato Grosso do Sul estão agora mais modernos, com capacidade ampliada e com mais conforto para os passageiros.
2: O presidente Lula esteve hoje em uma série de eventos no estado e participou agora há pouco da entrega da primeira fase das obras do aeroporto de Ponta Porã e também dos terminais de Campo Grande e Corumbá.
1: A repórter Graziele Bezerra está com a gente aqui no estúdio e tem mais informações sobre isso. Boa noite, Graziele.
4: Boa noite para você também, Luciano. Boa noite para Mariana e boa noite para o ouvinte da Voz do Brasil. Esses terminais de Campo Grande, Corumbá e Ponta Porã foram modernizados e ampliados com recursos do novo PAC. Essas obras estão no pacote de investimentos de 4 bilhões e meio de reais que a concessionária Aena está fazendo em 11 terminais, inclusive em aeroportos também de São Paulo, Minas Gerais e Pará. O ministro de Portos e Aeroportos, Tomé Franca, explicou que esses investimentos fazem parte do projeto Ampliar, que busca modernizar e também equipar aeroportos regionais.
5: Esse é o nosso desafio, é o desafio da infraestrutura aeroportuária do Brasil. A gente conseguiu fazer a requalificação dos grandes aeroportos e a gente tinha um grande desafio que era investir e requalificar os aeroportos regionais, porque o presidente Lula entende que o transporte aéreo não é apenas para a elite, não é para uma parte da população, mas é para todos os brasileiros.
4: Bom, em Ponta Porã, que é a cidade que faz fronteira aí com o Paraguai, o terminal aeroportuário ficou 5 vezes maior. A capacidade anual saltou de 30 mil para 130 mil passageiros. O aeroporto também ganhou novos espaços comerciais, teve aí ampliação do estacionamento e mais posições para aeronaves comerciais. Na capital, Campo Grande, o aeroporto agora está preparado para receber voos internacionais com 3 pontos de embarque, novos equipamentos de inspeção, sala de embarque aí com 7 portões. A capacidade de atendimento saltou de 950 mil para 2 milhões e 600 mil passageiros por ano. E em Corumbá, cidade que dá acesso ao Pantanal, o aeroporto conta agora com novos espaços de embarque, check-in, inspeção de passageiros e estacionamento também. Além de aumentar a capilaridade logística e impulsionar o desenvolvimento da economia sul-mato-grossense, esses novos terminais também vão reforçar a infraestrutura para atender moradores, turistas, empresários e produtores que dependem, né, do transporte aéreo diariamente. Mariana, Luciano.
2: Obrigada, Graziela. Gisele Bezerra, pelas suas informações ao vivo aqui na Voz do Brasil.
1: E ainda em Mato Grosso do Sul, mais cedo, o presidente anunciou a retomada de uma fábrica de fertilizantes, que vai contribuir para a segurança alimentar e o fortalecimento da produção agrícola no Brasil.
2: A obra vai contar com 5 bilhões de reais do novo PAC e vai gerar cerca de 8 mil empregos.
6: Os fertilizantes ricos em nitrogênio são essenciais para o rápido crescimento de plantações. Por isso, costumam ser usados para aumentar a produtividade de lavouras de soja, milho e feijão, por exemplo, para reduzir a dependência de outros países e garantir que esse produto continue fortalecendo a produção interna. O governo do Brasil anunciou a retomada das obras da unidade de fertilizantes nitrogenados 3, na cidade de Três Lagoas, no Mato Grosso do Sul. Serão investidos mais de 5 bilhões de reais com apoio do novo PAC. A ministra da Casa Civil, Miriam Belchior, destaca o potencial de obras como essa para o desenvolvimento do país.
7: Gera emprego, gera crescimento no país, é bom para todo mundo. Reúne o setor público, reúne o setor privado, as nossas estatais.
6: A retomada da construção da fábrica, que estava paralisada desde 2015, deve gerar cerca de 8 mil empregos diretos e indiretos. As operações estão previstas para começarem em 2029. O empreendimento será da Petrobras, que assinou contratos com as empresas responsáveis pela conclusão da obra. De acordo com a presidente da estatal, Magda Jambriar, a localização da fábrica é estratégica.
8: Isso é fertilizante para Mato Grosso, Mato Grosso do Sul, Goiás, Paraná, São Paulo, região que concentra nada mais, nada menos do que 40% da demanda brasileira de ureia.
6: A ureia é um dos principais fertilizantes nitrogenados utilizados pelos agricultores. Quando entrar em operação, a fábrica terá capacidade para produzir o equivalente a 16% da demanda nacional. Para o presidente Lula, a retomada da obra representa um passo importante para fortalecer a produção de fertilizantes à base de nitrogênio nacional e impacta diretamente no preço dos alimentos.
9: Você tem quase que 85% da estrutura de uma obra como essa, de repente para e fica 12 anos parada. E o Brasil pagando preços absurdos de fertilizantes que poderiam ser produzidos no Brasil, que aumenta a cada guerra que alguém quer dar no outro lá fora. E o pobre brasileiro que vai comprar uma fruta, que vai comprar uma comida, paga o preço dessa guerra.
6: Quando a unidade de Três Lagoas entrar em operação, junto a outras 3 unidades comandadas pela Petrobras, a estatal projeta atender cerca de 35% do mercado nacional de ureia até 2029. Antes da retomada das fábricas, 100% da ureia consumida no país era importada. Reportagem Márcia Fernandes.
1: E também em Ponta Porã, o presidente Lula entregou hoje mais de 1.300 títulos de terra para assentados da reforma agrária.
2: A ação faz parte do programa Terra da Gente, que visa agilizar a destinação de terras no país.
10: A segurança do título da terra chegou para 1.390 famílias do assentamento Itamaraty, em Mato Grosso do Sul. A entrega dos documentos aos produtores em um dos maiores assentamentos da reforma agrária do país foi feita pelo presidente Lula. O representante da Cooperativa dos Agricultores Familiares do Assentamento Itamaraty, Ataíde Zambrushi, destacou os impactos para a comunidade.
11: Nós necessitamos desse título para as cooperativas poder crescer, recursos financeiros, agroindústria, para produzir alimento para esse Brasil. É dar de comer para a nossa agricultura, para os nossos alunos na escola, para a nossa Conab. Esse título representa muita coisa para nós.
10: Com mais de 50 mil hectares, o assentamento abriga cerca de 2.800 famílias, que produzem leite, grãos, frutas e hortaliças, e que também criam pequenos animais. Com o título definitivo da terra, os assentados passam a ter estabilidade para produzir e acessar políticas públicas, como crédito e assistência técnica rural. O presidente Lula destacou o esforço do governo para fazer desapropriações que levam à reforma agrária.
9: E está ficando cada vez mais caro. Não pensa que é barato, não, porque é caro. Desapropriar uma fazenda aqui nesse estado é muito caro. Não pense que é fácil fazer. Tudo é uma guerra contra a lei. Tudo é uma guerra contra o manual, porque o manual é quase tudo para criar dificuldade. É como se a gente estivesse subindo uma escada. A gente cansa, mas a gente não pode desanimar. A gente cansa, mas a gente não pode desanimar.
10: Também foi entregue o título de propriedade à comunidade quilombola Picadinha, localizada em Dourados. Foi assinado ainda acordo para a destinação de mais 72 mil hectares no estado para a reforma agrária. A medida deve resultar na criação de 33 novos assentamentos para quase 5.800 famílias. Foram entregues ainda 42 unidades habitacionais em outros 10 assentamentos sul-mato-grossenses, em um investimento de 4 milhões de reais. Reportagem Luana Karen.
1: E o presidente Lula também comentou hoje assuntos internacionais.
2: Ele prestou solidariedade às vítimas do terremoto na Venezuela e ofereceu apoio ao país para a presidente venezuelana, Delcy Rodríguez.
1: E parabenizou o novo presidente eleito da Colômbia, Thaisa Vitória, tem os detalhes.
12: Pela rede social X, o presidente Lula disse que tomou conhecimento com grande preocupação e consternação dos impactos causados pelo terremoto que assolou a Venezuela ontem. O presidente disse ainda que instruiu o Ministério de Relações Exteriores e a Embaixada do Brasil na capital venezuelana, Caracas, a avaliarem as medidas de assistência que o Brasil possa tomar para ajudar os atingidos. Ainda ontem à noite, o Itamaraty divulgou nota declarando que não há brasileiros registrados entre as vítimas até o momento. Em evento nesta quinta-feira, em Mato Grosso do Sul, o presidente Lula disse que já conversou com a presidente da Venezuela, Delcy Rodríguez.
9: Nós fizemos uma reunião com vários ministros agora. Eu falei que a presidenta Delcy da Venezuela, de manhã do carro, para perguntar para ela o que ela precisava que a gente fizesse. E nós estamos reunidos, vários ministros, para a gente mandar tudo o que for necessário mandar para a Venezuela. Água, bombeiro, defesa civil, comida, remédio.
12: E pela mesma rede social, o presidente parabenizou o povo colombiano pelo processo democrático e soberano que elegeu Abelardo de la Espriella nas eleições do último domingo. Lula destacou a amizade entre Brasil e Colômbia e disse que ela é fundamental para a superação de desafios comuns, como a preservação da Amazônia, o enfrentamento da pobreza e o combate ao crime organizado. Reportagem Thaisa Vitória.
2: E agora há pouco, o presidente Lula divulgou em uma rede social que vai enviar, na manhã dessa sexta-feira, uma missão humanitária de busca e resgate urbano na Venezuela.
1: O Brasil vai enviar um avião KC-390 da Força Aérea Brasileira, que vai sair de Guarulhos com 36 bombeiros, técnicos da Defesa Civil Nacional, da Agência Nacional de Telecomunicações e 9 toneladas de equipamentos para socorro às vítimas.
2: No sábado, o Brasil vai enviar equipamentos para a montagem de um hospital de campanha, purificadores de água com painel solar, medicamentos e material médico para cirurgias.
1: Lula afirmou também que segue acompanhando o trabalho de resgate e que o Brasil vai prestar todo o apoio necessário ao povo venezuelano.
2: Os tarifários do Acordo de Livre Comércio entre Mercosul e União Europeia começaram a vigorar no mês passado.
1: Com eles, inúmeras oportunidades de negócio se abrem para empresas brasileiras no continente europeu, inclusive para as pequenas e médias.
2: E o governo do Brasil quer levar aos empresários mais conhecimento sobre essas oportunidades. Por isso, amanhã vai lançar uma plataforma voltada para eles.
1: Quem nos conta os detalhes sobre isso é o presidente da Agência Brasileira de Promoção das Exportações, a Apex Brasil, Laudemir Miller, que fala conosco ao vivo de São Paulo agora. Boa noite, presidente.
13: Boa noite.
1: Presidente, amanhã o senhor vai participar junto com o vice-presidente Geraldo Alckmin e o ministro do Desenvolvimento, Indústria, Comércio e Serviços, Márcio Elias Rosa, de um encontro com empresários, para apresentar a eles as oportunidades de negócios que podem surgir a partir da entrada em vigor do Acordo de Livre Comércio entre o Mercosul e a União Europeia, né? Que oportunidades são essas?
13: Olha, são oportunidades trilionárias. O Acordo Mercosul-União Europeia está trazendo está formando um dos maiores blocos do mundo, maiores blocos econômicos. E para vocês terem uma ideia, a Europa, ela traz de fora do bloco, ela importa 3 trilhões de dólares. E o acordo ele vai abranger mais de 9 mil produtos, sendo que desses 5 mil produtos já estão com tarifa zero. E o que significa na prática? Significa que, por exemplo, hoje, né, antes do acordo para a gente exportar um mel para a Europa, o produtor brasileiro pagava 17% de tarifa, de imposto. Para exportar uva, tinha que pagar 11%, 12%. Para exportar máquina, tinha que pagar imposto também. E com o acordo, essas tarifas vão reduzir e nós temos 5 mil produtos que essa tarifa já é zero. Então, isso vai melhorar muito os negócios do Brasil e vai dar acesso a um mercado de 3 trilhões de dólares.
2: E vocês vão apresentar também, né, presidente, ferramentas para que esses empresários possam aproveitar melhor essas oportunidades. Uma delas é uma plataforma desenvolvida pela Apex Brasil sobre produtos brasileiros aptos a disputar esse espaço no mercado europeu, não é isso? Fala mais para a gente sobre essa plataforma, como é que ela vai funcionar?
13: É isso mesmo, Mariana. É porque o que a gente quer é que cada empresário ele possa ter a exata noção de qual que é a situação do seu produto. Ou seja, eu estou produzindo aqui o meu produto, ele, afinal de contas, a tarifa caiu ou não, quanto que é, qual é o benefício que eu vou ter nesse acordo, né? Então, essa ferramenta, ela vai estar disponível, é uma ferramenta que pode ser usada no computador, pode ser usada no celular e cada um vai poder saber exatamente a sua situação, o produto que ele tem, o quanto que ele está sendo beneficiado. Mas saber qual é a oportunidade, né? É só o primeiro passo. O que a gente quer mesmo é que esse empresário possa transformar essa oportunidade em negócio. E por isso que a Apex Brasil, junto com vários parceiros, nós já planejamos, a gente tem uma programação de nos próximos 12 meses, até julho do ano que vem, nós vamos fazer 150 eventos de negócios só para o mercado europeu, onde a gente pretende aí beneficiar em torno de 2.600 empresas para que o empresário conheça a oportunidade que tem, mas principalmente em conhecendo essa oportunidade, possa encontrar compradores europeus e aí sim exportar e fazer negócios.
1: Bom, e essa plataforma pode também estimular as pequenas e médias empresas brasileiras a entrarem nesse novo mercado trilionário, né, que o senhor falou. O estímulo às exportações de empresas de pequeno porte é uma das metas da Apex para os próximos anos, não é isso?
13: Exato, Luciano. Isso é muito importante, que todo mundo que está ouvindo a Voz do Brasil, os nossos empresários, as nossas cooperativas, os nossos produtores rurais, acreditem que a exportação é possível para todo mundo, é possível para os médios e também é possível para os pequenos. O que precisa fazer? Tem que se preparar, tem que entender o mercado e nisso a Apex Brasil pode ajudar muito, com ferramentas de inteligência de mercado, planos de negócios e principalmente participar das nossas feiras, das nossas rodadas de negócios, tanto no exterior como no Brasil, quando a gente traz compradores internacionais ao Brasil. Então essa é uma grande mensagem, que é uma grande oportunidade para todos, pequenos e médios também têm essa oportunidade, se prepararem, contando com o nosso apoio, a gente tem uma segurança muito boa de que também essa oportunidade vai ser viável e se transformar em negócio para eles.
2: Agora, o senhor mencionou anteriormente alguns itens que vão estar beneficiados aí pelo acordo, mel, por exemplo. A Apex já mapeou, né, o que vai ter essa redução tarifária para exportação para a Europa. Esses itens, eles coincidem com aqueles que vão ter aumento de tarifas imposto pelos Estados Unidos, né, na última taxação? Ou seja, a minha pergunta é, as oportunidades na Europa, elas podem ajudar a reduzir o impacto dessa taxação norte-americana?
13: Sim, elas podem sim, né? Estados Unidos continua sendo um mercado muito importante, a gente continua promovendo as empresas e os produtos brasileiros nos Estados Unidos, mas a Europa é uma grande oportunidade que se abre também para os exportadores brasileiros. E para vocês terem uma ideia, a exportação do Brasil para os Estados Unidos, se a gente comparar janeiro a maio do ano passado com janeiro a maio deste ano, houve uma redução de em torno de 2 bilhões de dólares da nossa exportação. Só que ao mesmo tempo que nós que nós caímos a nossa exportação para os Estados Unidos, o Brasil aumentou a exportação para a Europa. Nós exportamos a mais 1,5 bilhão para a Europa, nós exportamos 8 bilhões a mais para a China e exportamos, por exemplo, para a Índia, quase 2 bilhões de dólares a mais também. Então, embora tenha caído a exportação para os Estados Unidos, o Brasil bateu recorde de exportação esse ano, se a gente pegar janeiro a maio, onde nós tivemos 12 bilhões de dólares a mais. E interessante, Luciano, é que das 2.000 empresas que estão com a Apex Brasil, que a gente trabalha, que a gente apoia e exportam para os Estados Unidos, nós tivemos 72% dessas empresas, elas diversificaram o mercado. Elas continuam exportando para os Estados Unidos, mas passaram também a exportar para outros
1: mercados. Presidente, nós temos apenas um minutinho a mais.
13: Para a diversificação.
1: Atualmente, o comércio entre Brasil e União Europeia movimenta cerca de 100 bilhões de dólares por ano. Você já tem uma estimativa de quanto esse fluxo pode crescer com a entrada em vigor, né, desse acordo?
13: Olha, Luciano, nós fizemos...

0: a gente está com uma expectativa muito positiva de ter um crescimento aí de pelo menos US$ 1 bilhão nos próximos meses para a Europa.
1: Muito bem, nós conversamos com Aldemir Miller, presidente da Apex Brasil, a Agência Brasileira de Promoção de Exportações. Muito obrigada pela sua entrevista aqui à Voz do Brasil, presidente.
0: Obrigado, Mariana. Boa noite a todos.
2: Garantir acesso à educação, lazer e proteção para crianças e adolescentes é um dever do Estado e de toda a sociedade, como estabelece a Constituição Federal.
1: Mas essa realidade ainda é distante para mais de 1 milhão e 600 mil jovens de todo o país submetidos ao trabalho precoce.
2: Para mudar esse cenário, o Ministério do Trabalho e Emprego lançou o novo Plano Nacional de Erradicação do Trabalho Infantil.
1: Com metas válidas até 2035, a iniciativa quer fortalecer a rede de fiscalização e assistência social em todo o Brasil.
3: Brincar, estudar e se desenvolver. Direitos que ainda estão longe da realidade de milhões de crianças e adolescentes brasileiros. Segundo o IBGE, em 2024, o país registrou cerca de 1 milhão 650 mil crianças e adolescentes entre 5 e 17 anos em situação de trabalho infantil. O Nordeste concentra o maior número de casos, com 506 mil crianças e adolescentes nessa condição, seguido pelas regiões Sudeste, Norte, Sul e Centro-Oeste. Entre as principais causas estão a desigualdade social, a baixa renda familiar e a evasão escolar. No Brasil, qualquer trabalho é proibido para menores de 14 anos. Dos 14 aos 16 anos, só é permitido na condição de jovem aprendiz. Para enfrentar esse problema, o Ministério do Trabalho e Emprego lançou o Plano Nacional de Prevenção e Erradicação do Trabalho Infantil e Proteção a Adolescentes no Trabalho, com vigência até 2035. Uma conquista coletiva, destacou Roberto Guimarães, coordenador nacional de erradicação do trabalho infantil.
4: Esta quarta edição representa avanços significativos que conferem maior estabilidade, continuidade e capacidade de planejamento de longo prazo.
3: O documento reúne metas, indicadores e estratégias para fortalecer a proteção de crianças e adolescentes em todo o país. A proposta foi construída de forma coletiva, com participação do governo, trabalhadores, empregadores, sistema de justiça, sociedade civil e organismos internacionais. Para o ministro do Trabalho e Emprego, Luiz Marinho, cabe à sociedade monitorar, fiscalizar as metas do plano e combater o trabalho infantil.
5: Esse é o compromisso deste quarto plano. O compromisso de todos e todas, para que nós possamos sonhar e trabalhar para realizar esse sonho, para um dia sermos declarados trabalho infantil erradicado.
3: Para a adolescente de Sergipe, Ellen Hipólito, representante do comitê que debateu o novo plano, lugar de criança não é no trabalho, é na escola, no brincar e na oportunidade de sonhar com um futuro melhor.
6: É por isso que esse plano, ele é muito mais do que um documento. Ele representa a construção de oportunidades e para que crianças e adolescentes eles possam realmente estar na escola e sonhar, que é o que a gente sempre quer na nossa infância.
3: Com duração de 10 anos, o novo plano vai orientar as políticas públicas de combate ao trabalho infantil em todo o país. A meta é fortalecer a rede de proteção e garantir que crianças e adolescentes tenham acesso à educação, ao lazer e ao desenvolvimento pleno de seus projetos de vida. Reportagem Pablo Mundim.
2: Essas foram as notícias do Governo do Brasil.
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1: Fique agora com as notícias do Poder Judiciário e do Congresso Nacional. Boa noite.
2: Boa noite para você. Até amanhã.

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1: Você vai ouvir agora notícias do Poder Judiciário.
2: STF começa a julgar ações que questionam a exclusão de pessoas com autismo da isenção de impostos na compra de veículos.
3: STJ valida o uso da ferramenta conhecida como teimosinha em execuções fiscais.
2: TSE lança manual do eleitor.
3: Boa noite, eu sou Marcela Luiz.
2: E eu sou Walter Lima.
3: O Supremo Tribunal Federal começou a analisar dispositivos da regulamentação da reforma tributária que restringiram a isenção de impostos na compra de veículos por pessoas com deficiência.
2: A discussão envolve as regras de isenção do imposto sobre bens e serviços e da contribuição sobre bens e serviços instituídos pela reforma tributária.
3: Pela nova legislação,

0: pessoas com deficiência têm direito à alíquota zerada na compra de veículos, mas o benefício foi restrito ao excluir situações que demandam suporte à mobilidade, como o autismo de nível 1. Na sessão de hoje, o plenário escutou as partes do processo. Depois, o julgamento foi suspenso e será retomado em uma outra data ainda a ser definida. A reiteração automática de ordens de bloqueio via Cisbajude pela chamada teimosinha é medida legítima para efetivar a execução, cabendo ao executado demonstrar causas impeditivas do gravame.
1: Essa tese do STJ deve ser seguida pelos tribunais de todo o país. Fátima Uchoa.
2: A teimosinha permite a repetição automática das ordens de bloqueio de dinheiro nas contas bancárias do devedor sem necessidade de nova decisão judicial. Para o relator na primeira sessão do STJ, ministro Sérgio Coquina, essa ferramenta contribui para a efetividade da execução, a duração razoável do processo e a eficiência da prestação jurisdicional, além de contribuir para impedir o esvaziamento de contas pelo devedor e aumentar as chances de localização de ativos financeiros para satisfazer o crédito. Ainda segundo o ministro, o risco de a teimosinha alcançar valores protegidos por lei é controlado pelos meios legais de impugnação e pelo dever do juiz de cancelar indisponibilidades irregulares ou excessivas.
0: TSE lança Manual do Eleitor, um guia que reúne as principais orientações para quem vai participar das eleições 2026.
1: O anúncio foi feito pelo presidente do TSE, ministro Cássio Nunes Marques, durante sessão desta quinta-feira. Estevão Furtado.
3: Além das versões impressa e digital do manual, a iniciativa também prevê vídeos explicativos no canal da Justiça Eleitoral no YouTube, um site exclusivo e conteúdos nas redes sociais do Tribunal. Entre as orientações estão a obrigatoriedade de apresentar um documento oficial com foto para votar e a proibição do uso de celular na cabine de votação, medida que garante o sigilo do voto. O presidente também destacou o lançamento do programa Seu Voto Importa, que amplia ações de inclusão e acessibilidade nas eleições e busca incentivar especialmente a participação de jovens de 16 e 17 anos no processo eleitoral.
0: Estatal é condenada a indenizar analista de RH ameaçada com canivete.
1: A trabalhadora deve receber R$12 mil por danos morais. Marla Lacerda.
4: A analista trabalhava em uma empresa que prestava serviços para a Celesc Distribuição em Blumenau, Santa Catarina. Quando a empresa foi vendida, o salário dos empregados passou a atrasar. Um deles, num ato de desespero, fez a analista refém, ameaçando de morte. Para os ministros do TST, a Celesc, como empresa contratante, também é responsável por descumprir as normas de segurança no trabalho, permitindo que a trabalhadora terceirizada fosse exposta à situação de risco.
0: Justiça Federal atende a pedidos do MPF e determina consolidação de terra indígena no Pará.
1: Entes governamentais foram condenados a pagar mais de R$2 milhões por danos morais coletivos por omissão histórica. Vanessa Pereira.
5: A sentença reconheceu a validade do decreto estadual publicado em 1945, que garante o direito do território ao povo indígena Amanaié, no Pará. Além do pagamento de indenização por danos morais coletivos e por omissão histórica, o governo do Pará, o Instituto de Terras do Pará, a União e a FUNAI deverão fazer estudos técnicos e realizar a retirada de ocupantes irregulares da área.
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0: Uma boa noite.
1: E até amanhã.
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8: Eu sou Paula Groba.
9: E eu sou Humberto Pinheiro.
8: E estes são os destaques de hoje do Jornal do Senado, que começa agora.
10: próximo presidente da República enfrentará desafio de ajuste fiscal, aponta relatório da IFE.
11: Discussão no STF sobre controle de gastos públicos repercute no Senado.
10: Nova lei amplia atendimento no SUS para pessoas com dor crônica.
11: Boa noite.
12: Boa noite.
11: Existem dores que duram meses ou até anos, afetam milhões de brasileiros e podem comprometer o trabalho, o sono e a qualidade de vida.
10: Para ampliar o atendimento a esses pacientes, uma nova lei garante assistência integral pelo SUS e cria o Dia Nacional de Conscientização e Enfrentamento da Dor Crônica. A repórter Marcela Cunha tem os detalhes.
13: As pessoas que convivem com dor crônica agora têm direito a atendimento integral pelo SUS. O texto prevê acompanhamento na rede pública e determina que o paciente seja informado sobre os riscos e possíveis efeitos adversos dos tratamentos. Segundo a Sociedade Brasileira de Estudos da Dor, a condição atinge cerca de 60 milhões de pessoas no Brasil. Para o senador Dr. Irã, do Progressistas de Roraima, a medida corrige uma lacuna no acesso a tratamento.
14: Um tema tão importante que é negligenciado pelo nosso Sistema Único de Saúde, que tem um tripé pétreo da universalidade, da equidade e da integralidade, que é o nosso SUS. Ao fazer a defesa desse projeto, você beneficia essas pessoas para que elas tenham acesso amplo e rápido ao nosso sistema de saúde, pessoas com dor crônica, e eu me incluo aqui, e assim é com muitas pessoas.
13: A nova lei também cria o Dia Nacional de Conscientização e Enfrentamento da Dor Crônica em 5 de julho. A data será representada pela cor verde e deve estimular campanhas sobre prevenção, diagnóstico, opções de tratamento e combate ao preconceito contra quem vive com dor constante. Para a senadora doutora Eudócia, do PSDB de Alagoas, a criação de uma data nacional tem um papel estratégico na ampliação da conscientização e na mobilização de profissionais e gestores em torno do tema.
15: A iniciativa confere visibilidade a uma condição que afeta milhões de brasileiros e que muitas vezes permanece invisível no debate público. A dor crônica compromete a qualidade de vida, limita a autonomia e interfere nas relações sociais, familiares e profissionais, configurando um importante desafio para o sistema de saúde e para a sociedade.
13: O projeto teve origem na Câmara dos Deputados e foi aprovado pelo Senado em maio, sob relatoria do senador Flávio Arnes, do PSB do Paraná. A regulamentação pelo Executivo deverá detalhar como esse acompanhamento será oferecido no SUS.
11: E o senador astronauta Marcos Pontes, do PL de São Paulo, defendeu que a avaliação para o exercício da atividade médica seja realizada pelo Conselho Federal de Medicina e não pelo Ministério da Educação, como prevê a medida provisória editada pelo governo federal. A proposta torna obrigatória a aprovação de um exame nacional para exercer a profissão. O texto já está em vigor, mas ainda precisa ser analisado pelo Congresso Nacional.
10: Segundo o parlamentar, a certificação dos profissionais deve ficar sob responsabilidade da entidade que representa a categoria, de forma semelhante ao que ocorre com a Ordem dos Advogados do Brasil. Já o MEC, caberia avaliar a formação dos estudantes, além de fiscalizar a qualidade dos cursos de graduação. Para Marcos Pontes, é necessário separar as funções de formação e fiscalização. Ele afirma que o órgão responsável pelo ensino não deve ser o mesmo encarregado de atestar a proficiência dos futuros médicos.
16: A função do Conselho Federal de Medicina é a avaliação dos profissionais. Assim como é feito na advocacia, você tem os cursos de formação de advogados e depois você tem a OAB para que o profissional possa ser certificado pelos seus pares para poder exercer essa profissão. Da mesma forma, da medicina.
11: O Supremo Tribunal Federal vai analisar uma proposta de súmula vinculante que pode impedir a criação de despesas públicas ou a concessão de benefícios sem a indicação do impacto no orçamento e da fonte de recursos para custeá-los.
10: O tema repercutiu no Senado. Os detalhes com o repórter Alexandre Campos.
17: Na opinião do senador Eduardo Girão, do Novo do Ceará, o Brasil não precisa escolher entre irresponsabilidade fiscal e ativismo judicial. O caminho correto, na visão dele, é cumprir a Constituição Constituição, respeitar a lei de responsabilidade fiscal e preservar o papel de cada poder. Já o senador Oriovisto Guimarães, do PSDB do Paraná, classificou de oportuna a proposta de súmula vinculante.
12: Vem no momento em que o país está ampliando gastos, desrespeitando a lei de responsabilidade fiscal, e é preciso que aqueles que querem que essa lei seja cumprida recorram ao Supremo e que o Supremo tenha um instrumento dessa súmula vinculante para facilitar os julgamentos e para que realmente a lei de responsabilidade fiscal seja respeitada.
17: Para Marcos Pestana, diretor executivo da Instituição Fiscal Independente, órgão vinculado ao Senado, que tem como uma de suas atribuições mensurar o impacto fiscal, especialmente os decorrentes de decisões dos poderes da República, a iniciativa é redundante. Ele explicou que a Constituição e a Lei de Responsabilidade Fiscal já exigem que qualquer gasto extra proposto venha acompanhado de medida compensatória, como corte de despesa ou aumento de tributos.
11: E quem assumir a presidência da República no próximo ano terá pela frente um grande desafio: equilibrar as contas públicas.
10: Um relatório da Instituição Fiscal Independente alerta que, sem medidas de ajuste, a dívida do governo pode alcançar um nível recorde na próxima década. A reportagem é de Douglas Castilho.
18: Segundo a entidade, a instabilidade em alguns dos maiores produtores de petróleo do mundo pressiona a inflação e prejudica o poder de compra das famílias, o que deve levar o Banco Central a manter uma política de juros altos por mais tempo. Assim, o relatório prevê que a inflação feche o ano em 5%, resultado acima do teto da meta, e que a taxa Selic diminua apenas 0,25 ponto percentual. O diretor da IFE, Alexandre Andrade, explicou como todo esse processo acontece na prática, dando o exemplo do diesel.
19: O diesel mais alto vai afetar fretes, custo de transporte de mercadorias, e isso tudo é repassado para os preços finais dos produtos. Então, a depender dos desdobramentos do conflito, isso tende a ser muito ruim para os índices de inflação.
18: Apesar desse aspecto negativo, o Brasil pode se beneficiar em outro ponto, ao menos no curto prazo. Como grande produtor de petróleo, o país aumenta o preço da venda, ganha dividendos pagos pela Petrobras e ainda melhora a arrecadação de tributos, cumprindo a meta fiscal no ano. Mas o relatório reforçou a preocupação com o aumento constante da dívida pública, que, segundo o documento, pode chegar a níveis insustentáveis em 2036.
11: O senador Isalci Lucas, do PL do Distrito Federal, destacou a instalação da Frente Parlamentar Mista de Defesa dos Feirantes. Segundo o parlamentar, a iniciativa busca fortalecer a atividade das feiras livres e valorizar os trabalhadores do setor.
10: Isalci definiu ainda projeto de autoria da senadora Leila Barros, do PDT do Distrito Federal, que propõe a criação de regras para garantir que os feirantes que trabalham há pelo menos 5 anos na mesma feira não precisem se submeter à licitação e tenham o direito de transferir o ponto para familiares.
20: Eles estão passando por um momento difícil porque o governo não tem a sensibilidade, está querendo licitar todos os boxes das feiras, quer dizer, os grandes empresários que têm grana vão lá e vão ganhar a licitação.
11: E o fim da escala 6x1 terá sessão de debate temático no Senado. A sessão será no dia 1º de julho. O objetivo é discutir os impactos sociais, econômicos e produtivos da redução da jornada de trabalho.
10: A PEC, aprovada pela Câmara, reduz a carga semanal de 44 para 40 horas, garante 2 dias de descanso e prevê uma implementação gradual ao longo de 14 meses. Repórter Lana Dias.
21: Devem participar do debate especialistas, representantes do governo, do setor produtivo e dos trabalhadores. O presidente do Senado, Davi Alcolumbre, também confirmou a presença da Frente Nacional de Prefeitas e Prefeitos. O senador Randolfe Rodrigues, do PT do Amapá, diz ter expectativa de votar o texto antes do recesso parlamentar.
22: Então nós temos até 17 de julho para votar o fim da 6x1 e a instituição da escala 5x2. Eu estou confiante que antes de entrarmos em recesso, nós apreciaremos.
21: Mas o senador Oriovisto Guimarães, do PSDB do Paraná, disse que a proposta não deveria ser votada em período próximo às eleições.
23: E votar essas coisas em período pré-eleitoral é uma loucura. A escala 6x1 é a maior de todas as bombas fiscais que nós podemos aprovar.
21: A proposta de emenda à Constituição, que acaba com a escala 6x1, já foi aprovada na Câmara dos Deputados.
10: Com edição de Paula Groba e trabalhos técnicos de João Lira, o Jornal do Senado fica por aqui. Acompanhe agora as notícias da Câmara dos Deputados.
2: Boa noite.
3: Boa noite e até amanhã.
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5: Avança projeto que amplia a promoção de eventos do esporte feminino.
24: Propostas ampliam suporte para mulheres grávidas e mães que estudam.
5: Câmara prioriza emissão de documento à vítima de violência doméstica.
24: Parlamentares aprovam novo símbolo para a identificação da pessoa idosa.
5: Boa noite. Os deputados aprovaram um projeto que estabelece um novo símbolo nacional para identificar pessoas idosas. O texto pode seguir agora para o Senado, como informa a repórter Sofia Peçanha.
25: A Comissão de Constituição e Justiça da Câmara aprovou o projeto que institui um novo símbolo nacional de identificação da pessoa idosa. Hoje, o símbolo mais conhecido é o desenho de uma pessoa curvada com bengala. Pelo projeto, essa imagem será substituída por um novo símbolo, uma pessoa em pé acompanhada da inscrição 60+. O texto altera o Estatuto da Pessoa Idosa e a Lei de Atendimento Prioritário, para determinar que um novo símbolo seja utilizado em assentos preferenciais no transporte coletivo, vagas de estacionamento, filas e caixas prioritários, além de demais sinalizações destinadas ao atendimento preferencial da população idosa. Na justificativa do projeto, o autor, o deputado Gabriel Nunes, do PSD da Bahia, argumentou que o símbolo atual passa uma imagem negativa e estereotipada do envelhecimento, associando a pessoa idosa à fragilidade e à limitação física. A relatora do projeto na Comissão de Constituição e Justiça, a deputada Maria do Rosário, do PT do Rio Grande do Sul, afirmou que o país vive uma mudança no perfil da população.
26: Nós estamos cada vez mais velhos, mas nós queremos a longevidade com qualidade de vida. As próprias palavras que a gente usa, parece que a gente fala sobre o mundo produtivo quando não estamos aposentados. E quando estamos aposentados, falamos em inativo.
25: O projeto não muda direitos nem cria novos benefícios para a população idosa, apenas altera a identificação visual. Essa padronização do símbolo, segundo a Maria do Rosário, também ajuda no reconhecimento dos direitos da pessoa idosa em diferentes ambientes.
26: Esses símbolos unificados no plano nacional contribuem também para que, independente do letramento da pessoa, a gente olhe para uma vaga de estacionamento, para um espaço, para uma fila e faça cumprir as demais leis, seja na saúde, seja no estacionamento, como eu falei, seja em todas as áreas. Então, eu creio que criar esse símbolo hoje faz uma diferença para um Brasil que quer assegurar dignidade, direitos e respeito, sobretudo, à pessoa idosa.
25: Alguns estados já utilizam o símbolo sugerido em suas regiões, mas agora o projeto institui a imagem como símbolo oficial em todo o país. Aprovado pelas comissões da Câmara, o projeto seguirá para o Senado. Da Rádio Câmara de Brasília, Sofia Peçanha.
4: Segurança Pública.
24: Adilson Barroso, do PL de São Paulo, apresentou projeto que cria um sistema de alerta por aplicativo para avisar vítimas de violência doméstica sobre a aproximação de agressores monitorados por tornozeleira eletrônica.
5: Adilson Barroso ressalta que a ferramenta permite chamar o serviço de emergência com envio da localização em tempo real, registrando as violações como elemento de prova. Ele acrescenta que, segundo o projeto, o poder público poderá fornecer celular às vítimas atendidas.
4: Votação.
24: A Câmara dos Deputados aprovou prioridade na emissão de documentos para mulheres vítimas de violência doméstica. A repórter Júlia Lopes conta como deve funcionar.
27: Mulheres vítimas de violência doméstica que tiverem seus documentos destruídos ou roubados pelo agressor poderão ter atendimento prioritário para emissão de novos documentos. A medida está prevista no projeto de lei do deputado Duda Ramos, do Podemos de Roraima, aprovado pela Comissão de Constituição e Justiça da Câmara dos Deputados. A proposta altera a Lei Maria da Penha e também poderá beneficiar os dependentes da vítima. A mudança busca fortalecer a proteção e a autonomia das mulheres ao reconhecer a importância da documentação pessoal para garantir independência e acesso a direitos. O texto prevê atendimento prioritário em órgãos de identificação civil, cartórios e demais entidades responsáveis pela emissão de documentos com medidas de segurança e proteção da privacidade das vítimas. A regra vale para todos os documentos pessoais da mulher e de seus dependentes. O relator da proposta, deputado Diego Garcia, do União do Paraná, destacou que o projeto prevê mecanismos de proteção e sigilo durante todo o processo.
0: A comprovação será feita presencialmente por meio do boletim de ocorrência ou outro documento equivalente que comprove a situação de violência doméstica. E um ponto muito importante, o projeto também garante que todo esse processo seja feito com segurança e sigilo, protegendo a vítima e evitando qualquer risco adicional à sua integridade.
27: O texto aprovado também altera o Código Penal. Assim, a retenção, subtração ou destruição de documentos da mulher ou de seus dependentes será classificada como violência psicológica contra a mulher. O projeto que garante prioridade na emissão de novos documentos para vítimas de violência doméstica segue agora para análise no Senado. Da Rádio Câmara de Brasília, Júlia Lopes.
4: Direitos Humanos.
5: Projeto que obriga pais agressivos a participar de programa de prevenção de violência pode seguir para o Senado. A repórter Paula Bittar tem os detalhes da proposta.
1: A Comissão de Constituição e Justiça da Câmara aprovou um projeto que obriga pais ou responsáveis que tenham praticado violência contra criança ou adolescente a participar de programas de prevenção desse tipo de agressão. A relatora na CCJ, a deputada Laura Carneiro, do PSD do Rio de Janeiro, disse que o texto se harmoniza com a Constituição Federal, que assegura às crianças com prioridade a proteção integral e o resguardo contra toda forma de negligência, violência, crueldade e opressão. O texto aprovado modifica o Estatuto da Criança e do Adolescente para estabelecer que, uma vez verificada a hipótese de violência física, sexual, psicológica, negligência ou abandono, a autoridade judicial poderá determinar, além do afastamento do agressor da moradia, seu ingresso em programas de prevenção de violência contra crianças ou adolescentes. O autor do projeto, o deputado José Medeiros, do PL de Mato Grosso, disse que a proposta caminha no sentido de trabalhar a saúde mental desses agentes.
2: Um projeto muito importante, porque trata, inclusive, sobre saúde mental. Nós temos vários casos, por exemplo, de violência doméstica em casa com crianças e que chega ao óbito. Esse projeto, ele amplia a atuação do juiz. Ele dá instrumentos para que o juiz possa, não só a questão da pena ali, que ele tem que se ater a isso, mas também demandar um tratamento para a saúde mental do pai ou da mãe que tiver envolvido em casos de violência contra crianças.
1: A proposta que obriga pais ou responsáveis que tenham praticado violência contra criança ou adolescente a participar de programas de prevenção desse tipo de agressão já pode seguir para análise do Senado, a menos que haja recurso para votação antes pelo plenário da Câmara. Da Rádio Câmara de Brasília, Paula Bittar.
4: Justiça.
24: A Câmara aprovou a proibição de candidatura ao Conselho Tutelar de pessoas condenadas por crimes graves. A repórter Fabielle Pires nos conta quais são os casos.
6: A Câmara dos Deputados aprovou uma proposta que proíbe a candidatura ao cargo de Conselheiro Tutelar de pessoas condenadas por crimes graves. Atualmente, para ser integrante de Conselho Tutelar, os candidatos devem ter reconhecida idoneidade moral. Mas a lei não lista critérios para esse requisito. Por isso, a deputada Ana Paula Lima, do Partido dos Trabalhadores de Santa Catarina, apresentou a mudança para impedir que condenados por crimes graves não possam concorrer. O Conselho Tutelar é um órgão de fiscalização que busca garantir que crianças e adolescentes tenham seus direitos respeitados. Os membros são eleitos em cada município a cada 4 anos. A relatora da proposta, deputada Laura Carneiro, do PSD do Rio de Janeiro, que foi secretária de Assistência Social, defendeu a importância dos conselheiros tutelares na proteção de crianças e adolescentes que estão em situação de vulnerabilidade. Ela julga que não pode ser conselheiro tutelar qualquer pessoa.
7: Não pode ser conselheiro tutelar aquele que comete um crime. Né? Mesmo que ele tenha cumprido a sua pena, ele tem, sob a sua tutela, aquele delito que foi cometido na sua história.
6: O texto final aprovado foi elaborado pela relatora. Laura Carneiro definiu os crimes graves como aqueles previstos em algumas leis de combate à violência, como a Lei de Crimes Hediondos, crimes violentos previstos na Lei Maria da Penha, além de crimes de injúria contra criança e adolescente, racismo e de improbidade administrativa. O projeto que proíbe a candidatura ao cargo de conselheiro tutelar de pessoas condenadas por crimes graves foi aprovado por todas as comissões e segue agora para análise do Senado. Da Rádio Câmara de Brasília, Fabielle Pires.
4: Economia.
5: Dimas Gadelha, do PT do Rio de Janeiro, apoia o projeto que proíbe a exploração, a oferta e a publicidade de apostas de cota fixa. A proposta revoga a legislação que regulamenta as bets e prevê o bloqueio de plataformas, aplicativos e transações financeiras ligadas à atividade.
24: Dimas Gadelha alerta para o aumento do endividamento das famílias e para os prejuízos à saúde mental associados às apostas online. Segundo ele, a ideia é conter os impactos sociais e econômicos dessa atividade, prevendo inclusive punições para quem facilitar o acesso a plataformas proibidas.
4: Relações Exteriores.
5: Comissão aprova a revogação de confisco de bens de alemães, japoneses e italianos por causa da Segunda Guerra Mundial. A repórter Maria Neves contextualiza a proposta.
8: A Comissão de Relações Exteriores da Câmara aprovou o projeto do deputado Kim Kataguiri, destinado a revogar um decreto de 1942, que tinha por objetivo confiscar bens de alemães, japoneses e italianos. Durante a Segunda Guerra Mundial, de 1939 a 1945, Japão e Itália se alinharam ao governo alemão de Adolf Hitler e formaram o chamado Eixo. No Brasil, o presidente da época era Getúlio Vargas, que ao final do conflito se alinhou aos adversários do Eixo, grupo chamado de Aliança e formado por França, Inglaterra, Estados Unidos e a antiga União Soviética. Foi nesse contexto da guerra que o governo brasileiro editou o decreto agora revogado. Kim Kataguiri ressalta que japoneses, alemães e italianos não tinham nenhuma influência ou participação nas decisões políticas e militares tomadas pelos governos de seus países durante a guerra. Para o deputado, manter o decreto em vigor não faz nenhum sentido e afronta os princípios de justiça e igualdade. Relator do texto, o deputado Luiz Felipe de Orleans e Bragança, do PL de São Paulo, afirma que a norma já era injusta em 1942. Ele ressalta que os imigrantes alemães, japoneses e italianos e seus descendentes jamais deveriam ter sido punidos pelas ações dos governos do Eixo. Hoje, na opinião do parlamentar, o decreto contraria o Estado Democrático de Direito.
9: Na diplomacia, os gestos são muito importantes. Esperamos que a revogação de norma tão cruel sirva como gesto de amizade em face de países tão caros à política externa brasileira e às relações internacionais do país.
8: Ainda em 1946, um decreto do então presidente Eurico Gaspar Dutra devolveu bens e direitos dos cidadãos italianos. As propriedades confiscadas de alemães e japoneses foram restituídas ao longo dos anos. Apesar disso, o decreto de 1942 nunca foi revogado. A última propriedade tomada pelo governo brasileiro na época era uma escola japonesa localizada em Santos, no litoral de São Paulo. Em 2018, o prédio foi devolvido à Associação Japonesa de Santos como parte das comemorações dos 110 anos da imigração japonesa para o Brasil. Os bens não reclamados foram incorporados ao patrimônio da União. O projeto que revoga decreto de Getúlio Vargas que confiscava bens de alemães, japoneses e italianos ainda será analisado pela Comissão de Constituição e Justiça. Da Rádio Câmara de Brasília, Maria Neves.
4: Educação.
24: Propostas ampliam a rede de apoio para grávidas e mães que estudam. A reportagem é de José Carlos Oliveira.
12: As comissões da Câmara dos Deputados analisam 5 projetos de lei que ampliam o apoio a estudantes grávidas em período pós-parto ou que estejam amamentando. A intenção é criar condições nas escolas e universidades para que elas possam se manter nos cursos normalmente. A relatora, a deputada Cristo Nieto, do PL do Rio de Janeiro, apresentou o texto consolidado das propostas nas comissões da Mulher e de Previdência e Assistência Social.
13: A gente sabe que tem um momento que é muito sagrado para a mulher, que é justamente a maternidade. Agora, também não é justo que uma mulher, justamente por estar grávida, por estar passando pelo período depois, no caso, puerpério, parto, que ela tenha ali algum tipo de cerceamento dos seus direitos, né? E principalmente esse vínculo materno-infantil. O projeto, ele promove um acolhimento, ele viabiliza a oportunidade para que a mulher possa ter o seu direito à educação assegurado.
12: O texto altera a Lei de Diretrizes e Bases da Educação Nacional para garantir adaptações necessárias nas instituições de ensino. A lei que regula os exercícios escolares em casa também ganha novas regras específicas para essas estudantes, sobretudo em relação a acompanhamento pedagógico e material didático. Cristo Nieto cita outros benefícios.
13: Às vezes a flexibilização de prazos administrativos, para que ela possa entregar eventualmente a monografia com um tempo um pouquinho mais dilatado, porque é uma questão de direito. Então, no ambiente acadêmico, a gente precisa de oferta mesmo, de espaços que possa a mulher amamentar o seu bebê, que ela possa, de repente, trocar uma fralda do bebê, se ela tiver que, por alguma razão, levar esse bebê, eventualmente, questões de acesso remoto para esta mulher, para que ela tenha a possibilidade de não deixar e não negligenciar, em hipótese alguma, a sua vocação primária, que é justamente a maternidade, mas também sem sacrificar, de alguma forma, os seus sonhos, os seus projetos.
12: De acordo com o texto, os mesmos direitos serão garantidos às estudantes que adotarem uma criança ou receberem guarda judicial para adoção. Nesses casos, o prazo do benefício é limitado a 120 dias, o mesmo da licença maternidade. A proposta ainda vai passar pela análise das comissões de Educação e de Constituição e Justiça. Da Rádio Câmara de Brasília, José Carlos Oliveira.
14: Saúde.
5: O projeto de Florentino Neto, do PT do Piauí, garante que laudos, exames e relatórios médicos emitidos por profissionais da rede privada sejam aceitos pelo SUS. De acordo com o texto, os documentos poderão ser usados para encaminhamentos, regulação de consultas e continuidade de tratamentos na rede pública.
24: Florentino Neto acredita que a medida evita a repetição de consultas e exames já realizados. Segundo o deputado, o objetivo é reduzir a burocracia e acelerar o acesso dos pacientes a diagnósticos e a atendimentos especializados.
14: Esporte.
5: Projeto que busca ampliar a promoção de grandes eventos de esporte feminino avança na Câmara. A repórter Silvia Munhato tem os detalhes.
15: A Comissão de Esporte da Câmara aprovou o projeto para obrigar as entidades esportivas responsáveis pela organização de grandes eventos a adotar medidas de promoção do esporte feminino. A ideia é melhorar a visibilidade institucional, o acesso a estruturas esportivas adequadas e o desenvolvimento de categorias de base e formação profissional feminina. A proposta original da deputada enfermeira Rejane, do PCdoB do Rio de Janeiro, tratava do fortalecimento do futebol feminino com várias medidas para garantir a igualdade de gênero. A relatora, deputada Nélia Aquino, do Podemos de Minas Gerais, alterou a proposta, retirando alguns pontos que, segundo ela, já constam da Lei Geral do Esporte, e aproveitou para ampliar o alvo da proposta para todos os grandes eventos esportivos, não apenas o futebol. A deputada enfermeira Rejane apoiou as mudanças.
16: Quanto mais a gente consiga aprimorar uma proposta legislativa para valorizar, né, as mulheres, e eu tenho muita luta também com mulheres negras, com a população LGBT, enfim, eu acho que a gente tem que ir à frente. Não dá para retroceder.
15: O projeto que trata da promoção da participação feminina em grandes eventos esportivos será analisado agora pelas comissões de Defesa dos Direitos da Mulher, de Finanças e Tributação e de Constituição e Justiça. Da Rádio Câmara de Brasília, Silvia Minhato.
24: O projeto reconhece as seleções brasileiras masculina e feminina de futebol como manifestação da cultura nacional e símbolo da identidade brasileira. Autor da proposta, Hélio Lopes, do PL do Rio de Janeiro, destaca o papel histórico das equipes na formação da memória e do sentimento de pertencimento dos brasileiros.
5: O texto ressalta tanto a trajetória da seleção masculina quanto a contribuição da seleção feminina para a valorização do futebol. Segundo Hélio Lopes, as duas equipes ajudam a projetar a imagem do Brasil no exterior e reforçam uma referência esportiva e cultural.
24: Termina agora o Jornal Câmara dos Deputados, produzido pela Rádio Câmara, com trabalhos técnicos de Wellington Teles e apresentação de Tércia Guimarães e Luciana Vieira. Uma boa noite para você.
5: A Voz do Brasil volta amanhã. Boa noite.
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Irmãos, abra a tua Bíblia com a minha em Apocalipse. Apocalipse capítulo 2, versículo 8. Quem tem Bíblia, diga glória a Deus. É um motivo de alegria de estarmos reunidos esta noite, né, irmãos? Eu sinto um prazer tão grande estar no altar do Senhor. E uma responsabilidade tão grande pregar a palavra de Deus. Sabendo que a palavra não é nossa, é de Jesus, né, irmãos? Sim ou não? Apocalipse, quem tem Bíblia, diga amém. Capítulo 2, versículo 8. Estamos no dia dos mantenedores. Quem é o mantenedor da obra de Deus? Quem é? Só um pouquinho de gente? O que, que é isso, pastor Wesley? Aquele que oferta e dizima, ajuda a obra de Deus? Ajuda a obra de Deus e está com as portas abertas. Quem é? Dá glória a Deus. Amém, melhorou, né? Apocalipse capítulo 2, versículo 8. Quem encontrou, diga amém. Diz assim: e ao anjo da igreja que está em Esmirna escreve: isso diz o primeiro e último, que esteve morto e reviveu. Eu sei as tuas obras, a tua tribulação e pobreza, mas tu és rico. E a blasfêmia dos que se dizem judeus e não o são, mas são

da sinagoga de Satanás. Amém? Senhor Deus, fala conosco nesta noite. Revela a tua palavra na tábua do nosso coração. Eu te peço, Senhor Jesus, ó Pai amado, revela a tua palavra. Fala conosco, Senhor. Eu te peço em nome de Jesus. Amém? Pode se assentar com alegria e palmas, bem alegre para Jesus. Vai, palmas para o Rei da Glória. Palmas e glória a Deus. Aleluia! Irmãos, nós lemos um contexto que fala da igreja de Esmirna, a segunda carta que João escreve à igreja dos irmãos de Esmirna. Mas João escreve não dirigido por sua mente, dirigido pelos seus pensamentos. João escreve não dirigido pela sua própria vontade, mas João escreve dirigido pelo Espírito de Deus e através da palavra que Jesus falou para João escrever. Porque Jesus é aquele que é o alfa, o ômega, o primeiro, o último, aquele que foi morto e reviveu. Interessante que a carta está falando a respeito de uma igreja que estava pregando a palavra de Deus. Vamos para o contexto histórico da época. Uma igreja que estava sofrendo muito a perseguição, porque era uma igreja. Quando a Bíblia vem nos mostrando que a igreja de Esmirna, e aquele que falou a igreja, que é o primeiro, o último, aquele que foi morto e reviveu, e quando ele vem falando, eu sei as tuas obras, entenda comigo, Jesus está falando àquela igreja, eu te conheço. Jesus está falando à igreja de Esmirna, eu conheço você. Imagina Deus olhando para nós, pecadores, homens, mulheres, e Deus olhando a nós e falando, eu te conheço. Jesus conhece as tuas obras, Jesus conhece a tua tribulação, Jesus te conhece. Voltando ao texto histórico da época, é o Esmirna, uma cidade rica, uma importadora da Ásia Menor, uma cidade tão poderosa, tão forte, hoje é com o nome de Izmir, que está na Turquia. Um porto tão grande tinha essa cidade, uma cidade tão potente, uma cidade tão forte, mas tinha uma igreja que estava sendo saqueada, tinha uma igreja que, aleluia, que o império tomava tudo que eles tinham, a sua riqueza, as suas propriedades, para eles continuar, aleluia.

daqueles irmãos que estavam naquela cidade, dos irmãos que obedecia a palavra do Senhor. Quem entendeu da glória a Deus? Os irmãos perdiam sua propriedade, os irmãos perdiam sua riqueza, os irmãos eram saqueados, mas eles não negavam a fé. Sabe o que dói meu coração, irmãos? Hoje nós temos liberdade para pregar a palavra. Hoje nós podemos pregar o evangelho genuíno. Aleluia, não somos saqueados, não somos roubados, não somos presos, não somos maltratados. Pelo menos até agora não. E tem muita gente negando a sua fé. Tem muita gente negando o Cristo na sua vida. Mas hoje eu quero falar para você, dirigido pelo Espírito Santo de Deus: não negue Cristo na tua vida, mas esteja com Cristo na tua vida a eternidade. Uma igreja que estava sendo maltratada. Vamos no contexto daquela época, na história, o Nero pegava os irmãos e crucificava, ou colocava eles como chama de fogo em seu jardim, para iluminar o seu jardim à noite, mas eles não negavam a fé. Fugindo do contexto do texto que nós lemos, aleluia, Nero matava os irmãos na arena de leão, mas os irmãos não negavam a sua fé. O Império Romano, aleluia, acabava com os irmãos daquela época, mas eles não negavam a sua fé. Mas Satanás viu que não adiantava, quanto mais crescia e caía no

O imperador, ele tira agora a estratégia. O imperador Constantino vai para a guerra e vê a Cicras Cristo no céu, tiver enganado, e ele vai vencer a batalha com 300 homens, tiver enganado. Ele vence uma guerra, e sabe como ele venceu aquela guerra? Voltou agora, aleluia, proclamando Cristo, falando agora todo mundo vai ser evangélico, todo mundo agora vai ser cristão. Agora tem Cristo, Cristo existe, Cristo é fiel.

privando de adorar a Deus. Eles colocavam adoração em imagem. Mas se você pegar a Bíblia católica e não estiver enganando, um livro de Baruque 4 é 5, lá está condenando a adoração à igreja, à imagem de escultura. Eu quero que você entenda nesta noite, Jesus está falando: adora somente a Deus, adora somente a Deus, não adore outra coisa senão o teu Criador, adore somente o teu Criador, o Jesus de Nazaré. Eu quero que você entenda, quando você começa a adorar outra coisa acima do seu Deus, você começa a fazer estátua, você começa a fazer como o povo de Israel, construindo bezerro de ouro. Cuidado para você não construir bezerro de ouro dentro da tua casa, cuidado para você não construir bezerro de ouro no meio da tua família, lá no meio do teu lar, lá no teu emprego. Adore só um Deus vivo, um Deus poderoso, um Deus tremendo. Nós hoje estamos tão bom, irmãos. Aleluia, estamos tão bem, porque não somos perseguidos. Mas segundo a história, agora vários homens se levantaram e denunciaram, mas era, matava os irmãos, não deixava os irmãos. Aleluia, mas Lutero foi lá, escreveu as suas teses, foi lá, rebeliou mesmo, protestou. E sabe qual é o problema maior? Satanás perdeu mais uma vez a batalha. Se você olhar a história, toda vez Satanás mudava a estratégia, mas agora Satanás mudou a estratégia mais uma vez. Hoje ele não está matando os irmãos carnal, aqui no Brasil não, ele está colocando um contra o outro, um com raiva do outro. Ei, esse espírito da fofoca, da mentira, do engano tem que sair do nosso meio e tem que deixar Cristo vir o centro da nossa vida, o centro do nosso ser. Sabe o que acontece? Agora Satanás mudou a estratégia. Qual a estratégia, irmão Wesley? Agora ele não está matando, maltratando, mas é um com raiva do outro. Eu escutei esse dia para trás, não foi aqui, foi em Brasília. O irmão chegou em mim e falou...

Aquele que está na presença de Deus, a única coisa que não bate com ele é Satanás. Um tem o diabo então, e o outro tem Deus. Aleluia, vai doer, mas vai curar. Segura aí, crente. Eu estava fugindo, irmãos. Eu tentei fugir aqui, mas não tem jeito não. Deus quer falar assim. Eu até tirei o meu esboço daqui, porque ele está me atrapalhando agora. A igreja era maltratada, os irmãos se uniam. Eles entravam dentro de caverna para clamar a Deus. A igreja era maltratada, os irmãos se uniam. Eles buscavam o Senhor. E quando algum irmão falava, vou tomar santa ceia com o meu corpo e beber o sangue de Jesus, o povo falava, ixi, esse povo aí, ó, eles é canibal. Eles não entendiam. Lá fora o povo não entende que você serve a Deus, sabia disso? Lá fora o povo não entende que você proclama a Cristo. Eles entendem quando eles olham a sua característica e você se veste, você anda como um servo de Deus. Aí eles olham e falam, olha, ela é crente, ela é fiel, por quê? Porque anda como um servo do Senhor. Aleluia. Nós temos que ser diferente, não melhor. Tem gente que quer ser melhor que todo mundo. Ele olha para o ímpio e fala, vai para o inferno. Ele olha para as pessoas, todo mundo vai para o inferno para ele. Ele não prega a palavra, ele prega inferno. Nós temos que pregar o inferno, eu sei, mas temos que pregar Cristo cêntrico. Fala, Cristo cura, Cristo liberta, Cristo salva e Cristo te livra da condenação eterna. Cristo te livra do inferno. Se você aceitar Ele como o seu único e suficiente Salvador, Ele vai trazer vida e vida e vida e vida com esperança para você. Satanás sempre mudou a estratégia. Você acha que ele está satisfeito em ver a igreja dele orando, buscando união? A igreja em Atos 12 estava fazendo contínua oração. O que, que a igreja fazia? Contínua. Por que, que eles oravam? Por? Não. Não escutei ninguém. Eles oravam por quem? Pela libertação de Pedro. Mas a igreja estava falando mal de um do outro, não. Estava fazendo o quê? O que, que eles faziam? Eles oravam. Eles dobravam o joelho no chão e falavam, Deus, tem misericórdia de Pedro. Aí quando um cansava de joelho, ficava em pé e continuava orando. Aquela igreja orava, meus irmãos. Aquela igreja clamava. O céu se abria. Aleluia. Deus mandava.

com o outro. Irmãos, eu cheguei agora, nem sei se tem isso aqui, mas Deus está falando. Na cara, eu gosto dela, eu gosto de você, minha amiguinha. Vira as costas, não gosto dela não, tribulada. Por que não fala na cara? Por que não chega e fala logo de uma vez? Para de falar nas costas. Aleluia. Quem conhece o trigo? Quem conhece a fruta? O fruto, o trigo? Quem já viu? O trigo dentro tem fruto. Mas quem conhece o joio? Quem conhece o joio? É o mesmo fruto, é o mesmo, a aparência é a mesma. Só porque dentro não tem fruto. Sabia disso? O joio é igual o trigo, só porque o joio não tem fruto lá dentro. E o trigo tem fruto. Cadê o trigo que está entre nós? Quem é trigo aí, levanta a mão e dá glória a Deus. Só quem tem fruto, fruto do Espírito de Deus, levanta a mão e dá glória. Tu é rico, tu tem fruto. Tu é rico, tu tem fruto. Quem tem fruto do Espírito é rico. Quem tem fruto do Espírito é rica, rico. Porque o joio não tem fruto, o joio, aleluia, não presta para nada, só para ser pegado, cortado e lançado ao fogo. Mas quem tem fruto é rico, rico da presença de Deus. Não deixa isso de lado. Tenha fruto, tenha fruto, tenha fruto. Tenha fruto na tua vida, tenha fruto nos teus passos, tenha fruto no teu andar. Aleluias. Vai doer mais um pouquinho. Mas fruto não só dentro da igreja. É que eu te ensino, né, irmãos? Não fruto só dentro da igreja. Dentro da igreja tem fruto, fala bem. É uma bênção. Mas quando sai lá na rua, não é crente mais, não. Quando sai lá fora, xinga palavrão. Aleluias. Chega no trânsito, sai xingando todo mundo. Chega em casa, pega a mulher e dá uma peia nela. Dá uns cascudos na mulher. A mulher pega o marido e pega a vassoura e quebra no ombro dele. É. Dentro da igreja é um santo. Vai chegar primeiro no céu. Esse aqui vai, esse que está no céu já. Mas quando chega da porta para fora, na faculdade, na escola, onde pisa os pés, sangue de Jesus tem poder. Eu era jovem. Aí eu fui conversar com um colega que estudava com um irmãozinho meu de igreja. Ele falou assim: fulano é crente? Sim, é crente, serve de Deus, é uma bênção, ele prega. Ele é um tribulado lá na escola. O irmão da Assembleia falou. Lá na escola ele pinta e borda, é o maior pegador. Mas eu quero te falar algo. Que lá fora alguém olha para você e fala: é crente, serve a Deus. Que é como a igreja de Esmina, cheia do poder de Deus. Quem

teu Criador. Seja crente dentro da igreja, seja crente aonde você pisar a planta do teu pé. Seja cristão, seja servo de Deus aonde você for. Aonde você pisar a planta do teu pé, seja servo do Deus Todo-Poderoso. Aonde você for, seja, aleluia, da parede.

Espírito de Deus. A Bíblia fala que Davi tinha o Espírito de Deus. Oh glória! E quando Davi começava a tocar, o espírito mal da parte do céu se afastava de Saul. Ah!

na tua vida. Daniel está lá na Babilônia. E lá na Babilônia, Daniel é estrangeiro. Daniel está lá na Babilônia. Lá na Babilônia, Daniel, aleluias, ele é cheio de Deus. E o rei Dário, aleluia, amava Daniel, gostava de Daniel. E em Daniel tinha um espírito de excelência. E quando Daniel foi para a cova dos leões, o rei Dário dispersou os músculos, não comeu, não bebeu, jejuou por causa de Daniel. Quem serve a Deus faz um ímpio jejuar por causa de você. Não deu glória, não entendeu. Quem serve a Deus faz um ímpio jejuar, orar por causa de você. Aleluia. José está lá no Egito. Quem é José? Está na casa de Potifar. E quando a mulher daquele homem assediou ele, não tinha ninguém vendo. Ninguém viu José naquele lugar. Ninguém viu José naquele ambiente. José podia pecar contra Deus, José podia se entregar ao pecado, mas José preferiu fugir da aparência do mal. José preferiu santidade na presença do teu Criador. José preferiu estar na presença de Deus, irmãos. Foi acusado, foi para a prisão. Na prisão, o que, que ele fazia? Ele tinha todas as chaves das cadeias. Por quê? Porque ele tinha a presença de Deus. Quem tem presença de Deus, Deus coloca na sua mão as chaves. Deus te exalta onde você estiver. Onde você pisar a planta do teu pé, alguém vai falar: esse é servo de Deus, essa é serva de Deus. E a Bíblia vai nos ensinar que José, Deus colocou como governador porque tinha a presença de Deus. Mas pastor Wesley, eu tenho a presença de Deus. Eu sou servo de Deus, eu tenho a presença de Deus na minha vida. Não me falta mais nada. Aleluias. Continua então com a presença de Deus na tua vida. Guarda.

Oroa, aleluia, continua orando, jejuando, buscando a Deus, continua na presença do Pai. Mas pastor Wesley, a presença de Deus se afastou de mim, eu não tenho mais a graça, eu não sinto mais a presença. Nesta noite eu quero ser ministro de Deus, eu quero ser Nabi de Deus para a tua vida e falar para você: Deus vai devolver essa graça para a tua vida de novo. Deus vai devolver esse poder para a tua vida de novo. Deus vai trazer você de novo ao teu primeiro amor, aonde nunca deveria ter saído. Deus vai te trazer de novo. Quem sabe esse pecadinho que está debaixo do tapete, quem sabe essa mentirinha.

Levanta a mão e dá glória a Deus, levanta a mão. Levanta a mão e dá glória a Deus. Deus vai te trazer para a presença dele de novo. Lembra quando orava? Dobrava o joelho para orar, derramava suor, sentia a presença de Deus, falava línguas estranhas, meu Deus. Lembra quando você buscava o Senhor e o Senhor te respondia com fogo? Lembra quando você era cheia de Deus? Quando andava na rua, os demônios não resistiam, você era cheio de Deus. Onde você ia, a presença de Deus estava contigo. O Satanás não te resistia, lembra? Lembra? Mas por que mudou? Deus não mudou, irmãos. Não acontece mais milagre na igreja, Deus e amor. Acontece sim, aqui acontece. Porque Deus não mudou. Deus não deixou de ser Deus. Deus não largou de ser Deus. Deus continua sendo Deus. É só nós buscar de novo. É só nós orar de novo. É só nós levantar às 3 horas da madrugada e derramar lágrimas à presença de Deus. É só nós deixar o pecadinho, deixar as coisas que tem nos afastado de Deus e voltarmos o nosso Criador. É só nós buscar, irmãos. Deus não mudou. Deus não mudou, este Deus é o mesmo Deus que é o primeiro, que é o último, que esteve morto e reviveu, é o mesmo Jesus. É o mesmo Jesus que olhou para os discípulos e falou: eu vou, Pai, preparar-vos lugar e voltarei outra vez para levar-vos comigo. É o mesmo Deus, ele não mudou, é o mesmo Senhor. Quem mudou foi nós que mudamos. Lembra da igreja, quando a igreja dava 5:30, 6 horas, a igreja joelhava e começa a voar, buscar, não era 1, 2, 3, era a igreja toda orando. Quem é desse tempo? Quem é desse tempo? Aleluia, a igreja começava a orar. Eu sou desse tempo, não é que eu sou velho não, irmão, eu sou jovem ainda, viu? Aleluia, eu era criança, eu lembro, quando era rapazinho, os irmãos joelhavam para orar, os irmãos derramavam suor, mas tinha um poder de Deus tremendo. Deus quer trazer você de novo.

recebendo essa palavra nessa noite, levanta a sua mão e dá glória, levanta a mão e dá glória. Deus vai te trazer de novo, novo, novo. O novo de Deus vai chegar na tua vida. O novo de Deus vai chegar na tua vida. O novo de Deus vai chegar na tua vida. A igreja de Esmina, Esmina, cheiro suave, um porto tão grande, cidade tão rica, mas tinha os irmãos tão pobres naquela cidade financeiramente. Uma igreja, uma cidade, para ser mais preciso, muito forte, aleluias, tão bonita cidade, eu acredito, mas tinha os irmãos tão pobrezinho. Mas os irmãos não negavam a fé, eles joelhavam e clamavam o Deus de Israel. Tomava, saqueava os irmãos, tomava suas propriedades, tomava sua riqueza. Os irmãos, quem sabe, não tinha nem teto, mas eles não negavam a fé, eles não negavam Cristo. Cristo era no centro da tua vida. Eu quero perguntar para você: Cristo está no centro da tua vida? Eu quero perguntar para a amada igreja nessa noite: Cristo está no centro da tua vida? Eu quero perguntar aos irmãos: Cristo está no centro da tua vida? Que Cristo esteja no centro da nossa vida, irmãos. Que Cristo esteja no centro da nossa vida. Os irmãos não tinham muita coisa a oferecer a ninguém, mas eles tinham Cristo no centro da sua vida. Eles eram ricos espiritualmente, porque eles joelhavam para orar e Deus falava com eles. Porque eles tinham intimidade com os céus, eles tinham intimidade com o Pai. Aleluias. Mas tinha muitos daqueles ainda que se dizia ser judeus e não era, mas era da sinagoga de Satanás. Não te preocupe, aleluia, com aqueles que estão com pele de cordeiro, que são lobos. Não se preocupe com o joio que está entre nós. Não se preocupe, porque o próprio Deus vai cuidar de todos. A obra não é do homem, a obra é do Pai. A obra não é do homem, a obra tem um dom nessa obra. Sabe quem é ele? Jesus de Nazaré. Não preocupe, a obra é de Deus. A obra é do Pai, ele cuida dessa obra. Ele zela das suas ovelhas. Ele é o bom pastor que deu a vida pelas suas ovelhas. Fica sobre os pés desta noite. Eu não vou prolongar para acabar mais cedo. Fica sobre os pés e vamos orar. Vamos buscar intimidade com Deus de novo. A irmã que está do lado da irmã, pega na mão dessa mulher que está do teu lado. Pega na mão desse irmão que está do teu lado. Vamos buscar intimidade com Deus de novo. Pega o microfone, minha esposa. Ali tem um ali, minha filha. Aleluia. Fecha os teus olhos. Tem som nesse microfone? Tem? Tem. Canta comigo assim: quero que valorize o que você tem. Vou...

o Espírito Santo do Senhor vai nos renovando, vai nos dando força para continuar caminhando, Senhor, para continuar prosseguindo por este caminho, caminho este, Senhor.

adorando o Senhor. Levanta essa igreja em oração, levanta essa igreja em intimidade, levanta essa igreja, papai, em presença dos céus. Levanta essa igreja, Senhor, não deixa essa igreja morrer espiritualmente, não deixa, Senhor, eu morrer espiritualmente. Guarda minha vida espiritual, guarda nossa vida espiritual, que estejamos na tua presença, cheio da tua glória, em nome de Jesus. Amém. Quem orou com fé, diga amém. Quem sentiu a presença de Deus, da glória a Deus. Receba essa palavra no teu coração nesta noite, amém, irmãos?

0: Obrigado você também pela companhia Fidalgui, o nosso programa.
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0: Lembrando sempre que o nosso programa segue no ar, direção mundial da irmã Ereni Oliveira de Miranda, e aqui em Juiz de Fora, estadual do Servo do Senhor, pastor Wesley Souza Moraes.
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0: Comunicação, teu irmão, presbítero Cremilson Silva, também chamando sua atenção para essa sexta-feira, hein? É um dia muito especial aqui em Juiz de Fora, em nossa sede estadual da Igreja Pentecostal Deus e Amor.

0: Será o dia da restauração profética total, hein? Meu Deus do céu, um dia onde você que nos ouve agora e houve alguma perda em sua vida, você foi lesado em algo, chegou o dia então da restauração total, restauração profética e total de Deus em nossas vidas, nessa sexta-feira, esse dia 26 do mês de junho.
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0: Estará conosco no Santo Altar, nos grandes três horários, pastor estadual Wesley Souza, pregando a palavra do Senhor, às 9h14 e também às 19h. Claro que com ele toda uma equipe também de pastores, presbíteros, povo do Senhor auxiliando o trabalho do Senhor nessa sexta-feira, 26 de junho, nos grandes três horários, hein? 9h14, 19h, o grande dia que Deus falou ao coração do pastor Wesley para convocar as multidões os grandes três horários com o dia, né, profético da restauração total.
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0: Acompanhar o que Deus opera em Juiz de Fora na oração profética desse servo do Senhor e já voltamos.

0: esse osso doendo muito, uma dor insuportável no osso da tua perna. Deus está restituindo o cálcio.
1: Glória a Deus.
0: A senhora é verdade, mano.
1: Maravilha.
0: Bate o pé no chão aí. Receba o teu milagre em nome de Jesus, minha irmã.
1: Que tremendo, pastor Wesley. Glória a Deus. Irmã, quanto tempo sofria este incômodo?
2: Há muito tempo que eu sentia dor nas tornozelos.
1: E esse muito tempo é mais de quantos anos?
2: Ah, mais uns 2 anos.
1: Agora, na revelação profética, a senhora sentiu esse cálcio de Jesus agora em seus ossos.
2: Não tenho mais nada.
0: Bate o pé no chão, bate o pé no chão. Receba o teu milagre.
1: Curou!
0: Cadê a dor, irmã?
2: Não tem mais nada.
0: Subiu a dor, irmã?
2: Subiu.
0: Quem te curou?
2: Senhor Jesus.
0: Jesus te curou nesta manhã. Quem quer que Deus cure aí, irmã? Tem uma pessoa que me revela o Senhor ainda. Deus está te livrando do AVC nessa manhã.
1: Aleluia, Deus.
0: Irmão, é um grande livramento da parte de Deus.
1: Grande Deus.
0: Deus te livrando do AVC nessa manhã.
1: Glória!
0: Recebe o teu livramento. Deus está te dando vida nessa manhã. Aleluia. Tem uma pessoa que Deus nessa manhã te visita. E quando estava orando, Deus visitou o teu corpo. Sabe o que Deus me mostra, irmão?
1: Aleluia!
0: Deus me mostra um tumor no teu pâncreas essa manhã, foi curado. Quem sabe você nem foi no médico ainda, nem sabia ainda, mas antes de acontecer, Deus já queimou essa enfermidade. Você sentia dores no teu corpo, você sentia um mal-estar, a enfermidade já estava trazendo sinais, mas Deus te curou aqui agora. Um tumor no teu pâncreas, você recebe uma cura nessa manhã. Receba o teu milagre, minha irmã.
3: Amém, Jesus. Glória a Deus. Inclusive, esses dias eu tenho passado um bocado de mal. Né? Uma dor assim do lado. Eu achei que até uma cirurgia que eu tinha feito já há 13 anos. Né? Eu falei com a minha menina, assim, eu vou ao médico, vou pedir uma ressonância ou radiografia para poder ver. Umas 2 semanas me apareceu essa dor aqui. Assim.
0: Já estava sentindo.
3: Já estava. E a boca um pouquinho meio amarga.
0: Tá vendo, irmãos? É. Deus te cura nessa manhã. Essa enfermidade desaparece em nome de Jesus. Cadê a glória da outra igreja?
1: Glória a Deus!
0: Aleluia! Esse Deus é tremendo.
1: Verdade.
0: Não somos merecedores da sua presença, nem da sua
1: do
0: seu milagre, mas Ele é misericórdia
1: na nossa vida.
0: Eu estava orando essa madrugada e falava com Deus. Faz alguma coisa entre nós.
1: Maravilha, Deus.
0: O povo crê quando o Senhor faz sinais.
1: É verdade.
0: O povo crê quando o Senhor opera sinais. Eu orava a Deus essa madrugada.
1: Maravilha.
0: E quando eu subi no altar dessa igreja, Deus começou a fazer coisas grandes.
1: É verdade, Deus.
0: Tem pessoas aqui que nem testemunhou, mas já recebeu um milagre nessa manhã. Tem pessoas que chegou aqui doente, enfermo, sentindo dor, já sumiu. Porque nesse lugar o Senhor está operando milagres.
1: Ô, glória! Pastor Wesley, só um instante. A irmã Maria quer testificar ainda. Você estava o quê mesmo?
3: Umas 2 semanas, mais ou menos, que eu não estava alimentando. Se eu jantasse, eu não almoçava. Se eu almoçava, eu não jantava.
1: Devido à dor que estava sentindo.
3: É.
1: E agora está curada.
3: Estou curada. Para a glória do Senhor Jesus.
1: Ela está poupando aqui, pastor Wesley.
0: Calma, procura a dor, procura a enfermidade. Sumiu a dor, minha irmã.
3: Sumiu, irmã.
0: Este Deus é o Deus do milagre. Cadê o glória, Deus?
1: Glória a Deus.
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0: que você sentiu teu corpo frio? Vem cá que eu vou orar por você. Vem. Vem aqui. A irmã vem. Se a irmã sentiu, vem. Se sentiu, vem. Vou orar por vocês. Vamos orar. Estão me escutando, irmãos? Quem está me ouvindo bem, dá glória a Deus. Então vem. Se sentiu ouviando, vem. Eu vou orar por você. Vamos orar por ela, Senhor Jesus. Queima, Jesus. Todo espírito do mal, toda obra maligna, Senhor, toda legião do inferno, sai do corpo dela agora, Satanás. Sai do caminhar dela agora, espírito maligno, obra da macumba. Só eu estou orando, irmãos, me ajuda a orar. Fala, queima ele, Jesus. Queima ele, Jesus. Sai do espaço dela, Satanás. Sai do caminhar dela, diabo. Em nome de Jesus. Santo, não volta mais em nome de Jesus. Amém? Sente o poder.
1: Era o Alex.
2: Aleluia.
1: Pareceu foi ele.
2: Deus.
0: Eu já repreendo, eu fico
3: tranquilo. Amém.
0: Amém? Senhor Jesus, visita a tua filha, Senhor. Visita a tua filha, Senhor. Queima todo mal. Queima toda opressão. Queima todo espírito do diabo. Sai agora, Satanás. Toda obra satânica. Amém? Vamos fazer a oração. É você a revelada. Vem aqui.
1: É porque eu sou vítima de macumba. E há um ano atrás, meu Deus levou minha filha, que era desviada do caminho do Senhor Jesus.
0: Jesus, visita a tua filha. Senhor Deus, visita ela.
3: Queima Jesus,
0: essa opressão. Queima Jesus, esse espírito maligno. Grita, grita, queima ele. Queima ele. Queima ele. Queima ele. Quieto, em nome de Jesus, quieto. Em nome de Jesus, quieto e parado. Em nome do Senhor Jesus. Senhor Jesus, repreende essa obra do diabo. Essa obra que foi feita para destruir a vida dela. Quieta em nome de Jesus, quietinho. Em nome de Jesus, sai do da casa dela. Sai do lar dela, sai da família dela. Queima ele! Queima ele! Quieto em nome de Jesus, quieto, Satanás. Quieto em nome de Jesus.
4: A filha dela está maquilhando de branco. Adora dela, porque ela não gosta dela.
0: Fica calado em nome de Jesus, ninguém te perguntou nada. Levanta a tua mão para cá, levanta a mão, levanta a mão, levanta a mão, levanta a mão, levanta a mão, levanta a mão. Fala em nome de Jesus. Satanás, sai. Legião, sai. Amém?
5: Pare aqui. 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

0: morte, em nome de Jesus Cristo. Sai do corpo dela agora. Expulsa ele, fala, sai! Sai, diabo! Sai, em nome de Jesus. Olha para mim aqui.
1: Glória a Jesus.
0: Ao sangue de Jesus tem poder. Olha para mim aqui, olha para mim. Tem muitos dias já assim, né? Muitos dias oprimida. Tá? Vai crer que Jesus entra hoje.
2: Sim.
0: Ele visita o teu organismo.
2: Amém.
0: Ele visita o teu corpo agora.
2: Amém.
0: Recebe em nome de Jesus. Fala em nome de Jesus.
2: Em nome de Jesus.
0: Com fé, em nome de Jesus.
2: Em nome de
0: Jesus.
2: Eu recebo
0: o meu milagre.
2: Meu,
0: e saio daqui nesta manhã.
2: Para
0: a tua presença, Senhor. Amém. Olha para o olho. Fica. Quem se visitou nessa manhã? Receba a visita, continua orando, igreja, continua orando. Senhor Jesus, ó Pai amado, vem trazer paz para essa vida, Senhor. Vem trazer paz para essa casa, Senhor. Vem trazer para essa vida, Senhor Deus, libertação. Ó Senhor Jesus, ó Pai amado, confirma a tua vitória nessa manhã. Confirma a tua bênção nessa manhã. Confirma, Senhor Deus, a bênção dos céus. Em nome de Jesus. Amém. Amém ou não?
3: Amém!
0: Tem quatro pessoas aqui que quando orava, você sentiu teu corpo arrupiando. Quatro pessoas essa manhã, preste atenção. O Senhor te visita. Quatro pessoas, o Senhor traz liberdade para você, liberdade que você não tinha. Cada essas quatro pessoas, você sentiu teu corpo arrupiando. Você sentiu teu corpo ruim. O que aconteceu?
1: Meu Deus do céu, pastor, que tremendo. Minha irmã, o nome da senhora?
4: Sandra Varela.
1: Irmã Sandra, você é a filha dela? Vem cá, você é a filha dela? Chega aqui. Você é a filha dela?
4: Sim.
1: Ela entrou, pastor Wesley, carregada pela filha, nesta manhã, nesta campanha em Deus que muda decretos.
0: Meu Deus.
1: E após essa oração que o senhor fez aqui, com esse altar, expulsando todo o mal, ela entrou com a filha carregada. E agora está andando sozinha. Vamos ver. Vai lá, sozinha. Corre. Olha aí, pastor, olha aqui. Ô filho, seu nome. Você vem com a mamãe carregada aqui hoje. Adentrou aqui a quarta igreja trazendo ela.
4: Sim.
1: Ela veio escorada em você.
4: Sim.
1: Como que ela correu aqui agora sozinha?
4: Meu Deus.
1: Oi, Jesus. Oi, irmã Sandra. Estava sofrendo há quanto tempo?
4: Já tem uns meses já.
1: Uns meses, quase um ano.
4: Sim.
1: Sofrendo.
4: Sim.
1: Estava acamada, debilitada, não andava assim.
4: Eu estava sentindo muita dor do lado da barriga. Assim,
1: um incômodo terrível.
4: É uma depressão.
1: Tanto que veio carregada, né?
4: Nervoso.
1: E agora?
4: Agora, graças.
1: Está curada?
4: Curada.
1: Mais uma cadeira, então, pastor Wesley. Mais uma cadeira, meu senhor. Mais uma cadeira aqui no meu corredor. Vai correndo. Isso aí. Vem cá, vem agora.
0: Meu Deus do céu.
1: Que tremendo, pastor Wesley.
0: Pastor Clemilson. Ela chegou carregada.
1: Carregada pela filha
0: Carolai. Irmã Carolai, quanto tempo ela estava nesse estado?
5: Ah, tem bastante tempo já. Ela tinha depressão.
0: Ela não caminhava, não andava, não levantava, nada.
5: Não, ela caminhava, né? Ela vem reclamando, sentindo de muita queimação no corpo.
1: Às vezes, chegou carregada hoje.
5: Sim.
1: Você trouxe, eu vim entrando ali.
0: Foi carregada hoje que ela chegou aqui.
1: Carregada.
0: E você, cadê a dor que você sentia?
4: Sumiu.
0: A dor sumiu. Cadê o glória a Deus da igreja? A dor desapareceu, pastor Clemilson.
4: A dor sumiu. A queimação, a tensa, igual pimenta. Ela ia.
1: Igual pimenta.
4: Tudo da cabeça, uns pontos do pé.
1: E agora, depois da oração?
4: Amém. Sumiu.
1: Deus mudou o pé.

0: na tua agenda essa sexta-feira, 26 de junho. Este endereço também, hein? 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
0: Então chegou o dia.
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1: Muito bem, ouvintes, este é o seu querido e abençoado programa Voz da Libertação, órgão oficial e divulgativo da nossa Igreja Pentecostal Deus e Amor. Nosso muito obrigado pela audiência, pela sintonia nesta programação abençoada, a Voz da Libertação. Muito bem, vai ser no dia 27 deste mês de junho, teremos uma grande festa no horário das 18 horas, aqui na rua Sancler de Carvalho, número 75, é o Flow 2026. É, Deus tem uma bênção, Deus tem uma grande vitória para a sua vida. Inclusive, nós queremos convidar você que está aí acompanhando o programa A Voz da Libertação, venha participar conosco, traga aquele jovem, aquela moça, aquele rapaz, e venha participar conosco deste grande evento no dia 27. Anote aí na sua agenda, dia 27 de junho, já começa a partir das 18 horas. Teremos ali participações, vários grupos de louvores que vão estar louvando e exaltando o nome santo do Senhor. E aqui nos estúdios da nossa Rádio Capital, o nosso irmão em Cristo, é Israel Leôncio, ele que é o responsável do Expansão Mocidade Juiz de Fora da Igreja Deus e Amor, também vai estar aí fazendo um convite, falando concernente a esta grande festa do dia 27 de junho aqui na nossa Igreja Pentecostal Deus e Amor. Irmão Israel, a paz do Senhor Jesus Cristo, Juiz de Fora te escuta.
2: A paz do Senhor, presbítero Eliel, paz do Senhor, amados ouvintes do programa Voz da Libertação. Quem vos cumprimenta é seu irmão em Cristo, Israel Leôncio. E feliz e grato por estar participando de mais uma gloriosa programação dentro do programa Voz da Libertação. E como estamos falando, já estamos nos preparativos para o nosso grande evento, o grande evento jovem que vai acontecer na nossa Igreja Pentecostal Deus e Amor. Já chegou o mês de junho, passou rápido demais. Me lembro até então que estávamos no começo deste ano nos preparando para este evento e ele já chegou, dia 27 de junho, este evento tão esperado. Eu costumo dizer, e tenho afirmativa para dizer isso, que é o maior evento jovem da cidade de Juiz de Fora. Sim, este evento aonde reúne todos os jovens da cidade de Juiz de Fora e também de todas as regiões vizinhas, aonde ali nós temos várias, já aconteceu, não é o primeiro ano, já tivemos aí, já estamos contabilizando, né, o tempo de juventude da Igreja Pentecostal Deus Amor de Juiz de Fora. São 43 anos de história de juventude, né, local. E nós estamos no 43º ano, né? São